0: Ação do Uruguai, jogo intenso, jogo que acabou por ir até ao fim, indefinição do resultado. Final de jogo, Arábia Saudita 1, marcou Al-Amri, Uruguai também 1, marcou Super Maxi Araújo.
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0: Fim de jogo em Miami. Muito obrigado, ouvinte Gol FM, por ter estado desse lado nesta transmissão mundial da primeira rádio de desporto. O homem do jogo que vocês elegeram foi então Al-Aiss. Também concordo, também era nele que votava. Grande exibição do guarda-redes árabe, fez 9 defesas. Roger, às 2 da manhã temos esse Irão, Nova Zelândia. Conto com vocês todos para essa partida. Um grande abraço para o Roger, para o Ângelo Romeu, para o Na Sombra, para o Jorge Leite, para a Eunice, para o Blend Drummer, para o Bruno Martins, que disse vozinha 2.0, a nossa futura médica, Ana Catarina Queiroz. Estarei cá no jogo das 2, a estudar para mais um exame. Vamos, Ana, contamos contigo e tenho a certeza que vais tirar uma nota positiva nesse exame. Espero que o anterior também tenha corrido bem. Conto com vocês todos. Bruno Silva, também conto contigo. Eliseu Santos, não consegue estar presente. Não há problema, amigo. Sei que amanhã estás presente nos restantes jogos. Um grande abraço e dentro de 40 minutos abrimos essa transmissão para o Irão, Nova Zelândia. Em Miami terminou, resultado final, Arábia Saudita 1, Uruguai também 1. 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
5: A seleção nacional que viu o seu clube no treino de domingo adiado para nesta segunda-feira, na semelhança da conferência de imprensa, depois de uma tempestade que acabou por obrigar os jogadores e toda a equipa a recolherem ao seu hotel. Durante esta segunda-feira foi mais um dia de trabalho e desde logo com a realização de mais um treino onde Roberto Martínez praticamente contou com a equipa na máxima força. O porta-voz do grupo de trabalho foi precisamente o internacional português Mateus Nunes, que desde logo destacou que na seleção que está preparada para jogos difíceis. O sonho de estar no Mundial é bem real nesta altura e quer, sobretudo, ajudar a seleção das esquinas a conseguir encontrar o caminho para a vitória.
6: Quando jogamos com todas as seleções, eu acho que tem muita qualidade hoje em dia e nós temos que enfrentar cada jogo como se fosse uma final, porque, na teoria, há equipas que podem ser mais fracas, se calhar, no papel, mas depois em campo é um jogo e um jogo pode acontecer qualquer coisa, 90 minutos é muito longo e temos que estar mais do que prontos para poder vencer todos os jogos. Sempre sonhei que isso pudesse acontecer, também trabalhei muito para que isso acontecesse. O que eu diria era que tenho muito orgulho no meu percurso até agora, sempre trabalhei de cabeça baixa à procura de ser melhor, com a ajuda também dos meus familiares, dos meus amigos. Sempre tive um círculo familiar muito próximo, muito unido, que sempre me deu todo, que sempre também me deu todo o apoio. E também muito daquilo que sou hoje e por estar aqui hoje também é por causa deles. E também dizer também que é muito bom estar aqui. Para mim é como disse, é um sonho e sinto-me muito realizado. Isto é provavelmente o auge de qualquer jogador, a poder estar aqui no Mundial. Estou feliz, mas como você disse, quero estar aqui, quero ganhar é que é bom, então vamos trabalhar para isso.
5: O jogador português Mateus Nunes, que garante ainda que está preparado para ajudar na seleção das esquinas, tendo em conta que também toda a equipa já vinha com uma boa base de trabalho feita em Oeiras, na cidade do futebol, antes mesmo da chegada no território americano.
6: E essas duas semanas que nós fizemos em Portugal foi só um adicionar, um continuar daquilo que a gente tem feito durante toda a época. Nós estamos prontos e mostraremos no jogo dia 17. E todos os estágios em que eu participei, eu tentei dar o meu melhor para poder estar aqui. Todos os jogadores fazemos o mesmo, temos o mesmo na nossa cabeça. É um sonho para todos nós estar aqui e estou muito feliz e vou tentar aproveitar o máximo. Estou confortável nas duas posições. Estou mais que habituado a tudo que envolve a posição. Também joguei já extremo esquerdo, já joguei em todas as posições, que sinto que posso fazer muitas posições. Eu diria que sinto-me confortável nas duas posições, não tenho uma preferência nesse momento.
5: Em relação aos próximos jogos, Portugal tem que, como estreia neste Mundial, também embate diante da República Democrática de Congo, seguindo-se depois o Uzbequistão e também a seleção da Colômbia. Independentemente dos resultados, Mateus Nunes garante que a seleção está preparada para lidar com a felicidade e com a frustração e que existe, sobretudo, grande confiança naquilo que Portugal pode fazer neste Campeonato do Mundo.
6: O que eu acho é que nós temos que estar preparado para o jogo dia 17, ganhar o jogo dia 17 e assim em seguinte, e depois vemos como é que vai ser no final. Eu acho que isto é como tudo na vida. Nós num fim de semana temos um jogo bom, somos os melhores do mundo. Na quarta-feira, se calhar, já não temos um jogo tão bom, já temos que ir embora, já não somos bons o suficientes. Então é tentar lidar com isso de uma maneira mais equilibrada possível. Não, quando te elogiam, não achar que és o melhor do mundo. E quando te criticam, não achar que és o pior do mundo. A crítica faz parte do nosso trabalho. Nós somos todos adultos e profissionais e nós temos que levar isso da maneira mais tranquila possível. Aquilo que importa é aquilo que está na nossa cabeça para trabalhar, para melhorar todos os dias. A opinião dessas pessoas obviamente que conta, mas nós temos que focar naquilo que é o nosso dia-a-dia e tentar ser melhor todos os dias, porque as opiniões vão e vêm e mudam muito rapidamente e isso não pode deixar-nos afetar.
5: O jogador do Sub acabou também por admitir que ainda não conseguiu ver nenhum jogo completo deste Mundial 2026 e está muito focado, sobretudo, no objetivo que a seleção portuguesa tem para esta competição.
6: Um jogo completo eu ainda não vi, eu fui vendo partes dos jogos, às vezes quando nós estamos em refeições e isso está a dar os jogos e nós vemos um bocadinho aqui e ali, mas às vezes estamos à conversa ou estamos a jogar cartas ou estamos a jogar lobo e às vezes passa-nos, daquilo que eu vi é que são jogos bonitos, são atmosferas e ambientes bonitos e especiais, que toda a gente quer estar envolvida, e como eu já tinha dito, é só um prazer estar aqui, nós temos é que tirar relações dos nossos treinos e dos nossos jogos e tentar melhorar para os nossos próprios jogos. É tentar aproveitar ao máximo, o Mundial é a competição mais bonita que tem no mundo, porque estamos a representar o nosso próprio país, não estamos a jogar só pelos 27 que estão aqui, estamos a jogar por 10 milhões que estão em Portugal e mais não sei quantos espalhados pelo mundo. Eu diria que a imagem que eu tenho na cabeça e o sentimento que eu quero ter no final quando sair daqui é ter orgulho. Seria muito bom se saíssemos daqui com o título, obviamente não vou mentir, não sou hipócrita. Mas se não saímos, é sentirmos que saímos daqui com orgulho e com a cabeça levantada, que fizemos tudo para que isso acontecesse.
5: Portugal estreia-se neste Mundial 2026, já nesta quarta-feira, pelas 18h, com um embate diante da República Democrática de Congo, seguindo-se o segundo embate no dia 23 de junho, também pelas 18h, diante da seleção do Uzbequistão. O fecho das contas da fase de grupos, ou neste caso do Grupo K, onde está situada na seleção portuguesa, fecha-se no dia 28 de junho, diante da seleção da Colômbia. 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Abdulrahim Al-Jassim, de 38 anos, o árbitro nomeado pela FIFA na parede na estreia de Portugal no Mundial 2026 diante da República Democrática do Congo. Na seleção já treinou em solo norte-americano e tem a primeira jornada agendada para esta na quarta-feira pelas 18h frente à República Democrática do Congo, seguindo-se depois na segunda jornada o Uzbequistão e na terceira ronda na formação da Colômbia. A FIFA, no entanto, acabou por não divulgar na equipa de vídeo-arbitragem. Pelas contas do Mundial 2026, destaque sobretudo para o embate entre Espanha e Cabo Verde, que terminou com empate sem golos nas contas da jornada 1 do Grupo H do Mundial 2026. Neste foi no primeiro duelo da história da seleção cabo-verdiana num campeonato do mundo na seleção espanhola, sem que Yamal, no 11 inicial, assumiu-se mais pressionante desde o início da partida, no que obrigou a equipa africana a manter o rigor defensivo. Nos jogadores da La Roja bem tentaram, mas não conseguiram penetrar o bloco defensivo dos adversários durante todo o jogo. O primeiro remate do encontro surgiu apenas aos 15 minutos por intermédio de Pedri, que tentou a sorte de longe, mas viu o guardião na vozinha, na segurar-se com tranquilidade, não só nesse remate, assim como também todas as investidas da seleção espanhola durante todo o encontro. O guardião, que jogou no grupo desportivo de Chaves nas últimas duas temporadas, mostrou-se a grande nível e aos 37 minutos fez também a grande defesa do encontro após novo remate de Pedri. Aos 40 minutos, novo grande momento do homem das luvas, Ferran Torres disparou à barra e na recarga, Oyarzabal cabeceou para a defesa esforçada de Vozinha, que até final foi segurando sempre este mesmo empate. Lamine Yamal entrou em campo ao minuto 71, o que contribuiu para um sufoco total da equipa cabo-verdiana, mas os alunos de Bobista foram heróis e resistiram até ao apito final, conquistando assim o primeiro ponto neste Mundial em fases finais de campeonatos do mundo para a seleção cabo-verdiana. No que diz respeito às contas deste agrupamento, temos Espanha e Cabo Verde com um ponto conquistado. Destaque também para nas contas do Grupo G, onde Bélgica e Egito acabaram por empatar a uma bola. Na reação à conquista do campeonato pelo Sub-15, André Villas-Boas salientou a época memorável do Futebol Clube do Porto. Em comunicado, o presidente dos Dragões enalteceu o marco inegável e absolutamente incrível desta jovem equipa. No Futebol Clube do Porto acabou por alcançar um pleno histórico no futebol nacional. Com a conquista do Campeonato Nacional de Sub-15, juntaram este título aos campeonatos nacionais de Sub-17, Sub-19 e Séniores, fechando uma época absolutamente extraordinária em todos os escalões competitivos. É um marco inegável, um feito absolutamente incrível. Incrível, assume André Villas-Boas, mas foi mais longe líder da equipa na Azul e Branca, assumindo que o Futebol Clube do Porto voltou a afirmar-se de forma clara, evidente e dominante em todos os campos de futebol nacional, do sénior ao formativo. André Villas-Boas, que aproveitou também para recordar os feitos de 1985-86 e 97-98, algo apenas alcançado pelo Futebol Clube do Porto no futebol nacional antes desta época, e desde 2010-2011, o Futebol Clube do Porto tinha conquistado apenas 6 dos 39 títulos nacionais nos escalões de sub-19, sub-17 e sub-15. Este pleno tem, por isso, um significado ainda mais profundo, não é apenas uma conquista histórica, é também a confirmação de uma mudança de rumo, de método e de ambição no projeto formativo. No Futebol Clube do Porto, a formação não é apenas um espaço de passagem, é um pilar estratégico, é um sustento desportivo, económico e financeiro de um clube que quer vencer hoje sem hipotecar o amanhã. No entanto, garante também o líder da formação do Futebol Clube do Porto que este patamar de excelência não os vai fazer abrandar, antes pelo contrário, vai motivá-los ainda mais a fazer ainda melhor no futuro. Ainda em relação a André Villas-Boas, o presidente do Futebol Clube do Porto felicitou também a equipa de basquetebol pela conquista do Campeonato Nacional, título que fugia há 10 anos. O presidente do Futebol Clube do Porto sublinhou ainda a capacidade de superação que a equipa demonstrou ao longo da temporada. A Villas-Boas divulgou uma mensagem depois da vitória no quarto jogo da final frente ao Benfica, por 75-71, onde considera que o título é fruto do trabalho, resiliência e da capacidade de resposta de uma equipa que enfrentou diversas dificuldades ao longo de toda a temporada. É um título que não caiu do céu, não foi acaso, não foi trabalho, não foi resiliência, foi superação, começou por dizer, salientando que todo o grupo conseguiu ultrapassar dificuldades, desde lesões a outros obstáculos. André Villas-Boas classificou ainda nos jogadores como autênticos heróis, bem como toda a estrutura da modalidade. O presidente do Futebol Clube do Porto aproveitou ainda para salientar a importância de Fernando Sá na conquista deste troféu. Nesta mesma mensagem, o líder máximo dos Dragões destacou o trabalho desenvolvido por Mário Santos, diretor-geral das modalidades, e pelo da direção para nas modalidades profissionais, Alberto Babo. Por fim, André Villas-Boas dedicou também a conquista na Pedro Machado, jovem atleta da formação de basquetebol do Futebol Clube do Porto, que enfrentou um cancro durante a temporada, considerando neste atleta um exemplo de determinação, força e coragem para todo o grupo de trabalho. António Silva vai dar resposta na proposta de renovação depois de voltar de férias. O presidente do Sport Lisboa e Benfica, Rui Costa, na conferência de imprensa em que acabou por falar da época, confirmou que os encarnados apresentaram uma oferta na defesa central de 22 anos, que ficou sensibilizado com as condições no contrato oferecido, tem duração até 2031. Nessa mesma entrevista, Rui Costa assumiu que António Silva tem assim uma proposta de renovação em cima da mesa. A competência do clube é renovar com quem que entendem que merece, e a competência dos jogadores merece ser recompensada. Agora os jogadores também são livres de aceitar

apresentou também argumentos financeiros importantes, ainda assim um pouco distantes das expectativas do defesa central, que quer estar no pelotão da frente do plantel. Neste aspecto, com um salário de mais de 2 milhões de euros limpos por temporada, há depois ainda margem para negociar entre António Silva e o Sport Lisboa e Benfica, com apenas mais um ano de contrato, tendo António Silva numa posição de força nas negociações, com a Gestifoot, a empresa que o representa, irão considerar outras oportunidades. No Benfica está protegido por uma cláusula de 100 milhões de euros e a renovação é uma das prioridades da estrutura do futebol. A saída de Nicolas Otamendi, capitão indiscutível nas últimas 6 temporadas, abre na perspectiva de maior utilização, apesar dos encarnados quererem contratar um central mais experiente e outro jovem. António Silva, como se sabe, caiu para terceiro na hierarquia dos centrais na última temporada, atrás de Otamendi e Tomás Araújo, e em determinados períodos sentiu-se desapoiado quando foi pouco utilizado e desagradado com o processo de renovação, que esteve largo tempo parado. Não ignora, porém, o esforço que o Benfica está agora a fazer, sabe, a posição do clube, ao defendê-lo de ataques inaceitáveis. E na sua ausência dos convocados, para neste Mundial 2026, António Silva alimenta-se, portanto, neste defeso, na revolta que sente por não ter jogado, tanto quanto queria, e ter ficado fora do Campeonato do Mundo. Esse sentimento, também, de injustiça, está a ser canalizado para reagir e mostrar que está errado quem dele duvida. Nas redes sociais, há cerca de uma semana e meia, deu conta do estado de espírito quando publicou uma citação que podem tirar-lhe tudo aquilo que quiserem, mas nunca lhe irão tirar o brilho e a emoção que tem dentro das quatro linhas. Acabou por assumir-se António Silva numa mensagem curta nas redes sociais. De resto, António Silva irá apresentar-se no Seixal no dia 25 de junho com mais vontade de triunfar do que nunca. O candidato da lista CEB nas eleições do Vitória Sport Clube, Viriato Sampaio, quer ver esclarecida na contagem dos votos por correspondência, após perder por 2 votos para na lista de Rui Rodrigues no último fim de semana, na noite de sábado. A lista D, liderada por Rui Rodrigues, recolheu 2.028 votos e a lista CEB de Viriato Sampaio, 2.026, num sufrágio que incluiu ainda de Belmiro Pinto dos Santos e Júlio Vieira de Castro, o terceiro e o quarto candidato mais votados nesta eleição. Em conferência de imprensa, Sampaio considera que o presidente da MAG não esclareceu as questões e dúvidas colocadas relativamente aos votos recebidos por correspondência, vincando que as informações transmitidas na lista apontam para a contabilização de 33 votos por correspondência entre 120 pedidos de sócios nessa condição. Torna-se assim indispensável que o Vitória Sport Clube esclareça quantos sócios solicitaram exercício do voto por correspondência, quantos boletins de voto foram enviados a esses sócios, quantos boletins de voto foram recebidos pelo Vitória Sport Clube até no início do ato eleitoral, solicitando a evidência da hora do último levantamento no CTT e quantos boletins de voto foram expedidos pelos sócios até 11 de junho e que possam ainda chegar ao Vitória Sport Clube. Se demonstrar que pelo menos 2 sócios do Vitória Sport Clube manifestaram interesse em votar por correspondência e que o clube não procedeu ao envio dos respectivos boletins de voto, que o Vitória não levantou pelo menos 2 boletins de voto enviados por sócios ou pelo menos 2 boletins de voto que cheguem ao Vitória. Até no início desta terça-feira, Viriato Sampaio defende que o Conselho de Jurisdição deve declarar a nulidade do ato eleitoral e determinar na sua repetição. A lista CEB considerou ainda que o facto do presidente da MAG não impor uma recontagem no fim de semana demonstrou falta de bom senso e defendeu que nas assinaturas das atas pelos elementos das 4 listas em cada uma das 7 mesas de voto deveriam ter sido realizadas após conhecida na contagem global. Se quem estava na presidência de cada mesa tivesse consciência que no final ia existir uma diferença de 2 votos, quer os elementos de cada mesa e o presidente da mesa iriam solicitar uma recontagem, não estando a dizer que a contagem teve problemas. Acabou por assumir este candidato às eleições. As eleições do Vitória Sport Clube para no triênio entre 2026 e 2029 realizaram-se após a demissão do presidente ainda em funções de António Miguel Cardoso e reuniram 6.642 votos no emblema que nos estatutos atribuem um voto na cada sócio em que não está prevista na realização de segunda volta em atos eleitorais. O Santa Clara anunciou a saída de Mateus Ornelas, colocando assim um ponto final na ligação do dirigente ao emblema açoriano após uma temporada em funções como diretor desportivo. Em comunicado assado, a Soriana agradeceu o contributo prestado por Ornelas durante a sua passagem pelo clube, destacando o papel desempenhado no desenvolvimento no projeto desportivo, nomeadamente no percurso da equipa de Sub-23, que alcançou a final da Taça Revelação. Antes de chegar aos açorianos, Mateus Ornelas destacou-se no Alverca, enquanto o responsável da SAD Ribatejana participou em
em duas subidas de dívida.

0: Divisão seguidas, incluindo na conquista da Liga 3 e esteve ainda ligado à histórica promoção dos alverquenses na Primeira Liga em 2025. Depois da saída do técnico Ian Catro, que rumou aos franceses do Saint-Étienne, na qual se seguiu o adeus da diretora desportiva, Helena Costa, o Estoril procura arrumar a casa para na preparação da temporada 2026-2027 entrar em velocidade cruzeiro e já tem que na mira no possível sucessor para no dirigente Diogo Boalma, que deixou há poucas semanas no Aves no futebol de Sade e que esteve envolvido na campanha eleitoral do Vitória Sport Clube, sendo o diretor desportivo escolhido pela lista de Viriato Sampaio, que acabou por perder as eleições por 2 votos, é um dos nomes em cima da mesa da SAD Canarinha e já foi sondado para assumir este cargo. Está fechado o acordo entre Ruben Amorim e o AC Milan, o português vai mesmo ser o próximo treinador dos Rossoneri, tendo acertado no contrato por 2 temporadas até 2028, mais uma de opção. Amorim tinha planeado não estar no banco nesta época, depois da saída do Manchester United em janeiro, mas o convite dos italianos, que assumiu ser um dos clubes de infância e que sonhava treinar, acabou por ser demasiado tentador. Em Milão, o ex-técnico do Sporting recebe 3 milhões e meio de euros limpos por temporada, mais por títulos e por apuramento para a UEFA Champions League, que os Rossoneri falharam nas últimas 2 épocas, após um 8º lugar em 2024-2025 e o 5º posto em 2025-2026 na Série A italiana. Ruben Amorim, de 48 anos, viaja para a Itália para assinar contrato e conhecer assim os cantos à nova casa. Matias Jaisek, campeão asiático com o Al Ahly, foi o outro nome que mais tempo esteve em cima da mesa dos dirigentes Rossoneri, mas o facto de Amorim estar sem contrato e do alemão de 38 anos requerer indemnização ao clube saudita para arrumar a Milão foi mais um ponto a favor do português. Além do sucessor de Maximiliano Allegri, no Milan procura também novo diretor desportivo e estará agora entre 2 nomes no alemão, Marcos Cruz, do Eintracht de Frankfurt, e o turco David Ozek do Fenerbahçe, mas que se metabolizou no Bayer Leverkusen. Foi ele quem construiu a equipa de Xabi Alonso, que roubou o título da Bundesliga ao Bayern de Munique no ano de 2024. Para trás ficou a possibilidade de Ralf Rangnick, que preferiu renovar como selecionador da Áustria depois de ter acusado no Milan de falta de clareza.
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7: É um grande burro.
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3: Quando jogamos com todas as seleções, eu acho que tem muita qualidade hoje em dia e nós temos que enfrentar cada jogo como se fosse uma final, porque na teoria há equipas que podem ser mais fracas se calhar no papel, mas depois em campo é um jogo e um jogo pode acontecer qualquer coisa. 90 minutos é muito bom e temos que estar mais do que prontos para poder vencer todo o jogo. Sempre sonhei que isso pudesse acontecer, também trabalhei muito para que isso acontecesse. O que eu diria era que tenho muito orgulho no meu percurso até agora, sempre trabalhei de cabeça baixa à procura de ser melhor.
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5: É 1:32.
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9: Pelas contas do Mundial 2026, destaque sobretudo para o embate entre Espanha e Cabo Verde, que terminou com empate sem golos nas contas da jornada 1 do Grupo H do Mundial 2026. Neste foi no primeiro duelo da história da seleção cabo-verdiana. Num campeonato do mundo na seleção espanhola, sem que Yamal, no 11 inicial, assumiu-se mais pressionante desde o início da partida, no que obrigou a equipa africana a manter o rigor defensivo. Nos jogadores da La Roja bem tentaram, mas não conseguiram penetrar o bloco defensivo dos adversários. Durante todo o jogo, o primeiro remate do encontro surgiu apenas aos 15 minutos por intermédio de Pedri, que tentou a sorte de longe, mas viu o guardião Vozinha assegurar com tranquilidade não só nesse remate, assim como também todas as investidas da seleção espanhola durante todo o encontro. O guardião, que jogou no grupo desportivo de Chaves nas últimas duas temporadas, mostrou-se a grande nível e aos 37 minutos fez também a grande defesa do encontro após novo remate de Pedri. Aos 40 minutos, novo grande momento do Homem das Luvas. Ferran Torres disparou à barra e na recarga, Oyarzabal cabeceou para a defesa esforçada de Vozinha, que até final foi segurando sempre este mesmo empate. Lamine Yamal entrou em campo ao minuto 71, o que contribuiu para um sufoco total da equipa cabo-verdiana, mas os alunos de Bobista foram heróis e resistiram até ao apito final, conquistando assim o primeiro ponto neste Mundial em fases finais de campeonatos do mundo para a seleção cabo-verdiana. No que diz respeito às contas deste grupamento H, temos Espanha e Cabo Verde com um ponto conquistado. Destaque também para nas contas do grupo G, onde Bélgica e Egito acabaram por empatar uma bola. Marius Nicolai foi um dos avançados que deixaram marca no Sporting, jogou de leão a peito entre 2001, 2002, 2004 e 2005, totalizando 76 jogos e marcou 20 golos, formando dupla na terrível com Mário Jardel no ataque na altura. Figura carismática junto dos adeptos, um seguidor atento do quotidiano leonino, em declarações falou sobre os avançados do plantel atualmente realçando na aposta ganha em Luís Pares, na tarefa de substituir na Victoria Óqueres. Nunca seria uma tarefa fácil, mas Luís Pares conseguiu isso mesmo. Quando Mário Nicolai, que começou a jogar, Luís Pares, desde logo conquistou o coração dos adeptos do Sporting. Sabem que um avançado vive de golos, Abni Soares, foi perfeito para ocupar o lugar de Victoria Óqueres, acabou por contribuir bastante para o sucesso da equipa, que, apesar de não ter conseguido o tricampeonato, fez na melhor temporada na Liga dos Campeões da história do clube. É sem dúvida um jogador que vai continuar a marcar golos para os verdes e brancos, começou por dizer Marius Nicolai. Instado sobre o facto de Luís Soares ter vencido a bola de prata, marcou 28 golos na primeira liga, aumenta a responsabilidade do colombiano. Nicolai foi claro, assumindo que os bons jogadores têm de estar sempre preparados para grandes desafios. Com a participação no Mundial, Soares estará na maior montra do futebol, depois de ter sido no trunfo eleitoral de Hakan Safi, candidato derrotado à presidência dos turcos do Fenerbahçe, algo que o antigo jogador romeno diz entender desde logo, porque lhe foi colocado um bom salário e que o jogador poderia ter aqui a oportunidade de ter não só melhores condições financeiras, como atuar por um clube diferente e continuar a mostrar o seu valor. Em relação à construção do plantel para a próxima temporada do Sporting, Nicolai deposita na total confiança na direção e assina por baixo a contratação de João Palhinha como reforço da formação do Sporting. Desde logo, Nicolai garante que o Sporting, mesmo não fazendo grandes contratações, é uma equipa de grande qualidade e que tem tudo na próxima temporada para voltar às grandes conquistas no que diz respeito ao Campeonato Nacional. O Rio Ave anunciou o fim da ligação com João Graça, que deixa no clube após 5 temporadas e passa a ser um jogador livre no médio de 30 anos. Estava em final de contrato e não vai continuar em Vila de Conte na próxima temporada. O jogador foi uma das peças do plantel no regresso dos vilacondenses na Primeira Liga em 2021-2022, na temporada em que no Rio Ave se sagrou campeão da Segunda Liga. Ao longo da passagem pelo clube, somou 103 jogos, 2 golos e 4 assistências. Na última época, na utilização de João Graça, foi bastante reduzida, com apenas 9 jogos e 82 minutos de utilização num cenário que já apontava para a saída. No final deste vínculo, formado no Futebol Clube Porto, no médio, representou ainda o Feirense, o Arouca, o Oliveirense, Leixões e Mafra, antes de chegar na Vila de Conte. O atleta sai agora do Rio Ave, após 5 épocas consecutivas, ao serviço do emblema verde e branco. O Tottenham anunciou a renovação de contrato de Pedro Porro, garantindo assim a continuidade do Internacional Espanhol, numa altura em que no seu nome vinha sendo associado a vários clubes europeus. No emblema londrino, não revelou a duração exata do novo vínculo, limitando-se a informar-se que se trata de um acordo de longa duração. No entanto, segundo a imprensa internacional, Porro renovou até 2031, com mais uma época de opção, que a teve direito a um aumento salarial. A renovação confirma a aposta do Spurs, num dos jogadores mais influentes do plantel. Aos 26 anos, o antigo lateral do Sporting consolidou-se como uma das principais referências da equipa e foi mesmo o atleta mais utilizado pelo clube durante a última temporada. O diretor desportivo, Joan Lange, destacou a importância da continuidade do espanhol no projeto do Tottenham, garantindo que o futuro de Pedro Porro, assim como do Tottenham, estão garantidos com esta parceria, que certamente irá continuar por longos e bons anos. Nos últimos 3 anos e meio, evoluiu de forma extraordinária até se tornar num dos melhores laterais do futebol mundial. O facto de discutir o Mundial 2026 pela seleção espanhola demonstra na qualidade do seu percurso, sobre estar numa fase de carreira em que pode oferecer liderança e experiência, mantendo ainda uma grande margem de crescimento. O seu caráter, ética de trabalho e qualidade representam exatamente aquilo que todo o clube procura, sobretudo jogadores muito comprometidos para que o Tottenham possa chegar longe no que diz respeito às grandes competições. Também Roberto De Zerbi elogiou o impacto do defesa direito na equipa londrina, assumindo que é um jogador muito importante para todo o conjunto e admitindo ainda que Pedro Porro tem de facto nascido uma pedra basilar no que diz respeito à qualidade desta formação do Tottenham. Contratado ao Sporting em janeiro de 2023, Pedro Porro tornou-se rapidamente uma peça fundamental na estrutura da equipa inglesa. Desde a chegada a Londres, soma 152 jogos oficiais, nos quais marcou 13 golos e realizou 24 assistências. Na época agora concluída, o lateral participou em 47 encontros em todas as competições. seleções, com 2 golos e 5 assistências, confirmando a regularidade exigida desde que chegou à Premier League. Atualmente integrado na seleção espanhola, que disputa o Mundial de 2026, Pedro Porro vê, assim, recompensado o crescimento registado nos últimos anos. As federações de trail de seleções qualificadas para o Mundial 2026 reagiram em conjunto nas declarações do presidente da UEFA, Alexander Seferin, sobre o alargamento da competição e a possibilidade de existirem jogos com menor interesse competitivo. No comunicado assinado por federações de vários continentes, defende uma visão mais inclusiva do futebol internacional. Tudo aconteceu à margem de uma declaração do presidente do órgão máximo do futebol europeu durante uma visita na Eslovénia, que gerou controvérsia ao abordar a expansão do Mundial 2026 para 48 seleções, tendo preferido no seguinte que há um elevado número de jogos que são completamente desinteressantes. Desta forma, na Cabo Verde, Curaçao, Uzbequistão, na República Democrática do Congo, na Haiti, na Argélia, na Tunísia, Marrocos, Egito, Gana, na Senegal, na Costa do Marfim e África do Sul, sublinham que a presença no Mundial representa um momento histórico na Pareb nos seus países. No texto, nas federações começam por rejeitar a ideia avançada pelo presidente da UEFA, que de forma respeitosa, mas com grande firmeza, rejeitam este tipo de comentários, acrescentando que na qualificação não pode ser desvalorizada em função da dimensão das seleções. Nas signatárias destacam ainda o significado da presença na competição para milhões de adeptos, assumindo que para Cabo Verde, Curaçao e Uzbequistão a qualificação para no Campeonato do Mundo representa uma conquista histórica e a concretização de um sonho partilhado por gerações para nações como República Democrática do Congo e Haiti. Regressar ao maior palco do futebol após uma longa ausência tem um significado especial para milhões de adeptos que esperaram anos e, em alguns casos, décadas, por este momento. Lê-se neste documento. O comunicado sublinha também o impacto social e emocional do futebol nestes países. Por detrás de cada seleção estão comunidades inteiras e milhões de pessoas que veem o futebol como uma fonte de orgulho, na esperança e união, referem estas federações. A resposta ao dirigente da UEFA é direta na defesa do caráter global da prova, assumindo que o futebol não pertence a um grupo seleto de seleções. Na sua força, vem da sua universalidade. O Campeonato do Mundo é a maior competição do planeta, precisamente porque reúne diferentes culturas, diferentes histórias e diferentes percursos futebolísticos. Pode ler-se ainda nesta nota das federações. De resto, as federações reforçam que o mérito desportivo não deve ser colocado em causa, destacando que foi feito muito trabalho para que estas seleções conseguissem ficar numa posição que desse acesso a este campeonato do mundo inédito.
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14: Eu creio que é um gol sonhado.
1: Diego Armando Maradona é um dos nomes que salta à vista em cada pergunta sobre os melhores jogadores de sempre. El Pibe confunde-se com a história do futebol e foi no Argentinos Júnior que vestiu a sua primeira camisola, iniciando uma carreira que viria a ter contornos de um bom filme dramático. Golos e mais golos conquistaram de imediato a opinião pública argentina, que percebeu instantaneamente que ali poderia estar um diamante transgeracional.
15: e não se enganaram. Maradona marcou uma era ao serviço do seu clube de formação, o suficiente para merecer a chegada ao Boca Juniors, o gigante de La Bombonera, onde se estreou após 116 golos em 5 épocas. O registro inigualável para um médio ofensivo teve continuidade pelos chineses, onde esteve por apenas uma temporada antes de viajar para a Europa. A primeira paragem foi em Barcelona, lugar onde se afirmou após uma campanha desastrosa da Argentina no Mundial de 82. 2 anos na Catalunha valeram-lhe o estatuto de um dos melhores jogadores do mundo, para além de 3 títulos nacionais, embora também tenha começado uma série de episódios extra-campo que deixaram uma mancha no seu percurso enquanto jogador. A dureza dos adversários por Espanha valeu-lhe várias quesílias com rivais e com a sociedade espanhola, polémicas essas que precipitaram a saída para a Itália. Em Nápoles, no sul subdesenvolvido do país, o astro argentino foi elevado ao estatuto de Deus. Historicamente incapaz de rivalizar com os gigantes do Norte, o Napoli investiu esforços para montar uma equipa competitiva, oferecendo condições para que o seu novo número 10 brilhasse como nunca. 7 temporadas foi o tempo que passou no estádio São Paulo, entretanto rebatizado com o seu nome, muito devido às conquistas de 2 campeonatos italianos, os únicos da história do clube até o ano de 2023. Para além desses feitos, Diego Maradona conduziu o Partenopei à vitória na Taça UEFA de 89, numa altura em que tinha uma alegada relação estreita com a poderosa máfia da cidade. De resto, a vida social de El Pibe ficou conhecida pela ligação às drogas e outros delitos, com histórias intermináveis que ainda hoje são guardadas em cada canto da cidade. Foi também durante o seu tempo no Napoli que o argentino escreveu o capítulo mais bonito da sua carreira, quando em 1986, com a autoproclamada Mão de Deus, levou a sua seleção à conquista do Mundial do México. 5 golos e 5 assistências foram decisivos para o título mais desejado, que culminou com a atribuição do prémio de melhor jogador do mundo à grande estrela da Albiceleste. Diego viria a regressar à Espanha em 1992, vestindo a camisola do Sevilha, antes de voltar ao seu país natal, numa fase descendente da carreira, para se despedir ao serviço do Newell's Old Boys e, claro, do seu Boca Juniors. Não há futebol sem Maradona, nem Maradona sem futebol. O seu pé esquerdo abençoado tornou-se maior que a sua personalidade excêntrica, com amor e ódio a caminharem lado a lado nas opiniões espalhadas por todo o mundo. O seu estilo inconfundível influenciou fornadas inteiras de futebolistas, preservando uma verdadeira religião em volta da sua memória, ainda hoje praticada por milhões de crentes em El Diego.
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16: 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Y es el tercer gol tocar para Borussia que siempre Maradona. 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
14: y siento una patada de bache en la derecha, en el tobillo, que me rompió el tobillo. 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E o gol, e não me dormiu.
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15: O Celtic Football Club é um dos clubes de futebol mais importantes e tradicionais da Escócia e do mundo. Fundado em 1887, na cidade de Glasgow, o Celtic construiu uma história repleta de sucessos nacionais e internacionais, consolidando-se como um gigante do futebol europeu, especialmente nas conquistas da década de 1960. Desde a sua fundação, o Celtic destacou-se como uma força dominante no futebol escocês, conquistando o seu primeiro título da Scottish League Championship em 1893, apenas 5 anos após ser criado. O clube rapidamente se tornou um dos mais vencedores do país, ao lado do seu maior rival, o Rangers, com quem protagonizou o famoso Old Firm, um dos derbys mais históricos e intensos do futebol mundial. O maior feito internacional do Celtic ocorreu na temporada de 1966-67, quando a equipa se tornou a primeira do Reino Unido a conquistar a Taça dos Campeões Europeus, a atual Liga dos Campeões. Sob o comando do lendário treinador Jock Stein, o Celtic, apelidado de Lisbon Lions, derrotou o poderoso Inter de Milão na final realizada em Lisboa, no Estádio Nacional, com uma vitória por 2-1. Essa conquista não foi apenas memorável pelo título em si, mas também pela forma como o Celtic jogou. A equipa adotou um estilo ofensivo, em contraste com o futebol defensivo da época. Jimmy Johnson e Bobby Murdoch foram 2 dos grandes destaques dessa equipa e o triunfo tornou o Celtic um dos maiores clubes da Europa e um símbolo do orgulho para o futebol escocês. Na mesma temporada, o Celtic conquistou também todos os principais troféus domésticos possíveis: a Liga Escocesa, a Taça da Liga e ainda a Glasgow Cup. Após o título europeu de 1967, o Celtic continuou a ser uma força competitiva na Europa. Voltou a chegar à final da Taça dos Campeões Europeus em 1970, mas foi derrotado aí pelos neerlandeses do Feyenoord por 2-1. Além disso, nas décadas seguintes, o clube fez várias participações dignas de nota nas competições europeias, embora sem repetir o sucesso de 1967. Na década de 2000, o Celtic viveu outro momento importante ao alcançar a final da Taça UEFA, atual Liga Europa, em 2003, sob o comando de Martin O'Neill. Na final realizada em Sevilha, a equipa foi derrotada por 3-2 pelo Futebol Clube do Porto, num jogo intenso que só foi decidido no prolongamento. O Celtic, além dos seus feitos em campo, é um clube com uma rica tradição e identidade cultural. Fundado com o objetivo de ajudar a comunidade irlandesa de Glasgow, o Celtic manteve uma forte ligação com as suas raízes católicas e irlandesas, sendo uma parte integrante da comunidade local. O clube continua a ser uma potência no futebol escocês, regularmente conquistando títulos da Scottish Premiership e mantendo-se competitivo em competições europeias. O Celtic Park, o estádio da equipa, é famoso pela sua atmosfera vibrante e apaixonada. O emblema britânico também possui uma forte base de adeptos a nível global, que seguem fielmente o clube, tanto nas competições domésticas como nas europeias, celebrando o legado de conquistas e o espírito do futebol ofensivo e competitivo que sempre os caracterizaram. Em suma, o Celtic Football Club é mais do que apenas um clube de futebol. É um símbolo de orgulho para os seus adeptos e uma das instituições mais veneradas do futebol europeu. A conquista da Taça dos Campeões Europeus de 1967 permanece o ponto mais alto da sua rica história e o legado do clube continua a ser transmitido através das gerações.
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15: A conquista do Futebol Clube do Porto da Liga Europa em 2011 é uma das páginas mais gloriosas da história do clube e do futebol português. Sob o comando do jovem treinador André Villas-Boas, que na altura tinha apenas 33 anos, o Porto realizou uma temporada memorável, demonstrando um futebol ofensivo e dinâmico que culminou na vitória europeia. A campanha portista na competição foi marcada por um domínio claro, coroando uma equipa recheada de talento com jogadores como Radamel Falcão, Hulk, João Moutinho e Fernando, que se destacaram ao longo do torneio. A época de 2010-2011 começou com uma grande expectativa no Estádio do Dragão, após a nomeação de Villas-Boas, um antigo adjunto de José Mourinho, que assumiu o comando técnico pela primeira vez num grande clube. Desde cedo, o Futebol Clube do Porto mostrou a sua força, tanto a nível interno como nas competições europeias, e na Liga Europa os dragões foram implacáveis desde a fase de grupos até à final. No percurso até esse jogo decisivo, o Futebol Clube do Porto venceu equipas como o CSKA e o Spartak Moscovo e, de forma memorável, o Villarreal nas meias finais, onde brilharam com uma vitória expressiva por 5-1 no Dragão com 4 golos de Falcão. Radamel Falcão foi de facto a grande estrela da campanha, com o avançado colombiano a terminar como o melhor marcador da competição, estabelecendo um recorde de 17 golos numa só edição da Liga Europa. O seu faro goleador e capacidade de decisão em jogos grandes foram decisivos para o sucesso da equipa. Além de Falcão, o poder físico de Hulk, a qualidade técnica de João Moutinho no meio-campo e a solidez defensiva de jogadores como Rolando e Otamendi fizeram do Futebol Clube do Porto uma equipa temida em toda a Europa. A grande final da Liga Europa de 2011 foi um duelo totalmente português, realizado em Dublin, na República da Irlanda, a 18 de maio de 2011, frente ao Sporting de Braga, treinado por Domingos Paciência. O jogo foi tenso e equilibrado, com ambas as equipas a mostrar respeito mútuo e uma abordagem cautelosa. O Futebol Clube do Porto partia como favorito, é certo, mas o Braga, que também tinha feito uma campanha brilhante, estava determinado a surpreender. A final foi decidida com um único golo e, mais uma vez, Falcão foi o herói ao marcar de cabeça aos 44 minutos após um cruzamento perfeito do compatriota Guarín.
18: Aproxima-se da grande área, drible sobre Paulo César, cruzamento para Falcão, vai ser de cabeça, já está!
19: And Porto have won the UEFA Europa League.
15: Esse gol solitário foi suficiente para garantir o título aos Dragões, selando uma das conquistas mais importantes da história do clube. Com a vitória em Dublin, o Futebol Clube do Porto ergueu o seu segundo troféu da Liga Europa, depois de já ter vencido a competição em 2003, na altura denominada da UEFA, sob o comando de José Mourinho. Esta nova conquista de 2011 reafirmou a posição do clube como uma das grandes potências do futebol europeu. Além disso, Villas-Boas, que tinha conquistado um triplete com a Liga Portuguesa, Taça de Portugal e Liga Europa, tornou-se o treinador mais jovem jovem de sempre a vencer uma competição europeia de clubes, cimentando o seu nome na história. Ao longo da temporada, o Futebol Clube do Porto não se limitou a dominar na Europa. A equipa também brilhou no Campeonato Português, terminando a Primeira Liga de forma invicta, algo raro e impressionante. A equipa conquistou o título nacional com uma larga vantagem sobre os adversários, somando 84 pontos e um ataque avassalador que marcou 73 golos em 30 jogos. Para além do título de campeão nacional, os Dragões conquistaram também a Taça de Portugal, vencendo o Vitória Sport Clube por 6-2 na final e a Supertaça Cândido de Oliveira, selando uma época absolutamente perfeita. A vitória na Liga Europa de 2011 foi a cereja no topo do bolo de uma das temporadas mais dominantes do Futebol Clube do Porto na sua história. André Villas-Boas consolidou o seu nome como um dos treinadores mais promissores da época, enquanto jogadores como Falcão e Hulk se tornaram alvos de grandes clubes europeus, dadas as suas prestações de classe mundial. Esta conquista reforçou a reputação do Futebol Clube do Porto como um clube de excelência na Europa, capaz de competir e vencer ao mais alto nível, não apenas no futebol português, mas também internacionalmente. A campanha de 2010-2011 é até hoje lembrada como uma das mais impressionantes da história do futebol moderno, tanto pela qualidade do futebol apresentado como pela aura de invencibilidade que a equipa transmitiu ao longo de toda a temporada. Alguns anos mais tarde, quis o destino que André Villas-Boas regressasse à sua cadeira de sonho, não no papel de técnico, mas sim como presidente do Futebol Clube do Porto.
19: André Villas-Boas celebrates, but Falcao has been the star for Porto this season.
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atenção com o esquerdo, levantou para a área, remate, golo!

0: Seja bem-vindo, ouvinte Gol FM, a mais uma partida, a mais um jogo de madrugada deste Campeonato do Mundo de 2026. Há pouco estivemos a acompanhar essa partida em Miami, no empate a uma bola entre o Uruguai e a Arábia Saudita, no grupo de Cabo Verde. Cabo Verde hoje que conquistou um grande resultado diante da Fúria Espanhola, que hoje não teve fúria nenhuma, porque os Tubarões Azuis mostraram aquilo que são feitos. Hoje, ou melhor dizendo, esta partida é em Inglewood, na área metropolitana de Los Angeles, no estado da Califórnia, para acompanhar um dos jogos do grupo G, no estádio SoFi Stadium, inaugurado em 2020, recinto que rapidamente se tornou uma referência mundial pela sua arquitetura futurista, pelos seus recursos tecnológicos e pela experiência única que proporciona aos adeptos. Com capacidade superior a 70 mil espectadores para encontros de futebol, pode ultrapassar os 100 mil em determinados eventos. O SoFi Stadium representa aquilo que existe de mais avançado no panorama desportivo internacional. É um palco digno de um campeonato do mundo, e esta noite recebe a partida entre o Irão e também a Nova Zelândia. Ao longo dos últimos meses existiram inúmeras dúvidas relativamente à participação do Irão neste campeonato do mundo. O contexto geopolítico vivido no Médio Oriente criou incerteza, tensão e dificuldades logísticas muito significativas para a seleção iraniana. Durante largos períodos existiu mesmo receio relativamente à preparação da equipa, questões relacionadas com deslocações, segurança, organização de estágios e realização de jogos internacionais afetaram diretamente o planeamento da seleção. Muitos jogadores chegaram aos compromissos internacionais depois de semanas emocionalmente desgastantes. A instabilidade vivida no país inevitavelmente teve impacto no ambiente em redor da equipa. Além disso, a preparação para este Mundial obrigou os iranianos a sucessivas deslocações internacionais durante a fase de grupos, e se o Irão continuar na prova, a seleção iraniana vai estagiar no México e vai jogar nos Estados Unidos. Longas viagens, mudanças constantes de localização, adaptação permanente a novas condições, emocional de um contexto extremamente complexo. E isso torna esta competição ainda mais simbólica, apesar de muitas vezes passar despercebido ao público europeu. O Irão é uma das seleções mais consistentes do futebol asiático, foi das primeiras seleções a garantir o apuramento para o campeonato do mundo. Embora nunca tenham conseguido ultrapassar a fase de grupos, estiveram frequentemente envolvidos em encontros altamente competitivos. Ao longo dos anos ganharam reputação como uma seleção extremamente organizada, disciplinada e difícil de derrotar. Muitas grandes seleções descobriram isso da forma mais complicada. O Irão, que é uma equipa taticamente interessante, caracteriza-se por uma enorme disciplina defensiva. Os iranianos sentem-se confortáveis a defenderem bloco médio ou em bloco baixo. Os espaços interiores acabam por ser reduzidos. Esta seleção que possui qualidade suficiente para atacar e quando recupera a bola procura sair rapidamente. Os ataques tendem a ser verticais, objetivos diretos, sem excesso de circulação. A ideia passa por aproveitar rapidamente os momentos em que o adversário está desorganizado. É uma equipa que sabe exatamente aquilo que quer fazer. Do outro lado, surge uma seleção que vive um momento histórico. A Nova Zelândia regressa ao Campeonato do Mundo depois de vários anos de ausência. Representante máxima da Oceania, os All Whites chegam a esta competição com a ambição de provar que podem chegar ao mais alto nível. São uma seleção fisicamente forte, competitivos, extremamente comprometidos com o plano coletivo, fortes nas bolas paradas, gostam de controlar espaços, gostam de ganhar duelos, explorar transições, tiram partido da sua capacidade física. Outro aspecto muito importante é o tal jogo aéreo. Passando então aos 11 iniciais e começando pela seleção iraniana, que está no 20º lugar, ranking FIFA, muito bem classificada. O Irão vai atuar com Berenvande na baliza, depois dupla centrais composta por Nemati e também Soja no lado direito da defesa, Mohamadi no, aliás, Mohamadi no lado esquerdo, Ramin, meio campo com Godos e também Ezatolai no lado esquerdo do ataque, Youssef, e no lado direito Moebi, depois na frente de ataque com Moganlo e Mehdi Taremi, antigo ponta de lança do Futebol Clube do Porto e do Rio Ave. No banco de suplentes, o Irão conta com Alipur, Alipur, antigo jogador do Gil Vicente e do Marítimo, também com Chesmi, Eckert, Gaedi, Gorbani, Azafi, Ardani, também com Amir Hossein, Iri, também com Aliereza, Kahani, Ragania, Torabi e os guarda-redes alternativos com Niamazand e também Oseni. Já lá vamos ao 11 da Nova Zelândia, tudo a postos então para o início da partida. Começa o espetáculo em Los Angeles.
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0: Aqui vamos nós para mais um jogo desta madrugada, último jogo desta madrugada, o 20 Golo FM. Um grande abraço para toda a gente que nos acompanha, um abraço aqui para os fortes da madrugada, Jorge Leite, a Carla Alexandra, o Blind Drummer, Eunice Santos, o Bruno Silver, Ângelo Romeu, Leonardo Pires na sombra, Bruno Oliveira, aí estão eles todos presentes, deixem o vosso gosto no vídeo. Neste momento estamos quase 40 pessoas em direto ver esta transmissão. Muito obrigado a toda a gente que está então a acompanhar este jogo das 2 da manhã, o último jogo desta madrugada. Olha o Irão, atenção, pode ir com algum perigo, corta a defensiva da Nova Zelândia. Vamos olhar então para o 11 da Nova Zelândia, que atua com Crockhombe na baliza, depois Boxer e Sermon como centrais, Payne sobre a direita, Kakassi sobre a esquerda, depois com Bell e Stamenic no meio campo e também

0: Singh como médio centro ofensivo, na frente com Just, Coat, McCoat e Chris Hood. Grande estrela, jogador do Nottingham Forest, Chris Hood, ele que esteve presente no Campeonato do Mundo de 2010, também esteve presente nos Jogos Olímpicos de 2020. É realmente um jogador muito importante para a seleção da Nova Zelândia. Vamos então a essa partida. Vamos trabalhar agora para o banco da seleção da Oceania, que tem então os dois guarda-redes, Paulsen e também Hood. Conta também com a camisola número 17, Costa, Bailis, Biden, De Vries, Elliott, Old, Pinnaker, Randall, Ruffer, Smith, Thomas e Wayne. Este banco de suplentes da seleção da Nova Zelândia, que ataca para a baliza. Norte joga com equipamento tudo de preto, equipamento alternativo. Irão joga com o principal, equipamento branco, ataca para a baliza. Sul. Primeiros minutos, onde para já ainda não temos grandes oportunidades de perigo. Aí está o Blind Drummer. Disse, aqui estou como prometido, bom dia. Direto da Margem Sul, um grande abraço. Blind Drummer, para toda a Margem Sul. Eunice Santos diz, vamos Taremi. Tem de ser 3 golos do Medi Taremi. Bruno Silva, way back. Aí está Bruno Silva, presente. Ele que diz, bora Nova Zelândia. A Carla Alexandra, que também acredita na Nova Zelândia. O Ângelo Romeu deseja uma boa madrugada a todos nós. Boa madrugada também para ti, meu amigo. A Sombra diz, cá estaremos. Força Nova Zelândia. Bruno Oliveira diz, prometido é devido. Eunice Santos, 11 inicial do Irão. Estão pelo menos 4 jogadores que jogaram em Portugal e mais um no banco, certo? O guarda-redes jogou no Boa Vista. Depois, 2 que jogaram no Santa Clara. Mais um que passou também pelo futebol português. É verdade, o guarda-redes jogou no Boa Vista, o Beren Vand, antigo guarda-redes do Boa Vista. Boa Vista, esse histórico clube português que infelizmente já não está nos grandes campeonatos do futebol nacional, que é uma pena. Naturalmente, estamos a falar de um super clube. Clube com história. Sem dúvida alguma, o Boa Vista. Bola para a seleção do Irão. O Mohamed Moebi também jogou no Santa Clara em 21-22. Bola para a seleção da Nova Zelândia, que agora pode ir para o contra-ataque, mas corta muito bem. A seleção iraniana. Agora colocada mais ao centro, ali para Medi Taremi, a baixar, está Taremi, já meteu bem jogado. Atenção, o Irão pode chegar ao primeiro, grande corte da defensiva da Nova Zelândia. Muito bem Taremi, na forma como baixou, depois colocou a bola em Moganlu. Mas depois não conseguiu tirar partido, o passe de Medi Taremi. Bola para a seleção do Irão, numa altura em que chegamos ao minuto 5 de jogo em Los Angeles. Irão 0, Nova Zelândia também 0.
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0: Aí está o Irão, já com algum perigo. Youssefi. Aria, Youssefi. Da esquerda para a direita, entrou na área, rematou, mas à figura de Crocombe. Está o Irão a ser a primeira seleção a criar aqui algum perigo. O Leandro Pires que diz, o meu objetivo é ver todos os jogos do Mundial. Grande abraço, Leonardo, assim é que é, não é Leandro? Leonardo, peço desculpa, Leonardo Pires. Grande abraço, meu amigo. Todos os jogos do Mundial têm relato na Golo FM. Em relação à atuação de Vozinha, impressionante Vozinha. Uma vénia para Vozinha. Parece um jovem mesmo, grande Vozinha. O empate da Arábia Saudita contra o Uruguai deixa completamente em aberto o grupo. Esperamos realmente que Cabo Verde consiga essa passagem histórica para os oitavos de final. Atenção, marca a Nova Zelândia! Marca a Nova Zelândia! Nova Zelândia a chegar ao golo. Just ainda o jogo é uma criança. 6 minutos de jogo e a Nova Zelândia já mete a primeira pipoca lá dentro. Está lá dentro em Los Angeles. Está inaugurado o marcador. Just a fazer o golo.
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0: É da Nova Zelândia. Que trabalho de Chris Wood. Espetáculo, Chris Wood. A minha salva de palmas para este trabalho. Que grande jogada da Nova Zelândia. Que golaço, meus amigos. Chris Wood mata no peito, domina de coxa, mete a bola no relvado, espetáculo. Depois uma boa combinação, bola na área e Just, remate potente lá para dentro. Grande golo da seleção da Nova Zelândia. Grande petardo. Que jogada, meus amigos. Já lá está dentro o primeiro da seleção da Oceania. Minuto 8 e não 0. Nova Zelândia 1.
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0: Aí está o golo da seleção da Nova Zelândia. O Irão até tinha entrado melhor na partida. É um facto. Mas a seleção da Oceania a chegar ao primeiro. Just, extremo a marcar. Na sombra a festejar. A Carla também. A Marta Novaes. Martinha, que diz bem, acabei de chegar, já começa mal. E o Anísio Santos, o outro que jogou no Santa Clara. É o Maganlo, ponta de lança da seleção iraniana. Passou pelo Santa Clara na temporada 2020-2021. O Leonardo Pires pergunta: acham que Cabo Verde consegue pelo menos ficar entre os melhores terceiros? É totalmente possível. Pelo que vi e vocês ouviram hoje, o Uruguai é uma boa seleção, é verdade, mas parece-me que Cabo Verde tem futebol para bater de frente contra o Uruguai, ainda que o Uruguai seja uma equipa, uma seleção mais experiente em mundiais. E depois com a Arábia Saudita, Cabo Verde também tem tudo para conseguir. Lembro que Cabo Verde basta vencer um dos jogos que à partida passa nos 8 nortes terceiros, faz 4 pontos à partida, não é garantido, mas à partida. Agradecer a toda a gente que está a acompanhar esta transmissão no canal do YouTube da Golo FM. 46 ouvintes, 2:15 da manhã, 46 bravos, muito obrigado. Minuto 10 de jogo, Irão 0, Nova Zelândia 1.
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0: Regressa então à partida. O Irão agora vai ter que fazer pela vida. Não tem outra hipótese. Equipa de Mehdi Taremi. Bola para a seleção da Nova Zelândia. Pontapé de livre. Livre já batido, Chris Wood, é um verdadeiro tanque, Chris Wood. Joga muito bem de costas para a baliza. Bola para a seleção da Nova Zelândia, muito bem com isso, Hood ali a passar, corta a defensiva do Irão, a bola sobra para a Nova Zelândia, atenção, pode ser o segundo, atenção, atenção à Nova Zelândia, remate torto e vai diretamente para fora, mas muito bem Singh, muito bem, Sarpreet Singh, 27 anos de idade, ele passou pela União de Leiria em 2024-2025, em 19 jogos, marcou 4 golos e fez 2 assistências. Aqui numa jogada individual, remontar a bola completamente ao lado. Quase 60 pessoas, vocês são enormes. Muito obrigado. Toda a gente que está aqui presente. Bola para a seleção do Irão, para a Nova Zelândia. Bola para trás, agora ali para trás, aparece Boxall. Está a Boxall a deixar para Bell. Bell deixa agora para Staminic. Staminic agora mais ao meio. A dar para Sermon. Sermon agora mais à frente para McCourt. McCourt a deixar agora para Chris Wood. Muito bem, Chris Wood é um tratado. Aí está ele a meter agora no lado direito. Bem jogado ali para Payne. Tim Payne, cruzamento. Corta a defensiva do Irão. A bola ainda fica ali a pingar. Volta a cortar o Irão lá para a frente. Sem pedir licença. Nemati. Mas Chris Wood é de facto uma ponta de lança que dá muito a esta equipa no jogo associativo. Um grande abraço para o Global Line. Um grande abraço, amigo. Lançamento de linha lateral para a seleção da Nova Zelândia. Será Tim Payne quem vai efetuar esta bola parada. Aí está Tim Payne a fazer o lançamento, atenção, bola para Samenic, cruzamento e corta a defensiva do Irão. Vamos ter um pontapé de canto para a seleção de Nova Zelândia. A verdade é que o Irão entrou bem, mas a Nova Zelândia já está realmente a começar a carburar para além do golo. Então essa bola parada. Quente batido de forma curta. A bola vai chegar ali mais para trás para Staminic. Liga na direita. Deixa agora ali para Kakeis. Cruzamento. Corta bem. A defensiva da Vazelada pode chegar ao golo. E Chris Wood a arrematar a atmosfera. Muito perigo mais uma vez para a Nova Zelândia. E a pronto 2-0. O Irão precisa de acordar, está completamente aos papéis. Recupera a média e Taremi. Atenção a Taremi, pode ligar no lado direito, já ligou, bem jogado. Arrancada agora ali do lateral direito, Ramin. Mete a bola no meio, cai agora no relvado o jogador iraniano. Mas o árbitro diz que não há nada, segue jogo. Futebol agora mais direto ali à procura da desmarcação de Singh. Mas corta bem a defensiva iraniana. Ela chega agora ali para o Soja. Já agora a meter a bola mais à frente, recupera a seleção do Irão, muito bem, tentava ligar ali com Moganlu, mas a não conseguir. Bola agora para a seleção de Nova Zelândia. Está a bola para o lado direito, recupera bem a seleção do Irão, tenta atacar, vai ali nas alturas. O Moebi, bola sobra muito bem ali para Meditaremi, cruzamento, Taremi é bom, pode ser o gol do Irão, demora muito tempo a rematar ali o gol 2, abre na esquerda, bola para Mohamed, depois não consegue tirar o cruzamento, corta a defensiva do Irão, lançamento na linha lateral para a seleção iraniana, minuto 15, Irão 0, Nova Zelândia 1.
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0: Go 15 minutos, qual é a vossa análise, meus amigos do chat? Para já, o Irão entrou bem, mas a Nova Zelândia depois com o golo conseguiu controlar o resto da partida.

0: Sigam também o canal, sigam também a página do Instagram da Primeira Rádio de Desporto, para estarem atentos aos shorts que vão sendo colocados no canal, na página, aliás, do Instagram da Golo FM. Vou tentar colocar o link no chat. Na altura em que vai ser assistido o camisola 20 Moganlu, ponta de lança do Irão. Nova Zelândia em vantagem por 1-0. Seleção da Nova Zelândia que procura então entrar com o pé direito neste campeonato do mundo. Está aí o link do Instagram da Golo FM. Sigam a página para estarem atentos aos vídeos que vão sendo publicados diariamente. O Blind Drummer diz: bem, isto é impressionante. Na Nova Zelândia é 1 da tarde. Aqui nós estamos a assistir o jogo às 2 da manhã. Nos Estados Unidos são 6 da tarde. Realmente impressionante. Está o ponta de lança Moganlu a sair para fora das 4 linhas. Vou agora para a New Zealand. Ali no meio para Bell. Vai agora deixar a direita ali para Tim Payne. Avança no terreno Tim Payne. Deixa agora curtinho para a zona onde aparece Boxall. Estou um pouco mais à frente agora para Stamenic. Stamenic ali a dar para 5. 5 para Stamenic. Bem jogado. Atenção, tem espaço. Bola para 5. Pontapé para a defesa incompleta. Mas a 2 tempos. A agarrar a segunda. Beren Vand. Está com muito espaço na zona central a seleção da Nova Zelândia. E depois tem jogadores que conseguem fazer a diferença. Grande oportunidade para a seleção da Nova Zelândia. Muito obrigado a quem já está a seguir o Instagram da Golo FM. Um grande abraço para vocês todos. Agora vai chegar para quem? Vai chegar para a seleção da Nova Zelândia. Vozinha com 4,4 milhões de seguidores. Fantástico, Vozinha. Conseguiu ganhar esses seguidores através do seu trabalho. Que coisa linda, dá gosto. És grande, Vozinha. Bola para a seleção do Irão. Ali para Nemati. Nemati agora a deixar para Soja. Soja agora mais à esquerda. Ali com Mohamadi. Mohamadi agora curtinho para Godos. Godos agora mais ao meio para Nemati. Nemati agora vai pegar ali para Soja. Irão com muita paciência nesta primeira fase de construção. É realmente necessário. Minuto 20, Irão 0, Nova Zelândia 1.
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0: 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Bola para a seleção do Irão. Bem, entrada feia agora, mas segue o jogo ali da vantagem. Olha o Irão, bem jogado. Olha no lado esquerdo, bom corte de Sermon. E agora a Nova Zelândia vai para a frente. Atenção, Chris Wood está com pouco apoio. Ele também não é muito rápido, mas é muito inteligente. Aí está Chris Wood a rodar sobre si próprio. Joga agora fácil para trás ali para Bell. Bem, agora a virar o jogo no lado direito. Bem jogado ali para Tim Payne. Domina Tim Payne. Vai tentar tirar o.

0: Cruzamento não dá curtinho, ali para Singa, estão número 10, ex-Leiria, deixa para trás, bola para Bel, pode tirar o cruzamento não, bola agora colocada ali mais ao centro, bem jogado, Bel dominou para a esquerda, pode tirar Bel, pode fazer o passe, não demora muito tempo, volta para trás Bel, este agora deixar ali para a zona da prece, o defesa central, Boxall, a deixar agora ali para a zona da prece, KQC, acaba também por perder, e agora o Iro pode ir para a transição, bate essa bola para a média, Taremi, tem espaço Taremi, atenção Taremi, ele é perigoso em zona central, Taremi! No posta! Ele tinha dito que ele é perigosíssimo em zona central. Remate de Medi Taremi. A bola a bater no poste esquerdo da baliza defendida por Crocombe. Que grande oportunidade para a seleção do Irão. Bola no poste. Esteve muito perto o Irão de chegar ao golo do empate. Que perigo! Muito perigo, Marta Novaes, anda Taremi, mexe homem, manda abraço para a Marta, engraçada a Marta, quase marca o Medi Taremi, balão no poste, seria um grande golo de Medi, bola para a seleção da Nova Zelândia, mas lá está, o ouro do Irão está muito ali, é Taremi, todos nós conhecemos Medi Taremi dos anos que passou no Futebol Clube do Porto. E que grandes anos que foram para Taremi, estamos a falar de um ponta de lança que esteve entre 2020-2021 até 2023-2024 no Porto e fez quase 100 golos, fora as assistências que fez, ou seja, é um jogador que tem muita capacidade para baixar e depois quando tem espaço na zona central ou para rematar ou para assistir é muito forte. Eu quando vi que ele estava com espaço para fazer um dos dois, sabia que podia vir dali para ele. Acabou para enviar a bola ao poste. Da baliza defendida por Crocombe. Bola para a seleção da Nova Zelândia. Tenta agora meter um pouco de gelo no jogo. Aí está Crocombe. Bater a bola lá para a frente. Ali para a zona onde ganha Chris Wood. Muito bem Chris Wood. Grande trabalho. Corta bem o Irão. Recupera agora ali o adjust, cruzamento. Atenção, bola sobra para Chris Wood. Tira novamente o Irão. Chris Wood está a ser um verdadeiro quebra-cabeças para os centrais iranianos. Ele é muito forte fisicamente, o Chris Wood. Impressionante. 34 anos de idade. Já passou pelo West Brom, pelo Barnsley, pelo Brighton, Birmingham, Bristol, Millwall, Leicester, Ipswich, Leeds, Burnley, Newcastle, Nottingham. De facto, grande ponta de lança. A melhor época da sua carreira até foi no Leeds United, onde marcou 27 golos na temporada 16-17. Tempo de hidratação para os jogadores. Já voltamos até Los Angeles. Para já, Irão 0, Nova Zelândia 1.
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0: A emoção da rádio é naturalmente na Golo FM, onde vamos acompanhar todos os jogos do Campeonato do Mundo. Hoje estivemos no Espanha 0, Cabo Verde também 0, gigantes tubarões. No Bélgica 1, Egito 1, Arábia Saudita 1, Uruguai 1. Portanto, ainda não tivemos qualquer vitória. A verdade é essa. Ainda não tivemos qualquer vitória nos jogos de hoje. Amanhã às 20 horas, França-Senegal, Iraque-Noruega, às 23, depois na madrugada, Argentina-Argélia, às 2 da manhã, e Áustria-Jordânia, às 5. E depois, 18 horas, Portugal-Congo, 21, Inglaterra-Croácia. Meia-noite, Gana-Panamá. E 3 da manhã, Uzbequistão-Colômbia. pois com a segunda jornada já a começar novamente. Chequia, África do Sul, Suíça, Bósnia, Canadá, Catar. Pois na madrugada às 2 da manhã, México, Coreia do Sul. Olhando para o chat do YouTube, o Global Line que diz: Hood não me engana, qualidade é um facto. Trata a bola por tu. O Nice Santos que diz: não é Taremi, mais ninguém ali pega. E ali mais 10, verdade. Em que jogo já vamos a nível de número? Pergunta a Ana Catarina Queiroz. Bem, tenho que ir aqui às minhas cábulas, Ana, e fazer essa contabilidade, mas já te digo, não há problema nenhum. Ou seja, México, África do Sul, Coreia do Sul, República Checa, Canadá, Bósnia, Estados Unidos, Paraguai, Catar, Suíça, Brasil, Marrocos, Haiti, Escócia, Austrália, Turquia, Alemanha, Curaçao, Países Baixos, Japão, Costa Marfim, Equador, Suécia, Tunísia, Espanha, Cabo Verde, Bélgica, Egito, Arábia Saudita, Uruguai. E este, Ana, é o 16º jogo em 104 do Campeonato do Mundo. Estamos no jogo número 16, Ana Catarina. Bola para a seleção do Irão, parece-me que ganha um canto. Seleção iraniana. Vamos a essa bola parada. Mas vocês, poucos subscreveram o canal, a página do Instagram da Gol FM. Vamos lá, meus amigos, mais uma vez aqui o link para seguirem, assim aqui é, página do Instagram da Gol FM. Bola para a seleção da Nova Zelândia, bem jogado, bola para Just, não consegue enquadrar-se com a baliza. Bola vai sobrar agora no lado esquerdo, aí está, atenção, grande área, o remate e a defesa do guarda-redes iraniano, Beiran Vand, bom remate de Kakassi. Remate potente do jogador da Nova Zelândia e boa defesa de Beiran Vand, mais uma vez, Nova Zelândia perto do 2-0. Bola agora para a seleção do Irão, bola para Godos. Abre na direita ali para o 23. O Ramin. Aí está Ramin, tira o cruzamento. Atenção, Taremi. Ali o remate por cima da baliza. Bom domínio de Taremi na primeira instância. E depois o remate de Moebi por cima da baliza. Grande oportunidade para a seleção do Irão. Muito obrigado, Álvaro Araújo. Estás então a seguir a página do Instagram da Gol FM. Um grande abraço, meu amigo. 30 minutos de jogo. Irão 0, Nova Zelândia 1.
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0: Bola para a seleção do Irão. Um grande abraço para o Na Sombra, que diz: estou fora das redes, Walter, não Instagram. Tranquilo, meu amigo, estás aqui no canal do YouTube. Um grande abraço para ti. Atenção, Irão, lá direito. Pode haver cruzamento, não, prefere temporizar. Bola agora mais para trás, ali para Youssef. Entra agora ali para Moebi. Atenção, Moebi. Abre agora na esquerda, ali para a zona onde aparece Mohamed. Agora deixar ali para Youssef. Pode encarar o adversário, tentar Taremi a pedir ali. Mais à frente, aí está Taremi. Devolveu novamente ali para Youssef. Youssef pode deixar a bola mais ao meio, não. Sim, agora deixa, afinal. A deixar ali para Ezotalai. Aí está Exaltá-la aí, a deixar agora ali para Nemati, avança no terreno, abre agora na direita, bem jogado ali para a zona onde aparece o Ranin. Aí está, encara o adversário, bem jogado, não vai marcar! Golo! É o golo do empate! É para a seleção do Irão! Já lá está dentro! O golo do empate em Los Angeles! É o golo de Ramin!
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0: Seleção do Irão a chegar ao golo do empate. É um grande trabalho ali do camisola número 20, o Mognalo, a deixar a rodar muito bem e depois a bola a sobrar na zona da grande área. E Ramin, 36 anos de idade, a fazer o golo. Aí está, golo do empate para a turma iraniana aos 33 minutos de jogo. O Irão chega ao golo do empate. Minuto 33, Irão 1, Nova Zelândia 1. Temos jogo, ouvinte Gol FM.
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0: Olha, a Nova Zelândia vai para a frente e vai com algum perigo. Atenção, bola ali para McCowat, vem para dentro. Deixa agora ali para a zona, aparece Bell. Aí está Bell novamente ali para McCowat. Este agora abre na direita ali para Tim Payne. Tim Payne agora a deixar ali para 5. Vai encarar 5, tira o cruzamento. Corta a defensiva do Irão. Bola vai ficar ainda ali a pingar. Vai ganhar agora, muito bem, a equipa iraniana. Ter um pé de livre, parece, para a turma do Irão. Está a seleção iraniana. Conseguiu chegar ao gol do empate. Aí está, Marta Novaes a seguir. Também o Instagram da Gol FM. Muito obrigado, Marta. Muito obrigado também a Carla Alexandra, que também está a seguir. Um grande abraço. Um beijinho também a todas vocês, muito obrigado. O Global Line que diz, não sei se só eu penso assim, mas penso que as equipas africanas e asiáticas estão fisicamente mais preparadas a nível físico, umidade e temperaturas elevadas. Não é para nós europeus. Minuto 35 e não 1-1. Nova Zelândia também 1.
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0: Olá para a seleção de Nova Zelândia. Olá para trás, olha para Tim Payne. Tim Payne agora a deixar mais ao meio. Olha para Bell. Está bem, ele abre bem na direita. Olha para Singh, atenção a Singh. Muito bem na partida, ainda no número 10, tira o cruzamento. Flasta bem, olha Nemati. Olha, vai sobrar para o Irão. Tenta ligar ali no lado esquerdo, mas há uma falta. Muito bem, na forma como conseguiu ganhar a falta. Bogdanlu. Está muito bem na partida. Este jogador do Irão foi quem fez a assistência para o gol da turma iraniana. O gol de Ramin. Bola para a defensiva do Irão. Ali com o defesa central Soja, que atua no tractor do Irão. Equipa que foi treinada por Tony há uns bons anos. Bola no lado esquerdo. Parabéns à seleção da Nova Zelândia. Agora pode ir para a frente e pode ser perigoso. Atenção. Prefere voltar para trás. Deixar a bola agora ali mais ao meio para a zona onde aparece o defesa central Boxall. Aí está Boxall. Avança no terreno. Ainda Boxall. Mal passe Boxall. Recupera bem o Irão. Vai tentar ganhar o Ramin. Mas era muito difícil. Está motivado após o golo. Marcado sem dúvida alguma. Ela chega agora ali para a turma iraniana. Aliás, para a turma da Nova Zelândia. 20 Gol FM, muito obrigado aos 57 presentes no YouTube. Vocês são enormes, vocês são uma grande companhia, sem dúvida alguma. Os reis da madrugada, sempre presentes, fantásticos, bravos, os verdadeiros campeões do mundo são vocês. A verdade é que vocês, o esforço que estão aqui a fazer, até mereciam todos vocês um bilhete para a final do Campeonato do Mundo. Esperando naturalmente que esteja lá Portugal. Bola no lado direito para a seleção da Nova Zelândia. Atenção a Singh. Cruzamento muito largo, vai diretamente para fora. Pontapé de rede para o Irão. Lembro que neste grupo, Bélgica e Egito empataram uma bola. Para o Egito marcou Achour. Autogolo depois de Mohamed Hani. Na próxima jornada vamos ter um Bélgica-Irão, dia 21. De junho às 20 horas e o Nova Zelândia-Bélgica às 4 da manhã na última jornada, ou seja, a Nova Zelândia na próxima jornada joga contra o Egito às 2 da manhã, jogo em Vancouver no BC Place, onde vai jogar as duas últimas jornadas nesse palco, a seleção da Nova Zelândia. Nova Zelândia e Irão, duas seleções que nunca passaram da fase de grupos, tentam fazer história desta vez. Vamos se conseguem ou não. Carla Alexandra que diz: se forem jogar que nem umas princesas, mais vale mandar a seleção feminina fazer melhor figura. É verdade, cara. Juntos somos mais fortes. Esse é o lema, sem dúvida alguma. Carla Alexandra sempre presente. Bem-vinda, Sibla. Da Gula FM. Neste momento a Gula FM está com 19.752 subscritores, muito obrigado. Amanhã já sabe que a partir das 20 horas temos esse França-Senegal, às 23 Iraque-Noruega, às 2 da manhã Argélia e às 5 da manhã Áustria-Jordânia, essa última partida. Amanhã é o que eu quero ver, quem é que vai estar às 5 da manhã comigo? Compreendo quem não estiver. Minuto 40, era 1, Nova Zelândia também 1.
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0: Minuto 40, vamos olhar para as estatísticas desta partida entre a seleção da Nova Zelândia e também a seleção do Irão. Golo esperado 0.62 para o Irão, 0.44 para a Nova Zelândia. Posse de bola 47% para o Irão, 53% para a Nova Zelândia. Total de remates 6 para o Irão, 7 para a Nova Zelândia. Remates à baliza, 2 para o Irão, 3 para a Nova Zelândia, grandes oportunidades. 2 para o Irão, 1 para a Nova Zelândia. Pontapés de canto, apenas 1 no jogo, e é para a Nova Zelândia. O Irão em 198 passos concretizou 163, dá uma porcentagem de acerto de 82%. A Nova Zelândia em 89%, aliás, tem 89% de de eficácia no passe. Em 217, concretizou 193. Olha o Duque! Aí está o Duque! Está presente o nosso amigo Duque. Um grande abraço, Duque. Aí está ele. Por acaso bebi Small ao jantar à ponte. Small de quê? Duque. Boa noite a todos. Abraço desde Ontário, Canadá. Sempre presente o Duque. Grande abraço, meu amigo. Olá, Duque também outro costuma fazer companhia aqui nas madrugadas. Aquela Alexandra quer um small de ananás. Abraço de volta de uma sombra para Ontário. Olá para a seleção de Nova Zelândia, lado esquerdo. Olá para a zona onde aparece o Cacace, acaba por perder a bola, depois vai diretamente para fora. Parece-me que ambas as equipas também já estão um pouco à espera do tempo de intervalo. Pode ser importante. Atenção, bola para Nova Zelândia e há falta. Há um livre do lado esquerdo, ali perto do bico da área do lado esquerdo. Acredito que possa ser um cruzamento. Mas com bola, Nova Zelândia até tem estado bem. Verdade seja dito. Até tem estado melhor que o Irã. No momento com bola. Vamos ao pontapé de livre para a seleção da Nova Zelândia. Pode ser aqui um dos últimos lances da primeira parte. O Duque que diz, por quem no link e vi que tinha Instagram também, nem lembrava do Insta. Abraço, Duque. Muito bem para a Nova Zelândia e obrigado também, Duque, por caso tenha seguido. Muito obrigado. Aí o pontapé de livre para a Nova Zelândia, Chris Hood, para as mãos do guardião Brennan Vand. Seguro guarda-redes da seleção do Irão. Conseguiu então agarrar. Ele agora entra no lado esquerdo. Ali para Mamadi. Aí está Mamadi. Grande abraço para o André. Diz que não era o como desista. Não vamos ser tão pessimistas, tão dramáticos. Eu volto a dizer, a primeira jornada não quer dizer rigorosamente nada em campeonatos do mundo. A Espanha em 2010 perdeu contra a Suíça, ganhou o Mundial. A Argentina perdeu a primeira jornada em 2022, aliás, contra a Arábia Saudita, venceu o Mundial. Portanto, o caminho faz-se caminhando. Mas acredito que Portugal vai ganhar a seleção da República Democrática do Congo. Nunca mais chega esse jogo. Minuto 45, Irão 1, Nova Zelândia também 1.
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0: 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Mais 6 minutos, tempo adicional. Atenção, Chris Hood deixou na direita para o remate, para as mãos. Mais uma vez do Redes, do guarda-redes, Brennan Vand. Conseguir defender o na sombra, diz que o jogo perdeu a animação, pelo que percebo. Não é questão disso. A Nova Zelândia continua com bola, continua a tentar. O Irão, sim, depois do golo, está uma equipa mais defensiva. A verdade é essa. Quando o Irão tem capacidade para baixo. O Ângelo Romeu faz aqui uma questão muito interessante. Será que todos empatam hoje? Pode muito bem acontecer isso. Ainda não tivemos nenhum empate 0-0 neste campeonato do mundo. A verdade é essa. Os empates, aliás, perdão, erro meu, então tivemos sim senhor, a Espanha Cabo Verde. Tivemos sim senhor, esse Espanha Cabo Verde 0-0. Esse empate dos gigantes tubarões. Anis Santos, estes dois jogadores do Irão que jogaram de Santa Clara são bons jogadores. Não percebo porque não vingaram cá. Verdade. Às vezes depende do contexto também, sem dúvida alguma. E meus amigos, expectativas para amanhã? O que é que esperam do França-Senegal, do Iraque-Noruega, da Argentina-Argélia, do Áustria-Jordânia? Vamos ter surpresas, não vamos? Vamos ter gol de Messi, vamos ter gol de Mbappé, de Olise, de Haaland? Como é que vai ser? Bola para a seleção do Irão, lançamento da linha lateral. Do lado direito, a seleção iraniana vai jogando a seu belo prazer, vai jogando com muita calma também. Vamos então ao lançamento. A seleção iraniana não diz muitas surpresas. O lançamento de linha lateral vai ser então bombeado já lá para cima. Ali com o Mohamed a lançar. Atenção, desvio! Bola batendo na malha superior. Desvio ali de Nemati. Uma oportunidade agora para a seleção do Irã. Talvez pode ser aqui nestas ocasiões de bola parada. O Irã pode aproveitar. Era o Alexandre que diz que o Senegal vai ganhar à França. Só para chatear. Tem uma boa seleção. O Angelo Romeu diz que França acho que ganha, mas não vai ser fácil. Mas sim, a França tem de facto um ataque de respeito do que diz França 3, Senegal 1. Em relação à Argentina, para a Argélia, o que é que acha? Agora por parte da seleção do Irão, do lado esquerdo, com Mamadi. Ainda Mamadi a fazer o terreno, ganha bem, sim, cai na ravelada, o triste não há nada. Atenção que o Irão vai para o contra-ataque, bola para o Mamadi, a deixar agora ali para a zona onde aparece Mehdi Taremi. Aí está Taremi, cai no relevado e ganha livre. Experiência de Taremi, falta de Just. Capitão de equipa, Mehdi Taremi. Grande estrela desta seleção do Irã. Está o meu amigo Aníbal. Um grande abraço, Aníbal. O Luxemburgo, vocês são incansáveis. Obrigado, Aníbal. Duque que diz: Iraque 0, Noruega 8. Era impossível, sinceramente. Noruega é um autêntico rolo compressor. Era impossível. Argentina 1, Argélia 1. Duque, acreditas que também estou assim com o pressentimento que a Argélia pode fazer qualquer coisa no jogo de amanhã? Obviamente que a Argentina é a favorita, mas atenção ao futebol argelino. Pontapé de livre para o Irão, segundo poste, golo! É a reviravolta, mas não. Fora de jogo. Fora de jogo. Tirado à seleção do Irão. E está totalmente acampado o camisola número 19, Nemati. Ele ainda festejou, mas está totalmente para lá da linha. E portanto o golo anulado, mas aí está o Irão. Esteve muito perto realmente de quase conseguir virar o jogo. Muito obrigado, Green Drummer, pelo follow no Instagram. Estamos juntos, meu amigo. 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Estamos já muito perto de terminar esta primeira parte. Está o Jorge Leite. Obrigado, obrigado, Green Drama. Jorge Leite disse, eu disse que íamos ter mais um empate, agora vamos ver. A Gracinda Santos diz, pessoal porreiro, até logo, vou nanar, são 3 da manhã. Não há problema, Gracinda. Dorme bem. Numa altura em que é tempo de intervalo, Irão 1, Nova Zelândia, também 1.
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0: de intervalo em Los Angeles, empate a uma bola entre a Nova Zelândia e também o Irão. Dentro de alguns momentos já voltamos para o segundo tempo. Fique desse lado, fique sintonizado nesta transmissão do YouTube da Golo FM, onde não tarda nada. Vamos voltar a olhar para este encontro. Para já fica a conferência de imprensa de Matheus Nunes. Dentro de momentos já voltamos para o segundo tempo deste Irão Nova Zelândia.
4: RTP, que foram os primeiros a pedir hoje.
5: Estão para Matheus Nunes.
6: Bom dia, Matheus. João Miguel Nunes, para a RTP. Queria lhe perguntar de que forma é que aquilo que aconteceu ontem pode condicionar a preparação da equipa e se vai prejudicar o trabalho, olhando já para a partida inaugural. Obrigado.
4: Bom dia a todos. Acho que de maneira nenhuma, acho que é uma coisa normal. Nós não podemos prever o que é que vai acontecer com a natureza. Me lembro quando estava aqui no Mundial, também aconteceu isso e tivemos um treino adiado. Por isso é de olhar para isto com a maneira mais natural possível e tentar adaptar, porque coisas como essa podem acontecer.
7: E o Ivo?
8: Bom dia. Olhando para o plano que foi traçado para este Mundial, tendo em conta o imprevisto do dia de ontem, as tais duas semanas na cidade do futebol permitiram um planeamento suficientemente robusto para que agora qualquer falha não afete o plano de jogo a jogo?
4: Sim, nós já viemos de uma época longa, acho que todos os jogadores estão preparados e essas duas semanas que nós fizemos em Portugal foi só um adicionar, um continuar daquilo que a gente tem feito durante toda a época. Nós estamos prontos e mostraremos no jogo dia 17.
7: Pode ser a agência Lusa, o Garopa.
9: Olá, Matheus Nunes, Luís Garopa, da Lusa. Matheus participou em apenas 17 minutos da fase de qualificação. Se calhar se falássemos há 6 meses, seria difícil o Matheus estar nesta lista. Quando é que começou a acreditar que seria possível estar na lista final de convocados para o Mundial?
4: Eu já tinha isso em mente desde o início da temporada. Sabia que era preciso ter muitos minutos na minha equipa para poder chegar aqui nesta fase e ter a oportunidade. E obviamente que todos os estágios em que eu participei, eu tentei dar o meu melhor para poder estar aqui. Todos os jogadores fazemos o mesmo, temos o mesmo na nossa cabeça. É um sonho para todos nós estar aqui e estou muito feliz e vou tentar aproveitar o máximo.
7: E Miguel?
10: Mateus, bom dia. Estamos em direto para o Canal 11. Queria fazer-lhe uma pergunta mais pessoal. Fez grande parte da temporada como lateral. Queria-lhe perguntar se sente hoje em dia mais lateral ou mais médio?
4: Sinto nos dois, acho que estou confortável nas duas posições. Agora já tenho quase uma época e meia a jogar a lateral, estou mais que habituado a tudo que envolve a posição. Também joguei já a extremo esquerdo, já joguei em todas as posições, que sinto que posso fazer muitas posições. Eu diria que sinto-me confortável nas duas posições, não tenho uma preferência nesse momento.
7: Aqui o Paulo?
11: Bom dia, Paulo Catarro, CMTV. Matheus, retomando ainda esta questão de ser lateral ou médio, a seleção tem 5 laterais nesta convocatória. Acha que isso prejudica a possibilidade de ser titular ou sente-se mais como médio para poder ser uma opção para o selecionador?
4: Isso é a opção do míster, os jogadores que ele quis trazer. Temos 5 centrais. Também temos laterais que podemos jogar a centrais, temos, como você próprio disse, laterais que podem jogar a médios, temos jogadores muito versáteis que podem jogar em várias posições. Eu acho que não prejudica em nada, é a opção do míster. Nós temos é que estar todos preparados para jogar em qualquer posição, por isso acho que é igual.
7: Dando as boas-vindas à Rádio Renascença.
12: Obrigado, antes de mais, Matheus, olá, tudo bem? André Maia para a Rádio Renascença. Gostava de perguntar sobre o Campeonato do Mundo de Clubes que estiveste cá o ano passado. Sabemos que foi também uma competição que teve aqui alguns percalços em termos de, por causa das tempestades. Que aprendizagens é que tiraste também dessa competição, na altura pelo Manchester City, para agora, tendo em conta que já vimos pelo dia de ontem, vamos ter aqui alguns dissabores que há com a tempestade, ou pelo menos algumas alterações de planos. Obrigado.
4: Em relação a isso, eu acho que é mais em termos de coisas inesperadas que podem acontecer com a natureza. Nós temos de estar preparados. Ontem aconteceu num treino, pode acontecer também num jogo e nós temos de estar preparados. Num dia está uma tempestade, no outro dia já está sol, como podemos ver hoje. E é só estar preparados que pode acontecer coisas inesperadas e temos de estar prontos. Se a gente tiver que esperar 30 minutos ou 15 minutos para um jogo, temos que saber o que fazer e continuar focados para o treino ou para o jogo, por isso é estar preparado sempre.
7: Vou dar aqui a palavra à Catarina.
13: Olá, Mateus. Catarina Cardoso, TVI CNN Portugal. Reparei que quando chegou aos Estados Unidos, aliás, se calhar muitos de nós repararam, tinha um livro, a biografia do Diogo Jota. Por curiosidade, enquanto está a ler, há aqui alguma coisa do Diogo, da vida do Diogo, que não sabia, que está a descobrir?
4: Sim, comecei a ler o livro no voo para cá. Já tinha comentado com a minha família que ia fazer. É com curiosidade minha, como você próprio disse, descobri coisas que não sabia, pormenores que não senti na pele, e pá, tenho curiosidade própria, e já descobri pontos e detalhes daquilo que aconteceu, obviamente que não vou comentar, porque fica para mim, mas sim, estou a descobrir coisas que não sabia.
14: Era também a minha questão. Muito bom dia, Mateus Nunes, Nuno Matos, Antena 1. Tinha exatamente, era a minha questão, tinha a ver também com o livro que surgiu, acho que é dos Estados Unidos, debaixo do braço. O percurso, e eu gostava de ainda continuar a falar deste tema, o percurso de Diogo Jota teve várias etapas de superação, como todos sabemos. Alguma lição, você pessoalmente e todos os jogadores que aqui estão neste campeonato do mundo possam retirar dessa biografia? E já agora no seguimento, queria também colocar-lhe outra questão muito rápida. Empate do Brasil, empate à Suíça, perde a Turquia com a Austrália. Se pode ser uma séria lição para a seleção nacional? Muito obrigado.
4: Sim, acho que a carreira do Diogo foi uma carreira de superação e acho que todos nós podemos tirar lições disso. Não foi fácil para ele, como não foi fácil também para outros jogadores. E foi uma carreira muito bonita e de sucesso que ele teve, começar em baixo e chegar onde ele chegou. E tenho certeza que ele olha para nós agora e nos deseja o maior sucesso do mundo e nós carregamos ele nos nossos corações e também agora no nosso pulso. Por isso sim, acho que temos muitas relações, ele teve uma carreira de superação e todos nós podemos aprender com isso. Em relação aos jogos, nós sabemos que o Campeonato do Mundo é uma competição rápida, são só 8 jogos, e quando jogamos com todas as seleções, eu acho que tem muita qualidade hoje em dia e nós temos que enfrentar cada jogo como se fosse uma final, porque na teoria há equipas que podem ser mais fracas se calhar no papel, mas depois em campo é um jogo e um jogo pode acontecer qualquer coisa, 90 minutos é muito longo e temos que estar mais do que prontos para poder vencer todos os jogos.
7: Tony.
15: Olá, Mateus. António Botelho, em direto para a TSF. Mateus Nunes, há uns anos jogava no Iriceirense, nos escalões inferiores, pois também nessa altura, creio que trabalhava numa pastelaria na Iriceira. Hoje habilita-se a ganhar o Campeonato do Mundo por Portugal. Portugal é um dos candidatos a vencer. Imaginava-se neste cenário, o que é que o Mateus de hoje tem a dizer a esse Mateus que há uns anos andava a perseguir este sonho?
4: Sim, se eu me imaginava, obviamente que eu não me imaginava, mas sempre sonhei que isso pudesse acontecer. Também trabalhei muito para que isso acontecesse. O que eu diria era que tenho muito orgulho no meu percurso até agora. Sempre trabalhei de cabeça baixa à procura de ser melhor, com a ajuda também dos meus familiares, dos meus amigos. Sempre tive um círculo familiar muito próximo, muito unido, que sempre me deve todo. Sempre também me deu todo o apoio, e também muito daquilo que sou hoje e por estar aqui hoje também é por causa deles, e também dizer também que é muito bom estar aqui. Para mim é como disse, é um sonho e sinto-me muito realizado. Isto é provavelmente o auge de qualquer jogador, a poder estar aqui no Mundial. Estou feliz, mas como você disse, quero estar aqui, quero ganhar é que é bom, então vamos trabalhar para isso.
7: Que bola?
16: Mateus, bom dia. João Pimpim, a bola. Já falámos aqui muito da estrelinha que no céu pode guiar esta seleção, o Diogo Jota. Queria agora falar do talismã aqui na Terra. Vou já explicar porquê. O Mateus é o número 6 da seleção, um número que já não usava desde, acho eu, o sub-23 do Estoril. E Portugal conseguiu o melhor resultado de sempre no Mundial em 66. Foi campeão da Europa em 2016, foi quarto no Mundial de 2006. O que é que espera agora em 2026?
4: Bem, eu acho que isso são coincidências. Isso pode dizer muita coisa, como também pode não dizer nada. O que eu acho é que nós temos que estar preparado para o jogo dia 17, ganhar o jogo dia 17 e assim em seguinte, e depois vemos como é que vai ser no final.
17: Bom dia, Mateus, aqui, David Novo do Record. O Pep Guardiola, seu antigo treinador do City, disse há uns anos, 2022, creio, que o Mateus era um dos melhores jogadores do mundo naquele momento. Depois admitiu que talvez tivesse exagerado, também já o elogiou como lateral direito, coisas menos positivas como médio. Como é que lida com estas palavras que às vezes o colocam lá em cima e outras vezes o puxam, se calhar, um pouco mais para baixo?
4: Eu acho que isto é como tudo na vida. Nós, num fim de semana, temos um jogo bom, somos os melhores do mundo. Na quarta-feira, se calhar, já não temos um jogo tão bom, já temos que ir embora, já não somos bons o suficiente. Então é tentar lidar com isso de uma maneira mais equilibrada possível. Não, quando te elogiam, não achar que és o melhor do mundo, e quando te criticam, não achar que és o pior do mundo. A crítica faz parte do nosso trabalho, nós somos todos adultos e profissionais e nós temos que levar isso da maneira mais tranquila possível. Aquilo que importa é aquilo que está na nossa cabeça para trabalhar, para melhorar todos os dias. A opinião dessas pessoas obviamente que conta, mas nós temos que focar naquilo que é o nosso dia a dia e tentar ser melhor todos os dias, porque as opiniões vão e vêm e mudam muito rapidamente, e isso não pode deixar nos afetar.
13: Estamos aqui, Márcia Pacheco para a Live Mode TV. Já me fizeram aqui algumas fintas, já me roubaram aqui algumas perguntas, mas perguntava-lhe sobre os jogos que já aconteceram neste Mundial, e já aconteceram muitos. Não o que é que Portugal pode tirar, mas o que é que Mateus pode tirar. Viu algum jogo, conseguiu tirar alguma coisa, espreitou o Brasil, algum momento preferido dos jogos até agora?
4: Um jogo completo eu ainda não vi, eu fui vendo partes dos jogos. Às vezes, quando nós estamos em refeições, isso está a dar os jogos e nós vemos um bocadinho aqui e ali, mas às vezes estamos à conversa, ou estamos a jogar cartas, ou estamos a jogar lobo, e às vezes passa-nos. Daquilo que eu vi é que são jogos bonitos, são atmosferas e ambientes bonitos e especiais, que toda a gente quer estar envolvida. E como já tinha dito, é só um prazer estar aqui. Nós temos é que tirar relações dos nossos treinos e dos nossos jogos e tentar melhorar para os nossos próprios jogos.
18: Bom dia, Mateus. Pedro Cadima, do Jornal do Jogo. Perguntava-te um bocadinho por aquilo que, ao longo desta contagem decrescente para o Mundial, imaginas como utilidade na prova, como é que imaginas chegar ao dia da final em termos de realização pessoal, de jogos, de minutos e, eventualmente, de algum título. Quais são as imagens mais fortes que têm andado na tua cabeça neste período em relação àquilo que esperas obter, que esperas que perdure para a tua vida?
4: É tentar aproveitar ao máximo. Eu diria que o Mundial é a competição mais bonita que tem no mundo, porque estamos a representar o nosso próprio país. Não estamos a jogar só pelos 27 que estão aqui, estamos a jogar por 10 milhões que estão em Portugal e mais não sei quantos espalhados pelo mundo. Eu diria que a imagem que eu tenho na cabeça e o sentimento que eu quero ter no final, quando sair daqui, é ter orgulho. Seria muito bom se saíssemos daqui com o título. Obviamente não vou mentir, não sou hipócrita, mas se não sairmos, é sentirmos que saímos daqui com orgulho e com a cabeça levantada, que fizemos tudo para que isso acontecesse.
19: Yes, so if we can do one in English for me, thank you. I know winning the World Cup is obviously the ultimate goal, but with Cristiano playing in his sixth World Cup, can you put into words what the appreciation is from you guys as teammates and what that means to you to be a part of that with him?
4: I mean, we feel proud, of course. He's played so many already, and to be involved in one of the with him is just a pleasure and a feeling of pride. So hopefully we can
20: viver isso com ele, a viver este mundial com ele. É especial também. Portanto, uma resposta curta de Mateus Nunes.
21: Vamos
20: a mais uma questão de regresso à imprensa portuguesa agora.
21: Mateus tem que se preparar.
22: E Mateus Nunes, Miguel Cordeiro, para a Rádio Observador.
1: Queria perguntar-lhe como é que a equipa reagiu à ausência de Rubén Dias no primeiro treino, fez trabalho específico e a importância que o central tem também, vez que é o jogador com mais presenças nesse eixo defensivo pela seleção. E também sobre essas idas à praia, se não tem a equipa que possa passar a imagem para Portugal que os jogadores estão a passar quase todo o tempo na praia. Obrigado.
21: Em relação ao Ruben, obviamente que nós queremos que ele esteja presente em todos os jogos porque ele é muito importante. Meu parceiro lá do City, nós sabemos de toda a importância que ele tem para esta seleção. É um dos líderes, é uma voz muito presente no balneário e fora dela também. E espero que ele esteja bem para o primeiro jogo e para o resto do Campeonato do Mundo também. Em relação à praia, já era parte do plano de trabalho. Nós fazemos as saídas à praia durante as manhãs para fazermos uma adaptação ao clima, porque obviamente, eu falo por mim, por experiência própria, passo o ano inteiro a jogar em Manchester e lá não faz tanto sol e não faz tanto calor e é uma diferença brutal. Então já era plano do nosso já era parte do nosso plano de trabalho ir à praia para se adaptar à umidade, ao calor e ao sol. Por isso acho que estou também normal, não tenho que passar nenhuma imagem de que nós estamos passando mais tempo na praia do que no treino. Nós de manhã fazemos a saída à praia porque foi assim que foi estabelecido previamente e depois à tarde fazemos o treino normal, todos os dias.
0: Conferência de imprensa de Matheus Nunes, tempo para voltarmos novamente até Los Angeles para a partida entre o Irão e também a Nova Zelândia. Está tudo a postos para o segundo tempo. Venha daí, ouvinte Gol FM, para os últimos 45 minutos deste jogo e também deste dia de Campeonato do Mundo de 2026. A bola vai começar na seleção do Irão, vai atacar para a baliza norte, a Nova Zelândia para a baliza sul, tudo a postos para o início da segunda parte em Los Angeles. Seleção de Mehdi Taremi conseguiu empatar. Começa a segunda parte.
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0: Aí está. Começa a segunda parte. Ouvinte Gol FM. Olhando aqui para os comentários do chat. Um abraço para toda a gente que ainda está aqui presente. A ver, vamos. O que é que Irão e Nova Zelândia podem contribuir para este segundo tempo em Los Angeles? Vamos para a seleção do Irão. Parece-me que... Exatamente, temos uma alteração, a saída do Youssefi para a entrada do Gaedi, agora que atua no Al Nassr dos Emirados Árabes Unidos, de Arábia Saudita. Bola para a seleção do Irão no lado direito, ali para a zona onde se encontra presente o recém-entrado Gaedi. Para bem a turma da Nova Zelândia, bola para trás para o guarda-redes Crocombe, bater a bola lá para a frente. Aí está a dominar Chris Wood com espaço, atenção, Chris Wood pode ser perigoso, ainda Chris Wood já passou, atirou por cima da baliza. Chris Wood, quando domina a bola, quando consegue ganhar espaço, de facto diferenciado este jogador. Depois o remate a sair muito torto, sem dúvida alguma. Bola para a seleção do Irão. E para o guarda-redes, Beren Vand. Está agora a esticar, mas a bola vai em demasia. Também vai ter com Crocombe. Deixa a bola agora mais ao meio para o centrocampista Staminic. Bola à direita, agora para Tim Payne. Tim Payne a combinar muito bem ali com McCoat. Recupera bem o Irão ali com Mehdi Taremi. Atenção ao Irão, Taremi é rasteirado. Mesmo assim o árbitro vai dar lei da vantagem. E há canto para o Irão. Gaedi a deixar a bola sair. Falta sobre... Aí, daí não é falta. É um grande corte de Tim Payne. vai primeiro à bola, depois consequentemente rasteira o ponta de lança do Olympiacos. Um tapé de canto para a seleção do Irão, então à procura de fazer o 2-1 antes do minuto 50. Vamos ver se concretiza ou não. Vamos então a bola parada para a seleção do Irão. Gaeve vai colocar a bola lá em cima, levantar o braço. Gaeve, lado esquerdo, aí está canto batido, ali um desvio, a bola fica ainda ali a saltitar, peitar-se a deitar Emi, grande pormenor técnico agora do lateral esquerdo, altura do golo, o Ramin. Depois acaba por sair fora das quatro linhas. Lançamento, o Irão entrou bem. Entrou bem o Irão nesta segunda parte, entrou destemido. Vamos ao lançamento da linha lateral para a seleção iraniana. Vai longo, lado direito para Mohammadi. Está o lançamento já executado. Ganhou muito bem ali na raça o Maglanou. Tirou o cruzamento, mas muito longo. E a bola vai diretamente para fora. Vamos ter a pontapé de rede para a seleção da Nova Zelândia. Vamos olhar para os 11. O Irão com Ben Van na baliza, depois uma dupla de centrais composta por Josha Nemati, à esquerda Mohammadi, à direita com o autor do golo Ramin, meio campo com Godos, Eza Tolaí, depois com Moebi e também com Gaedi, frente de ataque Moglano e Mehdi Taremi. A seleção da Nova Zelândia com Crocombe, Boxall, Sherman, Tim Payne, Kakase, Staminic, Bell, Singh, McCowat, Just e Chris Wood. Já lá vamos ao carimbo. Atenção, cavalgada agora no lado esquerdo com Mohammadi. Então, a bola sai para fora das quatro linhas. Vamos ao carimbo. Minuto 50. Irão 1. Nova Zelândia também 1.
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0: Remata agora forte, a bola a sair por cima da baliza. Remata de Moglano. Vamos ter pontapé de rede para a turma da Nova Zelândia. Bola agora colocada em Boxall. Boxall para trás, ali para Crocombe. Crocombe agora deixar ali para Sherman. Sherman agora a dar curtinho ali para Boxall. Vou enviar agora à página do Instagram Miguel Machado. Vou colocar agora mesmo o link aqui no chat do YouTube. Deixa-me só ir ao telemóvel, abrir aqui o chat do YouTube. Aí tens, Miguel. Aí está o link. Quem não seguiu, siga por favor. Está aí o link da página do Instagram do Gol FM. Muito obrigado a quem está a seguir. Vamos lá para a seleção da Nova Zelândia. Cortar muito bem a turma da Nova Zelândia. Aliás, do Irão. Vamos agora colocada mais ao meio. Ali para a zona onde aparece Tim Payne. Pode tirar o cruzamento do camisola do número 2. Aí está Tim Payne. Demora muito no passe. Recupera Gaedi. Ainda ganha lançamento. Muito bem. Boa entrada deste Gaedi. E vai mexer mais uma vez o Irão. Saída do 20. Mognalu. Saída de Mognalu para dar entrada a Alipur. Está o antigo jogador do Marítimo e do Gil Vicente.

0: 19 jogos, aliás, e 2 golos. Entrada de Alepor. O Duca dizer que a irmã do Cristiano foi convidada para cantar no próximo Super Bowl. Obrigado, eu, Miguel Machado. Grande abraço, meu amigo. Abraço para toda a gente que nos acompanha. Aí está Miguel Machado, já apareceu aqui, que estás a seguir o Instagram da Gol FM. Muito obrigado, um abração, meu amigo. Atenção à Nova Zelândia, golo! É o segundo da Nova Zelândia! É Just quem faz o segundo para a seleção da Nova Zelândia, que começa esta segunda parte como começou a primeira. A marcar, aí está, é o 2-1, é o bis na partida!
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0: É da Nova Zelândia! Grande, bem jogado mais uma vez esta Nova Zelândia. Tem um entendimento entre os jogadores muito interessantes. Grande arrancada de Just pelo corredor central. Deixou no meio para o ponta de lança Chris Wood. Este devolveu para Just. Pontapé de pé direito. Bola lá para dentro. Aí está o segundo para a Nova Zelândia. Volta a estar na frente do marcador. Minuto 55. Nova Zelândia a vencer o Irão por 2-1.
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0: 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Atenção, o Irão vai para a frente. Bola para Gaedi. Vai tentar empatar o Irão. Grande área. Gaedi puxou. Ainda Gaedi simulou. Tem que soltar. Gaedi. Cruzamento. Taremi. Grande defesa. A recarga e despacha. A tirar o guarda-redes da seleção da Nova Zelândia. Gaedi a partir a espinha. A Tim Payne. Grande trabalho no lado esquerdo. Cruzamento, mas também já havia fora de jogo. Muito bem, agora ao Irão. Respondendo à Marta Novaes. Marta, estás-te a referir ao jogo de hoje, só hoje, ou a todos? Se for só hoje, muito sinceramente, eu acho que o Irão ainda pode ter capacidade para empatar isto. Mas ao mesmo tempo a Nova Zelândia está a ser uma equipa com muita eficácia. Em relação aos encontros da França-Senegal, acredito que a França pode vencer, mas o Senegal tem aqui uma palavra a dizer. Iraque-Noruega, parece-me que a Noruega vai vencer. Ficaria muito surpreendido se não acontecesse, mas não ficaria surpreendido se o Senegal travasse a França. Contudo, acho que à partida a França tem tudo para vencer. O Nis Santos diz que antes de vir para o Santa Clara tinha uma estatística muito engraçada, tinha um número de golos igual ou superior ao número de jogos. Era estranho. O André diz mais uma cratera com lateral, só olhar para a bola. O André também diz que os iranianos têm muita vontade, mas não têm organização nenhuma. Mas o Romeu, a pau da jogada, uma grande jogada, mais uma. E a jogada então do primeiro golo entra facilmente para os melhores golos até agora do Campeonato do Mundo. Mas facilmente mesmo. Bola para Justin, está o homem que pisou na partida. Muito obrigado a toda a gente que está a acompanhar esta transmissão. Somos quase 70 pessoas às 3:30 da manhã. Muito obrigado, vocês são enormes. Agradeço imenso. Bola para a seleção do Irão. Falta sobre a Gaedi.

0: Vamos ter livre. Vamos ter livre para o Irão. Tem que fazer pela vida. Seleção iraniana. Onde não está nada, nada, nada, nada fácil. Muito difícil, sem dúvida alguma. Esta seleção iraniana. Mas a ver, vamos. A ver, vamos. O que é que pode realmente acontecer? Bola para a seleção da Nova Zelândia. Vai fazer o seu jogo de forma muito tranquila. Vai vencer por duas bolas a uma. Ouvintes Gol FM, vamos aqui colocar algumas questões. O que é que acham de Endrick? Acham que Endrick está preparado para ser titular da seleção do Brasil e fazer a diferença? E também, o que é que acham de Neymar? Acham que pode também fazer a diferença neste Mundial? São as questões que vos coloco. Bola para a seleção do Irão. Estamos muito perto do minuto 60 da partida. Bola agora bombeada lá para a frente, ali pelo Soja. Chegamos ao minuto 60. Irão 1, Nova Zelândia 2.
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0: Regresso até Los Angeles. O Irão está a perder por duas bolas a uma e muito mal agora. Este passa da seleção do Irão, bola diretamente para fora. O Irão que na próxima jornada joga diante da Bélgica. E se perder hoje e perder diante da Bélgica, fica praticamente fora do campeonato do mundo. Boa noite, Rogério Silvador. Aí está o nosso amigo Rogério Silvador, um sportinguista. Maxi marcou, Rogério. Como é que olhas para a continuidade de Maxi hoje no Sporting? Achas que continua? Achas que vai acabar por sair? Um jogador que fez uma grande temporada no Sporting, uma grande Liga dos Campeões, tem mercado europeu, entra a marcar neste Campeonato do Mundo, no primeiro jogo da sua carreira no Campeonato do Mundo, marca. Como é que olhas para o Maxi na próxima temporada? Vai estar no Sporting ou vai seguir para outras paradas europeias? O Global diz Endrick claramente melhor que Igor Tiago. Diamantino canhado, um abraço Diamantino, amanhã feriado em Olhão, um abraço Diamantino, amigo. Na sombra, mais uma pergunta das minhas, Walter. Como é que está o estádio? Cheio, animado, assim, assim? Só uma ideia. O estádio está cheio. O estádio está cheio. Na sombra, bem composto. Muitos adeptos da Nova Zelândia. Muitos adeptos também, alguns do Irão, vá, não muitos. Só que isto também lá está. Muitos adeptos norte-americanos também, que aproveitam para ver o jogo. Mas para já as seleções que mais me impressionaram a nível de adeptos foi a seleção do Brasil, do Equador e da Escócia. Verdadeiras enchentes mesmo, sem dúvida alguma. Bola para a seleção do Irão. Golo! É golo do Irão! É o golo do empate! Que grande jogo! Moebi a fazer o golo para a seleção do Irão de cabeça lá para dentro. 4 golos em 63 minutos. Isto é o campeonato do mundo no seu estado mais puro.
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0: Moebe! Grande golo, grande cabeçada, grande cruzamento. Cruzamento perfeito de Ramin. Atenção que podemos ter aqui um homem do jogo. Ramin Rezaian. Golo e assistência. Que grande cruzamento. E Moebi, o avançado do Rostov da Rússia. Cabeceou. A bola bateu no poste e entrou. Aí está o 2-2 para a seleção do Irão. Que festa dos iranianos. Aí está, minuto 64. Irão 2, Nova Zelândia também 2.
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0: Minuto 65 em Los Angeles, temos jogo. Irão 2, Nova Zelândia também 2.
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0: Bola para a seleção do Irão, que vai para a frente. Atenção, bola para Taremi, abre na direita, bola para Ramin, pode tirar o cruzamento Ramin, dá para Taremi, demorou muito tempo a soltar, tentou fazer o passe, cortou a defensiva da Nova Zelândia, ainda mais para o Irão. Olha a bola metida na área, bem jogada, atenção, canto, parece-me pontapé de canto para o Irão. Aí está o Irão a melhorar, saiu também o centrocampista, aliás, o defesa. A saída do médio Godós para a entrada do Eshan. Pontapé de canto para a turma do Irão. Vai ser colocada na área pelo camisola número 23, o jogador, aliás, o número 13, o Safi, assim é que é. Não, foi o Ramin mesmo. Ramin a bater, a socar muito bem ali o guarda-redes da seleção da Nova Zelândia. E vamos ter alterações. Nova Zelândia sai o número 20, McCowat, para dar entrada ao 23, Thomas. Está a primeira alteração e a segunda é a entrada de Holt para a saída de Kakassi. Estão alterações já feitas para a seleção da Nova Zelândia. Luís Santos que diz golo do Moebi, o outro que passou também pelo Santa Clara. O Rogério Salvador respondeu à minha questão, dizendo que espera que Maxi fique mais uma época, mas tem noção de que é complicado. Tempo para hidratação também dos jogadores. Portanto, já voltamos para esse Irão, Nova Zelândia.
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0: Toda a emoção é na Golo FM. Vamos acompanhar todos os jogos, literalmente todas as partidas, aqui na sua primeira Rádio Desporto, onde vamos estar também em simultâneo. Estamos em simultâneo as nossas rádios parceiras, Rádio TDS em Portugal para os distritos de Setúbal, Évora e Porto Alegre, na Rádio Central FM em Lisboa, na Rádio Beira Litoral, Coimbra, Aveiro, na Rádio Jornal do Centro, Viseu, Aveiro, Coimbra, Guarda e Leiria. Também na Rádio Índico em Moçambique, Maputo, Beira, Nampula, Chimoio, Tete, Xai-Xai, Pemba e Lixinga. Na Rádio MFM em Angola, Luanda, na Bangué FM em Moçambique, na localidade de Nhangal, província de Sofala. Na Rádio África FM na Guiné-Bissau, Gabu, Bafatá, Bolama, Tombali, Oyo e Biombo. 870 a 2290. Eram dois. Nova Zelândia também dois.
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0: Olhando então aqui para o chat do YouTube, o Blind Drummer diz que o problema do Neymar é estar sempre no estaleiro em relação ao Endrick. Acho que realmente já mereceu a oportunidade de mostrar o talento que tem. A Sombra diz que não pode dar empate. O Blind Drummer diz que vai haver um gol nos últimos segundos dos descontos. Será top, Blind Drummer. Será realmente muito bom, sem dúvida alguma. Adoro golos ao cair do pano. O André que diz não tem cara de empate. As duas seleções olham para o adversário e pensam que nabos. Querem as duas ganhar. Olha aí a seleção do Irão no ataque. Atenção, bola no lado esquerdo. Muito bem, ali a fazer o overlap. O lateral esquerdo, Momadi. Muito bem a forma como também a Nova Zelândia conseguiu recuperar. A primeira e a segunda. A bola depois sai diretamente para fora. Mais uma questão que vos vou também lançar. Ouvintes do FM, esta já não tem tanto a ver com o Campeonato do Mundo, mas o que acham que José Mourinho pode fazer de diferente no Real Madrid? Acham que irá voltar aos triunfos, irá voltar aos títulos? Ou será muito complicado isso acontecer? O que acham? Olha o Irão, cruzamento, corta a defensiva do Nova Zelândia. Atenção ao Irão, remate, volta a cortar a Nova Zelândia. Bola agora cruzada novamente. E volta a cortar também a Nova Zelândia, que agora pode ir para a transição e pode ser perigoso. Atenção. Olha o lado esquerdo ali para Just, acaba por cair no relvado. O árbitro a assinalar livre para a seleção da Nova Zelândia. Lembro que ainda não tivemos nenhuma vitória hoje, só empates. Será que vai acontecer outra vez? Agora vamos. Marta Novaes diz que está a ser o empate dos empates e das segundas partes. Já tem sido mesmo isso. Bola para a seleção de Nova Zelândia, colocada mais para trás, ali para o lateral direito, o Tim Payne, está agora para o guarda-redes, para o Kombe, equipado de guarda-redes, está agora a dar curtinho, ali para o Boxall, Boxall agora mais à direita, para Tim Payne, vem agora mais atrás ainda para o Kombe. Kombe agora aponta a piar a bola para a frente, tenta ganhar ali Chris Wood, mas chega primeiro a defensiva do Irão, que agora mete um pouco de água, mete um pouco de água ali o Nemati, tinha o lance controlado, depois foi obrigado a colocar a bola fora. O Jorge Leite que diz, acima de tudo, fazer uma limpeza no balneário, depois unir o grupo e assim pode ter sucesso. Atenção à Nova Zelândia, corta, mas ainda mexe. Bola agora ali a surgir para Holt, cruzamento bastante longo. Agora ela também sai para fora. Lançamento da linha lateral para o Irão. Chegamos ao minuto 75 da partida. Irão 2, Nova Zelândia também 2.
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0: Respondendo à tua questão, Jorge Leite, depois irei confirmar com mais clareza, porque também lá está, depende. Depende da transmissão, se irá existir transmissão ou não para esse sorteio, mas caso haja essa transmissão, iremos sim transmitir o sorteio do Benfica na Liga Europa. No playoff da Liga Europa, melhor dizer. Bola para o Irão, 76 minutos de jogo, bola para Taremi. A entregar muito bem, bola para Gaed e dá novamente para Taremi para tirar o cruzamento. Taremi em esforço. E parece que ganha. Canto será? Realmente muito cansado Mehdi Taremi, jogador que atua no Olympiacos da Grécia. Mehdi Taremi, ele tem números muito interessantes em Portugal. Vou falar apenas dos números para o campeonato em Portugal. Porto, primeira época, 34 jogos, 16 golos, 11 assistências. Segunda época, 32 jogos, 20 golos, 12 assistências. Terceira época, 33 jogos, 22 golos, 7 assistências. E na última, já com menos fulgor, 23 jogos, 6 golos, 4 assistências. O Inter para a Liga, 26 golos, 1 golo, 2 assistências. Este ano, o Olympiacos, 24 jogos, 10 golos e 10 assistências. Mehdi Taremi. Bola para a seleção do Irão. Vou pedir agora uma falta. O jogador iraniano. A equipa médica vai entrar em campo, finalmente. Já se levantou o Ezatolai. Um lance durinho. Com o Thomas. Jogador que atua no Zwolle dos Países Baixos. Zwolle que quase caía para a segunda divisão, mas não aconteceu. Bruno Martins a perguntar-me quem é que está a ser o melhor em campo nesta partida. Muito sinceramente, estou a gostar muito do estou a gostar muito do Just pelos dois golos, estou a gostar muito do Chris Wood pela forma como se está a assustar com os colegas, mas também estou a gostar muito do lateral do Irão, o Ramin, com um golo e uma assistência, e está muito bem defensivamente também. Cruzamento agora do Irão lá para a área, depois o cabeceamento de Taremi a ser muito ao lado. Bola vai sair diretamente, saiu já diretamente para fora, e vai sair Taremi, cansadíssimo Taremi, compreende-se a saída, vai entrar camisola número 18, Amir Hossein, Hossein Zadeh, entrada de Amir Hossein, saída de Mehdi Taremi, cansadíssimo Taremi. Bola para a seleção do Irão, bola bombeada lá para a frente, corta bem a Nova Zelândia, vai sobrar novamente para o Irão, vai cortar bem a seleção iraniana. Muito bem ouvido pela FM, que estamos então no minuto 80, Irão 2, Nova Zelândia, também 2.
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0: Tens razão, sim senhor, Eunice Santos, não revelei os números no Rio Ave. É um campeonato no Rio Ave, 30 jogos, 18 golos, o que foi o melhor marcador juntamente com Carlos Vinícius e também Pizzi. Foi aí realmente que Mehdi Taremi se deu a conhecer ao futebol português. Minuto 81, Irão 2, Nova Zelândia também 2. O jogo vai se aproximando do fim. Realmente isso empata duas bolas. É Eunice Santos que diz: não me admira nada ele estar cansado, está a carregar praticamente sozinho a equipa às costas. E é um que entrou aí ao intervalo que não conheço, é o Gaevi. Estou muito bem o Gaevi, Mehdi Gaevi, 27 anos de idade, criativo. Estou a gostar, sinceramente. Vamos ver, vamos. O jogo pode cair para qualquer lado, não ficaria surpreendido se tivéssemos mais um gol. Mas vou então encerrar esta sondagem para colocar uma outra do homem do jogo. O ouvinte do FM vai então ter que escolher. Então vamos ter mais do que duas opções, porque realmente há aqui três candidatos. Esse prémio, digamos assim. Já no minuto 82, Irão 2, Nova Zelândia também 2. Lembro que o outro jogo do grupo, Bélgica e Egito, empataram a uma bola. Portanto, vamos ter tudo na mesma. Se o jogo terminar empatado, agora vamos. Ainda há um jogo pela frente. Aí está então a nova sondagem, homem do jogo, é com vocês, meus amigos. Votem em quem é que vocês acham que foi então o homem do jogo. Vocês na outra sondagem, a pergunta era quem conquista os primeiros pontos num grupo que promete ser equilibrado. 46% disse Irão, 36, disse Nova Zelândia 18, disse divisão de pontos. Mas já estes 18 estão a vencer. No que toca ao homem do jogo, é Chris Wood, ele está na frente com 50%, Just com 40%, e o Ramin com 10%. Muito obrigado a quem está então a votar nesta sondagem Gol FM do homem do jogo. Aproximamos-nos cada vez mais do fim da partida. Estamos cada vez mais perto. Chegarmos ao minuto 85. Bola para a seleção do Irão. Tenta então ir para a frente. Seleção iraniana. Este é um jogo nada fácil para o Irão. Aqui com algumas complicações, mas atenção que pode chegar ao terceiro Irão. O corte, a bola sobra para o remate, por cima da baliza, totalmente por cima da baliza. Este remate da seleção iraniana. Esta seleção vai tentando da forma que pode. É isto que vai caracterizando esta seleção do Irão. O 20 gol FM, minuto 85 da partida. Irão 2, Nova Zelândia também 2.
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0: Obrigado ao Vitor Gol FM por estar desse lado aqui na sua primeira rádio de esporto. Estamos juntos mais uma madrugada, onde amanhã temos mais, e amanhã vai ser até às 7 da manhã praticamente. Temos dois jogos de madrugada, o Argentina-Argélia, o Áustria-Jordânia, o 23, Iraque-Noruega. Irei estar com vocês nesses três jogos. Olha o Irão! A defesa do guarda-redes. À figura. Tentativa de longe de Godós. De conseguir defender a Crocombe. Boa intervenção. O Jorge Leite que diz no jogo Bélgica-Egito também houve empate. Mas com uma qualidade técnica bem superior a este jogo. O Duque diz que o Rude vai marcar num canto e fechar o jogo. O Maxias diz: gostei de ver a combinação entre Just e Rude. Claramente a Nova Zelândia é quem criou mais oportunidades. Exatamente. Realmente estes dois jogadores, Maxias, grande leitor, amigo, entenderam-se muito bem, sem sombra de dúvidas. Realmente esta Nova Zelândia... Agora os jogos vão ser mais difíceis, se bem que contra o Egito tudo é possível. A Nova Zelândia teve, digamos, a sorte, ou não, mas a partir da sorte de ter calhado com a Bélgica na última jornada. Mas parece que à partida vamos ter todos os jogos empatados de hoje. Será que sim? Será que não? A ver, vamos ao 20 gol FM. Não falta muito para terminar esta partida. Temos quase 70 pessoas no YouTube, fantástico, uma salva de palmas para vocês. Estão realmente de parabéns, é mais uma madrugada, muito obrigado. Volto a dizer, os campeões do mundo são vocês, essa é que é verdade. Olha a equipa do Irão, vai bater o pontapé de canto. O árbitro agora vai falar ali com o Soja. E também com a camisola número 19, o Olds. Pontapé de canto para a turma do Irão. Aí está, batido o primeiro poste. Atenção, desvio! Muito ao lado. A bola ainda mexe para o Irão. Cruzamento, tira a Nova Zelândia. Ainda carrega a seleção iraniana. Pode haver cruzamento. Não vem com o adversário no meio. Bem jogado. Tira bem a Nova Zelândia. Agora pode partir para o contra-ataque. Atenção, bola para Just. Atenção à Nova Zelândia. Há falta. Há falta. E sai cartão amarelo. Teve que ser. Teve que realmente fazer falta ali o adversário. Porque já ia fugir. Já ia fugir o jogador da Nova Zelândia. Estamos muito perto do minuto 90 da partida. É a seleção da Nova Zelândia quem vai disparar agora do pontapé de livre. Muito longe da baliza. Há que dizer, bastante longe mesmo. Mas que, a ver, vamos. Pode tirar qualquer coisa daqui a seleção da Nova Zelândia. Está livre batido, mas a bola é tirada. Vamos olhar para as estatísticas. Minuto 90, golos esperados, 1.46 para o Irão, 1.20 para a Nova Zelândia, posse de bola 47% para o Irão, 53% para a Nova Zelândia, total de remates 17 para o Irão, 13 para a Nova Zelândia. A baliza, 4 para o Irão, 7 para a Nova Zelândia, 3 grandes oportunidades para o Irão, 2 para a Nova Zelândia. Minuto 90 da partida em Los Angeles, mais 5 da compensação. Irão 2, Nova Zelândia também 2.
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0: Ouvinte Gol FM, aproximamos-nos do fim da partida. Será que vamos ter todos os jogos empatados hoje? Bem, seria de facto extraordinário. Tudo empatado. Cabo Verde 0, Espanha 0, Bélgica 1, Egito 1, Uruguai 1, Arábia Saudita 1. E será que teremos um Irão 2, Nova Zelândia 2? Eis a questão. A ver, vamos. Bola agora colocada na área. Cabeceamento de Chris Wood para as mãos. Para as mãos de Beiran Vand. Chris Wood, para já. Aliás, já não é. É o Just. Quem à partida vai ser considerado o homem do jogo para vocês. E para mim também, sinceramente, o Just. Bem, nos gostos ficamos foi um pouco aquém, pessoal. Agora é que... Ah, não, e daí não. Peço desculpa, não ficamos nada. Utilizei agora aqui o computador e sim, 33 gostos, fantástico. Num jogo às 2 da manhã, muito obrigado. Vocês são realmente fantásticos. Amanhã temos mais. Estarei com vocês a partir do jogo das 23 horas. Do Iraque-Noruega, depois às 2 da manhã, Argentina-Argélia, fechamos às 5 da manhã, no Áustria-Jordânia. Mas antes, há esse França-Senegal. Bola para a seleção do Irão, pode resgatar então aqui um empate. Esteve a perder por duas vezes. O Duque diz, acho justo o Chelsea de ser o homem do jogo. Também acho, Duque, sem dúvida alguma. Olha aí o cruzamento para o Irão e vai ganhar canto ainda. O Irão ainda ganha um canto. Elliot fez o corte. Estamos a 1 minuto e meio do fim da partida. E ainda vamos ter uma bola parada para o Irão. Atenção. Atenção ao Irão. Vai dispor agora aqui no pontapé de canto. Lado esquerdo, Gaed bateu o segundo posto, cabeceamento e corta a Nova Zelândia, que prego! E agora a Nova Zelândia pode ir para a transição, atenção, bola para Just, lado direito. Ainda Just, volta para trás, temporiza Just, mete a bola na frente, mas mal, parabéns o Irão. Estamos a 1 minuto do fim da partida. Volta a recuperar a Nova Zelândia e há uma falta a favor da seleção do Irão. E vamos ter só mesmo empates. Espanha 0, Cabo Verde 0, Bélgica 1, Egito 1, Arábia Saudita 1, Uruguai 1. E estamos a menos de 1 minuto de termos esse Irão 2, Nova Zelândia 2. O Irão na próxima jornada joga às 20 horas diante da Bélgica. Um difícil para o Irão. Já a Nova Zelândia joga às 2 da manhã, à mesma hora de hoje, diante do Egito. 15 segundos para o fim. O Irão, quem está no ataque, atenção, bola para Gaed e não passa. Grande corte do camisola número 4, Biden. Uma altura onde já estamos, então no minuto 95. Vai terminar a partida. Marta Novaes, amanhã sou eu a narrar a partida das 23. Espero que tenhas gostado. Amanhã sou eu, a partida das 23. E acabou! Termina a partida em Los Angeles. Empate a 2 bolas entre a seleção da Nova Zelândia e também da seleção do Irão. E, portanto, só tivemos empates nesta jornada, digamos assim, no Mundial. Neste dia de Campeonato do Mundo, só empates é resultado final. Irão 2, Nova Zelândia também 2.
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0: Termina então a partida, empate a 2. Não, Marta, não vou tomar assim tantos cafés. Eu sei que são 3 jogos, mas não, um chega, um é o suficiente. Um e a vossa energia, os vossos comentários é suficiente para conseguir aguentar amanhã até às 7 da manhã. Portanto, conto contigo. Obviamente começamos antes. Às 20 horas temos esse França, Senegal, 23 horas, Iraque, Noruega, 2 da manhã, Argentina, Argélia, 5 da manhã, Áustria, Jordânia. Conto contigo. Um grande abraço para vocês todos. Um grande abraço para a Carla Alexandra, para ti, Marta Novaes, para o Ângelo Romeu, para Eunice Santos, para o Duque, para o Na Sombra, para também o Luís, para o Jorge Leite, para o Global Line, também para o Maxias, para o meu amigo Bruno Oliveira, para o Bruno Martins, para o André, para o Blade Summer. Muito obrigado mais uma vez, vocês são enormes, conto com vocês para amanhã. Um grande abraço. É resultado final. Irão 2, Nova Zelândia também 2.
4: Atenção, pelo esquerdo, levantou para a diária, remate, gol!
5: Vem atirar, atirou!

0: Seguimos agora nesta emissão com os craques mundiais.
1: Kaká, nome pelo qual ficou mundialmente conhecido, Ricardo Isaacson dos Santos Leite, nasceu a 22 de abril de 1982 em Brasília e rapidamente se destacou como uma das maiores promessas do futebol brasileiro. Desde jovem, Kaká mostrou uma técnica refinada e uma inteligência tática que o diferenciava dos demais. A sua carreira começou no São Paulo, onde ingressou nas camadas jovens e se destacou pela sua habilidade com bola nos pés e a visão de jogo que deslumbrava os adeptos. Foi ainda no clube paulista que começou a atrair a atenção de clubes europeus, especialmente após a conquista do torneio Rio-São Paulo em 2001, onde teve uma atuação de destaque. O ano de 2003 marcou a viragem na carreira de Kaká, quando foi contratado pelo AC Milan, um dos clubes mais prestigiados da Europa, por cerca de 8,5 milhões de euros, uma pechincha face ao talento que demonstraria nos anos seguintes. A sua adaptação ao futebol europeu foi imediata. Logo na sua primeira temporada, Kaká ajudou o Milan a conquistar a Série A e rapidamente se tornou uma das principais estrelas da equipa, brilhando ao lado de lendas como Paolo Maldini, Andrea Pirlo e Andriy Shevchenko. O brasileiro desempenhava um papel de maestro no meio-campo, atuando como treco-artista, posicionando-se entre os médios e os avançados, criando inúmeras oportunidades de golo com os seus passos precisos e corridas verticais pelo campo. A sua ascensão ao topo do futebol mundial culminou em 2007, quando viveu o ponto alto da sua carreira. Nesse ano, Kaká liderou o Milan à conquista da Liga dos Campeões da UEFA, com exibições extraordinárias, especialmente nas meias-finais contra o Manchester United, onde marcou 2 golos no jogo de ida. Na final contra o Liverpool, Kaká foi crucial na vitória por 2-1, assistindo o segundo golo marcado por Inzaghi. As suas exibições nessa temporada valeram-lhe a Bola de Ouro e o título de melhor jogador do mundo da FIFA, coroando-o como o melhor jogador da sua geração. Além da Liga dos Campeões, Kaká conquistou outros troféus importantes ao serviço do Milan, como a Supertaça Europeia e o Mundial de Clubes da FIFA. Durante os seus anos em Milão, o brasileiro consolidou-se como um dos maiores jogadores do mundo, com o seu estilo elegante e dinâmico que misturava técnica, velocidade e finalização. A sua capacidade de driblar em alta velocidade e a precisão dos seus passos tornavam-no uma ameaça constante para as defesas adversárias. Em 2009, o Real Madrid, na sua busca por construir uma nova geração de galácticos, não hesitou em pagar 67 milhões de euros pelo seu passe, tornando Kaká o jogador mais caro da época. No entanto, a sua passagem pelos merengues não foi tão brilhante quanto se esperava, em grande parte devido às várias lesões que o impediram de manter a regularidade exibida no Milan. Embora tenha tido momentos de grande qualidade, como as exibições na Liga dos Campeões e algumas atuações decisivas na La Liga, Kaká nunca conseguiu assumir o protagonismo absoluto numa equipa onde também estavam estrelas como Cristiano Ronaldo e Karim Benzema. Ainda assim, ao longo das 4 temporadas no Real Madrid, conquistou um título de La Liga, uma Taça do Rei e uma Supertaça de Espanha, deixando a sua marca na história do clube. Em 2013, Kaká fez o seu regresso ao AC Milan, onde foi recebido com grande entusiasmo pelos adeptos. No entanto, já não era o jogador que encantara o mundo nos anos anteriores. Apesar disso, ainda foi capaz de contribuir para o clube com alguns momentos de brilho, mas a sua segunda passagem por Milão não duraria muito. Em 2014, Kaká tomou a decisão de rumar à Major League Soccer, a MLS, assinando com o Orlando City, onde se tornou a estrela principal do novo projeto do clube americano. Na MLS, Kaká trouxe o seu prestígio e talento para um campeonato em crescimento, ajudando a elevar o nível da competição e tornando-se um dos jogadores mais influentes do campeonato. Mesmo numa fase mais avançada da carreira, o brasileiro continuava a demonstrar a sua classe e a marcar golos decisivos. A sua presença em campo atraía multidões e Kaká era admirado não só pelo seu talento, mas também pelo seu caráter e profissionalismo. Ao longo da sua carreira internacional, Kaká também foi uma peça importante para a seleção brasileira, tendo participado em 3 edições do Campeonato do Mundo da FIFA em 2002, 2006 e 2010. Foi parte do plantel que conquistou o Mundial de 2002, embora não tenha tido um papel de destaque nesse torneio. No entanto, nas edições seguintes, Kaká assumiu-se como uma das principais figuras do Brasil, vencendo também a Taça das Confederações em 2005 e 2009. Acabaria por encerrar a carreira em 2017 com o respeito e admiração de todos os que o acompanharam no seu trajeto. Com 29 títulos conquistados entre clubes e seleção, incluindo a glória na Liga dos Campeões e o reconhecimento como o melhor jogador do mundo, Kaká será sempre lembrado como um dos grandes nomes do futebol mundial, tendo em conta que o seu legado vai muito além dos números.

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1: Vamos lá olhar agora para mais um gigante adormecido aqui na primeira Rádio Desporto.
2: O Saint-Étienne, também conhecido como Le Vert, é uma das equipas mais lendárias do futebol francês. Fundado em 1919, o clube construiu uma história notável, especialmente nas décadas de 60 e 70, quando se tornou a principal potência do futebol em França. Com um total de 10 títulos da Ligue 1, o Saint-Étienne deteve o recorde de campeonatos durante várias décadas, uma marca que sublinha a sua importância no cenário desportivo nacional e que ainda assim foi perdida para o PSG, que agora soma 12. O caminho para a glória começou a ser traçado nos anos 50, mas foi na década de 60 que o clube realmente se afirmou como uma força dominante. Liderado por figuras icónicas como Aimé Jacquet e Robert Herbon, o Saint-Étienne conquistou 4 títulos da Ligue 1 entre 1964 e 1970, além de várias taças de França. Nos anos 70, já sob o comando de Robert Herbon, que assumiu o cargo de treinador após brilhar como jogador, o clube solidificou a sua hegemonia com mais de 5 campeonatos até 1976. A época de ouro do Saint-Étienne culminou nesse mesmo ano, quando a equipa chegou à final da Taça dos Clubes Campeões Europeus. Numa campanha memorável, eliminaram equipas de grande qualidade, como o Dinamo Kiev e o PSV Eindhoven, antes de enfrentar o Bayern Munique na final disputada em Glasgow. Apesar do esforço e de uma exibição combativa, o Saint-Étienne perdeu por 1-0 com o golo de Franz Roth. As bolas que embateram nos postos durante o jogo tornaram-se lendárias, levando os adeptos a acreditar que, com balizas diferentes, o resultado teria sido outro. Apesar da derrota, o impacto da campanha europeia foi enorme. O Saint-Étienne tornou-se um símbolo de orgulho para o futebol francês e a equipa era idolatrada pelos seus adeptos. O Stade Geoffroy Guichard, apelidado de Le Chaudron, o Caldeirão em português, era um dos estádios mais intimidantes da Europa, onde a paixão dos adeptos criava um ambiente único. Nos anos 70, o clube contou com jogadores extraordinários como Dominique Rocheteau, Jacques Santini e Michel Platini, que mais tarde se tornaria uma das maiores figuras do futebol mundial. Platini foi o destaque do início da época de 80, altura em que o Saint-Étienne conquistou o seu 10º e último título da Ligue 1 em 1981, consolidando o seu estatuto como um dos clubes mais titulados de França. Contudo, os anos que se seguiram foram difíceis. A saída de Platini para a Juventus em 1982 marcou o fim de uma era e problemas financeiros e de gestão desportiva colocaram o clube em declínio. Durante grande parte das décadas de 90 e 2000, o Saint-Étienne lutou para se manter na Ligue 1, alternando entre a primeira e a segunda divisão. Apesar de estar longe dos tempos áureos, o Saint-Étienne continua a ter uma legião de adeptos apaixonados e uma herança que faz dele um dos clubes mais respeitados de França. Nas últimas décadas, o Saint-Étienne tem lutado para recuperar a glória do passado, alternando temporadas na Liga Francesa com períodos de dificuldades desportivas e financeiras. Entre os anos 2000 e 2020, o clube teve alguns momentos de destaque, incluindo a conquista da Taça da Liga em 2013, que foi o seu primeiro troféu importante em mais de 3 décadas. Essa vitória deu aos adeptos alguma esperança de um regresso ao topo do futebol francês. No entanto, nos anos ainda mais próximos, o clube voltou a enfrentar desafios. Em 2022, o Saint-Étienne foi relegado para a Ligue 1, a segunda divisão, após perder o play-off de despromoção contra o Auxerre. A descida foi um golpe duro para um clube com tanta história, que se viu obrigado a reestruturar-se para tentar regressar à elite do futebol francês. Apesar do momento difícil, o apoio incondicional aos adeptos e a herança histórica mantiveram viva a chama da equipa, que acabou por regressar à primeira divisão. O Saint-Étienne continua a ser um gigante adormecido no panorama do futebol francês. A sua história rica e os sucessos do passado são uma inspiração constante para os clubes e os seus adeptos, que acreditam que com uma gestão mais sólida e um plantel competitivo, o clube poderá voltar a ser uma força relevante no futebol local. O gigante verde sonha em recuperar o seu lugar entre os grandes, com os olhos postos num futuro mais brilhante.
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2: A equipa do Independiente, entre 1971 e 1975, ficou marcada como uma das maiores da história do futebol sul-americano, com um domínio impressionante na Copa Libertadores da América. Este período glorioso é muitas vezes lembrado pela forma como o clube argentino conquistou nada menos do que 4 títulos consecutivos da Libertadores, tornando-se um símbolo do futebol argentino e continental. O sucesso começou a desenhar-se em 1971, quando o clube se reorganizou sob a liderança de Pedro Dayacha, um ex-jogador do clube que assumiu como treinador. Dayacha montou uma equipa que misturava força física e habilidade técnica, destacando-se jogadores como Miguel Ángel Santoro, um dos melhores guarda-redes da Argentina, e o talentoso avançado Ricardo Bochini, que rapidamente se tornou uma lenda do clube. Apesar de não conseguir o título em 1971, a equipa mostrou o seu potencial e iniciou a caminhada para um período de supremacia na Libertadores. Em 1972, o Independiente conquistou o seu primeiro de 4 títulos consecutivos na competição, vencendo o Universitário do Peru na final. Este foi o momento que marcou o início de uma hegemonia, com o clube a afirmar-se como uma das equipas mais temidas da América do Sul. Com a sua combinação de solidez defensiva e um ataque mortífero, o Independiente dominou a Libertadores de forma quase inquestionável. Entre 1972 e 1975, o clube venceu a competição em todas as edições, fazendo história como o primeiro clube a alcançar tal feito. As vitórias sobre o Colo-Colo em 73, São Paulo em 74 e União Espanhola em 1975 foram os pontos altos desta fase de glória. O Colo-Colo foi um adversário especialmente difícil em 1973, com a final a ser decidida num jogo de desempates em Montevideo, onde o Independiente venceu por 2-1. A final de 1974 contra o São Paulo foi mais uma vez dura, mas a equipa argentina conseguiu sagrar-se campeã após duas mãos equilibradas e outro jogo de desempate. Por fim, em 1975, o triunfo sobre a União Espanhola solidificou a reputação do clube como o rei de copas. Durante este período, o Independiente contou com jogadores de elevado calibre. Para além de Santoro e Bochini, outros nomes como Francisco Sá, um líder na defesa, e o médio Rubén Galván destacaram-se como peças fundamentais para o sucesso. A equipa era conhecida pela sua capacidade de se adaptar ao jogo, variando entre uma postura defensiva sólida e momentos de brilhantismo ofensivos, muitas vezes orquestrados pelo mago Ricardo Bochini. Este último, em particular, tornou-se sinónimo de Independiente. A sua criatividade no meio-campo e capacidade de resolver jogos com passes geniais fizeram dele um dos maiores ícones da história do futebol sul-americano, sendo também um dos principais responsáveis por criar jogadas que culminavam em golos decisivos nas várias finais da Libertadores. O Independiente de 1971 a 75 destacou-se pelo seu pragmatismo. A equipa sabia fechar-se defensivamente e controlar o ritmo dos jogos, especialmente nas competições a eliminar como a Libertadores. Sabia sofrer, mas também aproveitava ao máximo os contra-ataques, tendo em Bochini o maestro que sabia orquestrar as jogadas com inteligência e precisão. Esta abordagem permitiu ao clube ser eficaz nas finais, onde cada erro podia custar caro. A garra e a mentalidade vencedora eram características cruciais desta equipa, que enfrentava cada adversário com a certeza de que poderia vencer. O gigante argentino continua a ser uma referência no futebol mundial devido aos seus feitos de 1971 a 75, com o seu domínio na Libertadores a servir de exemplo para outras gerações. Até hoje, o clube é conhecido como o maior vencedor da Copa Libertadores, com um total de 7 títulos, 4 dos quais conquistados durante esta era dourada. O legado deixado por Bochini, Santoro e companhia perdura, com os seus feitos a serem celebrados por adeptos e historiadores do futebol. Este período consolidou o Independiente como um dos clubes mais importantes da Argentina e da América do Sul, e a sua supremacia na Libertadores é algo que dificilmente será igualado. A história desta equipa é um testemunho de como o futebol pode ser jogado com inteligência, talento e, acima de tudo, com uma mentalidade vencedora e inabalável.
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1: A versatilidade é uma marca dos melhores, que podem jogar em várias posições e adaptar-se a diferentes sistemas de jogo. É o perfil do jogador que destacamos agora na primeira Rádio Desporto.
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2: Luka Modric, nascido a 9 de setembro de 1985 em Zadar, na Croácia, é um médio conhecido pela sua visão de jogo e controle no meio-campo. Começou a sua carreira profissional no Dinamo Zagreb, onde se destacou rapidamente e ajudou o clube a ganhar vários títulos nacionais. O seu desempenho chamou a atenção do Tottenham Hotspur, que o contratou em 2008. No Tottenham, Modric consolidou-se como um dos melhores médios da Premier League, o que levou à sua transferência para o Real Madrid em 2012. Na capital espanhola, o croata tornou-se uma peça-chave na equipa, contribuindo para a conquista de múltiplos títulos, incluindo 6 Ligas dos Campeões. Na temporada de 2017-2018, Modric foi premiado com o Ballon d'Or, tornando-se o primeiro médio a ganhar o prémio desde 2007. Na seleção croata, Modric tem sido uma figura central, liderando a equipa até à final do Campeonato do Mundo de 2018, onde a Croácia terminou como vice-campeã. A sua capacidade de liderança e o seu estilo de jogo refinado continuaram a ser fundamentais para a seleção e para o Real Madrid, sendo que Modric se mantém uma das principais figuras do futebol mundial, conhecido pela sua habilidade técnica e inteligência tática.
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1: E está agora na hora de trazer mais um craque da Liga Portuguesa. 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
2: Jonas Gonçalves Oliveira, conhecido simplesmente como Jonas, chegou ao Benfica em 2014 e rapidamente conquistou os adeptos pela sua técnica apurada, inteligência em campo e habilidade letal na finalização. Vindo do Valência, onde enfrentou dificuldades com lesões e irregularidades,

0: encarnados a conquistar o tricampeonato e mais tarde o tetra. Com o seu estilo elegante e precisão nas finalizações, Jonas conquistou a alcunha de pistolas entre os adeptos benfiquistas. Não era apenas um avançado goleador, mas também um jogador de equipa, capaz de criar jogadas e assistir os companheiros. A sua visão de jogo e inteligência permitiram-lhe resolver partidas decisivas com facilidade aparente e foi várias vezes determinante em jogos de alta pressão. Os seus golos de qualidade e a sua consistência renderam-lhe o prémio de melhor jogador da Liga Portuguesa em 2015 e 2016, reafirmando o seu estatuto como um dos maiores craques da competição. Apesar das lesões que começaram a surgir nas suas épocas finais, Jonas continuou a ser crucial para as Águias. Em 2018-2019, na sua última temporada como jogador, ainda contribuiu para o título de campeão, ajudando o clube a recuperar a hegemonia do futebol português. Terminou a carreira em 2019 como o segundo melhor marcador estrangeiro da história do Benfica, com 137 golos em 183 jogos, uma média impressionante que solidifica o seu legado entre os melhores avançados que passaram pelo clube. Jonas é recordado pelos adeptos encarnados com enorme carinho e admiração. A sua postura profissional, aliada ao talento incomum, deixaram uma marca duradoura no Benfica e na Primeira Liga. A figura de Jonas vai além dos números, é sinónimo de classe e de dedicação, um jogador que transformou o ataque benfiquista e inspirou uma geração de adeptos com a sua simplicidade e eficácia dentro de campo.
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2: E seguimos agora nesta emissão com mais um craque mundial.
0: Ronaldo Luís Nazário de Lima, ou simplesmente Ronaldo, é amplamente considerado um dos maiores avançados da história do futebol. Nascido a 18 de setembro de 1976, no Rio de Janeiro, o brasileiro iniciou a sua carreira ainda adolescente, com apenas 16 anos no Cruzeiro. As suas exibições espetaculares no clube mineiro logo chamaram a atenção do futebol mundial e em 1994, após participar no Mundial dos Estados Unidos, embora sem atuar, foi contratado pelo PSV Eindhoven, dos Países Baixos. Lá, Ronaldo mostrou toda a sua capacidade de explosão e finalização, marcando 54 golos em 57 jogos ao longo de duas temporadas, uma média impressionante que o transformou numa das jovens promessas mais cobiçadas do futebol europeu. O seu talento levou-o rapidamente a um dos maiores clubes do continente, o Barcelona, onde jogou durante a temporada de 1996-97. No Barça, Ronaldo elevou o seu jogo a novos patamares, marcando 47 golos em 49 partidas e ajudando o clube a vencer a Taça das Taças da UEFA e a Taça do Rei. Foi durante este período que ganhou o apelido de fenómeno, graças à sua velocidade devastadora, poder físico e capacidade para driblar com uma facilidade espantosa. Ainda com apenas 20 anos, foi eleito pela primeira vez o melhor jogador do mundo pela FIFA, título que viria a conquistar noutras duas ocasiões. Em 1997, Ronaldo fez uma transferência recorde para o Inter de Milão, onde continuou a brilhar no início da sua carreira, ganhando a Taça UEFA em 1998. Contudo, foram também os anos em que a sua sorte começou a mudar em termos físicos. Durante o seu tempo no Inter, sofreu a primeira de várias lesões graves no joelho que o afastariam dos relvados por longos períodos. O seu regresso em 2002 foi nada menos do que milagroso. Após 2 anos de recuperação, Ronaldo voltou aos grandes palcos no Mundial de 2002, onde foi a estrela maior da seleção brasileira, conduzindo o Brasil à vitória com 8 golos, 2 dos quais na final contra a Alemanha. Esta conquista garantiu-lhe o 3º título de melhor jogador do mundo e marcou o seu renascimento como um dos melhores jogadores da sua geração. Após o Mundial, Ronaldo transferiu-se para o Real Madrid como parte dos famosos Galácticos, onde jogou de 2002 a 2007. Durante esse período, conquistou 2 campeonatos espanhóis e manteve o seu estatuto de um dos melhores avançados do mundo, marcando 104 golos em 177 jogos. O seu estilo de jogo, marcado por uma combinação única de velocidade, técnica e poder de finalização, continuava a encantar os adeptos, apesar das lesões persistentes que o limitaram ao longo da sua carreira. Em Madrid, Ronaldo formou uma parceria letal com estrelas como Zidane, Figo e Beckham, que consolidaram ainda mais o seu legado no futebol europeu. Já na reta final da sua carreira, em 2007, voltou à Itália, desta vez para jogar no AC Milan, rival direto do Inter. Embora o seu desempenho tenha sido afetado pelas constantes lesões, ainda mostrou flashes de brilhantismo, marcando 9 golos em 20 jogos. Porém, o seu tempo no Milan também foi marcado por mais uma grave lesão no joelho, que acelerou o fim da sua trajetória na Europa. Ronaldo decidiu então regressar ao Brasil, assinando pelo Corinthians em 2009. Surpreendentemente, teve uma passagem de grande sucesso pelo clube paulista, onde ajudou o Corinthians a conquistar o Campeonato Paulista e a Copa do Brasil em 2009, numa demonstração de que, mesmo longe do seu auge físico, o seu talento era inquestionável. No entanto, após mais alguns problemas físicos, decidiu terminar a sua carreira em 2011, aos 34 anos. Ronaldo deixa um legado incontestável como um dos maiores avançados da história do futebol. Os seus

0: números são impressionantes, já que ao longo da carreira marcou mais de 400 golos em clubes e seleções, e venceu duas bolas de ouro em 1997 e 2002. O fenómeno sempre foi lembrado e terá revolucionado a posição de avançado, combinando uma capacidade física invulgar com uma técnica requintada e um instinto goleador incomparável. Ronaldo foi também um dos grandes responsáveis por popularizar o futebol brasileiro no exterior e inspirou gerações de jogadores pelo mundo. Mesmo com as inúmeras lesões que enfrentou, a sua resiliência e capacidade de se reinventar em momentos cruciais da carreira fazem dele uma lenda viva do desporto, sendo reconhecido tanto por adeptos quanto por críticos como um dos mais completos jogadores que o futebol já viu.
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2: E agora seguimos com os gigantes adormecidos neste produto 100% palavra.
0: O Aston Villa Football Club é um dos clubes mais antigos e tradicionais da Inglaterra, com uma rica história de conquistas nacionais e internacionais. Fundado em 1874, o clube sediado em Birmingham tornou-se um dos criadores da Football League em 1888 e posteriormente da Premier League em 1992. Os Villans, como são carinhosamente chamados, sempre se destacaram no futebol inglês, especialmente no final do século XIX e início do século XX, período em que o clube conquistou a maioria dos seus títulos domésticos. No entanto, o maior destaque na história do Aston Villa vem das suas conquistas europeias, que colocaram o clube no mapa internacional. O auge dessa trajetória ocorreu na temporada de 1981-82, quando o Aston Villa conquistou a Taça dos Clubes Campeões Europeus, a atual Liga dos Campeões. Sob o comando do técnico Tony Barton, o clube surpreendeu ao derrotar o gigante alemão Bayern de Munique por 1-0 na final disputada em Roterdão, com um golo de Peter Witt. O histórico desempenho do jovem guarda-redes Nigel Spink, que entrou em campo logo no início devido a uma lesão do titular, foi crucial para a vitória histórica. Esta conquista colocou o Aston Villa no seleto grupo de clubes ingleses campeões europeus. No ano seguinte, o clube venceu ainda a Supertaça Europeia ao derrotar o Barcelona em 1983. Nessa disputa em dois jogos, o Aston Villa perdeu a primeira partida por 1-0 em Camp Nou, mas conseguiu uma vitória por 3-0 em Villa Park, assegurando o título no agregado de 3-1. Essas conquistas marcaram o ponto mais alto da história internacional do emblema. Além dos títulos europeus, o Aston Villa tem uma longa tradição de sucesso em competições domésticas, tendo vencido a primeira divisão, agora chamada Premier League, por 7 vezes, e conquistando a FA Cup em outras 7 ocasiões, sendo a mais recente em 1957. Esses títulos fazem do Villa um dos clubes mais laureados da Inglaterra, e o Villa Park, o seu estádio desde 1897, é uma das arenas mais emblemáticas do futebol britânico. O clube passou por altos e baixos nas últimas décadas, incluindo despromoções e retornos à elite do futebol inglês, mas a história e as glórias do Aston Villa, especialmente na Europa, onde está de regresso à Liga dos Campeões, permanecem como momentos icónicos na rica trajetória do emblema.
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2: Muitas equipas entraram para a história ao vencer competições de forma invicta, desafiando todas as probabilidades e demonstrando resiliência inigualável. É mais um feito histórico para ouvir aqui na primeira Rádio Desporto, 100% palavra.
0: A Juventus de 1980 a 1986 foi uma equipa histórica que dominou tanto a nível nacional como internacional, estabelecendo-se como uma das maiores forças do futebol europeu. Sob a liderança do carismático treinador Giovanni Trapattoni, a Vecchia Signora viveu um período de ouro, combinando uma base sólida de jogadores italianos, muitos deles campeões do mundo, com contratações internacionais da classe mundial. Este esquadrão marcou uma era e é lembrado pela sua capacidade de vencer em várias frentes, estabelecendo uma identidade tática e competitiva e inigualável. Na Série A, a Juventus construiu a sua reputação com um futebol eficaz e defensivamente sólido. Entre 1980 e 1986, a equipa conquistou 4 títulos italianos, dominando o futebol do país com um plantel repleto de estrelas como Gaetano Scirea, Antonio Cabrini, Claudio Gentile e o prolífico goleador Paolo Rossi, herói do Mundial de 1982. Estes jogadores formaram a espinha dorsal de uma seleção italiana que conquistou o Mundial nesse ano, aumentando ainda mais o prestígio da Juventus durante esse período. O estilo da equipa, com uma defesa sólida e um meio-campo trabalhador, fazia dela um adversário temível, especialmente em competições de longo prazo, como a Série A. Além do poderio defensivo, o clube contava com a criatividade de Michel Platini, talvez o jogador mais emblemático desta era. O francês chegou a Turim em 1982 e rapidamente se transformou no maestro da equipa. Platini venceu por 3 vezes consecutivas a Bola de Ouro em 83, 84 e 85, algo inédito até então, e foi foi o melhor marcador da Série A em 3 temporadas consecutivas. A sua visão de jogo, precisão nos passes e habilidade em bolas paradas faziam dele o cérebro da equipa, sendo essencial nas conquistas domésticas e internacionais. No cenário europeu, o Juventus também brilhou intensamente. Em 1984, a equipa de Trapattoni venceu a Taça das Taças, superando o Futebol Clube do Porto na final com uma vitória por 2-1. Esta foi uma conquista importante, pois permitiu à Juventus afirmar-se como uma equipa capaz de competir no mais alto nível internacional, algo que seria ainda mais consolidado no ano seguinte. A temporada de 1984-85 culminou na maior conquista da história da Juventus até então, a Taça dos Clubes Campeões Europeus. Após vários anos de tentativas frustradas, a Vecchia Signora finalmente ergueu o troféu mais prestigiante do futebol de clubes ao derrotar o Liverpool na final de Eisel, em Bruxelas, por 1-0. O jogo, marcado pela tragédia que resultou na morte de 39 adeptos, ficou ensombrado pelos acontecimentos fora do campo, mas em termos desportivos, Platini marcou o golo decisivo de grande penalidade, coroando a Juventus como campeã da Europa. Esta vitória foi o culminar de anos de consistência e qualidade, confirmando o estatuto da Juventus como uma das maiores equipas na década de 1980. Outro feito notável desta geração foi a conquista da Taça Intercontinental em 1985, que consagrou a Juventus como campeã mundial de clubes. Numa final disputada em Tóquio contra o Argentino Júniors, a Juve venceu nos penaltis após um empate a 2, com Platini novamente a ser decisivo, consolidando o seu legado como um dos maiores jogadores da história do clube. No total, entre 1980 e 1986, a Juventus venceu tudo o que havia para vencer, incluindo a Série A, a Taça de Itália, a Taça das Taças, a Supertaça Europeia, a Taça dos Clubes Campeões Europeus e a Taça Intercontinental. Foi o primeiro clube europeu a conquistar os 3 principais troféus continentais, afirmando-se como uma das equipas mais completas e bem-sucedidas da história do futebol. O esquadrão imortal de 1980 a 1986 não era apenas feito de nomes lendários, mas de uma filosofia vencedora que Trapattoni implementou com maestria. Com uma combinação de defesa intransponível, meio-campo criativo e um ataque letal, a Juve definiu o que significa ser uma equipa campeã, deixando um legado que ainda ecoa no futebol mundial.
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2: O jogador ideal sabe equilibrar disciplina e criatividade, sendo imprevisível nos momentos decisivos. É para ouvir também todos os dias, aqui na primeira Rádio Desporto, o perfil do jogador.
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0: Bruno Fernandes, nascido a 8 de setembro de 1994 na Maia, é um médio ofensivo conhecido pela sua visão de jogo, capacidade de passe e precisão nos remates. Iniciou a sua carreira profissional no Boa Vista e rapidamente se destacou no futebol português. Em 2012, ainda nas camadas jovens, transferiu-se para o Novara, da Série B italiana, onde continuou a demonstrar o seu talento. A sua performance chamou a atenção de clubes maiores e em 2016 Bruno Fernandes assinou pela Udinese. No entanto, foi no Sporting, onde chegou em 2017, que se tornou uma estrela internacional. Na temporada de 2018-2019 foi o melhor marcador da Liga Portuguesa e ajudou o Sporting a conquistar a Taça de Portugal. Em janeiro de 2020, Bruno Fernandes viria a transferir-se para o Manchester United, onde no clube inglês rapidamente se estabeleceu como um dos jogadores-chave, contribuindo com golos e assistências cruciais e ajudando a equipa a alcançar a final da Liga Europa em 2021. A sua capacidade de influenciar o jogo e a sua versatilidade no meio-campo foram amplamente reconhecidas, tornando-o um dos melhores médios ofensivos da Premier League. Além do sucesso a nível de clubes, Bruno Fernandes também é uma peça fundamental na seleção portuguesa. Fez a sua estreia internacional em 2017 e tem sido uma presença constante, contribuindo para a equipa em competições importantes, incluindo o Campeonato de Europa e a Liga das Nações. Nesta altura, continua a ser um jogador influente no Manchester United e na seleção, solidificando a sua reputação como um dos melhores médios da sua geração.
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2: Vamos lá olhar agora para mais um craque da Liga Portuguesa, aqui na primeira Rádio Desporto.
0: Jorge Manuel Rebelo Fernandes, mais conhecido como Silas, nasceu a 1 de setembro de 1976, em Lisboa. Ao longo da sua carreira, destacou-se como jogador, construindo um percurso notável no futebol português e internacional. Silas iniciou a sua carreira nas camadas jovens do futebol Benfica, mais conhecido como Fofó, e posteriormente no Sporting Clube de Portugal, mas foi no Atlético Clube de Portugal que se estreou como sénior em 1996. Após uma breve passagem pelo clube, Silas transferiu-se para a União de Montemor e foi aí que as suas qualidades chamaram a atenção de clubes de maior renome em Portugal. A grande oportunidade de Silas surgiu quando assinou pela União de Leiria, clube onde permaneceu entre 1999 e 2003. Sob o comando de José Mourinho, o médio ofensivo destacou-se pela sua visão de jogo e capacidade técnica, ajudando o clube a obter resultados impressionantes na Primeira Liga. O sucesso no Leiria catapultou Silas para o futebol espanhol, onde assinou pelo Celta de Vigo em 2003. No entanto, apesar de ter disputado a La Liga com o clube galego, a sua passagem por Espanha não foi tão marcante quanto o esperado. Silas passou ainda pelo Wolverhampton Wanderers, em Inglaterra, na temporada de 2008-2009, onde teve a oportunidade de jogar no competitivo futebol inglês. Apesar de não ter deixado um impacto tão duradouro, a experiência em diferentes ligas ajudou-o a amadurecer como jogador e a preparar-se para os próximos desafios. Após a sua aventura internacional, Silas voltou a Portugal, desta vez para representar o Bolonenses. No emblema do Restelo, reencontrou-se com o futebol português e teve um papel importante na equipa, sendo um dos pilares do clube até ao final da sua carreira. Depois de encerrar o seu percurso como jogador, em 2016, Silas rapidamente fez a transição para o cargo de treinador. Assumiu o comando técnico da BSAD, onde começou a demonstrar o seu potencial como treinador, e o seu estilo de jogo ofensivo e a capacidade de extrair o melhor dos seus jogadores fizeram dele uma figura respeitada no futebol português. Posteriormente, assumiu o cargo de técnico do Sporting na temporada de 2019-2020, num período conturbado para o clube. Apesar das dificuldades, Silas conseguiu estabilizar a equipa e deixar a sua marca. A carreira de Silas como jogador e treinador reflete um percurso de resiliência, talento e adaptação a diferentes realidades do futebol. Tanto em Portugal como no estrangeiro, mostrou sempre a sua capacidade de ultrapassar desafios, deixando um legado no futebol português que transcende os seus anos como jogador.
2: Está agora na hora de trazer mais um craque mundial à Gol FM.
0: Franz Beckenbauer, nascido em Munique a 11 de setembro de 1945, é uma lenda incontestável do futebol. A sua carreira, tanto a nível de clubes como internacional, fez dele um dos maiores jogadores da história. Começou a sua trajetória no Bayern de Munique, onde se destacou rapidamente pela sua elegância e habilidade. Beckenbauer fez a sua estreia na equipa principal do Bayern em 1964 e rapidamente se estabeleceu como uma figura central. Sob a sua liderança, o Bayern conquistou 3 títulos da Bundesliga em 69, 72 e 73 e 3 taças dos clubes campeões europeus em 1974, 75 e 76. A posição de líbero que Beckenbauer redefiniu permitiu-lhe não apenas atuar na defesa, mas também contribuir ofensivamente. A sua visão de jogo e a habilidade em avançar com bola mudaram a forma como a posição era jogada. Foi ainda premiado com o Ballon d'Or, ou o melhor jogador da Europa, em 1972 e 76, refletindo o seu impacto no futebol europeu. Na seleção da Alemanha Ocidental, Beckenbauer também deixou a sua marca. Foi o capitão de equipa que venceu o Campeonato do Mundo em 1974 e, na final realizada no Estádio Olímpico de Munique, a Alemanha Ocidental derrotou os Países Baixos por 2-1. O jogador alinhou com o ombro deslocado, demonstrando uma coragem e uma liderança notáveis que se tornaram lendárias. Além disso, foi fundamental na vitória no Euro de 1972, onde a Alemanha Ocidental derrotou a União Soviética na final. Após o sucesso no Bayern de Munique, Beckenbauer transferiu-se para o New York Cosmos em 1977. Lá continuou a influenciar o futebol, ajudando a promover o desporto nos Estados Unidos. Com sua presença, o Cosmos conquistou o campeonato em 1977 e 78 e a sua estadia acabou por ser crucial para popularizar o futebol no país, oferecendo uma nova visibilidade à modalidade. Após a sua aposentadoria como jogador, Beckenbauer continuou a deixar a sua marca como treinador. Em 1990, levou a seleção da Alemanha Ocidental à vitória no Campeonato do Mundo da Itália, tornando-se no único a ganhar o Mundial, tanto como jogador quanto como treinador. Sob a sua liderança, a Alemanha derrotou a Argentina por 1-0 na final, com um golo de penalti de Andreas Brehme. Beckenbauer também teve um papel significativo na administração do futebol. Em 2006, foi um dos principais organizadores do Campeonato do Mundo da Alemanha, ajudando a garantir o sucesso do torneio. A sua influência estendeu-se à administração da FIFA, onde contribuiu também para a formulação de políticas globais para o futebol. O legado de Franz Beckenbauer é marcado pela sua inovação tática, conquistas impressionantes e impacto duradouro no futebol. O Kaiser continua a ser uma referência para muitos, sendo para sempre lembrado como um dos maiores defesas e jogadores de todos os tempos.

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1: A história do futebol europeu está repleta de equipas que brilharam intensamente, mas que hoje enfrentam dificuldades para recuperar a antiga glória. São os gigantes adormecidos, para ouvir aqui na primeira rádio de desporto, todos os dias também com o Hugo Taveira.
2: O Ajax, fundado em 1900 em Amsterdão, é um dos clubes mais vencedores e respeitados da Europa, conhecido pelo estilo ofensivo e por uma academia que revelou grandes talentos para o futebol mundial. O emblema neerlandês começou a consolidar-se na década de 1960 com o revolucionário estilo de jogo do futebol total, implementado pelo treinador Rinus Michels e protagonizado pelo lendário Johan Cruyff. Este sistema, onde todos os jogadores podiam ocupar várias posições, mudou a forma de jogar e tornou o Ajax uma referência global. Na década de 1970, o clube dominou a Europa ao vencer a Taça dos Campeões Europeus três vezes consecutivas, em 1971, 72 e 73, com Cruyff como o principal astro e Michels como o grande estratega. Este período de ouro solidificou o Ajax como um dos gigantes do futebol e a filosofia do jogo do futebol total influenciou gerações de treinadores e jogadores em todo o mundo. Além das conquistas europeias, o Ajax dominava também no cenário doméstico, colecionando títulos do campeonato neerlandês e tornando-se sinónimo de futebol espetáculo. Após alguns anos sem grandes títulos europeus, a equipa voltou ao topo na década de 1990 com uma geração de ouro formada nas suas academias, incluindo jogadores como Edgar Davids, Clarence Seedorf, Patrick Kluivert e Marco Overmars. Com Louis van Gaal como treinador, o clube conquistou a Liga dos Campeões em 1995 ao vencer o Milan, consolidando-se novamente como uma força europeia. Este sucesso deveu-se mais uma vez ao compromisso com a formação de talentos, uma das marcas do Ajax ao longo da sua história. O início dos anos 2000 trouxe desafios financeiros ao clube, o que os obrigou a vender muitos dos seus talentos jovens para clubes maiores. Apesar das dificuldades em manter os principais jogadores, o Ajax continuou a dominar o futebol neerlandês e a formar talentos que viriam a brilhar internacionalmente. Esta política de formação rendeu frutos ao longo das décadas e é uma das principais razões pela qual o Ajax permanece competitivo no cenário europeu. Nos últimos anos, o clube voltou a ser destaque na Liga dos Campeões, em particular na temporada de 2018-2019, quando eliminou gigantes como o Real Madrid e a Juventus, chegando até às meias finais. Essa campanha memorável, com jovens talentos como Frenkie de Jong e Matthijs de Ligt, reacendeu o entusiasmo em torno do clube e destacou a excelência da sua academia. Mesmo num cenário de recursos limitados em comparação aos grandes clubes europeus, o Ajax continua a ser admirado pelo seu futebol atrativo e pela aposta nos jovens, preservando a herança do futebol total, que transformou o clube numa lenda viva do futebol mundial. Hoje, o emblema permanece um dos maiores símbolos do futebol ofensivo e da formação de talentos, mantendo viva a sua tradição e a sua identidade, características que o tornam um dos clubes mais fascinantes do futebol mundial.
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2: A era de Sir Alex Ferguson à frente do Manchester United entre 1986 e 2013 é ainda uma das mais icónicas da história do futebol. Em quase três décadas no comando dos Red Devils, Ferguson transformou um clube que vivia de memórias passadas numa verdadeira potência mundial, conquistando um impressionante número de títulos e consolidando a sua posição como um dos maiores treinadores de todos os tempos. Com um total de 38 troféus, incluindo 13 títulos da Premier League, duas Ligas dos Campeões e 5 taças de Inglaterra, Ferguson moldou o Manchester United e deixou um legado incomparável. Quando o escocês chegou ao clube em novembro de 1986, o Manchester United estava longe de ser o gigante europeu que conhecemos hoje. Na altura, o clube enfrentava uma seca de títulos da Liga, que durava desde 1967, e tinha dificuldades em competir com rivais como o Liverpool, que dominava o cenário inglês. Os primeiros anos de Ferguson em Old Trafford foram difíceis e até houve especulações sobre uma possível demissão após resultados decepcionantes, porém o treinador escocês manteve a confiança da direção e a vitória na Taça da Inglaterra em 1990, após um dramático replay contra o Crystal Palace, foi o ponto de viragem que iniciou a construção de uma dinastia. Nos anos seguintes, Ferguson começou a estruturar uma equipa vencedora. Foi pioneiro na aposta em jovens talentos da academia, estratégia que ficaria conhecida pela introdução da famosa classe de 92, que incluía jogadores como David Beckham, Ryan Giggs, Paul Scholes, Gary Neville e Nicky Butt. Estes jovens formariam um núcleo de uma equipa que se tornaria dominante, combinando o seu talento com as contratações criteriosas de Eric Cantona, Roy Keane e Peter Schmeichel. O sucesso não tardou a chegar e em 1993 o United venceu a sua primeira Premier League sob o comando de Ferguson, pondo fim a um jejum de 26 anos. A década de 1990 foi marcada pelo domínio doméstico dos Red Devils, com Ferguson a guiar o clube a 6 títulos da Premier League, 4 taças de Inglaterra e em 1999 à glória europeia com a conquista da Liga dos Campeões. O ano de 99 foi particularmente especial, já que o United conseguiu o inédito treble, vencendo a Premier League, a Taça de Inglaterra e, para além do título de campeão europeu, num feito nunca antes realizado por um clube inglês. A final da Liga dos Campeões em Camp Nou contra o Bayern de Munique foi um dos momentos mais dramáticos da história do futebol. Perdendo por 1-0 até aos 90 minutos, o United virou o jogo nos descontos com golos de Teddy Sheringham e Ole Gunnar Solskjaer, selando uma vitória épica por 2-1. Ferguson continuou a evoluir a equipa ao longo dos anos, mostrando uma capacidade notável para se adaptar às mudanças no futebol. No início dos anos 2000, com a saída de jogadores-chave como Beckham e a reforma de outros veteranos, Ferguson renovou a equipa com contratações que voltariam a colocar o United no topo. Nomes como Cristiano Ronaldo, Wayne Rooney e Nemanja Vidić desempenharam papéis cruciais na segunda era dourada do clube, que culminou em mais uma conquista da Liga dos Campeões em 2008, numa final histórica contra o Chelsea em Moscovo, decidida nos penaltis. O United de Ferguson estabeleceu-se como um dos clubes mais temidos da Europa, ganhando a Premier League repetidamente e acumulando troféus nacionais e internacionais. A capacidade dos escoceses para gerir egos, desenvolver jovens jogadores e tirar o melhor dos seus plantéis, independentemente das mudanças, fez dele uma figura única no desporto. Além disso, a sua rivalidade com treinadores como Arsène Wenger, do Arsenal, e José Mourinho, do Chelsea, adicionou ainda mais drama à Premier League. A longevidade de Ferguson no cargo foi acompanhada por um espírito competitivo inabalável e uma busca constante pela excelência. A vitória na Premier League de 2013, a última da sua carreira, foi um final adequado para uma trajetória de sucesso. Após anunciar a sua retirada no final dessa época, Ferguson deixou o United com 13 títulos da Premier League, um recorde que provavelmente permanecerá por muitos anos. A sua última época foi marcada pela liderança de Robin Van Persie, cuja contratação em 2012 foi um golpe estratégico que garantiu o título com facilidade. Quando Ferguson se despediu em 2013, o futebol inglês perdeu uma das suas figuras mais icónicas e o Manchester United entrou numa nova era sem o líder que os guiara durante quase 3 décadas. O impacto de Ferguson vai muito além dos títulos, moldou a identidade do clube, desenvolveu uma cultura de vitória e foi o arquiteto de algumas das equipas mais emocionantes da história do futebol mundial. O seu legado em Old Trafford permanece intacto e o seu nome será sempre sinónimo de sucesso no Manchester United e no futebol global.
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1: E seguimos agora nesta emissão com o perfil do jogador.
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2: Benjamin Šeško, nascido a 31 de maio de 2003 em Rogoza, Eslovénia, é um avançado de destaque conhecido pela sua imponência física, velocidade e capacidade de finalização. Iniciou a sua carreira profissional no Red Bull Salzburg, na Áustria, onde rapidamente se destacou como um dos jovens mais promissores do futebol europeu. Šeško fez a sua estreia no Salzburg em 2019 e ao longo das temporadas seguintes demonstrou um crescimento significativo. A sua habilidade para marcar golos e a sua presença física no ataque tornaram-no uma peça fundamental para a equipa austríaca. A sua performance na Bundesliga e nas competições europeias chamou a atenção de clubes maiores que em 2022 Benjamin Šeško transferiu-se para o Leipzig, um dos clubes do campeonato alemão, onde continuou a desenvolver o seu potencial. No Leipzig manteve-se uma figura importante no ataque, contribuindo com golos e assistências e mostrando a sua capacidade de se adaptar a um nível competitivo mais alto. Além do sucesso a nível de clubes, Šeško é também um membro regular da seleção eslovena. Fez a sua estreia internacional em 2021 e tem sido uma adição valiosa ao ataque da seleção, trazendo a sua habilidade e presença para as competições internacionais. Mais recentemente, Šeško continuou a destacar-se pelo Leipzig, mostrando uma combinação de habilidade técnica e potência física que o tornam um avançado promissor e uma figura emergente no futebol europeu. A sua evolução contínua e o impacto em campo reforçam a sua reputação como um dos talentos mais excitantes da sua geração.
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1: E agora seguimos com os craques da Liga Portuguesa, neste produto 100% palavra.
2: Mário Jardel, conhecido por Super Mario, é um dos maiores avançados que o futebol mundial já viu. Nascido em Fortaleza, no Brasil, no dia 18 de setembro de 1973, Jardel começou a sua carreira no Grêmio, onde rapidamente demonstrou as suas habilidades de goleador. Com uma combinação de instinto apurado e presença física imponente, o avançado destacou-se como um dos mais temíveis cabeceadores do futebol. A sua capacidade de se posicionar e finalizar, especialmente de cabeça, tornava-o uma ameaça constante para as defesas adversárias. Após se destacar no Grêmio, ajudando o clube a conquistar a Taça Libertadores em 1995, Jardel chamou a atenção dos clubes europeus. O Futebol Clube do Porto foi o destino escolhido e foi em Portugal que o brasileiro se afirmou definitivamente como uma lenda do futebol. Entre 1996 e 2000, Jardel foi simplesmente imparável na Liga Portuguesa. Vestindo a camisola dos Dragões, o avançado conquistou 4 campeonatos nacionais e foi o melhor marcador da Liga em todas as épocas em que jogou, algo notável. As suas estatísticas impressionantes falam por si. Em 125 jogos pelo Porto, marcou 130 golos, uma média que o coloca entre os maiores artilheiros de sempre do clube. Jardel venceu também a Bota de Ouro em 1999 como o melhor marcador da Europa, um feito que cimentou ainda mais o seu estatuto. O sucesso no Porto levou Jardel a uma transferência para o Galatasaray, onde continuou a brilhar. Na Turquia, o Super Mario ajudou o clube a vencer a Supertaça Europeia em 2000 ao marcar 2 golos frente ao Real Madrid. A sua passagem pelo futebol turco foi curta, mas marcante, antes de regressar a Portugal, desta vez para o Sporting. No clube de Alvalade, Jardel voltou a mostrar o seu fado goleador e na época de 2001-2002 levou os Leões à conquista do título nacional, sendo decisivo com 42 golos em 30 jogos. Mais uma vez venceu a Bota de Ouro, tornando-se um dos poucos jogadores a vencer este prémio em 2 ocasiões. Apesar do sucesso em 2 das maiores equipas portuguesas, a carreira de Jardel não foi isenta de dificuldades. Depois do Sporting, a sua trajetória começou a perder o fulgor e problemas pessoais e lesões afetaram o seu rendimento, pelo que o avançado passou por vários clubes sem conseguir repetir o impacto que tivera no início da sua carreira europeia. Jogou em clubes como o Bolton, em Inglaterra, no Ancona, em Itália, e passou por várias equipas menores no Brasil, até na Austrália, mas sem nunca voltar a atingir os números estratosféricos que marcaram a sua carreira anterior. Mesmo com este declínio, Jardel será sempre recordado como um dos maiores goleadores que passaram pelos relevados portugueses. A sua capacidade única de marcar golos em qualquer tipo de situação, com uma técnica apurada no cabeceamento e um instinto quase infalível dentro da área, fizeram dele uma lenda viva. Jardel conquistou ao longo da sua carreira a admiração de adeptos de todo o mundo e o seu nome estará para sempre associado a uma das épocas mais dominantes de um ponta de lança na história do futebol moderno. Além dos números impressionantes, Jardel ficará também na memória como um jogador carismático que fazia do seu estilo aparentemente simples uma fórmula devastadora para qualquer defesa. No Futebol Clube do Porto e no Sporting, em particular, o seu nome é sinónimo de golos e de títulos, sendo uma referência incontornável na história do futebol português.

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1: Vamos lá olhar agora para mais um craque mundial aqui na primeira Rádio Desporto.
2: Eric Cantona, também conhecido como Le Roi, ou o Rei em português, é uma figura marcante e controversa no futebol, com uma carreira que influenciou não só dentro de campo, mas também fora dele. Nascido em Marselha, França, em 1966, Cantona começou a sua carreira em clubes menores no país, mas foi no Manchester United que realmente se destacou, transformando-se num ícone da Premier League. Cantona começou a sua trajetória no futebol no Auxerre, clube pelo qual fez a sua estreia profissional em 1983. Durante os primeiros anos da sua carreira, mostrou grande talento, mas também uma personalidade forte e um temperamento imprevisível. Passou por alguns clubes franceses, como o Marselha, o Bordeaux, o Montpellier e o Nîmes, conquistando títulos nacionais, mas sempre com problemas disciplinares. A sua passagem por Marselha foi marcada pela vitória no Campeonato Francês em 1989, mas Cantona não se adaptou completamente ao clube, que culminou na sua transferência para o Nîmes, onde um incidente com o árbitro quase resultou na sua reforma precoce. Após essa fase turbulenta, decidiu buscar uma nova oportunidade em Inglaterra, onde a sua carreira descolaria de forma irreversível. A carreira de Cantona mudou drasticamente ao transferir-se para o Leeds United em 1992. Rapidamente ajudou o clube a conquistar o título da primeira divisão inglesa, mas foi depois da sua transferência para o Manchester United que se tornaria uma verdadeira lenda. Chegando ao Old Trafford em novembro de 1992, Cantona teve um impacto imediato. Os Red Devils, que não conquistavam o título inglês há mais de 25 anos, venceram a Premier League na sua primeira temporada com o francês. Com o seu estilo arrojado, passos precisos e golos decisivos, ajudou a transformar o United numa potência do futebol inglês. Entre 1992 e 97, sob sua liderança, o clube conquistou 4 títulos da Premier League, além de 2 taças da Inglaterra. Cantona sempre foi conhecido tanto pelas suas habilidades com bola quanto pelo seu temperamento explosivo. O episódio mais famoso da sua carreira ocorreu em 1995, quando durante uma partida frente ao Crystal Palace deu um pontapé num adepto adversário que o insultou da bancada. Esse incidente resultou numa suspensão de 8 meses, um dos momentos mais controversos da história do futebol inglês. Apesar disso, quando retornou da suspensão, Cantona rapidamente recuperou a sua forma e liderou o Manchester United em mais uma conquista da Premier League em 1996. Esse foi um dos momentos que cimentou o seu status de rei, tanto pelo seu carisma quanto pela sua importância dentro de campo. Surpreendentemente, Cantona anunciou a sua retirada em 1997, aos 30 anos, no auge da sua carreira. Decidiu então seguir outros caminhos, incluindo uma carreira como ator e envolvimento com o cinema e arte. Fora dos campos, o francês sempre foi conhecido pela sua personalidade forte, pensamentos filosóficos e declarações marcantes que alimentaram a sua aura de enigma e fascínio. O avançado deixou um legado profundo no Manchester United e no futebol mundial. Foi nomeado em 1994 como jogador do ano para a Associação de Jogadores Profissionais Ingleses e em 2001 foi eleito jogador do século pelos adeptos do United. A sua influência no renascimento do clube e na Premier League é inegável, sendo lembrado como um dos maiores jogadores da história do futebol inglês. A carreira de Eric Cantona foi marcada tanto pelo brilhantismo dentro de campo como pela sua irreverência fora dele. Ícone do Manchester United e da Premier League, Cantona não só ajudou a transformar o clube numa potência global, como também redefiniu o papel de uma estrela do futebol, combinando talento, liderança e uma personalidade única. Mesmo após a sua retirada, continua a ser uma figura reverenciada e uma das personalidades mais influentes da história do futebol.
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1: Muitos clubes que já foram gigantes na Europa agora encontram-se longe dos holofotes, adormecidos após décadas de domínio. 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
2: O FC Kaiserslautern é um dos clubes mais respeitados do futebol alemão, com uma história rica e momentos marcantes, tanto a nível nacional como europeu. Fundado em 1900, o clube é sediado na cidade com o mesmo nome, no estado da Renânia-Palatinado, e tem uma tradição profunda no futebol germânico, sendo especialmente conhecido pelos títulos conquistados e pela apaixonada base de adeptos. O Kaiserslautern ganhou destaque pela primeira vez nos anos de 1950, quando conquistou 4 títulos da Bundesliga num período de grande sucesso. sucesso. O clube alcançou a sua primeira grande glória em 1951, com a conquista do campeonato alemão, e o sucesso continuou na década seguinte, com títulos em 53, 54 e 55, estabelecendo-se como um dos clubes mais dominantes da Alemanha Ocidental. O período mais notável da história recente do Kaiserslautern foi na década de 1990, quando a equipa alcançou uma série de feitos notáveis que deixaram uma marca indelével no futebol alemão. Sob o comando do treinador Otto Rehagel, o Kaiserslautern conquistou a Bundesliga em 91-92, apenas um ano após a promoção para a primeira divisão. Este feito é amplamente reconhecido como um dos maiores na história do futebol germânico, dado que o clube havia sido promovido da segunda divisão apenas uma temporada antes. O trabalho de Rehagel na promoção e subsequente conquista da Liga é amplamente celebrado como um exemplo notável de gestão e desenvolvimento da equipa. Em 1996, o Kaiserslautern continuou a brilhar ao vencer a Taça da Alemanha, completando uma dupla de títulos impressionante. O sucesso na Taça veio após uma vitória por 1-0 sobre o Borussia Mönchengladbach na final, consolidando o status do clube como uma força respeitada no futebol do país. Outro momento notável da história do clube foi a conquista da Supertaça da Alemanha em 1991, onde derrotaram o Hamburgo por 2-1. Além dos sucessos domésticos, o Kaiserslautern também fez algumas aparições notáveis nas competições europeias, com o clube a ter a oportunidade de competir na Taça dos Clubes Campeões Europeus e na Taça UEFA durante os anos 90, embora não tenha conseguido conquistar os principais troféus europeus. No entanto, a participação em tais competições foi um reconhecimento da qualidade da equipa e da sua capacidade de competir em nível internacional. Nos anos seguintes, o Kaiserslautern enfrentou desafios e períodos de declínio. A equipa teve dificuldades em manter a sua posição na Bundesliga e experimentou descidas à segunda divisão. A gestão do clube e a estabilidade financeira foram questões que afetaram o desempenho da equipa nas décadas seguintes, mas apesar destes desafios, o Kaiserslautern continuou a ser uma peça importante no futebol alemão e manteve uma base de adeptos apaixonados que apoiaram o clube durante os altos e baixos. Em termos de infraestruturas, o clube joga os seus jogos no Stadion der Betzenberg, conhecido por ser um dos estádios mais intimidantes da Alemanha devido ao ambiente vibrante e apaixonado. O estádio tem capacidade para cerca de 49 mil espectadores e é um dos locais mais icónicos do futebol germânico. O Kaiserslautern também é conhecido pela sua contribuição para o desenvolvimento de talentos no futebol alemão, já que o clube teve vários jogadores notáveis ao longo dos anos, incluindo Klaus Toppmöller, Rainer Bonhoff e mais recentemente Omar Gaber e Clemens Fritz. A história do Kaiserslautern é uma mistura de sucessos e desafios, marcada por uma grande época nos anos 90 e por uma reputação de ser um clube que sabe como competir no mais alto nível. O sucesso do emblema durante a era de Rehagel é particularmente memorável e o Kaiserslautern continua a ser, por isso, uma parte importante do panorama do futebol alemão, com uma base de adeptos leal e um legado de conquistas que define a sua rica história.
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2: A época de 1986-87 será sempre lembrada como um dos momentos mais gloriosos da história do futebol do Porto. O clube português, que havia conquistado o seu espaço no panorama nacional, lançou-se à conquista da Europa e do mundo sob a liderança do treinador Arthur Jorge e de uma geração de jogadores que eternizou o seu nome nos anéis do futebol. Foi a temporada em que o Futebol Clube do Porto conquistou pela primeira vez a Taça dos Clubes Campeões Europeus, vencendo o poderoso Bayern de Munique na final e mais tarde ergueu a Taça Intercontinental, solidificando o estatuto dos dragões no topo do futebol mundial. A caminhada até à final da Taça dos Clubes Campeões Europeus começou com a eliminação do Rabat Ajax, de Malta, e do Vítkovice, da então Checoslováquia, em rondas relativamente tranquilas. Nos quartos de final, o desafio foi mais exigente, com o Futebol Clube do Porto a defrontar o Brøndby da Dinamarca. Depois de uma vitória por 1-0 na primeira mão, os dragões sofreram em Copenhaga, mas conseguiram arrancar um empate a um golo, garantindo a passagem às meias finais. Aí, a equipa de Arthur Jorge encontrou o Dinamo Kiev, uma das formações mais fortes da altura, liderada pelo carismático Valery Lobanovsky. O Porto impôs-se com uma vitória por 2-1 no Estádio das Antas e um triunfo com os mesmos números na Ucrânia, carimbando a passagem à final. A grande final, disputada a 27 de maio de 1987, no Estádio Prater, em Viena, colocou o Futebol Clube do Porto frente ao poderoso Bayern de Munique, uma das equipas mais temidas da Europa. A formação alemã, recheada de estrelas como Jean-Marie Pfaff e Lothar Matthäus, partiu como favorita. O jogo começou da pior maneira para os portugueses, com Ludwig Kogl a marcar para o Bayern logo aos 25 minutos. Contudo, a história deste encontro seria escrita com uma reviravolta épica. Aos 77 minutos, Rabah Madjer protagonizou um dos momentos mais icónicos da história do futebol, com o famoso calcanhar de Viena a empatar a partida.
3: Frasco para Juari, Madjer com espaço vai marcar, golo! De calcanhar, Madjer empata o jogo!
2: Apenas 3 minutos depois, Juari, após assistência de Madjer, fez o 2-1, selando a vitória e colocando o Futebol Clube do Porto campeão europeu pela primeira vez.
3: 1 para 1 com Winkelhofer, já passou Madjer, o cruzamento, Juari, golo!
2: A conquista da Taça dos Campeões Europeus foi recebida com enorme euforia em Portugal, mas os dragões não ficaram por aí. No final do ano, o Futebol Clube do Porto viajou até Tóquio para disputar a Taça Intercontinental frente ao Peñarol, do Uruguai, campeão da Taça Libertadores. Este era o derradeiro teste para os dragões se afirmarem como uma verdadeira potência mundial, e o jogo foi disputado sob condições difíceis, com o campo molhado e a chuva a cair incessantemente. O duelo terminou empatado a 1 no tempo regulamentar, com o gol dos portistas a ser marcado novamente por Madjer, um herói improvável que se tornou o símbolo desta geração. A decisão foi então levada ao prolongamento, onde o Futebol Clube do Porto, num jogo extremamente equilibrado, conseguiu o gol da vitória já perto do final, com uma jogada concluída por Juari. O resultado final de 2-1 deu aos Dragões o título de campeão do mundo, solidificando a sua presença entre as melhores equipas do planeta. Este conjunto de feitos consagrou uma geração de jogadores que incluiu nomes como Fernando Gomes, João Pinto, Celso e Paulo Futre, que foi um dos principais responsáveis pelo sucesso da equipa ao longo daquela época. A liderança calma e estratégica de Artur Jorge foi também crucial para que o Futebol Clube do Porto atingisse estes patamares de sucesso. A vitória na Taça dos Campeões Europeus e na Taça Intercontinental em 1987 marcou uma viragem na história do Futebol Clube do Porto e do futebol português. O clube azul e branco, que até então se afirmava sobretudo no contexto doméstico, conseguiu abrir as portas da glória europeia e mundial, sendo a primeira equipa portuguesa a conquistar a Taça Intercontinental. O sucesso desta época foi o catalisador para as futuras conquistas internacionais do Futebol Clube do Porto, que anos mais tarde voltaria a dominar na Europa sob a orientação de José Mourinho. Mas 1987 permanece como o ano que deu início a essa era de sucesso internacional.
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1: E está agora na hora de trazer o perfil de mais um jogador à Golo FM.
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2: Marc-André Ter Stegen, nascido a 30 de abril de 1992 em Mönchengladbach, na Alemanha, é um guarda-redes altamente valorizado, conhecido pela sua agilidade e capacidade de jogo com os pés. Iniciou a sua carreira profissional no Borussia Mönchengladbach, onde fez a sua estreia na Bundesliga em 2011. Durante a sua estadia no Borussia, destacou-se como um dos melhores guarda-redes jovens da Liga Alemã. Em 2014, Ter Stegen transferiu-se para o Barcelona, onde rapidamente se estabeleceu como um dos melhores guarda-redes do mundo. No Barça, teve um impacto significativo, ajudando o clube a conquistar vários títulos, incluindo a Liga dos Campeões em 2015. A sua habilidade em jogos de passes, bem como a sua destreza em defender penaltis, foram amplamente elogiadas. Nas últimas temporadas, Ter Stegen continuou a ser uma peça fundamental para os catalães, mantendo uma alta performance na La Liga e nas competições europeias. A sua liderança e consistência na baliza ajudaram o clube a competir ao mais alto nível, ainda que passe por um momento mais delicado, e a garantir posições de destaque. Além da sua carreira em clubes, também é um membro regular da seleção alemã, contribuindo com a sua experiência e habilidade nas competições internacionais.
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1: Agora nesta emissão seguimos com os craques da Liga Portuguesa, aqueles que mais se destacaram. O talento desses craques imortalizou-os, mas a vida pós-carreira nem sempre é fácil e alguns enfrentam também desafios em manter a mesma relevância. É para ouvirmos também aqui nestas emissões da primeira rádio de esporto esses craques que mais se destacaram na Liga Portuguesa.
2: Ricardo José Vaz Alves Monteiro, mais conhecido como Tarantini, é uma figura emblemática do Rio Ave e um exemplo raro de longevidade e lealdade no futebol português. Nascido em 1983, em Gestaçu, Baião, Tarantini começou a carreira em clubes de divisões inferiores e só aos 24 anos chegou ao futebol profissional, quando assinou pelo Rio Ave em 2008. Desde então construiu uma ligação histórica com o clube vilacondense, onde passou toda a carreira na primeira divisão, tornando-se capitão e referência dentro e fora de campo. Como médio de forte resistência e excelente leitura de jogo, Tarantini sempre se destacou pela entrega e inteligência tática. O seu espírito de liderança e profissionalismo rapidamente o tornaram um dos jogadores mais importantes da equipa. Ao longo dos anos, o médio contribuiu para alguns dos momentos mais memoráveis do Rio Ave, incluindo a histórica qualificação para a Liga Europa e a chegada à final da Taça de Portugal e da Taça da Liga em 2014. Esse ano foi especialmente marcante para o clube, que sob a liderança de Tarantini atingiu um nível de protagonismo inédito, enfrentando equipas europeias e elevando o nome do Rio Ave a uma dimensão internacional. Além do desempenho dentro das quatro linhas, Tarantini sempre foi admirado pela sua visão de futuro e preocupação com a carreira pós-futebol. Com um mestrado em Educação Física e Desporto, destacou-se pela sua postura consciente e exemplar, sendo uma voz ativa na sensibilização para a importância dos estudos entre os jogadores. Tarantini chegou mesmo a escrever um livro, A Minha Causa, onde partilhou reflexões sobre a vida desportiva e a necessidade de planear o futuro, inspirando colegas e jovens atletas a pensar além do futebol. Ao pendurar as chuteiras em 2021, Tarantini deixou um legado raro no futebol português. Com mais de 400 jogos pelo Rio Ave, é recordado não só pela sua entrega e dedicação em campo, mas também pelo impacto positivo que teve na cultura do clube e na vida dos colegas da profissão. O seu exemplo de compromisso, lealdade e inteligência fazem dele uma referência no desporto nacional, um atleta que valorizou a educação e a formação contínua, elevando o conceito de ser jogador profissional.
1: E agora seguimos com os craques mundiais neste produto 100% palavra.
2: Andriy Shevchenko, ou simplesmente Sheva, é uma das maiores lendas do futebol mundial. Nascido a 29 de setembro de 1976 em Dvirkishnia, na Ucrânia, Shevchenko destacou-se desde cedo como um talento raro. Iniciou a sua carreira no Dinamo de Kiev, onde rapidamente impressionou pelo seu poderio físico, velocidade e capacidade de finalização, características que o tornariam um dos melhores avançados da sua geração. Foi sob a orientação do lendário treinador Valery Lobanovsky que Shevchenko desenvolveu a sua técnica apurada e instinto de matador. Nos anos 90, o Dinamo de Kiev era uma das principais potências do futebol da Europa de Leste e Shevchenko desempenhou um papel fundamental na equipa, ajudando-a a dominar o campeonato ucraniano e a ter presenças marcantes nas competições europeias. Na Liga dos Campeões de 1997-98, Sheva ganhou projeção internacional ao marcar um hat-trick frente ao Barcelona no Camp Nou, numa vitória por 4-0 que espantou o mundo do futebol. Esta exibição cativou os olhares dos grandes clubes europeus, mas foi o AC Milan que garantiria a sua contratação em 1999. A chegada de Shevchenko a Milão foi um dos momentos mais decisivos da sua carreira. Logo na sua primeira época, o avançado ucraniano mostrou ao mundo a sua capacidade letal, tornando-se o melhor marcador da Série A, com 24 golos. Shevchenko formou uma parceria ofensiva impressionante com nomes como Rui Costa e Kaká, ajudando o AC Milan a reconquistar o estatuto de potência europeia. Com a camisola rossonera, conquistou a Liga dos Campeões em 2003, quando o Milan venceu a Juventus na final, nas grandes penalidades. Shevchenko marcou o penalti decisivo e levou o clube de volta ao topo do futebol europeu. Entre os títulos que conquistou no Milan, destacam-se ainda um Scudetto em 2004, uma Supertaça italiana e uma Supertaça europeia. No entanto, foi o seu desempenho individual que marcou uma era no futebol europeu. Em 2004, Shevchenko venceu a tão cobiçada Bola de Ouro, sendo coroado o melhor jogador da Europa, um feito que colocou definitivamente o seu nome entre os grandes do futebol. Ao longo das suas 7 temporadas nos rossoneri, Shevchenko marcou 175 golos em 322 jogos, tornando-se o segundo melhor marcador da história do clube, apenas atrás do sueco Gunnar Nordahl. Em 2006, Shevchenko trocou o Milan pelo Chelsea, numa das transferências mais caras da história do futebol à época. No entanto, a sua passagem por Londres foi marcada por lesões e dificuldades de adaptação ao estilo de jogo mais físico e intenso da Premier League, e apesar de momentos de brilho, Shevchenko nunca conseguiu replicar o sucesso que tivera em Itália e após 2 temporadas regressou ao Milan por empréstimo, mas os anos dourados já estavam para trás. Eventualmente voltou ao Dinamo de Kiev, onde jogou até ao final da sua carreira. carreira em 2012, fechando o ciclo no clube que o viu nascer para o futebol. A nível de seleções, Shevchenko foi a grande figura da Ucrânia durante quase duas décadas. O ponto alto da sua carreira internacional foi a qualificação da Ucrânia para o Mundial de 2006, a primeira vez que o país conseguiu tal feito desde a sua independência. Shevchenko, como capitão e líder, conduziu a equipa até aos quartos de final da competição, onde foram eliminados pela Itália. A sua contribuição para o futebol ucraniano vai muito além dos golos que marcou. Sheva continua a ser um símbolo nacional, sendo visto como um embaixador do futebol ucraniano no mundo. Após pendurar as botas, Shevchenko conseguiu uma carreira como treinador, tendo assumido o comando da seleção ucraniana em 2016. Sob a sua liderança, a Ucrânia alcançou um feito notável no Euro 2020, chegando pela primeira vez aos quartos de final do torneio. Shevchenko provou que a sua visão de jogo não se limitava a ser um dos melhores avançados de sempre, mas também um estratega competente fora das quatro linhas. Com uma carreira recheada de títulos, golos e momentos históricos, Andriy Shevchenko é sem dúvida um dos jogadores mais icónicos do futebol mundial. O seu legado no AC Milan e na seleção ucraniana permanecerá por muito tempo e o seu nome estará sempre associado à excelência, classe e capacidade de superação, tanto dentro como fora dos relvados.

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1: Seguimos agora nesta emissão com os Gigantes Adormecidos.
2: A história do Nottingham Forest é uma das mais ricas e fascinantes do futebol inglês, marcada por momentos de glória e desafios. Fundado em 1865, o Nottingham Forest Football Club é um dos clubes mais antigos do mundo. A sua origem está intimamente ligada ao crescimento do futebol organizado em Inglaterra no final do século XIX, numa época em que o desporto se tornava mais estruturado e popular. O primeiro grande momento de sucesso do Forest aconteceu em 1898, quando o clube conquistou a FA Cup ao vencer o Derby County por 3-1. Na final, tornando-se um dos primeiros clubes a erguer este prestigiado troféu. No entanto, após este triunfo, a equipa passou longos períodos longe do topo do futebol inglês, alternando entre as divisões e sem conseguir afirmar-se de forma consistente na elite. O verdadeiro renascimento do clube começou na época de 1970, com a chegada de Brian Clough como treinador em 1975. Clough, uma figura carismática e controversa, conseguiu transformar o Nottingham Forest numa potência do futebol europeu. Juntamente com o seu adjunto Peter Taylor, Clough trouxe uma mentalidade vencedora e reformulou a equipa, levando o clube a uma das eras mais gloriosas da sua história. Sob o comando deste técnico, o Nottingham Forest alcançou feitos incríveis. Em 1977-78, o clube venceu a primeira divisão inglesa, a atual Premier League, pela primeira vez, um feito notável para uma equipa recém-promovida. Esse título abriu as portas para a participação na Taça dos Clubes Campeões Europeus, onde o Nottingham Forest fez história ao conquistar o troféu europeu em duas ocasiões consecutivas, em 1979 e 1980. Em 79, o Forest venceu o Malmo por 1-0 numa final realizada em Munique, com o golo de Trevon Francis, tornando-se assim campeão da Europa. No ano seguinte, o clube repetiu o feito ao derrotar o Hamburgo por 1-0 em Madrid, com o golo de John Robertson. Estas conquistas colocaram o Nottingham Forest no mapa do futebol mundial, ao tornarem-se uma das poucas equipas a conquistar o título europeu mais de uma vez. A consistência e o espírito de equipa foram as marcas desta era de sucesso, com jogadores como Peter Shilton, Viv Anderson e Martin O'Neill a desempenharem papéis fundamentais. Além dos sucessos europeus, o Forest também teve sucesso em competições internas durante esta era dourada, vencendo 4 taças da Liga Inglesa entre 1978 e 1989. Ryan Clough continuou a treinar o clube até 93, deixando um legado incomparável no futebol inglês. Sob a sua orientação, o clube passou de uma equipa modesta para uma das maiores forças do futebol europeu, sempre com um estilo de jogo ousado e competitivo. Após a saída de Clough, o clube enfrentou dificuldades para manter o mesmo nível de desempenho. Durante os anos de 1990 e 2000, o Forest sofreu várias descidas de divisão, passando longos períodos fora da Premier League. No entanto, o clube nunca perdeu a sua identidade e a sua rica história, continuando a ser um símbolo de resiliência no futebol inglês. A temporada de 2021-2022 marcou o regresso do Nottingham Forest à Premier League após 23 anos de ausência. A equipa, comandada por Steve Cooper, garantiu a promoção ao vencer o play-off do Championship, devolvendo o clube ao mais alto escalão do futebol inglês e reacendendo as esperanças dos seus adeptos para um novo capítulo de sucesso. Esse regresso simboliza o espírito de luta do emblema, que apesar das adversidades, continua a ser um dos mais respeitados e venerados no futebol mundial. Atualmente, o Nottingham Forest continua a atrair a atenção de adeptos de todo o mundo, sendo um clube cuja história inspira respeito e admiração. O seu legado europeu e a sua ligação com figuras como Brian Clough mantêm-no como um nome icónico no desporto, lembrado como um dos gigantes do futebol do século XX.
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1: A invencibilidade de algumas equipas em ligas nacionais ou europeias permanece como uma marca histórica, imortalizando os seus nomes nos livros do futebol. Está na altura de mais um grande feito histórico aqui na Golo FM.
2: Entre 2015 e 2018, o Real Madrid viveu um dos períodos mais dominantes da sua história, consagrando-se como uma verdadeira potência do futebol europeu, mais uma vez. Sob o comando de Zinedine Zidane, os merengues conseguiram um feito inédito na era da Liga dos Campeões, vencer o torneio 3 vezes consecutivas em 2016, 2017 e 2018. A espinha dorsal da equipa era formada por jogadores de classe mundial, como Cristiano Ronaldo, Sérgio Ramos, Luka Modric, Toni Kroos e Marcelo. A equipa combinava uma defesa sólida com um meio-campo criativo e uma frente de ataque letal liderada pelo implacável Ronaldo. Na época de 2015-2016, o Real Madrid conquistou a 11ª Liga dos Campeões da sua história, derrotando o Atlético numa dramática final decidida nos penaltis. Com Zidane a assumir o comando da equipa em janeiro desse mesmo ano, o Real Madrid encontrou estabilidade e sucesso imediato. Nessa campanha europeia, jogadores como Gareth Bale e Karim Benzema também desempenharam papéis cruciais e a defesa, liderada por Ramos e Keylor Navas, foi impenetrável nos momentos mais importantes. Essa vitória foi o prelúdio para uma série histórica de conquistas. A temporada seguinte, de 2016-2017, foi ainda mais especial para os madridistas. Além de vencer novamente a Liga dos Campeões, desta vez ao derrotar a Juventus por 4-1 na final, o Real Madrid também quebrou uma seca de 5 anos sem vencer a La Liga, conquistando o título espanhol sob a liderança de Zidane. A equipa jogou um futebol fluido, equilibrando a posse de bola com rápidas transições ofensivas, e Cristiano Ronaldo, que foi o grande destaque da campanha europeia, especialmente na fase eliminar, marcou golos decisivos em todas as rondas. O meio-campo, composto por Kroos, Modric e Casemiro, consolidou-se como o motor do jogo da equipa. A consagração da hegemonia europeia veio em 2017-2018, quando os merengues venceram a sua 13ª Liga dos Campeões, novamente derrotando o Liverpool por 3-1 na final. Essa vitória tornou Los Blancos a primeira equipa a vencer 3 edições consecutivas do torneio no formato moderno da competição. Cristiano Ronaldo terminou a campanha como o melhor marcador, uma constante ao longo desses anos de ouro. Sérgio Ramos, com o seu espírito de liderança e capacidade de aparecer em momentos decisivos, também consolidou o seu lugar como um dos grandes capitães da história do clube. Este período é visto como uma das eras mais gloriosas do Real Madrid, não só pelos troféus conquistados, mas pela forma como a equipa soube dominar e adaptar-se aos desafios do futebol moderno. Ao todo, entre 2015 e 2018, a equipa ergueu 3 Ligas dos Campeões, 2 Supertaças Europeias, 2 Mundiais de Clubes e 1 título de La Liga, para além da Supertaça de Espanha. Esse domínio reafirmou o clube como a maior força da história do futebol mundial.
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2: Aquilo que eu vi é que são jogos bonitos. São atmosferas e ambientes bonitos e especiais, que toda a gente quer estar envolvida. E como eu já tinha dito, é só um prazer estar aqui. Nós temos é que tirar relações dos nossos treinos e dos nossos jogos e tentar melhorar para os nossos próprios jogos.
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3: Vamos lá olhar agora para o perfil de mais um jogador aqui na primeira rádio de desporto.
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5: Julian Brandt, nascido a 2 de maio de 1996 em Bremen, na Alemanha, é um médio ofensivo conhecido pela sua criatividade, visão de jogo e capacidade de driblar adversários. Iniciou a sua carreira no Werder Bremen, mas foi no Bayer Leverkusen que ganhou reconhecimento como um jovem talento promissor. Brandt fez a sua estreia profissional pelo Leverkusen em 2014 e rapidamente se destacou pela sua habilidade técnica e versatilidade ofensiva. A sua capacidade de criar oportunidades e marcar golos levou a uma série de boas performances que chamaram a atenção de clubes maiores. Em 2019, Brandt transferiu-se para o Borussia Dortmund, onde continuou a mostrar a sua qualidade em campo. No Dortmund, tornou-se uma peça importante na equipa, oferecendo assistências, golos e contribuindo para o ataque com a sua visão de jogo e técnica refinada. A sua capacidade de atuar tanto no centro do meio-campo como nas alas, deu ao Dortmund uma flexibilidade tática adicional. Além do sucesso a nível de clubes, Brandt é também um membro regular da seleção alemã. Fez a sua estreia internacional em 2016 e tem sido convocado para competições importantes, como o Campeonato da Europa e do Mundo, trazendo a sua criatividade e dinamismo para o meio-campo da seleção. Nas últimas temporadas, manteve-se uma figura-chave na equipa do Dortmund, destacando-se pela sua habilidade de influenciar jogos e desempenhar um papel vital no esquema ofensivo da equipa. A sua contínua evolução e impacto em campo reforçam a sua reputação como uma das principais figuras da Bundesliga.
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3: Os seus prémios, troféus, são apenas uma pequena amostra do impacto que tiveram com o seu legado a ultrapassar as fronteiras do desporto. Está na altura de trazermos mais um craque da Liga Portuguesa aqui à primeira Rádio Desporto.
5: Fary Faye, conhecido simplesmente como Fary, é um dos jogadores mais icónicos que passaram pelo Boa Vista, tornando-se uma figura querida entre os adeptos do clube do Bessa. Natural do Senegal, Fary chegou a Portugal no final dos anos 90, começando a sua carreira na Académica de Coimbra e depois no Beira-Mar. No entanto, foi no Boa Vista que o avançado deixou uma marca especial, tanto pela sua garra em campo como pela longevidade no clube, onde se tornou um símbolo de dedicação e amor à camisola. O avançado ingressou no Boa Vista em 2013 e permaneceu durante várias épocas, vivendo momentos de altos e baixos que incluíram a queda do clube para divisões inferiores devido a problemas financeiros e administrativos. Em campo, o senegalês destacava-se pela sua força física, velocidade e espírito de luta, características que faziam dele um jogador incansável e uma constante ameaça para as defesas adversárias. Apesar de não ser um goleador prolífico, a sua entrega e trabalho árduo tornaram-no numa peça fundamental na equipa, tanto nas competições nacionais como nas europeias. A relação de Fary com os adeptos boavisteiros foi um dos pontos altos da sua carreira. O avançado senegalês conquistou o respeito dos fãs, não apenas pelo seu desempenho em campo, mas também pela lealdade demonstrada ao clube, mesmo nos momentos mais difíceis. A sua ligação ao Boa Vista manteve-se sólida, mesmo nas épocas de crise, com Fary a assumir uma postura de líder e de exemplo para os colegas, sendo visto como um verdadeiro capitão dentro e fora das quatro linhas. Ao longo da sua carreira no Bessa, Fary jogou quase 200 de jogos com a camisola achatrezada, apontando 48 golos dos 163 que registrou durante o seu percurso no futebol. Mesmo após pendurar as chuteiras, a sua ligação ao Boa Vista permaneceu viva, com Fary a ser lembrado como um símbolo de resiliência e dedicação ao emblema achatrezado. A sua trajetória nos boavisteiros é uma história de superação e lealdade que reflete o espírito batalhador do clube, fazendo de Fary uma figura inesquecível na história recente do futebol português.
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1: São 5 da manhã e 28 minutos.
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5: A seleção nacional também viu o seu treino de domingo adiado para nesta segunda-feira, na semelhança da conferência de imprensa, depois de uma tempestade que acabou por obrigar os jogadores e toda a equipa a recolherem ao seu hotel. Durante esta segunda-feira foi mais um dia de trabalho e, desde logo, com a realização de mais um treino, onde Roberto Martínez praticamente contou com a equipa na máxima força. O porta-voz do grupo de trabalho foi precisamente o internacional português Mateus Nunes, nele que, desde logo, destacou que na seleção está preparada para jogos difíceis. O sonho de estar no Mundial é bem real nesta altura e quer, sobretudo, ajudar a seleção das esquinas a conseguir encontrar o caminho para a vitória.
6: Quando jogamos com todas as seleções, eu acho que tem muita qualidade hoje em dia e nós temos que enfrentar cada jogo como se fosse uma final, porque, na teoria, há equipas que podem ser mais fracas, se calhar, no papel, mas depois em campo é um jogo e um jogo pode acontecer qualquer coisa. 90 minutos é muito longo e temos que estar mais do que prontos para poder vencer todos os jogos. Sempre sonhei que isso pudesse acontecer. Também trabalhei muito para que isso acontecesse. O que eu diria era que tenho muito orgulho no meu percurso até agora. Sempre trabalhei de cabeça baixa à procura de ser melhor. Com a ajuda também dos meus familiares, dos meus amigos. Sempre tive um círculo familiar muito próximo, muito unido, que sempre me deu todo o apoio. E também muito daquilo que sou hoje e por estar aqui hoje também é por causa deles. E também dizer também que é muito bom estar aqui. Para mim é como disse, é um sonho e sinto-me muito realizado. Isto é provavelmente o auge de qualquer jogador a poder estar aqui no Mundial. Estou feliz, mas como você disse, quero estar aqui, quero ganhar é que é bom, então vamos trabalhar para isso.
5: O jogador português Mateus Nunes, que garante ainda que está preparado para ajudar na seleção das esquinas, tendo em conta que também toda a equipa já vinha com uma boa base de trabalho feita em Oeiras, na cidade do futebol, antes mesmo da chegada no território americano.
6: E essas duas semanas que nós fizemos em Portugal foi só um adicionar, um continuar daquilo que a gente tem feito durante toda a época. Nós estamos prontos e mostraremos no jogo dia 17. E todos os estágios em que eu participei, eu tentei dar o meu melhor para poder estar aqui. Todos os jogadores fazemos o mesmo, temos o mesmo na nossa cabeça. É um sonho para todos nós estar aqui e estou muito feliz e vou tentar aproveitar o máximo. Estou confortável nas duas posições, estou mais que habituado a tudo que envolve a posição. Também joguei já extremo esquerdo, já joguei em todas as posições que sinto que posso fazer. Muitas posições, eu diria que sinto-me confortável nas duas posições, não tenho uma preferência nesse momento.
5: Em relação aos próximos jogos, Portugal tem que, como estreia neste Mundial, também bate diante da República Democrática de Congo, seguindo-se depois o Uzbequistão e também a seleção da Colômbia. Independentemente dos resultados, Mateus Nunes garante que a seleção está preparada para lidar com a felicidade e com a frustração e que existe, sobretudo, grande confiança naquilo que Portugal pode fazer neste campeonato do mundo.
6: O que eu acho é que nós temos que estar preparado para o jogo dia 17, ganhar o jogo dia 17 e assim em seguinte, e depois vemos como é que vai ser no final. Eu acho que isto é como tudo na vida. Nós, num fim de semana, temos um jogo bom. Somos os melhores do mundo, na quarta-feira se calhar já não temos um jogo tão bom, já temos que ir embora, já não somos bons o suficientes. Então é tentar lidar com isso de uma maneira mais equilibrada possível, não, quando te elogiam não achar que és o melhor do mundo e quando te criticam não achar que és o pior do mundo, a crítica faz parte do nosso trabalho, nós somos todos adultos e profissionais e nós temos que levar isso da maneira mais, mais tranquila possível. Aquilo que importa é aquilo que está na nossa cabeça para trabalhar, para melhorar todos os dias. A opinião dessas pessoas obviamente que conta, mas nós temos que focar naquilo que é o nosso dia-a-dia e tentar ser melhor todos os dias, porque as opiniões vão e vêm e mudam muito rapidamente, e isso não pode deixar nos afetar.
5: O jogador do Lusso acabou também por admitir que ainda não conseguiu ver nenhum jogo completo deste Mundial 2026 e está muito focado, sobretudo, no objetivo que a seleção portuguesa tem para esta competição.
6: Um jogo completo eu ainda não vi. Eu fui vendo partes dos jogos. Às vezes, quando nós estamos em refeições e está a dar os jogos e nós vemos um bocadinho aqui e ali, mas às vezes estamos à conversa, ou estamos a jogar cartas, ou estamos a jogar lobo, e às vezes passa-nos. Daquilo que eu vi é que são jogos bonitos. São atmosferas e ambientes bonitos e especiais, que toda a gente quer estar envolvida. E como eu já tinha dito, é só um prazer estar aqui. Nós temos é que tirar relações dos nossos treinos e dos nossos jogos e tentar melhorar para os nossos próprios jogos. É tentar aproveitar ao máximo. O Mundial é a competição mais bonita que tem no mundo, porque estamos a representar o nosso próprio país. Não estamos a jogar só pelos 27 que estão aqui, estamos a jogar por 10 milhões que estão em Portugal e mais não sei quantos espalhados pelo mundo. Eu diria que a imagem que eu tenho na cabeça e o sentimento que eu quero ter no final, quando sair daqui, é ter orgulho. Seria muito bom se saíssemos daqui com o título. Obviamente não vou mentir, não sou hipócrita. Mas se não saímos, é sentirmos que saímos daqui com orgulho e com a cabeça levantada, que fizemos tudo para que isso acontecesse.
5: Portugal estreia-se neste Mundial 2026, já nesta quarta-feira, pelas 18h, com um embate diante da República Democrática de Congo, seguindo-se o segundo embate no dia 23 de junho, também pelas 18h, diante da seleção do Uzbequistão. O fecho das contas da fase de grupos, ou neste caso do Grupo K, onde está situada na seleção portuguesa, fecha-se no dia 28 de junho, diante da seleção da Colômbia. 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Leandro Barreiro, Samuel Dal e Frenchob Ivanovic foram alguns dos convidados que estiveram nas cerimónias do casamento de Vangelis Papalidis, que se realizou no norte da Grécia. O avançado do Benfica de 27 anos convidou alguns companheiros de equipa que testemunharam num momento importante da sua vida pessoal. Papalidis representa nas Águias desde o verão de 2024, em 110 jogos pelos encarnados, marcou 60 golos e fez 17 assistências. A conquista do Campeonato Nacional de Basquetebol, título que escapava há 10 anos, levou os adeptos do Futebol Clube Porto na loucura no Dragão Arena. No final do jogo, a claque dos Super Dragões cantou para André na Vilas Boas. A relação entre o dirigente máximo dos Azuis e Brancos e a claque do Futebol Clube Porto nem sempre foi amigável, mas o sucesso desportivo recente do Futebol Clube Porto permitiu uma aproximação entre as partes. Na altura, depois dos festejos, nos aliados, nos Super Dragões fizeram uma publicação nas redes sociais, agradecer a André na Vilas Boas por toda a competência e rigor. Os Super Dragões expressam o seu agradecimento e dão os parabéns ao presidente André Villas-Boas, pode ler-se na nota. Depois da conquista do Campeonato Nacional de Basquetebol, a claque voltou a demonstrar o seu apoio ao presidente do Futebol Clube do Porto, que sucedeu a Jorge Nuno Pinto da Costa. O pivô português Luís Frade foi com 7 golos o melhor marcador do Barcelona na final da Liga dos Campeões de Handball, em que os catalães derrotaram a formação de Berlim por 37-34 e conquistaram pela 12ª vez, na 13ª, se contarmos com a vitória na Taça dos Campeões Europeus em 1991, a principal competição europeia de clubes. Em Colónia, onde se discutiu a Final Four da Champions, o Barcelona chegou ao intervalo com uma vantagem de 4 golos, 20-16, que soube gerir durante na etapa complementar. Os espanhóis nunca tiveram em desvantagem no marcador ao longo do encontro, em que nos dois guarda-redes se exibiram a grande nível. Hamilton Nielsen, do Barcelona, fez um total de 14 defesas, com eficácia de 34,1%, e Dejan, da formação de Berlim, ficou-se pelos 12, com 24,4% de eficácia. No ataque, Luís Freire tirou proveito total dos 7 remates, que ensaiou, liderando um Barcelona que contou ainda com contributos relevantes de Blas Jank e Alexis Gomes. Abna, ambos Abna com 6 golos. Ainda assim, o melhor marcador do encontro Abna foi ainda Matias Abna Gelsen, Abna para Abna Muntos, o melhor handbolista da atualidade, com 8 golos apontados. O Barcelona levantou pela 12ª vez a Liga dos Campeões de Handball, reforçando assim a hegemonia na competição. Os catalães Abna fecham com chave de ouro uma temporada Abna em que também conquistaram a Liga, na Taça, e a Taça da Liga, na Espanhola, e o Mundial de Clubes, Abna, ao longo desse trajeto. Nos espanhóis, Abna só perderam um jogo. A seleção portuguesa masculina de voleibol venceu a Letónia Abna por 3-1 no Centro de Desportos Abna e Congressos de Matosinhos, Abna assumindo assim o terceiro triunfo consecutivo na fase de qualificação da Liga Abna Europeia, mantendo-se na luta Abna pelo apuramento para Abna fase seguinte da competição. A equipa lusa Abna entrou determinada e assumiu o controle do primeiro set, Abna impondo ritmo forte, Abna eficácia no bloco e na recepção, o que lhe permitiu fechar o parcial inicial com segurança Abna em 25-19. A resposta da Letónia Abna surgiu no segundo set, Abna com maior agressividade no serviço e mais Abna consistência no ataque, Abna aproveitando também alguns erros portugueses para igualar o encontro após um 25-20. Já no terceiro set foi o mais equilibrado da partida, disputado ponto a ponto até aos momentos finais. Na Portugal mostrou maior frieza nos instantes decisivos e conseguiu garantir a vitória por 25-23 num parcial que acabou por ser determinante no desfecho do encontro. Desta forma, na formação lusa, entrou no quarto set embalada pelo momento de jogo e nunca perdeu a liderança no marcador, apesar de uma reação da Letónia que reduziu diferenças na fase intermédia. Portugal manteve o controlo e fechou o encontro com um triunfo de 25-18, selando assim o 3-1 final. Do ponto de vista individual, Alexandre Ferreira foi a grande figura do encontro, ao somar 26 pontos e assumir um papel de principal relevância ofensiva na seleção portuguesa. O jogador destacou-se ainda na eficácia em momentos de decisão, liderando várias ações de ataque e contribuindo de forma decisiva para o resultado final. Coletivamente, Portugal voltou a evidenciar na consistência, na recepção e no bloco, com destaque para Manuel Figueiredo num primeiro momento e Caltan Tavares no capítulo defensivo. Junto à rede contas feitas, Portugal mantém assim o 10º lugar da classificação com 9 pontos e continua na corrida pela qualificação para a fase seguinte da Liga Europeia. A equipa nacional encerra agora nesta fase da prova, com encontros decisivos diante da Hungria e do Azerbaijão, dependendo ainda da conjugação de resultados para confirmar o seu apuramento. Pelo ténis, o norte-americano Ben Shelton venceu o torneio da ATP de Stuttgart ao bater na final do compatriota Taylor Fritz, que era o atual detentor do título, e confirmou assim um excelente momento que atravessa na temporada. Um encontro discutido na relva na Luebna, Shelton impôs-se pelos parciais de 6-4, 2-6 e 6-4 ao fim de uma hora e 50 minutos. O número 5 do mundo conseguiu ser mais eficaz nos momentos decisivos, sobretudo nos dois sets que venceu, contrariando assim a reação de Fritz no segundo parcial. No conto geral, na final foi equilibrado durante largos períodos, com algumas oscilações no domínio de jogo. Abna Shelton entrou melhor, se levou a melhor no primeiro set e parecia controlar o encontro, mas viu Fritz responder de forma forte no segundo, empatando a decisão. Porém, no terceiro set, o norte-americano voltou a assumir o controle nos detalhes e fechou assim o encontro. Com este triunfo, Shelton conquista no 6º título na ATP da sua carreira e o 3º da época. Depois das vitórias em Dallas e Munique, o jogador de 23 anos reforça assim o estatuto de uma das principais figuras em ascensão no circuito masculino. Já na Taylor Fritz, número 9 mundial, não conseguiu revalidar o título conquistado em Stuttgart no ano anterior, ficando a uma curta distância de mais uma conquista na relva europeia.
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11: Olhamos agora nesta emissão para os craques mundiais. Apesar da sua ausência no campo, o legado destes jogadores continua a inspirar novas gerações que procuram também alcançar a mesma grandeza. É para ouvir também aqui na primeira Rádio Desporto, os craques mundiais com o Hugo Taveira.
12: Lothar Matthaus é uma das maiores lendas do futebol mundial, conhecido pela sua versatilidade, liderança e longevidade em campo. Nascido a 21 de março de 1961 em Erlangen, na Alemanha, Matthaus teve uma carreira que atravessou mais de duas décadas, acumulando títulos tanto a nível de clubes como de seleções. Ao longo da sua carreira, destacou-se pela sua capacidade de jogar em várias posições, desde médio centro a líbero, sempre com uma entrega impressionante e uma visão de jogo apurada. Matthaus é o jogador com mais internacionalizações pela seleção alemã, com 150, e é reconhecido como um dos jogadores mais completos da sua geração. O seu percurso começou no Borussia de Mönchengladbach, onde rapidamente deu nas vistas. Após destacar-se na Bundesliga, Matthaus foi convocado para a seleção alemã, ainda jovem, integrando o plantel no Campeonato Europeu de 1980, onde a Alemanha Ocidental se sagrou campeã. No entanto, foi com a transferência para o Bayern de Munique em 1984 que Matthaus se tornou uma estrela mundial. Nos seus primeiros anos no Bayern, conquistou três títulos da Bundesliga, afirmando-se como um dos melhores médios do futebol europeu. O seu futebol dinâmico, capaz de atacar e defender com a mesma eficiência, e o seu poderoso remate tornaram-no uma peça essencial no meio-campo bávaro. A nível internacional, Matthaus foi protagonista em diversas competições, mas os mundiais foram o palco onde mais brilhou. Esteve presente em 5 campeonatos do mundo, um recorde para a época, e em 1986, na final contra a Argentina, Matthaus teve a tarefa ingrata de marcar Diego Maradona, um confronto icónico que ajudou a definir a rivalidade entre ambos. Embora a Alemanha Ocidental tenha perdido a final, o talento de Matthaus já era amplamente reconhecido. Em 1988, o jogador fez uma mudança para o futebol italiano, assinando pelo Inter de Milão, onde jogaria um papel fundamental. Sob o comando de Giovanni Trapattoni, Matthaus levou o Inter à conquista da Série A em 1988-89, quebrando um jejum de 9 anos. Essa equipa do Inter é lembrada como uma das mais fortes da história do clube, e Matthaus foi a principal estrela, ajudando também a conquistar a Supertaça de Itália e a Taça UEFA em 91. A sua passagem por Itália solidificou o seu estatuto de um dos melhores jogadores do mundo. Mas foi no Mundial de 1990 que Matthaus viveu o seu maior momento. Capitaneando a seleção da Alemanha Ocidental, liderou a equipa até à vitória, conquistando o troféu em Itália. Matthaus foi o grande maestro do meio-campo, com exibições de encher o olho, marcando 4 golos no torneio, incluindo um dos mais belos da sua carreira, frente à Jugoslávia. Na final, a Alemanha Ocidental derrotou a Argentina de Maradona por 1-0, ligando a derrota de 1986 e coroando Matthaus como campeão do mundo. Após este feito, foi premiado com a Bola de Ouro em 1990, consolidando o seu lugar na elite do futebol global. Matthaus regressou ao Bayern em 1992, já como uma lenda viva. Na sua segunda passagem pelo clube, continuou a brilhar e já numa fase mais tardia da carreira foi recuado para a posição de líbero, onde demonstrou a sua inteligência tática. Nos anos seguintes, ajudou o Bayern a vencer mais 4 títulos da Bundesliga e a Taça UEFA em 1996, tendo ainda um último grande momento internacional no Euro de 1996, onde a Alemanha, já unificada, voltou a conquistar o título europeu. Embora já não fosse a figura central da equipa, o seu papel de líder foi decisivo. Aos 39 anos, Matthaus deu mais uma prova de longevidade, participando no Mundial de 1998, tornando-se o primeiro jogador a disputar 5 campeonatos do mundo. Encerrou a sua carreira internacional após o Euro 2000, mantendo o recorde de mais internacionalizações pela Alemanha. Continuou a jogar pelo Bayern até esse mesmo ano, antes de se despedir definitivamente do futebol no Metro Stars dos Estados Unidos. Lothar Matthaus é um nome que ressoa na história do futebol, não apenas pelas suas conquistas, mas também pelo espírito competitivo e capacidade de se reinventar ao longo de uma carreira tão longa. Com um impressionante total de 25 títulos conquistados, é uma verdadeira lenda do desporto.
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11: E está agora na hora de trazer mais um gigante adormecido à Golo FM.
12: O Notts County, fundado em 1862 em Nottingham, na Inglaterra, é amplamente reconhecido como o clube de futebol profissional mais antigo do mundo. A sua longevidade e o seu papel pioneiro fazem do Notts County uma verdadeira relíquia do desporto, com uma história cheia de curiosidades e momentos marcantes. Este clube foi uma das 12 equipas fundadoras da Football League em 1888, uma competição que ajudou a moldar o futebol inglês e internacional, e até hoje os seus adeptos orgulham-se do contributo histórico que o clube deu ao desporto. O Notts County joga no estádio Meadow Lane, localizado junto ao rio Trent, que é um dos mais antigos recintos de Inglaterra, com capacidade para cerca de 19 mil pessoas. O estádio é conhecido pela proximidade ao City Ground, casa do rival Nottingham Forest, com quem o Notts County mantém uma rivalidade amigável e peculiar. O derby de Nottingham, embora atualmente menos frequente devido às diferentes divisões em que as equipas jogam, permanece especial para os adeptos de ambas as equipas. Em várias ocasiões, os adeptos dos dois clubes têm até partilhado o mesmo estádio, fortalecendo uma relação única que raramente se vê em rivalidades locais. Uma das curiosidades mais marcantes sobre o Notts County é a sua ligação com a Juventus. Nos primórdios do clube italiano, em 1903, a equipa de Turim adotou as cores preto e branco do Notts como homenagem. Um jogador inglês que tinha um amigo no clube italiano enviou equipamentos listrados à Juventus, criando um elo que permanece até hoje. Em 2011, quando a Juve inaugurou o seu novo estádio, o Notts County foi convidado para o jogo especial contra a equipe italiana, simbolizando essa ligação histórica e rara entre clubes de países diferentes. Ao longo da sua história, o emblema experienciou altos e baixos, oscilando entre divisões e atravessando várias crises financeiras. Em 1894, o Notts County alcançou um dos seus maiores feitos ao vencer a FA Cup, derrotando o Bolton Wanderers por 4-1 e tornando-se a primeira equipa fora da primeira divisão a conquistar a famosa taça. No entanto, as décadas seguintes foram desafiantes, com o clube a descer às divisões inferiores, onde permaneceu por grande parte da sua existência. Em 2019, o Notts County enfrentou um dos momentos mais difíceis da sua história ao ser despromovido da Football League para a National League, já não profissional, o quinto escalão do futebol inglês pela primeira vez em 157 anos. No entanto, mesmo nos tempos mais sombrios, a lealdade dos seus adeptos manteve-se firme e ajudou a equipa a regressar a esse mesmo futebol profissional, ocupando atualmente um lugar na League 2, a quarta divisão do futebol inglês. Conhecidos pela sua dedicação, os adeptos do Notts County continuaram a apoiar o clube em massa, orgulhosos do seu estatuto de pioneiros do futebol e determinados em devolvê-lo às grandes conquistas. A paixão pelo Notts County transcende as suas vitórias e derrotas, com a sua base de adeptos a valorizar o peso histórico e o papel único do clube no futebol mundial. Hoje o Notts County continua a lutar para voltar ao topo, mas permanece, antes de tudo, uma verdadeira instituição do futebol.
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6: Quando jogamos com todas as seleções, eu acho que tem muita qualidade hoje em dia e nós temos que enfrentar cada jogo como se fosse uma final, porque na teoria há equipas que podem ser mais fracas se calhar no papel, mas depois em campo é um jogo e um jogo pode acontecer qualquer coisa. 90 minutos é muito bom e temos que estar mais do que prontos para poder vencer todo o jogo. Sempre sonhei que isso pudesse acontecer, também trabalhei muito para que isso acontecesse. O que eu diria era que tenho muito orgulho no meu percurso até agora, sempre trabalhei de cabeça baixa à procura de ser melhor.
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12: Entre 1975 e 1984, o Liverpool construiu uma das maiores dinastias da história do futebol, dominando não só o cenário inglês, mas também a Europa. Sob o comando de dois dos mais icónicos treinadores do futebol britânico, Bob Paisley e Joe Fagan, os Reds tornaram-se uma verdadeira máquina de vitórias, marcando uma era de hegemonia que definiu o futebol da época. Tudo começou em 1975, quando Bob Paisley assumiu o comando da equipa, sucedendo ao lendário Bill Shankly. Paisley herdou uma base sólida, mas rapidamente implementou o seu próprio estilo, focado num jogo mais equilibrado e eficiente. Sob a sua liderança, o Liverpool conquistou o campeonato inglês em 6 ocasiões, em 76, 77, 79, 80, 82 e 83, cimentando a sua posição como o clube mais dominante em Inglaterra. Mas foi na Europa que o Liverpool alcançou a verdadeira glória. Em 1977, apenas 2 anos após a chegada de Paisley, os Reds venceram a sua primeira Taça dos Clubes Campeões Europeus, derrotando do Borussia Mönchengladbach por 3-1 na final realizada em Roma. Este triunfo foi o primeiro de uma série de sucessos europeus. O Liverpool voltou a conquistar o troféu em 1978 ao vencer o Clube Brugge e em 1981 numa final épica contra o Real Madrid em Paris. Sob o comando de Paisley, o clube tornou-se uma presença regular nas fases decisivas das competições europeias, impondo-se como uma das equipas mais temidas do continente. Paisley retirou-se em 1983, deixando um legado impressionante de 20 troféus em 9 anos, incluindo 3 taças dos campeões, 6 campeonatos ingleses e 3 taças da Liga. A equipa de Paisley era marcada por um equilíbrio notável entre solidez defensiva e criatividade no ataque. Jogadores como Kenny Dalglish, Graham Souness e Alan Hansen tornaram-se referências incontornáveis do futebol mundial. Dalglish, contratado ao Celtic em 1977, substituiu Kevin Keegan e rapidamente se tornou o motor ofensivo da equipa, destacando-se pela sua técnica apurada e visão de jogo. No meio-campo, Graham Souness, um jogador combativo e tecnicamente evoluído, dava equilíbrio e liderança à equipa. Na defesa, Alan Hansen e Phil Thompson formaram uma dupla praticamente impenetrável, enquanto Ray Clemens, um dos melhores guarda-redes da sua geração, protegia as redes. Com a saída de Paisley, o Liverpool passou a ser orientado por Joe Fagan, um treinador que manteve a continuidade do sucesso. Fagan herdou uma equipa ainda no auge e em 1984 escreveu uma das páginas mais gloriosas da história do clube. Nessa temporada, o Liverpool conquistou o inédito triplete, vencendo a Liga Inglesa, a Taça da Liga e a Taça dos Campeões Europeus. Este último título europeu foi especialmente dramático, com os Reds a derrotarem a Roma na final, no Estádio Olímpico, através da marcação das grandes penalidades num jogo que se tornou lendário. A imagem de Bruce Grobbelaar, guarda-redes do Liverpool, a fazer caretas para desconcentrar os adversários, ficou gravada na história do futebol. Durante este período de domínio, o Liverpool não só acumulou títulos, mas também mudou a forma como o futebol era jogado. A equipa caracterizava-se por uma disciplina tática excepcional, com uma abordagem pragmática ao jogo. A solidez defensiva, aliada à capacidade de controlar a posse de bola e o dinamismo ofensivo, fazia do Liverpool uma equipa quase imbatível. O clube também se destacou por uma gestão exemplar do plantel, conseguindo substituir lendas como Kevin Keegan por jogadores do calibre de Kenny Dalglish, sem que o rendimento da equipa fosse afetado. A era dourada do Liverpool de 1975 a 1984 marcou uma época de total supremacia, tanto a nível interno como no futebol europeu. O legado desta equipa foi tal que ainda hoje é lembrada como uma das maiores da história do futebol. Além dos títulos e conquistas, o Liverpool desta era deixou um impacto profundo no desporto, mostrando como a organização, disciplina e trabalho coletivo podiam levar uma equipa ao topo do futebol mundial. Foi um período que moldou o futuro do clube e cimentou a sua posição entre os gigantes eternos do futebol europeu.
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12: Rodri Hernández, nascido a 22 de junho de 1996 em Madrid, em Espanha, é o médio defensivo conhecido pela sua capacidade de recuperar bolas e distribuir jogo. Iniciou a sua carreira no Atlético Madrid, onde começou a sua formação juvenil antes de se destacar na equipa B. A sua performance chamou a atenção da primeira equipa do Atlético, onde fez a sua estreia em 2015. Já em 2018, Rodri transferiu-se para o Villarreal, onde se destacou na La Liga pela sua habilidade em controlar o meio-campo e a sua leitura de jogo. A sua excelente temporada no Villarreal levou-o ao Manchester City em 2019 e por aí tornou-se uma peça fundamental no esquema tático do treinador Pep Guardiola, contribuindo para a conquista de vários títulos, incluindo a Premier League e a Liga dos Campeões em 2023. Além da sua carreira em clubes, Rodri também representa a seleção espanhola. Fez a sua estreia internacional em 2018 e tem sido uma presença constante no meio-campo de La Roja, ajudando a equipa em competições internacionais e qualificações. Em 2024, foi uma das principais figuras que conquistou o Euro 2024 na Alemanha sob o comando de Luís de la Fuente.
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18: São 5 da manhã e 58 minutos.
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5: Na reação à conquista do campeonato pelo Sub-15, André Vilas Boas não salientou a época memorável do Futebol Clube do Porto. Em comunicado, o presidente dos Dragões, enalteceu o marco inegável e absolutamente incrível desta jovem equipa. No Futebol Clube do Porto acabou por alcançar um pleno histórico no futebol nacional. Com a conquista do Campeonato Nacional de Sub-15, juntaram este título aos campeonatos nacionais de Sub-17, Sub-19 e Séniores, fechando uma época absolutamente extraordinária em todos os escalões competitivos. É um marco inegável, um feito absolutamente incrível, assume André Vilas Boas, mas foi mais longe líder da equipa azul e branca, assumindo que o Futebol Clube do Porto voltou a afirmar-se de forma clara, evidente e dominante em todos os campos de futebol nacional, do sénior ao formativo. André Vilas Boas, que aproveitou também para recordar os feitos de 1985-86 e 97-98, algo apenas alcançado pelo Futebol Clube do Porto no futebol nacional antes desta época, e desde 2010-2011, o Futebol Clube do Porto tinha conquistado apenas 6 dos 39 títulos nacionais nos escalões de Sub-19, Sub-17 e Sub-15. Este pleno tem, por isso, um significado ainda mais profundo, não é apenas uma conquista histórica, é também a confirmação de uma mudança de rumo, de método e de ambição no projeto formativo. No Futebol Clube do Porto, a formação não é apenas um espaço de passagem, é um pilar estratégico, é um sustento desportivo, económico e financeiro de um clube que quer vencer hoje sem hipotecar o amanhã. No entanto, garante também o líder da formação do Futebol Clube do Porto que este patamar de excelência não os vai fazer abrandar, antes pelo contrário, vai motivá-los ainda mais a fazer ainda melhor no futuro. Ainda em relação a André Vilas Boas, o presidente do Futebol Clube do Porto felicitou também a equipa de basquetebol pela conquista do Campeonato Nacional, título que fugia na 10 anos. O presidente do Futebol Clube do Porto sublinhou ainda a capacidade de superação que a equipa demonstrou ao longo da temporada. A Vilas Boas divulgou uma mensagem depois da vitória no quarto jogo da final frente ao Benfica, por 75-71, onde considera que o título é fruto do trabalho, resiliência e da capacidade de resposta de uma equipa que enfrentou diversas dificuldades ao longo de toda a temporada. É um título que não caiu do céu, não foi acaso, não foi trabalho, não foi resiliência, foi superação, começou por dizer, salientando que todo o grupo conseguiu ultrapassar dificuldades desde lesões a outros obstáculos. André Villas-Boas classificou ainda nos cadetes como autênticos heróis, bem como toda a estrutura da modalidade. O presidente do Futebol Clube do Porto aproveitou ainda para salientar a importância de Fernando Sá na conquista deste troféu. Nesta mesma mensagem, o líder máximo dos Dragões destacou o trabalho desenvolvido por Mário Santos, diretor-geral das modalidades, e pelo vogal da direção para nas modalidades profissionais, Alberto Babo. Por fim, André Villas-Boas dedicou também a conquista a Pedro Machado, jovem atleta da formação de basquetebol do Futebol Clube do Porto, que enfrentou um cancro durante a temporada, considerando neste atleta um exemplo de determinação, força e coragem para todo o grupo de trabalho. António Silva vai dar resposta à proposta de renovação depois de voltar de férias. O presidente do Sport Lisboa e Benfica, Rui Costa, na conferência de imprensa em que acabou por falar da época, confirmou que os encarnados apresentaram uma oferta na defesa central de 22 anos, que ficou sensibilizado com as condições no contrato oferecido, tem duração até 2031. Nessa mesma entrevista, Rui Costa assumiu que António Silva tem assim uma proposta de renovação em cima da mesa. A competência do clube é renovar com quem que entendem que merece, e a competência dos jogadores merece ser recompensada. Agora, os jogadores também são livres de aceitar ou não, como é óbvio. Espera que aceite esta renovação. Acabou por esclarecer Rui Costa, que não revelou mais pormenores sobre este assunto. O presidente dos encarnados também confirmou que o centro de defesa precisa de ser reforçado. O Benfica irá contratar dois centrais, mas deu garantias a António Silva de que será importante na equipa. Aposta desportiva sem reservas, e no grupo de capitães, do qual fazem parte ainda Frederic Arsenas e Tomás Araújo. O Benfica apresentou também argumentos financeiros importantes, ainda assim um pouco distantes das expectativas do defesa central, que quer estar no pelotão da frente do plantel. Neste aspecto, com um salário de mais de 2 milhões de euros limpos por temporada, há depois ainda margem para negociar entre António Silva e o Sport Lisboa e Benfica, com apenas mais um ano de contrato. Tendo António Silva numa posição de força nas negociiações, com a Gestifoot, na empresa que o representa, irão considerar noutras oportunidades. No Benfica está protegido por uma cláusula de 100 milhões de euros e a renovação é uma das prioridades da estrutura do futebol. A saída de Nicolas Otamendi, na capitão, indiscutível nas últimas 6 temporadas, abre na perspectiva de maior utilização, apesar dos encarnados quererem contratar um central mais experiente e outro jovem. António Silva, como se sabe, caiu para terceiro na hierarquia dos centrais na última temporada, atrás de Otamendi e Tomás Araújo, e em determinados períodos sentiu-se desapoiado quando foi pouco utilizado e desagradado com o processo de renovação, que esteve largo tempo parado. Não ignora, porém, o esforço que o Benfica está agora a fazer, sabendo a posição do clube, ao defendê-lo de ataques inaceitáveis. E na sua ausência dos convocados para neste Mundial 2026, António Silva alimenta-se, portanto, neste defeso, na revolta que sente por não ter jogado, tanto quanto queria, e ter ficado de fora do Campeonato do Mundo. Esse sentimento também de injustiça está a ser canalizado para reagir e mostrar que está errado quem dele duvida. Nas redes sociais, há cerca de uma semana e meia, deu conta do estado de espírito, quando publicou uma citação que podem tirar-lhe tudo aquilo que quiserem, mas nunca lhe irão tirar o brilho e a emoção que tem dentro das quatro linhas. Acabou por assumir António Silva numa mensagem curta nas redes sociais. De resto, António Silva irá apresentar-se no Seixal no dia 25 de junho com mais vontade de triunfar do que nunca. A Seleção Nacional viu o seu treino de domingo adiado para nesta segunda-feira, na semelhança da conferência de imprensa, depois de uma tempestade que acabou por obrigar os jogadores e toda a equipa a recolherem ao seu hotel. Durante esta segunda-feira foi mais um dia de trabalho e, desde logo, com a realização de mais um treino, onde Roberto Martínez praticamente contou com a equipa na máxima força. O porta-voz do grupo de trabalho foi precisamente o internacional português Mateus Nunes, nele que, desde logo, destacou que na seleção está preparada para jogos difíceis. O sonho de estar no Mundial é bem real nesta altura e quero, sobretudo, ajudar a seleção das esquinas a conseguir encontrar o caminho para a vitória.
6: Quando jogamos com todas as seleções, eu acho que tem muita qualidade hoje em dia e nós temos que enfrentar cada jogo como se fosse uma final, porque, na teoria, há equipas que podem ser mais fracas, se calhar, no papel, mas depois em campo é um jogo e um jogo pode acontecer qualquer coisa. 90 minutos é muito longo e temos que estar mais do que prontos para poder vencer todos os jogos. Sempre sonhei que isso pudesse acontecer. Também trabalhei muito para que isso acontecesse. O que eu diria era que tenho muito orgulho no meu percurso até agora. Sempre trabalhei de cabeça baixa à procura de ser melhor. Com a ajuda também dos meus familiares, dos meus amigos. Sempre tive um círculo familiar muito próximo, muito unido, que sempre também me deu todo o apoio. e também muito daquilo que sou hoje e por estar aqui hoje também é por causa deles. E também dizer também que é muito bom estar aqui, para mim é como disse, é um sonho, e sinto-me muito realizado. Isto é provavelmente o auge de qualquer jogador, a poder estar aqui no Mundial. Estou feliz, mas como você disse, quero estar aqui, quero ganhar, ganhar é que é bom, então vamos trabalhar para isso.
5: O jogador português Mateus Nunes, que garante ainda a Abna que está preparado para Abna ajudar na seleção das esquinas, Abna tendo em conta Abna que também toda a Abna equipa, Abna já Abna vinha com uma boa base de trabalho, Abna feita Abna em Oeiras, na cidade do futebol, antes mesmo da chegada Abna território americano.
6: E essas duas semanas que nós fizemos em Portugal foi só um adicionar, um continuar daquilo que a gente tem feito durante toda a época. Nós estamos prontos e mostraremos no jogo dia 17. Em todos os estágios em que eu participei, eu tentei dar o meu melhor para poder estar aqui. Todos os jogadores fazemos o mesmo, temos o mesmo na nossa cabeça. É um sonho para todos nós estar aqui e estou muito feliz e vou tentar aproveitar o máximo. Estou confortável nas duas posições, estou mais que habituado a tudo que envolve a posição. Também joguei já extremo esquerdo, já joguei em todas as posições que sinto que posso fazer. Muitas posições, eu diria que sinto-me confortável nas duas posições, não tenho uma preferência nesse momento.
5: Em relação aos próximos jogos, Portugal tem que abrir como estreia neste Mundial, também embate diante da República Democrática de Congo, seguindo-se depois o Uzbequistão e também a seleção da Colômbia. Independentemente dos resultados, Mateus Nunes garante que a seleção está preparada para lidar com a felicidade e com a frustração e que existe, sobretudo, grande confiança naquilo que Portugal pode fazer neste campeonato do mundo.
6: O que eu acho é que nós temos que estar preparado para o jogo dia 17, ganhar o jogo dia 17 e assim em seguinte, e depois vemos como é que vai ser no final. Eu acho que isto é como tudo na vida. Nós num fim de semana temos um jogo bom, somos os melhores do mundo, na quarta-feira se calhar já não temos um jogo tão bom, já temos que ir embora, já não somos bons o suficientes. Então é tentar lidar com isso de uma maneira mais equilibrada possível, não, quando te elogiam não achar que és o melhor do mundo, e quando te criticam não achar que és o pior do mundo. A crítica faz parte do nosso trabalho, nós somos todos adultos e profissionais e nós temos que levar isso da maneira mais tranquila possível. Aquilo que importa é aquilo que está na nossa cabeça para trabalhar, para melhorar todos os dias. A opinião dessas pessoas obviamente que conta, mas nós temos que focar naquilo que é o nosso dia a dia e tentar ser melhor todos os dias, porque as opiniões vão e vêm e mudam muito rapidamente e isso não pode deixar de nos afetar.
5: Portugal estreia-se neste Mundial 2026, Abna Jab, nesta Abna quarta-feira, Abna pelas 6 da tarde, com um embate diante da República Democrática de Congo, seguindo-se o segundo embate no dia 23 de junho, Abna também pelas 6 da tarde, diante da seleção do Uzbequistão. O fecho das contas da Abna fase de grupos, ou neste caso do Grupo K, onde está Abna situada, na seleção portuguesa, fecha-se no dia 28 de junho, Abna diante da seleção da Colômbia. 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O Santa Clara anunciou a saída de Mateus Ornelas, colocando assim um ponto final na ligação do dirigente ao emblema Abna Soriano, após uma temporada em funções como diretor desportivo. Em comunicado à SAD, Soriano Abna agradeceu o contributo prestado por Ornelas durante a sua passagem pelo clube, destacando o papel desempenhado no desenvolvimento no projeto desportivo, nomeadamente no percurso da equipa de Sub-23, que alcançou a final da Abna Taça Revelação. Antes de chegar aos açorianos, Mateus Ornelas destacou-se no Alverca, enquanto o responsável da SAD Ribatejana participou em duas subidas de divisão seguidas, incluindo na conquista da Liga 3, e esteve ainda ligado à histórica promoção dos alverquenses na Primeira Liga em 2025. Depois da saída do técnico Ian Catrow, que rumou aos franceses do Saint-Étienne, na qual se seguiu o adeus da diretora desportiva Helena Costa, o Estoril procura arrumar a casa para a preparação da temporada 2026-2027 entrar em velocidade cruzeiro, e já tem que na mira na possível sucessor para o dirigente Diogo Boalma, que deixou há poucas semanas no Aves no Futebol de Sade e que esteve envolvido na campanha eleitoral do Vitória Sport Clube, sendo diretor desportivo escolhido pela lista de Viriato Sampaio, que acabou por perder as eleições por 2 votos, é um dos nomes em cima da mesa da SAD Canarinha, e já foi sondado para assumir este cargo. Está fechado o acordo entre Ruben Amorim e o AC Milan. O português vai mesmo ser o próximo treinador dos Rossoneri, tendo acertado no contrato por duas temporadas até 2028, mais uma de opção. Amorim tinha planeado não estar no banco nesta época, depois da saída do Manchester United, em janeiro, mas o convite dos italianos, que assumiu ser um dos clubes de infância e que sonhava treinar, acabou por ser demasiado tentador. Em Milão, o ex-técnico do Sporting recebe 3 milhões e meio de euros limpos por temporada, mais bónus por títulos e por apuramento para a UEFA Champions League, que os Rossoneri falharam nas últimas duas épocas, após um oitavo lugar em 2024-2025 e o quinto posto em 2025-2026 na Série A italiana. Ruben Amorim, de 48 anos, viaja para a Itália para assinar contrato e conhecer assim os cantos à nova casa. Matias Szczęsny, campeão asiático com o Al Ahly, foi o outro nome que mais tempo esteve em cima da mesa dos dirigentes Rossoneri, mas o facto de Amorim estar sem contrato e do alemão de 38 anos requerer indemnização ao clube saudita para arrumar a Milão foi mais um ponto a favor do português. Além do sucessor de Maximiliano Allegri, no Milan procura também novo diretor desportivo e estará agora entre dois nomes no alemão, Marcos Cruz, do Eintracht de Frankfurt, e o turco David Ozek, do Fenerbahçe, mas que se notabilizou no Bayer Leverkusen. Foi ele quem construiu a equipa de Xabi Alonso, que roubou o título da Bundesliga ao Bayern de Munique no ano de 2024. Para trás ficou a possibilidade de Ralf Rangnick, que preferiu renovar como selecionador da Áustria, depois de ter acusado no Milan de falta de clareza. Pelo futebol feminino, no Real Madrid deu a conhecer a contratação de Andreia Jacinto, internacional portuguesa, de 24 anos, chega proveniente da Real Sociedade, na média assinou até 2030, tornando-se na primeira portuguesa a representar os merengues. Na formada no Sporting, Andreia Jacinto representou a equipa na principal entre 2019 e 2022, conquistando uma taça de Portugal feminina de futebol e uma supertaça feminina. Em seguida, rumou à Real Sociedade, onde cumpriu nas últimas quatro temporadas, sendo titular indiscutível. Na última época, Andreia Jacinto realizou 28 jogos, nos quais apontou 4 assistências. Ainda pelo futebol feminino, terminada na época de estreia na Arábia Saudita, Jéssica Silva anunciou a saída do Al Hilal, avançada de 38 anos. Recorreu às redes sociais para dar conta que parte deste clube com muito mais experiência e com boas memórias do futebol. Esta época nem sempre foi fácil e não conseguiram aquilo que seria o objetivo coletivo para a equipa, mas acima de tudo fica num registro de grande crescimento para si e para todas as suas colegas de equipa. Outrora no Benfica, Jéssica Silva deixou as norte-americanas da formação do Gotan para reforçar o Al Hilal. Apesar dos 14 golos em 23 jogos, terminou o campeonato saudita no 5º lugar, sem qualquer título conquistado. O regresso de Miguel Oliveira no Mundial de Superbikes terminou de forma antecipada. O piloto português da BMW abandonou a segunda corrida da Ronda, discutida em Misano, quando ainda faltavam 14 voltas para o final, depois de vários meses afastado da competição devido a uma lesão no ombro. Oliveira voltava neste fim de semana na abnação e até tinha deixado indicações positivas na corrida na Superpole, onde recuperou posições e garantiu o 6º lugar na grelha de partida. No entanto, na corrida principal foi perdendo terreno, caiu para o 9º posto e acabou por recolher-se nas boxes sem concluir a prova, visivelmente desgastado, e acabou por pedir desculpa à equipa. Na corrida voltou a ser dominada por Nicolò Bulega. O italiano da Ducati assumiu a 25ª vitória consecutiva na categoria na 20ª da temporada, mantendo um registro absolutamente imaculado em 2026. Iker também em Ducati terminou na 2ª posição, enquanto que Yari Ibn Montella fechou o pódio. Nas contas do campeonato, na Bulega reforçou ainda mais na liderança, agora com 434 pontos. Já Iker segue em 2º com 313, enquanto que Montella é na 3º com 170. Miguel Oliveira mantém-se na 9ª posição da classificação geral, com 97 pontos conquistados. Fernando Pimenta já regressou a Portugal depois de ter assumido o papel de protagonista nos campeonatos de Europa de velocidade canoagem discutidos em Montemor-o-Velho, com uma medalha de ouro na categoria na K1 5.000 metros. O olímpico português impôs-se na última prova da competição e cortou a linha da meta com um tempo de 21 minutos, 9 segundos e 116 milésimos, com o norueguês John Volt em 2º e o dinamarquês Pedersen a fechar o pódio. Na Pimenta garantiu a 4ª medalha da seleção nacional, permitindo a Portugal alcançar a melhor prestação de sempre numa edição dos europeus, isto depois do ouro de Norberto Mourão em VL2, na prata de Messias Batista em K1 200 metros e do bronze conquistado pelo próprio Pimenta em K1 1000 metros. No regresso a Portugal, Pimenta mostrou-se muito feliz, apesar da sua idade, continuar com um bom rendimento dentro da competição. O Sporting conquistou o 11º título consecutivo masculino de ténis de mesa, com uma vitória por 3-1 na finalíssima do play-off, que foi disputada no Funchal, frente ao São Roque. Após terem vencido na partida inaugural, no seu reduto, por 3-1, os Leões foram travados, por 3-2, também na Madeira, o que acabou por forçar a negra. Depois de 3 encontros intensamente disputados, os Leões confirmaram assim a sua superioridade e acrescentaram mais um capítulo na sua notável história no ténis de mesa, português, conquistando o 43º título nacional por equipas masculinas, destacou em comunicado a Federação Portuguesa de Ténis de Mesa. A entidade deu os parabéns ao Sporting pela conquista do campeonato e ao São Roque pelo excelente percurso realizado ao longo da temporada e pela competitividade demonstrada nesta final, sublinhando que foi uma das mais equilibradas decisões dos últimos anos. Já Diogo Carvalho, jogador do Sporting, reagiu aos meios de comunicação verdes e brancos, elogiando o adversário e mostrando satisfeito com o desfecho desta mesma prova.
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1: O ténis, o norte-americano Ben Shelton venceu o torneio da ATP de Stuttgart ao bater na final do compatriota Taylor Fritz, que era o atual detentor do título, e confirmou assim um excelente momento que atravessa na temporada. Um encontro discutido na relva na Lumet, na Shelton, em Porsche, pelos parciais de 6-4, 2-6 e 6-4, no fim de 1 hora e 50 minutos, o número 5 do mundo conseguiu ser mais eficaz nos momentos decisivos, sobretudo nos dois sets que venceu, contrariando assim a reação de Fritz no segundo parcial. No cômputo geral, na final foi equilibrada durante largos períodos, com algumas oscilações no domínio de jogo. Na Shelton entrou melhor, se levou a melhor no primeiro set e parecia controlar o encontro, mas viu Fritz responder de forma forte no segundo, empatando a decisão. Porém, no terceiro set, o norte-americano voltou a assumir o controle nos detalhes e fechou assim o encontro. Com este triunfo, Shelton conquista no sexto título na ATP da sua carreira e o terceiro da época. Depois das vitórias em Dallas e Munique, o jogador de 23 anos reforça assim o estatuto de uma das principais figuras em ascensão no circuito masculino. Já na Taylor Fritz, número 9 mundial, não conseguiu revalidar o título conquistado em Stuttgart no ano anterior, ficando a uma curta distância de mais uma conquista na relva europeia.
0: Está na altura dos craques mundiais. Muitos destes ícones do futebol mantêm-se ligados ao desporto, seja como comentadores, treinadores ou embaixadores de clubes e marcas. Outros, inclusive, já não estão entre nós. Mas fazemos questão de os recordar aqui na Primeira Rádio Desporto.
2: Javier Zanetti, conhecido como El Tractor, é uma das lendas imortais do futebol mundial, especialmente pela sua longa e brilhante carreira no Inter de Milão. Nascido em Buenos Aires, Argentina, a 10 de agosto de 1973, Zanetti começou a sua trajetória no futebol argentino, jogando pelo Talleres de Remédios da Escalada e mais tarde pelo Banfield, onde chamou a atenção pela sua capacidade física e técnica, jogando tanto como lateral direito como como médio defensivo. A grande virada na sua carreira ocorreu em 1995, quando o Inter de Milão decidiu contratá-lo. Seria o início de uma ligação de quase duas décadas entre Zanetti e o clube italiano, uma história marcada por lealdade, conquistas e uma liderança incontestável. Ao longo de 19 anos defendendo o Inter, o argentino tornou-se o jogador com mais partidas na história do clube, somando mais de 850 jogos. Um dos momentos mais marcantes da sua carreira foi a temporada de 2009-2010, em que o Inter, comandado por José Mourinho, conquistou a Liga dos Campeões pela primeira vez em 45 anos. Zanetti, capitão e líder inquestionável, foi fundamental na caminhada para a Tríplice Coroa, que incluiu também a Série A italiana e a Copa da Itália. A sua capacidade de jogar em várias posições e o seu profissionalismo fizeram dele um dos jogadores mais versáteis e respeitados do futebol mundial. Além dos títulos pelo Inter, Zanetti também teve uma carreira de sucesso pela seleção argentina, disputando mais de 140 jogos ao longo de 17 anos de serviço. Participou em várias edições do Campeonato do Mundo e da Copa América, embora nunca tenha conquistado um grande título internacional com a seleção. No entanto, a sua importância para o futebol argentino nunca foi questionada, sendo uma referência de longevidade e excelência. A carreira de Zanetti também foi marcada pela sua atitude fora de campo. Conhecido pela sua humildade e carisma, criou a Fundação Pupi, uma organização beneficente que ajuda crianças em situação de vulnerabilidade na Argentina. A sua dedicação a causas sociais reforçou a imagem de um jogador que, além de excelente atleta, sempre se preocupou com o bem-estar das comunidades. Quando se aposentou em 2014, aos 40 anos, Zanetti já era uma verdadeira lenda viva. O Inter de Milão decidiu retirar a camisola 4 em sua homenagem, um gesto raro no futebol que demonstra o impacto imenso que teve no clube. Após encerrar a carreira como jogador,

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4: Vamos lá olhar agora para mais um gigante adormecido aqui na primeira rádio de esporto.
5: Fundado a 4 de março de 1945, no rescaldo da Segunda Guerra Mundial, o Estrela Vermelha de Belgrado, ou Crvena Zvezda, em sérvio, rapidamente se consolidou como um dos clubes mais emblemáticos da antiga Jugoslávia e da atual Sérvia. Desde os seus primeiros dias, o clube destacou-se como uma força dominante no futebol jugoslavo, não só devido ao seu desempenho dentro de campo, mas também pelo seu simbolismo e ligação com o espírito nacionalista da Sérvia. Situado em Belgrado, a capital do país, o Estrela Vermelha representa muito mais do que uma simples equipa de futebol. Para os seus adeptos é um símbolo de orgulho, resistência e, acima de tudo, de grandeza. Logo após a sua fundação, o Estrela Vermelha começou a construir um legado de sucesso que o acompanharia ao longo das décadas. O primeiro grande troféu nacional chegou em 1948 com a conquista da Taça da Jugoslávia e o clube rapidamente se estabeleceu como uma potência do campeonato jugoslavo. Ao longo das décadas de 1950 e 1960, o Estrela Vermelha consolidou a sua posição como um dos clubes mais fortes do país, ganhando vários títulos nacionais e criando uma base de adeptos apaixonada e fiel. Este período foi marcado pela rivalidade feroz com o Partizan de Belgrado, outra potência do futebol jugoslavo. Conhecido como o Eterno Derby, este confronto transformou-se num dos jogos mais intensos do futebol europeu, envolvendo paixões que muitas vezes ultrapassavam o desporto. No entanto, foi na década de 1980 que o Estrela Vermelha começou a preparar-se para aquilo que seria o momento mais glorioso da sua história. Sob a liderança de uma geração de jogadores talentosos e com o apoio incondicional dos seus adeptos, o clube construiu uma equipa de classe mundial que atingiria o auge no início dos anos 90. Jogadores como Dragan Stojkovic, Dejan Savicevic, Robert Prozinec e Vladimir Jugovic emergiram como estrelas e a equipa tornou-se conhecida pelo seu estilo de jogo técnico, habilidoso e ofensivo, que cativava tanto os seus adeptos como os críticos do futebol europeu. A grande conquista do Estrela Vermelha chegou na temporada de 1990-1991, quando o clube venceu a Taça dos Clubes Campeões Europeus, o troféu mais prestigiado do futebol de clubes. Numa campanha épica, a equipa de Belgrado derrotou alguns dos gigantes do velho continente, culminando na final disputada a 29 de maio de 1991 no Estádio San Nicola, em Bari, na Itália. Frente ao poderoso Olympique de Marselha, o Estrela Vermelha jogou de forma calculista e estratégica, resistindo aos ataques franceses e levando o jogo a uma decisão por penaltis após um empate a zero no tempo regulamentar. Na dramática lotaria das grandes penalidades, o Estrela Vermelha foi mais eficaz, vencendo por 5-3 e garantindo o primeiro título europeu da sua história. Este triunfo fez do clube o primeiro dos Balcãs a conquistar um título europeu, um feito histórico que elevou o nome do emblema ao patamar dos grandes do futebol. Além da Taça dos Campeões Europeus, o Estrela Vermelha conquistou ainda a Taça Intercontinental de 1991, ao derrotar o Colo-Colo do Chile por 3-0 no Japão. Com este título, o clube confirmou o seu estatuto como a melhor equipa do mundo naquele ano, um feito que solidificou o seu lugar entre as maiores potências do futebol global. A equipa de 1991 é até hoje considerada uma das melhores formações da história do futebol jugoslavo e um orgulho eterno para os seus adeptos. Contudo, após este sucesso estrondoso, o clube enfrentaria desafios significativos nos anos que se seguiriam. A desintegração da

0: Iugoslávia e a Guerra Civil, que assolou os Balcãs nos anos 90, tiveram um impacto profundo no futebol da região. O Estrela Vermelha, tal como outros clubes da antiga Iugoslávia, viu-se afetado pelas dificuldades económicas e políticas resultantes do conflito e muitos dos seus melhores jogadores acabaram por se transferir para equipas estrangeiras, enfraquecendo a qualidade competitiva da equipa. A transição para o futebol sérvio após a independência do país não foi fácil e o clube passou por um período de reconstrução. Apesar desses desafios, o Estrela Vermelha continuou a ser uma força dominante no campeonato sérvio, conquistando inúmeros títulos nacionais e mantendo uma forte presença nas competições europeias. Nos anos recentes, o clube tem procurado reviver os seus dias de glória, conseguindo importantes qualificações para a fase de grupos da Liga dos Campeões, onde tem enfrentado algumas das melhores equipas da Europa, demonstrando a resiliência e a tradição de uma instituição histórica. O Estrela Vermelha continua a ser o clube mais bem-sucedido da Sérvia, com dezenas de títulos nacionais, incluindo campeonatos e taças. O Maracanã, o icónico estádio do clube, com capacidade para mais de 50 mil espectadores, é conhecido pelo ambiente eletrizante criado pelos fervorosos adeptos, conhecidos como Delia. Este apoio incondicional tornou o Estrela Vermelha um dos clubes mais temidos para qualquer adversário que se atreva a passar pelo túnel para pisar o seu relvado. Em suma, trata-se de um clube com uma história rica e complexa, feita de momentos de glória inigualáveis e desafios profundos. A sua vitória na Taça dos Campeões Europeus em 1991 permanece como o maior feito de um clube dos Balcãs e uma referência de excelência no futebol mundial. Hoje, o Estrela Vermelha continua a ser um símbolo de resistência e paixão, representando não só a cidade de Belgrado, mas também o espírito de um clube que, independentemente das adversidades, mantém vivo o sonho de voltar a dominar o futebol europeu.
1: 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São 6 da manhã e 31 minutos.
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5: Pelas contas do Mundial 2026, destaque sobretudo para o embate entre Espanha e Cabo Verde, que terminou com empate sem golos nas contas da jornada 1 do Grupo H do Mundial 2026. Neste foi no primeiro duelo da história da seleção cabo-verdiana. Num campeonato do mundo na seleção espanhola, sem que Yamal, no 11 inicial, assumiu-se mais pressionante desde o início da partida, no que obrigou a equipa africana a manter o rigor defensivo. Nos jogadores da La Roja bem tentaram, mas não conseguiram penetrar o bloco defensivo dos adversários. Durante todo o jogo, o primeiro remate do encontro surgiu apenas aos 15 minutos por intermédio de Pedri, que tentou a sorte de longe, mas viu o guardião Vozinha assegurar com tranquilidade não só nesse remate, assim como também todas as investidas da seleção espanhola durante todo o encontro. O guardião, que jogou no grupo desportivo de Chaves nas últimas duas temporadas, mostrou-se a grande nível e aos 37 minutos fez também a grande defesa do encontro após novo remate de Pedri. Aos 40 minutos, novo grande momento do Homem das Luvas, na Ferran Torres disparou à barra e na recarga Oyarzabal cabeceou para a defesa esforçada de Vozinha, que até final foi segurando sempre este mesmo empate. Lamine Yamal entrou em campo ao minuto 71, o que contribuiu para um sufoco total da equipa cabo-verdiana, mas os alunos de Bobista foram heróis e resistiram até ao apito final, conquistando assim o primeiro ponto neste Mundial em fases finais de campeonatos do mundo para a seleção cabo-verdiana. No que diz respeito às contas deste grupamento H, temos Espanha e Cabo Verde com um ponto conquistado. Destaque também para nas contas do grupo G, onde Bélgica e Egito acabaram por empatar uma bola. Marius Nicolai foi um dos avançados que deixaram marca no Sporting, jogou de leão a peito entre 2001, 2002, 2004 e 2005, totalizando 76 jogos, e marcou duas dezenas de golos, formando dupla na terrível com Mário Jardel no ataque na altura. Figura carismática na junto dos adeptos, um seguidor atento do quotidiano leonino, em declarações, falou sobre os avançados do plantel atualmente, realçando na aposta ganha em Luís Pares, na tarefa de substituir na Victoria Óqueres. Nunca seria uma tarefa fácil, mas Luís Pares conseguiu isso mesmo. Segundo Mário Nicolai, que começou a jogar, Luís Pares desde logo conquistou o coração dos adeptos do Sporting. Sabem que um avançado vive de golos, Abni Soares, foi perfeito para Abni ocupar o lugar de Victoria Óqueres, acabou por contribuir bastante para Abni no sucesso da equipa, que, apesar de não ter conseguido o tricampeonato, Abni fez na melhor temporada na Liga dos Campeões da história do clube. É sem dúvida Abni um jogador que vai continuar a marcar golos para Abni nos verdes e brancos, Abni começou por dizer Marius Nicolai. Instado sobre Abni o facto de Luís Soares ter vencido a bola de prata, Abni marcou 28 golos na primeira liga, Abni aumenta a responsabilidade colombiano. Nicolai foi claro, assumindo que os bons jogadores têm de estar sempre preparados para Abni grandes desafios. Com a participação no Mundial, Abni Soares estará na maior montra do futebol, depois de ter sido no trunfo eleitoral de Hakan Safi. Candidato derrotado à presidência dos turcos do Fenerbahçe, algo que o antigo jogador romeno diz entender, desde logo, porque lhe foi colocado um bom salário e que o jogador poderia ter aqui a oportunidade de ter não só melhores condições financeiras, como atuar por um clube diferente e continuar a mostrar o seu valor. Em relação à construção do plantel para a próxima temporada do Sporting, Nicolai deposita na total confiança na direção e assina por baixo a contratação de João Palhinha como reforço da formação do Sporting. Desde logo, Nicolai garante que o Sporting, mesmo não fazendo grandes contratações, é uma equipa de grande qualidade e que tem tudo na próxima temporada para voltar às grandes conquistas no que diz respeito ao Campeonato Nacional. O Rio Ave anunciou o fim da ligação com João Graça, que deixa no clube após 5 temporadas e passa a ser um jogador livre no médio de 30 anos. Estava em final de contrato e não vai continuar em Vila de Conde na próxima temporada. O jogador foi uma das peças do plantel no regresso dos Vila Condenses na Primeira Liga em 2021-2022, na temporada em que no Rio Ave se sagrou campeão da Segunda Liga. Ao longo da passagem pelo clube, somou 103 jogos, 2 golos e 4 assistências. Na última época, na utilização de João Graça, foi bastante reduzida, com apenas 9 jogos e 82 minutos de utilização num cenário que já apontava para a saída. No final deste vínculo, formado no Futebol Clube Porto, no médio, representou ainda o Feirense, o Arouca, o Oliveirense, Leixões e Mafra, antes de chegar na Vila do Conde. O atleta sai agora do Rio Ave, após 5 épocas consecutivas, ao serviço do emblema verde e branco. O Tottenham anunciou a renovação de contrato de Pedro Porro, garantindo assim a continuidade do Internacional Espanhol, numa altura em que no seu nome vinha sendo associado a vários clubes europeus. No emblema londrino, não revelou a duração exata do novo vínculo, limitando-se a informar-se que se trata de um acordo de longa duração. No entanto, segundo a imprensa internacional, Porro renovou até 2031, com mais uma época de opção, que a teve direito a um aumento salarial. A renovação confirma a aposta do Spurs, num dos jogadores mais influentes do plantel. Aos 26 anos, o antigo lateral do Sporting consolidou-se como uma das principais referências da equipa e foi mesmo o atleta mais utilizado pelo clube durante a última temporada. O diretor desportivo, Joan Lange, destacou a importância da continuidade do espanhol no projeto do Tottenham, garantindo que o futuro de Pedro Porro, assim como do Tottenham, estão garantidos com esta parceria, que certamente irá continuar por longos e bons anos. Nos últimos 3 anos e meio, evoluiu de forma extraordinária até se tornar num dos melhores laterais do futebol mundial. O facto de discutir o Mundial 2026 pela seleção espanhola demonstra na qualidade do seu percurso, sobre estar numa fase de carreira em que pode oferecer liderança e experiência, mantendo ainda uma grande margem de crescimento. O seu caráter ético de trabalho e qualidade representam exatamente aquilo que todo o clube procura, sobretudo jogadores muito comprometidos para que o Tottenham possa chegar longe no que diz respeito às grandes competições. Também Roberto De Zerbi elogiou o impacto do defesa direito na equipa londrina, assumindo que é um jogador muito importante para todo o conjunto e admitindo ainda que Pedro Porro tem de facto nascido uma pedra basilar no que diz respeito à qualidade desta formação do Tottenham. Contratado ao Sporting em janeiro de 2023, Pedro Porro tornou-se rapidamente uma peça fundamental na estrutura da equipa inglesa, desde a chegada a Londres soma 152 jogos oficiais, nos quais marcou 13 golos e realizou 24 assistências. Na época, agora concluída, o lateral participou em 47 encontros, em todas as competições, com 2 golos e 5 assistências, confirmando a regularidade exigida desde que chegou à Premier League. Atualmente integrado na seleção espanhola, que disputa o Mundial de 2026, Pedro Porro vê, assim, recompensado o crescimento registado nos últimos anos. As federações de trail de seleções qualificadas para o Mundial 2026 reagiram em conjunto nas declarações do presidente da UEFA, Alexander Seferin, sobre o alargamento da competição e a possibilidade de existirem jogos com menor interesse competitivo. No comunicado assinado por federações de vários continentes, defende uma visão mais inclusiva do futebol internacional. Tudo aconteceu à margem de uma declaração do presidente do órgão máximo do futebol europeu durante uma visita na Eslovénia, que gerou controvérsia ao abordar na expansão do Mundial 2026 para 48 seleções, tendo preferido no seguinte que há um elevado número de jogos que são completamente desinteressantes. Desta forma, na Cabo Verde, Curaçao, Uzbequistão, na República Democrática do Congo, na Haiti, na Argélia, na Tunísia, Marrocos, Egito, Gana, na Senegal, na Costa do Marfim e África do Sul, sublinham que a presença no Mundial representa um momento histórico na Pareb nos seus países. No texto, nas federações começam por rejeitar a ideia avançada pelo presidente da UEFA, que de forma respeitosa, mas com grande firmeza, rejeitam este tipo de comentários, acrescentando que na qualificação não pode ser desvalorizada em função da dimensão das seleções. Nas signatárias destacam ainda o significado da presença na competição para milhões de adeptos, assumindo que para Cabo Verde, Curaçao e Uzbequistão, a qualificação para no Campeonato do Mundo representa uma conquista histórica e a concretização de um sonho partilhado por gerações para nações como República Democrática do Congo e Haiti. Regressar ao maior palco do futebol, após uma longa ausência, tem um significado especial para milhões de adeptos que esperaram anos e, em alguns casos, décadas, por este momento. Lê-se neste documento. O comunicado sublinha também o impacto social e emocional do futebol nestes países. Por detrás de cada seleção estão comunidades inteiras e milhões de pessoas que veem o futebol como uma fonte de orgulho, na esperança e união, referem estas federações. A resposta ao dirigente da UEFA é direta na defesa do caráter global da prova, assumindo que o futebol não pertence a um grupo seleto de seleções. Na sua força, vem da sua universalidade, o Campeonato do Mundo é a maior competição do planeta, precisamente porque reúne diferentes culturas, diferentes histórias e diferentes percursos futebolísticos. Pode ler-se ainda nesta nota das federações. De resto, as federações reforçam que o mérito desportivo não deve ser colocado em causa, destacando que foi feito muito trabalho para que estas seleções conseguissem ficar numa posição que desse acesso a este campeonato do mundo inédito.
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0: a bola para Danilo Simão, jogada trabalhada, Alfonso 3, a segundo pós, cabeceamento, vai marcar o Arouca, golo! José! José Fontana!
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3: O futebol celebra não apenas a glória de quem venceu, mas também os percursos incríveis e inesquecíveis daqueles que desafiaram todas as lógicas e deixaram uma marca eterna. Está na altura de mais um feito histórico aqui na Gol FM.
4: O Campeonato da Europa de 2016 ficará para sempre gravado na memória de Portugal como o momento mais glorioso da sua história desportiva. Realizado em França, este torneio trouxe à nação lusa o seu primeiro grande título internacional, conquistado de forma épica e inesperada. Para a equipa portuguesa, liderada por Fernando Santos, a caminhada até à vitória foi marcada por uma narrativa única, onde o espírito de resiliência e união prevaleceu sobre todas as probabilidades. Portugal começou o Euro 2016 com a expectativa de chegar às fases mais avançadas, mas poucos poderiam prever o percurso invulgar que acabaria por seguir. Inserida no Grupo F, juntamente com a Islândia, a Áustria e a Hungria, a nossa seleção não conseguiu vencer nenhum dos três jogos da fase de grupos. Empates contra a Islândia, um golo, contra a Áustria, zeros, e contra a Hungria, a três, deixaram a equipa no terceiro lugar do grupo, passando à fase seguinte como uma das melhores terceiras classificadas. Apesar de não encantar no início, Fernando Santos tinha uma confiança inabalável.
5: Eu já disse à minha família, só vou de longe para Portugal. E vou lá e vou ser recebido em festa.
4: A partida dos oitavos de final, Portugal começou a construir o seu caminho rumo à história, mantendo o padrão de jogos equilibrados. Frente à Croácia, um dos adversários mais fortes do torneio, a seleção portuguesa venceu por 1-0 no prolongamento, graças a um golo de Ricardo Quaresma. Nos quartos de final, a Polónia foi o adversário, num jogo que terminou empatado a um golo após 120 minutos. A decisão seguiu para as grandes penalidades, onde Rui Patrício brilhou, garantindo a passagem às meias finais. Já nessa mesma partida, Portugal finalmente conseguiu uma vitória mais expressiva, derrotando o país de Gales por 2-0. Cristiano Ronaldo e Nani foram os autores dos golos que levaram a seleção à segunda final do Europeu, depois da dolorosa derrota em 2004. Desta vez o adversário era a anfitriã França, com o apoio da sua fervorosa claque e jogadores de grande qualidade, como Antoine Griezmann, o melhor marcador da competição. A grande final disputada no Stade de França, 10 de julho de 2016, começou de forma dramática para Portugal. Aos 25 minutos, Cristiano Ronaldo, capitão de equipa, foi forçado a sair lesionado após um choque com Dimitri Payet. As esperanças de Portugal pareciam desvanecer-se, mas foi neste momento que a verdadeira força do grupo se revelou. Liderada em campo por jogadores como Pepe, Rui Patrício e um inspirado Éder, a seleção portuguesa resistiu aos ataques franceses que encontraram em Rui Patrício um intransponível. O tempo regulamentar terminou sem golos e o jogo seguiu para prolongamento. No minuto 109, o momento histórico chegou. Éder, muitas vezes criticado e subvalorizado, recebeu a bola fora da área, resistiu à marcação de Koscielny e disparou um remate potente e colocado, batendo o Guilherme.
6: Quem vale gritar mais alto somos nós, somos Portugal! A bola está na seleção portuguesa, só dá Portugal nesta segunda parte, do lado para João Matinho, atenção na Portugal, trouxe até o Éder, já ajeitou o Éder, já ajeitou, já passou a frente, vai a gente matar.
4: Portugal estava na frente. O golo de Éder Zito, inesperado mas glorioso, foi suficiente para dar a Portugal a vitória por 1-0 e garantir o tão desejado título europeu. Pela primeira vez, a seleção lusa erguia um troféu internacional, um momento que ficará para sempre na história do futebol, com Cristiano Ronaldo e Fernando Santos a levantarem o troféu em conjunto, com lágrimas de felicidade. O Euro 2016 provou que no futebol o caminho até à glória nem sempre é linear. Mais importante do que a forma como se começa é a capacidade de superar obstáculos e acreditar até ao final. Com esta vitória, o nosso país consolidou-se como uma das grandes potências do futebol europeu e a conquista de 2016 será sempre lembrada como um símbolo de coragem e determinação, bem à homenagem aos contos lusitanos.

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1: A versatilidade é uma marca dos melhores, que podem jogar em várias posições e adaptar-se a diferentes sistemas de jogo. É o perfil do jogador que destacamos agora na primeira rádio de esportes.
2: Perfil do jogador. Joshua Kimmich, nascido a 8 de fevereiro de 1995 em Rottweil, na Alemanha, é um médio defensivo e lateral direito amplamente reconhecido pela sua versatilidade, inteligência tática e habilidades técnicas. Iniciou a sua carreira no Stuttgart, mas foi no Leipzig que começou a chamar a atenção pelo seu desempenho consistente. Em 2015, Kimmich transferiu-se para o Bayern de Munique, onde rapidamente se estabeleceu como um dos jogadores mais importantes da equipa. Inicialmente jogando como lateral direito, o impressionou pela sua capacidade de contribuir defensivamente e ofensivamente. Com o tempo, a sua versatilidade levou-o a assumir uma posição mais central no meio-campo, onde se destacou como médio defensivo. Kimmich tem sido uma peça-chave no sucesso contínuo do Bayern de Munique e durante a sua passagem pelos bávaros, ajudou a equipa a conquistar múltiplos títulos da Bundesliga, Taças da Alemanha e a Liga dos Campeões em 2020. A sua habilidade para ler o jogo, passar com precisão e controlar o ritmo do meio-campo tornaram-no indispensável para o Bayern. Além do sucesso a nível de clubes, Kimmich também é um membro importante da seleção alemã. Fez a sua estreia internacional em 2016 e tem sido um jogador regular em competições internacionais, incluindo o Campeonato da Europa e o Campeonato do Mundo. Nas últimas temporadas, continuou a ser uma das figuras centrais do Bayern de Munique e da seleção da Mannschaft, mantendo o seu status como um dos melhores médios defensivos do futebol europeu. A sua consistência e a capacidade de impactar jogos em várias fases continuam a consolidar a sua reputação como um dos jogadores mais completos da sua geração.
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4: Quando jogamos com todas as seleções, eu acho que tem muita qualidade hoje em dia e nós temos que enfrentar cada jogo como se fosse uma final, porque na teoria há equipas que podem ser mais fracas, se calhar no papel, mas depois em campo é um jogo e um jogo pode acontecer qualquer coisa. 90 minutos é muito bom e temos que estar mais do que prontos para poder vencer todo o jogo. Sempre sonhei que isso pudesse acontecer, também trabalhei muito para que isso acontecesse. O que eu diria era que tenho muito orgulho no meu percurso até agora, sempre trabalhei de cabeça baixa à procura de ser melhor.
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1: E seguimos agora nesta emissão com mais um craque da Liga Portuguesa.
5: Anderson Luiz de Sousa, mais conhecido como Deco, é um nome indelével na história do futebol, especialmente na Liga Portuguesa. Nascido no Brasil a 27 de agosto de 1977, Deco começou a sua trajetória no futebol brasileiro antes de destacar na Europa. Embora tenha começado a sua carreira profissional no Benfica, foi no Futebol Clube do Porto que realmente emergiu como um dos melhores médios da sua geração. Deco chegou ao Benfica em 1997, mas foi emprestado ao Alverca e ao Salgueiros, onde mostrou o seu talento. Em 1999, a sua transferência para o Futebol Clube do Porto marcou o início de uma era dourada. Sob a liderança de Fernando Santos e, posteriormente, a José Mourinho, Deco tornou-se o cérebro do meio-campo portista. A sua visão de jogo e capacidade de criar oportunidades fizeram dele uma peça-chave na equipa.
2: Durante a sua estadia no Dragão, Deco ajudou o clube a conquistar 3 títulos da Liga Portuguesa em 2001, 2002 e 2003 e ainda a Taça de Portugal. O auge da sua passagem pelos Dragões foi a conquista da Liga dos Campeões em 2004. Na final contra o AS Mónaco, Deco foi eleito o melhor jogador em campo, destacando-se com uma exibição magistral. Esse desempenho catapultou-o para o reconhecimento internacional e solidificou a sua reputação como um dos melhores médios do mundo. Em 2002, obteve a nacionalidade portuguesa, permitindo-lhe representar a seleção nacional. O seu impacto foi imediato, contribuindo para uma geração doravante de grandes talentos no futebol português. Participou em 2 grandes competições, o Euro 2004, onde Portugal chegou à final, e o Mundial de 2006, onde a seleção nacional chegou às meias finais. A sua habilidade em controlar o jogo e fornecer passos decisivos foi crucial para o sucesso da equipa. Depois desse mesmo sucesso no Futebol Clube do Porto, Deco transferiu-se para o Barcelona em 2004, onde continuou a brilhar. No Camp Nou, foi parte integrante de uma equipa que conquistou a Liga dos Campeões em 2006, além de vários títulos da Liga Espanhola. Com jogadores como Ronaldinho, Samuel Eto'o e um jovem Lionel Messi, o Barça alcançou novas alturas e Deco foi fundamental para o sucesso da equipa. Após a sua passagem pela Catalunha, Deco mudou-se para o Chelsea em 2008. No clube inglês conquistou a Premier League e a Taça de Inglaterra, apesar de estar numa fase mais descendente da sua carreira. Em 2010 regressou ao Brasil para jogar pelo Fluminense, onde terminou a sua passagem pelo futebol em 2013, ainda mostrando a sua qualidade e visão em campo. Deco deixou um legado duradouro no futebol europeu e português. A sua passagem pela Liga Portuguesa, especialmente no Futebol Clube do Porto, foi marcada por conquistas significativas e exibições memoráveis que elevaram a sua reputação a nível global. Não apenas brilhou nos clubes que representou, mas também desempenhou um papel vital na seleção portuguesa, sendo lembrado como um dos grandes mágicos do futebol. Depois de terminar a carreira como jogador, continuou ligado ao futebol como treinador e em várias funções administrativas. Em 2014, assumiu o cargo de diretor desportivo no Fluminense, o seu último clube enquanto jogador, e com sua vasta experiência e conhecimento do jogo, tem contribuído para o desenvolvimento de jovens talentos e para a gestão desportiva, mantendo-se uma figura influente.

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1: Seguimos agora nesta emissão com os craques mundiais.
2: Pelé, nascido Edson Arantes do Nascimento em 1940 em Três Corações, no estado de Minas Gerais, é amplamente considerado o maior jogador de futebol de todos os tempos. Criado numa família humilde, começou desde cedo a demonstrar o seu talento para o desporto, jogando nas ruas com bolas feitas de meias e trapos. O futebol era uma paixão que o acompanhava desde pequeno, algo que não passou despercebido ao pai, Dondinho, ele próprio um jogador de futebol, que incentivou o filho a perseguir o sonho de ser atleta profissional. Aos 15 anos, Pelé assinou pelo Santos Futebol Clube, iniciando ali uma carreira que marcaria para sempre a história do desporto rei. Estreou-se pela equipa principal em 1956 e rapidamente começou a chamar a atenção de todo o Brasil com a sua habilidade técnica, velocidade e faro pelo golo. Com apenas 16 anos, já era o melhor marcador da Liga Brasileira, demonstrando que o seu talento transcenderia fronteiras. Mas foi em 1958, com apenas 17 anos, que Pelé se apresentou ao mundo ao ser uma das estrelas da seleção brasileira que venceu o Mundial de Futebol na Suécia. O jovem prodígio marcou 6 golos na competição, incluindo 2 na final contra a Suécia, e tornou-se desde então um ícone global. Ao longo de uma carreira de quase 2 décadas, Pelé tornou-se sinónimo de sucesso. Com o Santos, clube onde jogou até 1974, conquistou múltiplos títulos, incluindo 2 da Taça dos Libertadores e 2 taças intercontinentais, estabelecendo a equipa como uma das mais dominantes do mundo na época. Além disso, Pelé ajudou o Santos a vencer inúmeros campeonatos brasileiros e a ganhar prestígio internacional, sendo o clube mais temido da América do Sul e um dos mais respeitados no cenário mundial. Mas não foi só no Santos que Pelé deixou a sua marca indelével. Na seleção canarinha, conquistou 3 campeonatos do mundo em 1958, 1962 e 1970, um feito inigualável até aos dias de hoje. Na edição de 70, no México, Pelé brilhou novamente ao liderar uma das seleções mais talentosas de todos os tempos, sendo eleito o melhor jogador do torneio. Foi a consagração do rei do futebol, que aos 29 anos já era considerado um mito. Ao todo, Pelé disputou 4 mundiais, tornando-se o único jogador na história a vencer o torneio em 3 ocasiões. Além disso, destacou-se também pela sua versatilidade em campo, porque para além de ser um goleador nato, com um total de 1.283 golos em 1.366 jogos, era um jogador completo que podia atuar em várias posições ofensivas graças à sua inteligência tática, visão de jogo e habilidade em criar oportunidades para os companheiros de equipa. Com um físico impressionante, Pelé era capaz de superar adversários com dribles curtos e rápidos, ao mesmo tempo que exibia uma capacidade ímpar para finalizar com ambos os pés e a cabeça. Em 1975, decidiu levar o seu talento para os Estados Unidos, assinando com o New York Cosmos, onde ajudou a popularizar o futebol num país onde o desporto não era, até então, muito apreciado. Mesmo no final da sua carreira, o impacto nos relvados americanos foi gigantesco e conseguiu atrair grandes multidões, contribuindo para o crescimento do futebol no país. Pelé não foi apenas um fenómeno dentro de campo. Fora dos relvados, tornou-se uma figura global, usando a sua influência para promover o futebol e causas humanitárias ao redor do mundo. Durante toda a sua vida, recebeu inúmeros prémios e distinções, sendo nomeado o Atleta do Século pelo Comitê Olímpico Internacional e pela FIFA. O legado de Pelé vai muito além dos títulos e dos golos. Transformou o futebol num espetáculo mundial, encantando gerações com o seu talento e carisma, sendo que a história, marcada por conquistas inigualáveis, faz dele uma lenda imortal do desporto, cuja influência perdurará para sempre no futebol e na cultura popular. Pelé é e sempre será o rei do futebol.
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3: São 6 da manhã e 59 minutos.
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6: António Silva não vai dar resposta na proposta de renovação depois de voltar de férias. No presidente do Sporting Lisboa e Benfica, na Rui Costa, na conferência de imprensa, em que acabou por falar da época, confirmou que os encarnados apresentaram uma oferta na defesa central de 22 anos. Ficou sensibilizado com as condições no contrato oferecido, tem duração até 2031. Nessa mesma entrevista, na Rui Costa assumiu que António Silva tem assim uma proposta de renovação em cima da mesa. A competência do clube é renovar com quem que entendem que merece e a competência dos jogadores merece ser recompensada. Agora, os jogadores também são livres de aceitar ou não, como é óbvio. Espera que aceite esta renovação. Acabou por esclarecer Rui Costa, que não revelou mais pormenores sobre este assunto. O presidente dos encarnados também confirmou que o centro da defesa precisa de ser reforçado. O Benfica irá contratar dois centrais, mas deu garantias a António Silva de que será importante na equipa. Aposta desportiva sem reservas, e no grupo de capitães, do qual fazem parte ainda Frederic Arsenas e Tomás Araújo. O Benfica apresentou também argumentos financeiros importantes, ainda assim um pouco distantes das expectativas do defesa central, que quer estar no pelotão da frente do plantel. Neste aspecto, com um salário de mais de 2 milhões de euros limpos por temporada, há depois ainda margem para negociar entre António Silva e o Sport Lisboa e Benfica, com apenas mais um ano de contrato. Tendo António Silva numa posição de força nas negociações, com a Gestifoot, na empresa que o representa, irão considerar que noutras oportunidades, no Benfica está protegido por uma cláusula de 100 milhões de euros e a renovação é uma das prioridades da estrutura do futebol. A saída de Nicolas Otamendi, na capitão, indiscutível nas últimas 6 temporadas, abre na perspectiva de maior utilização, apesar dos encarnados quererem contratar um central mais experiente e outro jovem. António Silva, como sabe, caiu para terceiro na hierarquia dos centrais na última temporada, atrás de Otamendi e Tomás Araújo, e em determinados períodos sentiu-se desapoiado quando foi pouco utilizado e desagradado com o processo de renovação, que esteve largo tempo parado. Não ignora, porém, o esforço que o Benfica está agora a fazer, sabendo a posição do clube, ao defendê-lo de ataques inaceitáveis. E na sua ausência dos convocados para neste Mundial 2026, António Silva alimenta-se, portanto, neste defeso, na revolta que sente por não ter jogado, quando queria e ter ficado de fora do Campeonato do Mundo. Esse sentimento também de injustiça está a ser canalizado para reagir e mostrar que está errado quem dele duvida. Nas redes sociais, há cerca de uma semana e meia, deu conta do estado de espírito, quando publicou uma citação que podem tirar-lhe tudo aquilo que quiserem, mas nunca lhe irão tirar o brilho e a emoção que tem dentro das quatro linhas. Acabou por assumir António Silva numa mensagem curta nas redes sociais. De resto, António Silva irá apresentar-se no Seixal no dia 25 de junho com mais vontade de triunfar do que nunca. O candidato da lista CEB nas eleições do Vitória Sport Clube, Viriato Sampaio, quer ver esclarecida na contagem dos votos por correspondência, após perder por 2 votos para na lista de Rui Rodrigues. No último fim de semana, na noite de sábado, a lista D, liderada por Rui Rodrigues, recolheu 2.028 votos e a lista CEB de Viriato Sampaio, 2.026, num sufrágio que incluiu ainda de Belmiro Pinto dos Santos e Júlio Vieira de Castro, o terceiro e o quarto candidato mais votados nesta eleição. Em conferência de imprensa, Sampaio considera que o presidente da MAG não esclareceu as questões e dúvidas colocadas relativamente aos votos recebidos por correspondência, vincando que as informações transmitidas na lista apontam para a contabilização de 33 votos por correspondência entre 120 pedidos de sócios nessa condição. Torna-se assim indispensável que o Vitória Sport Clube esclareça quantos sócios solicitaram exercício do voto por correspondência, quantos boletins de voto foram enviados a esses sócios, quantos boletins de voto foram recebidos pelo Vitória Sport Clube até no início do ato eleitoral, solicitando a evidência da hora do último levantamento no CTT e quantos boletins de voto foram expedidos pelos sócios até 11 de junho e que possam ainda chegar ao Vitória Sport Clube. Se demonstrar que pelo menos 2 sócios do Vitória Sport Clube manifestaram interesse em votar por correspondência e que o clube não procedeu ao envio dos respectivos boletins de voto, que o Vitória não levantou pelo menos 2 boletins de voto enviados por sócios, ou pelo menos 2 boletins de voto que cheguem ao Vitória. Até no início desta terça-feira, Viriato Sampaio defende que o Conselho de Jurisdição deve declarar a nulidade do ato eleitoral e determinar na sua repetição. A lista CEB considerou ainda que o facto do presidente da MAG não impor uma recontagem no fim de semana demonstrou falta de bom senso e defendeu que, nas assinaturas das atas pelos elementos das quatro listas, em cada uma das sete mesas de voto, deveriam ter sido realizadas após conhecida na contagem global. Se quem que estava na presidência de cada mesa tivesse consciência que, no final, ia existir uma diferença de dois votos, quer os elementos de cada mesa e o presidente da mesa iriam solicitar uma recontagem, não estando a dizer que a contagem teve problemas. Acabou por assumir este candidato às eleições. As eleições do Vitória Sport Clube para no triênio entre 2026 e 2029 realizaram-se após a demissão do presidente ainda em funções, António Miguel Cardoso, e reuniram 6.642 votos no emblema que nos estatutos atribuem um voto na cada sócio e em que não está prevista na realização de segunda volta em atos eleitorais. O Santa Clara anunciou a saída de Mateus Ornelas, colocando assim um ponto final na ligação do dirigente ao emblema açoriano, após uma temporada em funções como diretor desportivo. Em comunicado, a SAD açoriana agradeceu o contributo prestado por Ornelas durante a sua passagem pelo clube, destacando o papel desempenhado no desenvolvimento no projeto desportivo, nomeadamente no percurso da equipa de sub-23, que alcançou a final da Taça Revelação. Antes de chegar aos açorianos, Mateus Ornelas destacou-se no Alverca, enquanto o responsável da SAD ribatejana participou em duas subidas de divisão seguidas, incluindo na conquista da Liga 3 e esteve ainda ligado à histórica promoção dos alverquenses na Primeira Liga em 2025. Depois da saída do técnico Ian Catrow, que rumou aos franceses do Saint-Étienne, na qual se seguiu o adeus da diretora desportiva Helena Costa, o Estoril procura arrumar a casa para na preparação da temporada 2026-2027 entrar em velocidade cruzeiro e já tem que na mira na possível sucessor para no dirigente Diogo Boalma, que deixou há poucas semanas no Apes no Futebol de Sade e que esteve envolvido na campanha eleitoral do Vitória Sport Clube, sendo o diretor desportivo escolhido pela lista de Viriato Sampaio, que acabou por perder as eleições por dois votos, é um dos nomes em cima da mesa da SAD Canarinha e já foi sondado para assumir este cargo. Está fechado o acordo entre Ruben Amorim e o AC Milan. O português vai mesmo ser o próximo treinador dos Rossoneri, tendo acertado no contrato por duas temporadas até 2028, mais uma de opção. Amorim tinha planeado não estar no banco nesta época, depois da saída do Manchester United, em janeiro, mas o convite dos italianos, que assumiu ser um dos clubes de infância e que sonhava treinar, acabou por ser demasiado tentador. Em Milão, o ex-técnico do Sporting recebe 3 milhões e meio de euros limpos por temporada, mais pontos por títulos e por apuramento para a UEFA Champions League, que os Rossoneri falharam nas últimas duas épocas, após um oitavo lugar em 2024-2025 e o quinto posto em 2025-2026 na Série A italiana. Ruben Amorim, de 48 anos, viaja para a Itália para assinar contrato e conhecer assim os cantos à nova casa. Matias Jaisek, campeão asiático com o Al Ahly, foi o outro nome que mais tempo esteve em cima da mesa dos dirigentes Rossoneri, mas o facto de Amorim estar sem contrato e do alemão de 38 anos requerer indemnização ao clube saudita para arrumar a Milão foi mais um ponto a favor do português. Além do sucessor de Maximiliano Allegri, no Milan procura também novo diretor desportivo e estará agora entre dois nomes no alemão, Marcos Cruz, do Eintracht Frankfurt, e o turco David Ozek do Fenerbahçe, mas que se notabilizou no Bayer Leverkusen. Foi ele quem construiu a equipa de Xabi Alonso, que roubou o título da Bundesliga ao Bayern de Munique no ano de 2024. Para trás ficou a possibilidade de Ralf Rangnick, que preferiu renovar como selecionador da Áustria depois de ter acusado no Milan de falta de clareza. A seleção nacional viu o seu treino de domingo adiado para nesta segunda-feira, na semelhança da conferência de imprensa, depois de uma tempestade que acabou por obrigar os jogadores e toda a equipa a recolherem ao seu hotel. Durante esta segunda-feira foi mais um dia de trabalho e, desde logo, com a realização de mais um treino, onde Roberto Martínez praticamente contou com a equipa na máxima força. O porta-voz do grupo de trabalho foi precisamente o internacional português Mateus Nunes, nele que, desde logo, destacou que na seleção está preparada para jogos difíceis. O sonho de estar no Mundial é bem real nesta altura e quer, sobretudo, ajudar a seleção das esquinas a conseguir encontrar o caminho para a vitória.
7: Quando jogamos com todas as seleções, eu acho que tem muita qualidade hoje em dia e nós temos que enfrentar cada jogo como se fosse uma final, porque, na teoria, há equipas que podem ser mais fracas, se calhar, no papel, mas depois em campo é um jogo e um jogo pode acontecer qualquer coisa. 90 minutos é muito longo e temos que estar mais do que prontos para poder vencer todos os jogos. Sempre sonhei que isso pudesse acontecer. Também trabalhei muito para que isso acontecesse. O que eu diria era que tenho muito orgulho no meu percurso até agora. Sempre trabalhei de cabeça baixa à procura de ser melhor, com a ajuda também dos meus familiares, dos meus amigos. Sempre tive um círculo familiar muito próximo, muito unido, que sempre me deu todo, sempre também me deu todo o apoio. E também muito daquilo que sou hoje e por estar aqui hoje também é por causa deles. E também dizer também que é muito bom estar aqui. Para mim é um, como disse, é um sonho, e sinto-me muito realizado. Isto é provavelmente o auge de qualquer jogador, a poder estar aqui no Mundial. Estou feliz, mas como você disse, quero estar aqui, quero ganhar é que é bom, então vamos trabalhar para isso.
6: O jogador português Mateus Nunes, que garante ainda que está preparado para ajudar na seleção das esquinas, tendo em conta que também toda a equipa já vinha com uma boa base de trabalho, feita em Oeiras, na cidade do futebol, antes mesmo da chegada no território americano.
7: E essas duas semanas que nós fizemos em Portugal foi só um adicionar, um continuar daquilo que a gente tem feito durante toda a época. Nós estamos prontos e mostraremos no jogo dia 17. E todos os estágios em que eu participei, eu tentei dar o meu melhor para poder estar aqui. Todos os jogadores fazemos o mesmo, temos o mesmo na nossa cabeça. É um sonho para todos nós estar aqui e estou muito feliz e vou tentar aproveitar o máximo. Estou confortável nas duas posições, estou mais que habituado a tudo que envolve a posição. Também joguei já extremo esquerdo, já joguei em todas as posições, que sinto que posso fazer muitas posições. Eu diria que sinto-me confortável nas duas posições, não tenho uma preferência nesse momento.
6: Em relação aos próximos jogos, Portugal tem que, como estreia neste Mundial, também embate diante da República Democrática de Congo, seguindo-se depois o Uzbequistão e também a seleção da Colômbia. Independentemente dos resultados, Mateus Nunes garante que a seleção está preparada para lidar com a felicidade e com a frustração, e que existe, sobretudo, grande confiança naquilo que Portugal pode fazer neste Campeonato do Mundo.
7: O que eu acho é que nós temos que estar preparado para o jogo dia 17, ganhar o jogo dia 17, e assim em seguinte, e depois vemos como é que vai ser no final. Eu acho que isto é como tudo na vida. Nós num fim de semana temos um jogo bom, somos os melhores do mundo. Na quarta-feira, se calhar, já não temos um jogo tão bom, já temos que ir embora, já não somos bons o suficientes. Então é tentar lidar com isso de uma maneira mais equilibrada possível. Não, quando te elogio, não achar que és o melhor do mundo. E quando te criticam, não achar que és o pior do mundo. A crítica faz parte do nosso trabalho. Nós somos todos adultos e profissionais e nós temos que levar isso da maneira mais tranquila possível. Aquilo que importa é aquilo que está na nossa cabeça para trabalhar, para melhorar todos os dias. A opinião dessas pessoas obviamente que conta, mas nós temos que focar naquilo que é o nosso dia-a-dia e tentar ser melhor todos os dias. Porque as opiniões vão e vêm e mudam muito rapidamente, e isso não pode deixar-nos afetar.
6: O jogador luso acabou também por admitir que ainda não conseguiu ver nenhum jogo completo deste Mundial 2026 e está muito focado, sobretudo, no objetivo que a seleção portuguesa tem para esta competição.
7: Um jogo completo eu ainda não vi. Eu fui vendo partes dos jogos. Às vezes, quando nós estamos em refeições e isso está a dar os jogos e nós vemos um bocadinho aqui e ali, mas às vezes estamos à conversa, ou estamos a jogar cartas, ou estamos a jogar lobo. E às vezes passa-nos, daquilo que eu vi é que são jogos bonitos, são atmosferas e ambientes bonitos e especiais, que toda a gente quer estar envolvida, e como eu já tinha dito, é só um prazer estar aqui. Nós temos é que tirar relações dos nossos treinos e dos nossos jogos e tentar melhorar para os nossos próprios jogos. É tentar aproveitar ao máximo. O Mundial é a competição mais bonita que tem no mundo, porque estamos a representar o nosso próprio país. Não estamos a jogar só pelos 27 que estão aqui, estamos a jogar por 10 milhões que estão em Portugal e mais não sei quantos espalhados pelo mundo. Eu diria que a imagem que eu tenho na cabeça e o sentimento que eu quero ter no final, quando sair daqui, é ter orgulho. Seria muito bom se saíssemos daqui com o título. Obviamente não vou mentir, não sou hipócrita, mas se não sairmos, é sentirmos que saímos daqui com orgulho e com a cabeça levantada, que fizemos tudo para que isso acontecesse.
6: Portugal estreia-se neste Mundial 2026, já nesta quarta-feira, pelas 18h, com um embate diante da República Democrática de Congo, seguindo-se o segundo embate no dia 23 de junho, também pelas 18h, diante da seleção do Uzbequistão. O fecho das contas da fase de grupos, ou neste caso do Grupo K, onde está situada na seleção portuguesa, fecha-se no dia 28 de junho, diante da seleção da Colômbia. 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Abdulrahim Al Jassim, de 38 anos, é o árbitro nomeado pela FIFA na estreia de Portugal no Mundial 2026 diante da República Democrática do Congo. Na seleção já treinou em solo norte-americano e tem a primeira jornada agendada para esta quarta-feira pelas 18h frente à República Democrática do Congo, seguindo-se depois na segunda jornada o Uzbequistão e na terceira ronda na formação da Colômbia. A FIFA, no entanto, acabou por não divulgar na equipa de vídeo-arbitragem. Pelo futebol feminino, o Real Madrid deu a conhecer a contratação de Andreia Jacinto, internacional na portuguesa, de 24 anos, que chega proveniente da Real Sociedade, na média de Nacional até 2030, tornando-se na primeira portuguesa a representar os merengues. Na formada no Sporting, Andreia Jacinto representou a equipa na principal entre 2019 e 2022, conquistando uma taça de Portugal feminina de futebol e uma supertaça feminina. Em seguida, rumou à Real Sociedade, onde cumpriu nas últimas 4 temporadas, sendo titular indiscutível. Na última época, Andreia Jacinto realizou 28 jogos, nos quais apontou 4 assistências. Ainda pelo futebol feminino, na terminada época de estreia na Arábia Saudita, Jéssica Silva anunciou a saída do Al Hilal, na avançada de 38 anos, recorreu às redes sociais para dar conta que parte deste clube, com muito mais experiência e com boas memórias do futebol. Esta época nem sempre foi fácil e não conseguiram aquilo que seria o objetivo coletivo para a equipa, mas acima de tudo, fica num registro de grande crescimento para si e para todas as suas colegas de equipa. Outrora, no Benfica, Jéssica Silva deixou as norte-americanas na formação do Gotan para reforçar o Al Hilal, apesar dos 14 golos em 23 jogos, terminou o Campeonato Saudita no 5º lugar, sem qualquer título conquistado. Fernando Pimenta já regressou a Portugal depois de ter assumido o papel de protagonista nos Campeonatos de Europa de velocidade de canoagem disputados em Montemor-o-Velho com uma medalha de ouro na categoria na capa 1,5 mil metros. O Olímpico Português impôs-se na última prova da competição e cortou a linha da meta com um tempo de 21 minutos, 9 segundos e 116 milésimos, com o norueguês John Volt em segundo e o dinamarquês Pedersen a fechar o pódio. Pimenta garantiu a 4ª medalha da seleção nacional, permitindo a Portugal alcançar a melhor prestação de sempre numa edição dos europeus, nisto depois do ouro de Norberto Mourão em VL2, na prata, de Messias Batista, em K1 200 metros, e do bronze, conquistado pelo próprio Pimenta, em K1 1000 metros. No regresso a Portugal, Pimenta mostrou-se muito feliz, apesar da sua idade, continuar com um bom rendimento dentro da competição.
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13: Pois, que eu ganho pouco, e é isto. Eu não posso dizer mais nada, que eu ganho pouco e tenho pouco dinheiro para gastar em multas, portanto não vou dizer absolutamente mais nada, pontuamos mais uma vez. Estou frustrado, estou triste. Não posso dizer a palavra que estou. Portanto não vou dizer absolutamente mais nada, estou triste, porque são crianças a ver em casa, é mais do que aziado. Estou triste, porque o jogo estava controlado. De repente parece que vem aqui alguma coisa por baixo do rabado e isto fica um bocado diferente. De repente parece que vem aqui alguma coisa por baixo do rabado e isto fica um bocado diferente.

0: Agora seguimos com os gigantes adormecidos neste produto 100% palavra.
1: O Leeds United, fundado em 1919, é um dos clubes mais importantes do futebol inglês, com uma história de grandes conquistas e quedas dramáticas. O seu período áureo começou nos anos 1960 e 70, sob a liderança do treinador Don Revy, que transformou o Leeds numa das equipas mais fortes do país. Foi nessa época que o clube alcançou alguns dos seus feitos mais memoráveis. 2 títulos da primeira divisão inglesa em 68, 69 e 73, 74, uma FA Cup em 1972 e 2 Taças das Cidades com Feiras, uma competição precursora da atual Liga Europa, em 1968 e 1971. Conhecido pelo estilo combativo e altamente disciplinado, o Leeds de Revy tornou-se uma referência de resiliência e combatividade, marcando a história do clube e do futebol britânico. Esta era dourada foi protagonizada por jogadores emblemáticos como Billy Bremner, Norman Hunter e Jack Charlton, que não só contribuíram para os sucessos dentro de campo, mas também personificaram o espírito destemido do clube. A saída de Revy, contudo, trouxe uma fase de instabilidade e o Leeds entrou em declínio, culminando na sua despromoção para a 2ª Divisão em 1982. O clube lutou anos para se reerguer, mas só na década de 1990 voltou a emergir no topo do futebol inglês. O renascimento do Leeds veio com o treinador Howard Wilkinson, que liderou o clube ao título da 2ª Divisão em 1990, garantindo a subida à primeira. Apenas 2 épocas depois, em 1991-92, o Leeds surpreendeu ao vencer a última edição da 1ª Divisão antes da criação da Premier League. Com jogadores como Eric Cantona, Gary Speed e Gordon Strachan, o Leeds dominou a liga e conquistou o seu 3º título de inglês, trazendo nova glória aos adeptos e reforçando a imagem de uma equipa resiliente e vencedora. A mudança de milénio trouxe ao clube ambições renovadas, com investimentos em grandes nomes como Rio Ferdinand e Robbie Keane, e em 2001 o clube protagonizou uma campanha europeia inesquecível, alcançando as meias finais da Liga dos Campeões. No entanto, os gastos elevados e a gestão financeira arriscada levaram o clube a uma crise profunda. Em 2004, o Leeds acabou despromovido para o Championship, a 2ª Divisão, e em 2007 caiu ainda para a League One, a 3ª, marcando um período de sofrimento e dificuldades para os seus adeptos. Nos anos recentes, o Leeds United reencontrou o caminho de volta à elite, conseguindo finalmente a promoção à Premier League em 2020, sob o comando do carismático treinador Marcelo Bielsa. Esta recuperação fez renascer a esperança entre os seus adeptos, apesar de uma nova despromoção ao Championship, que ainda hoje carregam com orgulho a história do clube, sonhando em reviver os tempos de glória que marcaram o Leeds United como uma força do futebol inglês.
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5: Daquilo que eu vi é que são jogos bonitos, são atmosferas e ambientes bonitos e especiais, que toda a gente quer estar envolvida, e como eu já tinha dito, é só um prazer estar aqui.

0: Benfica consolidou o clube português como uma das grandes potências do futebol europeu. Naquele ano, os encarnados, liderados por Bela Gutmann, repetiram o feito histórico da temporada anterior, em que também haviam vencido a competição. Este bicampeonato, alcançado numa era em que o Real Madrid dominava o futebol continental, foi o marco que imortalizou o Benfica no cenário mundial. O caminho para a glória começou com uma equipa sólida e talentosa, composta por jogadores como José Águas, Mário Coluna, Germano, Cavani e um jovem prodígio chamado José, que emergia como uma das maiores promessas do futebol mundial. O Benfica entrou na competição como campeão europeu e defendeu o título com autoridade. Nas eliminações de prestígio, como a Áustria de Viena, o Nuremberg e o Tottenham, este último nas meias finais, com uma vitória total de 4-3 no agregado. O momento culminante da temporada chegou a 2 de maio de 1962, na final contra o poderoso Real Madrid, que já havia conquistado 5 títulos europeus consecutivos entre 56 e 60. O jogo, disputado no Estádio Olímpico de Amsterdão, reuniu duas das melhores equipas da época e prometia um espetáculo memorável, o que de facto aconteceu. O Real Madrid contava com a sua estrela máxima, Alfredo Di Stéfano, além de Ferenc Puskás, ambos figuras lendárias do futebol. Puskás, em particular, demonstrou toda a sua qualidade ao marcar 3 golos na final. No entanto, a resposta do Benfica foi incrível. Mesmo começando a perder por 2-0, o clube português não se deixou abater e, com uma exibição cheia de coragem, conseguiu equilibrar o jogo rapidamente. José Águas e Cavani marcaram para o Benfica, igualando o marcador a 2, com Puskás a voltar a colocar o Real Madrid em vantagem, mas com o Benfica ainda a ter mais para dar. Aos 34 minutos, Mário Coluna empatou novamente, deixando o resultado em 3-3 ao intervalo. Na segunda parte, brilhou a estrela de Eusébio, que aos 20 anos mostrou ao mundo a razão pela qual seria uma das maiores figuras da história do futebol. Eusébio marcou 2 golos em apenas 5 minutos, um de penalti e outro com um remate poderoso, completando a reviravolta e selando a vitória por 5-3. O jovem avançado era oficialmente uma nova estrela no firmamento do futebol, enquanto o Benfica se coroava pela segunda vez consecutiva campeão europeu. Este título, além de consolidar o prestígio internacional do clube, marcou o início de uma nova era para o futebol português, colocando o país no mapa das grandes competições. Eusébio, que mais tarde ganharia a Bola de Ouro e seria o melhor marcador do Mundial de 1966, começou ali a sua jornada para a imortalidade no desporto. Para o Benfica, esta foi a confirmação de que a equipa de Gutmann era capaz de competir com os gigantes do futebol mundial numa época em que o Real Madrid era visto como quase imbatível. A vitória na final de 1962 também reforçou o legado de Bela Gutmann, o mítico treinador que, após conquistar o bicampeonato europeu, proferiu a famosa maldição que, supostamente, impediria o Benfica de vencer outra taça dos campeões europeus nos 100 anos seguintes. Até hoje, o Benfica chegou a mais de 5 finais da competição, mas nunca voltou a erguer o troféu, alimentando o mito em torno das palavras de Gutmann. No total, a campanha europeia de 1961-62 do Benfica foi um exemplo de resiliência, talento e ambição. Os encarnados tornaram-se apenas a segunda equipa na história a conquistar o bicampeonato europeu, com o Eusébio a emergir como a sua grande figura. O feito permanece como um dos maiores da história do clube, eternizando o Benfica entre as lendas do futebol mundial.
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2: O jogador ideal sabe equilibrar disciplina e criatividade, sendo imprevisível nos momentos decisivos. 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
0: Son Heung-min é um dos jogadores mais completos e versáteis da Premier League, conhecido pela sua capacidade de atuar em várias posições no ataque, embora se destaque principalmente como extremo esquerdo. Uma das características mais evidentes no seu jogo é a sua capacidade de finalizar com ambos os pés, tornando-o imprevisível para os defesas. Seja em jogadas rápidas de transição ou em ataques mais organizados, Son demonstra uma inteligência tática notável ao ler os espaços vazios e saber exatamente quando acelerar o jogo. Taticamente, é um mestre em aproveitar as costas da defesa adversária. A sua velocidade, aliada a um excelente timing nas corridas, permite-lhe quebrar linhas defensivas e criar oportunidades de golo de forma consistente. É particularmente eficaz em sistemas de contra-ataque, onde a sua aceleração e habilidade para finalizar em situações de um contra um são mortais. Além disso, o seu entendimento com colegas de ataque torna-o uma peça vital em jogadas combinadas e trocas rápidas de posição. O sul-coreano também é altamente eficaz na pressão sem bola, algo essencial em sistemas de jogo que privilegiam a pressão alta. Son não só pressiona os defesas com intensidade, mas também tem a capacidade para se reposicionar rapidamente para bloquear linhas de passe, demonstrando um excelente sentido de jogo defensivo e compromisso com o trabalho em equipa. Este aspecto tático é frequentemente subvalorizado, mas é crucial para manter a consistência defensiva do seu conjunto. Outro ponto forte do seu jogo é

0: movimentação inteligente ao cortar da ala para o centro. Não fica apenas à espera de cruzamentos, mas é muito proativo ao movimentar-se para zonas mais centrais, o que lhe permite ter uma posição privilegiada para rematar de longe ou até combinar com os médios ofensivos. O seu remate de média e longa distância é outra arma letal no seu arsenal, com capacidade de golos de fora da área que muitas vezes decidem jogos. Com uma qualidade técnica refinada, velocidade e inteligência tática, Son é um jogador que pode atuar em múltiplos sistemas e é extremamente difícil de anular. A sua versatilidade, quer como criador de jogo, quer como finalizador, faz dele um dos jogadores mais decisivos e completos no futebol mundial.
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3: São 7:30 da manhã.
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8: A seleção nacional que viu o seu treino de domingo adiado para nesta segunda-feira, na semelhança da conferência de imprensa, depois de uma tempestade que acabou por obrigar os jogadores de toda a equipa a recolherem ao seu hotel. Durante esta segunda-feira foi mais um dia de trabalho e, desde logo, com a realização de mais um treino, onde Roberto Martínez praticamente contou com a equipa na máxima força. O porta-voz do grupo de trabalho foi precisamente o internacional português Mateus Nunes, que desde logo destacou que a seleção está preparada para jogos difíceis. O sonho de estar no Mundial também é bem real nesta altura e quer, sobretudo, ajudar a seleção das esquinas a conseguir encontrar o caminho para a vitória.
9: Quando jogamos com todas as seleções, eu acho que tem muita qualidade hoje em dia e nós temos que enfrentar cada jogo como se fosse uma final, porque, na teoria, há equipas que podem ser mais fracas, se calhar, no papel, mas depois em campo é um jogo e um jogo pode acontecer qualquer coisa. 90 minutos é muito longo e temos que estar mais do que prontos para poder vencer todos os jogos. Sempre sonhei que isso pudesse acontecer, também trabalhei muito para que isso acontecesse. O que eu diria era que tenho muito orgulho no meu percurso até agora. Sempre trabalhei de cabeça baixa à procura de ser melhor, com a ajuda também dos meus familiares, dos meus amigos. Sempre tive um círculo familiar muito próximo, muito unido, que sempre me deu todo o apoio. E também muito daquilo que sou hoje e por estar aqui hoje também é por causa deles. E também dizer também que é muito bom estar aqui. Para mim é um sonho e sinto-me muito realizado. Isto é provavelmente o auge de qualquer jogador, a poder estar aqui no Mundial. Estou feliz, mas como você disse, quero estar aqui, quero ganhar é que é bom, então vamos trabalhar para isso.
8: O jogador português Mateus Nunes, que garante ainda que está preparado para ajudar na seleção das esquinas, tendo em conta que também toda a equipa já vinha com uma boa base de trabalho feita em Oeiras, na cidade do futebol, antes mesmo da chegada no território americano.
9: E essas duas semanas que nós fizemos em Portugal foi só um adicionar, um continuar daquilo que a gente tem feito durante toda a época. Nós estamos prontos e mostraremos no jogo dia 17. Em todos os estágios em que eu participei, eu tentei dar o meu melhor para poder estar aqui. Todos os jogadores fazemos o mesmo, temos o mesmo na nossa cabeça. É um sonho para todos nós estar aqui e estou muito feliz e vou tentar aproveitar o máximo. Estou confortável nas duas posições, estou mais que habituado a tudo que envolve a posição. Também joguei já extremo esquerdo, já joguei em todas as posições, que sinto que posso fazer muitas posições. Eu diria que sinto-me confortável nas duas posições, não tenho uma preferência nesse momento.
8: Em relação aos próximos jogos, Portugal tem que, como estreia neste Mundial, também embate diante da República Democrática de Congo, seguindo-se depois o Uzbequistão e também a seleção da Colômbia. Independentemente dos resultados, Mateus Nunes garante que a seleção está preparada para a penalidade, com a felicidade e com a frustração, e que existe, sobretudo, grande confiança naquilo que Portugal pode fazer neste campeonato do mundo.
9: O que eu acho é que nós temos que estar preparados para o jogo dia 17, ganhar o jogo dia 17 e assim em seguinte, e depois vemos como é que vai ser no final. Eu acho que isto é como tudo na vida. Nós, num fim de semana, temos um jogo bom, somos os melhores do mundo. Na quarta-feira, se calhar, já não temos um jogo tão bom, já temos que ir embora, já não somos bons o suficiente. Então é tentar lidar com isso de uma maneira mais equilibrada possível. Não, quando te elogiam, não achar que és o melhor do mundo, e quando te criticam, não achar que és o pior do mundo. A crítica faz parte do nosso trabalho, nós somos todos adultos e profissionais e nós temos que levar isso da maneira mais tranquila possível. Aquilo que importa é aquilo que está na nossa cabeça para trabalhar, para melhorar todos os dias. A opinião dessas pessoas obviamente que conta, mas nós temos que focar naquilo que é o nosso dia-a-dia e tentar ser melhor todos os dias, porque as opiniões vão e vêm e mudam muito rapidamente, e isso não pode deixar-nos afetar.
8: O jogador do Sub acabou também por admitir que ainda não conseguiu ver nenhum jogo completo deste Mundial 2026 e está muito focado, sobretudo, no objetivo que a seleção portuguesa tem para esta competição.
9: Um jogo completo eu ainda não vi. Eu fui vendo partes dos jogos. Às vezes, quando nós estamos em refeições, isso está a dar os jogos e nós vemos um bocadinho aqui e ali, mas às vezes estamos à conversa, ou estamos a jogar cartas, ou estamos a jogar lobo, e às vezes passa-nos. Daquilo que eu vi é que são jogos bonitos. São atmosferas e ambientes bonitos e especiais, que toda a gente quer estar envolvida. E como eu já tinha dito, é só um prazer estar aqui. Nós temos é que tirar relações dos nossos treinos e dos nossos jogos e tentar melhorar para os nossos próprios jogos. É tentar aproveitar ao máximo. O Mundial é a competição mais bonita que tem no mundo, porque estamos a representar o nosso próprio país. Não estamos a jogar só pelos 27 que estão aqui, estamos a jogar por 10 milhões que estão em Portugal e mais não sei quantos espalhados pelo mundo. Eu diria que a imagem que eu tenho na cabeça e o sentimento que eu quero ter no final, quando sair daqui, é ter orgulho. Seria muito bom se saíssemos daqui com o título. Obviamente não vou mentir, não sou hipócrita. Mas se não saímos, é sentirmos que saímos daqui com orgulho e com cabeça levantada, que fizemos tudo para que isso acontecesse.
8: Portugal estreia-se neste Mundial 2026, já nesta quarta-feira, pelas 18h, com um embate diante da República Democrática de Congo, seguindo-se o segundo embate no dia 23 de junho, também pelas 18h, diante da seleção do Uzbequistão. O fecho das contas da fase de grupos, ou neste caso do Grupo K, onde está situada na seleção portuguesa, fecha-se no dia 28 de junho, diante da seleção da Colômbia. 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Leandro Barreiro, Samuel Dal e Frenchó Ivanovic foram alguns dos convidados que estiveram nas cerimónias do casamento de Vangelis Papalidis, que se realizou no norte da Grécia. O avançado do Benfica, de 27 anos, convidou alguns companheiros de equipa que testemunharam num momento importante da sua vida pessoal. Papalidis representa nas Águias desde o verão de 2024, em 110 jogos pelos encarnados, marcou 60 golos e fez 17 assistências. A conquista do Campeonato Nacional de Basquetebol, título que escapava há 10 anos, levou os adeptos do Futebol Clube Porto à loucura no Dragão Arena. No final do jogo, a claque dos Super Dragões cantou para André Vilas Boas. A relação entre o dirigente máximo dos Azuis e Brancos e a claque do Futebol Clube Porto nem sempre foi amigável, mas o sucesso desportivo recente do Futebol Clube Porto permitiu uma aproximação entre as partes. Na altura, depois dos festejos, nos aliados, nos Super Dragões fizeram uma publicação nas redes sociais, agradecer a André Vilas Boas por toda a competência em rigor. Os Super Dragões expressam o seu agradecimento e dão os parabéns ao presidente André Vilas Boas, pode ler-se na nota. Depois da conquista do Campeonato Nacional de Basquetebol, na claque voltou a demonstrar o seu apoio ao presidente do Futebol Clube do Porto, que sucedeu a Jorge Nuno Pinto Costa. O pivô português Luís Frade foi, com 7 golos, o melhor marcador do Barcelona na final da Liga dos Campeões de handball, em que os catalães derrotaram a formação do Berlim por 37-34 e conquistaram pela 12ª vez, na 13ª, se contarmos com a vitória na Taça dos Campeões Europeus em 1991, a principal competição europeia de clubes. Em Colónia, onde se discutiu a Final Four da Champions, o Barcelona chegou ao intervalo com uma vantagem de 4 golos, 20-16, que soube gerir durante na etapa complementar. Os espanhóis nunca estiveram estiveram em desvantagem no marcador ao longo do encontro, nem que nos dois guarda-redes se exibiram a grande nível. Hamilton Nielsen, do Barcelona, fez um total de 14 defesas, com eficácia de 34,1%, e Tejant, da formação de Berlim, ficou-se pelos 12, com 24,4% de eficácia. No ataque, Luís Freire tirou proveito total dos 7 remates, que ensaiou, liderando um Barcelona que contou ainda com contributos relevantes de Blas Cenk e Alexis Gomes, ambos com 6 golos. Ainda assim, o melhor marcador do encontro foi ainda Matias Gjelsen, para muitos o melhor handbolista da atualidade, com 8 golos apontados. O Barcelona levantou pela 12ª vez a Liga dos Campeões de Handball, reforçando assim a hegemonia na competição. Os catalães fecham com chave de ouro uma temporada em que também conquistaram a Liga, na Taça e a Taça da Liga, na Espanhola, e o Mundial de Clubes. Ao longo desse trajeto, nos espanhóis só perderam um jogo. A seleção portuguesa masculina de voleibol venceu a Letónia por 3-1 no Centro de Desportos e Congressos de Matosinhos, assumindo assim o terceiro triunfo consecutivo na fase de qualificação da Liga Europeia, mantendo-se na luta pelo apuramento para a fase seguinte da competição. A equipa lusa entrou determinada e assumiu o controle do primeiro set, impondo ritmo forte e eficácia no bloco e na recepção, o que lhe permitiu fechar o parcial inicial com segurança em 25-19. A resposta da Letónia surgiu no segundo set, com maior agressividade no serviço e mais consistência no ataque, aproveitando também alguns erros portugueses para igualar o encontro após um 25-20. Já no terceiro set foi o mais equilibrado da partida, discutido ponto a ponto até aos momentos finais. Portugal mostrou maior frieza nos instantes decisivos e conseguiu garantir a vitória por 25-23 num parcial que acabou por ser determinante no desfecho do encontro. Desta forma, na formação lusa entrou no quarto set embalada pelo momento de jogo e nunca perdeu a liderança no marcador, apesar de uma reação da Letónia que reduziu diferenças na fase intermédia. Portugal manteve o controlo e fechou o encontro com um triunfo de 25-18, selando assim o 3-1 final. Do ponto de vista individual, Alexandre Ferreira foi a grande figura do encontro, ao somar 26 pontos e assumir um papel de principal relevância ofensiva na seleção portuguesa. O jogador destacou-se ainda na eficácia em momentos de decisão, liderando várias ações de ataque e contribuindo de forma decisiva para o resultado final. Coletivamente, Portugal voltou a evidenciar na consistência, na recepção e no bloco, com destaque para Manuel Figueiredo num primeiro momento e Nicalton Tavares no capítulo defensivo. Junto à rede de contas feitas, Portugal mantém assim o 10º lugar da classificação com 9 pontos e continua na corrida pela qualificação para a fase seguinte da Liga Europeia. A equipa nacional encerra agora nesta fase da prova com encontros decisivos diante da Hungria e do Azerbaijão, dependendo ainda da conjugação de resultados para confirmar o seu apuramento. Pelo ténis, o norte-americano Ben Shelton venceu o torneio na ATP de Stuttgart ao bater na final do compatriota Taylor Fritz, que era o atual detentor do título, e confirmou assim um excelente momento que atravessa na temporada. Um encontro discutido na relva na Alemanha, Shelton impôs-se pelos parciais de 6-4, 2-6 e 6-4 ao fim de 1 hora e 50 minutos. O número 5 do mundo conseguiu ser mais eficaz nos momentos decisivos, sobretudo nos dois sets que venceu, contrariando assim a reação de Fritz no segundo parcial. No conto geral, na final foi equilibrado durante largos períodos, com algumas oscilações no domínio de jogo. Na Celta entrou melhor, se levou a melhor no primeiro set e parecia controlar o encontro, mas viu Fritz responder de forma forte no segundo, empatando a decisão. Porém, no terceiro set, o norte-americano voltou a assumir o controle nos detalhes e fechou assim o encontro. Com este triunfo, o Celta conquista no 6º título na ATP da sua carreira e o 3º da época. Depois das vitórias em Dallas e Munique, o jogador de 23 anos reforça assim o estatuto de uma das principais figuras em ascensão no circuito masculino. Já Taylor Fritz, número 9 mundial, não conseguiu revalidar o título conquistado em Stuttgart no ano anterior, ficando a uma curta distância de mais uma conquista na relva europeia.
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0: Rui Barros, nascido em Lordelo, Paredes, em 1965, é uma das figuras mais queridas e emblemáticas do futebol português, conhecido pelo seu talento e pela impressionante agilidade, apesar da baixa estatura de 1,59m, que lhe valeu o apelido de Formiga Atómica. Começou a carreira no Paços de Ferreira e no Covilhã, mas foi no Futebol Clube do Porto que encontrou o seu grande impulso. Chegou ao clube em 1987, depois de ter impressionado com a sua técnica e velocidade em campo. Em pouco tempo conquistou a confiança de Tomislav Ivic e destacou-se como um dos motores do meio-campo portista. A temporada de estreia de Rui Barros nos Dragões foi notável. Em 1987-88, o médio ofensivo marcou 12 golos no campeonato e rapidamente chamou a atenção de clubes internacionais. O seu estilo de jogo enérgico e incansável tornou-o indispensável na equipa e o seu impacto foi tão forte que no final da época assinou com a Juventus. Em Turim, Rui Barros conquistou de imediato o coração dos adeptos italianos. Logo na primeira temporada, ajudou a equipa a vencer a Taça de Itália e a Taça UEFA em 1990, marcando golos decisivos e mostrando uma capacidade única de romper defesas adversárias. Depois da passagem pela Juve, o médio continuou a sua carreira em clubes de topo, incluindo o Mónaco e o Olympique de Marselha. Apesar de não possuir a estatura física de muitos dos seus adversários, Rui Barros compensava com uma técnica apurada e uma leitura de jogo excepcional. Em França, continuou a mostrar o seu valor, mantendo a sua posição de destaque e reafirmando-se como um dos jogadores portugueses mais talentosos da sua geração. Em 1994, regressou ao Futebol Clube do Porto, onde contribuiu para o domínio do clube no cenário nacional, ajudando a equipa a conquistar múltiplos títulos, incluindo campeonatos e taças. Ao longo da sua carreira, Rui Barros representou Portugal com orgulho e dedicação, sendo chamada à seleção nacional em várias ocasiões, onde deixou a sua marca com exibições cheias de garra e técnica. Após pendurar as chuteiras, permaneceu ligado ao seu Futebol Clube do Porto, assumindo papéis de treinador adjunto e interino, sempre com o espírito de lealdade ao clube que marcou a sua vida. Hoje, Rui Barros é lembrado como um dos jogadores mais icónicos e queridos dos Dragões, símbolo de determinação e talento cuja carreira inspirou e continua a inspirar gerações de adeptos e jovens jogadores.
17: O seu primeiro golo, do Futebol Clube do Porto, Rui Barros, continua a sete gol e atirou a golo! Gol do Futebol Clube do Porto, 4 minutos e 3 segundos de jogo.
18: Como era muito rápido, pronto, há um lance logo a 5 minutos de jogo, em que corri quase meio campo, saí guarda-redes, consegui driblar, depois aparece uma defesa, quase caí naquele lance, mas quando consegui fazer o golo, foi importante para mim, principalmente para o clube.
19: Barros, i pallonetti sono la sua specialità. Ma come fa, come si muove la gamba di Barros nel pallonetto? Me la fa vedere, com'è il movimento?
20: No, tanto dipende da fare così, come di lato è la stessa.
19: Nel gol come l'ha messa?
20: Il gol fu di piatto che ha fatto il pallonetto.
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9: Quando jogamos com todas as seleções, eu acho que tem muita qualidade hoje em dia e nós temos que enfrentar cada jogo como se fosse uma final, porque na teoria há equipas que podem ser mais fracas, se calhar no papel, mas depois em campo é um jogo e um jogo pode acontecer qualquer coisa. 90 minutos é muito bom e temos que estar mais do que prontos para poder vencer todo o jogo. Sempre sonhei que isso pudesse acontecer, também trabalhei muito para que isso acontecesse. O que eu diria era que tenho muito orgulho no meu percurso até agora, sempre trabalhei de cabeça baixa à procura de ser melhor.
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0: Frank Lampard, nascido a 20 de junho de 1978, é amplamente reconhecido como um dos maiores médios da história do futebol inglês e uma lenda do Chelsea. Criado numa família com forte herança futebolística, Lampard começou a sua carreira no West Ham United, o clube onde o seu pai havia jogado. Subiu às camadas principais do West Ham em 1995 e rapidamente se destacou pelas suas habilidades no meio-campo, marcando golos importantes e mostrando uma capacidade técnica notável. No entanto, foi a sua transferência para o Chelsea em 2001 que transformou a sua carreira. Lampard custou cerca de 11 milhões de libras ao clube londrino e rapidamente se tornou um pilar no meio-campo dos Blues. Durante a sua passagem pelo Chelsea, que durou até 2014, Lampard conquistou uma série impressionante de títulos, incluindo 3 Premier Leagues em 2004, 2005, 2005, 2006 e 2009, 2010, 4 FA Cups, 2 Taças da Liga e, claro, a tão sonhada Liga dos Campeões em 2012. Uma das marcas mais impressionantes de Lampard é a sua capacidade de marcar golos. Não foi apenas um jogador-chave na criação de jogadas, mas também se destacou pela sua impressionante veia goleadora. Lampard terminou a sua carreira no Chelsea como o maior goleador da história do clube, com 211 golos em 648 jogos, algo notável para um médio. Conhecido pela sua precisão nos remates de longa distância, especialmente com o pé direito, tornou-se conhecido pelos seus golos em momentos cruciais, além da sua consistência nas bolas paradas. A sua temporada de 2009-2010 foi particularmente impressionante, quando Lampard marcou 27 golos em todas as competições e ajudou o Chelsea a vencer a Premier League e a FA Cup, fazendo história com um double. A sua combinação de talento ofensivo, ética de trabalho incansável e inteligência tática fez dele um dos melhores jogadores da sua geração. Além do sucesso a nível do clube, Lampard teve uma carreira internacional notável, representando a seleção inglesa em diversas competições, incluindo 3 campeonatos do mundo e 2 campeonatos de Europa. Embora a Inglaterra não tenha alcançado o sucesso esperado durante essas competições, Lampard foi sempre um dos pilares da equipa e é amplamente respeitado pelos seus 66 jogos pela seleção. Após deixar o Chelsea em 2014, teve uma curta passagem pelo Manchester City, antes de terminar a sua carreira nos New York City, da MLS, onde jogou até 2016. Após a sua retirada dos relvados, o ex-atleta rapidamente se lançou na carreira de treinador e em 2018 assumiu o comando do Derby County, onde teve uma boa temporada na segunda divisão inglesa, levando o clube à final do play-off de promoção. No ano seguinte, Lampard assumiu o cargo de treinador do Chelsea, voltando ao clube onde teve os seus maiores sucessos como jogador. Durante a sua passagem pelo Stamford Bridge, focou-se em dar oportunidades a jovens jogadores da academia e conseguiu uma qualificação para a Liga dos Campeões na sua primeira temporada. Contudo, foi demitido em janeiro de 2021 após uma série de maus resultados e por aí prosseguiu a sua carreira como técnico por outras paragens.
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0: O Steaua de Bucareste, um dos clubes mais icónicos da Roménia, tem uma história rica e marcada por grandes feitos no futebol europeu. Fundado a 7 de junho de 1947 como ASA Bucareste, o clube nasceu vinculado ao exército romeno, refletindo a forte ligação entre o desporto e o regime militar da época. Inicialmente, a equipa disputava competições nacionais com algum sucesso, mas foi em 1961 que o clube adotou o nome pelo qual ficaria famoso, Steaua, que significa estrela em romeno, e começou a cimentar a sua identidade vitoriosa. Nas décadas seguintes, o Steaua tornou-se uma força dominante no futebol romeno, mas foi nos anos 80 que o clube atingiu o apogeu da sua glória. Durante esse período, sob o comando do carismático treinador Emery Chaney, a equipa conquistou uma série de títulos nacionais e internacionais que catapultaram o clube para o estatuto de gigante europeu. O ponto culminante da sua história aconteceu na temporada de 1985-86, quando o Steaua surpreendeu o mundo do futebol ao conquistar a Taça dos Clubes Campeões Europeus, o equivalente à atual Liga dos Campeões. A caminhada histórica na competição europeia começou de forma modesta, mas à medida que o Steaua superava adversários poderosos, a confiança e o espírito de luta da equipa tornaram-se evidentes. A grande final, disputada a 7 de maio de 1986, no estádio Ramón Sánchez Pizjuán, em Sevilha, colocou o Steaua frente ao poderoso Barcelona, favorito claro à vitória. Num jogo tenso e de poucas oportunidades, o empate a zero manteve-se durante os 120 minutos de jogo, levando a decisão para as grandes penalidades. Foi então que a figura do guarda-redes Helmut do Kadam emergiu de forma heroica. Numa das exibições mais memoráveis de sempre em finais europeias, do Kadam defendeu 4 penaltis consecutivos, um feito inédito e ainda hoje lembrado com espanto pelos amantes do futebol. O Steaua venceu por 2-0 nas penalidades, tornando-se o primeiro clube da Europa de Leste a erguer o mais prestigiado troféu do futebol europeu. Esta conquista, além de colocar o clube nos anéis da história, representou um momento de enorme orgulho para a Roménia, então sob o regime comunista de Nicolae Ceaușescu. Após a vitória na Taça dos Campeões, o Steaua de Bucareste consolidou-se como uma das potências do futebol europeu. O clube voltou a brilhar em 1987, quando venceu a Supertaça Europeia, ao derrotar o poderoso Dinamo de Kiev por 1-0. Este período de ouro do Steaua, que se estendeu até 1989, ficou marcado pela presença de jogadores lendários como Marios Lacatos, um dos mais carismáticos avançados do futebol romeno, e ainda Victor Piturca, um avançado letal. Estes e outros craques faziam parte do chamado Esquadrão Imortal, uma equipa que dominava tanto a nível interno como nas competições internacionais. A equipa chegou ainda à outra final da Taça dos Campeões em 1989, mas foi derrotada pelo AC Milan, numa das melhores equipas da época. No plano doméstico, o Steaua continuou a acumular títulos. Durante a década de 1980, venceu várias edições da Divisia A, o Campeonato Romeno e Taças Nacionais. A hegemonia do clube era incontestável e o domínio no futebol romeno refletia a força de uma equipa que contava com uma geração de ouro dos jogadores. No entanto, a transição política e social na Roménia, com a queda do regime comunista em 1989, trouxe desafios para o Steaua. A separação do clube em relação ao exército em 2003 resultou em disputas legais, principalmente em torno do uso do nome e do emblema do clube. A equipa foi então renomeada para FCSB em 2017, após um processo judicial, mas apesar dessas complicações, o Steaua mantém-se como um dos clubes mais populares e vitoriosos da Roménia. A vitória na Taça dos Campeões de 1986 permanece o ponto alto da história do clube e um dos momentos mais gloriosos do futebol europeu. Até hoje, o Steaua de Bucareste é lembrado como o primeiro clube da Europa de Leste a conquistar este título, numa altura em que o futebol mundial era dominado pelas potências ocidentais. A resiliência e capacidade de superação demonstradas naquela época ainda ecoam entre os apaixonados pelo futebol.
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0: A conquista do Mundial Sub-20 de 1991 pela seleção de Portugal é um dos momentos mais marcantes da história do futebol português. Este triunfo, ocorrido apenas 2 anos após a primeira vitória em 1989, solidificou o país como uma das grandes potências no futebol jovem a nível mundial. A competição foi realizada em Portugal entre os dias 14 e 30 de junho de 1991, o que aumentou ainda mais a responsabilidade e expectativa sobre a equipa portuguesa. Disputado em cidades como Lisboa, Porto e Braga, entre outras, o torneio reuniu as melhores seleções sub-20 mundiais. Portugal, já com o peso de ser o atual campeão, tinha no seu plantel jogadores talentosos que seriam determinantes para repetir o feito de 89. A campanha portuguesa no Mundial de Sub-20 começou com uma fase de grupos onde o país enfrentou equipas como a Argentina, a Coreia do Sul e a Irlanda do Norte. Portugal terminou esta fase no segundo lugar do grupo, que garantiu a passagem para a fase a eliminar. Desde logo, a solidez defensiva e a coesão do grupo de jogadores começaram a destacar-se como pilares fundamentais da equipa, que era orientada à altura por Carlos Queiroz. Nos quartos de final, Portugal enfrentou o México e conseguiu uma vitória convincente por 2-1, assegurando a passagem às semifinais. O desafio seguinte foi contra a Austrália, num jogo extremamente equilibrado e emocionante, que terminou com uma vitória de 1-0 para Portugal, graças a um golo decisivo do avançado Tony, levando assim os jovens portugueses à final do torneio. A grande final foi disputada a 30 de junho de 1991, no Estádio da Luz, em Lisboa, diante de uma enchente de adeptos que aguardavam ansiosamente por mais um título mundial. O adversário foi o Brasil, uma das potências tradicionais do futebol, o que aumentava o grau de dificuldade da partida. O jogo foi extremamente estático e disputado, terminando empatado 0-0 após o tempo regulamentar e o prolongamento. A decisão seguiu-se então para grandes penalidades, onde o guarda-redes português Sérgio Leite se destacou, defendendo 2 penaltis e ajudando Portugal a vencer por 4-2. Este momento ficou marcado na memória de todos os adeptos e Portugal sagrou-se bicampeão mundial de sub-20. Este torneio destacou-se não apenas pelo título, mas também pelo surgimento dos jogadores que viriam a ter carreiras notáveis no futebol profissional. Entre os nomes mais proeminentes da equipa estavam Jorge Costa, que viria a ser uma lenda no futebol do Porto, João Pinto, que brilhou no Benfica e Sporting, e Emílio Peixe, que foi eleito o melhor jogador do torneio, recebendo a bola de ouro da competição. A vitória no Mundial de Sub-20 de 1991 consolidou a reputação de Carlos Queiroz como um dos principais responsáveis pelo desenvolvimento das camadas jovens do futebol português. Este triunfo ajudou também a criar uma base sólida de jogadores que mais tarde formariam a espinha dorsal da seleção nacional principal. Portugal, com esta vitória, tornou-se apenas o 4º país a vencer 2 títulos consecutivos do Mundial de Sub-20, um título que até hoje continua a ser celebrado como um dos maiores êxitos da história do futebol português. Essa geração de ouro trouxe um novo fôlego para o futebol em Portugal e inspirou as futuras gerações, preparando o caminho para o sucesso que a seleção principal alcançaria nas décadas seguintes.
4: Portugal a revalidar o seu título de campeão do mundo. Aí está o capitão João Vieira Pinto e agora Carlos Queiroz, também que merece empunhar este troféu.
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23: São 8 da manhã e 1 minuto.
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28: A seleção nacional que viu o seu treino de domingo adiado para nesta segunda-feira, na semelhança da conferência de imprensa, depois de uma tempestade que acabou por obrigar os jogadores e toda a equipa a recolherem ao seu hotel. Durante esta segunda-feira foi mais um dia de trabalho e, desde logo, com a realização de mais um treino, onde Roberto Martínez praticamente contou com a equipa na máxima força. O porta-voz do grupo de trabalho foi precisamente o internacional português Mateus Nunes, ele que, desde logo, destacou que a seleção está preparada para jogos difíceis. O sonho de estar no Mundial é bem real nesta altura e quero, sobretudo, ajudar a seleção das esquinas a conseguir encontrar o caminho para a vitória.
9: Quando jogamos com todas as seleções, eu acho que tem muita qualidade hoje em dia e nós temos que enfrentar cada jogo como se fosse uma final, porque Na teoria, há equipas que podem ser mais fracas, se calhar no papel, mas depois em campo é um jogo, e um jogo pode acontecer qualquer coisa. 90 minutos é muito longo e temos que estar mais do que prontos para poder vencer todos os jogos. Sempre sonhei que isso pudesse acontecer. Também trabalhei muito para que isso acontecesse. O que eu diria era que tenho muito orgulho no meu percurso até agora. Sempre trabalhei de cabeça baixa à procura de ser melhor. Com a ajuda também dos meus familiares, dos meus amigos, sempre tive um círculo familiar muito próximo, muito unido, que sempre me deu todo, sempre também me deu todo o apoio. E também muito daquilo que sou hoje e por estar aqui hoje também é por causa deles. E também dizer também que é muito bom estar aqui. Para mim é como disse, é um sonho. E sinto-me muito realizado. Isto é provavelmente o auge de qualquer jogador a poder estar aqui no Mundial. Estou feliz, mas como você disse, quero estar aqui, quero ganhar. Ganhar é que é bom, então vamos trabalhar para isso.
28: O jogador português Mateus Nunes, que garante ainda que está preparado para ajudar na seleção das esquinas, tendo em conta que também toda a equipa já vinha com uma boa base de trabalho, feita em Oeiras, na cidade do futebol, antes mesmo da chegada no território americano.
9: E essas duas semanas que nós fizemos em Portugal foi só um adicionar, um continuar daquilo que a gente tem feito durante toda a época. Nós estamos prontos e mostraremos no jogo dia 17. E todos os estágios em que eu participei, eu tentei dar o meu melhor para poder estar aqui. Todos os jogadores fazemos o mesmo, temos o mesmo na nossa cabeça. É um sonho para todos nós estar aqui e estou muito feliz e vou tentar aproveitar o máximo. Estou confortável nas duas posições. Estou mais que habituado a tudo que envolve a posição. Também joguei já extremo esquerdo, já joguei em todas as posições que sinto que posso fazer. Muitas posições, eu diria que sinto-me confortável nas duas posições, não tenho uma preferência nesse momento.
28: Em relação aos próximos jogos, Portugal tem que, como estreia neste Mundial, também embate diante da República Democrática de Congo, seguindo-se depois o Uzbequistão e também a seleção da Colômbia. Independentemente dos resultados, Mateus Nunes garante que a seleção está preparada para lidar com a felicidade e com a frustração e que existe, sobretudo, grande confiança naquilo que Portugal pode fazer neste Campeonato do Mundo.
9: O que eu acho é que nós temos que estar preparado para o jogo dia 17, ganhar o jogo dia 17 e assim em seguinte, e depois vemos como é que vai ser no final. Eu acho que isto é como tudo na vida. Nós, num fim de semana, temos um jogo bom. Somos os melhores do mundo, na quarta-feira se calhar já não temos um jogo tão bom, já temos que ir embora, já não somos bons o suficientes. Então é tentar lidar com isso de uma maneira mais equilibrada possível. Não, quando te elogiam, não achar que és o melhor do mundo, e quando te criticam, não achar que és o pior do mundo. A crítica faz parte do nosso trabalho, nós somos todos adultos e profissionais e nós temos que levar isso da maneira mais tranquila possível. Aquilo que importa é aquilo que está na nossa cabeça para trabalhar, para melhorar todos os dias. A opinião dessas pessoas obviamente que conta, mas nós temos que focar naquilo que é o nosso dia-a-dia e tentar ser melhor todos os dias, porque as opiniões vão e vêm e mudam muito rapidamente e isso não pode deixar-nos afetar.
28: O jogador do Sub acabou também por admitir que ainda não conseguiu ver nenhum jogo completo deste Mundial 2026, e está muito focado, sobretudo, no objetivo que a seleção portuguesa tem para esta competição.
9: Um jogo completo eu ainda não vi. Eu fui vendo partes dos jogos. Às vezes, quando nós estamos em refeições e isso está a dar os jogos e nós vemos um bocadinho aqui e ali, mas às vezes estamos à conversa ou estamos a jogar cartas ou estamos a jogar lobo e às vezes passa-nos. Daquilo que eu vi é que são jogos bonitos, são atmosferas e ambientes bonitos e especiais que toda a gente quer estar envolvida. E como eu já tinha dito, é só um prazer estar aqui. Nós temos é que tirar relações dos nossos treinos e dos nossos jogos e tentar melhorar para os nossos próprios jogos. É tentar aproveitar ao máximo. O Mundial é a competição mais bonita que tem no mundo, porque estamos a representar o nosso próprio país. Não estamos a jogar só pelos 27 que estão aqui, estamos a jogar por 10 milhões que estão em Portugal e mais não sei quantos espalhados pelo mundo. Eu diria que a imagem que eu tenho na cabeça e o sentimento que eu quero ter no final, quando sair daqui, é ter orgulho. Seria muito bom se saíssemos daqui com o título. Obviamente não vou mentir, não sou hipócrita, mas se não saímos é sentirmos que saímos daqui com orgulho e com a cabeça levantada, que fizemos tudo para que isso acontecesse.
28: Portugal estreia-se neste Mundial 2026, já nesta quarta-feira, pelas 18h, com um embate diante da República Democrática de Congo, seguindo-se o segundo embate no dia 23 de junho, também pelas 18h, diante da seleção do Uzbequistão. O fecho das contas da fase de grupos, ou neste caso do Grupo K, onde está situada na seleção portuguesa, fecha-se no dia 28 de junho, diante da seleção da Colômbia. 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Abdul Aram Al-Jassim, de 38 anos, o árbitro nomeado pela FIFA, na parede na estreia de Portugal no Mundial 2026, diante da República Democrática do Congo. Na seleção já treinou em solo norte-americano e tem a primeira jornada agendada para esta na quarta-feira, pelas 18h, frente à República Democrática do Congo, seguindo-se depois, na segunda jornada, o Uzbequistão e na terceira ronda, na formação da Colômbia. A FIFA, no entanto, acabou por não divulgar na equipa de vídeo-arbitragem. Pelas contas do Mundial 2026, destaque sobretudo para o embate entre Espanha e Cabo Verde, que terminou com empate sem golos nas contas da jornada 1 do Grupo H do Mundial 2026. Neste foi no primeiro duelo da história da seleção cabo-verdiana num campeonato do mundo na seleção espanhola, sem que Yamal, no 11 inicial, assumiu-se mais pressionante desde o início da partida, no que obrigou a equipa africana a manter o rigor defensivo. Nos jogadores da La Roja bem tentaram, mas não conseguiram penetrar o bloco defensivo dos adversários durante todo o jogo. O primeiro remate do encontro surgiu apenas aos 15 minutos por intermédio de Pedri, que tentou a sorte de longe, mas viu o guardião na vozinha, na segurar-se com tranquilidade, não só nesse remate, assim como também todas as investidas da seleção espanhola durante todo o encontro. O guardião, que jogou no grupo desportivo de Chaves nas últimas duas temporadas, mostrou-se a grande nível e aos 37 minutos fez também a grande defesa do encontro após novo remate de Pedri. Aos 40 minutos, novo grande momento do homem das luvas, Ferran Torres disparou à barra e na recarga, Oyarzabal cabeceou para a defesa esforçada de Vozinha, que até final foi segurando sempre este mesmo empate. Lamine Yamal entrou em campo ao minuto 71, o que contribuiu para um sufoco total da equipa cabo-verdiana, mas os alunos de Bobista foram heróis e resistiram até ao apito final, conquistando assim o primeiro ponto neste Mundial em fases finais de campeonatos do mundo para a seleção cabo-verdiana. No que diz respeito às contas deste grupamento H, temos Espanha e Cabo Verde com um ponto conquistado. Destaque também para nas contas do grupo G, onde Bélgica e Egito acabaram por empatar a uma bola. Na reação à conquista do campeonato pelo Sub-15, André Villas-Boas salientou a época memorável do Futebol Clube do Porto. Em comunicado, o presidente dos Dragões enalteceu o marco inegável e absolutamente incrível desta jovem equipa. No Futebol Clube do Porto acabou por alcançar um pleno histórico no futebol nacional. Com a conquista do Campeonato Nacional de Sub-15, juntaram este título aos campeonatos nacionais de Sub-17, Sub-19 e Séniores, fechando uma época absolutamente extraordinária em todos os escalões competitivos. É um marco inegável, um feito absolutamente incrível. Incrível, assume André Villas-Boas, mas foi mais longe líder da equipa na azul e branca, assumindo que o Futebol Clube do Porto voltou a afirmar-se de forma clara, evidente e dominante em todos os campos de futebol nacional, do sénior ao formativo. André Villas-Boas, que aproveitou também para recordar os feitos de 1985-86 e 97-98, algo apenas alcançado pelo Futebol Clube do Porto no futebol nacional antes desta época, e desde 2010-2011, o Futebol Clube do Porto tinha conquistado apenas 6 dos 39 títulos nacionais nos escalões de Sub-19, Sub-17 e Sub-15. Este pleno tem, por isso, um significado ainda mais profundo, não é apenas uma conquista histórica, é também a confirmação de uma mudança de rumo, de método e de ambição no projeto formativo. No Futebol Clube do Porto, a formação não é apenas um espaço de passagem, é um pilar estratégico, é um sustento desportivo, económico e financeiro de um clube que quer vencer hoje sem hipotecar o amanhã. No entanto, garante também o líder da formação do Futebol Clube do Porto que este patamar de excelência não os vai fazer abrandar, antes pelo contrário, vai motivá-los ainda mais a fazer ainda melhor no futuro. Ainda em relação a André Villas-Boas, o presidente do Futebol Clube do Porto felicitou também a equipa de basquetebol pela conquista do Campeonato Nacional, título que fugia na 10 anos. O presidente do Futebol Clube do Porto sublinhou ainda a capacidade de superação que na equipa demonstrou ao longo da temporada. Na Villas-Boas divulgou uma mensagem depois da vitória no quarto jogo da final frente ao Benfica, por 75-71, onde considera que o título é fruto do trabalho, resiliência e da capacidade de resposta de uma equipa que enfrentou diversas dificuldades ao longo de toda a temporada. É um título que não caiu do céu, não foi acaso, não foi trabalho, não foi resiliência, foi superação, começou por dizer, salientando que todo o grupo conseguiu ultrapassar dificuldades desde lesões a outros obstáculos. André Vilas Boas classificou ainda nos jogadores como autênticos heróis, bem como toda a estrutura da modalidade. O presidente do Futebol Clube Porto aproveitou ainda para salientar a importância de Fernando Sá na conquista deste troféu. Nesta mesma mensagem, o líder máximo dos Dragões destacou o trabalho desenvolvido por Mário Santos, diretor-geral das modalidades, e pelo vogal da direção para as modalidades profissionais, Alberto Babo. Por fim, André Vilas Boas dedicou também a conquista a Pedro Machado, jovem atleta da formação de basquetebol do Futebol Clube Porto, que enfrentou um cancro durante a temporada, considerando neste atleta um exemplo de determinação, força e coragem para todo o grupo de trabalho. António Silva vai dar resposta na proposta de renovação depois de voltar de férias. O presidente do Sport Lisboa e Benfica, Rui Costa, na conferência de imprensa em que acabou por falar da época, confirmou que os encarnados apresentaram uma oferta na defesa central de 22 anos, que ficou sensibilizado com as condições no contrato oferecido, tem duração até 2031. Nessa mesma entrevista, Rui Costa assumiu que António Silva tem assim uma proposta de renovação em cima da mesa. A competência do clube é renovar com quem que entendem que merece, e a competência dos jogadores merece ser recompensada. Agora, os jogadores também são livres de aceitar ou não, como é óbvio. Espera que aceite esta renovação. Acabou por esclarecer Rui Costa, que não revelou mais pormenores sobre este assunto. O presidente dos encarnados também confirmou que o centro da defesa precisa de ser reforçado. O Benfica irá contratar dois centrais, mas deu garantias a António Silva de que será importante na equipa. Aposta desportiva sem reservas, no grupo de capitães, do qual fazem parte ainda Frederic Arsenas e Tomás Araújo. O Benfica apresentou também argumentos financeiros importantes, ainda assim um pouco distantes das expectativas do defesa central, que quer estar no pelotão da frente do plantel. Neste aspecto, com um salário de mais de 2 milhões de euros limpos por temporada, na APNA, pois ainda margem para negociar entre António Silva e o Sport Lisboa e Benfica, com apenas mais um ano de contrato. Tanto António Silva, numa posição de força nas negociações, com a Gestifoot, na empresa que o representa, irão considerar outras oportunidades. No Benfica, está protegido por uma cláusula de 100 milhões de euros e a renovação é uma das prioridades da estrutura do futebol. A saída de Nicolas Otamendi, capitão indiscutível nas últimas 6 temporadas, abre na perspectiva de maior utilização, apesar dos encarnados quererem contratar um central mais experiente e outro jovem. António Silva, como se sabe, caiu para terceiro na hierarquia dos centrais na última temporada, atrás de Otamendi e Tomás Araújo, e em determinados períodos sentiu-se desapoiado quando foi pouco utilizado e desagradado com o processo de renovação, que esteve largo tempo parado. Não ignora, porém, o esforço que o Benfica está agora a fazer, sabe, a posição do clube, ao defendê-lo de ataques inaceitáveis. E na sua ausência dos convocados, para neste Mundial 2026, António Silva alimenta-se, portanto, neste defeso, na revolta que sente por não ter jogado, tanto quanto queria, e ter ficado fora do Campeonato do Mundo. Esse sentimento, também, de injustiça, está a ser canalizado para reagir e mostrar que está errado quem dele duvida. Nas redes sociais, há cerca de uma semana e meia, deu conta do estado de espírito, quando publicou uma citação que podem tirar-lhe tudo aquilo que quiserem, mas nunca lhe irão tirar o brilho e a emoção que tem dentro das quatro linhas. Acabou por assumir-se António Silva numa mensagem curta nas redes sociais. De resto, António Silva irá apresentar-se no Seixal no dia 25 de junho, com mais vontade de triunfar do que nunca. O candidato da lista CEB nas eleições do Vitória Sport Clube, Viriato Sampaio, quer ver esclarecida na contagem dos votos por correspondência, após perder por 2 votos para na lista de Rui Rodrigues. No último fim de semana, na noite de sábado, a lista DEB, liderada por Rui Rodrigues, recolheu 2.028 votos, e a lista CEB de Viriato Sampaio, 2.026, num sufrágio que incluiu ainda de Belmiro Pinto dos Santos e Júlio Vieira de Castro, o terceiro e o quarto candidato mais votados nesta eleição. Em conferência de imprensa, Sampaio considera que o presidente da MAG não esclareceu as questões e dúvidas colocadas relativamente aos votos recebidos por correspondência, vincando que as informações transmitidas na lista apontam para a contabilização de 33 votos por correspondência entre 120 pedidos de sócios nessa condição. Torna-se assim indispensável que o Vitória Sport Clube esclareça quantos sócios solicitaram o exercício do voto por correspondência, quantos boletins de voto foram enviados a esses sócios, quantos boletins de voto foram recebidos pelo Vitória Sport Clube até no início do ato eleitoral, solicitando a evidência da hora do último levantamento no CTT, quantos boletins de voto foram pedidos pelos sócios até 11 de junho e que possam ainda chegar ao Vitória Sport Clube. Se demonstrar que pelo menos dois sócios do Vitória Sport Clube manifestaram interesse em votar por correspondência e que o clube não procedeu ao envio dos respectivos boletins de voto, que o Vitória não levantou pelo menos dois boletins de voto enviados por sócios, ou pelo menos dois boletins de voto que cheguem ao Vitória. Até no início desta terça-feira, Viriato Sampaio defende que o Conselho de Jurisdição deve declarar a nulidade do ato eleitoral e determinar na sua repetição. A lista C considerou ainda que o facto do presidente da MAG não impor uma recontagem no fim de semana demonstrou falta de bom senso e defendeu que nas assinaturas das atas pelos elementos das quatro listas em cada uma das sete mesas de voto deveriam ter sido realizadas após conhecida na contagem global. Se quem estava na presidência de cada mesa tivesse consciência que no final ia existir uma diferença de dois votos, quer os elementos de cada mesa e o presidente da mesa iriam solicitar uma recontagem, não estando a dizer que a contagem teve problemas, acabou por assumir este candidato às eleições. As eleições do Vitória Sport Clube para no triênio entre 2026 e 2029 realizaram-se após a demissão do presidente ainda em funções de António Miguel Cardoso e reuniram 6.642 votos no emblema que nos estatutos atribuem um voto na cada sócio em que não está prevista na realização de segunda volta em atos eleitorais. O Santa Clara anunciou a saída de Mateus Ornelas, colocando assim um ponto final na ligação do dirigente ao emblema açoriano após uma temporada em funções como diretor desportivo. Em comunicado assado, a Soriana agradeceu o contributo prestado por Ornelas durante a sua passagem pelo clube, destacando o papel desempenhado no desenvolvimento no projeto desportivo, nomeadamente no percurso da equipa de sub-23 que alcançou a final da Taça Revelação. Antes de chegar aos açorianos, Mateus Ornelas destacou-se no Alverca, enquanto o responsável da SAD Ribatejana participou em duas subidas de divisão seguidas, incluindo na conquista da Liga 3 e esteve ainda ligado à histórica promoção dos alverquenses na Primeira Liga em 2025. Depois da saída do técnico Ian Catro, que rumou aos franceses do Saint-Étienne, na qual se seguiu o adeus da diretora desportiva, Helena Costa, o Estoril procura arrumar a casa para na preparação da temporada 2026-2027 entrar em velocidade cruzeiro e já tem que na mira na possível sucessor para no dirigente Diogo Boa Alma, que deixou há poucas semanas no AFES no futebol de Sade e que esteve envolvido na campanha eleitoral do Vitória Sport Clube, sendo o diretor desportivo escolhido pela lista de Viriato Sampaio, que acabou por perder as eleições por dois votos, é um dos nomes em cima da mesa da SAD Canarinha e já foi sondado para assumir este cargo. Está fechado o acordo entre Ruben Amorim e o AC Milan, o português vai mesmo ser o próximo treinador dos Rossoneri, tendo acertado no contrato por duas temporadas até 2028, mais uma de opção. Amorim tinha planeado não estar no banco nesta época, depois da saída do Manchester United em janeiro, mas o convite dos italianos, que assumiu ser um dos clubes de infância e que sonhava treinar, acabou por ser demasiado tentador. Em Milão, o ex-técnico do Sporting recebe 3 milhões e meio de euros limpos por temporada, mais por títulos e por apuramento para a UEFA Champions League, que os Rossoneri falharam nas últimas duas épocas, após um oitavo lugar em 2024-2025 e o quinto posto em 2025-2026 na Série A italiana. Ruben Amorim, de 48 anos, viaja para a Itália para assinar contrato e conhecer assim os cantos à nova casa. Matias Jaisek, campeão asiático com o Al Ahly, foi o outro nome que mais tempo esteve em cima da mesa dos dirigentes Rossoneri, mas o facto de Amorim estar sem contrato e do alemão de 38 anos requerer indemnização ao clube saudita para arrumar a Milão foi mais um ponto a favor do português. Além do sucessor de Maximiliano Allegri, no Milan procura também novo diretor desportivo e estará agora entre dois nomes no alemão, Marcos Cruz, do Eintracht de Frankfurt, e o turco David Ozek do Fenerbahçe, mas que se metabolizou no Bayer Leverkusen. Foi ele quem construiu a equipa de Xabi Alonso, que roubou o título da Bundesliga ao Bayern de Munique no ano de 2024. Para trás ficou a possibilidade de Ralf Rangnick, que preferiu renovar como selecionador da Áustria depois de ter acusado no Milan de falta de clareza.
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3: Ficamos a 5 minutos das 8:30.
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3: Confia. 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
5: O ténis. O norte-americano Ben Shelton venceu o torneio da ATP de Stuttgart ao bater na final do compatriota na Taylor Fritz, que era o atual detentor do título, e confirmou assim um excelente momento de que atravessa na temporada. Um encontro discutido na Real Club na Alemanha, na Shelton, em Porsche, pelos parciais de 6-4, 2-6 e 6-4, no fim de 1 hora e 50 minutos, o número 5 do mundo conseguiu ser mais eficaz nos momentos decisivos, sobretudo nos dois sets que venceu, contrariando assim a reação de Fritz no segundo parcial. No conto geral, na final foi equilibrada durante largos períodos, com algumas oscilações no domínio de jogo. Na Celtan entrou melhor, se levou a melhor no primeiro set e parecia controlar o encontro, mas viu Fritz responder de forma forte no segundo, empatando a decisão. Porém, no terceiro set, o norte-americano voltou a assumir o controle nos detalhes e fechou assim o encontro. Com este triunfo, o Celtan conquista no sexto título na ATP da sua carreira e o terceiro da época. Depois das vitórias em Dallas e Munique, o jogador de 23 anos reforça assim o estatuto de uma das principais figuras em ascensão no circuito masculino. Já na Taylor Fritz, número 9 mundial, não conseguiu revalidar o título conquistado em Stuttgart no ano anterior, ficando a uma curta distância de mais uma conquista na relva europeia.
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6: Marco Van Basten é considerado um dos maiores avançados da história do futebol mundial, tanto pelo seu talento técnico como pela sua capacidade de marcar golos decisivos em momentos cruciais. Nascido a 31 de outubro de 1964, em Utrecht, nos Países Baixos, desde cedo demonstrou um talento inato para o futebol, seguindo os passos do pai, Joop Van Basten, que também jogara profissionalmente. O jovem Marco começou a jogar no clube local, o Utrecht, mas rapidamente atraiu a atenção do Ajax, um dos gigantes do futebol neerlandês, onde ingressou aos 16 anos. Foi no Ajax que Van Basten começou a destacar-se no cenário do futebol internacional. Fez a sua estreia na equipa principal em 1982, substituindo ninguém menos que o Johan Cruyff, uma das maiores lendas do clube. A transição não poderia ter sido melhor. Van Basten não só mostrou que estava à altura do desafio, como rapidamente se tornou o novo talismã da equipa. Na sua primeira temporada completa, em 1983-84, conquistou a sua primeira bota de ouro como o melhor marcador da Eredivisie, com 28 golos, um feito que repetiria várias vezes. A sua capacidade de finalização era extraordinária, combinando técnica refinada, inteligência tática e uma incrível habilidade acrobática que lhe permitia marcar golos de todos os ângulos e em todas as circunstâncias. Pelo Ajax, Van Basten conquistou 3 campeonatos neerlandeses, 3 taças dos Países Baixos e, em 1987, a Taça das Taças, onde marcou o único golo na final contra o Lokomotiv Leipzig, em Atenas. A sua carreira nos Países Baixos terminou com um impressionante registro de 128 golos em 133 jogos pelo clube de Amsterdão. Em 1987, Van Basten transferiu-se para o AC Milan, um dos maiores clubes da Europa, que já contava com outros dois dos maiores talentos neerlandeses, Ruud Gullit e Frank Rijkaard. Sob o comando do lendário treinador Arrigo Sacchi, o Milan formou uma das melhores equipas de todos os tempos, com Van Basten como o principal goleador. A sua chegada ao futebol italiano foi inicialmente marcada por dificuldades devido a uma grave lesão no tornozelo, mas após a recuperação, Van Basten mostrou porque era considerado um dos melhores da sua geração. Nos anos seguintes, ajudou o Milan a conquistar dois títulos da Taça dos Campeões Europeus,

em 1989 e 1990, além de 4 campeonatos italianos. Na final de 1989, Van Basten marcou 2 golos na vitória por 4-0 sobre o Steaua Bucareste, numa das exibições mais dominantes de uma equipa na história do futebol europeu. O avançado continuava a impressionar com a sua técnica, visão de jogo e, claro, com a sua capacidade de concretização. Um dos momentos mais memoráveis da sua carreira aconteceu ao serviço da seleção neerlandesa no Campeonato Europeu de 1988, na Alemanha. Van Basten foi o herói da competição, terminando como melhor marcador com 5 golos, incluindo o golo decisivo na final contra a União Soviética, um remate de primeira quase sem ângulo que é considerado um dos melhores golos da história das grandes competições. A sua exibição nesse torneio valeu-lhe a primeira das suas 3 bolas de ouro em 1988, 89 e 1992, reafirmando o seu estatuto como o melhor jogador do mundo naquela época. Infelizmente, a carreira de Van Basten foi encurtada devido a sucessivas lesões no tornozelo, culminando na sua reforma precoce aos 30 anos em 1995. O último jogo oficial aconteceu na final da Liga dos Campeões de 1993, onde o Milan foi derrotado pelo Marselha. Apesar das tentativas de recuperação, as lesões impediram de continuar a jogar ao mais alto nível, encerrando a carreira de um dos maiores talentos que o futebol já viu. Apesar de um percurso abreviado, Marco Van Basten deixou uma marca indelével no futebol mundial. A sua combinação de elegância, poder e precisão fizeram dele uma verdadeira gazela nos relvados. Tanto no Ajax como no Milan, Van Basten construiu um legado que perdura até hoje e os seus feitos pela seleção dos Países Baixos consolidaram o seu lugar na história. Mais tarde, após encerrar a carreira como jogador, ainda teve passagens como treinador, incluindo a seleção neerlandesa, mas será sempre lembrado pelos seus feitos dentro das quatro linhas.

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1: São 8 da manhã e 32 minutos.
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5: Pelas contas do Mundial 2026, destaque sobretudo para o embate entre Espanha e Cabo Verde, que terminou com empate sem golos nas contas da Jornada 1 do Grupo H do Mundial 2026. Neste foi no primeiro duelo da história da seleção cabo-verdiana num Campeonato do Mundo na seleção espanhola, sem que Yamal, no 11 inicial, assumiu-se mais pressionante desde o início da partida, no que obrigou a equipa africana a manter o rigor defensivo. Nos jogadores da La Roja bem tentaram, mas não conseguiram penetrar o bloco defensivo dos adversários. Durante todo o jogo, o primeiro remate do encontro surgiu apenas aos 15 minutos por intermédio de Pedri, que tentou a sorte de longe, mas viu o guardião Vozinha assegurar com tranquilidade não só nesse remate, assim como também todas as investidas da seleção espanhola durante todo o encontro. O guardião, que jogou no grupo desportivo de Chaves nas últimas duas temporadas, mostrou-se a grande nível e aos 37 minutos fez também a grande defesa do encontro após novo remate de Pedri. Aos 40 minutos, novo grande momento do Homem das Luvas. Ferran Torres disparou à barra e na recarga Yorzabal cabeceou para a defesa esforçada de Vozinha, que até final foi segurando sempre este mesmo empate. Lamine Yamal entrou em campo ao minuto 71, o que contribuiu para um sufoco total da equipa cabo-verdiana, mas os alunos de Bobista foram heróis e resistiram até ao apito final, conquistando assim o primeiro ponto neste Mundial em fases finais de campeonatos do mundo para a seleção cabo-verdiana. No que diz respeito às contas deste agrupamento H, temos Espanha e Cabo Verde com um ponto conquistado. Destaque também para nas contas de grupo G, onde Bélgica e Egito acabaram por empatar a uma bola. Marius Nicolai foi um dos avançados que deixaram marca no Sporting, jogou de leão a peito entre 2001, 2002 e 2004-2005, totalizando 76 jogos, embarcou duas dezenas de golos, formando dupla na terrível com Mário Jardel no ataque na altura. Figura carismática junto dos adeptos, um seguidor atento do quotidiano leonino, em declarações, falou sobre os avançados do plantel atualmente realçando na aposta ganha em Luís Vares, na tarefa de substituir na Víctor Jóqueres. Nunca seria uma tarefa fácil, mas Luís Vares conseguiu isso mesmo. Segundo Marius Nicolai, que começou a jogar, Luís Vares, desde logo conquistou o coração dos adeptos do Sporting. Sabem que um avançado vive de golos, Soares foi perfeito para ocupar o lugar de Víctor Jóqueres, acabou por contribuir bastante para o sucesso da equipa, que, apesar de não ter conseguido o tricampeonato, fez na melhor temporada na Liga dos Campeões da história do clube. É sem dúvida um jogador que vai continuar a marcar golos para os verdes e brancos, começou por dizer Marius Nicolai. Instado sobre o facto de Luís Soares ter vencido a bola de prata, marcou 28 golos na primeira liga, aumenta a responsabilidade do colombiano. Nicolai foi claro, assumindo que os bons jogadores têm de estar sempre preparados para grandes desafios. Com a participação no Mundial, Soares estará na maior montra do futebol, depois de ter sido no trunfo eleitoral de Hakan Safi. Candidato derrotado à presidência dos turcos do Fenerbahçe, algo que o antigo jogador romeno diz entender desde logo, porque lhe foi colocado um bom salário e que o jogador poderia ter aqui a oportunidade de ter não só melhores condições financeiras, como atuar por um clube diferente e continuar a mostrar o seu valor. Em relação à construção do plantel para a próxima temporada do Sporting, Nicolai deposita total confiança na direção e assina por baixo a contratação de João Palhinha como reforço da formação do Sporting. Desde logo, Nicolai garante que o Sporting, mesmo não fazendo grandes contratações, tem uma equipa de grande qualidade e que tem tudo na próxima temporada para voltar às grandes conquistas no que diz sobre respeito ao campeonato nacional. O Rio Ave anunciou o fim da ligação com João Graça, que deixa no clube, após 5 temporadas, e passa a ser um jogador livre no médio de 30 anos. Estava na final de contrato e não vai continuar em Vila de Conte na próxima temporada. O jogador foi uma das peças do plantel no regresso dos Vila Condenses na Primeira Liga em 2021-2022, na temporada em que o Rio Ave sagrou campeão da Segunda Liga. Ao longo da passagem pelo clube, somou 103 jogos, 2 golos e 4 assistências. Na última época, na utilização de João Graça, foi bastante reduzida, com apenas 9 jogos e 82 minutos de utilização num cenário que já apontava para a saída. No final deste vínculo, formado no Futebol Clube do Porto, no médio, representou ainda o Feirense, o Arouca, o Oliveirense, Leixões e Mafra, antes de chegar na Vila de Conte. O atleta sai agora do Rio Ave, após 5 épocas consecutivas ao serviço do emblema verde e branco. O Tottenham anunciou a renovação de contrato de Pedro Porro, garantindo assim a continuidade do internacional espanhol, numa altura em que no seu nome vinha sendo associado a vários clubes europeus. No emblema londrino, não revelou a duração exata do novo vínculo, limitando-se a informar que se trata de um acordo de longa duração. No entanto, segundo a imprensa internacional, Porro renovou até 2031, com mais uma época de opção, que e teve direito a um aumento salarial. A renovação confirma a aposta dos Spurs, num dos jogadores mais influentes do plantel. Aos 26 anos, o antigo lateral do Sporting Club consolidou-se como uma das principais referências da equipa e foi mesmo o atleta mais utilizado pelo clube durante a última temporada. O diretor desportivo, Joan Lange, destacou a importância da continuidade do espanhol no projeto do Tottenham, garantindo que o futuro de Pedro Porro, assim como do Tottenham, estão garantidos com esta parceria, que certamente irá continuar por longos e bons anos. Nos últimos 3 anos e meio, evoluiu de forma extraordinária até se tornar um dos melhores laterais do futebol mundial. O facto de discutir o Mundial 2026 pela seleção espanhola demonstra na qualidade do seu percurso, estar numa fase de carreira em que pode oferecer liderança e experiência, mantendo ainda uma grande margem de crescimento. O seu caráter ético de trabalho e qualidade representam exatamente aquilo que todo o clube procura, sobretudo jogadores muito comprometidos para que o Tottenham possa chegar longe no que diz respeito às grandes competições. Também Roberto De Zerbi elogiou o impacto do defesa-direito na equipa londrina, assumindo que é um jogador muito importante para todo o conjunto e admitindo ainda que Pedro Porro tem de facto sido uma pedra basilar no que diz respeito à qualidade desta formação do Tottenham. Contratado ao Sporting em janeiro de 2023, Pedro Porro tornou-se rapidamente uma peça fundamental na estrutura da equipa inglesa desde a chegada a Londres. Soma 152 jogos oficiais, nos quais marcou 13 golos e realizou 24 assistências. Na época agora concluída, o lateral participou em 47 encontros, em todas as competições, com 2 golos e 5 assistências, confirmando a regularidade exigida desde que chegou à Premier League. Atualmente integrado na seleção espanhola, que disputa o Mundial de 2026, Pedro Porro vê assim recompensado o crescimento registado nos últimos anos. As federações de trail de seleções qualificadas para o Mundial 2026 reagiram em conjunto nas declarações do presidente da UEFA, Alexander Seferin, sobre o alargamento da competição e a possibilidade de existirem jogos com menor interesse competitivo. No comunicado assinado por federações de vários continentes, defende uma visão mais inclusiva do futebol internacional. Tudo aconteceu à margem de uma declaração do presidente do órgão máximo do futebol europeu durante uma visita na Eslovénia, que gerou controvérsia ao abordar na expansão do Mundial 2026 para 48 seleções, tendo preferido no seguinte que há um elevado número de jogos que são completamente desinteressantes. Desta forma, na Cabo Verde, Curaçao, Uzbequistão, na República Democrática do Congo, na Haiti, na Argélia, na Tunísia, Marrocos, Egito, Gana, na Senegal, na Costa do Marfim e África do Sul, sublinham que a presença no Mundial representa um momento histórico para nos seus países. No texto, as federações começam por rejeitar a ideia avançada pelo presidente da UEFA, que de forma respeitosa, mas com grande firmeza, rejeitam este tipo de comentários, acrescentando que na qualificação não pode ser desvalorizada em função da dimensão das seleções. Nas signatárias destacam ainda o significado da presença na competição para milhões de adeptos, assumindo que para Cabo Verde, Curaçao e Uzbequistão, a qualificação para no Campeonato do Mundo representa uma conquista histórica e a concretização de um sonho partilhado por gerações para nações como República Democrática do Congo e Haiti. Regressar ao maior palco do futebol, após uma longa ausência, tem um significado especial para milhões de adeptos que esperaram anos e em alguns casos décadas. Por este momento, lê-se neste documento. O comunicado sublinha também o impacto social e emocional do futebol nestes países. Por detrás de cada seleção estão comunidades inteiras e milhões de pessoas que veem o futebol como uma fonte de orgulho, na esperança e união que ferem estas federações. A resposta ao dirigente da UEFA é direta na defesa do caráter global da prova, assumindo que o futebol não pertence a um grupo seleto de seleções. Na sua força, vem da sua universalidade. O Campeonato do Mundo é a maior competição do planeta, precisamente porque reúne diferentes culturas, diferentes histórias e diferentes percursos futebolísticos. Pode ler-se ainda nesta nota das federações. De resto, as federações reforçam que o mérito desportivo não deve ser colocado em causa, destacando que foi feito muito trabalho para que estas seleções conseguissem ficar numa posição que desse acesso a este Campeonato do Mundo inédito.
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7: 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Golo! Benfica!
8: A bola ainda sobra para o Albaeça, no remate de longe, que golaço!
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8: É o Albaeça marcado!
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9: Muitos clubes que já foram gigantes na Europa agora encontram-se longe dos holofotes, adormecidos após décadas de domínio. 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
10: O IFK Gotemburgo, fundado em 1904, é um dos clubes mais bem-sucedidos e tradicionais da Suécia. Com sede em Gotemburgo, a equipa faz parte da elite do futebol sueco e possui uma rica história de conquistas, tanto no plano doméstico como no internacional. Nos primeiros anos, o Gotemburgo rapidamente se destacou no futebol do país. Em 1908, apenas 4 anos após a sua fundação, o clube conquistou o seu primeiro título da Svenska Mästerkuppen, o título do campeonato sueco da época. Ao longo das décadas seguintes, o clube continuou a ser uma força dominante, conquistando vários títulos nacionais e consolidando-se como uma referência no futebol do país. A década de 1980 é considerada a era de ouro do IFK Gotemburgo. Durante esse período, o clube alcançou um feito que o catapultou para o cenário internacional, a conquista da Taça UEFA. Em 1982, sob o comando do treinador Sven-Goran Eriksson, o Gotemburgo surpreendeu a Europa ao vencer a competição, derrotando o poderoso Hamburgo na final com um agregado de 4-0. 5 anos depois, em 1987, o Gotemburgo voltou a brilhar na Taça UEFA, conquistando novamente o troféu. Desta vez, a equipa sueca venceu o Dundee United, da Escócia, na final, com um resultado global de 2-1. Esta dupla conquista internacional, somada ao sucesso doméstico, fez com que o clube se tornasse uma referência no futebol europeu durante a década de 1980. Além do sucesso nas competições europeias, o Gotemburgo manteve a sua hegemonia no futebol sueco ao longo dos anos. Com mais de 18 títulos da Allsvenskan, o clube é um dos maiores vencedores do campeonato do país. Entre 1990 e 1996, o Gotemburgo venceu o campeonato por 6 vezes, reforçando o seu estatuto como uma das equipas mais dominantes do futebol da Escandinávia, e durante esse período o clube também participou em várias edições da Liga dos Campeões, alcançando os quartos de final em 1995. Apesar do seu sucesso histórico, o Gotemburgo enfrentou dificuldades nas décadas seguintes, com uma crise financeira e uma queda de rendimento desportivo. Contudo, conseguiu reerguer-se e em 2007 voltou a conquistar o campeonato sueco, pondo fim a um jejum de 11 anos sem títulos. Nos últimos anos, o Gotemburgo tem lutado para retomar o seu lugar entre as melhores equipas da Suécia, mas o seu legado de conquistas e a sua tradição continuam a fazer do clube um dos maiores do futebol. O Gotemburgo é o único clube sueco a ter conquistado duas taças UEFA, um feito que o coloca entre os grandes clubes europeus. A sua capacidade de competir de igual para igual com equipas das principais ligas europeias, especialmente durante a década de 80, faz do clube um dos nomes mais respeitados do futebol sueco e escandinavo.
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9: Vamos lá olhar agora para mais um grande feito histórico aqui na primeira rádio de desporto.
10: A seleção da Hungria entre 1950 e 1954, conhecida como a equipa de ouro ou magiares mágicos, marcou uma era de glória no futebol mundial, sendo considerada uma das maiores seleções de todos os tempos. Liderada pelo técnico Gustav Sebes e capitaneada por Ferenc Puskas, a equipa destacou-se pela inovação tática com um estilo de jogo ofensivo e envolvente que deixou uma marca indelével no futebol. A fase de ouro começou com uma série de vitórias avassaladoras. Entre 1950 e 1954, a Hungria manteve uma sequência de 31 jogos invicta, sendo conhecida pelo seu sistema tático revolucionário, o 4-2-4, que incluía movimentações ofensivas rápidas e uma troca constante de posições entre os jogadores. Além de Puskas, a equipa contava com talentos como Sandor Kocsis, Zoltán Sibor e Jozef Bozsik, jogadores que formaram uma das linhas ofensivas mais temidas da época. O ponto alto da campanha húngara foi a conquista da medalha de ouro nos Jogos Olímpicos de 1952, em Helsínquia, onde a Hungria venceu a Jugoslávia por 2-0 na final, mostrando ao mundo o seu poderio. Além disso, a seleção também ficou célebre pela histórica goleada de 6-3 sobre a Inglaterra em 1953, no lendário estádio de Wembley, um feito inédito, já que os ingleses nunca haviam perdido em casa para uma equipa fora do Reino Unido. Este resultado consolidou a Hungria como favorita ao título mundial de 1954. Nesse mesmo campeonato do mundo, disputado na Suíça, a Hungria era amplamente favorita. Durante a competição, os húngaros aplicaram uma impressionante goleada de 8-3 sobre a Alemanha Ocidental na fase de grupos. No entanto, na final, enfrentando novamente os alemães, a Hungria sofreu uma inesperada derrota por 3-2, numa virada que ficou conhecida como o Milagre de Berna. Apesar de ter aberto 2-0 nos primeiros minutos, a equipa não conseguiu segurar a vantagem, perdendo a sua invencibilidade num dos momentos mais surpreendentes da história do futebol. Mesmo sem o título mundial, a Hungria de 1950 a 1954 é lembrada pelo seu legado tático e futebolístico, que influenciou profundamente gerações futuras de jogadores e treinadores. A combinação técnica, disciplina tática e criatividade ofensiva deixaram uma marca profunda no desporto, com Ferenc Puskas e seus companheiros eternizados como lendas do futebol mundial.
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1: Quando jogamos com todas as seleções, eu acho que tem muita qualidade hoje em dia, e nós temos que enfrentar cada jogo como se fosse uma final, porque na teoria há equipas que podem ser mais fracas se calhar no papel, mas depois em campo é um jogo, e um jogo pode acontecer qualquer coisa. 90 minutos é muito bom e temos que estar mais do que prontos para poder vencer todos os jogos. Sempre sonhei que isso pudesse acontecer, também trabalhei muito para que isso acontecesse. Eu diria era que tenho muito orgulho no meu percurso até agora, sempre trabalhei de cabeça baixa à procura de ser melhor.
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2: São 8h51.
3: 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Bom dia com a
2: Gondafia. Seguimos agora nesta emissão com o perfil do jogador.
4: Perfil do jogador. Jonathan David, nascido a 14 de janeiro de 2000 em Brooklyn, Nova York, é um avançado internacional canadiano que atualmente joga pelo Lille na Liga Francesa. Com uma grande capacidade de finalização e mobilidade, David tem-se afirmado como uma das grandes promessas do futebol europeu. Começou a sua carreira profissional no Gent, da Bélgica, em 2018, onde rapidamente chamou a atenção devido à sua impressionante capacidade goleadora. Em 2020, o Lille adquiriu o avançado por uma quantia recorde no clube e David desempenhou um papel crucial na conquista do título da Liga na temporada de 2020-2021. A nível internacional, decidiu representar a seleção do Canadá porque foi para esse país que os seus pais haitianos se mudaram quando ainda era criança. Tendo a possibilidade de representar o Haiti e os Estados Unidos, David preferiu vestir a camisola da nação onde se desenvolveu pessoalmente e onde cresceu no futebol.
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2: Vamos lá olhar agora para mais um craque da Liga Portuguesa, aqui na primeira rádio de desporto.
4: Fernando Peiroteu é um nome lendário na história do futebol português e mundial, especialmente pelos seus feitos incríveis com a camisola do Sporting Clube de Portugal. Natural de Umpata, Angola, Peiroteu nasceu a 10 de março de 1918, na então colónia portuguesa. O seu talento precoce começou a chamar a atenção ainda nas terras africanas, onde jogou pelo Sporting de Luanda e em 1937, aos 19 anos, deu um grande passo na sua carreira ao transferir-se para o Sporting em Portugal. Na capital portuguesa, Peiroteu tornou-se imortal no mundo do futebol. A sua estreia pelos Leões ocorreu em setembro de 1937 e desde o início ficou claro que estava ali um jogador especial. Com uma combinação imparável de força, velocidade e instinto para o golo, Peiroteu rapidamente começou a colecionar tentos. Apenas na sua primeira época marcou 34 golos, dando sinais do que viria a ser uma das mais prolíficas carreiras da história do futebol português. Durante 12 anos no Sporting, Peiroteu foi uma máquina de golos. Marcou 544 em 334 jogos oficiais, uma média impressionante de 1,62 golos por jogo, um recorde que ainda hoje não foi igualado por nenhum outro jogador. Nos cinco violinos, o célebre quinteto ofensivo do Sporting na década de 1940, Peiroteu desempenhou um papel fulcral. Juntamente com outros craques como Travassos, Vasques, Albano e Jesus Correia, o avançado luso-angolano foi a peça mais letal desse ataque demolidor que proporcionou ao clube uma das suas épocas mais gloriosas. As façanhas de Peiroteu em campo levaram o Sporting a conquistar 5 campeonatos nacionais e várias taças de Portugal. Ele foi o principal responsável por catapultar os Leões para a ribalta do futebol português e o seu poder goleador era tal que, por exemplo, numa só partida frente ao Leça, marcou 9 golos, uma das maiores marcas de sempre num único jogo. O seu nome é inseparável da história do futebol em Portugal, não apenas pelos títulos coletivos, mas também pelas conquistas individuais. Peiroteu foi o melhor marcador do campeonato em 6 ocasiões, uma clara demonstração da sua consistência ao longo dos anos. Em 1949, após uma carreira repleta de sucessos, surpreendeu o mundo ao anunciar a sua retirada com apenas 31 anos. A decisão foi inesperada, especialmente para alguém ainda no auge das suas capacidades físicas e técnicas. A explicação? Peiroteu queria dedicar-se à sua família e aos negócios pessoais, numa altura em que o futebol ainda não proporcionava as condições financeiras de hoje. Apesar de se retirar jovem, Fernando Peiroteu nunca foi esquecido. reconhecido. O seu legado como um dos maiores goleadores de todos os tempos perdura até hoje. Depois da carreira como jogador, ainda teve uma breve passagem como treinador, incluindo uma curta, mas marcante experiência como selecionador nacional em 1961. No entanto, foram os seus feitos como jogador que imortalizaram o seu nome no panteão dos grandes do futebol mundial. Fernando Peiroteu não foi apenas um goleador extraordinário, foi o símbolo de uma era de ouro do futebol português. Os seus números falam por si e o seu impacto transcendeu gerações, inspirando avançados por todo o mundo.

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1: Vamos lá olhar agora para mais um craque mundial aqui na primeira rádio de desporto.
2: Tem uma música, a torcida do Flamengo canta aí, é assim: olele, olá lá, o Romário vem aí e o bicho vai pegar.
3: Romário de Sousa Faria, mais conhecido apenas como Romário, é um dos maiores atacantes da história do futebol, famoso pela sua incrível capacidade de finalização e instinto goleador. Nascido no Rio de Janeiro, a 29 de janeiro de 1966, Romário iniciou a sua carreira profissional no Vasco da Gama, clube onde rapidamente se destacou pelo seu faro pelo golo. No Vasco, onde estreou em 1985, foi campeão carioca e começou a atrair as atenções internacionais, especialmente pelo seu desempenho no Campeonato Sul-Americano de Sub-20, em 1985. Em 88, transferiu-se para o PSV Eindhoven, nos Países Baixos, onde consolidou a sua fama de goleador. No PSV, Romário foi 3 vezes campeão neerlandês e venceu 2 taças dos Países Baixos, enquanto se tornava no melhor marcador do campeonato em 3 ocasiões. O seu faro de golo, velocidade e agilidade tornaram-no de uma das maiores estrelas do futebol europeu, atraindo o interesse de clubes ainda maiores. Em 1993 foi contratado pelo Barcelona, onde jogou sob o comando de Johan Cruyff, na famosa equipa conhecida como Dream Team. Na sua primeira temporada, Romário marcou 30 golos em La Liga, liderando o Barcelona ao título espanhol e terminando como o melhor marcador da competição. Encantava com a sua técnica, dribles curtos e, claro, com a capacidade quase inata de encontrar o fundo das redes. Durante este período, o atacante firmou-se também como uma das principais figuras da seleção brasileira. A consagração máxima do baixinho vem em 1994, quando foi peça-chave na conquista do Campeonato do Mundo pela seleção do Brasil, nos Estados Unidos. Formando uma temível dupla de ataque com Bebeto, Romário foi o melhor jogador do torneio e marcou 5 golos, garantindo o tetracampeonato mundial para o Brasil. Este desempenho valeu-lhe a bola de ouro da FIFA como o melhor jogador do mundo em 1994. Após a glória no Campeonato do Mundo, Romário voltou ao Brasil em várias ocasiões, jogando novamente pelo Flamengo e pelo Vasco da Gama, com passagens também por clubes como o Valência, no qual não conseguiu atingir o mesmo sucesso. Contudo, foi no Vasco que Romário manteve a sua relação mais forte, regressando ao clube por diversas vezes e ajudando a conquistar títulos importantes, como o Campeonato Brasileiro de 2000 e a Taça Mercosul, onde foi figura de destaque. Ao longo da sua longa carreira, alcançou o feito de marcar mais de 1000 golos, somando os golos em partidas oficiais e não oficiais. Este registro fez dele um dos poucos jogadores da história a alcançar tal marca, colocando-o no patamar dos maiores goleadores de sempre. Romário é lembrado pela sua autoconfiança, personalidade forte e pelo seu grande lema.
4: Quando eu nasci, o Papai do Céu apontou o dedo e falou: esse é o cara.
3: Após a sua retirada do futebol, enveredou pela carreira política, tornando-se senador no Brasil, onde continua a exercer grande influência. A sua contribuição para o futebol mundial, especialmente para o Brasil, é inegável, e o seu legado como um dos mais letais atacantes de sempre continua a ser celebrado.

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1: São 9 da manhã.
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5: Na reação à conquista do campeonato pelo Sub-15, André Vilas Boas salientou a época memorável do Futebol Clube do Porto. Em comunicado, o presidente dos Dragões enalteceu o marco inegável e absolutamente incrível desta jovem equipa. No Futebol Clube do Porto acabou por alcançar um pleno histórico no futebol nacional. Com a conquista do Campeonato Nacional de Sub-15, juntaram este título aos campeonatos nacionais de Sub-17, Sub-19 e Séniores, fechando uma época absolutamente extraordinária. Em todos os escalões competitivos, é um marco inegável, um feito absolutamente incrível. Assume André Vilas Boas, mas foi mais longe líder da equipa na azul e branca, assumindo que o Futebol Clube do Porto voltou a afirmar-se de forma clara, evidente e dominante em todos os campos de futebol nacional, do sénior ao formativo. André Vilas Boas, que aproveitou também para recordar os feitos de 1985-86 e 97-98, algo apenas alcançado pelo Futebol Clube do Porto no futebol nacional antes desta época, e desde 2010-2011, o Futebol Clube do Porto tinha conquistado apenas 6 dos 39 títulos nacionais nos escalões de Sub-19, Sub-17 e Sub-15. Este pleno tem, por isso, um significado ainda mais profundo. Não é apenas uma conquista histórica, é também a confirmação de uma mudança de rumo, de método e de ambição no projeto formativo. No Futebol Clube do Porto, a formação não é apenas um espaço de passagem, é um pilar estratégico, é um sustento desportivo, económico e financeiro de um clube que quer vencer hoje sem hipotecar o amanhã. No entanto, garante também o líder da formação do Futebol Clube do Porto que este patamar de excelência não os vai fazer abrandar, antes pelo contrário, vai motivá-los ainda mais a fazer ainda melhor no futuro. Ainda em relação a André Vilas Boas, o presidente do Futebol Clube do Porto felicitou também a equipa de basquetebol pela conquista do Campeonato Nacional, título que fugia na 10 anos. O presidente do Futebol Clube do Porto sublinhou ainda a capacidade de superação que na equipa demonstrou ao longo da temporada. Na Vilas Boas divulgou uma mensagem depois da vitória no quarto jogo da final frente ao Benfica, por 75-71, onde considera que o título é fruto do trabalho, resiliência e da capacidade de resposta de uma equipa que enfrentou diversas dificuldades ao longo de toda a temporada. É um título que não caiu do céu, não foi acaso, não foi trabalho, não foi resiliência, foi superação, começou por dizer, salientando que todo o grupo conseguiu ultrapassar dificuldades, desde lesões a outros obstáculos. André Vilas Boas classificou ainda nos jogadores como autênticos heróis, bem como toda a estrutura da modalidade. O presidente do Futebol Clube do Porto aproveitou ainda para salientar a importância de Fernando Sá na conquista deste troféu. Nesta mesma mensagem, o líder máximo dos Dragões destacou o trabalho desenvolvido por Mário Santos, diretor-geral das modalidades, e pelo da direção para nas modalidades profissionais, Alberto Babo. Por fim, André Vilas Boas dedicou também a conquista na Pedro Machado, jovem atleta da formação de basquetebol do Futebol Clube do Porto, que enfrentou um cancro durante a temporada, considerando neste atleta um exemplo de determinação, força e coragem para todo o grupo de trabalho. António Silva vai dar resposta na proposta de renovação depois de voltar de férias. O presidente do Sport Lisboa e Benfica, Rui Costa, na conferência de imprensa em que acabou por falar da época, confirmou que os encarnados apresentaram uma oferta na defesa central de 22 anos, que ficou sensibilizado com as condições no contrato oferecido, tem duração até 2031. Nessa mesma entrevista, Rui Costa assumiu que António Silva tem assim uma proposta de renovação em cima da mesa. A competência do clube é renovar com quem que entendem que merece, e a competência dos jogadores merece ser recompensada. Agora, os jogadores também são livres de aceitar ou não, como é óbvio. Espera que aceite esta renovação. Acabou por esclarecer Rui Costa, que não revelou mais pormenores sobre este assunto. O presidente dos Encarnados também confirmou que o centro de defesa precisa de ser reforçado. O Benfica irá contratar dois centrais, mas deu garantias a António Silva de que será importante na equipa. Aposta desportiva sem reservas, no grupo de capitães, do qual fazem parte ainda Frederic Arsenas e Tomás Araújo. No Benfica apresentou também argumentos financeiros importantes, ainda assim um pouco distantes das expectativas do defesa central, que quer estar no pelotão da frente do plantel. Neste aspecto, com um salário de mais de 2 milhões de euros limpos por temporada, depois ainda margem para negociar entre António Silva e o Sport Lisboa e Benfica, com apenas mais um ano de contrato, tendo António Silva numa posição de força nas negociações com a Gesti Foot, a empresa que o representa, irão considerar noutras oportunidades. No Benfica está protegido por uma cláusula de 100 milhões de euros e a renovação é uma das prioridades da estrutura do futebol. A saída de Nicolas Otamendi, capitão indiscutível nas últimas 6 temporadas, abre na perspectiva de maior utilização, apesar dos Encarnados quererem contratar um central mais experiente e outro jovem. António Silva, como se sabe, caiu para terceiro na hierarquia dos centrais na última temporada, atrás de Otamendi e Tomás Araújo, e em determinados períodos sentiu-se desapoiado quando foi pouco utilizado e desagradado com o processo de renovação, que esteve largo tempo parado. Não ignora, porém, o esforço que o Benfica está agora a fazer, sabendo a posição do clube, ao defendê-lo de ataques inaceitáveis. E na sua ausência dos convocados para neste Mundial 2026, António Silva alimenta-se, portanto, neste defeso, da revolta que sente por não ter jogado, tanto quando queria e ter ficado fora do Campeonato do Mundo. Esse sentimento também de injustiça está a ser canalizado para reagir e mostrar que está errado quem dele duvida. Nas redes sociais, há cerca de uma semana e meia, deu conta do estado de espírito quando publicou uma citação que podem tirar-lhe tudo aquilo que quiserem, mas nunca lhe irão tirar o brilho e a emoção que tem dentro das quatro linhas. Acabou por assumir António Silva numa mensagem curta nas redes sociais. De resto, António Silva irá apresentar-se no Seixal no dia 25 de junho com mais vontade de triunfar do que nunca. A Seleção Nacional viu o seu treino de domingo adiado para nesta segunda-feira, na semelhança da conferência de imprensa, depois de uma tempestade que acabou por obrigar os jogadores e toda a equipa a recolherem ao seu hotel. Durante esta segunda-feira foi mais um dia de trabalho e, desde logo, com a realização de mais um treino, onde Roberto Martínez praticamente contou com a equipa na máxima força. O porta-voz do grupo de trabalho foi precisamente o internacional português Mateus Nunes, nele que, desde logo, destacou que na seleção está preparada para jogos difíceis. O sonho de estar no Mundial é bem real nesta altura e quer, sobretudo, ajudar a seleção das esquinas a conseguir encontrar o caminho para a vitória.
3: Quando jogamos com todas as seleções, eu acho que tem muita qualidade hoje em dia e nós temos que enfrentar cada jogo como se fosse uma final, porque, na teoria, há equipas que podem ser mais fracas, se calhar, no papel, mas depois em campo é um jogo e um jogo pode acontecer qualquer coisa. 90 minutos é muito longo e temos que estar mais do que prontos para poder vencer todos os jogos. Sempre sonhei que isso pudesse acontecer. Também trabalhei muito para que isso acontecesse. O que eu diria era que tenho muito orgulho no meu percurso até agora. Sempre trabalhei de cabeça baixa à procura de ser melhor. Com a ajuda também dos meus familiares, dos meus amigos. Sempre tive um círculo familiar muito próximo, muito unido, que sempre me deu todo, que sempre também me deu todo o apoio. E também muito daquilo que sou hoje e por estar aqui hoje também é por causa deles. E também dizer também que é muito bom estar aqui. Para mim, como disse, é um sonho e sinto-me muito realizado. Isto é provavelmente o auge de qualquer jogador, a poder estar aqui no Mundial. Estou feliz, mas como você disse, quero estar aqui, quero ganhar é que é bom, então vamos trabalhar para isso.
5: O jogador português Mateus Nunes, que garante ainda que está preparado para ajudar na seleção das esquinas, tendo em conta que também toda a equipa já vinha com uma boa base de trabalho feita em Oeiras, na cidade do futebol, antes mesmo da chegada no território americano.
3: E essas duas semanas que nós fizemos em Portugal foi só um adicionar, um continuar daquilo que a gente tem feito durante toda a época. Nós estamos prontos e mostraremos no jogo dia 17. Em todos os estágios em que eu participei, eu tentei dar o meu melhor para poder estar aqui. Todos os jogadores fazemos o mesmo, temos o mesmo na nossa cabeça. É um sonho para todos nós estar aqui e estou muito feliz e vou tentar aproveitar o máximo. Estou confortável nas duas posições, estou mais que habituado a tudo que envolve a posição. Também joguei já extremo esquerdo, já joguei em tantas posições que sinto que posso fazer muitas posições. Eu diria que sinto-me confortável nas duas posições, não tenho não tem uma preferência nesse momento.
5: Em relação aos próximos jogos, Portugal tem que abrir como estreia neste Mundial, também bate diante da República Democrática de Congo, seguindo-se depois o Uzbequistão e também a seleção da Colômbia. Independentemente dos resultados, Mateus Nunes garante que a seleção está preparada para lidar com a felicidade e com a frustração e que existe, sobretudo, grande confiança naquilo que Portugal pode fazer neste campeonato do mundo.
3: O que eu acho é que nós temos que estar preparados para o jogo dia 17, ganhar o jogo dia 17 e assim em seguinte, e depois vemos como é que vai ser no final. Eu acho que isto é como tudo na vida. Nós, num fim de semana, temos um jogo bom. Somos os melhores do mundo. Na quarta-feira, se calhar, já não temos um jogo tão bom, já temos que ir embora, já não somos bons o suficiente. Então é tentar lidar com isso de uma maneira mais equilibrada possível. Não, quando te elogiam, não achar que és o melhor do mundo. E quando te criticam, não achar que és o pior do mundo. A crítica faz parte do nosso trabalho. Nós somos todos adultos e profissionais e nós temos que levar isso da maneira mais tranquila possível. Aquilo que importa é aquilo que está na nossa cabeça para trabalhar, para melhorar todos os dias. A opinião dessas pessoas obviamente que conta, mas nós temos que focar naquilo que é o nosso dia a dia e tentar ser melhor todos os dias, porque as opiniões vão e vêm e mudam muito rapidamente e isso não pode deixar de nos afetar.
5: Portugal estreia-se neste Mundial 2026, já nesta quarta-feira, pelas 18h, com um embate diante da República Democrática de Congo, seguindo-se o segundo embate no dia 23 de junho, também pelas 18h, diante da seleção do Uzbequistão. O fecho das contas da fase de grupos, ou neste caso do Grupo K, onde está situada na seleção portuguesa, fecha-se no dia 28 de junho, diante da seleção da Colômbia. 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O Santa Clara anunciou a saída de Mateus Ornelas, colocando assim um ponto final na ligação do dirigente ao emblema de Soriano, após uma temporada em funções como diretor desportivo. Em comunicado assado, Soriano agradeceu o contributo prestado por Ornelas durante a sua passagem pelo clube, destacando o papel desempenhado no desenvolvimento no projeto desportivo, nomeadamente no percurso da equipa de Sub-23, que alcançou a final da Taça Revelação. Antes de chegar aos açorianos, Mateus Ornelas destacou-se no Alverca, enquanto o responsável da SAD Ribatejana participou em duas subidas de divisão seguidas, incluindo na conquista da Liga 3 e esteve ainda ligado à histórica promoção dos alverquenses na Primeira Liga em 2025. Depois da saída do técnico Ian Catro, que rumou aos franceses do Saint-Étienne, na qual se seguiu o adeus da diretora desportiva, Helena Costa, o Estoril procura arrumar a casa para a preparação da temporada 2026-2027 entrar em velocidade cruzeiro e já tem que na mira na possível sucessor para o dirigente Diogo Boalma, que deixou há poucas semanas no AFES no Futebol de Sade e que esteve envolvido na campanha eleitoral do Vitória Sport Clube, sendo diretor desportivo escolhido pela lista de Viriato Sampaio, que acabou por perder as eleições por 2 votos, é um dos nomes em cima da mesa da SAD Canarinha e já foi sondado para assumir este cargo. Está fechado o acordo entre Ruben Amorim e o AC Milan. O português vai mesmo ser o próximo treinador dos Rossoneri, tendo acertado no contrato por 2 temporadas até 2028, mais uma de opção. Amorim tinha planeado não estar no banco nesta época, depois da saída do Manchester United, em janeiro, mas o convite dos italianos, que assumiu ser um dos clubes de infância e que sonhava treinar, acabou por ser demasiado tentador. Em Milão, o ex-técnico do Sporting recebe 3 milhões e meio de euros limpos por temporada, mais bom por títulos e por apuramento para a UEFA Champions League, que os Rossoneri falharam nas últimas 2 épocas, após um 8º lugar em 2024-2025 e o 5º posto em 2025-2026 na Série A italiana. Ruben Amorim, de 48 anos, viaja para a Itália para assinar contrato e conhecer assim os cantos à nova casa. Matias Jaisek, campeão asiático com o Al Ahly, foi o outro nome que mais tempo esteve em cima da mesa dos dirigentes Rossoneri, mas o facto de Amorim estar sem contrato e do alemão de 38 anos requerer indemnização ao clube saudita para arrumar a Milão foi mais um ponto a favor do português. Além do sucessor de Maximiliano Allegri, no Milan procura também novo diretor desportivo e estará agora entre 2 nomes no alemão, como Marcos Cruz, do Eintracht de Frankfurt, e o turco David Ozek do Fenerbahçe, mas que se notabilizou no Bayer Leverkusen. Foi ele quem construiu a equipa de Xabi Alonso, que roubou o título da Bundesliga ao Bayern de Munique no ano de 2024. Para trás ficou a possibilidade de Ralf Rangnick, que preferiu renovar como selecionador da Áustria depois de ter acusado no Milan de falta de clareza. No futebol feminino, o Real Madrid deu a conhecer a contratação de André Jacinto, internacional de portuguesa, de 24 anos, chega proveniente da Real Sociedade, na média de nacional até 2030, tornando-se na primeira portuguesa a representar os merengues. Na formada no Sporting, André Jacinto representou a equipa na principal entre 2019 e 2022, conquistando uma taça de Portugal feminina de futebol e uma supertaça feminina. Em seguida, rumou à Real Sociedade, onde cumpriu nas últimas quatro temporadas, sendo titular indiscutível. Na última época, André Jacinto realizou 28 jogos, nos quais apontou 4 assistências. Ainda pelo futebol feminino, na terminada época de estreia na Arábia Saudita, na Jéssica Silva anunciou a saída do Al Hilal, na avançada de 38 anos, recorreu às redes sociais para dar conta que parte deste clube, com muito mais experiência e com boas memórias do futebol. Esta época nem sempre foi fácil e não conseguiram aquilo que seria o objetivo coletivo para a equipa, mas acima de tudo fica num registro de grande crescimento para si e para todas as suas colegas de equipa. Outrora, no Benfica, na Jéssica Silva, deixou as norte-americanas na formação do Gotan para reforçar o Al Hilal, apesar dos 14 golos, em 23 jogos, terminou o Campeonato Saudita no 5º lugar, sem qualquer título conquistado. O regresso de Miguel Oliveira no Mundial de Superbikes terminou de forma antecipada. O piloto português da BMW abandonou a segunda corrida da Ronda, discutida em Misano, quando ainda faltavam 14 voltas para o final, depois de vários meses afastado da competição devido a uma lesão no ombro. Oliveira voltava neste fim de semana na abnação e até tinha deixado indicações positivas na corrida na Superpole, onde recuperou posições e garantiu o 6º lugar na grelha de partida. No entanto, na corrida principal foi perdendo terreno, caiu para o 9º posto e acabou por recolher-se nas boxes sem concluir a prova, visivelmente desgastado, e acabou por pedir desculpa à equipa. Na corrida voltou a ser dominada por Nicolò Bulega. O italiano da Ducati assumiu a 25ª vitória consecutiva na categoria, na 20ª da temporada, mantendo um registro absolutamente imaculado em 2026. E Ketcher, também em Ducati, terminou na 2ª posição, enquanto que Yari Montella fechou o pódio. Nas contas do campeonato, Bulega reforçou ainda mais na liderança, agora com 434 pontos. Já Iker segue em segundo com 313, enquanto que Montella é na terceiro com 170. Miguel Oliveira mantém-se na 9ª posição da classificação geral com 97 pontos conquistados. Fernando Pimenta já regressou a Portugal depois de ter assumido o papel de protagonista nos campeonatos de Europa de velocidade de canoagem disputados em Montemor-o-Velho, com uma medalha de ouro na categoria na K1 5 mil metros. O olímpico português impôs-se na última prova da competição e cortou a linha da meta com um tempo de 21 minutos, 9 segundos e 116 milésimos, com o norueguês John Volt em segundo e o dinamarquês Pedersen a fechar o pódio. Na Pimenta garantiu a 4ª medalha na seleção nacional, permitindo a Portugal alcançar a melhor prestação de sempre numa edição dos europeus, isto depois do ouro de Norberto Mourão em VL2, na prata de Messias Batista em K1 200 metros e do bronze conquistado pelo próprio Pimenta em K1 1000 metros. No regresso a Portugal, Pimenta mostrou-se muito feliz, apesar da sua idade, continuar com um bom rendimento dentro da competição. O Sporting conquistou o 11º título consecutivo masculino de ténis de mesa, com uma vitória por 3-1 na finalíssima do play-off, que foi disputada no Funchal frente ao São Roque. Após terem vencido na partida inaugural, no seu reduto, por 3-1, os Leões foram travados por 3-2, também na Madeira, o que acabou por forçar a negra. Depois de 3 encontros intensamente disputados, os Leões confirmaram assim a sua superioridade e acrescentaram mais um capítulo na sua notável história no ténis de mesa português, conquistando o 43º título nacional por equipas masculinas, destacou em comunicado a Federação Portuguesa de Ténis de Mesa. A entidade deu os parabéns ao Sporting pela conquista do campeonato e ao São Roque pelo excelente percurso realizado ao longo da temporada e pela competitividade demonstrada nesta final, sublinhando que foi uma das mais equilibradas decisões dos últimos anos. Já Diogo Carvalho, jogador do Sporting, reagiu aos meios de comunicação verdes e brancos, elogiando o adversário e mostrando satisfeito com o desfecho desta mesma prova.
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10: Já está no campo, já ouvi a saltitar no campo ontem, portanto estará também a bater à porta. Eu diria quase uma picada de mosquito, mas as picadas de mosquitos têm que ser que transmitem alguma dor e é preciso tratar delas, mas são coisas mini, picada de mosquito, coisas mini, picada de mosquito.

0: seguimos agora nesta emissão com os gigantes adormecidos.
1: O FC Kaiserslautern é um dos clubes mais respeitados do futebol alemão, com uma história rica e momentos marcantes, tanto a nível nacional como europeu. Fundado em 1900, o clube é sediado na cidade com o mesmo nome, no estado da Renânia-Palatinado, e tem uma tradição profunda no futebol germânico, sendo especialmente conhecido pelos títulos conquistados e pela apaixonada base de adeptos. O Kaiserslautern ganhou destaque pela primeira vez nos anos de 1950, quando conquistou 4 títulos da Bundesliga num período de grande sucesso. O clube alcançou a sua primeira grande glória em 1951, com a conquista do campeonato alemão, e o sucesso continuou na década seguinte, com títulos em 53, 54 e 55, estabelecendo-se como um dos clubes mais dominantes da Alemanha Ocidental. O período mais notável da história recente do Kaiserslautern foi na década de 1990, quando a equipa alcançou uma série de feitos notáveis que deixaram uma marca indelével no futebol alemão. Sob o comando do treinador Otto Rehagel, o Kaiserslautern conquistou a Bundesliga em 91-92, apenas um ano após a promoção para a primeira divisão. Este feito é amplamente reconhecido como um dos maiores na história do futebol germânico, dado que o clube havia sido promovido da segunda divisão apenas uma temporada antes. O trabalho de Rehagel na promoção e subsequente conquista da Liga é amplamente celebrado como um exemplo notável de gestão e desenvolvimento da equipa. Em 1996, o Kaiserslautern continuou a brilhar ao vencer a Taça da Alemanha, completando uma dupla de títulos impressionante. O sucesso na Taça veio após uma vitória por 1-0 sobre o Borussia Mönchengladbach na final, consolidando o status do clube como uma força respeitada no futebol do país. Outro momento notável da história do clube foi a conquista da Supertaça da Alemanha em 1991, onde derrotaram o Hamburgo por 2-1. Além dos sucessos domésticos, o Kaiserslautern também fez algumas aparições notáveis nas competições europeias, com o clube a ter a oportunidade de competir na Taça dos Clubes Campeões Europeus e na Taça UEFA durante os anos 90, embora não tenha conseguido conquistar os principais troféus europeus. No entanto, a participação em tais competições foi um reconhecimento da qualidade da equipa e da sua capacidade de competir em nível internacional. Nos anos seguintes, o Kaiserslautern enfrentou desafios e períodos de declínio. A equipa teve dificuldades em manter a sua posição na Bundesliga e experimentou descidas à segunda divisão. A gestão do clube e a estabilidade financeira foram questões que afetaram o desempenho da equipa nas décadas seguintes, mas apesar destes desafios, o Kaiserslautern continuou a ser uma peça importante no futebol alemão e manteve uma base de adeptos apaixonados que apoiaram o clube durante os altos e baixos. Em termos de infraestruturas, o clube joga os seus jogos no Stadion der Betzenberg, conhecido por ser um dos estádios mais intimidantes da Alemanha devido ao ambiente vibrante e apaixonado. O estádio tem capacidade para cerca de 49 mil espectadores e é um dos locais mais icónicos do futebol germânico. O Kaiserslautern também é conhecido pela sua contribuição para o desenvolvimento de talentos no futebol alemão, já que o clube teve vários jogadores notáveis ao longo dos anos, incluindo Klaus Toppmöller, Rainer Bonhoff e mais recentemente Omar Gaber e Clemens Fritz. A história do Kaiserslautern é uma mistura de sucessos e desafios, marcada por uma grande época nos anos 90 e por uma reputação de ser um clube que sabe como competir no mais alto nível. O sucesso do emblema durante a era de Rehagel é particularmente memorável e o Kaiserslautern continua a ser, por isso, uma parte importante do panorama do futebol alemão, com uma base de adeptos leal e um legado de conquistas que define a sua rica história.
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1: Aquilo que eu vi é que são jogos bonitos, são atmosferas e ambientes bonitos e especiais, que toda a gente quer estar envolvida. E como eu já tinha dito, é só um prazer estar aqui. Nós temos é que tirar relações dos nossos treinos e dos nossos jogos e tentar melhorar para os nossos próprios jogos.
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2: São 9h26.
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6: A equipa do Torino dos anos 40, imortalizada como Il Grande Torino, permanece até hoje como uma das maiores lendas do futebol italiano e mundial. Dominadora, praticamente invencível e formada por jogadores de uma qualidade técnica e tática ímpar, esta equipa transformou o Torino num verdadeiro colosso do futebol, conquistando 5 títulos consecutivos da Série A entre 1942 e 1949. Contudo, a sua história não é apenas de glória dentro das quatro linhas, mas também de uma tragédia imensa que chocou o mundo desportivo e deixou uma marca eterna no futebol. O desfecho trágico da equipa no desastre aéreo de Superga em 1949 selou o fim de uma era brilhante de forma abrupta e dolorosa. A equipa começou a tomar forma durante os primeiros anos da década de 1940 sob a presidência de Ferruccio Novo. Novo, um visionário que ambicionava transformar o Torino num clube de topo, investiu pesadamente em jogadores talentosos e trouxe métodos modernos de treino que eram inovadores para a época. O resultado foi uma equipa de futebol que não só jogava um futebol técnico e de ataque, mas também se destacava pela disciplina tática e pelo trabalho coletivo. Entre as estrelas que faziam parte deste esquadrão lendário estavam Valentino Mazzola, capitão e líder incontestável, e jogadores como Ezio Loic, Franco Ossola e Virgilio Maroso. Mazzola, em particular, era visto como o coração e a alma da formação, um médio ofensivo que combinava habilidade técnica com uma capacidade de liderança inspiradora. O Torino começou a dominar o futebol italiano em 1942, ao conquistar o primeiro de 5 Scudetti consecutivos. Naquela época, a Série A estava repleta de equipas fortes, mas nenhuma conseguia rivalizar com o grande Torino. A equipa jogava com uma intensidade e fluidez que poucos adversários conseguiam igualar e nos jogos em casa, no Estádio Filadélfia, o Torino era praticamente imbatível. A sua técnica ofensiva, onde a equipa atacava constantemente com todos os seus jogadores, era revolucionária para a época e esta abordagem garantiu-lhes vitórias avassaladoras e espetáculos inesquecíveis. Na temporada de 1947-48, por exemplo, o Torino marcou 125 golos em 40 jogos, algo absolutamente notável e que demonstra o poder ofensivo desta formação. Um dos segredos do sucesso do grande Torino residia no entrosamento entre os seus jogadores, muitos dos quais que representavam também a seleção nacional italiana. Em determinado momento, a equipa titular da Itália era composta por 9 jogadores do Torino, um feito que nunca mais foi igualado na história do futebol mundial. A influência do grande Torino na seleção foi tal que na década de 40, a equipa nacional italiana dependia quase exclusivamente da qualidade e da organização desta geração dourada de jogadores. Sob a liderança de Mazzola, o Torino combinava uma defesa sólida com um ataque brilhante e incansável. A versatilidade tática da equipa e a sua capacidade de alternar entre diferentes estilos de jogo tornaram-na uma máquina de vitórias. No entanto, a história gloriosa do grande Torino seria interrompida tragicamente a 4 de maio de 1949. Naquele dia fatídico, o avião que transportava a equipa de regresso a Turim, após um jogo amigável contra o Benfica, despenhou-se na colina de Superga, perto da cidade. O desastre matou todos os 31 ocupantes a bordo, incluindo os 18 jogadores da equipa. A tragédia abalou profundamente o mundo do futebol e a Itália entrou num estado de luto nacional. O desastre da Superga não foi apenas uma perda para o Torino, mas para todo o futebol italiano, que viu desaparecer uma geração inteira de jogadores talentosos e promissores num único e devastador momento. A perda do grande Torino foi um golpe para o qual o clube demoraria décadas a recuperar. Mesmo após o desastre, o Torino foi declarado campeão da Série A de 1948-49, em sinal de respeito pela sua supremacia durante toda a temporada. As equipas adversárias jogaram os últimos jogos da época com as equipas de júniores, em homenagem aos falecidos jogadores. No entanto, o vazio deixado por este acidente foi incomensurável, tanto para os adeptos do Torino como para o futebol em geral. O legado desta equipa, no entanto, nunca foi esquecido e a formação é recordada anualmente com milhares

0: de adeptos a subirem até à Basílica de Superga para prestar homenagem àqueles que perderam a vida. O impacto desta tragédia perdura até hoje, não apenas na memória coletiva do clube, mas também na história do futebol. O Grande Torino foi mais do que uma equipa vencedora. Representava a esperança e a alegria de um país que ainda estava a recuperar das feridas da Segunda Guerra Mundial. No campo era uma equipa que jogava com elegância e uma sede insaciável de vitória. Fora dele era símbolo de união e trabalho em equipa. A sua trágica morte imortalizou-os como lendas e a sua história continua a inspirar gerações de adeptos e jogadores, sendo contada com um misto de admiração e tristeza. A memória do Grande Torino é um lembrete poderoso de como o futebol pode ser, ao mesmo tempo, uma fonte de alegria e uma arena de tragédia, onde os sonhos podem ser destruídos num instante. Mesmo passados mais de 70 anos, a figura do Grande Torino permanece inalterada. Para muitos, aquela equipa foi a melhor de sempre em Itália, uma equipa que poderia ter alcançado ainda mais feitos se não tivesse sido tragicamente interrompida. Até hoje, o clube e os seus adeptos celebram a herança deixada por essa geração e a grandeza do Torino, tal como o nome indica, continuará a ecoar na história do futebol para sempre.
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2: São 9 da manhã e 32 minutos.
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6: A seleção nacional promoveu o seu treino de domingo adiado para nesta segunda-feira, na semelhança da conferência de imprensa, depois de uma tempestade que acabou por obrigar os jogadores e toda a equipa a recolherem ao seu hotel. Durante esta segunda-feira foi mais um dia de trabalho e, desde logo, com a realização de mais um treino, onde Roberto Martínez praticamente contou com a equipa na máxima força. O porta-voz do grupo de trabalho foi precisamente o internacional português Mateus Nunes, nele que, desde logo, destacou que na seleção está preparada para jogos difíceis. O sonho de estar no Mundial é bem real nesta altura e quer, sobretudo, ajudar a seleção das esquinas a conseguir encontrar o caminho para a vitória.
7: Quando jogamos com todas as seleções, eu acho que tem muita qualidade hoje em dia e nós temos que enfrentar cada jogo como se fosse uma final, porque, na teoria, há equipas que podem ser mais fracas, se calhar, no papel, mas depois em campo é um jogo e um jogo pode acontecer qualquer coisa. 90 minutos é muito longo e temos que estar mais do que prontos para poder vencer todos os jogos. Sempre sonhei que isso pudesse acontecer, também trabalhei muito para que isso acontecesse. O que eu diria era que tenho muito orgulho no meu percurso até agora, sempre trabalhei de cabeça baixa à procura de ser melhor, com a ajuda também dos meus familiares, dos meus amigos. Sempre tive um círculo familiar muito próximo, muito unido, que sempre me deu todo o apoio. E também muito daquilo que sou hoje e por estar aqui hoje também é por causa deles. E também dizer também que é muito bom estar aqui. Para mim é como disse, é um sonho e sinto-me muito realizado. Isto é provavelmente o auge de qualquer jogador a poder estar aqui no Mundial. Estou feliz, mas como você disse, quero estar aqui, quero ganhar é que é bom, então vamos trabalhar para isso.
6: O jogador português Mateus Nunes, que garante ainda que está preparado para ajudar na seleção das esquinas, tendo em conta que também toda a equipa já vinha com uma boa base de trabalho feita em Oeiras, na cidade do futebol, antes mesmo da chegada no território americano.
7: E essas duas semanas que nós fizemos em Portugal foi só um adicionar, um continuar daquilo que a gente tem feito durante toda a época. Nós estamos prontos e mostraremos no jogo dia 17. E todos os estágios em que eu participei, eu tentei dar o meu melhor para poder estar aqui. Todos os jogadores fazemos o mesmo, temos o mesmo na nossa cabeça. é um sonho para todos nós estar aqui e estou muito feliz e vou tentar aproveitar o máximo. Estou confortável nas duas posições, estou mais que habituado a tudo que envolve a posição. Também joguei já extremo esquerdo, já joguei em todas as posições, que sinto que posso fazer muitas posições. Eu diria que sinto-me confortável nas duas posições, não tenho uma preferência nesse momento.
6: Em relação aos próximos jogos, Portugal tem que, como estreia neste Mundial, também bate diante da República Democrática de Congo, seguindo depois o Uzbequistão e também a seleção da Colômbia. Independentemente dos resultados, Mateus Nunes garante que a seleção está preparada para lidar com a felicidade e com a frustração e que existe, sobretudo, grande confiança naquilo que Portugal pode fazer neste campeonato do mundo.
7: O que eu acho é que nós temos que estar preparado para o jogo dia 17, ganhar o jogo dia 17 e assim em seguinte, e depois vemos como é que vai ser no final. Eu acho que isto é como tudo na vida. Nós, num fim de semana, temos um jogo bom. Somos os melhores do mundo. Na quarta-feira, se calhar, já não temos um jogo tão bom, já temos que ir embora, já não somos bons o suficientes. Então é tentar lidar com isso de uma maneira mais equilibrada possível. Não, quando te elogiam, não achar que és o melhor do mundo, e quando te criticam, não achar que és o pior do mundo. A crítica faz parte do nosso trabalho. Nós somos todos adultos e profissionais e nós temos que levar isso da maneira mais tranquila possível. Aquilo que importa é aquilo que está na nossa cabeça para trabalhar, para melhorar todos os dias. A opinião dessas pessoas obviamente que conta, mas nós temos que focar naquilo que é o nosso dia-a-dia e tentar ser melhor todos os dias, porque as opiniões vão e vêm e mudam muito rapidamente, e isso não pode deixar-nos afetar.
6: O jogador Luso acabou também por admitir que ainda não conseguiu ver nenhum jogo completo deste Mundial 2026, e está muito focado, sobretudo, no objetivo que a seleção portuguesa tem para esta competição.
7: Um jogo completo eu ainda não vi. Eu fui vendo partes dos jogos. Às vezes, quando nós estamos em refeições e está a dar os jogos e nós vemos um bocadinho aqui e ali, mas às vezes estamos à conversa, ou estamos a jogar cartas, ou estamos a jogar lobo, e às vezes passa-nos. Daquilo que eu vi é que são jogos bonitos, são atmosferas e ambientes bonitos e especiais, que toda a gente quer estar envolvida. E como eu já tinha dito, é só um prazer estar aqui. Nós temos é que tirar relações dos nossos treinos e dos nossos jogos e tentar melhorar para os nossos próprios jogos. É tentar aproveitar ao máximo. O Mundial é a competição mais bonita que tem no mundo, porque estamos a representar o nosso próprio país. Não estamos a jogar só pelos 27 que estão aqui, estamos a jogar por 10 milhões que estão em Portugal e mais não sei quantos espalhados pelo mundo. Eu diria que a imagem que eu tenho na cabeça e o sentimento que eu quero ter no final, quando sair daqui, é ter orgulho. Seria muito bom se saíssemos daqui com o título. Obviamente não vou mentir, não sou hipócrita, mas se não saímos, é sentirmos que saímos daqui com orgulho e com a cabeça levantada, que fizemos tudo para que isso acontecesse.
6: Portugal estreia-se neste Mundial 2026, já nesta quarta-feira, pelas 18h, com um embate diante da República Democrática de Congo, seguindo-se o segundo embate no dia 23 de junho, também pelas 18h, diante da seleção do Uzbequistão. O fecho das contas da fase de grupos, ou neste caso do Grupo K, onde está situada na seleção portuguesa, fecha-se no dia 28 de junho, diante da seleção da Colômbia. 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Leandro Barreiro, Samuel Dal e Frenchob Ivanovic foram alguns dos convidados que estiveram nas cerimónias do casamento de Vangelis Papalidis, que se realizou no norte da Grécia. O avançado do Benfica de 27 anos convidou alguns companheiros de equipa que testemunharam num momento importante da sua vida pessoal. Papalidis representa nas Águias desde o verão de 2024, em 110 jogos pelos encarnados, marcou 60 golos e fez 17 assistências. A conquista do Campeonato Nacional de Basquetebol, título que escapava há 10 anos, levou os adeptos do Futebol Clube do Porto na loucura no Dragão Arena. No final do jogo, a claque dos Super Dragões cantou para André na Vilas Boas. A relação entre o dirigente máximo dos Azuis e Brancos e a claque do Futebol Clube do Porto nem sempre foi amigável, mas o sucesso desportivo recente do Futebol Clube do Porto permitiu uma aproximação entre as partes. Na altura, depois dos festejos, nos aliados, nos Super Dragões fizeram uma publicação nas redes sociais para agradecer a André na Vilas Boas por toda a competência e rigor. Os Super Dragões expressam o seu agradecimento e dão os parabéns ao presidente André Villas-Boas, pode ler-se na nota. Depois da conquista do Campeonato Nacional de Basquetebol, a claque voltou a demonstrar o seu apoio ao presidente do Futebol Clube do Porto, que sucedeu a Jorge Nuno Pinto da Costa. O pivô português Xabna Luís Frade foi com 7 golos, o melhor marcador do Barcelona na final da Liga dos Campeões de Handball, em que os catalães derrotaram a formação de Berlim por 37-34 e conquistaram pela 12ª vez, na 13ª, se contarmos com a vitória na Taça dos Campeões Europeus em 1991, a principal competição europeia de clubes. Em Colónia, onde se discutiu a Final Four da Champions, o Barcelona chegou ao intervalo com uma vantagem de 4 golos, 20-16, que soube gerir durante na etapa complementar. Os espanhóis nunca estiveram em desvantagem no marcador ao longo do encontro, em que os dois guarda-redes se exibiram a grande nível. Hamilton Nielsen, do Barcelona, fez um total de 14 defesas, com eficácia de 34,1%, e Dejant, da formação de Berlim, ficou-se pelos 12, com 24,4% de eficácia. No ataque, Luís Freire tirou proveito total dos 7 remates, que ensaiou, liderando um Barcelona que contou ainda com contributos relevantes de Blas Jank e Alexis Gomes, ambos com 6 golos. Ainda assim, o melhor marcador do encontro foi ainda Matias Gjelsen, para muitos o melhor handbolista da atualidade, com 8 golos apontados. O Barcelona levantou pela 12ª vez a Liga dos Campeões de Handball, reforçando assim a hegemonia na competição. Os catalães fecham com chave de ouro uma temporada em que também conquistaram a Liga, na Taça e a Taça da Liga, na Espanhola, e o Mundial de Clubes. Ao longo desse trajeto, nos espanhóis só perderam um jogo. A seleção portuguesa masculina de voleibol venceu a Letónia por 3-1 no Centro de Desportos e Congressos de Matosinhos, assumindo assim o terceiro triunfo consecutivo na fase de qualificação da Liga Europeia, mantendo-se na luta pelo apuramento para a fase seguinte da competição. A equipa lusa entrou determinada e assumiu o controle do primeiro set, impondo ritmo forte, eficácia no bloco e na recepção, o que lhe permitiu fechar o parcial inicial com segurança em 25-19. A resposta da Letónia surgiu no segundo set, com maior agressividade no serviço e mais consistência no ataque, aproveitando também alguns erros portugueses para igualar o encontro após um 25-20. Já no terceiro set foi o mais equilibrado da partida, disputado ponto a ponto até aos momentos finais. Portugal mostrou maior frieza nos instantes decisivos e conseguiu garantir a vitória por 25-23 num parcial que acabou por ser determinante no desfecho do encontro. Desta forma, na formação lusa, entrou no quarto set na embalada pelo momento de jogo e nunca perdeu a liderança no marcador, apesar de uma reação da Letónia que reduziu diferenças na fase intermédia. Portugal manteve o controlo e fechou o encontro com um triunfo de 25-18, selando assim o 3-1 final. Do ponto de vista individual, Alexandre Ferreira foi a grande figura do encontro, ao somar 26 pontos e assumir um papel de principal relevância ofensiva na seleção portuguesa. Nos jogadores destacou-se ainda na eficácia em momentos de decisão, liderando várias ações de ataque e contribuindo de forma decisiva para o resultado final. Coletivamente, Portugal voltou a evidenciar na consistência, na recepção e no bloco, com destaque para Manuel Figueiredo num primeiro momento e Caltan Tavares no capítulo defensivo. Junto à rede, contas feitas, Portugal mantém assim o 10º lugar da classificação com 9 pontos e continua na corrida pela qualificação para a fase seguinte da Liga Europeia. A equipa nacional encerra agora nesta fase da prova, com encontros decisivos diante da Hungria e do Azerbaijão, dependendo ainda da conjugação de resultados para confirmar o seu apuramento. Pelo ténis, o norte-americano Ben Shelton venceu o torneio da ATP de Stuttgart ao bater na final do compatriota Taylor Fritz, que era o atual detentor do título, e confirmou assim um excelente momento que atravessa na temporada. Um encontro discutido na relva na Lumeb, na Shelton impôs-se pelos parciais de 6-4, 2-6 e 6-4 ao fim de 1 hora e 50 minutos. O número 5 do mundo conseguiu ser mais eficaz nos momentos decisivos, sobretudo nos dois sets que venceu, contrariando assim a reação de Fritz no segundo parcial. No conto geral, na final foi equilibrado durante largos períodos, com algumas oscilações no domínio de jogo. Na Celtan entrou melhor, se levou a melhor no primeiro set e parecia controlar o encontro, mas viu Fritz responder de forma forte no segundo, empatando a decisão. Porém, no terceiro set, o norte-americano voltou a assumir o controle nos detalhes e fechou assim o encontro. Com este triunfo, o Celtan conquista no 6º título na ATP da sua carreira e o 3º da época. Depois das vitórias em Dallas e Munique, o jogador de 23 anos reforça assim o estatuto de uma das principais figuras em ascensão no circuito masculino. Já na Taylor Fritz, número 9 mundial, não conseguiu revalidar o título conquistado em Stuttgart no ano anterior, ficando a uma curta distância de mais uma conquista na relva europeia.
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0: Viktor Gyökeres, nascido a 24 de agosto de 1998 em Jönköping, Suécia, é um avançado reconhecido pela sua capacidade de finalização e mobilidade. Começou a sua carreira profissional precisamente no Jönköping Södra em 2015 e após se transferir para o Brighton em 2016 teve várias experiências de empréstimo, incluindo passagens pelo Cardiff City e pelo St. Pauli. Em 2020, Gyökeres assinou pelo Coventry City, onde se destacou pela sua capacidade de marcar golos. Na temporada de 2021-2022 foi um dos artilheiros do Championship, ajudando o Coventry a alcançar os playoffs de promoção à Premier League. A sua excelente forma continuou na temporada seguinte, solidificando a sua reputação no futebol inglês. Em agosto de 2023, Gyökeres transferiu-se para o Sporting, onde teve um impacto imediato. Na sua primeira temporada com os Leões, destacou-se pela sua contribuição ofensiva, marcando golos importantes e ajudando a equipa a competir nas principais competições nacionais e europeias. Sua capacidade de finalização e a sua presença em campo foram cruciais para as ambições do Sporting, que venceu a Liga Portuguesa e fez uma boa campanha nas competições europeias.
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7: Quando jogamos com todas as seleções, eu acho que tem muita qualidade hoje em dia e nós temos que enfrentar cada jogo como se fosse uma final, porque na teoria há equipas que podem ser mais fracas, se calhar no papel, mas depois em campo é um jogo e um jogo pode acontecer qualquer coisa. 90 minutos é muito bom e temos que estar mais do que prontos para poder vencer todo o jogo. Sempre sonhei que isso pudesse acontecer, também trabalhei muito para que isso acontecesse. O que eu diria era que tenho muito orgulho no meu percurso até agora. Sempre trabalhei de cabeça baixa à procura de ser melhor.
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16: Estamos a 10 minutos das 10 da manhã.
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16: 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E agora seguimos com os craques da Liga Portuguesa, neste produto 100% palavra.
21: Vítor Damas, nascido a 8 de outubro de 1947 em Lisboa, é amplamente considerado um dos maiores guarda-redes da história do futebol português e uma das maiores lendas do Sporting Clube de Portugal. Com uma carreira que se estendeu por mais de duas décadas, Damas é muitas vezes referido como Eusébio das Balizas, um apelido que sublinha a sua relevância e impacto no futebol nacional, semelhante àquele que Eusébio teve como avançado. Damas iniciou a sua ligação ao Sporting nas camadas jovens, tendo ingressado no clube de Alvalade aos 14 anos. A sua estreia pela equipa principal aconteceu em 1966, ainda com apenas 19 anos, e rapidamente se afirmou como titular. Foi o guarda-redes principal da equipa leonina durante grande parte das décadas de 1960 e 70, disputando 332 jogos na sua primeira passagem pelo clube. Damas destacava-se pela sua agilidade e reflexos rápidos, que o tornaram uma referência entre os guarda-redes da sua época, tanto em Portugal como na Europa. Além do seu talento individual, foi fundamental nas conquistas do Sporting durante a sua carreira. Na primeira passagem pelo clube, conquistou dois campeonatos nacionais em 65-66 e 69-70 e uma Taça de Portugal em 70-71. A sua presença na baliza era sinónimo de segurança para a equipa e o seu estilo de jogo foi revolucionário para a posição de guarda-redes em Portugal, onde se destacou por ser um dos primeiros a atuar fora da pequena área, utilizando os pés para ajudar no processo defensivo. Em 1976, Vítor Damas decidiu procurar novos desafios e transferiu-se para o Racing Santander, em Espanha, onde permaneceu por três temporadas. Durante a sua passagem pelo futebol espanhol, o seu nome continuou a ser respeitado, sendo titular absoluto na equipa espanhola. Após a sua experiência internacional, retornou a Portugal, onde jogou no Vitória Sport Clube e no Portimonense, antes de regressar ao Sporting em 1984 para encerrar a sua carreira. Na segunda passagem por Alvalade, Damas conseguiu manter um nível elevado, mesmo já com mais de 35 anos. Esteve presente em mais de 114 jogos nessa fase final da carreira pelo Sporting e conseguiu o feito de se tornar o jogador com mais partidas oficiais pelo clube, superando a marca de 436 jogos, um recorde que se manteve por vários anos. Apesar de não ter conquistado mais títulos nessa fase, o seu retorno foi celebrado pela massa associativa, que via em Damas não apenas um jogador, mas o símbolo do emblema. A nível de seleção, Damas também teve uma carreira longa e respeitada, somando 29 internacionalizações para Portugal. Esteve presente em momentos importantes, incluindo a campanha de qualificação para o Mundial de 86, já no final do seu percurso. Foi sempre reconhecido pela sua classe e liderança dentro de campo. Mais tarde, retirou-se em 1989, aos 41 anos, e permanece uma figura icónica do futebol português. O Sporting honrou o seu legado ao dar o seu nome a uma das portas do estádio José Alvalade e a sua memória continua a ser celebrada pelos adeptos leoninos e pelos entusiastas do futebol em Portugal.
16: E agora seguimos com os craques mundiais neste produto 100% palavra.
21: Paolo Maldini, nascido a 26 de junho de 1968, é amplamente considerado um dos maiores jogadores de futebol de todos os tempos. A sua carreira foi inteiramente dedicada ao AC Milan, onde jogou durante 25 anos, tornando-se um ícone de longevidade e consistência. Filho de Cesare Maldini, uma lenda do futebol italiano, Paolo fez a sua estreia no AC Milan em 1985, com apenas 16 anos. Rapidamente se destacou pela sua maturidade e habilidade técnica, jogando inicialmente como lateral direito antes de se afirmar como lateral esquerdo, a posição pela qual ficaria famoso. Desde cedo, Maldini demonstrou uma grande capacidade defensiva, combinando velocidade, inteligência tática e uma leitura de jogo extraordinária. Durante as décadas de 1980 e 90, Maldini foi peça fundamental em algumas das equipas mais dominantes da história do futebol. Sob o comando de treinadores como Arrigo Sacchi e Fábio Capello, Maldini integrou uma defesa lendária ao lado de jogadores como Franco Baresi, Alessandro Costacurta e Mauro Tassotti. A solidez defensiva deste quarteto ajudou o Milan a conquistar inúmeros títulos, incluindo 7 da Série A e 5 Ligas dos Campeões. Entre 1988 e 1994, o Milan dominou o futebol europeu e Maldini foi um dos líderes dessa hegemonia. Na segunda metade da sua carreira, fez uma transição gradual para a posição de defesa central, onde continuou a exibir o mesmo nível de excelência. Mesmo com a idade avançada, manteve-se como uma das grandes figuras do futebol mundial, ele que já era conhecido pela sua incrível capacidade de manter a forma física, o que lhe permitiu jogar até aos 41 anos de idade. Apesar do sucesso a nível de clubes, a carreira internacional de Maldini não foi tão frutífera em termos de títulos. Representou a seleção italiana em 126 partidas, disputando 4 campeonatos do mundo e 3 campeonatos da Europa. Esteve perto de levantar troféus em várias ocasiões, destacando-se as finais perdidas no Mundial de 1994 e no Euro 2000. Mesmo sem um título internacional, Maldini foi sempre um líder exemplar na defesa da Itália, sendo o capitão durante muitos anos. Retirou-se em 2009, depois de uma carreira extraordinária, na qual somou mais de 1000 partidas como profissional, a maioria no Milan. A sua camisola número 3 foi retirada em sua homenagem, como reconhecimento pelo contributo incomparável ao clube. É visto como um dos jogadores mais leais da história, tendo rejeitado várias ofertas milionárias para continuar a representar os Rossoneri ao longo da carreira. Maldini ficou também conhecido pelo seu comportamento ético e pela sua liderança silenciosa, sendo respeitado por colegas e adversários. Em 2018, regressou ao Milan para integrar a estrutura diretiva do clube, ajudando a orientar uma nova geração de jogadores. Com uma carreira repleta de conquistas, Paolo Maldini é sinónimo de dedicação, lealdade e excelência, com poucos jogadores a marcarem tanto a história de um único clube como ele fez no AC Milan. O seu nome será eternamente ligado ao sucesso dos Rossoneri e ao legado do futebol mundial.
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21: O Ajax, fundado em 1900 em Amsterdão, é um dos clubes mais vencedores e respeitados da Europa, conhecido pelo estilo ofensivo e por uma academia que revelou grandes talentos para o futebol mundial. O emblema neerlandês começou a consolidar-se na década de 1960 com o revolucionário estilo de jogo do futebol total, implementado pelo treinador Rinus Michels e protagonizado pelo lendário Johan Cruyff. Este sistema, onde todos os jogadores podiam ocupar várias posições, mudou a forma de jogar e tornou o Ajax uma referência global. Na década de 1970, o clube dominou a Europa ao vencer a Taça dos Campeões Europeus 3 vezes consecutivas, em 1971, 72 e 73, com Cruyff como o principal astro e Michels como o grande estratega. Este período de ouro solidificou o Ajax como um dos gigantes do futebol e a filosofia do jogo do futebol total influenciou gerações de treinadores e jogadores em todo o mundo. Além das conquistas europeias, o Ajax dominava também no cenário doméstico, colecionando títulos do campeonato neerlandês e tornando-se sinónimo de futebol espetáculo. Após alguns anos sem grandes títulos europeus, a equipa voltou ao topo na década de 1990 com uma geração de ouro formada nas suas academias, incluindo jogadores como Edgar Davids, Clarence Seedorf, Patrick Kluivert e Marco Overmars. Com Louis van Gaal como treinador, o clube conquistou a Liga dos Campeões em 1995 ao vencer o Milan, consolidando-se novamente como uma força europeia. Este sucesso deveu-se mais uma vez ao compromisso com a formação de talentos, uma das marcas do Ajax ao longo da sua história. O início dos anos 2000 trouxe desafios financeiros ao clube, o que os obrigou a vender muitos dos seus talentos jovens para clubes maiores. Apesar das dificuldades em manter os principais jogadores, o Ajax continuou a dominar o futebol neerlandês e a formar talentos que viriam a brilhar internacionalmente. Esta política de formação rendeu frutos ao longo das décadas e é uma das principais razões pela qual o Ajax permanece competitivo no cenário europeu. Nos últimos anos, o clube voltou a ser destaque na Liga dos Campeões, em particular na temporada de 2018-2019, quando eliminou gigantes como o Real Madrid e a Juventus, chegando até às meias finais. Essa campanha memorável, com jovens talentos como Frankie de Jong e Matthijs de Ligt, reacendeu o entusiasmo em torno do clube e destacou a excelência da sua academia. Mesmo num cenário de recursos limitados em comparação aos grandes clubes europeus, o Ajax continua a ser admirado pelo seu futebol atrativo e pela aposta nos jovens, preservando a herança do futebol total que transformou o clube numa lenda viva do futebol mundial. Hoje, o emblema permanece um dos maiores símbolos do futebol ofensivo e da formação de talentos, mantendo viva a sua tradição e a sua identidade, características que o tornam um dos clubes mais fascinantes do futebol mundial.
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2: São 10 da manhã.
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25: António Silva não vai dar resposta na proposta de renovação depois de voltar de férias, no presidente do Sport Lisboa e Benfica, no Rui Costa, na conferência de imprensa, em que acabou por falar da época, confirmou que os encarnados apresentaram uma oferta na defesa central de 22 anos, ficou sensibilizado com as condições no contrato oferecido, tem duração até 2031. Nessa mesma entrevista, Rui Costa assumiu que António Silva tem assim uma proposta de renovação em cima da mesa, a competência do clube é renovar com quem que entendem que merece e a competência dos jogadores merece ser recompensada. Agora, os jogadores também são livres de aceitar ou não, como é óbvio. Espera que aceite esta renovação. Acabou por esclarecer Rui Costa, que não revelou mais pormenores sobre este assunto. O presidente dos encarnados também confirmou que o centro de defesa precisa de ser reforçado. O Benfica irá contratar dois centrais, mas deu garantias a António Silva de que será importante na equipa. Aposta desportiva sem reservas, abrindo o grupo de capitães, do qual fazem parte ainda Frederic Arsenas e Tomás Araújo. O Benfica apresentou também argumentos financeiros importantes, ainda assim um pouco distantes das expectativas do defesa central, que quer estar no pelotão da frente do plantel. Neste aspecto, com um salário de mais de 2 milhões de euros limpos por temporada, na APNA, pois ainda margem para negociar entre António Silva e o Sport Lisboa e Benfica, com apenas mais um ano de contrato. Tanto António Silva, numa posição de força nas negociações, como a Gestifoot, na empresa que o representa, irão considerar noutras oportunidades. No Benfica, está protegido por uma cláusula de 100 milhões de euros e a renovação é uma das prioridades da estrutura do futebol. A saída de Nicolas Otamendi, capitão indiscutível nas últimas 6 temporadas, abre na perspectiva de maior utilização, apesar dos encarnados quererem contratar um central mais experiente e outro jovem. António Silva, como se sabe, caiu para terceiro na hierarquia dos centrais na última temporada, atrás de Otamendi e Tomás Araújo, e em determinados períodos sentiu-se desapoiado quando foi pouco utilizado e desagradado com o processo de renovação, que esteve largo tempo parado. Não ignora, porém, o esforço que o Benfica está agora a fazer, sabendo a posição do clube, ao defendê-lo de ataques inaceitáveis. E na sua ausência dos convocados para neste Mundial 2026, António Silva alimenta-se, portanto, neste defeso, na revolta que sente por não ter jogado, tanto quanto queria ir, ter ficado fora do Campeonato do Mundo. Esse sentimento também de injustiça está a ser canalizado para reagir e mostrar que está errado quem dele duvida. Nas redes sociais, há cerca de uma semana e meia, deu conta do estado de espírito, quando publicou uma citação que podem tirar-lhe tudo aquilo que quiserem, mas nunca lhe irão tirar o brilho e a emoção que tem dentro das quatro linhas. Acabou por assumir-se António Silva numa mensagem curta nas redes sociais. De resto, António Silva irá apresentar-se no Seixal no dia 25 de junho com mais vontade de triunfar do que nunca. O candidato da lista CEB nas eleições do Vitória Sport Clube, Viriato Sampaio, quer ver esclarecida na contagem dos votos, por correspondência, após perder por 2 votos para na lista de Rui Rodrigues. No último fim de semana, na noite de sábado, a lista D, liderada por Rui Rodrigues, recolheu 2.028 votos e a lista CEB de Viriato Sampaio, 2.026, num sufrágio que incluiu ainda de Belmiro Pinto dos Santos e Júlio Vieira de Castro, o terceiro e o quarto candidato mais votados nesta eleição. Em conferência de imprensa, Sampaio considera que o presidente da MAG não esclareceu as questões e dúvidas colocadas relativamente aos votos recebidos por correspondência, vincando que as informações transmitidas na lista apontam para a contabilização de 33 votos por correspondência entre 120 pedidos de sócios nessa condição. Torna-se assim indispensável que o Vitória Sport Clube esclareça quantos sócios solicitaram exercício do voto por correspondência, quantos boletins de voto foram enviados a esses sócios, quantos boletins de voto foram recebidos pelo Vitória Sport para o clube até no início do ato eleitoral, solicitando na evidência, na hora, na do último levantamento no CTT, na quantos boletins de voto foram pedidos pelos sócios até 11 de junho e que possam ainda chegar ao Vitória Sport Clube. Se demonstrar que pelo menos dois sócios do Vitória Sport Clube manifestaram interesse em votar por correspondência e que o clube não procedeu ao envio dos respectivos boletins de voto, que o Vitória não levantou pelo menos dois boletins de voto enviados por sócios, ou pelo menos dois boletins de voto que cheguem ao Vitória. Até no início desta terça-feira, Viriato Sampaio defende que o Conselho de Jurisdição deve declarar a nulidade do ato eleitoral e determinar na sua repetição. A lista CIB considerou ainda que o facto do presidente da MAG não impor uma recontagem no fim de semana demonstrou falta de bom senso e defendeu que nas assinaturas das atas pelos elementos das quatro listas em cada uma das sete mesas de voto deveriam ter sido realizadas após conhecida na contagem global. Se quem estava na presidência de cada mesa tivesse consciência que no final ia existir uma diferença de dois votos, quer os elementos de cada mesa e o presidente da mesa iriam solicitar uma recontagem, não estando a dizer que a contagem teve problemas, acabou por assumir neste candidato às eleições. As eleições do Vitória Sport Clube para no triênio entre 2026 e 2029, realizaram-se após a demissão do presidente ainda em funções, António Miguel Cardoso, e reuniram 6.642 votos no emblema, que nos estatutos atribuem um voto na cada sócio, em que não está prevista na realização de segunda volta em atos eleitorais. O Santa Clara anunciou a saída de Mateus Ornelas, colocando assim um ponto final na ligação do dirigente ao emblema de Soriano, após uma temporada em funções como diretor desportivo. Em comunicado à SAD, Soriano agradeceu o contributo prestado por Ornelas durante a sua passagem pelo clube, destacando o papel desempenhado no desenvolvimento no projeto desportivo, nomeadamente no percurso da equipa de Sub-23, que alcançou a final da Taça Revelação. Antes de chegar aos açorianos, Mateus Ornelas destacou-se no Alverca, enquanto o responsável da SAD Ribatejana participou em duas subidas de divisão seguidas, incluindo na conquista da Liga 3 e esteve ainda ligado à histórica promoção dos alverquenses na Primeira Liga em 2025. Depois da saída do técnico Ian Catro, que rumou aos franceses do Saint-Étienne, na qual se seguiu o adeus da diretora desportiva, Helena Costa, o Estoril procura arrumar a casa para a preparação da temporada 2026-2027 entrar em velocidade cruzeiro e já tem que na mira na possível sucessor para o dirigente Diogo Boalma, que deixou há poucas semanas no Apes no Futebol de Sade e que esteve envolvido na campanha eleitoral do Vitória Sport Clube, sendo diretor desportivo escolhido pela lista de Viriato Sampaio, que acabou por perder as eleições por dois votos, é um dos nomes em cima da mesa da Sade Canarinha e já foi sondado para assumir este cargo. Está fechado o acordo entre Ruben Amorim e o AC Milan. O português vai mesmo ser o próximo treinador dos Rossoneri, tendo acertado no contrato por duas temporadas até 2028, mais uma de opção. Amorim tinha planeado não estar no banco nesta época, depois da saída do Manchester United, em janeiro, mas o convite dos italianos, que assumiu ser um dos clubes de infância e que sonhava treinar, acabou por ser demasiado tentador. Em Milão, o ex-técnico do Sporting recebe 3 milhões e meio de euros limpos por temporada, mais bom por títulos e por apuramento para a UEFA Champions League, que os Rossoneri falharam nas últimas duas épocas, após um oitavo lugar em 2024-2025 e o quinto posto em 2025-2026 na Série A italiana. Ruben Amorim, de 48 anos, viaja para a Itália para assinar contrato e conhecer assim os cantos à nova casa. Matias Jaisek, campeão asiático com o Al Ahly, foi o outro nome que mais tempo esteve em cima da mesa dos dirigentes Rossoneri, mas o facto de Amorim estar sem contrato e do alemão de 38 anos requerer indemnização ao clube saudita para arrumar a Milão foi mais um ponto a favor do português. Além do sucessor de Maximiliano Allegri, no Milan procura também novo diretor desportivo e estará agora entre dois nomes no alemão, como Marcos Cruz, do Eintracht de Frankfurt, e o turco David Ozek, do Fenerbahçe, mas que se notabilizou no Bayer Leverkusen. Foi ele quem construiu a equipa de Xabi Alonso, que roubou o título da Bundesliga ao Bayern de Munique no ano de 2024. Para trás ficou a possibilidade de Ralf Rangnick, que preferiu renovar como selecionador da Áustria, depois de ter acusado no Milan de falta de clareza. A seleção nacional viu o seu treino de domingo adiado para nesta segunda-feira, na semelhança da conferência de imprensa, depois de uma tempestade que acabou por obrigar os jogadores e toda a equipa a recolherem ao seu hotel. Durante esta segunda-feira foi mais um dia de trabalho e, desde logo, com a realização de mais um treino, onde Roberto Martínez praticamente contou com a equipa na máxima força. O porta-voz do grupo de trabalho foi precisamente o internacional português Mateus Nunes, nele que desde logo destacou que na seleção está preparada para jogos difíceis. O sonho de estar no Mundial é bem real nesta altura e quer, sobretudo, ajudar a seleção das esquinas a conseguir encontrar o caminho para a vitória.
7: Quando jogamos com todas as seleções, eu acho que tem muita qualidade hoje em dia e nós temos que enfrentar cada jogo como se fosse uma final, porque na teoria há equipas que podem ser mais fracas, se calhar no papel, mas depois em campo é um jogo e um jogo pode acontecer qualquer coisa. 90 minutos é muito longo e temos que estar mais do que prontos para poder vencer todos os jogos. Sempre sonhei que isso pudesse acontecer, também trabalhei muito para que isso acontecesse. O que eu diria era que tenho muito orgulho no meu percurso até agora, sempre trabalhei de cabeça baixa à procura de ser melhor, com a ajuda também dos meus familiares, dos meus amigos. Sempre tive um círculo familiar muito próximo, muito unido, que sempre me deu todo, sempre também me deu todo o apoio. E também muito daquilo que sou hoje e por estar aqui hoje também é por causa deles. E também dizer também que é muito bom estar aqui, para mim é como disse, é um sonho e sinto-me muito realizado. Isto é provavelmente o auge de qualquer jogador, a poder estar aqui no Mundial. Estou feliz, mas como você disse, quero estar aqui, quero ganhar é que é bom, então vamos trabalhar para isso.
25: O jogador português Mateus Nunes, que garante ainda que está preparado para ajudar na seleção das esquinas, tendo em conta que também toda a equipa já vinha com uma boa base de trabalho feita em Oeiras, na cidade do futebol, antes mesmo da chegada no território americano.
7: E essas duas semanas que nós fizemos em Portugal foi só um adicionar, um continuar daquilo que a gente tem feito durante toda a época. Nós estamos prontos e mostraremos no jogo dia 17. E todos os estágios em que eu participei, eu tentei dar o meu melhor para poder estar aqui. Todos os jogadores fazemos o mesmo, temos o mesmo na nossa cabeça. É um sonho para todos nós estar aqui e estou muito feliz e vou tentar aproveitar o máximo. Estou confortável nas duas posições. Estou mais que habituado a tudo que envolve a posição. Também joguei já extremo esquerdo, já joguei em todas as posições, que sinto que posso fazer muitas posições. Eu diria que sinto-me confortável nas duas posições. Não tenho uma preferência nesse momento.
25: Em relação aos próximos jogos, Portugal tem que, como estreia neste Mundial, também embate diante da República Democrática de Congo, seguindo-se depois o Uzbequistão e também a seleção da Colômbia. Independentemente dos resultados, Mateus Nunes garante que a seleção está preparada para lidar com a felicidade e com a frustração e que existe, sobretudo, grande confiança naquilo que Portugal pode fazer neste Campeonato do Mundo.
7: O que eu acho é que nós temos que estar preparado para o jogo dia 17, ganhar o jogo dia 17, e assim em seguinte, e depois vemos como é que vai ser no final. Eu acho que isto é como tudo na vida. Nós num fim de semana temos um jogo bom, somos os melhores do mundo. Na quarta-feira, se calhar, já não temos um jogo tão bom, já temos que ir embora, já não somos bons o suficientes. Então é tentar lidar com isso de uma maneira mais equilibrada possível. Não, quando te elogio, não achar que és o melhor do mundo. E quando te criticam, não achar que és o pior do mundo. A crítica faz parte do nosso trabalho. Nós somos todos adultos e profissionais e nós temos que levar isso da maneira mais tranquila possível. Aquilo que importa é aquilo que está na nossa cabeça para trabalhar, para melhorar todos os dias. A opinião dessas pessoas obviamente que conta, mas nós temos que focar naquilo que é o nosso dia-a-dia e tentar ser melhor todos os dias, porque as opiniões vão e vêm e mudam muito rapidamente e isso não pode deixar-nos afetar.
25: O jogador de Luz acabou também por admitir que ainda não conseguiu ver nenhum jogo completo deste Mundial 2026 e está muito focado, sobretudo, no objetivo que a seleção portuguesa tem para esta competição.
7: Um jogo completo eu ainda não vi. Eu fui vendo partes dos jogos. Às vezes, quando nós estamos em refeições e isso está a dar os jogos e nós vemos um bocadinho aqui e ali, mas às vezes estamos à conversa ou estamos a jogar cartas ou estamos a jogar lobo. E às vezes passa-nos, daquilo que eu vi é que são jogos bonitos, são atmosferas e ambientes bonitos e especiais, que toda a gente quer estar envolvida, e como eu já tinha dito, é só um prazer estar aqui. Nós temos é que tirar relações dos nossos treinos e dos nossos jogos e tentar melhorar para os nossos próprios jogos. É tentar aproveitar ao máximo, o Mundial é a competição mais bonita que tem no mundo, porque estamos a representar o nosso próprio país. Não estamos a jogar só pelos 27 que estão aqui, estamos a jogar por 10 milhões que estão em Portugal e mais não sei quantos espalhados pelo mundo. Eu diria que a imagem que eu tenho na cabeça e o sentimento que eu quero ter no final, quando sair daqui, é ter orgulho. Seria muito bom se saíssemos daqui com o título. Obviamente não vou mentir, não sou hipócrita, mas se não saímos, é sentirmos que saímos daqui com orgulho e com a cabeça levantada, que fizemos tudo para que isso acontecesse.
25: Portugal estreia-se neste Mundial 2026, já nesta quarta-feira, pelas 18h, com um embate diante da República Democrática de Congo, seguindo-se o segundo embate no dia 23 de junho, também pelas 18h, diante da seleção do Uzbequistão. O fecho das contas da fase de grupos, ou neste caso do Grupo K, onde está situada na seleção portuguesa, fecha-se no dia 28 de junho, diante da seleção da Colômbia. 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Abdul Aram Al-Jassim, de 38 anos, é o árbitro nomeado pela FIFA na parede na estreia de Portugal no Mundial 2026 diante da República Democrática do Congo. Na seleção já treinou em solo norte-americano e tem a primeira jornada agendada para esta na quarta-feira pelas 18h frente à República Democrática do Congo, seguindo-se depois na segunda jornada o Uzbequistão e na terceira ronda na formação da Colômbia. A FIFA, no entanto, acabou por não divulgar na equipa de vídeo-arbitragem. Pelo futebol feminino, o Real Madrid deu a conhecer a contratação de André Jacinto, internacional na portuguesa, de 24 anos, chega proveniente da Real Sociedade, na média de Nacional até 2030, tornando-se na primeira portuguesa a representar os merengues. Na formada no Sporting, André Jacinto representou a equipa na principal entre 2019 e 2022, conquistando uma taça de Portugal feminina de futebol e uma supertaça feminina. Em seguida, rumou à Real Sociedade, onde cumpriu nas últimas 4 temporadas, sendo titular indiscutível. Na última época, André Jacinto realizou 28 jogos, nos quais apontou 4 assistências. Ainda pelo futebol feminino, na terminada época de estreia na Arábia Saudita, na Jéssica Silva anunciou a saída do Al Hilal, na avançada de 38 anos. Recorreu às redes sociais para dar conta que parte deste clube, com muito mais experiência e com boas memórias do futebol. Esta época nem sempre foi fácil e não conseguiram aquilo que seria o objetivo coletivo para a equipa, mas acima de tudo, fica num registro de grande crescimento para si e para todas as suas colegas de equipa. Outrora, no Benfica, na Jéssica Silva, deixou as norte-americanas na formação do Gotham para reforçar o Al Hilal. Apesar dos 14 golos, em 23 jogos, terminou o Campeonato Saudita no 5º lugar, sem qualquer título conquistado. Fernando Pimenta já regressou a Portugal depois de ter assumido o papel de protagonista nos campeonatos de Europa de velocidade de canoagem disputados em Montemor-o-Velho com uma medalha de ouro na categoria na K1 5.000 metros. O Olímpico Português impôs-se na última prova da competição e cortou a linha da meta com um tempo de 21 minutos, 9 segundos e 116 milésimos com o norueguês John Volt em segundo e o dinamarquês Pedersen a fechar o pódio. Na Pimenta garantiu a 4ª medalha na seleção nacional, permitindo a Portugal alcançar a melhor prestação de sempre numa edição dos europeus, nisto depois do ouro de Norberto Mourão em VL2, na prata de Messias Batista em K1 200 metros e do bronze conquistado pelo próprio Pimenta em K1 1000 metros. No regresso a Portugal, Pimenta mostrou-se muito feliz, apesar da sua idade, continuar com um bom rendimento dentro da competição.
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1: O ténis. O norte-americano Ben Shelton venceu pelo torneio da ATP de Stuttgart ao bater na final do compatriota na Taylor Fritz, que era o atual detentor do título, e confirmou assim um excelente momento de que atravessa na temporada. Um encontro discutido na Real Club Nalmé, na Shelton, em Porsche, pelos parciais de 6-4, 2-6 e 6-4, no fim de 1 hora e 50 minutos, o número 5 do mundo conseguiu ser mais eficaz nos momentos decisivos, sobretudo nos dois sets que venceu, contrariando assim a reação de Fritz no segundo parcial. No cômputo geral, na final foi equilibrada durante largos períodos, com algumas oscilações no domínio de jogo. Na Celtan entrou melhor, se levou a melhor no primeiro set e parecia controlar o encontro, mas viu Fritz responder de forma forte no segundo, empatando a decisão. Porém, no terceiro set, o norte-americano voltou a assumir o controle nos detalhes e fechou assim o encontro. Com este triunfo, o Celtan conquista no sexto título na ATP da sua carreira e o terceiro da época. Depois das vitórias em Dallas e Munique, o jogador de 23 anos reforça assim o estatuto de uma das principais figuras em ascensão no circuito masculino. Já na Taylor Fritz, número 9 mundial, não conseguiu revalidar o título conquistado em Stuttgart no ano anterior, ficando a uma curta distância de mais uma conquista na relva europeia.
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0: São 10h23.
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0: a Confiar. Olhamos agora nesta emissão para os craques mundiais. Apesar da sua ausência no campo, o legado destes jogadores continua a inspirar novas gerações que procuram também alcançar a mesma grandeza. É para ouvir também aqui na primeira Rádio Desporto os craques mundiais com o Hugo Taveira.
6: Eric Cantona, também conhecido como Le Roi, ou o Rei em português, é uma figura marcante e controversa no futebol, com uma carreira que influenciou não só dentro de campo, mas também fora dele. Nascido em Marselha, França, em 1966, Cantona começou a sua carreira em clubes menores no país, mas foi no Manchester United que realmente se destacou, transformando-se num ícone da Premier League. Cantona começou a sua trajetória no futebol no Auxerre, clube pelo qual fez a sua estreia profissional em 1983. Durante os primeiros anos da sua carreira, mostrou grande talento, mas também uma personalidade forte e um temperamento imprevisível. Passou por alguns clubes franceses, como o Marselha, o Bordeaux, o Montpellier e o Nîmes, conquistando títulos nacionais, mas sempre com problemas disciplinares. A sua passagem por Marselha foi marcada pela vitória no Campeonato Francês em 1989, mas Cantona não se adaptou completamente ao clube, que culminou na sua transferência para o Nîmes, onde um incidente com o árbitro quase resultou na sua reforma precoce. Após essa fase turbulenta, decidiu buscar uma nova oportunidade em Inglaterra, onde a sua carreira descolaria de forma irreversível. A carreira de Cantona mudou drasticamente ao transferir-se para o Leeds United em 1992. Rapidamente ajudou o clube a conquistar o título da primeira divisão inglesa, mas foi depois da sua transferência para o Manchester United que se tornaria uma verdadeira lenda. Chegando a Old

0: conhecido tanto pelas suas habilidades com bola quanto pelo seu temperamento explosivo. O episódio mais famoso da sua carreira ocorreu em 1995, quando durante uma partida frente ao Crystal Palace deu um pontapé num adepto adversário que o insultou da bancada. Esse incidente resultou numa suspensão de 8 meses, um dos momentos mais controversos da história do futebol inglês. Apesar disso, quando retornou da suspensão, Cantona rapidamente recuperou a sua forma e liderou o Manchester United em mais uma conquista da Premier League em 1996. Esse foi um dos momentos que cimentou o seu status de rei, tanto pelo seu carisma quanto pela sua importância dentro de campo. Surpreendentemente, Cantona anunciou a sua retirada em 1997, aos 30 anos, no auge da sua carreira. Decidiu então seguir outros caminhos, incluindo uma carreira como ator e envolvimento com o cinema e arte. Fora dos campos, o francês sempre foi conhecido pela sua personalidade forte, pensamentos filosóficos e declarações marcantes que alimentaram a sua aura de enigma e fascínio. O avançado deixou um legado profundo no Manchester United e no futebol mundial. Foi nomeado em 1994 como jogador do ano para a Associação de Jogadores Profissionais Ingleses e em 2001 foi eleito o jogador do século pelos adeptos do United. A sua influência no renascimento do clube e na Premier League é inegável, sendo lembrado como um dos maiores jogadores da história do futebol inglês. A carreira de Eric Cantona foi marcada tanto pelo brilhantismo dentro de campo como pela sua irreverência fora dele. Ícone do Manchester United e da Premier League, Cantona não só ajudou a transformar o clube numa potência global, como também redefiniu o papel de uma estrela do futebol, combinando talento, liderança e uma personalidade única. Mesmo após a sua retirada, continua a ser uma figura reverenciada e uma das personalidades mais influentes da história do futebol.
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2: São 10 da manhã e 28 minutos.
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6: Pelas contas do Mundial 2026, destaque sobretudo para o embate entre Espanha e Cabo Verde, que terminou com empate sem golos nas contas da jornada 1 do Grupo H do Mundial 2026. Neste foi no primeiro duelo da história da seleção cabo-verdiana. Num campeonato do mundo na seleção espanhola, sem que Yamal, no 11 inicial, assumiu-se mais pressionante desde o início da partida, no que obrigou a equipa africana a manter o rigor defensivo. Nos jogadores da La Roja bem tentaram, mas não conseguiram penetrar o bloco defensivo dos adversários. Durante todo o jogo, o primeiro remate do encontro surgiu apenas aos 15 minutos por intermédio de Pedri, que tentou a sorte de longe, mas viu o guardião Vozinha assegurar com tranquilidade não só nesse remate, assim como também todas as investidas da seleção espanhola durante todo o encontro. O guardião, que jogou no grupo desportivo de Chaves nas últimas duas temporadas, mostrou-se a grande nível e aos 37 minutos fez também a grande defesa do encontro após novo remate de Pedri. Aos 40 minutos, novo grande momento do Homem das Luvas, na Ferran Torres disparou à barra e na recarga Oyarzabal cabeceou para a defesa esforçada de Vozinha, que até final foi segurando sempre este mesmo empate. Lamine Yamal entrou em campo ao minuto 71, o que contribuiu para um sufoco total da equipa cabo-verdiana, mas os alunos de Bobista foram heróis e resistiram até ao apito final, conquistando assim o primeiro ponto neste Mundial em fases finais de campeonatos do mundo para a seleção cabo-verdiana. No que diz respeito às contas deste grupamento H, temos Espanha e Cabo Verde com um ponto conquistado. Destaque também para nas contas do grupo G, onde Bélgica e Egito acabaram por empatar a uma bola. Marius Nicolai foi um dos avançados que deixaram marca no Sporting, jogou de leão a peito entre 2001, 2002 e 2004-2005, totalizando 76 jogos, embarcou 20 de golos, formando dupla na terrível com Mário Jardel.

0: no ataque na altura. Figura carismática na junto dos adeptos, um seguidor atento do quotidiano leonino, em declarações, falou sobre os avançados do plantel atualmente, realçando na aposta ganha em Luís Pares, na tarefa de substituir na Victoria Óqueres. Nunca seria uma tarefa fácil, mas Luís Pares conseguiu isso mesmo. Quando Marius Nicolai começou a jogar, Luís Pares desde logo conquistou o coração dos adeptos do Sporting. Sabem que um avançado vive de golos, Abni Soares, foi perfeito para ocupar o lugar de Victoria Óqueres, acabou por contribuir bastante para o sucesso da equipa, que, apesar de não ter conseguido o tricampeonato, fez na melhor temporada na Liga dos Campeões da história do clube. É sem dúvida um jogador que vai continuar a marcar golos para os verdes e brancos, começou por dizer Marius Nicolai. Instado sobre o facto de Luís Soares ter vencido a bola de prata, marcou 28 golos na primeira liga, aumenta a responsabilidade do colombiano. Nicolai foi claro, assumindo que os bons jogadores têm de estar sempre preparados para grandes desafios. Com a participação no Mundial, Soares estará na maior montra do futebol, depois de ter sido no trunfo eleitoral de Hakan Safi. Candidato derrotado à presidência dos turcos do Fenerbahçe, algo que o antigo jogador romeno diz entender desde logo, porque lhe foi colocado um bom salário e que o jogador poderia ter aqui a oportunidade de ter não só melhores condições financeiras, como atuar por um clube diferente e continuar a mostrar o seu valor. Em relação à construção do plantel para a próxima temporada do Sporting, Nicolai deposita na total confiança na direção e assina por baixo a contratação de João Palhinha como reforço da formação do Sporting. Desde logo, Nicolai garante que o Sporting, mesmo não fazendo grandes contratações, é uma equipa de grande qualidade e que tem tudo na próxima temporada para voltar às grandes conquistas no que diz respeito ao Campeonato Nacional. O Rio Ave anunciou o fim da ligação com João Graça, que deixa no clube após 5 temporadas e passa a ser um jogador livre no médio de 30 anos. Estava em final de contrato e não vai continuar em Vila de Conte na próxima temporada. O jogador foi uma das peças do plantel no regresso dos vilacondenses na Primeira Liga em 2021-2022, na temporada em que no Rio Ave se sagrou campeão da Segunda Liga. Ao longo da passagem pelo clube, somou 103 jogos, 2 golos e 4 assistências. Na última época, na utilização de João Graça, foi bastante reduzida, com apenas 9 jogos e 82 minutos de utilização num cenário que já apontava para a saída. No final deste vínculo, formado no Futebol Clube Porto, no médio, representou ainda o Feirense, o Arouca, o Oliveirense, Leixões e Mafra, antes de chegar na Vila de Conte. O atleta sai agora do Rio Ave, após 5 épocas consecutivas, ao serviço do emblema verde e branco. O Tottenham anunciou a renovação de contrato de Pedro Porro, garantindo assim a continuidade do Internacional Espanhol, numa altura em que no seu nome vinha sendo associado a vários clubes europeus. No emblema londrino, não revelou a duração exata do novo vínculo, limitando-se a informar-se que se trata de um acordo de longa duração. No entanto, segundo a imprensa internacional, Porro renovou até 2031, com mais uma época de opção, que a teve direito a um aumento salarial. A renovação confirma a aposta do Spurs, num dos jogadores mais influentes do plantel. Aos 26 anos, o antigo lateral do Sporting consolidou-se como uma das principais referências da equipa e foi mesmo o atleta mais utilizado pelo clube durante a última temporada. O diretor desportivo, Joan Lange, destacou a importância da continuidade do espanhol no projeto do Tottenham, garantindo que o futuro de Pedro Porro, assim como do Tottenham, estão garantidos com esta parceria, que certamente irá continuar por longos e bons anos. Nos últimos 3 anos e meio, evoluiu de forma extraordinária até se tornar num dos melhores laterais do futebol mundial. O facto de discutir o Mundial 2026 pela seleção espanhola demonstra na qualidade do seu percurso, sobre estar numa fase de carreira em que pode oferecer liderança e experiência, mantendo ainda uma grande margem de crescimento. O seu caráter, ética de trabalho e qualidade representam exatamente aquilo que todo o clube procura, sobretudo os jogadores muito comprometidos para que o Tottenham possa chegar longe no que diz respeito às grandes competições. Também Roberto De Zerbi elogiou o impacto do defesa direito na equipa londrina, assumindo que é um jogador muito importante para todo o conjunto e admitindo ainda que Pedro Porro tem de facto sido uma pedra basilar no que diz respeito à qualidade desta formação do Tottenham. Contratado ao Sporting em janeiro de 2023, Pedro Porro tornou-se rapidamente uma peça fundamental na estrutura da equipa inglesa. Desde a chegada a Londres, soma 152 jogos oficiais, nos quais marcou 13 golos e realizou 24 assistências. Na época agora concluída, o lateral participou em 47 encontros, em todas as competições, com 2 golos e 5 assistências, confirmando a regularidade exigida desde que chegou à Premier League. Atualmente integrado na seleção espanhola, que discute o Mundial de 2026, Pedro Porro vê assim recompensado o crescimento registado nos últimos anos. As federações de trail de seleções qualificadas para o Mundial 2026 reagiram em conjunto nas declarações do presidente da UEFA, Alexander Seferin, sobre o alargamento da competição e a possibilidade de existirem jogos com menor interesse competitivo. No comunicado assinado por federações de vários continentes, defende uma visão mais inclusiva do futebol internacional. Tudo aconteceu à margem de uma declaração do presidente do órgão máximo do futebol europeu durante uma visita na Eslovénia, que gerou controvérsia ao abordar a expansão do Mundial 2026 para 48 seleções, tendo preferido no seguinte que há um elevado número de jogos que são completamente desinteressantes. Desta forma, na Cabo Verde, Curaçao, Uzbequistão, na República Democrática do Congo, na Haiti, na Argélia, na Tunísia, Marrocos, Egito, Gana, na Senegal, na Costa do Marfim e África do Sul, sublinham que a presença no Mundial representa um momento histórico na Pareb nos seus países. No texto, nas federações começam por rejeitar a ideia avançada pelo presidente da UEFA, que de forma respeitosa, mas com grande firmeza, rejeitam este tipo de comentários, acrescentando que na qualificação não pode ser desvalorizada em função da dimensão das seleções. Nas signatárias destacam ainda o significado da presença na competição para milhões de adeptos, assumindo que para Cabo Verde, Curaçao e Uzbequistão, a qualificação para no Campeonato do Mundo representa uma conquista histórica e a concretização de um sonho partilhado por gerações para nações como República Democrática do Congo e Haiti. Regressar ao maior palco do futebol, após uma longa ausência, tem um significado especial para milhões de adeptos que esperaram anos e, em alguns casos, décadas, por este momento. Lê-se neste documento. O comunicado sublinha também o impacto social e emocional do futebol nestes países. Por detrás de cada seleção estão comunidades inteiras e milhões de pessoas que veem o futebol como uma fonte de orgulho, na esperança e união, referem estas federações. A resposta ao dirigente da UEFA é direta na defesa do caráter global da prova, assumindo que o futebol não pertence a um grupo seleto de seleções. Na sua força, vem da sua universalidade. O Campeonato do Mundo é a maior competição do planeta, precisamente porque reúne diferentes culturas, diferentes histórias e diferentes percursos futebolísticos. Pode ler-se ainda nesta nota das federações. De resto, as federações reforçam que o mérito desportivo não deve ser colocado em causa, destacando que foi feito muito trabalho para que estas seleções conseguissem ficar numa posição que desse acesso a este campeonato do mundo inédito.
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12: Vamos lá olhar agora para mais um gigante adormecido aqui na primeira Rádio Desporto.
13: O Notts County, fundado em 1862 em Nottingham, na Inglaterra, é amplamente reconhecido como o clube de futebol profissional mais antigo do mundo. A sua longevidade e o seu papel pioneiro fazem do Notts County uma verdadeira relíquia do desporto, com uma história cheia de curiosidades e momentos marcantes. Este clube foi uma das 12 equipas fundadoras da Football League em 1888, uma competição que ajudou a moldar o futebol inglês e internacional, e até hoje os seus adeptos orgulham-se do contributo histórico que o clube deu ao desporto. O Notts County joga no estádio Meadow Lane, localizado junto ao rio Trent, que é um dos mais antigos recintos de Inglaterra, com capacidade para cerca de 19 mil pessoas. O estádio é conhecido pela proximidade ao City Ground, casa do rival Nottingham Forest, com quem o Notts County mantém uma rivalidade amigável e peculiar. O derby de Nottingham, embora atualmente menos frequente devido às diferentes divisões em que as equipas jogam, permanece especial para os adeptos de ambas as equipas. Em várias ocasiões, os adeptos dos dois clubes têm até partilhado o mesmo estádio, fortalecendo uma relação única que raramente se vê em rivalidades locais. Uma das curiosidades mais marcantes sobre o Notts County é a sua ligação com a Juventus. Nos primórdios do clube italiano, em 1903, a equipa de Turim adotou as cores preto e branco do Notts como homenagem. Um jogador inglês que tinha um amigo no clube italiano enviou equipamentos listrados à Juventus, criando um elo que permanece até hoje. Em 2011, quando a Juve inaugurou o seu novo estádio, o Notts County foi convidado para o jogo especial contra a equipe italiana, simbolizando essa ligação histórica e rara entre clubes de países diferentes. Ao longo da sua história, o emblema experienciou altos e baixos, oscilando entre divisões e atravessando várias crises financeiras. Em 1894, o Notts County alcançou um dos seus maiores feitos ao vencer a FA Cup, derrotando o Bolton Wanderers por 4-1 e tornando-se a primeira equipa fora da primeira divisão a conquistar a famosa taça. No entanto, as décadas seguintes foram desafiantes, com o clube a descer às divisões inferiores, onde permaneceu por grande parte da sua existência. Em 2019, o Notts County enfrentou um dos momentos mais difíceis da sua história ao ser despromovido da Football League para a National League, já não profissional, o quinto escalão do futebol inglês pela primeira vez em 157 anos. No entanto, mesmo nos tempos mais sombrios, a lealdade dos seus adeptos manteve-se firme e ajudou a equipa a regressar a esse mesmo futebol profissional, ocupando atualmente um lugar na League 2, a quarta divisão do futebol inglês. Conhecidos pela sua dedicação, os adeptos do Notts County continuaram a apoiar o clube em massa, orgulhosos do seu estatuto de pioneiros do futebol e determinados em devolvê-lo às grandes conquistas. A paixão pelo Notts County transcende as suas vitórias e derrotas, com a sua base de adeptos a valorizar o peso histórico e o papel único do clube no futebol mundial. Hoje o Notts County continua a lutar para voltar ao topo, mas permanece, antes de tudo, uma verdadeira instituição do futebol.
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12: O futebol está repleto de grandes feitos históricos, onde clubes e seleções superaram todas as expectativas para marcar eras inesquecíveis. É o momento de mais um grande feito histórico aqui na primeira rádio de esporto.
13: A história do Bayern de Munique entre 1972 e 1976 é marcada por um dos períodos mais gloriosos do clube bávaro, consagrando-se como uma das melhores equipas da história do futebol. Essa era foi liderada por um núcleo de jogadores excepcionais e carismáticos que não apenas dominaram a Alemanha, como também conquistaram a Europa. A base dessa equipa foi construída ao longo da década de 1960, com a chegada de jovens talentos como Franz Beckenbauer, Gerd Müller e Sepp Maier, mas o verdadeiro ponto de virada veio em 1972, quando o Bayern conquistou o primeiro título da Bundesliga na década sob o comando do treinador Udo Lattek. Essa temporada de 1971-72 é considerada um marco inicial, pois o Bayern não só conquistou o campeonato, mas o fez com um estilo avassalador, estabelecendo recordes de golos e de pontos. Gerd Müller, artilheiro implacável, marcou 40 golos numa só época, recorde que perdurou por décadas na Liga Alemã. O Bayern ainda venceria a Bundesliga outras duas vezes consecutivas, em 72-73 e 73-74, consolidando a sua hegemonia no futebol germânico. A supremacia do Bayern, no entanto, não ficou limitada à Alemanha. O grande sonho europeu começou a realizar-se em 1974, quando a equipa conquistou a sua primeira Taça dos Clubes Campeões Europeus, a atual Liga dos Campeões. Na final, enfrentaram o Atlético de Madrid e, após um empate dramático no primeiro jogo a um golo, o Bayern arrasou na repetição da partida, vencendo por 4-0, com destaque para a dupla letal de Gerd Müller e Uli Hoeneß. O título de 1974 foi apenas o início de um tricampeonato europeu consecutivo. O Bayern repetiu o feito em 1975 ao derrotar o Leeds United por 2-0 e em 1976 ao vencer o Saint-Étienne pelo mesmo placar, tornando-se apenas a terceira equipa a conquistar a Taça dos Campeões três vezes seguidas, igualando os feitos do Real Madrid e do Ajax. O Bayern de Munique dessa era era conhecido pelo seu estilo de jogo extremamente eficiente e por contar com jogadores de grande qualidade técnica e tática. O capitão Franz Beckenbauer, o Kaiser, foi líder dentro e fora de campo, desempenhando o papel de líbero com maestria, revolucionando a posição e tornando-se um dos maiores jogadores da história do futebol. Sepp Maier, por sua vez, foi um dos melhores guarda-redes da sua geração, enquanto Gerd Müller, o bombardeiro da nação, foi o grande responsável pelos golos, estabelecendo-se como um dos maiores goleadores da história do futebol. Outros nomes importantes dessa era incluem o versátil Paul Breitner e o atacante Uli Hoeneß, que também contribuíram imensamente para o sucesso do clube. A equipa dos bávaros coroou o seu domínio internacional ao conquistar a Taça Intercontinental em 1976, ao derrotar o Cruzeiro do Brasil com um resultado agregado de 2-0. Essa vitória foi fundamental para afirmar o Bayern como a melhor equipa do mundo nessa época. A formação de 1972 a 1976 entrou para a história como uma das maiores equipas de todos os tempos, não só pelo seu sucesso em campo, mas também pela maneira como revolucionou o futebol com o seu estilo moderno, técnico e coletivo. Jogadores como Beckenbauer, Bauer, Müller e Maier tornaram-se ícones do futebol mundial e o clube consolidou a sua posição entre as maiores potências do futebol europeu e global. Essa era de ouro estabeleceu as bases para o Bayern se tornar um gigante permanente do futebol europeu, reconhecido não apenas pelos títulos conquistados, mas também pelo impacto cultural e desportivo que gerou para o futuro do desporto.
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12: Vamos lá olhar agora para o perfil de mais um jogador aqui na Primeira Rádio Desporto.
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13: Mohamed Salah, nascido a 15 de junho de 1992 em Nagrig, Egito, é um avançado amplamente reconhecido pela sua velocidade, habilidade e capacidade de finalização. Iniciou sua carreira profissional no El Moukaboune, antes de se transferir para o Basileia em 2012, onde rapidamente se destacou na Suíça. O sucesso no Basileia levou Salah a uma transferência para o Chelsea em 2014, mas encontrou mais destaque na Fiorentina e, subsequentemente, na Roma, na Série A italiana. Em Itália, Salah solidificou a sua reputação como um dos melhores extremos da Europa, o que lhe valeu uma transferência para o Liverpool em 2017. Nos Reds, o jogador teve um impacto imediato. Na sua primeira temporada, marcou 32 golos na Premier League, estabelecendo um novo recorde de golos numa única temporada. Salah desempenhou um papel crucial na conquista da Liga dos Campeões em 2019 e da Premier League em 2020, sendo um dos principais marcadores e assistentes da equipa. A sua capacidade de marcar golos em momentos decisivos e a sua consistência ao longo das temporadas foram fundamentais para o sucesso do Liverpool. Além da sua carreira a nível de clubes, Salah é um pilar na seleção egípcia, representando o seu país em competições internacionais como o CAN e o Campeonato do Mundo. Atualmente continua a ser um dos jogadores mais influentes da formação inglesa e um dos melhores avançados do mundo, mantendo a sua forma impressionante e contribuindo significativamente para a equipa.
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15: Quando jogamos com todas as seleções, eu acho que tem muita qualidade hoje em dia e nós temos que enfrentar cada jogo como se fosse uma final, porque na teoria há equipas que podem ser mais fracas se calhar no papel, mas depois em campo é um jogo e um jogo pode acontecer qualquer coisa, 90 minutos é muito bom e temos que estar mais do que prontos para poder vencer todo o jogo. Sempre sonhei que isso pudesse acontecer, também trabalhei muito para que isso acontecesse. O que eu diria era que tenho muito orgulho no meu percurso até agora, sempre trabalhei de cabeça baixa à procura de ser melhor.
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12: São 10h50.
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12: 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Agora nesta emissão seguimos com os craques da Liga Portuguesa, aqueles que mais se destacaram. O talento desses craques imortalizou-os, mas a vida pós-carreira nem sempre é fácil e alguns enfrentam também desafios em manter a mesma relevância. É para ouvirmos também aqui nestas emissões da Primeira Rádio Desporto esses craques que mais se destacaram na Liga Portuguesa.
13: Givanildo Vieira de Sousa, mais conhecido como Hulk, é um dos grandes nomes do futebol brasileiro. Com uma carreira que se destaca pela sua força física, habilidade e precisão nos remates, Hulk teve passagens memoráveis por clubes como o Futebol Clube do Porto, Zenit São Petersburgo e, claro, também pela seleção brasileira. Hulk começou a sua carreira no Brasil, mas foi no futebol asiático que deu os primeiros passos em termos internacionais, quando foi contratado pelo Kawasaki Frontale do Japão. Depois de passar por empréstimos no Consadole Sapporo e no Tokyo Verdy, onde chamou a atenção pelos muitos golos marcados, Hulk começou a ganhar notoriedade e atraiu o interesse de clubes europeus. Em 2008, chegou a Portugal para representar o Futebol Clube do Porto, clube onde viveria uma das fases mais marcantes da sua carreira. Na sua primeira temporada, em 2008-2009, já mostrou o seu valor, contribuindo com 8 golos no campeonato e ajudando o Porto a conquistar o título da Primeira Liga. Rapidamente se tornou uma peça fundamental na equipa portista, destacando-se pela sua força, velocidade e capacidade de finalização. O auge da passagem de Hulk pelo Futebol Clube do Porto ocorreu na temporada de 2010-2011, quando o clube, comandado por André Villas-Boas, venceu a Liga Europa e dominou o cenário nacional, conquistando o Campeonato Português de forma invicta. Hulk foi crucial para essa campanha, terminando como o melhor marcador do campeonato com 23 golos e contribuindo também nas competições europeias. Ao todo, durante as 4 temporadas que passou no Dragão, o jogador brasileiro ajudou o clube a conquistar 4 títulos da Primeira Liga, 3 Taças de Portugal, 3 Supertaças Cândido de Oliveira e a já mencionada Liga Europa. O seu poderio físico transformou-o num dos jogadores mais temidos e admirados da Liga Portuguesa. A sua presença em campo era avassaladora e a sua capacidade de jogar tanto como extremo como avançado deu uma versatilidade tática ao Porto. Durante o tempo que passou em Portugal, Hulk marcou centenas de golos em competições domésticas e internacionais, consolidando-se como um dos melhores estrangeiros que já passaram pelo clube. Em 2012, após o sucesso em Portugal, o atleta foi vendido ao Zenit São Petersburgo, da Rússia, por um valor recorde na altura. A transferência, avaliada em cerca de 60 milhões de euros, foi uma das maiores da história do futebol português. No Zenit, Hulk continuou a brilhar, ajudando a equipa russa a conquistar o campeonato da Premier League do país e diversas outras taças nacionais. No entanto, mesmo com o sucesso na Rússia, o impacto que teve no Futebol Clube do Porto será sempre lembrado como um dos pontos mais altos da sua carreira. Hulk também teve uma carreira internacional de sucesso, já que foi convocado regularmente para a seleção brasileira, tendo disputado torneios importantes como o Campeonato do Mundo de 2014, realizado no próprio país, e os Jogos Olímpicos de Londres em 2012, onde conquistou a medalha de prata. Embora tenha enfrentado algumas críticas ao longo do tempo na seleção, principalmente pelo seu estilo de jogo físico, Hulk contribuiu com momentos importantes e jogou ao lado de grandes estrelas como Neymar e Oscar. Depois de deixar o Zenit, aventurou-se no futebol chinês, defendendo o Shanghai Sipg, onde continuou a exibir a sua potência e talento, conquistando títulos nacionais. Em 2021, regressou ao Brasil para jogar pelo Atlético Mineiro, onde rapidamente se tornou uma das referências da equipa, ajudando o clube a conquistar o Brasileirão e a Copa do Brasil, somando assim mais alguns títulos para a sua já vitoriosa carreira. Em resumo, Hulk deixou uma marca indelével no futebol mundial, especialmente em Portugal, onde se tornou um ídolo do Futebol Clube do Porto. A sua força, habilidade e capacidade de decisão transformaram-no numa das figuras mais icónicas a vestir a camisola azul e branca, sendo sempre lembrado no clube como legado do incrível Hulk.
16: Me preocupo muito chegar pela porta da frente, sair pela porta da frente, sair valorizado, sair respeitado, então isso não tem preço. Então procuro estar com a cabeça boa para jogar. E graças a Deus, quando eu cheguei, eu saí pela porta da frente. Quando eu tiro a camisa que faço a pose do Hulk, assim, a galera vai à loucura, então foi especial.
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12: Está na altura dos craques mundiais. Muitos destes ícones do futebol mantêm-se ligados ao desporto, seja como comentadores, treinadores ou embaixadores de clubes e marcas. Outros, inclusive, já não estão entre nós. Mas fazemos questão de os recordar aqui na Primeira Rádio Desporto.
17: Eu creio que é um gol sonhado.
13: Diego Armando Maradona é um dos nomes que salta à vista em cada pergunta sobre os melhores jogadores de sempre. El Pibe confunde-se com a história do futebol e foi no Argentino Júnior que vestiu a sua primeira camisola, iniciando uma carreira que viria a ter contornos de um bom filme dramático. Golos e mais golos conquistaram de imediato a opinião pública argentina, que percebeu instantaneamente que ali poderia estar um diamante transgeracional. E não se enganaram. Maradona marcou uma era ao serviço do seu clube de formação, o suficiente para merecer a chegada ao Boca Juniors, o gigante de La Bombonera, onde se estreou após 116 golos em 5 épocas. O registro inigualável para um médio ofensivo teve continuidade pelos chineses, onde esteve por apenas uma temporada antes de viajar para a Europa. A primeira paragem foi em Barcelona, lugar onde se afirmou após uma campanha desastrosa da Argentina no Mundial de 82. 2 anos na Catalunha valeram-lhe o estatuto de um dos melhores jogadores do mundo, para além de 3 títulos nacionais, embora também tenha começado uma série de episódios extra-campo que deixaram uma mancha no seu percurso enquanto jogador. A dureza dos adversários por Espanha valeu-lhe várias quesílias com rivais e com a sociedade espanhola, polémicas essas que precipitaram a saída para a Itália. Em Nápoles, no sul subdesenvolvido do país, o astro argentino foi elevado ao estatuto de Deus. Historicamente incapaz de rivalizar com os gigantes do Norte, o Napoli investiu esforços para montar uma equipa competitiva, oferecendo condições para que o seu novo número 10 brilhasse como nunca. 7 temporadas foi o tempo que passou no estádio São Paulo, entretanto rebatizado com o seu nome, muito devido às conquistas de 2 campeonatos italianos, os únicos da história do clube até o ano de 2023. Para além desses feitos, Diego Maradona conduziu o Partenopei à vitória na Taça UEFA de 89, numa altura em que tinha uma alegada relação estreita com a poderosa máfia da cidade. De resto, a vida social de El Pibe ficou conhecida pela ligação às drogas e outros delitos, com histórias intermináveis que ainda hoje são guardadas em cada canto da cidade. Foi também durante o seu tempo no Napoli que o argentino escreveu o capítulo mais bonito da sua carreira, quando em 1986, com a autoproclamada Mão de Deus, levou a sua seleção à conquista do Mundial do México. 5 golos e 5 assistências foram decisivos para o título mais desejado, que culminou com a atribuição do prémio de melhor jogador do mundo à grande estrela da Albiceleste. Diego viria a regressar à Espanha em 1992, vestindo a camisola do Sevilha, antes de voltar ao seu país natal, numa fase descendente da carreira, para se despedir ao serviço do Newell's Old Boys e, claro, do seu Boca Juniors. Não há futebol sem Maradona, nem Maradona sem futebol. O seu pé esquerdo abençoado tornou-se maior que a sua personalidade excêntrica, com amor e ódio a caminharem lado a lado nas opiniões espalhadas por todo o mundo. O seu estilo inconfundível influenciou fornadas inteiras de futebolistas, preservando uma verdadeira religião em volta da sua memória, ainda hoje praticada por milhões de crentes em El Diego.
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21: São 10 da manhã e 59 minutos.
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0: A seleção nacional que viu o seu clube no treino de domingo adiado para nesta segunda-feira, na semelhança da conferência de imprensa, depois de uma tempestade que acabou por obrigar os jogadores de Sabne e toda a equipa a recolherem ao seu hotel. Durante esta segunda-feira foi mais um dia de trabalho e, desde logo, com a realização de mais um treino, onde Roberto Martínez praticamente contou com a equipa na máxima força. O porta-voz do grupo de trabalho foi precisamente o internacional português Mateus Nunes, Sabnele, que desde logo destacou que na seleção que está preparada para jogos difíceis. Sabnele, o sonho de estar no Mundial é bem real nesta altura e quer, sobretudo, ajudar a seleção das esquinas a conseguir encontrar o caminho para a vitória.
15: Quando jogamos com todas as seleções, eu acho que tem muita qualidade hoje em dia e nós temos que enfrentar cada jogo como se fosse uma final, porque na teoria há equipas que podem ser mais fracas se calhar no papel, mas depois em campo é um jogo e um jogo pode acontecer qualquer coisa. 90 minutos é muito longo e temos que estar mais do que prontos para poder vencer todos os jogos. Sempre sonhei que isso pudesse acontecer, também trabalhei muito para que isso acontecesse. O que eu diria era que tenho muito orgulho no meu percurso até agora, sempre trabalhei de cabeça baixa à procura de ser melhor. Com a ajuda também dos meus familiares, dos meus amigos, sempre tive um círculo familiar muito próximo, muito unido, que sempre me deu todo, sempre também me deu todo o apoio. E também muito daquilo que sou hoje e por estar aqui hoje também é por causa deles. E também dizer também que é muito bom estar aqui. Para mim é como disse, é um sonho e sinto-me muito realizado. Isto é provavelmente o auge de qualquer jogador a poder estar aqui no Mundial. Estou feliz, mas como você disse, quero estar aqui, quero ganhar é que é bom, então vamos trabalhar para isso.
0: O jogador português Mateus Nunes, que garante ainda que está preparado para ajudar na seleção das esquinas, tendo em conta que também toda a equipa já vinha com uma boa base de trabalho feita em Oeiras, na cidade do futebol, antes mesmo da chegada no território americano.
15: E essas duas semanas que nós fizemos em Portugal foi só um adicionar, um continuar daquilo que a gente tem feito durante toda a época. Nós estamos prontos e mostraremos no jogo dia 17. Em todos os estágios em que eu participei, eu tentei dar o meu melhor para poder estar aqui. Todos os jogadores fazemos o mesmo, temos o mesmo na nossa cabeça. É um sonho para todos nós estar aqui e estou muito feliz e vou tentar aproveitar o máximo. Estou confortável nas duas posições, estou mais que habituado a tudo que envolve a posição. Também joguei já extremo esquerdo, já joguei em todas as posições que sinto que posso fazer. Muitas posições, eu diria que sinto-me confortável nas duas posições, não tenho uma preferência nesse momento.
0: Em relação aos próximos jogos, Portugal tem que, como estreia neste Mundial, também bate diante da República Democrática de Congo, seguindo-se depois o Uzbequistão e também a seleção da Colômbia. Independentemente dos resultados, Mateus Nunes garante que a seleção está preparada para lidar com a felicidade e com a frustração e que existe, sobretudo, grande confiança naquilo que Portugal pode fazer neste Campeonato do Mundo.
15: O que eu acho é que nós temos que estar preparado para o jogo dia 17, ganhar o jogo dia 17 e assim em seguinte, e depois vemos como é que vai ser no final. Eu acho que isto é como tudo na vida. Nós, num fim de semana, temos um jogo bom. Somos os melhores do mundo, na quarta-feira se calhar já não temos um jogo tão bom, já temos que ir embora, já não somos bons o suficientes. Então é tentar lidar com isso de uma maneira mais equilibrada possível. Não, quando te elogiam, não achar que és o melhor do mundo, e quando te criticam, não achar que és o pior do mundo. A crítica faz parte do nosso trabalho, nós somos todos adultos e profissionais e nós temos que levar isso da maneira mais tranquila possível. Aquilo que importa é aquilo que está na nossa cabeça para trabalhar, para melhorar todos os dias. A opinião dessas pessoas obviamente que conta, mas nós temos que focar naquilo que é o nosso dia-a-dia e tentar ser melhor todos os dias, porque as opiniões vão e vêm e mudam muito rapidamente e isso não pode deixar-nos afetar.
0: O jogador Luso acabou também por admitir que ainda não conseguiu ver nenhum jogo completo deste Mundial 2026, e está muito focado, sobretudo, no objetivo que a seleção portuguesa tem para esta competição.
15: Um jogo completo eu ainda não vi. Eu fui vendo partes dos jogos. Às vezes, quando nós estamos em refeições e isso está a dar os jogos e nós vemos um bocadinho aqui e ali, mas às vezes estamos à conversa ou estamos a jogar cartas ou estamos a jogar lupo e às vezes passa-nos. Daquilo que eu vi é que são jogos bonitos, são atmosferas e ambientes bonitos e especiais que toda a gente quer estar envolvida. E como eu já tinha dito, é só um prazer estar aqui. Nós temos é que tirar relações dos nossos treinos e dos nossos jogos e tentar melhorar para os nossos próprios jogos. É tentar aproveitar ao máximo o Mundial é a competição mais bonita que tem no mundo, porque estamos a representar o nosso próprio país, não estamos a jogar só pelos 27 que estão aqui, estamos a jogar por 10 milhões que estão em Portugal e mais não sei quantos espalhados pelo mundo. Eu diria que a imagem que eu tenho na cabeça e o sentimento que eu quero ter no final, quando sair daqui, é ter orgulho. Seria muito bom se saíssemos daqui com o título, obviamente não vou mentir, não sou hipócrita, mas se não sairmos é sentirmos que saímos daqui com orgulho e com a cabeça levantada, que fizemos tudo para que isso acontecesse.
0: Portugal estreia-se neste Mundial 2026, já nesta quarta-feira, pelas 18h, com um embate diante da República Democrática de Congo, seguindo-se o segundo embate no dia 23 de junho, também pelas 18h, diante da seleção do Uzbequistão. O fecho das contas da fase de grupos, ou neste caso do Grupo K, onde está situada na seleção portuguesa, fecha-se no dia 28 de junho, diante da seleção da Colômbia. 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Abdulrahim Al Jassim, de 38 anos, o árbitro nomeado pela FIFA na parede na estreia de Portugal no Mundial 2026 diante da República Democrática do Congo. Na seleção já treinou em solo norte-americano e tem a primeira jornada agendada para esta na quarta-feira pelas 18h frente à República Democrática do Congo, seguindo-se depois na segunda jornada o Uzbequistão e na terceira ronda na formação da Colômbia. A FIFA, no entanto, acabou por não divulgar na equipa de vídeo-arbitragem. Pelas contas do Mundial 2026, destaque sobretudo para o embate entre Espanha e Cabo Verde, que terminou com empate sem golos nas contas da jornada 1 do Grupo H do Mundial 2026. Neste foi no primeiro duelo da história da seleção cabo-verdiana num campeonato do mundo na seleção espanhola, sem que Yamal, no 11 inicial, assumiu-se mais pressionante desde o início da partida, no que obrigou a equipa africana a manter o rigor defensivo. Nos jogadores da La Roja bem tentaram, mas não conseguiram penetrar o bloco defensivo dos adversários durante todo o jogo. O primeiro remate do encontro surgiu apenas aos 15 minutos por intermédio de Pedri, que tentou a sorte de longe, mas viu o guardião Vozinha segurar-se com tranquilidade, não só nesse remate, assim como também todas as investidas da seleção espanhola durante todo o encontro. O guardião, que jogou no grupo desportivo de Chaves nas últimas duas temporadas, mostrou-se a grande nível e aos 37 minutos fez também a grande defesa do encontro após novo remate de Pedri. Aos 40 minutos, novo grande momento do homem das luvas, Ferran Torres disparou à barra e na recarga, Oyarzabal cabeceou para a defesa esforçada de Vozinha, que até final foi segurando sempre este mesmo empate. Lamine Yamal entrou em campo ao minuto 71, o que contribuiu para um sufoco total da equipa cabo-verdiana, mas os alunos de Bobista foram heróis e resistiram até ao apito final, conquistando assim o primeiro ponto neste Mundial em fases finais de campeonatos do mundo para a seleção cabo-verdiana. No que diz respeito às contas deste grupamento, temos Espanha e Cabo Verde com um ponto conquistado. Destaque também para nas contas do grupo G, onde Bélgica e Egito acabaram por empatar a uma bola. Na reação à conquista do campeonato pelo Sub-15, André Villas-Boas salientou a época memorável do Futebol Clube do Porto. Em comunicado, o presidente dos Dragões enalteceu o marco inegável e absolutamente incrível desta jovem equipa. No Futebol Clube do Porto acabou por alcançar um pleno histórico no futebol nacional. Com a conquista do Campeonato Nacional de Sub-15, juntaram este título aos campeonatos nacionais de Sub-17, Sub-19 e Séniores, fechando uma época absolutamente extraordinária em todos os escalões competitivos. É um marco inegável, um feito absolutamente incrível. Incrível, assume André Villas-Boas, mas foi mais longe líder da equipa de azul e branca, assumindo que o Futebol Clube do Porto voltou a afirmar-se de forma clara, evidente e dominante em todos os campos de futebol nacional, do sénior ao formativo. André Villas-Boas, que aproveitou também para recordar os feitos de 1985-86 e 97-98, algo apenas alcançado pelo Futebol Clube do Porto no futebol nacional antes desta época, e desde 2010-2011, o Futebol Clube do Porto tinha conquistado apenas 6 dos 39 títulos nacionais nos escalões de Sub-19, Sub-17 e Sub-15. Este pleno tem, por isso, um significado ainda mais profundo, não é apenas uma conquista histórica, é também a confirmação de uma mudança de rumo, de método e de ambição no projeto formativo. No Futebol Clube do Porto, a formação não é apenas um espaço de passagem, é um pilar estratégico, é um sustento desportivo, económico e financeiro de um clube que quer vencer hoje sem hipotecar o amanhã. No entanto, garante também o líder da formação do Futebol Clube do Porto que este patamar de excelência não os vai fazer abrandar, antes pelo contrário, vai motivá-los ainda mais a fazer ainda melhor no futuro. Ainda em relação a André Villas-Boas, o presidente do Futebol Clube Porto felicitou também a equipa de basquetebol pela conquista do Campeonato Nacional, título que fugia há 10 anos. O presidente do Futebol Clube Porto sublinhou ainda a capacidade de superação que a equipa demonstrou ao longo da temporada. Na Villas-Boas divulgou uma mensagem depois da vitória no quarto jogo da final frente ao Benfica por 75-71, onde considera que o título é fruto do trabalho, resiliência e da capacidade de resposta de uma equipa que enfrentou diversas dificuldades ao longo de toda a temporada. É um título que não caiu do céu, não foi acaso, não foi trabalho, não foi resiliência, foi superação, começou por dizer, salientando que todo o grupo conseguiu ultrapassar dificuldades, desde lesões a outros obstáculos. André Villas-Boas classificou ainda nos jogadores como autênticos heróis, bem como toda a estrutura da modalidade. O presidente do Futebol Clube Porto aproveitou ainda para salientar a importância de Fernando Sá na conquista deste troféu. Nesta mesma mensagem, o líder máximo dos Dragões destacou o trabalho desenvolvido por Mário Santos, diretor-geral das modalidades, e pelo vogal da direção para nas modalidades profissionais, Alberto Babo. Por fim, André Villas-Boas dedicou também a conquista na Pedro Machado, jovem atleta da formação de basquetebol do Futebol Clube Porto, que enfrentou um cancro durante a temporada, considerando neste atleta um exemplo de determinação, força e coragem para todo o grupo de trabalho. António Silva vai dar resposta na proposta de renovação depois de voltar de férias. O presidente do Sport Lisboa e Benfica, Rui Costa, na conferência de imprensa em que acabou por falar da época, confirmou que os encarnados apresentaram uma oferta na defesa central de 22 anos, que ficou sensibilizado com as condições no contrato oferecido, tem duração até 2031. Nessa mesma entrevista, Rui Costa assumiu que António Silva tem assim uma proposta de renovação em cima da mesa. A competência do clube é renovar com quem que entendem que merece, e a competência dos jogadores merece ser recompensada. Agora, os jogadores também são livres de aceitar ou não, como é óbvio. Espera que aceite esta renovação, acabou por esclarecer Rui Costa, que não revelou mais pormenores sobre este assunto. O presidente dos encarnados também confirmou que o centro da defesa precisa de ser reforçado. O Benfica irá contratar dois centrais, mas deu garantias a António Silva de que será importante na equipa. Aposta desportiva sem reservas, no grupo de capitães, do qual fazem parte ainda Frederic Arsenas e Tomás Araújo. O Benfica apresentou também argumentos financeiros importantes, ainda assim um pouco distantes das expectativas do defesa central, que quer estar no pelotão da frente do plantel. Neste aspecto, com um salário de mais de 2 milhões de euros limpos por temporada, há depois ainda margem para negociar entre António Silva e o Sport Lisboa e Benfica, com apenas mais um ano de contrato. Tanto António Silva, numa posição de força nas negociações, como a Gestifoot, na empresa que o representa, irão considerar que noutras oportunidades no Benfica está protegido por uma cláusula de 100 milhões de euros, e a renovação é uma das prioridades da estrutura do futebol. A saída de Nicolas Otamendi, capitão indiscutível nas últimas 6 temporadas, abre na perspectiva de maior utilização, apesar dos encarnados quererem contratar um central mais experiente e outro jovem. António Silva, como se sabe, caiu para terceiro na hierarquia dos centrais na última temporada, atrás de Otamendi e Tomás Araújo, e em determinados períodos sentiu-se desapoiado quando foi pouco utilizado e desagradado com o processo de renovação, que esteve largo tempo parado. Não ignora, porém, o esforço que o Benfica está agora a fazer, sabendo a posição do clube, ao defendê-lo de ataques inaceitáveis e na sua ausência dos convocados para neste Mundial 2026. António Silva alimenta-se, portanto, neste defeso, na revolta que sente por não ter jogado, tanto quanto queria, e ter ficado fora do Campeonato do Mundo. Esse sentimento também de injustiça está a ser canalizado para reagir e mostrar que está errado quem dele duvida. Nas redes sociais, há cerca de uma semana e meia, deu conta do estado de espírito, quando publicou uma citação que podem tirar-lhe tudo aquilo que quiserem, mas nunca lhe irão tirar o brilho e a emoção que tem dentro das quatro linhas. Acabou por assumir-se António Silva numa mensagem curta nas redes sociais. De resto, António Silva irá apresentar-se no Seixal no dia 25 de junho, com mais vontade de triunfar do que nunca. O candidato da lista CEB nas eleições do Vitória Sport Clube, Viriato Sampaio, quer ver esclarecida na contagem dos votos por correspondência, após perder por 2 votos para na lista de Rui Rodrigues. No último fim de semana, na noite de sábado, a lista DEB, liderada por Rui Rodrigues, recolheu 2.028 votos e a lista CEB de Viriato Sampaio, 2.026, num sufrágio que incluiu ainda de Belmiro Pinto dos Santos e Júlio Vieira de Castro, o terceiro e o quarto candidato mais votados nesta eleição. Em conferência de imprensa, Sampaio considera interna que, no presidente da MAGA, não esclareceu as questões e dúvidas colocadas relativamente aos votos recebidos por correspondência, vincando que as informações transmitidas na lista apontam para a contabilização de 33 votos por correspondência entre 120 pedidos de sócios nessa condição. Torna-se assim indispensável que o Vitória e o Sport Clube esclareça quantos sócios solicitaram o exercício do voto por correspondência, quantos boletins de voto foram enviados a esses sócios, quantos boletins de voto foram recebidos pelo Vitória Sport Clube até ao início do ato eleitoral, solicitando a evidência da hora do último levantamento no CTT e quantos boletins de voto foram pedidos pelos sócios até 11 de junho e que possam ainda chegar ao Vitória Sport Clube. Se demonstrar que pelo menos dois sócios do Vitória Sport Clube manifestaram interesse em votar por correspondência e que o clube não procedeu ao envio dos respectivos boletins de voto, que o Vitória não levantou pelo menos dois boletins de voto enviados por sócios, ou pelo menos dois boletins de voto que cheguem ao Vitória. Até ao início desta terça-feira, Viriato Sampaio defende que o Conselho de Jurisdição deve declarar a nulidade do ato eleitoral e determinar na sua repetição. A lista C considerou ainda que o facto do presidente da MAG não impor uma recontagem no fim de semana demonstrou falta de bom senso e defendeu que nas assinaturas das atas pelos elementos das quatro listas em cada uma das sete mesas de voto deveriam ter sido realizadas após conhecida na contagem global. Se quem estava na presidência de cada mesa tivesse consciência que no final ia existir uma diferença de dois votos, quer os elementos de cada mesa e o presidente da mesa iriam solicitar uma recontagem, não estando a dizer que a contagem teve problemas, acabou por assumir este candidato às eleições. As eleições do Vitória Sport Clube para no triênio entre 2026 e 2029 realizaram-se após a demissão do presidente ainda em funções, António Miguel Cardoso, e reuniram 6.642 votos no emblema que nos estatutos atribuem um voto na cada sócio em que não está prevista na realização de segunda volta em atos eleitorais. O Santa Clara anunciou a saída de Mateus Ornelas, colocando assim um ponto final na ligação do dirigente ao emblema de Soriano após uma temporada em funções como diretor desportivo. Em comunicado a SAD, Soriano agradeceu o contributo prestado por Ornelas durante a sua passagem pelo clube, destacando o papel desempenhado no desenvolvimento no projeto desportivo, nomeadamente no percurso da equipa de Sub-23 que alcançou a final da Taça Revelação. Antes de chegar aos açorianos, Mateus Ornelas destacou-se no Alverca, enquanto o responsável da SAD Ribatejana participou em duas subidas de divisão seguidas, incluindo na conquista da Liga 3 e esteve ainda ligado à histórica promoção dos alverquenses na Primeira Liga em 2025. Depois da saída do técnico Ian Catro, que rumou aos franceses do Saint-Étienne, na qual se seguiu o adeus da diretora desportiva, Helena Costa, o Estoril procura arrumar a casa para a preparação da temporada 2026-2027 entrar em velocidade cruzeiro e já tem que na mira no possível sucessor para o dirigente Diogo Boalma, que deixou há poucas semanas no Aves no futebol de SAD e que esteve envolvido na campanha eleitoral do Vitória Sport Clube, sendo diretor desportivo escolhido pela lista de Viriato Sampaio, que acabou por perder as eleições por dois votos, é um dos nomes em cima da mesa da SAD Canarinha e já foi sondado para assumir este cargo. Está fechado o acordo entre Ruben Amorim e o AC Milan. O português vai mesmo ser o próximo treinador dos Rossoneri, tendo acertado no contrato por duas temporadas até 2028, mais uma de opção. Amorim tinha planeado não estar no banco nesta época, depois da saída do Manchester United, em janeiro, mas o convite dos italianos, que assumiu ser um dos clubes de infância e que sonhava treinar, acabou por ser demasiado tentador. Em Milão, o ex-técnico do Sporting recebe 3,5 milhões de euros limpos por temporada, mais por títulos e por apuramento para a UEFA Champions League, que os Rossoneri falharam nas últimas duas épocas, após um oitavo lugar em 2024-2025 e o quinto posto em 2025-2026 na Série A italiana. Ruben Amorim, de 48 anos, viaja para a Itália para assinar contrato e conhecer assim os cantos à nova casa. Matias Jaisei, campeão asiático com o Al Ahly, foi o outro nome que mais tempo esteve em cima da mesa dos dirigentes Rossoneri, mas o facto de Amorim estar sem contrato e do alemão de 38 anos requerer indemnização ao clube saudita para arrumar a Milão foi mais um ponto a favor do português. Além do sucessor de Maximiliano Allegri, no Milan procura também novo diretor desportivo e estará agora entre dois nomes, no alemão Marcos Cruz, do Eintracht do Frankfurt, Daniel Turco, na David Ozek, do Fenerbahçe, mas que se notabilizou no Bayer Leverkusen. Foi ele quem construiu a equipa de Xabi Alonso, que roubou o título da Bundesliga ao Bayern de Munique no ano de 2024. Para trás ficou a possibilidade de Ralf Rangnick, que preferiu renovar como selecionador da Áustria, depois de ter acusado no Milan de falta de clareza.
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23: Nenhum treinador, ou eu neste caso, não sou nenhum treinador meio doido. E é para isso que lutamos todos. Independentemente de termos aleijados ou termos aleijados, ou malta no departamento médico agora, malta, eu digo o aleijados, não é aleijados, que senão ainda pensam. Mas sou tão simples da minha forma que olha o que digo. Agora é muito mais chique o treinador a falar, mais chique. Por isso que eu disse que não sou nenhum louco. E por mim é quase metê-los ali em redomas de vidro com gelo e esperar que amanhã estejam fresquinhos.

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4: Ficamos a 6 minutos das 11h30.
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5: O Stade de Reims, fundado em 1931, é um dos clubes mais emblemáticos da história do futebol francês. Durante as décadas de 1940 e 1950, a equipa dominou o cenário nacional e europeu, estabelecendo-se como uma potência que rivalizava com os maiores clubes do continente. Sob a liderança do carismático treinador Albert Batteux, o Reims viveu a sua era dourada, marcada por um futebol elegante e ofensivo e por um elenco que contava com alguns dos maiores talentos da história do futebol francês, como Raymond Kopa e Just Fontaine. A ascensão do Stade Reims começou após a Segunda Guerra Mundial, quando o clube conseguiu conquistar o seu primeiro título da Liga em 1949. Este foi o primeiro de 6 títulos que o clube arrecadaria nas décadas seguintes, consolidando a sua supremacia no futebol francês. Com um estilo de jogo fluido, apoiado com uma sólida organização tática, o Reims rapidamente se tornou uma força dominante. Durante os anos de ouro do clube, não foram apenas os títulos nacionais que se acumularam. A instituição foi também pioneira no cenário europeu, alcançando a final da primeira Taça dos Clubes Campeões Europeus, em 1956. Essa mesma final de 1956, jogada contra o poderoso Real Madrid, foi uma das mais emocionantes da história do futebol. O Stade Reims começou de forma brilhante, marcando 2 golos cedo, mas acabou por ser derrotado por 4-3 num jogo memorável. Apesar do desfecho, essa campanha europeia foi um marco para o clube e uma prova da sua qualidade no contexto internacional. Raymond Kopa, a estrela da equipa, destacou-se tanto que após essa final foi contratado pelo próprio Real Madrid, onde se tornaria um dos maiores ícones do futebol mundial. Sem Kopa, o Reims não desmoreceu e voltou a atingir a final da Taça dos

0: Just Fontaine, por exemplo, tornou-se um dos maiores avançados da história do futebol, imortalizando-se ao marcar 13 golos no Mundial de 1958, um recorde que ainda hoje permanece. O sucesso do Stade Rennais na década de 1950 deve-se em grande parte à visão de Albert Batteux, que conseguiu criar uma equipa altamente competitiva e atrativa. O clube era uma fábrica de talentos, fornecendo jogadores de classe mundial tanto para a seleção francesa como para os principais clubes europeus. Contudo, o declínio começou a fazer-se sentir no início dos anos 1960, à medida em que os principais jogadores se foram retirando ou transferindo para outras equipas. Sem a força das suas estrelas e com a crescente competição, o Stade Rennais começou a perder a sua influência tanto no plano nacional como internacional. Nos anos 70, o clube já não conseguia competir ao mais alto nível e acabou por descer de divisão. A queda foi abrupta e o Stade Rennais, que outrora dominara o futebol francês, passou por longos períodos de obscuridade, navegando entre as divisões inferiores do futebol gaulês. Mesmo assim, o legado da equipa imortal dos anos 50 e 60 nunca foi esquecido e o nome Stade Rennais continuou a ser sinónimo de glória e história. Foi apenas no século XXI que o clube começou a reerguer-se. Depois de longos anos afastados da Ligue 1, o Stade Rennais começou a primeira divisão do futebol francês em 2012, com uma nova geração de jogadores e a ambição de recuperar algum do prestígio perdido. Embora longe dos dias de glória das décadas de 50 e 60, o clube tem-se estabelecido como uma presença regular na Liga Francesa, procurando recuperar a sua identidade histórica e reconquistar o respeito que outrora tinha.
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2: São 11 da manhã e 29 minutos.
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6: A seleção nacional que abnoviu o seu treino de domingo adiado para nesta segunda-feira, na semelhança da conferência de imprensa, depois de uma tempestade que acabou por obrigar os jogadores e toda a equipa a recolherem ao seu hotel. Durante esta segunda-feira foi mais um dia de trabalho e, desde logo, com a realização de mais um treino, onde Roberto Martínez praticamente contou com a equipa na máxima força. O porta-voz do grupo de trabalho foi precisamente o internacional português Mateus Nunes, nele que, desde logo, destacou que na seleção está preparada para jogos difíceis. O sonho de estar no Mundial é bem real nesta altura e quero, sobretudo, ajudar a seleção das esquinas a conseguir encontrar o caminho para a vitória.
7: Quando jogamos com todas as seleções, eu acho que tem muita qualidade hoje em dia e nós temos que enfrentar cada jogo como se fosse uma final, porque na teoria há equipas que podem ser mais fracas, se calhar no papel, mas depois em campo é um jogo e um jogo pode acontecer qualquer coisa. 90 minutos é muito longo e temos que estar mais do que prontos para poder vencer todos os jogos. Sempre sonhei que isso pudesse acontecer, também trabalhei muito para que isso acontecesse. O que eu diria era que tenho muito orgulho no meu percurso até agora, sempre trabalhei de cabeça baixa à procura de ser melhor, com a ajuda também dos meus familiares, dos meus amigos. Sempre tive um círculo familiar muito próximo, muito unido, que sempre me deu todo o apoio. E também muito daquilo que sou hoje e por estar aqui hoje também é por causa deles. E também dizer também que é muito bom estar aqui. Para mim é como disse, é um sonho e sinto-me muito realizado. Isto é provavelmente o auge de qualquer jogador para poder estar aqui no Mundial. Estou feliz, mas como você disse, quero estar aqui, quero ganhar é que é bom, então vamos trabalhar para isso.
6: O jogador português Mateus Nunes, que garante ainda a Abna que está preparado para Abna ajudar na seleção das esquinas, Abna tendo em conta que também toda a Abna equipa, Abna já Abna vinha com uma boa base de trabalho, Abna feita Abna em Oeiras,

0: na cidade do futebol, antes mesmo da chegada no território americano.
1: E essas duas semanas que nós fizemos em Portugal foi só um adicionar, um continuar daquilo que a gente tem feito durante toda a época. Nós estamos prontos e mostraremos no jogo dia 17. Em todos os estágios em que eu participei, eu tentei dar o meu melhor para poder estar aqui. Todos os jogadores fazemos o mesmo, temos o mesmo na nossa cabeça. É um sonho para todos nós estar aqui e estou muito feliz e vou tentar aproveitar o máximo. Estou confortável nas duas posições, estou mais que habituado a tudo que envolve a posição. Também joguei já extremo esquerdo, já joguei em todas as posições, que sinto que posso fazer muitas posições. Eu diria que sinto-me confortável nas duas posições, não tenho uma preferência nesse momento.
0: Em relação aos próximos jogos, Portugal tem que, como estreia neste Mundial, também bate diante da República Democrática de Congo, seguindo depois o Uzbequistão e também a seleção da Colômbia. Independentemente dos resultados, Mateus Nunes garante que a seleção está preparada para lidar com a felicidade e com a frustração e que existe, sobretudo, grande confiança naquilo que Portugal pode fazer neste campeonato do mundo.
1: O que eu acho é que nós temos que estar preparado para o jogo dia 17, ganhar o jogo dia 17 e assim em seguinte, e depois vemos como é que vai ser no final. Eu acho que isto é como tudo na vida. Nós, num fim de semana, temos um jogo bom. Somos os melhores do mundo. Na quarta-feira, se calhar, já não temos um jogo tão bom, já temos que ir embora, já não somos bons o suficientes. Então é tentar lidar com isso de uma maneira mais equilibrada possível. Não, quando te elogiam, não achar que és o melhor do mundo, e quando te criticam, não achar que és o pior do mundo. A crítica faz parte do nosso trabalho. Nós somos todos adultos e profissionais e nós temos que levar isso da maneira mais tranquila possível. Aquilo que importa é aquilo que está na nossa cabeça para trabalhar, para melhorar todos os dias. A opinião dessas pessoas obviamente que conta, mas nós temos que focar naquilo que é o nosso dia-a-dia e tentar ser melhor todos os dias, porque as opiniões vão e vêm e mudam muito rapidamente e isso não pode deixar nos afetar.
0: O jogador do Luso acabou também por admitir que ainda não conseguiu ver nenhum jogo completo deste Mundial 2026. E está muito focado, sobretudo, no objetivo que a seleção portuguesa tem para esta competição.
1: Um jogo completo eu ainda não vi. Eu fui vendo partes dos jogos. Às vezes, quando nós estamos em refeições e isso está a dar os jogos e nós vemos um bocadinho aqui e ali, mas às vezes estamos à conversa, ou estamos a jogar cartas, ou estamos a jogar lobo, e às vezes passa-nos. Daquilo que eu vi é que são jogos bonitos, são atmosferas e ambientes bonitos e especiais, que toda a gente quer estar envolvida. E como eu já tinha dito, é só um prazer estar aqui. Nós temos é que tirar relações dos nossos treinos e dos nossos jogos e tentar melhorar para os nossos próprios jogos. É tentar aproveitar ao máximo. O Mundial é a competição mais bonita que tem no mundo, porque estamos a representar o nosso próprio país. Não estamos a jogar só pelos 27 que estão aqui, estamos a jogar por 10 milhões que estão em Portugal e mais não sei quantos espalhados pelo mundo. Eu diria que a imagem que eu tenho na cabeça e o sentimento que eu quero ter no final, quando sair daqui, é ter orgulho. Seria muito bom se saíssemos daqui com o título. Obviamente não vou mentir, não sou hipócrita, mas se não saímos, é sentirmos que saímos daqui com orgulho e com a cabeça levantada, que fizemos tudo para que isso acontecesse.
0: Portugal estreia-se neste Mundial 2026, já nesta quarta-feira, pelas 18h, com um embate diante da República Democrática de Congo, seguindo-se o segundo embate no dia 23 de junho, também pelas 18h, diante da seleção do Uzbequistão. O fecho das contas da fase de grupos, ou neste caso do Grupo K, onde está situada na seleção portuguesa, fecha-se no dia 28 de junho, diante da seleção da Colômbia. 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Leandro Barreiro, Samuel Dal e Frenchob Ivanovic foram alguns dos convidados que estiveram nas cerimónias do casamento de Vangelis Papalidis, que se realizou no norte da Grécia. O avançado do Benfica de 27 anos convidou alguns companheiros de equipa que testemunharam num momento importante da sua vida pessoal. Papalidis representa nas Águias desde o verão de 2024, em 110 jogos pelos encarnados, marcou 60 golos e fez 17 assistências. A conquista do Campeonato Nacional de Basquetebol, título que escapava há 10 anos, levou os adeptos do Futebol Clube do Porto à loucura no Dragão Arena. No final do jogo, a claque dos Super Dragões cantou para André na Vilas Boas. A relação entre o dirigente máximo dos Azuis e Brancos e a claque do Futebol Clube do Porto nem sempre foi amigável, mas o sucesso desportivo recente do Futebol Clube do Porto permitiu uma aproximação entre as partes. Na altura, depois dos festejos, nos aliados,

0: Chame-na Super Dragões, chame-na fizeram uma publicação nas redes sociais, chame-na agradecer a André na Vilas Boas, chame-na por toda a competência e rigor. Os Super Dragões, chame-na expressam o seu agradecimento e chame-na dão os parabéns, chame-na ao Presidente André Vilas Boas, pode ler-se na nota. Depois da na conquista do Campeonato Nacional de Basquetebol, chame-na Claque, chame-na voltou a demonstrar o seu apoio ao Presidente do Futebol Clube do Porto, que sucedeu a Jorge Nuno Pinto da Costa. O pivô português Chabna Luís Frade foi com 7 golos o melhor marcador do Barcelona na final da Liga dos Campeões de Handball, em que os catalães derrotaram a formação do Berlim por 37-34 e conquistaram pela 12ª vez na 13ª, se contarmos com a vitória na Taça dos Campeões Europeus em 1991, a principal competição europeia de clubes. Em Colónia, onde se discutiu a Final Four da Champions, o Barcelona chegou ao intervalo com uma vantagem de 4 golos, 20-16, que soube gerir durante a etapa complementar. Os espanhóis nunca estiveram em desvantagem no marcador ao longo do encontro, em que os dois guarda-redes se exibiram a grande nível. Emilton Nielsen, do Barcelona, fez um total de 14 defesas, eficácia de 34,1%, e Dejan, da formação do Berlim, ficou-se pelos 12, com 24,4% de eficácia. No ataque, Luís Freire tirou proveito total dos 7 remates, que ensaiou, liderando um Barcelona que contou ainda com contributos relevantes de Blas Jank e Alexis Gomes, ambos com 6 golos. Ainda assim, o melhor marcador do encontro foi ainda Matias Gjelsen, para muitos o melhor handbolista da atualidade, com 8 golos apontados. O Barcelona levantou pela 12ª vez a Liga dos Campeões de Handball, reforçando assim a hegemonia na competição. Os catalães fecham com chave de ouro uma temporada em que também conquistaram a Liga, na Taça e a Taça da Liga na Espanhola, e o Mundial de Clubes ao longo desse trajeto. Nos espanhóis só perderam um jogo. A seleção portuguesa masculina de voleibol venceu a Letónia por 3-1 no Centro de Desportos e Congressos de Matosinhos, assumindo assim o terceiro triunfo consecutivo na fase de qualificação da Liga Europeia, mantendo-se na luta pelo apuramento para a fase seguinte da competição. A equipa lusa entrou determinada e assumiu o controle do primeiro set, impondo ritmo forte e eficácia no bloco e na recepção, o que lhe permitiu fechar o parcial inicial com segurança em 25-19. A resposta da Letónia surgiu no segundo set, com maior agressividade no serviço e mais na consistência no ataque, aproveitando também alguns erros portugueses para igualar o encontro após um 25-20. Já no terceiro set foi o mais equilibrado da partida, discutido ponto a ponto até aos momentos finais. Portugal mostrou maior frieza nos instantes decisivos e conseguiu garantir a vitória por 25-23 num parcial que acabou por ser determinante no desfecho do encontro. Desta forma, na formação lusa entrou no quarto set na embalada pelo momento de jogo e nunca perdeu a liderança no marcador, apesar de uma reação da Letónia que reduziu diferenças na fase intermédia. Portugal manteve o controlo e fechou o encontro com um triunfo de 25-18, selando assim o 3-1 final. Do ponto de vista individual, Alexandre Ferreira foi a grande figura do encontro, ao somar 26 pontos e assumir um papel de principal relevância ofensiva na seleção portuguesa. O jogador destacou-se ainda na eficácia em momentos de decisão, liderando em várias ações de ataque e contribuindo de forma decisiva para o resultado final. Coletivamente, Portugal voltou a evidenciar na consistência, na recepção e no bloco, com destaque para Manuel Figueiredo num primeiro momento e Nicalton Tavares no capítulo defensivo. Junto à rede, contas feitas, Portugal mantém assim o 10º lugar da classificação com 9 pontos e continua na corrida pela qualificação para a fase seguinte da Liga Europeia. A equipa nacional encerra agora nesta fase da prova, com encontros decisivos diante da Hungria e do Azerbaijão, dependendo ainda da conjugação de resultados para confirmar o seu apuramento. Pelo ténis, o norte-americano Ben Shelton venceu o torneio da ATP de Stuttgart ao bater na final do compatriota Taylor Fritz, que era o atual detentor do título, e confirmou assim o excelente momento que atravessa na temporada. Um encontro discutido na relva na Alemanha, Shelton impôs-se pelos parciais de 6-4, 2-6 e 6-4 ao fim de 1 hora e 50 minutos. O número 5 do mundo conseguiu ser mais eficaz nos momentos decisivos, sobretudo nos dois sets que venceu, contrariando assim a reação de Fritz no segundo parcial. No conto geral, na final foi equilibrado durante largos períodos, com algumas oscilações no domínio de jogo. Na Celta entrou melhor, se levou a melhor no primeiro set e parecia controlar o encontro, mas viu Fritz responder de forma forte no segundo, empatando a decisão. Porém, no terceiro set, o norte-americano voltou a assumir o controle nos detalhes e fechou assim o encontro. Com este triunfo, o Celta conquista no 6º título na ATP da sua carreira e o 3º da época. Depois das vitórias em Dallas e Munique, o jogador de 23 anos reforça assim o estatuto de uma das principais figuras em ascensão no circuito masculino. Já na Taylor Fritz, número 9 mundial, não conseguiu revalidar o título conquistado em Stuttgart no ano anterior, ficando a uma curta distância de mais uma conquista na relva europeia.
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9: A temporada de 1963-64 ficou marcada como um dos momentos mais icónicos da história do Sporting Clube de Portugal. O clube leonino, já uma referência no panorama desportivo nacional, alcançou uma glória inédita ao vencer a Taça dos Vencedores das Taças, conhecida como Taça das Taças, um dos mais prestigiados troféus europeus da época. O Sporting tornou-se assim o primeiro clube português a conquistar esta competição internacional, consolidando o seu nome no futebol europeu. A caminhada dos Leões na competição não foi fácil e esteve repleta de desafios. Tudo começou na primeira eliminatória, onde os verde e brancos defrontaram os italianos da Atalanta. Depois de uma primeira mão complicada, em que perderam por 2-0, o Sporting conseguiu virar o resultado em Alvalade com uma vitória por 3-1, forçando um terceiro jogo de desempate que venceria por 3-1. Este início dramático foi um presságio do que seria uma campanha marcada por grandes emoções. Nos quartos de final, o Sporting encontrou o Manchester United, uma das equipas mais temidas da Europa na época. Após um resultado desfavorável de 4-1 em Old Trafford, os Leões protagonizaram uma das maiores reviravoltas da história das competições europeias, ao golear a equipa inglesa por 5-0 em Lisboa, numa exibição memorável que ficou para sempre na memória dos adeptos leoninos. O jogo foi uma demonstração do espírito ofensivo de uma equipa liderada pelo avançado João Moraes e pelo lendário Fernando Mendes, que foram fundamentais ao longo de toda a campanha. Após esta façanha, os Leões continuaram a sua caminhada rumo à final, eliminando o Lyon nas meias-finais. A equipa francesa apresentou alguma resistência, mas a formação lusa conseguiu ultrapassar os franceses com uma vitória confortável por 2-1 no total das duas mãos, carimbando assim o passaporte para a grande final. O palco estava montado para um dos momentos mais altos da história do clube. A final da Taça das Taças de 1964 teve um desfecho dramático e incomum. O Sporting defrontou o MTK Budapeste, uma equipa húngara de grande qualidade, num confronto que viria a ter dois atos. O primeiro jogo, realizado no estádio Eisel, em Bruxelas, terminou empatado a 3 após prolongamento, forçando um jogo de desempate. Esse segundo embate foi realizado no mesmo estádio, 4 dias depois, e é aí que surge o herói improvável da história, João Moraes. Aos 19 minutos, o jogador leonino marcou o famoso canto direto, um golo olímpico marcado diretamente de pontapé de canto, que garantiu ao Sporting uma vitória por 1-0 e o título de campeão. Este feito foi recebido com enorme euforia em Portugal, colocando o Sporting no mapa do futebol europeu e elevando a moral do clube numa época em que o futebol português começava a dar os primeiros passos no cenário internacional. O triunfo na Taça das Taças foi um marco histórico não só para o Sporting, mas também para o desporto nacional, sendo uma das primeiras grandes conquistas europeias de um clube português. A equipa de 1964, liderada pelo treinador Anselmo Fernandes, tornou-se um símbolo de garra, determinação e qualidade técnica, valores que continuam a ser associados ao clube. Entre os protagonistas desta campanha gloriosa, destacam-se nomes como o guarda-redes Carvalho, o capitão Fernando Mendes, o avançado Osvaldo Silva e, claro, João Moraes, cujo golo decisivo ficou gravado para sempre na história leonina. Esta equipa é ainda hoje recordada com grande carinho pelos adeptos, sendo frequentemente homenageada como uma das melhores formações da história do clube. A vitória na Taça das Taças em 1964 continua a ser uma das primeiras conquistas mais importantes do palmarés do Sporting. Este título reforçou o estatuto internacional do clube e abriu portas para futuras participações em competições europeias. Foi um triunfo que simbolizou o espírito combativo do Sporting Clube de Portugal, a sua capacidade de superação e a força do coletivo. Na história do futebol europeu, o nome do Sporting ficou assim gravado com letras douradas.

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1: E agora seguimos com o perfil do jogador neste produto 100% palavra.
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3: Nico Williams, nascido a 12 de julho de 2002 em Pamplona, Espanha, é um avançado conhecido pela sua velocidade e habilidade técnica. Iniciou a sua carreira no Athletic Club de Bilbao, ingressando nas suas camadas jovens ainda na infância. Fez a sua estreia profissional pela equipa principal do Athletic em 2020, tornando-se rapidamente uma das promessas mais empolgantes do futebol espanhol. Na temporada de 2020-2021, Nico Williams destacou-se pela sua capacidade de desequilibrar defesas e criar oportunidades de golo. A sua velocidade e técnica atraíram a atenção de adeptos e analistas, consolidando-o como um dos jovens talentos em ascensão na La Liga. A sua performance impressionante continuou nas temporadas seguintes, mantendo-se como uma peça fundamental para o Athletic Club. Além da sua carreira em clubes, Nico Williams também começou a representar a seleção espanhola. Fez a sua estreia internacional em 2022 e rapidamente se afirmou como uma adição valiosa ao plantel de La Roja, contribuindo com a sua energia e criatividade ofensiva. Em 2023, continuou a impressionar tanto a nível de clubes como internacional, destacando-se como uma das jovens estrelas mais promissoras do futebol europeu, percurso esse que culminou com a vitória no Euro 2024, conquistado na Alemanha, ao serviço da seleção do seu país.
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7: Quando jogamos com todas as seleções, eu acho que tem muita qualidade hoje em dia e nós temos que enfrentar cada jogo como se fosse uma final, porque na teoria há equipas que podem ser mais fracas, se calhar no papel, mas depois em campo é um jogo e um jogo pode acontecer qualquer coisa. 90 minutos é muito bom e temos que estar mais do que prontos para poder vencer todo o jogo. Sempre sonhei que isso pudesse acontecer, também trabalhei muito para que isso acontecesse. O que eu diria era que tenho muito orgulho no meu percurso até agora, sempre trabalhei de cabeça baixa à procura de ser melhor.
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1: São agora 11h51.
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8: Bom dia,
1: os prémios, troféus, são apenas uma pequena amostra do impacto que tiveram com o seu legado a ultrapassar as fronteiras do desporto. Está na altura de trazermos mais um craque da Liga Portuguesa aqui à primeira Rádio Desporto.
3: Radamel Falcão, o avançado colombiano nascido em 1986, tornou-se uma das maiores referências ofensivas do Futebol Clube do Porto e do futebol europeu na década de 2010. Chegou ao clube português em 2009, vindo do River Plate, com o desafio de substituir Lisandro López, um avançado que tinha deixado uma marca forte no Porto. No entanto, Falcão rapidamente mostrou que estava à altura da responsabilidade, revelando uma capacidade goleadora e um instinto de finalização que o destacaram desde o início. Na sua primeira época,
8: época com os Dragões, marcou 25 golos no campeonato, estabelecendo-se como uma das estrelas da equipa e conquistando o coração dos adeptos. A temporada seguinte, em 2010-2011, foi ainda mais memorável para Falcão e para o clube. Sob o comando de André Villas-Boas, o Futebol Clube do Porto alcançou uma campanha histórica, conquistando a Liga Europa, o campeonato, a Taça de Portugal e a Supertaça. Falcão foi absolutamente decisivo na campanha europeia, terminando a Liga Europa como o melhor marcador com 17 golos em 14 jogos, um recorde até hoje na competição. Na final contra o Braga, foi ele quem marcou o golo solitário que garantiu o título europeu aos Dragões, selando um dos momentos mais icónicos da sua carreira. O colombiano era conhecido pela sua presença constante na área e capacidade de decisão em jogos cruciais, sendo capaz de marcar tanto com os pés como com a cabeça, uma qualidade que o tornou um dos avançados mais temidos na Europa. Além dos golos, Falcão impressionava pela intensidade e dedicação em campo, características que fizeram dele um ídolo imediato para os adeptos portistas. A sua média de golos e a consistência nas exibições elevaram-no ao estatuto de uma das grandes figuras do clube na era moderna. No final da época de 2010-2011, depois de conquistar todos os títulos possíveis em Portugal, Falcão transferiu-se para o Atlético Madrid por uma quantia recorde para o clube espanhol na época. No entanto, o legado que deixou no Porto é inegável. Em apenas duas temporadas, o colombiano somou 72 golos em 87 jogos, um registro impressionante que o coloca entre os grandes avançados da história do clube. Ainda hoje é lembrado como um dos jogadores mais letais e talentosos que passaram pelo Futebol Clube do Porto e a sua mística como goleador permanece viva entre os adeptos. A passagem de Falcão pelos Dragões foi curta, mas profundamente marcante. A sua determinação, aliada a uma capacidade única de finalização, não só lhe renderam um lugar especial na história do clube, como também lançaram a sua carreira internacional. Em Portugal, Falcão é sinónimo de sucesso e conquista, sendo uma figura inesquecível para os portistas e para o futebol nacional.
1: Seguimos agora nesta emissão com os craques mundiais.
3: Ronaldo Luís Nazário de Lima, ou simplesmente Ronaldo, é amplamente considerado um dos maiores avançados da história do futebol. Nascido a 18 de setembro de 1976, no Rio de Janeiro, o brasileiro iniciou a sua carreira ainda adolescente, com apenas 16 anos no Cruzeiro. As suas exibições espetaculares no clube mineiro logo chamaram a atenção do futebol mundial e em 1994, após participar no Mundial dos Estados Unidos, embora sem atuar, foi contratado pelo PSV Eindhoven, dos Países Baixos. Lá, Ronaldo mostrou toda a sua capacidade de explosão e finalização, marcando 54 golos em 57 jogos ao longo de duas temporadas, uma média impressionante que o transformou numa das jovens promessas mais cobiçadas do futebol europeu. O seu talento levou-o rapidamente a um dos maiores clubes do continente, o Barcelona, onde jogou durante a temporada de 1996-97. No Barça, Ronaldo elevou o seu jogo a novos patamares, marcando 47 golos em 49 partidas e ajudando o clube a vencer a Taça das Taças da UEFA e a Taça do Rei. Foi durante este período que ganhou o apelido de fenómeno, graças à sua velocidade devastadora, poder físico e capacidade para driblar com uma facilidade espantosa. Ainda com apenas 20 anos, foi eleito pela primeira vez o melhor jogador do mundo pela FIFA, título que viria a conquistar noutras duas ocasiões. Em 1997, Ronaldo fez uma transferência recorde para o Inter de Milão, onde continuou a brilhar no início da sua carreira, ganhando a Taça UEFA em 1998. Contudo, foram também os anos em que a sua sorte começou a mudar em termos físicos. Durante o seu tempo no Inter, sofreu a primeira de várias lesões graves no joelho que o afastariam dos relvados por longos períodos. O seu regresso em 2002 foi nada menos do que milagroso. Após dois anos de recuperação, Ronaldo voltou aos grandes palcos no Mundial de 2002, onde foi a estrela maior da seleção brasileira, conduzindo o Brasil à vitória com 8 golos, dois dos quais na final contra a Alemanha. Esta conquista garantiu-lhe o terceiro título de melhor jogador do mundo e marcou o seu renascimento como um dos melhores jogadores da sua geração. Após o Mundial, Ronaldo transferiu-se para o Real Madrid como parte dos famosos Galácticos, onde jogou de 2002 a 2007. Durante esse período, conquistou dois campeonatos espanhóis e manteve o seu estatuto de um dos melhores avançados do mundo, marcando 104 golos em 177 jogos. O seu estilo de jogo, marcado por uma combinação única de velocidade, técnica e poder de finalização, continuava a encantar os adeptos, apesar das lesões persistentes que o limitaram ao longo da sua carreira. Em Madrid, Ronaldo formou uma parceria letal com estrelas como Zidane, Figo e Beckham, que consolidaram ainda mais o seu legado no futebol europeu. Já na reta final da sua carreira, em 2007,
8: 2007, voltou à Itália, desta vez para jogar no AC Milan, rival direto do Inter. Embora o seu desempenho tenha sido afetado pelas constantes lesões, ainda mostrou flashes de brilhantismo, marcando 9 golos em 20 jogos. Porém, o seu tempo no Milan também foi marcado por mais uma grave lesão no joelho, que acelerou o fim da sua trajetória na Europa. Ronaldo decidiu então regressar ao Brasil, assinando pelo Corinthians em 2009. Surpreendentemente, teve uma passagem de grande sucesso pelo clube paulista, onde ajudou o Corinthians a conquistar o Campeonato Paulista e a Copa do Brasil em 2009, numa demonstração de que, mesmo longe do seu auge físico, o seu talento era inquestionável. No entanto, após mais alguns problemas físicos, decidiu terminar a sua carreira em 2011, aos 34 anos. Ronaldo deixa um legado incontestável como um dos maiores avançados da história do futebol. Os seus números são impressionantes, já que ao longo da carreira marcou mais de 400 golos em clubes e seleções e venceu 2 bolas de ouro em 1997 e 2002. O fenómeno sempre foi lembrado e terá revolucionado a posição de avançado, combinando uma capacidade física invulgar com uma técnica requintada e um instinto goleador incomparável. Ronaldo foi também um dos grandes responsáveis por popularizar o futebol brasileiro no exterior e inspirou gerações de jogadores pelo mundo. Mesmo com as inúmeras lesões que enfrentou, a sua resiliência e capacidade de se reinventar em momentos cruciais da carreira fazem dele uma lenda viva do desporto, sendo reconhecido tanto por adeptos quanto por críticos como um dos mais completos jogadores que o futebol já viu.
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11: São 11 da manhã e 59 minutos.
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16: Na reação à conquista do campeonato pelo Sub-15, André Vilas Boas salientou a época memorável do Futebol Clube do Porto. Em comunicado, o presidente dos Dragões enalteceu o marco inegável e absolutamente incrível desta jovem equipa. No Futebol Clube do Porto acabou por alcançar um pleno histórico no futebol nacional. Com a conquista do Campeonato Nacional de Sub-15, juntaram este título aos campeonatos nacionais de Sub-17, Sub-19 e Séniores, fechando uma época absolutamente extraordinária. Em todos os escalões competitivos, é um marco inegável, um feito absolutamente incrível. Incrível, assume André Vilas Boas, mas foi mais longe o líder da equipa na azul e branca, assumindo que o Futebol Clube do Porto voltou a afirmar-se de forma clara, evidente e dominante em todos os campos de futebol nacional, do sénior ao formativo. André Vilas Boas, que aproveitou também para recordar os feitos de 1985-86 e 97-98, algo apenas alcançado pelo Futebol Clube do Porto no futebol nacional antes desta época, e desde 2010-2011, o Futebol Clube do Porto tinha conquistado apenas 6 dos 39 títulos nacionais nos escalões de Sub-19, Sub-17 e Sub-15. Este pleno tem, por isso, um significado ainda mais profundo, não é apenas uma conquista histórica, é também a confirmação de uma mudança de rumo, de método e de ambição no projeto formativo. No Futebol Clube do Porto, a formação não é apenas um espaço de passagem, é um pilar estratégico, é um sustento desportivo, económico e financeiro de um clube que quer vencer hoje sem hipotecar o amanhã. No entanto, garante também o líder da formação do Futebol Clube do Porto que este patamar de excelência não os vai fazer abrandar, antes pelo contrário, vai motivá-los ainda mais a fazer ainda melhor no futuro. Ainda em relação a André Villas-Boas, o presidente do Futebol Clube Porto Futebol, citou também a equipa de basquetebol pela conquista do Campeonato Nacional, título que fugia na há 10 anos. O presidente do Futebol Clube Porto sublinhou ainda a capacidade de superação que na equipa demonstrou que ao longo da temporada na Villas-Boas divulgou uma mensagem depois da vitória no quarto jogo da final frente ao Benfica por 75-71, onde considera que o título é fruto do trabalho, resiliência e da capacidade de resposta de uma equipa que enfrentou diversas dificuldades ao longo de toda a temporada. É um título que não caiu do céu, não foi acaso, foi trabalho, foi resiliência, foi superação, começou por dizer, salientando que todo o grupo conseguiu ultrapassar dificuldades, desde lesões a outros obstáculos. André Villas-Boas classificou ainda nos jogadores como autênticos heróis, bem como toda a estrutura da modalidade. O presidente do Futebol Clube do Porto aproveitou ainda para salientar a importância de Fernando Sá na conquista deste troféu. Nesta mesma mensagem, o líder máximo dos Dragões destacou o trabalho desenvolvido por Mário Santos, diretor-geral das modalidades, e pelo vogal da direção para nas modalidades profissionais, Alberto Babo. Por fim, André Villas-Boas dedicou também a conquista a Pedro Machado, jovem atleta da formação de basquetebol do Futebol Clube do Porto, que enfrentou um cancro durante a temporada, considerando neste atleta um exemplo de determinação, força e coragem para todo o grupo de trabalho. António Silva vai dar resposta na proposta de renovação depois de voltar de férias. O presidente do Sport Lisboa e Benfica, Rui Costa, na conferência de imprensa em que acabou por falar da época, confirmou que os encarnados apresentaram uma oferta na defesa central de 22 anos. Ficou sensibilizado com as condições no contrato oferecido, tem duração até 2031. Nessa mesma entrevista, Rui Costa assumiu que António Silva tem assim uma proposta de renovação em cima da mesa. A competência do clube é renovar com quem que entendem que merece, e a competência dos jogadores merece ser recompensada. Agora, os jogadores também são livres de aceitar ou não, como é óbvio. Espera que aceite esta renovação. Acabou por esclarecer Rui Costa, que não revelou mais pormenores sobre este assunto. O presidente dos encarnados também confirmou que o centro da defesa precisa de ser reforçado. O Benfica irá contratar dois centrais, mas deu garantias a António Silva de que será importante na equipa. Aposta desportiva sem reservas, e no grupo de capitães, do qual fazem parte ainda Frederic Arsenas e Tomás Araújo. O Benfica apresentou também argumentos financeiros importantes, ainda assim um pouco distantes das expectativas do defesa central, que quer estar no pelotão da frente do plantel. Neste aspecto, com um salário de mais de 2 milhões de euros limpos por temporada, há depois ainda margem para negociar entre António Silva e o Sport Lisboa e Benfica, com apenas mais um ano de contrato. Tanto António Silva, numa posição de força nas negociações, com a Gestifoot, na empresa que o representa, irão considerar noutras oportunidades. No Benfica, está protegido por uma cláusula de 100 milhões de euros e a renovação é uma das prioridades da estrutura do futebol. A saída de Nicolas Otamendi, capitão indiscutível nas últimas 6 temporadas, abre na perspectiva de maior utilização, apesar dos encarnados quererem contratar um central mais experiente e outro jovem. António Silva, como se sabe, caiu para terceiro na hierarquia dos centrais na última temporada, atrás de Otamendi e Tomás Araújo, e em determinados períodos sentiu-se desapoiado quando foi pouco utilizado e desagradado com o processo de renovação, que esteve largo tempo parado. Não ignora, porém, o esforço que o Benfica está agora a fazer, sabe, a posição do clube, ao defendê-lo de ataques inaceitáveis, e na sua ausência dos convocados, sabe, na parede neste Mundial 2026. António Silva alimenta-se, portanto, neste defeso, na revolta que sente por não ter jogado, tanto quanto queria, e ter ficado fora do Campeonato do Mundo. Esse sentimento, também, de injustiça, está a ser canalizado para reagir e mostrar que está errado quem dele duvida. Nas redes sociais, há cerca de uma semana e meia, deu conta do estado de espírito, quando publicou uma citação que podem tirar-lhe tudo aquilo que quiserem, mas nunca lhe irão tirar o brilho e a emoção que tem dentro das quatro linhas. Acabou por assumir António Silva numa mensagem curta nas redes sociais. De resto, António Silva irá apresentar-se no Seixal no dia 25 de junho com mais vontade de triunfar do que nunca. A Seleção Nacional viu o seu treino de domingo adiado para nesta segunda-feira, na semelhança da conferência de imprensa, depois de uma tempestade que acabou por obrigar os jogadores e toda a equipa a recolherem ao seu hotel. Durante esta segunda-feira foi mais um dia de trabalho e, desde logo, com a realização de mais um treino, onde Roberto Martínez praticamente contou com a equipa na máxima força. O porta-voz do grupo de trabalho foi precisamente o internacional português Mateus Nunes, nele que, desde logo, destacou que na seleção que está preparada para jogos difíceis. O sonho de estar no Mundial é bem real nesta altura e quer, sobretudo, ajudar a seleção das esquinas a conseguir encontrar o caminho para a vitória.
7: Quando jogamos com todas as seleções, eu acho que tem muita qualidade hoje em dia, e nós temos que enfrentar cada jogo como se fosse uma final, porque na teoria há equipas que podem ser mais fracas se calhar no papel, mas depois em campo é um jogo e um jogo pode acontecer qualquer coisa, 90 minutos é muito longo e temos que estar mais do que prontos para poder vencer todos os jogos. Sempre sonhei que isso pudesse acontecer, também trabalhei muito para que isso acontecesse. O que eu diria era que tenho muito orgulho no meu percurso até agora, sempre trabalhei de cabeça baixa à procura de ser melhor, com a ajuda também dos meus familiares, dos meus amigos. Sempre tive um círculo familiar muito próximo, muito unido, que sempre me deu todo, sempre também me deu todo o apoio, e também muito daquilo que sou hoje e por estar aqui hoje também é por causa deles. E também dizer também que é muito bom estar aqui, para mim é um, como disse, é um sonho e sinto-me muito realizado. Isto é provavelmente o auge de qualquer jogador, a poder estar aqui no Mundial. Estou feliz, mas como você disse, quero estar aqui, quero ganhar é que é bom, então vamos trabalhar para isso.
16: O jogador português Mateus Nunes, que garante ainda que está preparado para ajudar na seleção das esquinas, tendo em conta que também toda a equipa já vinha com uma boa base de trabalho feita em Oeiras, na cidade do futebol, antes mesmo da chegada no território americano.
7: E essas duas semanas que nós fizemos em Portugal foi só um adicionar, um continuar daquilo que a gente tem feito durante toda a época. Nós estamos prontos e mostraremos no jogo dia 17. E todos os estágios em que eu participei, eu tentei dar o meu melhor para poder estar aqui. Todos os jogadores fazemos o mesmo, temos o mesmo na nossa cabeça. É um sonho para todos nós estar aqui e estou muito feliz e vou tentar aproveitar o máximo. Estou confortável nas duas posições, estou mais que habituado a tudo que envolve a posição. Também joguei já extremo esquerdo, já joguei em todas as posições, que sinto que posso fazer muitas posições. Eu diria que sinto-me confortável nas duas posições, não tenho uma preferência nesse momento.
16: Em relação aos próximos jogos, Portugal tem que, como estreia neste Mundial, também bate diante da República Democrática de Congo, seguindo depois o Uzbequistão e também a seleção da Colômbia. Independentemente dos resultados, Mateus Nunes garante que a seleção está preparada para lidar com a felicidade e com a frustração e que existe, sobretudo, grande confiança naquilo que Portugal pode fazer neste campeonato do mundo.
7: O que eu acho é que nós temos que estar preparados para o jogo dia 17, ganhar o jogo dia 17 e assim em seguinte, e depois vemos como é que vai ser no final. Eu acho que isto é como tudo na vida. Nós num fim de semana temos um jogo bom, somos os melhores do mundo, na quarta-feira se calhar já não temos um jogo tão bom, já temos que ir embora, já não somos bons o suficientes. Então é tentar lidar com isso de uma maneira mais equilibrada possível. Não, quando te elogiam, não achar que és o melhor do mundo, e quando te criticam, não achar que és o pior do mundo. A crítica faz parte do nosso trabalho, nós somos todos adultos e profissionais e nós temos que levar isso da maneira mais tranquila possível. Aquilo que importa é aquilo que está na nossa cabeça para trabalhar, para melhorar todos os dias. A opinião dessas pessoas obviamente que conta, mas nós temos que focar naquilo que é o nosso dia a dia e tentar ser melhor todos os dias, porque as opiniões vão e vêm e mudam muito rapidamente, e isso não pode deixar-nos afetar.
16: Portugal estreia-se neste Mundial 2026, já nesta quarta-feira, pelas 6 da tarde, com um embate diante da República Democrática de Congo, seguindo-se o segundo embate no dia 23 de junho, também pelas 6 da tarde, diante da seleção do Uzbequistão. O fecho das contas da fase de grupos, ou neste caso do Grupo K, onde está situada na seleção portuguesa, fecha-se no dia 28 de junho, diante da seleção da Colômbia. 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O Santa Clara anunciou a saída de Mateus Ornelas, colocando assim um ponto final na ligação do dirigente ao emblema de Soriano, após uma temporada em funções como diretor desportivo. Em comunicado, a SAD da Soriano agradeceu o contributo prestado por Ornelas durante a sua passagem pelo clube, destacando o papel desempenhado no desenvolvimento no projeto desportivo, nomeadamente no percurso da equipa de Sub-23, que alcançou a final da Taça Revelação. Antes de chegar aos açorianos, Mateus Ornelas destacou-se no Alverca, enquanto o responsável da SAD Ribatejana participou em duas subidas de divisão seguidas, incluindo na conquista da Liga 3, e esteve ainda ligado à histórica promoção dos alverquenses na Primeira Liga em 2025. Depois da saída do técnico Ian Catrow, que rumou aos franceses do Saint-Étienne, sabe na qual se seguiu o adeus da diretora desportiva, Helena Costa, o Estoril procura arrumar a casa para na preparação da temporada 2026-2027 entrar em velocidade cruzeiro e já tem que na mira no possível sucessor para no dirigente Diogo Boalma, que deixou há poucas semanas no AFES no futebol de Sade e que esteve envolvido na campanha eleitoral do Vitória Sport Clube, sendo diretor desportivo escolhido pela lista de Viriato Sampaio, que acabou por perder as eleições por 2 votos, é um dos nomes em cima da mesa da SAD Canarinha e já foi sondado para assumir este cargo. Está fechado o acordo entre Ruben Amorim e o AC Milan. O português vai mesmo ser o próximo treinador dos Rossoneri, tendo acertado no contrato por 2 temporadas até 2028, mais uma de opção. Amorim tinha planeado não estar no banco nesta época, depois da saída do Manchester United, em janeiro, mas o convite dos italianos, que assumiu ser um dos clubes de infância e que sonhava treinar, acabou por ser demasiado tentador. Em Milão, o ex-técnico do Sporting recebe 3 milhões e meio de euros limpos por temporada, mais pontos por títulos e por apuramento para a UEFA Champions League, que os Rossoneri falharam nas últimas 2 épocas, após um 8º lugar em 2024-2025 e o 5º posto em 2025-2026 na Série A italiana. Ruben Amorim, de 48 anos, viaja para a Itália para assinar contrato e conhecer assim os cantos à nova casa. Matias Jaisei, campeão asiático com o Al Ahly, foi o outro nome que mais tempo esteve em cima da mesa dos dirigentes Rossoneri, mas o facto de Amorim estar sem contrato e do alemão de 38 anos requerer indemnização ao clube saudita para arrumar a Milão foi mais um ponto a favor do português. Além do sucessor de Maximiliano Allegri, no Milan procura também novo diretor desportivo e estará agora entre 2 nomes no alemão, Marcos Cruz, do Eintracht de Frankfurt, e o turco David Ozek do Fenerbahçe, mas que se notabilizou no Bayer Leverkusen. Foi ele quem construiu a equipa de Xabi Alonso, que roubou o título da Bundesliga ao Bayern de Munique no ano de 2024. Para trás ficou a possibilidade de Ralf Rangnick, que preferiu renovar como selecionador da Áustria depois de ter acusado no Milan de falta de clareza. Pelo futebol feminino, o Real Madrid deu a conhecer a contratação de Andreia Jacinto, internacional portuguesa, de 24 anos, chega proveniente da Real Sociedade, na média assinou até 2030, tornando-se na primeira portuguesa a representar os merengues. Formada no Sporting, Andreia Jacinto representou a equipa na principal entre 2019 e 2022, conquistando uma taça de Portugal feminina de futebol e uma supertaça feminina. Em seguida, rumou à Real Sociedade, onde cumpriu nas últimas 4 temporadas, sendo titular indiscutível. Na última época, Andreia Jacinto realizou 28 jogos, nos quais apontou 4 assistências. Ainda pelo futebol feminino, na terminada época de estreia na Arábia Saudita, Jéssica Silva anunciou a saída do Al Hilal, na avançada de 38 anos. Recorreu às redes sociais para dar conta que parte deste clube, com muito mais experiência e com boas memórias do futebol. Esta época nem sempre foi fácil e não conseguiram aquilo que seria o objetivo coletivo para a equipa, mas acima de tudo, fica num registro de grande crescimento para si e para todas as suas colegas de equipa. Outrora no Benfica, Jéssica Silva deixou as norte-americanas da formação do Golden para reforçar o Al Hilal. Apesar dos 14 golos em 23 jogos, terminou o campeonato saudita no 5º lugar sem qualquer título conquistado. O regresso de Miguel Oliveira no Mundial de Superbikes terminou de forma antecipada. O piloto português da BMW abandonou a 2ª corrida da ronda discutida em Misano, quando ainda faltavam 14 voltas para no final, depois de vários meses afastado da competição devido a uma lesão no ombro. Oliveira voltava neste fim de semana na ação e até tinha deixado indicações positivas na corrida na Superpole, onde recuperou posições e garantiu o 6º lugar na grelha de partida. No entanto, na corrida principal foi perdendo terreno, caiu para o 9º posto e acabou por recolher-se nas boxes sem concluir a prova, visivelmente desgastado, e acabou por pedir desculpa na equipa. Na corrida voltou a ser dominada por Nicolò Bulega. O italiano da Ducati assumiu a 25ª vitória consecutiva na categoria, na 20ª da temporada, mantendo um registro absolutamente imaculado em 2026. Iker, também em Ducati, terminou na 2ª posição em enquanto que Yari Ibn Montella fechou o pódio. Nas contas do campeonato, na Bulega reforçou ainda mais na liderança, agora com 434 pontos. Já Iker segue em 2º com 313, enquanto que Montella é na 3º com 170. Miguel Oliveira mantém-se na 9ª posição da classificação geral com 97 pontos conquistados. Fernando Pimenta já regressou a Portugal depois de ter assumido no papel de protagonista nos campeonatos de Europa de velocidade de canoagem disputados em Montemor-o-Velho com uma medalha de ouro na categoria na K1 5.000 metros. O Olímpico Português impôs-se na última prova da competição e cortou a linha da meta com tempo de 21 minutos, 9 segundos e 116 milésimos, com o norueguês John Volt em segundo e o dinamarquês Pedersen a fechar o pódio. Pimenta garantiu a quarta medalha na seleção nacional, permitindo a Portugal alcançar a melhor prestação de sempre numa edição dos europeus, nisto depois do ouro de Norberto Mourão em VL2, na prata de Messias Batista em K1 200 metros e do bronze conquistado pelo próprio Pimenta em K1 1000 metros. No regresso a Portugal, Pimenta mostrou-se muito feliz, apesar da sua idade, continuar com um bom rendimento dentro da competição. O Sporting conquistou o 11º título consecutivo masculino de ténis de mesa, com uma vitória por 3-1 na finalíssima do play-off, que foi disputada no Funchal frente ao São Roque. Após terem vencido na partida inaugural, no seu reduto, por 3-1, os Leões foram travados por 3-2, também na Madeira, o que acabou por forçar a negra. Depois de 3 encontros intensamente disputados, os Leões confirmaram assim a sua superioridade e acrescentaram mais um capítulo na sua notável história no ténis de mesa português, conquistando o 43º título nacional por equipas masculinas. Destacou em comunicado a Federação Portuguesa de Ténis de Mesa. A entidade deu os parabéns ao Sporting pela conquista do campeonato e ao São Roque pelo excelente percurso realizado ao longo da temporada e pela competitividade demonstrada nesta final, sublinhando que foi uma das mais equilibradas decisões dos últimos anos. Já Diogo Carvalho, jogador do Sporting, reagiu aos meios de comunicação verdes e brancos, elogiando o adversário e mostrando satisfeito com o desfecho desta mesma prova.
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22: Onde é que estava quando há instantes sentimos um sismo antes de vir falar e quer saber o que é que lhe passou pela cabeça?
23: Olha, olha, Irene, você agora. Se eu lhe disser o que eu disse ao Lemos, nós estávamos a subir as escadas e nós temos uma porta de vidro e ouvi o barulho e disse-lhe, olha, pá, temos que mandar arranjar a porta de vidro que ela já está a fazer muito barulho. Uma pergunta. Só quando cheguei aqui é que percebi o que é que tinha acontecido. É para acabar, não é?

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1: O ténis. O norte-americano Ben Shelton venceu o torneio na ATP de Stuttgart ao bater na final do compatriota Taylor Fritz, que era o atual detentor do título, e confirmou assim um excelente momento que atravessa na temporada. Um encontro discutido na relva na Alemanha, na Shelton, em Porsche, pelos parciais de 6-4, 2-6 e 6-4, no fim de 1 hora e 50 minutos, o número 5 do mundo conseguiu ser mais eficaz nos momentos decisivos, sobretudo nos dois sets que venceu, contrariando assim a reação de Fritz no segundo parcial. No conto geral, na final foi equilibrado durante largos períodos, com algumas oscilações no domínio de jogo. Na Shelton entrou melhor, se levou melhor no primeiro set, nem parecia controlar o encontro, mas viu Fritz responder de forma forte no segundo, empatando a decisão. Porém, no terceiro set, o norte-americano voltou a assumir o controle nos detalhes e fechou assim o encontro. Com este triunfo, Shelton conquista no sexto título na ATP da sua carreira e o terceiro da época. Depois das vitórias em Dallas, em Munique, o jogador de 23 anos reforça assim o estatuto de uma das principais figuras em ascensão no circuito masculino. Já na Taylor Fritz, número 9 mundial, não conseguiu revalidar o título conquistado em Stuttgart no ano anterior, ficando a uma curta distância mais uma conquista na relva europeia.
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0: E seguimos agora nesta emissão com mais um craque mundial.
3: Kaká, nome pelo qual ficou mundialmente conhecido, Ricardo Isaacson dos Santos Leite, nasceu a 22 de abril de 1982 em Brasília e rapidamente se destacou como uma das maiores promessas do futebol brasileiro. Desde jovem, Kaká mostrou uma técnica refinada e uma inteligência tática que o diferenciava dos demais. A sua carreira começou no São Paulo, onde ingressou nas camadas jovens e se destacou pela sua habilidade com bola nos pés e a visão de jogo que deslumbrava os adeptos. Foi ainda no clube paulista que começou a atrair a atenção de clubes europeus, especialmente após a conquista do torneio Rio-São Paulo em 2001, onde teve uma atuação de destaque. O ano de 2003 marcou a viragem na carreira de Kaká, quando foi contratado pelo AC Milan, um dos clubes mais prestigiados da Europa, por cerca de 8,5 milhões de euros, uma pechincha face ao talento que demonstraria nos anos seguintes. A sua adaptação ao futebol europeu foi imediata. Logo na sua primeira temporada, Kaká ajudou o Milan a conquistar a Série A e rapidamente se tornou uma das principais estrelas da equipa, brilhando ao lado de lendas como Paolo Maldini, Andrea Pirlo e Andriy Shevchenko. O brasileiro desempenhava um papel de maestro no meio-campo, atuando como treco-artista, posicionando-se entre os médios e os avançados, criando inúmeras oportunidades de golo com os seus passos precisos e corridas verticais pelo campo. A sua ascensão ao topo do futebol mundial culminou em 2007, quando viveu o ponto alto da sua carreira. Nesse ano, Kaká liderou o Milan à conquista da Liga dos Campeões da UEFA, com exibições extraordinárias, especialmente nas meias-finais contra o Manchester United, onde marcou 2 golos no jogo de ida. Na final contra o Liverpool, Kaká foi crucial na vitória por 2-1, assistindo o segundo golo marcado por Inzaghi. As suas exibições nessa temporada valeram-lhe a bola de ouro e o título de melhor jogador do mundo da FIFA, coroando-o como o melhor jogador da sua geração. Além da Liga dos Campeões, Kaká conquistou outros troféus importantes ao serviço do Milan, como a Supertaça Europeia e o Mundial de Clubes da FIFA. Durante os seus anos em Milão, o brasileiro consolidou-se como um dos maiores jogadores do mundo, com o seu estilo elegante e dinâmico que misturava técnica, velocidade e finalização. A sua capacidade de driblar em alta velocidade e a precisão dos seus passos tornavam-no uma ameaça constante para as defesas adversárias. Em 2009, o Real Madrid, na sua busca por construir uma nova geração de galácticos, não hesitou em pagar 67 milhões de euros pelo seu passe, tornando Kaká o jogador mais caro da época. No entanto, a sua passagem pelos merengues não foi tão brilhante quanto se esperava, em grande parte devido às várias lesões que o impediram de manter a regularidade exibida no Milan. Embora tenha tido momentos de grande qualidade, como as exibições na Liga dos Campeões e algumas atuações decisivas na La Liga, Kaká nunca conseguiu assumir o protagonismo absoluto numa equipa onde também estavam estrelas como Cristiano Ronaldo e Karim Benzema. Ainda assim, ao longo das 4 temporadas no Real Madrid, conquistou um título de La Liga, uma Taça do Rei e uma Supertaça de Espanha, deixando a sua marca na história do clube. Em 2013, Kaká fez o seu regresso ao AC Milan, onde foi recebido com grande entusiasmo pelos adeptos. No entanto, já não era o jogador que encantara o mundo nos anos anteriores. Apesar disso, ainda foi capaz de contribuir para o clube com alguns momentos de brilho, mas a sua segunda passagem por Milão não duraria muito. Em 2014, Kaká tomou a decisão de rumar à Major League Soccer, a MLS, assinando com o Orlando City, onde se tornou a estrela principal do novo projeto do clube americano. Na MLS, Kaká trouxe o seu prestígio e talento para um campeonato em crescimento, ajudando a elevar o nível da competição e tornando-se um dos jogadores mais influentes do campeonato. Mesmo numa fase mais avançada da carreira, o brasileiro continuava a demonstrar a sua classe e a marcar golos decisivos. A sua presença em campo atraía multidões e Kaká era admirado não só pelo seu talento, mas também pelo seu caráter e profissionalismo. Ao longo da sua carreira internacional, Kaká também foi uma peça importante para a seleção brasileira, tendo participado em 13 edições do Campeonato do Mundo da FIFA em 2002, 2006 e 2010. Foi parte do plantel que conquistou o Mundial de 2002, embora não tenha tido um papel de destaque nesse torneio. No entanto, nas edições seguintes, Kaká assumiu-se como uma das principais figuras do Brasil, vencendo também a Taça das Confederações em 2005 e 2009. Acabaria por encerrar a carreira em 2017 com o respeito e admiração de todos os que o acompanharam no seu trajeto. Com 29 títulos conquistados entre clubes e seleção, incluindo a glória na Liga dos Campeões e o reconhecimento como o melhor jogador do mundo, Kaká será sempre lembrado como um dos grandes nomes do futebol mundial, tendo em conta que o seu legado vai muito além dos números.

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3: 2 minutos para o meio-dia e meia hora.
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6: É meio-dia e 29 minutos.
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10: Pelas contas do Mundial 2026, destaque sobretudo para o embate entre Espanha e Cabo Verde, que terminou com empate sem golos nas contas da jornada 1 do Grupo H do Mundial 2026. Neste foi no primeiro duelo da história da seleção cabo-verdiana num campeonato do mundo na seleção espanhola, sem que Yamal, no 11 inicial, assumiu-se mais pressionante desde o início da partida, no que obrigou a equipa africana a manter o rigor defensivo. Nos jogadores da La Roja bem tentaram, mas não conseguiram penetrar o bloco defensivo dos adversários. Durante todo o jogo, o primeiro remate do encontro surgiu apenas aos 15 minutos por intermédio de Pedri, que tentou a sorte de longe, mas viu o guardião Vozinha assegurar com tranquilidade não só nesse remate, assim como também todas as investidas da seleção espanhola durante todo o encontro. O guardião, que jogou no grupo desportivo de Chaves nas últimas duas temporadas, mostrou-se a grande nível e aos 37 minutos fez também a grande defesa do encontro após novo remate de Pedri. Aos 40 minutos, novo grande momento do Homem das Luvas. Ferran Torres disparou à barra e na recarga, Oyarzábal cabeceou para a defesa esforçada de Vozinha, que até final foi segurando sempre este mesmo empate. Lamine Yamal entrou em campo ao minuto 71, o que contribuiu para um sufoco total da equipa cabo-verdiana, mas os alunos de Bobista foram heróis e resistiram até ao apito final, conquistando assim o primeiro ponto neste Mundial em fases finais de campeonatos do mundo para a seleção cabo-verdiana. No que diz respeito às contas deste agrupamento H, temos Espanha e Cabo Verde com um ponto conquistado. Destaque também para nas contas de grupo G, onde Bélgica e Egito acabaram por empatar a uma bola. Marius Nicolai foi um dos avançados que deixaram marca no Sporting, jogou de leão a peito entre 2001, 2002 e 2004-2005, totalizando 76 jogos, embarcou 20 de golos, formando dupla na terrível com Mário Jardel no ataque na altura. Figura carismática junto dos adeptos, um seguidor atento do quotidiano leonino,

0: declarações, falou sobre os avançados do plantel atualmente, realçando na aposta ganha em Luís Fares na tarefa de substituir na Victoria Oqueres. Nunca seria uma tarefa fácil, mas Luís Fares conseguiu isso mesmo. Quando Marius Nicolai começou a jogar, Luís Fares desde logo conquistou o coração dos adeptos do Sporting. Sabem que um avançado vive de golos. Xabni Soares foi perfeito para ocupar o lugar de Victoria Oqueres. Acabou por contribuir bastante para o sucesso da equipa, que, apesar de não ter conseguido o tricampeonato, fez na melhor temporada na Liga dos Campeões da história do clube. É sem dúvida um jogador que vai continuar a marcar golos para os verdes e brancos, começou por dizer Marius Nicolai. Instado sobre o facto de Luís Soares ter vencido a bola de prata, marcou 28 golos na primeira liga, aumenta a responsabilidade do colombiano. Nicolai foi claro, assumindo que os bons jogadores têm de estar sempre preparados para grandes desafios. Com a participação no Mundial, Soares estará na maior montra do futebol, depois de ter sido no trunfo eleitoral de Hakan Safi. Candidato derrotado à presidência dos turcos do Fenerbahçe, algo que o antigo jogador romeno diz entender desde logo, porque lhe foi colocado um bom salário e que o jogador poderia ter aqui a oportunidade de ter não só melhores condições financeiras, como atuar por um clube diferente e continuar a mostrar o seu valor. Em relação à construção do plantel para a próxima temporada do Sporting, Nicolai deposita total confiança na direção e assina por baixo a contratação de João Palhinha como reforço da formação do Sporting. Desde logo, Nicolai garante que o Sporting, mesmo não fazendo grandes contratações, é uma equipa de grande qualidade e que tem tudo na próxima temporada para voltar às grandes conquistas no que diz respeito ao Campeonato Nacional. O Rio Ave anunciou o fim da ligação com João Graça, que deixa no clube após 5 temporadas e passa a ser um jogador livre no médio de 30 anos. Estava em final de contrato e não vai continuar em Vila do Conde na próxima temporada. O jogador foi uma das peças do plantel no regresso dos Vilacondenses na Primeira Liga em 2021-2022, na temporada em que o Rio Ave sagrou campeão da Segunda Liga. Ao longo da passagem pelo clube, somou 103 jogos, 2 golos e 4 assistências. Na última época, na utilização de João Graça, foi bastante reduzida, com apenas 9 jogos e 82 minutos de utilização num cenário que já apontava para a saída. No final deste vínculo, formado no Futebol Clube do Porto, no médio, representou ainda o Feirense, o Arouca, o Oliveirense, Leixões e Mafra, antes de chegar na Vila do Conde. O atleta sai agora do Rio Ave, após 5 épocas consecutivas, ao serviço do emblema verde e branco. O Tottenham anunciou a renovação de contrato de Pedro Porro, garantindo assim a continuidade do internacional espanhol, numa altura em que no seu nome vinha sendo associado a vários clubes europeus. No emblema londrino, não revelou a duração exata do novo vínculo, limitando-se a informar que se trata de um acordo de longa duração. No entanto, segundo a imprensa internacional, Porro renovou até 2031, com mais uma época de opção, que e teve direito a um aumento salarial. A renovação confirma a aposta dos Spurs, num dos jogadores mais influentes do plantel. Aos 26 anos, o antigo lateral do Sporting consolidou-se como uma das principais referências da equipa e foi mesmo o atleta mais utilizado pelo clube durante a última temporada. O diretor desportivo, Joan Lange, destacou a importância da continuidade do espanhol no projeto do Tottenham, garantindo que o futuro de Pedro, Porro, assim como do Tottenham, estão garantidos com esta parceria, que certamente irá continuar por longos e bons anos. Nos últimos 3 anos e meio, evoluiu de forma extraordinária até se tornar um dos melhores laterais do futebol mundial. O facto de discutir o Mundial 2026 pela seleção espanhola demonstra na qualidade do seu percurso, estar numa fase de carreira em que pode oferecer liderança e experiência, mantendo ainda uma grande margem de crescimento. O seu caráter, ética de trabalho e qualidade representam exatamente aquilo que todo o clube procura, sobretudo jogadores muito comprometidos para que o Tottenham possa chegar longe no que diz respeito às grandes competições. Também Roberto De Zerbi elogiou o impacto do defesa-direito na equipa londrina, assumindo que é um jogador muito importante para todo o conjunto e admitindo ainda que Pedro Porro tem de facto sido uma pedra basilar no que diz respeito à qualidade desta formação do Tottenham. Contratado ao Sporting em janeiro de 2023, Pedro Porro tornou-se rapidamente uma peça fundamental na estrutura da equipa inglesa desde a chegada a Londres. Soma 152 jogos oficiais, nos quais marcou 13 golos e realizou 24 assistências. Na época agora concluída, o lateral participou em 47 encontros em todas as competições, com 2 golos e 5 assistências, confirmando a regularidade exigida desde que chegou à Premier League. Atualmente integrado na seleção espanhola, que disputa o Mundial de 2026, Pedro Porro vê assim recompensado o crescimento registado nos últimos anos. As federações de trail de seleções qualificadas para o Mundial 2026 reagiram em conjunto nas declarações do presidente da UEFA, Alexander Seferin, sobre o alargamento da na competição e a possibilidade de existirem jogos com menor interesse competitivo. No comunicado assinado por federações de vários continentes, defende uma visão mais inclusiva do futebol internacional. Tudo aconteceu à margem de uma declaração do presidente do órgão máximo do futebol europeu durante uma visita na Eslovénia, que gerou controvérsia ao abordar na expansão do Mundial 2026 para 48 seleções, tendo preferido o seguinte, que há um elevado número de jogos que são completamente desinteressantes. Desta forma, na Cabo Verde, Curaçao, Uzbequistão, na República Democrática do Congo, na Haiti, na Argélia, na Tunísia, Marrocos, Egito, Gana, na Senegal, na Costa do Marfim e África do Sul, sublinham que a presença no Mundial representa um momento histórico para nos seus países. No texto, nas federações começam por rejeitar a ideia avançada pelo presidente da UEFA, que de forma respeitosa, mas com grande firmeza, rejeitam este tipo de comentários, acrescentando que na qualificação não pode ser desvalorizada em função da dimensão das seleções. Nas signatárias destacam ainda o significado da presença na competição para milhões de adeptos, assumindo que para Cabo Verde, Curaçao e Uzbequistão a qualificação para no Campeonato do Mundo representa uma conquista histórica e a concretização de um sonho partilhado por gerações para nações como República Democrática de Congo e Haiti. Regressar ao maior palco do futebol, após uma longa ausência, tem um significado especial para milhões de adeptos que esperaram anos e, em alguns casos, décadas, por este momento. Lê-se neste documento. O comunicado sublinha também o impacto social e emocional do futebol nestes países. Por detrás de cada seleção estão comunidades inteiras e milhões de pessoas que veem o futebol como uma fonte de orgulho, na esperança e união que referem estas federações. A resposta ao dirigente da UEFA é direta na defesa do caráter global da prova, assumindo que o futebol não pertence a um grupo seleto de seleções. Na sua força, vem da sua universalidade, o Campeonato do Mundo é a maior competição do planeta, precisamente porque reúne diferentes culturas, diferentes histórias e diferentes percursos futebolísticos. Pode ler-se ainda nesta nota das federações. De resto, as federações reforçam que o mérito desportivo não deve ser colocado em causa, destacando que foi feito muito trabalho para que estas seleções conseguissem ficar numa posição que desse acesso a este campeonato do mundo inédito.
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8: A história do futebol europeu está repleta de equipas que brilharam intensamente, mas que hoje enfrentam dificuldades para recuperar a antiga glória. 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
9: O FC Nürnberg, conhecido simplesmente como Nuremberg, é um dos clubes mais históricos do futebol alemão. Fundado em 1900, o clube teve um papel determinante no desenvolvimento do futebol na Alemanha, especialmente durante as primeiras décadas do século XX. O clube bávaro, sediado na cidade de Nuremberg, cedo se destacou pela sua capacidade competitiva, acumulando vários títulos e tornando-se uma referência no futebol germânico. Nos anos 1920, o Nuremberg viveu a sua primeira era de ouro. Foi durante este período que o clube se estabeleceu e à sua hegemonia no futebol alemão, conquistando 5 campeonatos nacionais em apenas uma década, em 1920, 21, 24, 25 e 27. Sob o comando do treinador e ex-jogador Einar Stuhlfoth, o Nuremberg era uma equipa temida pela sua organização e qualidade técnica. Stuhlfoth, uma lenda do clube, foi um dos guarda-redes mais icónicos da Alemanha na época e foi fundamental nas conquistas dessa década de ouro. Com 9 campeonatos alemães no total, o Nuremberg é ainda hoje o clube que mais títulos conquistou antes da criação da Bundesliga, em 1963. No entanto, o início da era profissional do futebol alemão marcou uma viragem para o clube. Embora continuasse a ser competitivo, o Nuremberg não conseguiu manter a mesma regularidade de sucessos no novo formato. Ainda assim, em 1968, o clube voltou a conquistar o campeonato alemão, a sua primeira e única vitória na Bundesliga até hoje. Essa conquista, liderada pelo treinador Max Merkel, foi vista como um renascimento do clube, mas paradoxalmente o Nuremberg acabaria por descer de divisão logo na temporada seguinte, num dos episódios mais surpreendentes da história do futebol alemão. Após esse declínio inesperado, o Nuremberg passou por décadas de altos e baixos. O clube oscilou entre a primeira e a segunda divisões do futebol germânico, nunca mais conseguindo repetir o brilho do seu passado glorioso. Embora tenha vencido a Taça da Alemanha em 2007, o clube continuou a lutar para se estabelecer de forma consistente na Bundesliga, onde os desafios financeiros e a crescente competitividade tornaram mais difícil um regresso ao topo. O Nuremberg, no entanto, continua a ser um clube respeitado e com uma base de adeptos leal. A sua história rica e o seu legado no futebol alemão fazem dele um símbolo do futebol tradicional na Baviera. O estádio do clube, o Max Morlock Stadion, é um local onde as memórias de grandes conquistas e de alguns dos maiores jogadores da história do futebol alemão ainda ressoam. Jogadores como o já mencionado Einar Stuhlfoth, além de Andreas Köpke, campeão mundial em 1990, ajudaram a cimentar a reputação do clube como um formador de grandes talentos. Apesar das últimas décadas não terem sido tão prolíficas em termos de títulos, o Nuremberg mantém o seu lugar no coração do futebol alemão. A paixão dos seus adeptos e o respeito que o clube ainda comanda no país fazem dele uma instituição do desporto. A sua rica história é uma lembrança constante de que o Nuremberg representou e pode voltar a representar no futuro à medida que o clube procura reconstruir-se e regressar aos principais palcos do futebol alemão.
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9: A 31 de maio de 1961, o Benfica escreveu uma das páginas mais gloriosas da sua história ao tornar-se a primeira equipa portuguesa a conquistar a Taça dos Campeões Europeus. O palco dessa histórica vitória foi o Andorf Stadion, em Berna, na Suíça, e o adversário a derrotar era o poderoso Barcelona, numa final que terminou com um resultado de 3-2 a favor das Águias. Esta conquista foi o culminar de uma campanha europeia memorável, liderada pelo carismático treinador húngaro Béla Gutmann, que com a sua visão tática e liderança transformou o Benfica numa potência do futebol europeu. Para compreender a dimensão deste feito, é importante recordar que o Barcelona era, na altura, uma das equipas mais fortes do continente, tendo eliminado o Real Madrid, vencedor das 5 edições anteriores da competição. O Benfica, por sua vez, chegou à final pela primeira vez, mas a campanha que o levou a Berna foi repleta de exibições sólidas e de uma determinação inabalável. O caminho até à final começou com uma vitória por 4-1 sobre o Hearts, da Escócia, seguida de uma eliminatória renhida contra o Újpest Tosa, da Hungria, que o Benfica superou com um total de 7-4. Nos quartos de final, as Águias defrontaram o Aarhus, da Dinamarca, vencendo por um convincente 7-2 no conjunto das duas mãos. Já nas meias finais, o Benfica encontrou pela frente o Rapid Viena, conseguindo garantir um lugar na final com um resultado agregado de 4-1. Chegados à grande decisão, poucos apostariam numa vitória fácil para os encarnados, dado o favoritismo do Barcelona. A equipa catalã, que contava com jogadores de renome como Dalisdao, Kubala e Luís Suárez, vinha de um percurso notável na competição, incluindo a eliminação do Real Madrid, que dominara a Europa nos 5 anos anteriores. Contudo, o Benfica, motivado pela crença e estratégia de Bela Gutmann, estava determinado a mostrar que também merecia estar entre os grandes da Europa. O jogo em Berna começou de forma complicada para os portugueses. O Barcelona adiantou-se no marcador aos 20 minutos com um golo de Sander Coxis, após uma jogada bem construída pelo ataque catalão. O Benfica, no entanto, não se deixou abater e respondeu com enorme eficácia. Apenas 7 minutos depois, José Águas, capitão de equipa, igualou a partida com um cabeceamento preciso, aproveitando uma confusão na área contrária. O golo deu um novo ânimo à equipa de Gutmann, que aproveitou o momento de instabilidade do Barcelona para virar o jogo a seu favor. Aos 32 minutos, numa jogada rápida de ataque, o lateral esquerdo Ângelo Martins fez um cruzamento tenso que desviou no defesa Anthony Ramalets, do Barcelona, acabando por introduzir a bola na própria baliza. Com 2-1 a favor, o Benfica começava a acreditar que o impossível estava ao seu alcance. No início da segunda parte, o Benfica voltou a entrar forte e ampliou a vantagem aos 55 minutos. Mário Coluna, o monstro sagrado, um dos jogadores mais influentes daquela equipa, rematou de fora de área, colocando a bola fora do alcance do guarda-redes adversário. O 3-1 parecia encaminhar as águias para a glória, mas o Barcelona não desistiu. Com uma equipa recheada de talento e experiência, os catalães pressionaram durante a maior parte da segunda metade do encontro e aos 75 minutos, Coxis marcou o seu segundo golo, reduzindo a diferença e trazendo novamente incerteza ao desfecho da partida. Nos últimos minutos, o Benfica teve de recorrer a uma defesa heroica para segurar a vantagem. O guarda-redes Costa Pereira teve uma exibição brilhante, com várias defesas decisivas que impediram o empate e, apesar da pressão intensa do Barça, o Benfica conseguiu manter o resultado até ao apito final, garantindo assim a vitória por 3-2. Quando o árbitro suíço Gottfried Dentz apitou para o final do encontro, os jogadores das Águias caíram de joelhos no relvado, cientes de que tinham acabado de alcançar a maior façanha da história do futebol português até àquela data. Esta vitória marcou o início de uma nova era para o futebol europeu, especialmente para o Benfica. Com este triunfo, o clube de Lisboa juntava-se à elite do futebol mundial, tornando-se o segundo emblema a erguer o troféu da Taça dos Campeões Europeus após o domínio absoluto do Real Madrid nas 5 primeiras edições. Além disso, esta conquista foi apenas o início de uma era dourada para o Benfica, que no ano seguinte voltaria a conquistar o título europeu, desta vez derrotando o Real Madrid na final de 62 por 5-3. O legado desta vitória em 1961 vai muito além do troféu conquistado. O feito do Benfica inspirou uma geração de jogadores e treinadores portugueses e consolidou o clube como um dos gigantes do futebol europeu. Bela Gutmann, com a sua mentalidade vencedora e jogadores como José Águas, Coluna, Costa Pereira e Eusébio, que emergiria pouco tempo depois, tornaram-se símbolos de um período glorioso que ainda hoje é recordado com enorme orgulho pelos adeptos. Mais de 6 décadas depois, a final de Berna permanece num dos momentos mais icónicos da história do Benfica. O caminho para essa vitória, contra todas as probabilidades, exemplifica o espírito de luta e a qualidade que a equipa demonstra mostrou ao longo da competição. Este título europeu não apenas colocou o Benfica no mapa do futebol mundial, mas também abriu as portas para o sucesso contínuo do clube, que continua a ser um dos mais respeitados e bem-sucedidos da Europa.

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4: Quando jogamos com todas as seleções, eu acho que tem muita qualidade hoje em dia e nós temos que enfrentar cada jogo como se fosse uma final, porque na teoria há equipas que podem ser mais fracas, se calhar no papel, mas depois em campo é um jogo e um jogo pode acontecer qualquer coisa. 90 minutos é muito bom e temos que estar mais do que prontos para poder vencer todo o jogo. Sempre sonhei que isso pudesse acontecer, também trabalhei muito para que isso acontecesse. O que eu diria era que tenho muito orgulho no meu percurso até agora, sempre trabalhei de cabeça baixa à procura de ser melhor.
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5: Meio-dia 52.
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7: 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Marquinhos, de nome completo Marcos Auás Correia, é um futebolista brasileiro nascido a 14 de maio de 1994 em São Paulo. Atualmente joga como defesa central no Paris Saint-Germain e é também uma peça-chave na seleção brasileira. Conhecido pela sua liderança em campo, capacidade de leitura de jogo e versatilidade, Marquinhos tem-se estabelecido como um dos melhores defesas do futebol mundial. Iniciou a sua carreira no Corinthians, onde subiu nas camadas jovens até estrear-se pela equipa principal em 2012. Rapidamente chamou a atenção de clubes europeus e ainda nesse ano transferiu-se para a Roma na Série A italiana. A sua passagem pelo futebol italiano foi curta, mas impactante, tendo apenas jogado uma época no clube romano. O seu desempenho sólido despertou o interesse de grandes clubes europeus e em 2013 foi contratado pelo PSG. No Paris Saint-Germain, Marquinhos consolidou-se como um dos pilares defensivos da equipa. Desde a sua chegada tem sido uma figura constante no eixo da defesa parisiense, adaptando-se a diferentes sistemas táticos e jogando também como lateral direito ou médio defensivo, quando necessário. Com o PSG, conquistou múltiplos títulos da Liga, Taças de França e Taças da Liga, além de ter desempenhado um papel crucial nas campanhas europeias do clube, incluindo a chegada à final da Liga dos Campeões em 2020. Além da sua carreira de sucesso ao nível de clubes, Marquinhos tem sido uma presença regular na seleção brasileira desde 2013. Representou o Brasil em diversas competições internacionais, incluindo a Copa América e o Campeonato do Mundo. A sua capacidade de liderança dentro de campo valeu-lhe a braçadeira de capitão em várias ocasiões. Nos últimos anos, Marquinhos tem sido amplamente reconhecido pela sua consistência, inteligência tática e caráter, qualidades que o tornam não só num líder natural no PSG, onde passou grande parte da sua carreira, mas também uma figura fundamental na defesa da seleção brasileira.
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5: E seguimos agora nesta emissão com mais um craque da Liga Portuguesa.
7: Luizão, ex-defesa central brasileiro, é uma lenda do Benfica com grande destaque pela sua passagem na Liga Portuguesa, onde se tornou um dos jogadores mais icónicos da história do clube. Ao longo de uma carreira marcada por consistência, liderança e inúmeras conquistas, Luizão acumulou mais de 500 jogos com a camisola do Clube Lisboeta, sendo um dos maiores capitães da história do futebol português. Nascido em Amparo, São Paulo, iniciou a sua trajetória no Juventude, clube da sua cidade natal. O seu talento defensivo rapidamente chamou a atenção de clubes maiores, levando-o a transferir-se para o Cruzeiro de Belo Horizonte em 2001, onde ganhou maior notoriedade no futebol brasileiro. As suas exibições na Raposa, especialmente na Copa Libertadores, chamaram a atenção de clubes europeus e foi o Benfica que o contratou em 2003. Ao chegar às Águias nesse mesmo ano, Luizão encontrou um clube sedento de conquistas após um período de domínio dos seus rivais. Desde o início, o brasileiro destacou-se pelo seu físico imponente, com 1,92m, e pelo seu forte sentido de posicionamento. A sua adaptação ao futebol europeu foi rápida e na temporada de 2004-2005, sob o comando de Giovanni Trapattoni, ajudou o Benfica a conquistar o tão desejado título de campeão nacional, quebrando um jejum de 11 anos sem conquistar o campeonato. Com o passar dos anos, Luizão foi se tornando pilar da defesa benfiquista e uma referência no balneário. A sua liderança natural e capacidade de leitura de jogo fizeram dele o capitão de equipa durante várias épocas e a sua longevidade no clube é notável. Entre 2003 e 2018, Luizão venceu 6 campeonatos nacionais, 3 taças de Portugal e foi crucial na revalorização do Benfica no futebol europeu. Foi também uma peça importante nas campanhas europeias do Benfica, tendo ajudado o clube a chegar a 2 finais da Liga Europa, em 2013 e 2014, ambas perdidas de forma dramática para Chelsea e Sevilha, respectivamente. Embora os títulos internacionais não tenham vindo, a sua liderança nestas campanhas reforçou o seu estatuto de lenda no clube. Paralelamente, Luizão foi um jogador frequentemente convocado para a seleção brasileira, tendo representado o Brasil em várias competições importantes. O ponto alto da sua carreira internacional foi a conquista da Copa América em 2004 e da Taça das Confederações em 2005 e 2009, destacando-se sempre pelo seu papel defensivo sólido e pela sua capacidade de liderança dentro de campo. A longevidade de Luizão no Benfica é um dos seus traços mais marcantes. Jogou durante 15 temporadas pelo clube, acumulando 538 jogos oficiais. Este número coloca-o entre os jogadores com mais partidas na história do Benfica e a sua regularidade foi fundamental para o domínio doméstico da equipa na década de 2010. Durante este período, o Benfica reconquistou a sua hegemonia no futebol português, com Luizão como a sua principal referência defensiva e de liderança. Além das conquistas nacionais, foi homenageado inúmeras vezes pelo Benfica e pelos seus adeptos, sendo reconhecido pelo seu compromisso, profissionalismo e amor à camisola. A sua figura imponente e o respeito que impunha dentro e fora de campo valeram-lhe o apelido de girafa, mas também o carinho eterno da sua massa associativa benfiquista. Luizão anunciou a sua retirada do futebol profissional em 2018, aos 37 anos, encerrando uma carreira de sucesso marcada pela sua lealdade ao Benfica e pelos seus feitos dentro de campo. Após a retirada, manteve-se ligado ao clube, assumindo funções diretivas e mantendo o seu contributo para o crescimento e evolução do Benfica fora das quatro linhas. O legado de Luizão é inquestionável. Como um dos capitães mais icónicos da história do clube, foi fundamental no renascimento do Benfica como uma força dominante em Portugal e deixou uma marca indelével no futebol europeu. A sua longevidade, profissionalismo e liderança fazem dele uma referência não só para os adeptos dos encarnados, mas também para o futebol mundial.
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3: É meio-dia e 59 minutos.
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2: A seleção nacional que viu o seu clube no treino de domingo adiado para nesta segunda-feira, na semelhança da conferência de imprensa, depois de uma tempestade que acabou por obrigar os jogadores de Chabonito e toda a equipa a recolherem ao seu hotel. Durante esta segunda-feira foi mais um dia de trabalho e, desde logo, com a realização de mais um treino, onde Roberto Martínez praticamente contou com a equipa na máxima força. O porta-voz do grupo de trabalho foi precisamente o internacional português Mateus Nunes, Chabonito, que desde logo destacou que na seleção está preparada para jogos difíceis. O sonho de estar no Mundial também é bem real nesta altura e quer, sobretudo, ajudar a seleção das esquinas a conseguir encontrar o caminho para a vitória.
4: Quando jogamos com todas as seleções, eu acho que tem muita qualidade hoje em dia e nós temos que enfrentar cada jogo como se fosse uma final, porque, na teoria, há equipas que podem ser mais fracas, se calhar, no papel, mas depois em campo é um jogo e um jogo pode acontecer qualquer coisa. 90 minutos é muito longo e temos que estar mais do que prontos para poder vencer todos os jogos. Sempre sonhei que isso pudesse acontecer, também trabalhei muito para que isso acontecesse. O que eu diria era que tenho muito orgulho no meu percurso até agora, sempre trabalhei de cabeça baixa à procura de ser melhor, com a ajuda também dos meus familiares, dos meus amigos. Sempre tive um círculo familiar muito próximo, muito unido, que sempre me deu todo o apoio. E também muito daquilo que sou hoje e por estar aqui hoje também é por causa deles. E também dizer também que é muito bom estar aqui. Para mim, como disse, é um sonho e sinto-me muito realizado. Isto é provavelmente o auge de qualquer jogador, a poder estar aqui no Mundial. Estou feliz, mas como você disse, quero estar aqui, quero ganhar é que é bom, então vamos trabalhar para isso.
2: O jogador português Mateus Nunes, que garante ainda que está preparado para ajudar na seleção das esquinas, tendo em conta que também toda a equipa já vinha com uma boa base de trabalho feita em Oeiras, na cidade do futebol, antes mesmo da chegada no território americano.
4: E essas duas semanas que nós fizemos em Portugal foi só um adicionar, um continuar daquilo que a gente tem feito durante toda a época. Nós estamos prontos e mostraremos no jogo dia 17. Em todos os estágios em que eu participei, eu tentei dar o meu melhor para poder estar aqui. Todos os jogadores fazemos o mesmo, temos o mesmo na nossa cabeça. É um sonho para todos nós estar aqui e estou muito feliz e vou tentar aproveitar o máximo. Estou confortável nas duas posições, estou mais que habituado a tudo que envolve a posição. Também joguei já extremo esquerdo, já joguei em todas as posições, que sinto que posso fazer muitas posições. Eu diria que sinto-me confortável nas duas posições, não tenho uma preferência nesse momento.
2: Em relação aos próximos jogos, Portugal tem que, como estreia neste Mundial, também embate diante da República Democrática de Congo, seguindo-se depois o Uzbequistão e também a seleção da Colômbia. Independentemente dos resultados, Mateus Nunes garante que a seleção está preparada para lidar com a felicidade e com a frustração e que existe, sobretudo, grande confiança naquilo que Portugal pode fazer neste Campeonato do Mundo.
4: O que eu acho é que nós temos que estar preparado para o jogo dia 17, ganhar o jogo dia 17 e assim em seguinte, e depois vemos como é que vai ser no final. Eu acho que isto é como tudo na vida. Nós, num fim de semana, temos um jogo bom. Somos os melhores do mundo. Na quarta-feira, se calhar, já não temos um jogo tão bom, já temos que ir embora, já não somos bons o suficiente. Então é tentar lidar com isso de uma maneira mais equilibrada possível. Não, quando te elogiam, não achar que és o melhor do mundo, e quando te criticam, não achar que és o pior do mundo. A crítica faz parte do nosso trabalho, nós somos todos adultos e profissionais e nós temos que levar isso da maneira mais tranquila possível. Aquilo que importa é aquilo que está na nossa cabeça para trabalhar, para melhorar todos os dias. A opinião dessas pessoas obviamente que conta, mas nós temos que focar naquilo que é o nosso dia-a-dia e tentar ser melhor todos os dias, porque as opiniões vão e vêm e mudam muito rapidamente e isso não pode deixar-nos afetar.
2: O jogador de Luso acabou também por admitir que ainda não conseguiu ver nenhum jogo completo deste Mundial 2026, e está muito focado, sobretudo, no objetivo que a seleção portuguesa tem para esta competição.
4: Um jogo completo eu ainda não vi. Eu fui vendo partes dos jogos. Às vezes, quando nós estamos em refeições e isso está a dar os jogos e nós vemos um bocadinho aqui e ali, mas às vezes estamos à conversa ou estamos a jogar cartas ou estamos a jogar lobo e às vezes passa-nos. Daquilo que eu vi é que são jogos bonitos, são atmosferas e ambientes bonitos e especiais que toda a gente quer estar envolvida. E como eu já tinha dito, é só um prazer estar aqui. Nós temos é que tirar relações dos nossos treinos e dos nossos jogos e tentar melhorar para os nossos próprios jogos. É tentar aproveitar ao máximo. O Mundial é a competição mais bonita que tem no mundo, porque estamos a representar o nosso próprio país. Não estamos a jogar só pelos 27 que estão aqui, estamos a jogar por 10 milhões que estão em Portugal e mais não sei quantos espalhados pelo mundo. Eu diria que a imagem que eu tenho na cabeça e o sentimento que eu quero ter no final, quando sair daqui, é ter orgulho. Seria muito bom se saíssemos daqui com o título. Obviamente não vou mentir, não sou hipócrita, mas se não sairmos, é sentirmos que saímos daqui com orgulho e com a cabeça levantada, que fizemos tudo para que isso acontecesse.
9: Portugal estreia-se neste Mundial 2026, já nesta quarta-feira, pelas 18h, com um embate diante da República Democrática de Congo, seguindo-se o segundo embate no dia 23 de junho, também pelas 18h, diante da seleção do Uzbequistão. O fecho das contas da fase de grupos, ou neste caso do Grupo K, onde está situada na seleção portuguesa, fecha-se no dia 28 de junho, diante da seleção da Colômbia. 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Abdulrahman Al Jassim, de 38 anos, é o árbitro nomeado pela FIFA para a estreia de Portugal no Mundial 2026 diante da República Democrática do Congo. Na seleção já treinou em solo norte-americano e tem a primeira jornada agendada para esta quarta-feira pelas 18h frente à República Democrática do Congo, seguindo-se depois na segunda jornada o Uzbequistão e na terceira ronda na formação da Colômbia. A FIFA, no entanto, acabou por não divulgar na equipa de vídeo-arbitragem. Pelas contas do Mundial 2026, destaque sobretudo para o embate entre Espanha e Cabo Verde, que terminou com empate sem golos nas contas da jornada 1 do Grupo H do Mundial 2026. Neste foi no primeiro duelo da história da seleção cabo-verdiana num campeonato do mundo na seleção espanhola, sem que Yamal, no 11 inicial, assumiu-se mais pressionante desde o início da partida, no que obrigou a equipa africana a manter o rigor defensivo. Nos jogadores da La Roja bem tentaram, mas não conseguiram penetrar o bloco defensivo dos adversários. Durante todo o jogo, o primeiro remate do encontro surgiu apenas aos 15 minutos por intermédio de Pedri, que tentou a sorte de longe, mas viu o guardião Vozinha assegurar com tranquilidade não só nesse remate, assim como também todas as investidas da seleção espanhola durante todo o encontro. O guardião, que jogou no grupo desportivo de Chaves nas últimas duas temporadas, mostrou-se a grande nível e aos 37 minutos fez também a grande defesa do encontro após novo remate de Pedri. Aos 40 minutos, novo grande momento do Homem das Luvas, Ferran Torres disparou à barra e na recarga, Oyarzabal cabeceou para a defesa esforçada de Vozinha, que até final foi segurando sempre este mesmo empate. Lamine Yamal entrou em campo ao minuto 71, o que contribuiu para um sufoco total da equipa cabo-verdiana, mas os alunos de Bobista foram heróis e resistiram até ao apito final, conquistando assim o primeiro ponto neste Mundial em fases finais de campeonatos do mundo para a seleção cabo-verdiana. No que diz respeito às contas deste grupamento, temos Espanha e Cabo Verde com um ponto conquistado. Destaque também para nas contas de grupo que, onde Bélgica e Egito acabaram por empatar a uma bola. Na reação à conquista do campeonato pelo Sub-15, André Villas-Boas salientou a época memorável do Futebol Clube do Porto. Em comunicado, o presidente dos Dragões enalteceu o marco inegável e absolutamente incrível desta jovem equipa. No Futebol Clube do Porto acabou por alcançar um pleno histórico no futebol nacional com a conquista do Campeonato Nacional de Sub-15. Juntaram este título aos campeonatos nacionais de Sub-17, Sub-19 e Séniores, fechando uma época absolutamente extraordinária em todos os escalões competitivos. É um marco inegável, um feito absolutamente incrível. Incrível, assume André Villas-Boas, mas foi mais longe líder da equipa na azul e branca, assumindo que o Futebol Clube do Porto voltou a afirmar-se de forma clara, evidente e dominante em todos os campos de futebol nacional, do sénior ao formativo. André Villas-Boas, que aproveitou também para recordar os feitos de 1985-86 e 97-98, algo apenas alcançado pelo Futebol Clube do Porto no futebol nacional antes desta época, e desde 2010-2011, o Futebol Clube do Porto tinha conquistado apenas 6 dos 39 títulos nacionais nos escalões de Sub-19, Sub-17 e Sub-15. Este pleno tem, por isso, um significado ainda mais profundo, não é apenas uma conquista histórica, é também a confirmação de uma mudança de rumo, de método e de ambição no projeto formativo. No Futebol Clube do Porto, a formação não é apenas um espaço de passagem, é um pilar estratégico, é um sustento desportivo, económico e financeiro de um clube que quer vencer hoje, sem hipotecar o amanhã. No entanto, garante também o líder da formação do Futebol Clube do Porto que este patamar de excelência não os vai fazer abrandar, antes pelo contrário, vai motivá-los ainda mais a fazer ainda melhor no futuro. Ainda em relação a André Villas-Boas, o presidente do Futebol Clube do Porto felicitou também a equipa de basquetebol pela conquista do Campeonato Nacional, título que fugia há 10 anos. O presidente do Futebol Clube do Porto sublinhou ainda a capacidade de superação que a equipa demonstrou ao longo da temporada. A Villas-Boas divulgou uma mensagem depois da vitória no quarto jogo da final frente ao Benfica, por 75-71, onde considera que o título é fruto do trabalho, resiliência e da capacidade de resposta de uma equipa que enfrentou diversas dificuldades ao longo de toda a temporada. É um título que não caiu do céu, não foi acaso, não foi trabalho, não foi resiliência, foi superação, começou por dizer, salientando que todo o grupo conseguiu ultrapassar dificuldades, desde lesões a outros obstáculos. André Villas-Boas classificou ainda nos jogadores como autênticos heróis, bem como toda a estrutura da modalidade. O presidente do Futebol Clube do Porto aproveitou ainda para salientar a importância de Fernando Sá na conquista deste troféu. Nesta mesma mensagem, o líder máximo dos Dragões destacou o trabalho desenvolvido por Mário Santos, diretor-geral das modalidades, e pelo da direção para nas modalidades profissionais, Alberto Babo. Por fim, André Villas-Boas dedicou também a conquista na Pedro Machado, jovem atleta da formação de basquetebol do Futebol Clube do Porto, que enfrentou um cancro durante a temporada, considerando neste atleta um exemplo de determinação, força e coragem para todo o grupo de trabalho. António Silva vai dar resposta na proposta de renovação depois de voltar de férias. O presidente do Sport Lisboa e Benfica, Rui Costa, na conferência de imprensa em que acabou por falar da época, confirmou que os encarnados apresentaram uma oferta na defesa central de 22 anos. Ficou sensibilizado com as condições no contrato oferecido, tem duração até 2031. Nessa mesma entrevista, Rui Costa assumiu que António Silva tem assim uma proposta de renovação em cima da mesa. A competência do clube é renovar com quem que entendem que merece, e a competência dos jogadores merece ser recompensada. Agora, os jogadores também são livres de aceitar ou não, como é óbvio. Espera que aceite esta renovação. Acabou por esclarecer Rui Costa, que não revelou mais pormenores sobre este assunto. O presidente dos encarnados também confirmou que o centro de defesa precisa de ser reforçado. O Benfica irá contratar dois centrais, mas deu garantias a António Silva de que será importante na equipa. Aposta desportiva sem reservas, no grupo de capitães, do qual fazem parte ainda Frederic Arsenas e Tomás Araújo. No Benfica apresentou também argumentos financeiros importantes, ainda assim um pouco distantes das expectativas do defesa central, que quer estar no pelotão da frente do plantel. Neste aspecto, com um salário de mais de 2 milhões de euros limpos por temporada, pois ainda margem para negociar entre António Silva e o Sport Lisboa e Benfica, com apenas mais um ano de contrato, tendo António Silva numa posição de força nas negociações com a Majesty Foot, a empresa que o representa, irão considerar outras oportunidades. No Benfica está protegido por uma cláusula de 100 milhões de euros e a renovação é uma das prioridades da estrutura do futebol. A saída de Nicolas Otamendi, na capitão, indiscutível nas últimas 6 temporadas, abre na perspectiva de maior utilização, apesar dos encarnados quererem contratar um central mais experiente e outro jovem. António Silva, como se sabe, caiu para terceiro na hierarquia dos centrais na última temporada, atrás de Otamendi e Tomás Araújo, e em determinados períodos sentiu-se desapoiado quando foi pouco utilizado e desagradado com o processo de renovação, que esteve largo tempo parado. Não ignora, porém, o esforço que o Benfica está agora a fazer, sabendo a posição do clube, ao defendê-lo de ataques inaceitáveis. E na sua ausência dos convocados para neste Mundial 2026, António Silva alimenta-se, portanto, neste defeso, na revolta que sente por não ter jogado, quando queria ir, ter ficado de fora do Campeonato do Mundo. Esse sentimento também de injustiça está a ser canalizado para reagir e mostrar que está errado quem dele duvida. Nas redes sociais, há cerca de uma semana e meia, deu conta do estado de espírito, quando publicou uma citação que podem tirar-lhe tudo aquilo que quiserem, mas nunca lhe irão tirar o brilho e a emoção que tem dentro das quatro linhas. Acabou por assumir-se António Silva numa mensagem curta nas redes sociais. De resto, António Silva irá apresentar-se no Seixal no dia 25 de junho com mais vontade de triunfar do que nunca. O candidato da lista CEB nas eleições do Vitória Sport Clube, Viriato Sampaio, quer ver esclarecida na contagem dos votos, por correspondência, após perder por 2 votos para na lista de Rui Rodrigues. No último fim de semana, na noite de sábado, a lista D, liderada por Rui Rodrigues, recolheu 2.028 votos, e a lista CEB de Viriato Sampaio, 2.026, num sufrágio que incluiu ainda de Belmiro Pinto dos Santos e Júlio Vieira de Castro, o terceiro e o quarto candidato mais votados nesta eleição. Em conferência de imprensa, Sampaio considera que o presidente da MAG não esclareceu as questões e dúvidas colocadas relativamente aos votos recebidos por correspondência, vincando que as informações transmitidas na lista apontam para a contabilização de 33 votos por correspondência entre 120 pedidos de sócios nessa condição. Torna-se assim indispensável que o Vitória Sport Clube esclareça quantos sócios solicitaram o exercício do voto por correspondência, quantos boletins de voto foram enviados a esses sócios, quantos boletins de voto foram recebidos pelo Vitória Sport Clube até ao início do ato eleitoral, solicitando evidência da hora do último levantamento no CTT e quantos boletins de voto foram pedidos pelos sócios até 11 de junho e que possam ainda chegar ao Vitória Sport Clube. Se demonstrar que pelo menos dois sócios do Vitória Sport Clube manifestaram interesse em votar por correspondência e que o clube não procedeu ao envio dos respectivos boletins de voto, que o Vitória não levantou pelo menos dois boletins de voto enviados por sócios, ou pelo menos dois boletins de voto que cheguem ao Vitória. Até ao início desta terça-feira, Viriato Sampaio defende que o Conselho de Jurisdição deve declarar a nulidade do ato eleitoral e determinar na sua repetição. A lista C considerou ainda que o facto do presidente da MAG não impor uma recontagem no fim de semana demonstrou falta de bom senso e defendeu que nas assinaturas das atas pelos elementos das quatro listas em cada uma das sete mesas de voto deveriam ter sido realizadas após conhecida na contagem global. Se quem estava na presidência de cada mesa tivesse consciência que no final ia existir uma diferença de dois votos, quer os elementos de cada mesa e o presidente da mesa iriam solicitar uma recontagem, não estando a dizer que a contagem teve problemas, acabou por assumir neste candidato às eleições. As eleições do Vitória Sport Clube para no triênio entre 2026 e 2029 realizaram-se após a demissão do presidente ainda em funções, António Miguel Cardoso, e reuniram 6.642 votos no emblema que nos estatutos atribuem um voto na cada sócio e em que não está prevista na realização de segunda volta em atos eleitorais. O Santa Clara anunciou a saída de Mateus Ornelas, colocando assim um ponto final na ligação do dirigente ao emblema de Soriano após uma temporada em funções como diretor desportivo. Em comunicado à SAD, Soriano agradeceu o contributo prestado por Ornelas durante a sua passagem pelo clube, destacando o papel desempenhado no desenvolvimento no projeto desportivo, nomeadamente no percurso da equipa de Sub-23, que alcançou a final da Taça Revelação. Antes de chegar aos açorianos, Mateus Ornelas destacou-se no Alverca, enquanto o responsável da SAD Ribatejana participou em duas subidas de divisão seguidas, incluindo na conquista da Liga 3 e esteve ainda ligado à histórica promoção dos alverquenses na Primeira Liga em 2025. Depois da saída do técnico Ian Catrow, que rumou aos franceses do Saint-Étienne, na qual se seguiu o adeus da diretora desportiva Helena Costa, o Estoril procura arrumar a casa para a preparação da temporada 2026-2027 entrar em velocidade cruzeiro e já tem que na mira no possível sucessor para o dirigente Diogo Boalma, que deixou há poucas semanas no Aves no Futebol de Sade e que esteve envolvido na campanha eleitoral do Vitória Sport Clube, sendo diretor desportivo escolhido pela lista de Viriato Sampaio, que acabou por perder as eleições por dois votos, é um dos nomes em cima da mesa da SAD Canarinha e já foi sondado para assumir este cargo. Está fechado o acordo entre Ruben Amorim e o AC Milan. O português vai mesmo ser o próximo treinador dos Rossoneri, tendo acertado no contrato por duas temporadas até 2028, mais uma de opção. Amorim tinha planeado não estar no banco nesta época, depois da saída do Manchester United em janeiro, mas o convite dos italianos, que assumiu ser um dos clubes de infância e que sonhava treinar, acabou por ser demasiado tentador. Em Milão, o ex-técnico do Sporting recebe 3,5 milhões de euros limpos por temporada, mais bónus por títulos e por apuramento para a UEFA Champions League, que os Rossoneri falharam nas últimas duas épocas, após um oitavo lugar em 2024-2025 e o quinto posto em 2025-2026 na Série A italiana. Ruben Amorim, de 48 anos, viaja para a Itália para assinar contrato e conhecer assim os cantos à nova casa. Matias Jaisek, campeão asiático com o Al Ahly, foi o outro nome que mais tempo esteve em cima da mesa dos dirigentes Rossoneri, mas o facto de Amorim estar sem contrato e do alemão de 38 anos requerer indemnização ao clube saudita para arrumar a Milão foi mais um ponto a favor do português. Além do sucessor de Maximiliano Allegri, no Milan procura também novo diretor desportivo e estará agora entre dois nomes no alemão, como Marcos Cruz, do Eintracht de Frankfurt, e o turco David Ozek, do Fenerbahçe, mas que se notabilizou no Bayer Leverkusen. Foi ele quem construiu a equipa de Xabi Alonso, que roubou o título da Bundesliga ao Bayern de Munique no ano de 2024. Para trás, Abna ficou a possibilidade de Abna Ralf Abna Ragnik, Abna que Abna preferiu Abna renovar como selecionador da Áustria, Abna depois de Abna ter acusado Abna Milan de falta de clareza.
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16: Se eu emito uma opinião, tenho 80% das pessoas a criticarem-me, a insultarem-me, seja do lado mais azul, mais verde, mais vermelho, mais cor-de-rosa, e eu prefiro estar sossegado e como conheço mais vale. Eu não faço parte do rebanho, mas eu tenho consciência que não faço parte do rebanho. Mas também sei que na sociedade atual, quando alguém tira algo fora da caixa, é quase que, eu diria, quase que ostracizado. Portanto, mais vale estar, não fazer parte do rebanho, mas guardar as opiniões para mim. É o que eu tenho.

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4: 7 minutos para a 1:30.
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5: Lothar Matthaus é uma das maiores lendas do futebol mundial, conhecido pela sua versatilidade, liderança e longevidade em campo. Nascido a 21 de março de 1961 em Erlangen, na Alemanha, Matthaus teve uma carreira que atravessou mais de 2 décadas, acumulando títulos tanto a nível de clubes como de seleções. Ao longo da sua carreira, destacou-se pela sua capacidade de jogar em várias posições, desde médio centro a líbero, sempre com uma entrega impressionante e uma visão de jogo apurada. Matthaus é o jogador com mais internacionalizações pela seleção alemã, com 150, e é reconhecido como um dos jogadores mais completos da sua geração. O seu percurso começou no Borussia de Mönchengladbach, onde rapidamente deu nas vistas. Após destacar-se na Bundesliga, Matthaus foi convocado para a seleção alemã, ainda jovem, integrando o plantel no Campeonato Europeu de 1980, onde a Alemanha Ocidental se sagrou campeã. No entanto, foi com a transferência para o Bayern de Munique, em 1984, que Matthaus se tornou uma estrela mundial. Nos seus primeiros anos no Bayern, conquistou 3 títulos da Bundesliga, afirmando-se como um dos melhores médios do futebol europeu. O seu futebol dinâmico, capaz de atacar e defender com a mesma eficiência, e o seu poderoso remate tornaram-no uma peça essencial no meio-campo bávaro. A nível internacional, Matthaus foi protagonista em diversas competições, mas os mundiais foram o palco onde mais brilhou. Esteve presente em 5 campeonatos do mundo, um recorde para a época, e em 1986, na final contra a Argentina, Matthaus teve a tarefa ingrata de marcar Diego Maradona, um confronto icónico que ajudou a definir a rivalidade entre ambos. Embora a Alemanha Ocidental tenha perdido a final, o talento de Matthaus já era amplamente reconhecido. Em 1988, o jogador fez uma mudança para o futebol italiano, assinando pelo Inter de Milão, onde jogaria um papel fundamental. Sob o comando de Giovanni Trapattoni, Matthaus levou o Inter à conquista da Série A em 1988-89, quebrando um jejum de 9 anos. Essa equipa do Inter é lembrada como uma das mais fortes da história do clube e Matthaus foi a principal estrela, ajudando também a conquistar a Supertaça de Itália e a Taça UEFA em 91. A sua passagem por Itália solidificou o seu estatuto de um dos melhores jogadores do mundo. Mas foi no Mundial de 1990 que Matthaus viveu o seu maior momento. Capitaneando a seleção da Alemanha Ocidental, liderou a equipa até à vitória, conquistando o troféu em Itália. Matthaus foi o grande maestro do meio-campo, com exibições de encher o olho, marcando 4 golos no torneio, incluindo um dos mais belos da sua carreira, frente à Jugoslávia. Na final, a Alemanha Ocidental derrotou a Argentina de Maradona por 1-0, ligando a derrota de 1986 2006 e coroando Matthaus como campeão do mundo. Após este feito, foi premiado com a Bola de Ouro em 1990, consolidando o seu lugar na elite do futebol global. Matthaus regressou ao Bayern em 1992, já como uma lenda viva. Na sua segunda passagem pelo clube, continuou a brilhar e já numa fase mais tardia da carreira, foi recuado para a posição de libero, onde demonstrou a sua inteligência tática. Nos anos seguintes, ajudou o Bayern a vencer mais 4 títulos da Bundesliga e a Taça UEFA em 1996, tendo ainda um último grande momento internacional no Euro de 1996, onde a Alemanha, já unificada, voltou a conquistar o título europeu. Embora já não fosse a figura central da equipa, o seu papel de líder foi decisivo. Aos 39 anos, Matthaus deu mais uma prova de longevidade, participando

0: capacidade de se reinventar ao longo de uma carreira tão longa. Com um impressionante total de 25 títulos conquistados, é uma verdadeira lenda do desporto.
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2: É 1:28.
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6: Mário Nicolai foi um dos avançados que deixaram marca no Sporting, jogou de leão a peito entre 2001, 2002, 2004 e 2005, totalizando 76 jogos, e marcou 20 de golos, formando dupla na terrível com Mário Jardel no ataque na altura. Figura carismática junto dos adeptos, um seguidor atento do quotidiano leonino, em declarações, falou sobre os avançados do plantel atualmente, realçando na aposta ganha em Luís Vares, na tarefa de substituir na Victoria Óqueres. Nunca seria uma tarefa fácil, mas Luís Vares conseguiu isso mesmo. Quando Mário Nicolai começou a jogar, Luís Vares desde logo conquistou o coração dos adeptos do Sporting. Sabem que um avançado vive de golos, Xabni Soares, foi perfeito para ocupar o lugar de Victoria Óqueres, acabou por contribuir bastante para no sucesso da equipa, que, apesar de não ter conseguido o tricampeonato, fez na melhor temporada na Liga dos Campeões da história do clube. É sem dúvida um jogador que vai continuar a marcar golos para nos verdes e brancos, começou por dizer Mário Nicolai. Instado sobre o facto de Luís Soares ter vencido a bola de prata, marcou 28 golos na primeira liga, aumenta a responsabilidade do colombiano. Nicolai foi claro, assumindo que os bons jogadores têm de estar sempre preparados para grandes desafios. Com a participação no Mundial, Soares estará na maior montra do futebol, depois de ter sido no trunfo eleitoral de Hakan Safi. Candidato derrotado à presidência dos turcos do Fenerbahçe, algo que o antigo jogador romeno diz entender, desde logo, porque lhe foi colocado um bom salário e que o jogador poderia ter aqui a oportunidade de ter não só melhores condições financeiras, como atuar por um clube diferente e continuar a mostrar o seu valor. Em relação à construção do plantel para a próxima temporada do Sporting, Nicolai deposita total confiança na direção e assina por baixo a contratação de João Palhinha como reforço da formação do Sporting. Desde logo, Nicolai garante que o Sporting, mesmo não fazendo grandes contratações, é uma equipa de grande qualidade e que tem tudo na próxima temporada para voltar às grandes conquistas no que diz respeito ao Campeonato Nacional. O Rio Ave anunciou o fim da ligação com João Graça, que deixa no clube após 5 temporadas e passa a ser um jogador livre no médio de 30 anos. Estava em final de contrato e não vai continuar em Vila de Conde na próxima temporada. O jogador foi uma das peças do plantel no regresso dos Vila Condenses na Primeira Liga em 2021-2022, na temporada em que o Rio Ave sagrou campeão da Segunda Liga. Ao longo da passagem pelo clube, somou 103 jogos, 2 golos e 4 assistências. Na última época, na utilização de João Graça, foi bastante reduzida, com apenas 9 jogos e 82 minutos de utilização num cenário que já apontava para a saída. No final deste vínculo, formado no Futebol Clube do Porto, no médio, representou ainda o Feirense, o Arouca, o Oliveirense, Leixões e Mafra, antes de chegar na Vila de Conte. O atleta sai agora do Rio Ave, após 5 épocas consecutivas, ao serviço do emblema verde e branco. O Tottenham anunciou a renovação de contrato de Pedro Porro, garantindo assim a continuidade do internacional espanhol, numa altura em que no seu nome vinha sendo associado a vários clubes europeus. No emblema londrino, não revelou a duração exata do novo vínculo, limitando-se a informar-se que se trata de um acordo de longa duração. No entanto, segundo a imprensa internacional, Porro renovou até 2031, com mais uma época de opção, que e teve direito a um aumento salarial. A renovação confirma a aposta dos Spurs, num dos jogadores mais influentes do plantel plantel. Aos 26 anos, o antigo lateral do Sporting consolidou-se como uma das principais referências

0: assistências da equipa e foi mesmo o atleta mais utilizado pelo clube durante a última temporada. O diretor desportivo João Lange destacou a importância da continuidade do espanhol no projeto do Tottenham, garantindo que o futuro de Pedro Porro, assim como do Tottenham, estão garantidos com esta parceria, que certamente irá continuar por longos e bons anos. Nos últimos 3 anos e meio, evoluiu de forma extraordinária até se tornar num dos melhores laterais do futebol mundial. O facto de disputar o Mundial 2026 pela seleção espanhola demonstra na qualidade do seu percurso, estar numa fase de carreira em que pode oferecer liderança e experiência, mantendo ainda uma grande margem de crescimento. O seu caráter, ética de trabalho e qualidade representam exatamente aquilo que todo o clube procura, sobretudo jogadores muito comprometidos para que o Tottenham possa chegar longe no que diz respeito às grandes competições. Também Roberto De Zerbi elogiou o impacto do defesa-direito na equipa londrina, assumindo que é um jogador muito importante para todo o conjunto e admitindo ainda que Pedro Porro tem de facto nascido uma pedra basilar no que diz respeito à qualidade desta formação do Tottenham. Contratado ao Sporting em janeiro de 2023, Pedro Porro tornou-se rapidamente uma peça fundamental na estrutura da equipa inglesa, desde a chegada a Londres. Soma 152 jogos oficiais, nos quais marcou 13 golos e realizou 24 assistências. Na época agora concluída, o lateral participou em 47 encontros, em todas as competições, com 2 golos e 5 assistências, confirmando a regularidade exigida desde que chegou à Premier League. Atualmente integrado na seleção espanhola, que disputa o Mundial de 2026, Pedro Porro vê assim recompensado o crescimento registado nos últimos anos. As federações de trail de seleções qualificadas para o Mundial 2026 reagiram em conjunto nas declarações do presidente da UEFA, Alexander Seferin, sobre o alargamento da competição e a possibilidade de existirem jogos com menor interesse competitivo. No comunicado assinado por federações de vários continentes, defende uma visão mais inclusiva do futebol internacional. Tudo aconteceu à margem de uma declaração do presidente do órgão máximo do futebol europeu durante uma visita na Eslovénia, que gerou controvérsia ao abordar na expansão do Mundial 2026 para 48 seleções, tendo preferido no seguinte, que há um elevado número de jogos que são completamente desinteressantes. Desta forma, na Cabo Verde, Curaçao, Uzbequistão, na República Democrática do Congo, na Haiti, na Argélia, na Tunísia, Marrocos, Egito, Gana, na Senegal, na Costa do Marfim e África do Sul, sublinham que a presença no Mundial representa no momento histórico para nos seus países. No texto, as federações começam por rejeitar a ideia avançada pelo presidente da UEFA, que de forma respeitosa, mas com grande firmeza, rejeitam este tipo de comentários, acrescentando que na qualificação não pode ser desvalorizada em função da dimensão das seleções. Nas signatárias destacam ainda o significado da presença na competição para milhões de adeptos, assumindo que para Cabo Verde, Curaçao e Uzbequistão, a qualificação para no Campeonato do Mundo representa uma conquista histórica e a concretização de um sonho partilhado por gerações para nações como República Democrática do Congo e Haiti. Regressar ao maior palco do futebol, após uma longa ausência, tem um significado especial para milhões de adeptos que esperaram anos e, em alguns casos, décadas, por este momento, lê-se neste documento. O comunicado sublinha também o impacto social e emocional do futebol nestes países. Por detrás de cada seleção estão comunidades inteiras e milhões de pessoas que veem o futebol como uma fonte de orgulho, esperança e união, referem estas federações. A resposta ao dirigente da UEFA é direta na defesa do caráter global da prova, assumindo que o futebol não pertence a um grupo seleto de seleções. Na sua força, vem da sua universalidade. O Campeonato do Mundo é a maior competição do planeta, precisamente porque reúne diferentes culturas, diferentes histórias e diferentes percursos futebolísticos. Pode ler-se ainda nesta nota das federações. De resto, as federações reforçam que o mérito desportivo não deve ser colocado em causa, destacando que foi feito muito trabalho para que estas seleções conseguissem ficar numa posição que desse acesso a este campeonato do mundo inédito.
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8: Muitos clubes que já foram gigantes na Europa agora encontram-se longe dos holofotes, adormecidos após décadas de domínio. 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
9: O Celtic Football Club é um dos clubes de futebol mais importantes e tradicionais da Escócia e do mundo. Fundado em 1887, na cidade de Glasgow, o Celtic construiu uma história repleta de sucessos nacionais e internacionais, consolidando-se como um gigante do futebol europeu, especialmente nas conquistas da década de 1960. Desde a sua fundação, o Celtic destacou-se como uma força dominante no futebol escocês, conquistando o seu primeiro título da Scottish League Championship em 1893, apenas 5 anos após ser criado. O clube rapidamente se tornou um dos mais vencedores do país, ao lado do seu maior rival, o Rangers, com quem protagonizou o famoso Old Firm, um dos derbys mais históricos e intensos do futebol mundial. O maior feito internacional do Celtic ocorreu na temporada de 1966-67, quando a equipa se tornou a primeira do Reino Unido a conquistar a Taça dos Campeões Europeus, a atual Liga dos Campeões. Sob o comando do lendário treinador Jock Stein, o Celtic, apelidado de Lisbon Lions, derrotou o poderoso Inter de Milão na final realizada em Lisboa, no Estádio Nacional, com uma vitória por 2-1. Essa conquista não foi apenas memorável pelo título em si, mas também pela forma como o Celtic jogou. A equipa adotou um estilo ofensivo, em contraste com o futebol defensivo da época. Jimmy Johnson e Bobby Murdoch foram dois dos grandes destaques dessa equipa e o triunfo tornou o Celtic um dos maiores clubes da Europa e um símbolo do orgulho para o futebol escocês. Na mesma temporada, o Celtic conquistou também todos os principais troféus domésticos possíveis: a Liga Escocesa, a Taça da Liga e ainda a Glasgow Cup. Após o título europeu de 1967, o Celtic continuou a ser uma força competitiva na Europa. Voltou a chegar à final da Taça dos Campeões Europeus em 1970, mas foi derrotado aí pelos neerlandeses do Feyenoord por 2-1. Além disso, nas décadas seguintes, o clube fez várias participações dignas de nota nas competições europeias, embora sem repetir o sucesso de 1967. Na década de 2000, o Celtic viveu outro momento importante ao alcançar a final da Taça UEFA, atual Liga Europa, em 2003, sob o comando de Martin O'Neill. Na final realizada em Sevilha, a equipa foi derrotada por 3-2 pelo Futebol Clube do Porto, num jogo intenso que só foi decidido no prolongamento. O Celtic, além dos seus feitos em campo, é um clube com uma rica tradição e identidade cultural. Fundado com o objetivo de ajudar a comunidade irlandesa de Glasgow, o Celtic manteve uma forte ligação com as suas raízes católicas e irlandesas, sendo uma parte integrante da comunidade local. O clube continua a ser uma potência no futebol escocês, regularmente conquistando títulos da Scottish Premiership e mantendo-se competitivo em competições europeias. O Celtic Park, o estádio da equipa, é famoso pela sua atmosfera vibrante e apaixonada. O emblema britânico também possui uma forte base de adeptos a nível global que seguem fielmente o clube, tanto nas competições domésticas como nas europeias, celebrando o legado de conquistas e o espírito do futebol ofensivo e competitivo que sempre os caracterizaram. Em suma, o Celtic Football Club é mais do que apenas um clube de futebol. É um símbolo de orgulho para os seus adeptos e uma das instituições mais veneradas do futebol europeu. A conquista da Taça dos Campeões Europeus de 1967 permanece o ponto mais alto da sua rica história e o legado do clube continua a ser transmitido através das gerações.
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9: A conquista da Taça UEFA pelo Futebol Clube do Porto em 2003 é um marco histórico não só para o clube, mas também para o futebol português. Sob a liderança de José Mourinho, o Porto viveu uma temporada memorável, culminando com a vitória na final em Sevilha, a 21 de maio de 2003, frente ao Celtic de Glasgow. Esse triunfo foi o prenúncio de uma era de ouro para os Dragões e colocou Mourinho no mapa do futebol mundial como um dos melhores treinadores da sua geração. A caminhada do Porto até à final foi notável, começando com uma fase de grupos sólida e consistentes prestações nas eliminatórias. A equipa portista despachou adversários de renome, como o Panathinaikos, o Lan e a Lazio, que então contava com várias estrelas do futebol europeu. O estilo de jogo do Futebol Clube do Porto, caracterizado por uma defesa sólida e um ataque dinâmico e eficiente, rapidamente chamou a atenção. Jogadores como Deco, Ricardo Carvalho, Maniche e Derlei assumiram papéis fulcrais na equipa e tornaram-se figuras essenciais para o sucesso dos Dragões. Na final, disputada no Estádio Olímpico de Sevilha, o Futebol Clube do Porto enfrentou um Celtic aguerrido, liderado por Martin O'Neill e com um dos avançados mais temidos da época, Henrik Larsson. O jogo foi intenso e cheio de emoções, como se esperava numa final europeia. O Futebol Clube do Porto abriu o marcador aos 32 minutos com um gol de Derlei, mas a resposta do Celtic não demorou, com Larsson a empatar o jogo logo no início da segunda parte. Deco, o maestro da equipa portista, conduzia as jogadas ofensivas com maestria e foi dos seus pés que surgiu a jogada que resultaria no segundo golo, apontado por Dmitry Alenichev aos 54 minutos. Contudo, o Celtic voltou a igualar, novamente por intermédio de Larsson, mostrando uma resiliência impressionante. O empate a dois golos levou o jogo para prolongamento e foi aí que os Dragões demonstraram a sua força mental e a superioridade técnica. Derlei, que já tinha marcado na primeira parte, voltou a brilhar ao fazer o 3-2 aos 115 minutos, no momento que viria a selar a primeira vitória do Futebol Clube do Porto numa competição europeia desde a Taça dos Clubes Campeões Europeus em 1987. Além dos heróis em campo, José Mourinho foi uma das figuras da conquista. A sua capacidade de leitura de jogo e de motivação dos jogadores foi crucial para o sucesso da equipa. Ao longo da temporada, Mourinho demonstrou ser um mestre tático, sabendo adaptar a equipa conforme o adversário e explorando ao máximo as qualidades individuais dos seus jogadores. Para muitos, esta vitória foi apenas o início do que se seguiria na época seguinte, quando o Porto se consagraria campeão europeu na Liga dos Campeões de 2004. A vitória do Futebol Clube do Porto na Taça UEFA de 2003 foi vista como um triunfo histórico para o futebol português. Não só reforçou o estatuto do clube como uma potência europeia, como também elevou a figura de Mourinho, que seria cobiçado por grandes emblemas europeus. Além disso, o desempenho dos jogadores como Deco, que ganhou o prémio de melhor jogador em campo na final, colocou-os na mira dos maiores clubes do continente. Deco, em particular, seria transferido para o Barcelona um ano mais tarde, onde continuaria a sua carreira de sucesso. Este título marcou o início de uma era de hegemonia do Futebol Clube do Porto, tanto a nível interno como europeu. Após a conquista da Taça UEFA, o clube dominaria o futebol português nos anos seguintes e continuaria a brilhar no cenário internacional. O triunfo em Sevilha não só significou a primeira vitória do Futebol Clube do Porto na Taça UEFA, mas também uma mudança no paradigma do futebol português, mostrando que era possível competir e vencer ao mais alto nível na Europa. Esta campanha gloriosa não será apenas recordada pelos adeptos dos Dragões, mas por todos os que apreciam o futebol. A forma como a equipa construiu o seu caminho até ao troféu, enfrentando adversários complicados e mantendo sempre um nível elevado de rendimento, foi um exemplo claro de como a equipa bem estruturada e liderada pode alcançar o sucesso. Esta conquista continua a ser celebrada como uma das maiores noites do futebol português e a Taça UEFA de 2003 é uma peça importante no legado do Futebol Clube do Porto, presente também no Museu do Estádio do Dragão.
10: A solicitar Marco Ferreira, Douglas, Derlei a ficar com a bola, pode marcar!
11: E vai ser gol! Derlei!
10: O árbitro eslovaco acaba agora o jogo, o Porto é vencedor da Taça UEFA 2003. E também Vítor Bahia. E as imagens finais são de alegria azul e branca.
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9: Dusan Vlahovic, nascido a 28 de janeiro de 2000 em Belgrado, na Sérvia, é um avançado reconhecido pela sua imponência física, capacidade de finalização e presença na área. Iniciou a sua carreira profissional no Partizan de Belgrado, onde chamou a atenção pela sua impressionante capacidade de marcar golos desde cedo. Em 2018, Vlahovic transferiu-se para a Fiorentina, na Série A italiana, onde rapidamente se destacou como um dos jovens talentos mais promissores da Liga. Durante a temporada de 2020-2021, teve uma atuação posição notável, terminando como o segundo melhor marcador da Série A, o que levou a um aumento significativo no seu perfil e interesse de grandes clubes europeus. No início de 2022, Vlahovic transferiu-se para a Juventus, uma das maiores equipas de Itália. Nesse clube, continuou a demonstrar a sua qualidade, contribuindo com golos e assistências em competições nacionais e internacionais. A sua presença física e habilidade para finalizar em situações complicadas tornaram-no uma peça fundamental do ataque da equipa. Além do sucesso a nível de clubes, Vlahovic também é um jogador importante para a seleção sérvia. Fez a sua estreia internacional em 2019 e tem sido uma presença constante na equipa, ajudando a Sérvia em competições como o Campeonato da Europa e as qualificações para o Campeonato do Mundo. Mais recentemente, Vlahovic continua a ser um dos principais avançados da Juventus e um dos talentos mais promissores do futebol europeu, consolidando a sua reputação como um goleador prolífico e um jogador de classe mundial.
12: Perfil do jogador.
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13: Quando jogamos com todas as seleções, eu acho que tem muita qualidade hoje em dia e nós temos que enfrentar cada jogo como se fosse uma final, porque na teoria há equipas que podem ser mais fracas, se calhar no papel, mas depois em campo é um jogo, e um jogo pode acontecer qualquer coisa. 90 minutos é muito bom e temos que estar mais do que prontos para poder vencer todo o jogo. Sempre sonhei que isso pudesse acontecer, também trabalhei muito para que isso acontecesse. O que eu diria era que tenho muito orgulho no meu percurso até agora, sempre trabalhei de cabeça baixa à procura de ser melhor.
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8: São agora 3h50.
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14: Sempre gostei de jogar a bola.
9: Eusébio da Silva Ferreira é um nome incontornável do futebol mundial, com especial destaque na Liga Portuguesa, onde passou grande parte da sua carreira. Difícil é ficar indiferente ao Pantera Negra, nascido em Lourenço Marques, atual Maputo, a capital da antiga colónia portuguesa de Moçambique. Foi muito cedo que se descobriu o talento para o futebol, que era algo intrínseco a este jovem que cresceu no bairro da Mafala, uma das zonas mais pobres da cidade, e que chamou a atenção do Sporting de Lourenço Marques, equipa onde nasceu para o Desporto Rei. Com apenas 15 anos, Eusébio destacou-se na equipa principal, apontando 9 golos nos primeiros 4 jogos ao serviço do clube. Rapidamente aumentou a sua soma de forma inacreditável na época, chegando à marca de 77 golos em 42 partidas, imagine-se, que realizou no seu país natal. Também a façanha não passou despercebida aos gigantes portugueses, que imediatamente entraram em guerra para o trazer para os seus quadros. O primeiro a tentar a sorte foi mesmo o Futebol Clube do Porto, seguido de Sporting e Benfica, que apoiados pelos apelos que recorrentemente fariam ao Estado português, lutaram até ao fim pelo avançado. Contudo, a palavra da mãe de Eusébio foi dada aos responsáveis encarnados, que tiveram inclusive de o reter no Algarve na sua chegada a Portugal, com receio que o jogador fosse aliciado pelos deões para rumar a Alvalade. Apenas quando a Federação Portuguesa de Futebol decretou que as águias teriam razão na disputa pela contratação, é que foi possível Eusébio viajar para Lisboa, onde finalmente envergou a camisola da sua vida. O resto, como em grande parte deste conto, é história. 472 golos em 440 jogos é a marca registada do seu pontapé canhão pelo Benfica, onde foi o principal responsável pelos anos mais gloriosos da existência do clube. O seu primeiro ano traduziu-se na vitória da Taça dos Clubes Campeões Europeus, ainda sem a sua participação, porém, na época seguinte, com 29 golos apontados, Eusébio foi o diamante benfiquista na revalidação do maior título do velho continente. Em 62-63, o Pantera Negra ainda levou as águias a mais uma final, perdida para o Milan, assim como em 64-65 e 67-68, anos em que se sagrou o melhor marcador da competição, perdendo, contudo, os jogos decisivos frente ao Inter e Manchester United. Em praticamente 15 temporadas com o manto do Benfica, Eusébio venceu 11 campeonatos nacionais, aos quais juntou 5 taças de Portugal. Contribuiu de forma incomensurável para uma das maiores hegemonias da história do futebol português, tornando-se uma figura global do país numa altura em que dividia o trono mundial com Pelé. Foi o melhor marcador do campeonato por 7 ocasiões, registros que lhe permitiram, por 2 vezes, receber o prémio da Bota de Ouro, oferecido ao goleador máximo do futebol europeu. A essa distinção juntou-se a Bola de Ouro da France Football, que eternizou o nome do português como o melhor jogador do mundo em 1965. Aos 33 anos, no ano da Revolução de Abril, o ponta-de-lança decidiu abraçar uma nova aventura, rumando aos Estados Unidos da América para ser uma das estrelas do campeonato. Por aí, foi atleta dos Boston Minutemen, para além dos Las Vegas Quicksilvers e dos New Jersey Americans, emblema onde se retirou do futebol em 1978. Pelo meio, teve ainda passagens pelos canadianos do Toronto Metros Croatia, assim como do Beira-Mar e União de Tomar, equipas portuguesas que tiveram o privilégio curto, diga-se, de receber um dos maiores nomes que já pisou os relvados nacionais. Ao serviço da seleção portuguesa, foi o melhor marcador do Mundial de Inglaterra 1966, ainda hoje a maior performance da equipa das esquinas num campeonato do mundo com o 3º lugar. Durante muito tempo, Eusébio da Silva Ferreira foi sinónimo de futebol português, preservando a sua memória e estatuto de rei para lá da sua morte, em 2014, sentida e chorada por todo o país. Até ao final dos tempos, poucos serão o que se aproximarão da lenda do Pantera Negra, que deixou uma marca inabalável em todos aqueles que viram ou recordaram a sua história com a bola no pé.
15: Grande golo que eu marquei.
16: Em primeiro lugar, eu me trago este jogo muito difícil, mas que eu fazer os possíveis para fazer uma boa exibição e para honrar o futebol português.
17: Sempre gostei de jogar a bola, mas não esquecer uma coisa, isso é muito importante, estudar, e nós podemos conseguirmos sermos alguém no futebol.
18: Em todo lado onde é que eu vou, sempre muito respeito pelos adeptos do clube, mas é sempre bom marcar porque fica na história.
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9: Pelé, nascido Edson Arantes do Nascimento em 1940 em Três Corações, no estado de Minas Gerais, é amplamente considerado o maior jogador de futebol de todos os tempos. Criado numa família humilde, começou desde cedo a demonstrar o seu talento para o desporto, jogando nas ruas com bolas feitas de meias e trapos. O futebol era uma paixão que o acompanhava desde pequeno, algo que não passou despercebido ao pai, Dondinho, ele próprio um jogador de futebol, que incentivou o filho a perseguir o sonho de ser atleta profissional. Aos 15 anos, Pelé assinou pelo Santos Futebol Clube, iniciando ali uma carreira que marcaria para sempre a história do desporto rei. Estreou-se pela equipa principal em 1956 e rapidamente começou a chamar a atenção de todo o Brasil com a sua habilidade técnica, velocidade e faro pelo golo. Com apenas 16 anos, já era o melhor marcador da Liga Brasileira, demonstrando que o seu talento transcenderia fronteiras. Mas foi em 1958, com apenas 17 anos, que Pelé se apresentou ao mundo ao ser uma das estrelas da seleção brasileira que venceu o Mundial de Futebol, na Suécia. O jovem prodígio marcou 6 golos na competição, incluindo 2 na final contra a Suécia, e tornou-se desde então um ícone global. Ao longo de uma carreira de quase 2 décadas, Pelé tornou-se sinónimo de sucesso. com o Santos, clube onde jogou até 1974, conquistou múltiplos títulos, incluindo 2 da Taça dos Libertadores e 2 taças intercontinentais, estabelecendo a equipa como uma das mais dominantes do mundo na época. Além disso, Pelé ajudou o Santos a vencer inúmeros campeonatos brasileiros e a ganhar prestígio internacional, sendo o clube mais temido da América do Sul e um dos mais respeitados no cenário mundial. Mas não foi só no Santos que Pelé deixou a sua marca indelével. Na seleção canarinha, conquistou 3 campeonatos do mundo em 1958, 1962 e 1970, um feito inigualável até aos dias de hoje. Na edição de 70, no México, Pelé brilhou novamente ao liderar uma das seleções mais talentosas de todos os tempos, sendo eleito o melhor jogador do torneio. Foi a consagração do rei do futebol, que aos 29 anos já era considerado um mito. Ao todo, Pelé disputou 4 mundiais, tornando-se o único jogador na história a vencer o torneio em 3 ocasiões. Além disso, destacou-se também pela sua versatilidade em campo, porque para além de ser um goleador nato, com um total de 1.283 golos em 1.366 jogos, era um jogador completo que podia atuar em várias posições ofensivas graças à sua inteligência tática, visão de jogo e habilidade em criar oportunidades para os companheiros de equipa. Com um físico impressionante, Pelé era capaz de superar adversários com dribles curtos e rápidos, ao mesmo tempo que exibia uma capacidade ímpar para finalizar com ambos os pés e a cabeça. Em 1975, decidiu levar o seu talento para os Estados Unidos, assinando com o New York Cosmos, onde ajudou a popularizar o futebol num país onde o desporto não era, até então, muito apreciado. Mesmo no final da sua carreira, o impacto nos relvados americanos foi gigantesco e conseguiu atrair grandes multidões, contribuindo para o crescimento do futebol no país. Pelé não foi apenas um fenómeno dentro de campo. Fora dos relvados, tornou-se uma figura global, usando a sua influência para promover o futebol e causas humanitárias ao redor do mundo. Durante toda a sua vida, recebeu inúmeros prémios e distinções, sendo nomeado o atleta do século pelo Comitê Olímpico Internacional e pela FIFA. O legado de Pelé vai muito além dos títulos e dos golos. Transformou o futebol num espetáculo mundial, encantando gerações com o seu talento e carisma, sendo que a história, marcada por conquistas inigualáveis, faz dele uma lenda imortal do desporto, cuja influência perdurará para sempre no futebol e na cultura popular. Pelé é e sempre será o rei do futebol.
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21: São 2 da tarde.
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0: Na reação à conquista do campeonato pelo Sub-15, André Vilas Boas salientou a época memorável do Futebol Clube do Porto. Em comunicado, o presidente dos Dragões, enalteceu o marco inegável e absolutamente incrível desta jovem equipa. No Futebol Clube do Porto acabou por alcançar um pleno histórico no futebol nacional. Com a conquista do Campeonato Nacional de Sub-15, juntaram este título aos campeonatos nacionais de Sub-17, Sub-19 e Séniores, fechando uma época absolutamente extraordinária em todos os escalões competitivos. É um marco inegável, um feito absolutamente incrível. Incrível, assume André Vilas Boas, mas foi mais longe o líder da equipa azul e branca, assumindo que o Futebol Clube do Porto voltou a afirmar-se de forma clara, evidente e dominante em todos os campos de futebol nacional, do sénior ao formativo. André Villas-Boas, que aproveitou também para recordar os feitos de 1985-86 e 97-98, mal com apenas alcançado pelo Futebol Clube do Porto no futebol nacional antes desta época. E desde 2010-2011, o Futebol Clube do Porto tinha conquistado apenas 6 dos 39 títulos nacionais nos escalões de sub-19, sub-17 e sub-15. Este pleno tem, por isso, um significado ainda mais profundo. Não é apenas uma conquista histórica, é também a confirmação de uma mudança de rumo, de método e de ambição no projeto formativo. No Futebol Clube do Porto, a formação não é apenas um espaço de passagem, é um pilar estratégico, é um sustento desportivo, económico e financeiro de um clube que quer vencer hoje sem hipotecar o amanhã. No entanto, garante também o líder da formação do Futebol Clube do Porto que este patamar de excelência não os vai fazer abrandar, antes pelo contrário, vai motivá-los ainda mais a fazer ainda melhor no futuro. Ainda em relação a André Villas-Boas, o presidente do Futebol Clube do Porto felicitou também a equipa de basquetebol pela conquista do Campeonato Nacional, título que fugia na 10 anos. O presidente do Futebol Clube do Porto sublinhou ainda a capacidade de superação que na equipa demonstrou ao longo da temporada. Na Villas-Boas divulgou uma mensagem depois da vitória no quarto jogo da final frente ao Benfica por 75-71, onde considera que o título é fruto do trabalho, resiliência e da capacidade de resposta de uma equipa que enfrentou diversas dificuldades ao longo de toda a temporada. É um título que não caiu do céu, não foi acaso, não foi trabalho, não foi resiliência, foi superação, começou por dizer, salientando que todo o grupo conseguiu ultrapassar dificuldades, desde lesões a outros obstáculos. André Villas-Boas classificou ainda nos jogadores como autênticos heróis, bem como toda a estrutura da modalidade. O presidente do Futebol Clube do Porto aproveitou ainda para salientar a importância de Fernando Sá na conquista deste troféu. Nesta mesma mensagem, o líder máximo dos Dragões destacou o trabalho desenvolvido por Mário Santos, diretor-geral das modalidades, e pelo da direção para nas modalidades profissionais, Alberto Babo. Por fim, André Villas-Boas dedicou também a conquista na Pedro Machado, jovem atleta da formação de basquetebol do Futebol Clube do Porto, que enfrentou um cancro durante a temporada, considerando neste atleta um exemplo de determinação, força e coragem para todo o grupo de trabalho. António Silva vai dar resposta na proposta de renovação depois de voltar de férias. O presidente do Sport Lisboa e Benfica, Rui Costa, na conferência de imprensa em que acabou por falar da época, confirmou que os encarnados apresentaram uma oferta na defesa central de 22 anos. Ficou sensibilizado com as condições no contrato oferecido, tem duração até 2031. Nessa mesma entrevista, Rui Costa assumiu que António Silva tem assim uma proposta de renovação em cima da mesa. A competência do clube é renovar com quem que entendem que merece, e a competência dos jogadores merece ser recompensada. Agora, os jogadores também são livres de aceitar ou não, como é óbvio. Espera que aceite esta renovação. Acabou por esclarecer Rui Costa, que não revelou mais pormenores sobre este assunto. O presidente dos encarnados também confirmou que o centro da defesa precisa de ser reforçado. O Benfica irá contratar dois centrais, mas deu garantias a António Silva de que será importante na equipa. Aposta desportiva sem reservas, abrindo o grupo de capitães, do qual fazem parte ainda Frederic Arsenas e Tomás Araújo. O Benfica apresentou também argumentos financeiros importantes, ainda assim um pouco distantes das expectativas do defesa central, que quer estar no pelotão da frente do plantel. Neste aspecto, com um salário de mais de 2 milhões de euros limpos por temporada, há depois ainda margem para negociar entre António Silva e o Sport Lisboa e Benfica, com apenas mais um ano de contrato. Tendo António Silva numa posição de força nas negociações, com a Majestic Foot, na empresa que o representa, irão considerar noutras oportunidades. No Benfica, está protegido por uma cláusula de 100 milhões de euros e a renovação é uma das prioridades da estrutura do futebol. A saída de Nicolas Otamendi, capitão indiscutível nas últimas 6 temporadas, abre na perspectiva de maior utilização, apesar dos encarnados quererem contratar um central mais experiente e outro jovem. António Silva, como sabe, caiu para terceiro na hierarquia dos centrais na última temporada, atrás de Otamendi e Tomás Araújo, e em determinados períodos sentiu-se desapoiado quando foi pouco utilizado e desagradado com o processo de renovação, que esteve largo tempo parado. Não ignora, porém, o esforço que o Benfica está agora a fazer, sabendo a posição do clube, ao defendê-lo de ataques inaceitáveis e na sua ausência dos convocados para neste Mundial 2026. António Silva alimenta-se, portanto, neste defeso, na revolta que sente por não ter jogado, tanto quanto queria, e ter ficado de fora do Campeonato do Mundo. Esse sentimento também de injustiça está a ser canalizado para reagir e mostrar que está errado quem dele duvida. Nas redes sociais, há cerca de uma semana e meia, deu conta do estado de espírito, quando publicou uma citação que podem tirar-lhe tudo aquilo que quiserem, mas nunca lhe irão tirar o brilho e a emoção que tem dentro das quatro linhas. Acabou por assumir António Silva numa mensagem curta nas redes sociais. De resto, António Silva irá apresentar-se no Seixal no dia 25 de junho, com mais vontade de triunfar do que nunca. A Seleção Nacional viu o seu treino de domingo adiado para nesta segunda-feira, na semelhança da conferência de imprensa, depois de uma tempestade que acabou por obrigar os jogadores e toda a equipa a recolherem ao seu hotel. Durante esta segunda-feira foi mais um dia de trabalho e, desde logo, com a realização de mais um treino, onde Roberto Martínez praticamente contou com a equipa na máxima força. O porta-voz do grupo de trabalho foi precisamente o internacional português Mateus Nunes, nele que desde logo destacou que na seleção que está preparada para jogos difíceis. O sonho de estar no Mundial é bem real nesta altura e quer, sobretudo, ajudar a seleção das esquinas a conseguir encontrar o caminho para a vitória.
13: Quando jogamos com todas as seleções, eu acho que tem muita qualidade hoje em dia e nós temos que enfrentar cada jogo como se fosse uma final, porque, na teoria, há equipas que podem ser mais fracas, se calhar, no papel, mas depois em campo é um jogo e um jogo pode acontecer qualquer coisa. 90 minutos é muito longo e temos que estar mais do que prontos para poder vencer todos os jogos. Sempre sonhei que isso pudesse acontecer. Também trabalhei muito para que isso acontecesse. O que eu diria era que tenho muito orgulho no meu percurso até agora. Sempre trabalhei de cabeça baixa à procura de ser melhor. Com a ajuda também dos meus familiares, dos meus amigos. Sempre tive um círculo familiar muito próximo, muito unido, que sempre me deu todo, que sempre também me deu todo o apoio. E também muito daquilo que sou hoje e por estar aqui hoje também é por causa deles. E também dizer também que é muito bom estar aqui. Para mim é como disse, é um sonho e sinto-me muito realizado. Isto é provavelmente o auge de qualquer jogador, a poder estar aqui no Mundial. Estou feliz, mas como você disse, quero estar aqui, quero ganhar é que é bom, então vamos trabalhar para isso.
0: O jogador português Mateus Nunes, que garante ainda que está preparado para ajudar na seleção das esquinas, tendo em conta que também toda a equipa já vinha com uma boa base de trabalho feita em Oeiras, na cidade do futebol, antes mesmo da chegada no território americano.
13: E essas duas semanas que nós fizemos em Portugal foi só um adicionar, um continuar daquilo que a gente tem feito durante toda a época. Nós estamos prontos e mostraremos no jogo dia 17. Em todos os estágios em que eu participei, eu tentei dar o meu melhor para poder estar aqui. Todos os jogadores fazemos o mesmo, temos o mesmo na nossa cabeça. É um sonho para todos nós estar aqui e estou muito feliz e vou tentar aproveitar o máximo. Estou confortável nas duas posições, estou mais que habituado a tudo que envolve a posição. Também joguei já extremo esquerdo, já joguei em todas as posições que sinto que posso fazer muitas posições. Eu diria que sinto-me confortável nas duas posições, não tenho uma preferência nesse momento.
0: Em relação aos próximos jogos, Portugal tem que, como estreia neste Mundial, também bate diante da República Democrática de Congo, seguindo depois o Uzbequistão e também a seleção da Colômbia. Independentemente dos resultados, Mateus Nunes garante que a seleção está preparada para lidar com a felicidade e com a frustração e que existe, sobretudo, grande confiança naquilo que Portugal pode fazer neste campeonato do mundo.
13: O que eu acho é que nós temos que estar preparado para o jogo dia 17, ganhar o jogo dia 17 e assim em seguinte, e depois vemos como é que vai ser no final. Eu acho que isto é como tudo na vida. Nós num fim de semana temos um jogo bom, somos os melhores do mundo. Na quarta-feira, se calhar, já não temos um jogo tão bom, já temos que ir embora, já não somos bons o suficientes. Então é tentar lidar com isso de uma maneira mais equilibrada possível. Não, quando te elogiam, não achar que és o melhor do mundo. E quando te criticam, não achar que és o pior do mundo. A crítica faz parte do nosso trabalho. Nós somos todos adultos e profissionais e nós temos que levar isso da maneira mais tranquila possível. Aquilo que importa é aquilo que está na nossa cabeça para trabalhar, para melhorar todos os dias. A opinião dessas pessoas obviamente que conta, mas nós temos que focar naquilo que é o nosso dia a dia e tentar ser melhor todos os dias, porque as opiniões vão e vêm e mudam muito rapidamente e isso não pode deixar nos afetar.
0: Portugal estreia-se neste Mundial 2026, já nesta quarta-feira, pelas 18h, com um embate diante da República Democrática de Congo, seguindo-se o segundo embate no dia 23 de junho, também pelas 18h, diante da seleção do Uzbequistão. O fecho das contas na fase de grupos, ou neste caso do Grupo K, onde está situada na seleção portuguesa, fecha-se no dia 28 de junho, diante da seleção da Colômbia. 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O Santa Clara anunciou a saída de Mateus Abnornelas, colocando assim um ponto final na Liga de Trão do dirigente no emblema de Açoriano, após uma temporada em funções como diretor desportivo. Em comunicado assado, Açoriano agradeceu o contributo prestado por Ornelas durante a sua passagem pelo clube, destacando o papel desempenhado no desenvolvimento no projeto desportivo, nomeadamente no percurso da equipa de sub-23, que alcançou a final da Taça Revelação. Antes de chegar aos açorianos, Mateus Ornelas destacou-se no Alverca, enquanto o responsável da SAD Ribatejana participou em duas subidas de divisão seguidas, incluindo na conquista da Liga 3 e esteve ainda ligado à histórica promoção dos alverquenses na Primeira Liga em 2025. Depois da saída do técnico Ian Catrow, que rumou aos franceses do Saint-Étienne, na qual se seguiu o adeus da diretora desportiva, Helena Costa, o Estoril procura arrumar a casa para a preparação da temporada 2026-2027 entrar em velocidade cruzeiro e já tem que na mira no possível sucessor para o dirigente Diogo Boalma, que deixou há poucas semanas no AFES no futebol de SAD e que esteve envolvido na campanha eleitoral do Vitória Sport Clube, sendo o diretor desportivo escolhido pela lista de Viriato Sampaio, que acabou por perder as eleições por 2 votos, é um dos nomes em cima da mesa da SAD Canarinha e já foi sondado para assumir este cargo. Está fechado o acordo entre Ruben Amorim e o AC Milan. O português vai mesmo ser o próximo treinador dos Rossoneri, tendo acertado o contrato por 2 temporadas até 2028, mais uma de opção. Amorim tinha planeado não estar no banco nesta época, depois da saída do Manchester United, em janeiro, mas o convite dos italianos, que assumiu ser um dos clubes de infância e que sonhava treinar, acabou por ser demasiado tentador. Em Milão, o ex-técnico do Sporting recebe 3 milhões e meio de euros limpos por temporada, mais bónus por títulos e por apuramento para a UEFA Champions League, que os Rossoneri falharam nas últimas 2 épocas, após um 8º lugar em 2024-2025 e o 5º posto em 2025-2026 na Série A italiana. Ruben Amorim, de 48 anos, viaja para a Itália para assinar contrato e conhecer assim os cantos à nova casa. Matias Jacek, campeão asiático com o Al Ahly, foi o outro nome que mais tempo esteve em cima da mesa dos dirigentes Rossoneri, mas o facto de Amorim estar sem contrato e do alemão de 38 anos requerer indemnização ao clube saudita para arrumar a Milão foi mais um ponto a favor do português. Além do sucessor de Maximiliano Allegri, no Milan procura também novo diretor desportivo e estará agora entre 2 nomes no alemão, com Marcos Cruz, do Eintracht de Frankfurt, e o turco David Ozek do Fenerbahçe, mas que se notabilizou no Bayer Leverkusen. Foi ele quem construiu a equipa de Xabi Alonso, que roubou o título da Bundesliga ao Bayern de Munique no ano de 2024. Para trás ficou a possibilidade de Ralf Rangnick, que preferiu renovar como selecionador da Áustria depois de ter acusado no Milan de falta de clareza. Pelo futebol feminino, o Real Madrid deu a conhecer a contratação de Andreia Jacinto, internacional portuguesa, de 24 anos, chega proveniente da Real Sociedade, na média de Nacional até 2030, tornando-se na primeira portuguesa a representar os merengues. Formada no Sporting, Andreia Jacinto representou a equipa na principal entre 2019 e 2022, conquistando uma taça de Portugal feminina de futebol e uma supertaça feminina. Em seguida, rumou à Real Sociedade, onde cumpriu nas últimas 4 temporadas, sendo titular indiscutível. Na última época, Andreia Jacinto realizou 28 jogos, nos quais apontou 4 assistências. Ainda pelo futebol feminino, na terminada época de estreia na Arábia Saudita, Jéssica Silva anunciou a saída do Al Hilal, avançada de 38 anos. Recorreu às redes sociais para dar conta que parte deste clube, com muito mais experiência e com boas memórias do futebol. Esta época nem sempre foi fácil e não conseguiram aquilo que seria o objetivo coletivo para a equipa, mas acima de tudo, fica num registro de grande crescimento para si e para todas as suas colegas de equipa. Outrora no Benfica, Jéssica Silva deixou as norte-americanas da formação do Golden para reforçar o Al Hilal. Apesar dos 14 golos em 23 jogos, terminou o campeonato saudita no 5º lugar, sem qualquer título conquistado. O regresso de Miguel Oliveira no Mundial de Superbikes terminou de forma antecipada. O piloto português da BMW abandonou a 2ª corrida da ronda discutida em Misano, quando ainda faltavam 14 voltas para no final, depois de vários meses afastado da competição devido a uma lesão no ombro. Oliveira voltava neste fim de semana na ação e até tinha deixado indicações positivas na corrida na Superpole. onde recuperou posições e garantiu o 6º lugar na grelha de partida. No entanto, na corrida principal foi perdendo terreno, caiu para o 9º posto e acabou por recolher-se nas boxes sem concluir a prova, visivelmente desgastado, e acabou por pedir desculpa na equipa. Na corrida voltou a ser dominada por Nicolò Bulega. O italiano da Ducati assumiu a 25ª vitória consecutiva na categoria, na 20ª da temporada, mantendo um registro absolutamente imaculado em 2026. E Kertz também em Ducati terminou na 2ª posição, enquanto que Yari Ibn Montella fechou o pódio. Nas contas do campeonato, na Bulega reforçou ainda mais na liderança, agora com 434 pontos. Já Kertz segue em 2º com 313, enquanto que Montella é na 3ª com 170. Miguel Oliveira mantém-se na 9ª posição da classificação geral com 97 pontos conquistados. Fernando Pimenta já regressou a Portugal depois de ter assumido o papel de protagonista nos campeonatos de Europa de velocidade de canoagem discutidos em Montemor-o-Velho com uma medalha de ouro na categoria na K1 5.000 metros. O olímpico português impôs-se na última prova da competição e cortou a linha da meta com um tempo de 21 minutos, 9 segundos e 116 milésimos, com o norueguês John Volt em 2º e o dinamarquês Pedersen a fechar o pódio. Pimenta garantiu a 4ª medalha da seleção nacional, permitindo a Portugal alcançar a melhor prestação de sempre numa edição dos europeus, isto depois do ouro de Norberto Mourão em VL2, na prata de Messias Batista em K1 200 metros e do bronze conquistado pelo próprio Pimenta em K1 1000 metros. No regresso a Portugal, Pimenta mostrou-se muito feliz, apesar da sua idade, continuar com um bom rendimento dentro da competição. O Sporting conquistou o 11º título consecutivo masculino de ténis de mesa, com uma vitória por 3-1 na finalíssima do play-off, que foi disputada no Funchal, frente ao São Roque. Após terem vencido na partida inaugural, no seu reduto, por 3-1, os Leões foram travados por 3-2, também na Madeira, o que acabou por forçar a negra. Depois de 3 encontros intensamente disputados, os Leões confirmaram assim a sua superioridade e acrescentaram mais um capítulo na sua notável história no ténis de mesa português, conquistando o 43º título nacional por equipas masculinas, destacou em comunicado a Federação Portuguesa de Ténis de Mesa. A entidade deu os parabéns ao Sporting pela conquista do campeonato e ao São Roque pelo excelente percurso realizado ao longo da temporada e pela competitividade demonstrada nesta final, sublinhando que foi uma das mais equilibradas decisões dos últimos anos. Já Diogo Carvalho, jogador do Sporting, reagiu aos meios de comunicação verdes e brancos, elogiando o adversário e mostrando satisfeito com o desfecho desta mesma prova.
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1: O ténis. O norte-americano Ben Shelton venceu no torneio da ATP de Stuttgart ao bater na final do compatriota Taylor Fritz, que era o atual detentor do título, e confirmou assim um excelente momento que atravessa na temporada. Um encontro discutido na relva na Alemanha, na Shelton, em Porsche, pelos parciais de 6-4, 2-6 e 6-4, no fim de 1 hora e 50 minutos, o número 5 do mundo conseguiu ser mais eficaz nos momentos decisivos, sobretudo nos dois sets que venceu, contrariando assim a reação de Fritz no segundo parcial. No cômputo geral, na final foi equilibrada durante largos períodos, com algumas oscilações no domínio de jogo. Na Shelton entrou melhor, se levou a melhor no primeiro set e parecia controlar o encontro, mas viu Fritz responder de forma forte no segundo, empatando a decisão. Porém, no terceiro set, o norte-americano voltou a assumir o controle nos detalhes e fechou assim o encontro. Com este triunfo, Shelton conquista no sexto título na ATP da sua carreira e o terceiro da época. Depois das vitórias em Dallas, em Munique, o jogador de 23 anos reforça assim o estatuto de uma das principais figuras em ascensão no circuito masculino. Já na Taylor Fritz, número 9 mundial, não conseguiu revalidar o título conquistado em Stuttgart no ano anterior, ficando a uma curta distância de mais uma conquista na relva europeia.
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0: 14:23.
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0: E agora seguimos com os craques mundiais neste produto 100% palavra.
6: Frank Lampard, nascido a 20 de junho de 1978, é amplamente reconhecido como um dos maiores médios da história do futebol inglês e uma lenda do Chelsea. Criado numa família com forte herança futebolística, Lampard começou a sua carreira no West Ham United, o clube onde o seu pai havia jogado. Subiu às camadas principais do West Ham em 1995 e rapidamente se destacou pelas suas habilidades no meio-campo, marcando golos importantes e mostrando uma capacidade técnica notável. No entanto, foi a sua transferência para o Chelsea em 2001 que transformou a sua carreira. Lampard custou cerca de 11 milhões de libras ao clube londrino e rapidamente se tornou um pilar no meio-campo dos Blues. Durante a sua passagem pelo Chelsea, que durou até 2014, Lampard conquistou uma série impressionante de títulos, incluindo 3 Premier Leagues em 2004, 2005, 2005, 2006 e 2009, 2010, 4 FA Cups, 2 Taças da Liga e, claro, a tão sonhada Liga dos Campeões em 2012. Uma das marcas mais impressionantes de Lampard é a sua capacidade de marcar golos. Não foi apenas um jogador-chave na criação de jogadas, mas também se destacou pela sua impressionante veia goleadora. Lampard terminou a sua carreira no Chelsea como o maior goleador da história do clube, com 211 golos em 648 jogos, algo notável para um médio. Conhecido pela sua precisão nos remates de longa distância, especialmente com o pé direito, tornou-se conhecido pelos seus golos em momentos cruciais, além da sua consistência nas bolas paradas. A sua temporada de 2009-2010 foi particularmente impressionante, quando o Lampard marcou 27 golos em todas as competições e ajudou o Chelsea a vencer a Premier League e a FA Cup, fazendo história com um double. A sua combinação de talento ofensivo, ética de trabalho incansável e inteligência tática fez dele um dos melhores jogadores da sua geração. Além do sucesso a nível do clube, Lampard teve uma carreira internacional notável, representando a seleção inglesa em diversas competições, incluindo 3 campeonatos do mundo e 2 campeonatos de Europa. Embora a Inglaterra não tenha alcançado o sucesso esperado durante essas competições, Lampard foi sempre um dos pilares da equipa e é amplamente respeitado pelos seus 106 jogos pela seleção. Após deixar o Chelsea em 2014, teve uma curta passagem pelo Manchester City, antes de terminar a sua carreira nos New York City, da MLS, onde jogou até 2016. Após a sua retirada dos relvados, o ex-atleta rapidamente se lançou na carreira de treinador e em 2018 assumiu o comando do Derby County, onde teve uma boa temporada na segunda divisão inglesa, levando o clube à final do play-off de promoção. No ano seguinte, Lampard assumiu o cargo de treinador do Chelsea, voltando ao clube onde teve os seus maiores sucessos como jogador. Durante a sua passagem para o Stamford Bridge, focou-se em dar oportunidades a jovens jogadores da academia e conseguiu uma qualificação para a Liga dos Campeões na sua primeira temporada. Contudo, foi demitido em janeiro de 2021 após uma série de maus resultados e por aí prosseguiu a sua carreira como técnico por outras paragens.
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0: Seguimos agora nesta emissão com os gigantes adormecidos.
6: O IFK Gotemburgo, fundado em 1904, é um dos clubes mais bem-sucedidos e tradicionais da Suécia. Com sede em Gotemburgo, a equipa faz parte da elite do futebol sueco e possui uma rica história de conquistas, tanto no plano doméstico como no internacional. Nos primeiros anos, o Gotemburgo rapidamente se destacou no futebol do país. Em 1908, apenas 4 anos após a sua fundação, o clube conquistou o seu primeiro título da Svenska Mästerskapet, o título do campeonato sueco da época. Ao longo das décadas seguintes, o clube continuou a ser uma força dominante, conquistando vários títulos nacionais e consolidando-se como uma referência no futebol do país. A década de 1980 é considerada a era de ouro do IFK Gotemburgo. Durante esse período, o clube alcançou um feito que o catapultou para o cenário internacional, a conquista da Taça UEFA. Em 1982, sob o comando do treinador Sven-Goran Eriksson,

0: mais de 18 títulos da Allsvenskan, o clube é um dos maiores vencedores do campeonato do país. Entre 1990 e 1996, o Gothenburg venceu o campeonato por 6 vezes, reforçando o seu estatuto como uma das equipas mais dominantes do futebol da Escandinávia, e durante esse período o clube também participou em várias edições da Liga dos Campeões, alcançando os quartos de final em 1995. Apesar do seu sucesso histórico, o Gothenburg enfrentou dificuldades nas décadas seguintes, com uma crise financeira e uma queda de rendimento desportivo. Contudo, conseguiu reerguer-se e em 2007 voltou a conquistar o campeonato sueco, pondo fim a um jejum de 11 anos sem títulos. Nos últimos anos, o Gothenburg tem lutado para retomar o seu lugar entre as melhores equipas da Suécia, mas o seu legado de conquistas e a sua tradição continuam a fazer do clube um dos maiores do futebol. O Gothenburg é o único clube sueco a ter conquistado 2 taças UEFA, um feito que o coloca entre os grandes clubes europeus. A sua capacidade de competir de igual para igual com equipas das principais ligas europeias, especialmente durante a década de 80, faz do clube um dos nomes mais respeitados do futebol sueco e escandinavo.
1: 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São 2:30 da tarde.
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5: O que o Tottenham está a acompanhar-se, um incidente que envolveu um elemento da equipa de arbitragem do Alemanha Ebner Curaçao no Mundial 2026. Evans fez um gesto com a mão frequentemente associado a grupos supremacistas brancos. O árbitro australiano exercia nas funções de assistente de VAR na partida em que a Alemanha derrotou a seleção de Curaçao por 7-1. Nesta edição do Mundial, depois dos hinos, também os árbitros são apresentados na emissão, incluindo os 3 que estão na sala de VAR instantes antes do apito inicial. No momento em que na equipa de arbitragem olhava para nas câmaras de transmissão, o juiz da Liga fez um sinal de ok com a mão direita para baixo. Embora o gesto com o polegar e indicador juntos e os restantes 3 dedos esticados seja normalmente um sinal de aprovação, com a mão para cima, na mão para baixo, ao longo do corpo, é associada à supremacia branca para mostrar nas letras White Power, o que significa em português poder branco. Noutros contextos é associado ao jogo do círculo, no qual quem faz no gesto obriga o interlocutor a olhar para a sua mão, abaixo da cintura. Face à situação detectada por muita gente e a gravidade da associação à supremacia branca, na FIFA vai abrir um inquérito formal para investigar o contexto e na real intenção do árbitro australiano por detrás deste polémico gesto. Há 2 anos, nos Jogos Olímpicos de Paris, um oficial da prova foi afastado pelo mesmo gesto. Leandro Barreiro, Samuel Dal e Frenchov Ivanovic foram alguns dos convidados que estiveram nas cerimónias do casamento de Vangelis Papalidis, que se realizou no norte da Grécia. O avançado do Benfica, de 27 anos, convidou alguns companheiros de equipa que testemunharam num momento importante da sua vida pessoal. Papalidis representa nas Águias desde o verão de 2024, em 110 jogos pelos encarnados, marcou 60 golos e fez 17 assistências. A conquista do Campeonato Nacional de Basquetebol, título que escapava há 10 anos, levou os adeptos do Futebol Clube Porto na loucura, no Dragão Arena, no final do jogo. A claque dos Super Dragões cantou para André na Vilas Boas. A relação entre o dirigente máximo dos Azuis e Brancos e a claque do Futebol Clube Porto nem sempre foi amigável, mas o sucesso desportivo recente do Futebol Clube Porto permitiu uma aproximação entre as partes. Na altura, depois dos festejos, nos aliados, nos Super Dragões fizeram uma publicação nas redes sociais, agradecer a André na Vilas Boas por toda a competência e rigor. Os Super Dragões expressam o seu agradecimento e dão os parabéns ao presidente André Villas-Boas, pode ler-se na nota. Depois da conquista do Campeonato Nacional de Basquetebol, na claque voltou a demonstrar o seu apoio ao presidente.

0: Presidente do Futebol Clube do Porto, que sucedeu a Jorge Nuno Pinto da Costa. O pivô português Luís Frade foi, com 7 golos, o melhor marcador do Barcelona na final da Liga dos Campeões de handball, em que os catalães derrotaram a formação do Berlim por 37-34 e conquistaram pela 12ª vez, na 13ª, se contarmos com a vitória na Taça dos Campeões Europeus em 1991, a principal competição europeia de clubes. Em Colónia, onde se discutiu a Final Four da Champions, o Barcelona chegou ao intervalo com uma vantagem de 4 golos, 20-16, que soube gerir durante a etapa complementar. Os espanhóis nunca estiveram em desvantagem no marcador ao longo do encontro, em que os dois guarda-redes se exibiram a grande nível. Hamilton Nielsen, do Barcelona, fez um total de 14 defesas, eficácia de 34,1%, e Dejan, da formação do Berlim, ficou-se pelos 12, com 24,4% de eficácia. No ataque, Luís Freire tirou proveito total dos 7 remates, que ensaiou liderando um Barcelona que contou ainda com contributos relevantes de Blas Jank e Alexis Gomes, ambos com 6 golos. Ainda assim, o melhor marcador do encontro foi ainda Matias Gjelsen, para muitos o melhor handbolista da atualidade, com 8 golos apontados. O Barcelona levantou pela 12ª vez a Liga dos Campeões de handball, reforçando assim a hegemonia na competição. Os catalães fecham com chave de ouro uma temporada em que também conquistaram a Liga, na Taça, e a Taça da Liga, na Espanhola, e o Mundial de Clubes, ao longo desse trajeto. Nos espanhóis, só perderam um jogo. A seleção portuguesa masculina de voleibol venceu a Letónia por 3-1 no Centro de Desportos e Congressos de Matosinhos, assumindo assim o terceiro triunfo consecutivo na fase de qualificação da Liga Europeia, mantendo-se na luta pelo apuramento para a fase seguinte da competição. A equipa lusa entrou determinada e assumiu o controle do primeiro set, impondo ritmo forte e eficácia no bloco e na recepção, o que lhe permitiu fechar o parcial inicial com segurança em 25-19. A resposta da Letónia surgiu no segundo set, com maior agressividade no serviço e mais consistência no ataque, aproveitando também alguns erros portugueses para igualar o encontro após um 25-20. Já no terceiro set foi o mais equilibrado da partida, discutido ponto a ponto até aos momentos finais. Portugal mostrou maior frieza nos instantes decisivos e conseguiu garantir a vitória por 25-23 num parcial que acabou por ser determinante no desfecho do encontro. Desta forma, na formação lusa entrou no quarto set embalada pelo momento de jogo e nunca perdeu a liderança no marcador, apesar de uma reação da Letónia que reduziu diferenças na fase intermédia. Portugal manteve o controlo e fechou o encontro com um triunfo de 25-18, selando assim o 3-1 final. Do ponto de vista individual, Alexandre Ferreira foi a grande figura do encontro, ao somar 26 pontos e assumir um papel de principal relevância ofensiva na seleção portuguesa. Nos jogadores destacou-se ainda na eficácia em momentos de decisão, liderando várias ações de ataque e contribuindo de forma decisiva para o resultado final. Coletivamente, Portugal voltou a evidenciar na consistência, na recepção e no bloco, com destaque para Manuel Figueiredo num primeiro momento e Nicalton Tavares no capítulo defensivo. Junto à rede de contas feitas, Portugal mantém assim o 10º lugar da classificação com 9 pontos e continua na corrida pela qualificação para a fase seguinte da Liga Europeia. A equipa nacional encerra agora nesta fase da prova, com encontros decisivos diante da Hungria e do Azerbaijão, dependendo ainda da conjugação de resultados para confirmar o seu apuramento. Pelo ténis, o norte-americano Ben Shelton venceu o torneio na ATP de Stuttgart ao bater na final do compatriota Taylor Fritz, que era o atual detentor do título, e confirmou assim o excelente momento que atravessa na temporada. Um encontro discutido na relva na Alemanha, Shelton impôs-se pelos parciais de 6-4, 2-6 e 6-4 ao fim de 1 hora e 50 minutos. O número 5 do mundo conseguiu ser mais eficaz nos momentos decisivos, sobretudo nos dois sets que venceu, contrariando assim a reação de Fritz no segundo parcial. No conto geral, na final foi equilibrado durante largos períodos, com algumas oscilações no domínio de jogo. Na Celta entrou melhor, se levou a melhor no primeiro set e parecia controlar o encontro, mas viu Fritz responder de forma forte no segundo, empatando a decisão. Porém, no terceiro set, o norte-americano voltou a assumir o controle nos detalhes e fechou assim o encontro. Com este triunfo, o Celta conquista no 6º título na ATP da sua carreira e o 3º da época. Depois das vitórias em Dallas e Munique, o jogador de 23 anos reforça assim o estatuto de uma das principais figuras em ascensão no circuito masculino. Já Taylor Fritz, número 9 mundial, não conseguiu revalidar o título conquistado em Stuttgart no ano anterior, ficando a uma curta distância de mais uma conquista na relva europeia.
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9: A equipa do Santos entre 1960 e 1969 é amplamente considerada uma das maiores da história do futebol mundial. Durante esta década, o clube brasileiro, liderado pela lenda Pelé, conquistou títulos nacionais e internacionais, enquanto encantava adeptos com o seu futebol ofensivo e dinâmico. O Santos revolucionou a maneira como o futebol era jogado no Brasil, estabelecendo um padrão que seria lembrado por gerações. Esta equipa foi a responsável por transformar o Santos num dos clubes mais respeitados e temidos do planeta. A história de ouro do emblema paulista começou em 1960, quando o clube já contava com Pelé, um jovem prodígio que aos 17 anos havia sido campeão mundial com o Brasil no Mundial de 58. Além dele, a equipa contava com outros grandes jogadores, como Coutinho, Pepe e Zito. O trio Pelé, Coutinho e Pepe formavam um dos ataques mais mortíferos da história, que aliado ao talento no meio-campo e à solidez defensiva, proporcionou ao Santos uma combinação perfeita para o domínio total no futebol. Em 1961, o Santos conquistou o Campeonato Paulista, marcando o início de uma era de supremacia no futebol brasileiro. Entre os maiores feitos desta equipa está a conquista da Taça Libertadores da América em 1962 e 63, sendo que naquela época poucos clubes sul-americanos tinham alcançado sucesso tão consistente a nível internacional. O Santos não só ganhou estas duas edições da competição mais importante da América do Sul, como também venceu a Taça Intercontinental nesses mesmos anos, ao derrotar o Benfica e o AC Milan, respectivamente. Ao bater o campeão europeu, o Santos provou ser a melhor equipa do mundo, com Pelé a brilhar em ambos os duelos. O jogo de 1962 contra o Benfica ficou marcado pela grande exibição de Pelé em Lisboa, onde o Santos venceu por 5-2 numa exibição de gala. A era dourada do emblema paulista foi também recheada de títulos domésticos. O clube conquistou o Campeonato Brasileiro, então conhecido como Taça do Brasil, por 5 vezes consecutivas entre 1961 e 65, além de somar mais 2 títulos no torneio Roberto Gomes Pedrosa, precursor do atual Campeonato Brasileiro, em 1968. O domínio santista no Brasil foi avassalador, com a equipa a ganhar praticamente todos os títulos possíveis e a criar uma aura de invencibilidade. Além dos títulos e conquistas, a equipa do Santos ficou marcada pelo seu estilo de jogo, que combinava talento individual, jogadas espetaculares e uma visão ofensiva constante. O Santos era sinónimo de espetáculo, com os seus jogadores a atraírem multidões por onde quer que passassem. Pelé, o grande maestro da equipa, combinava velocidade, técnica e um poder de finalização ímpar, e ao seu lado, Coutinho e Pepe completavam um trio letal que aterrorizava as defesas adversárias. Pelé não só se tornaria o maior artilheiro da história do clube, como também o maior goleador da história do futebol, com mais de 1000 golos na carreira. A década de 60 foi um período em que o Santos transcendeu as fronteiras do Brasil. A equipa fazia excursões por todo o mundo, jogando partidas amigáveis em locais como a Europa, a África e a Ásia. Este fenómeno internacional levou o nome do Santos e de Pelé para todos os cantos do planeta, consolidando o clube como um emblema global. Estas digressões também representavam uma fonte significativa de receitas para o clube, que aproveitava a enorme popularidade da sua equipa e do seu principal astro. Mesmo com o sucesso internacional, a equipa do Santos não perdeu o foco no cenário doméstico, continuando a dominar o futebol brasileiro. Para além dos títulos, o impacto que o Santos teve na cultura do futebol foi profundo. O clube influenciou o estilo de jogo de várias gerações, com a sua mentalidade ofensiva e habilidade técnica a tornarem-se referências para outros emblemas e seleções. No entanto, com o fim da década de 60, a equipa começou a perder algumas das suas peças-chave. Coutinho e Zito deixaram o clube e Pelé, embora ainda fosse um dos melhores jogadores do mundo, começou a entrar na fase final da sua carreira. O declínio natural da equipa foi inevitável, mas o legado que o Santos deixou durante esse período é inegável. Esta equipa revolucionou o futebol e é lembrada como uma dos melhores de todos os tempos. A era de ouro do Santos, na década de 1960, permanece viva na memória dos adeptos e na história do futebol nacional. Pelé, considerado um dos maiores jogadores de todos os tempos, consolidou o seu estatuto como o rei do futebol durante esse período, enquanto o Santos se firmou como um dos maiores clubes do mundo. Este foi um dos momentos mais brilhantes da história do desporto e uma fase inesquecível para todos os adeptos do Santos e todos os apreciadores de futebol.
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10: E seguimos agora nesta emissão com o perfil do jogador.
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9: Federico Di Marco, nascido a 10 de novembro de 1997 em Milão, na Itália, é um lateral esquerdo conhecido pela sua velocidade, habilidades ofensivas e versatilidade. Iniciou a sua formação no Inter, onde fez a sua estreia profissional em 2016. Apesar de começar a carreira no clube do coração, Di Marco teve várias cedências por empréstimo para ganhar experiência. Passou por equipas como o Empoli e o Parma, onde se destacou pela sua capacidade de cruzamento e dinamismo. No Parma jogou uma temporada importante, ajudando o clube a alcançar a estabilidade na Série A. Já em 2019 regressou ao Inter de Milão, onde começou a estabelecer-se como um jogador fundamental. Di Marco tornou-se uma peça-chave no esquema do treinador Simone Inzaghi, destacando-se pela sua capacidade de atacar pelas alas e de contribuir com assistências e golos. A sua habilidade para jogar tanto como lateral como como ala permitiu-lhe ser uma adição valiosa para o Inter, que conquistou o campeonato italiano em 2020-2021 e ainda em 2023-2024. Nos últimos anos, continuou a ser uma presença importante na equipa, demonstrando consistência e contribuindo para as campanhas do Inter em várias competições. Além do seu sucesso a nível de clubes, Di Marco também começou a representar a seleção italiana, fazendo a sua estreia em 2021. A sua versatilidade e a qualidade do seu jogo foram amplamente reconhecidas, consolidando-o como um dos elementos da espinha dorsal da squadra azzurra.
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10: Vamos lá olhar agora para mais um craque da Liga Portuguesa, aqui na Primeira Rádio Desporto.
9: Jorge Manuel Rebelo Fernandes, mais conhecido como Silas, nasceu a 1 de setembro de 1976 em Lisboa. Ao longo da sua carreira, destacou-se como jogador, construindo um percurso notável no futebol português e internacional. Silas iniciou a sua carreira nas camadas jovens do futebol Benfica, mais conhecido como Fofó, e posteriormente no Sporting Clube de Portugal. Mas foi no Atlético Clube de Portugal que se estreou como sénior em 1996. Após uma breve passagem pelo clube, Silas transferiu-se para a União de Montemor e foi aí que as suas qualidades chamaram a atenção de clubes de maior renome em Portugal. A grande oportunidade de Silas surgiu quando assinou pela União de Leiria, clube onde permaneceu entre 1999 e 2003. Sob o comando de José Mourinho, o médio ofensivo destacou-se pela sua visão de jogo e capacidade técnica, ajudando o clube a obter resultados impressionantes na Primeira Liga. O sucesso no Leiria catapultou Silas para o futebol espanhol, onde assinou pelo Celta de Vigo em 2003. No entanto, apesar de ter disputado a La Liga com o clube galego, a sua passagem por Espanha não foi tão marcante quanto o esperado. Silas passou ainda pelo Wolverhampton Wanderers, em Inglaterra, na temporada de 2008-2009, onde teve a oportunidade de jogar no competitivo futebol inglês. Apesar de não ter deixado um impacto tão duradouro, a experiência em diferentes ligas ajudou-o a amadurecer como jogador e a preparar-se para os próximos desafios. Após a sua aventura internacional, Silas voltou a Portugal, desta vez para representar o Bolonenses. No emblema do Restelo, reencontrou-se com o futebol português e teve um papel importante na equipa, sendo um dos pilares do clube até ao final da sua carreira. Depois de encerrar o seu percurso como jogador em 2016, Silas rapidamente fez a transição para o cargo de treinador. Assumiu o comando técnico da Bessade, onde começou a demonstrar o seu potencial como treinador, e o seu estilo de jogo ofensivo e a capacidade de extrair o melhor dos seus jogadores fizeram dele uma figura respeitada no futebol português. Posteriormente assumiu o cargo de técnico do Sporting na temporada de 2019-2020, num período conturbado para o clube. Apesar das dificuldades, Silas conseguiu estabilizar a equipa e deixar a sua marca. A carreira de Silas como jogador e treinador reflete um percurso de resiliência, talento e adaptação a diferentes realidades do futebol. Tanto em Portugal como no estrangeiro, mostrou sempre a sua capacidade de ultrapassar desafios, deixando um legado no futebol português que transcende os seus anos como jogador.
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14: Quando jogamos com todas as seleções, eu acho que tem muita qualidade hoje em dia e nós temos que enfrentar cada jogo como se fosse uma final, porque na teoria há equipas que podem ser mais fracas, se calhar no papel, mas depois em campo é um jogo e um jogo pode acontecer qualquer coisa. 90 minutos é muito bom e temos que estar mais do que prontos para poder vencer todo o jogo. Sempre sonhei que isso pudesse acontecer, também trabalhei muito para que isso acontecesse. O que eu diria era que tenho muito orgulho no meu percurso até agora, sempre trabalhei de cabeça baixa à procura de ser melhor.
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15: Ficamos a 10 minutos das 3 da tarde.
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15: Agora, nesta emissão, para os craques mundiais, apesar da sua ausência no campo, o legado destes jogadores continua a inspirar novas gerações que procuram também alcançar a mesma grandeza. 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
9: Johan Cruyff não foi apenas um dos maiores jogadores da história do futebol, mas também uma das mentes mais revolucionárias que o desporto já conheceu. Nascido a 25 de abril de 1947, em Amsterdão, Cruyff cresceu num ambiente que respirava futebol e foi ainda muito jovem que começou a desenvolver a sua ligação ao Ajax, o clube que o viu nascer e onde deixaria uma marca inapagável. Desde cedo, o jogador revelou uma visão de jogo e uma técnica acima da média, características que o tornariam uma lenda não só nos Países Baixos, mas em todo o mundo. A ascensão de Cruyff no Ajax foi meteórica. Com apenas 17 anos, estreou-se pela equipa principal em 1964 e na década que seguiu foi o grande maestro da equipa que revolucionou o futebol europeu. Sob a liderança do visionário treinador Rinus Michels, Cruyff foi a principal peça de uma equipa que implementou o futebol total, um sistema de jogo fluido em que os jogadores trocavam de posições constantemente, confundindo os adversários. Este estilo de jogo inovador levou o Ajax ao domínio do futebol europeu nos inícios dos anos 70, com a conquista de 3 taças dos clubes campeões europeus consecutivas em 1971, 72 e 73. Durante este período, Cruyff foi reconhecido como o melhor jogador da Europa, vencendo por 3 vezes a Bola de Ouro. A sua habilidade única para ler o jogo, a sua rapidez de pensamento e a sua capacidade de executar passes milimétricos tornaram-no um jogador completo. Mas o que diferenciava verdadeiramente era a sua inteligência
16: futebolística. Cruyff jogava com uma compreensão do jogo que poucos possuíam, o que lhe permitia antecipar movimentos a criar espaços onde parecia não haver nenhum. Não era apenas um jogador, mas um estratega dentro do campo. Em 1973, deu um dos passos mais importantes da sua carreira ao transferir-se para o Barcelona. A sua chegada ao clube catalão mudou para sempre o destino da equipa. Numa época em que o Barcelona estava longe dos seus dias de glória, Cruyff trouxe uma nova mentalidade vencedora. Em 1974, liderou o Barcelona à conquista do título de campeão espanhol, o primeiro em 14 anos, com um estilo de jogo que encantava os adeptos. A vitória por 5-0 sobre o Real Madrid no Santiago Bernabéu ficou para sempre gravada na memória dos colegas como um dos maiores feitos da história do clube. Para além do impacto desportivo, Cruyff transformou-se também num símbolo de resistência à ditadura franquista que ainda dominava a Espanha na época, reforçando a sua ligação emocional com a Catalunha. Na seleção dos Países Baixos, Cruyff também deixou uma marca indelével e a sua participação no Mundial de 74 foi memorável, levando a equipa até à final, onde perderam para a Alemanha Ocidental. No entanto, o desempenho da seleção neerlandesa durante esse torneio, com Cruyff como principal figura, tornou-se icónico. O futebol total encantou o mundo e, apesar da derrota, os Países Baixos ficaram para a história como uma das equipas mais inovadoras de sempre. O famoso Cruyff Turn, um drible inventado por ele, tornou-se um símbolo da sua genialidade e criatividade em campo. Após deixar o Barcelona em 1978, o Cruyff passou por algumas experiências fora da Europa, jogando nos Estados Unidos, onde continuou a encantar os adeptos, desta vez na North American Soccer League. Posteriormente, regressou à Europa, onde teve passagens por clubes como o Levante e o Ajax, clube que voltou a representar, ajudando a equipa a vencer mais dois campeonatos neerlandeses, antes de terminar a carreira no Feyenoord em 1984, com a conquista de uma surpreendente dobradinha. Esta conquista foi particularmente marcante, pois mostrou que mesmo no fim da sua carreira, Cruyff ainda era capaz de fazer a diferença em campo. Após o fim da sua carreira como jogador, iniciou uma das carreiras de treinador mais influentes de sempre. De volta ao Ajax e mais tarde no Barcelona, Cruyff levou as suas ideias inovadoras para o banco, implementando um estilo de jogo ofensivo e de posse de bola que seria a base de sucesso do clube catalão nas décadas seguintes. O Dream Team de Cruyff nos Blaugrana conquistou 4 campeonatos espanhóis consecutivos e venceu a sua primeira Taça dos Clubes Campeões Europeus em 1992. Mais que isso, Cruyff plantou as sementes para o estilo de jogo que definiria o Barcelona e a seleção espanhola nos anos 2000, conhecido como Tiki-Taka. Não foi apenas um grande jogador e treinador, foi um pensador do futebol, alguém que acreditava que o jogo devia ser jogado de forma bonita, com inteligência e estilo. As suas ideias influenciaram gerações de treinadores e jogadores e o seu legado vive através de clubes como o seu Barça e o Ajax, que continuam a praticar um futebol que segue as suas filosofias. Cruyff redefiniu o futebol moderno e, mais do que isso, transformou-se numa lenda do desporto.

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2: O FC Kaiserslautern é um dos clubes mais respeitados do futebol alemão, com uma história rica e momentos marcantes, tanto a nível nacional como europeu. Fundado em 1900, o clube é sediado na cidade com o mesmo nome, no estado da Renânia-Palatinado, e tem uma tradição profunda no futebol germânico, sendo especialmente conhecido pelos títulos conquistados e pela apaixonada base de adeptos. O Kaiserslautern ganhou destaque pela primeira vez nos anos de 1950, quando conquistou 4 títulos da Bundesliga num período de grande sucesso. O clube alcançou a sua primeira grande glória em 1951, com a conquista do campeonato alemão, e o sucesso continuou na década seguinte, com títulos em 53, 54 e 55, estabelecendo-se como um dos clubes mais dominantes da Alemanha Ocidental. O período mais notável da história recente do Kaiserslautern foi na década de 1990, quando a equipa alcançou uma série de feitos notáveis que deixaram uma marca indelével no futebol alemão. Sob o comando do treinador Otto Rehagel, o Kaiserslautern conquistou a Bundesliga em 91-92, apenas um ano após a promoção para a primeira divisão. Este feito é amplamente reconhecido como um dos maiores na história do futebol germânico, dado que o clube havia sido promovido da segunda divisão apenas uma temporada antes. O trabalho de Rehagel na promoção e subsequente conquista da Liga é amplamente celebrado como um exemplo notável de gestão e desenvolvimento da equipa. Em 1996, o Kaiserslautern continuou a brilhar ao vencer a Taça da Alemanha, completando uma dupla de títulos impressionante. O sucesso na Taça veio após uma vitória por 1-0 sobre o Borussia Mönchengladbach na final, consolidando o status do clube como uma força respeitada no futebol do país. Outro momento notável da história do clube foi a conquista da Supertaça da Alemanha em 1991, onde derrotaram o Hamburgo por 2-1. Além dos sucessos domésticos, o Kaiserslautern também fez algumas aparições notáveis nas competições europeias, com o clube a ter a oportunidade de competir na Taça dos Clubes Campeões Europeus e na Taça UEFA durante os anos 90, embora não tenha conseguido conquistar os principais troféus europeus. No entanto, a participação em tais competições foi um reconhecimento da qualidade da equipa e da sua capacidade de competir em nível internacional. Nos anos seguintes, o Kaiserslautern enfrentou desafios e períodos de declínio. A equipa teve dificuldades em manter a sua posição na Bundesliga e experimentou descidas à segunda divisão. A gestão do clube e a estabilidade financeira foram questões que afetaram o desempenho da equipa nas décadas seguintes, mas apesar destes desafios, o Kaiserslautern continuou a ser uma peça importante no futebol alemão e manteve uma base de adeptos apaixonados que apoiaram o clube durante os altos e baixos. Em termos de infraestruturas, o clube joga os seus jogos no Stadion der Betzenberg, conhecido por ser um dos estádios mais intimidantes da Alemanha devido ao ambiente vibrante e apaixonado. O estádio tem capacidade para cerca de 49 mil espectadores e é um dos locais mais icónicos do futebol germânico. O Kaiserslautern também é conhecido pela sua contribuição para o desenvolvimento de talentos no futebol alemão, já que o clube teve vários jogadores notáveis ao longo dos anos, incluindo Klaus Toppmöller, Rainer Bonhoff e mais recentemente Omar Gaber e Clemens Fritz. A história do Kaiserslautern é uma mistura de sucessos e desafios, marcada por uma grande época nos anos 90 e por uma reputação de ser um clube que sabe como competir no mais alto nível. O sucesso do emblema durante a era de Rehagel é particularmente memorável e o Kaiserslautern continua a ser, por isso, uma parte importante do panorama do futebol alemão, com uma base de adeptos leal e um legado de conquistas que define a sua rica história.
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3: São 3 da tarde.
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5: António Silva, não vai dar resposta na proposta de renovação depois de voltar de férias, no presidente do Sporting Clube Benfica, na Rui Costa, na conferência de imprensa, em que acabou por falar da época, confirmou que os encarnados apresentaram uma oferta na defesa central de 22 anos, ficou sensibilizado com as condições no contrato oferecido, tem duração até 2031. Nessa mesma entrevista, na Rui Costa assumiu que António Silva tem assim uma proposta de renovação em cima da mesa, a competência do clube é renovar com quem que entendem que merece e a competência dos jogadores merece ser recompensada. Agora, os jogadores também são livres de aceitar ou não, como é óbvio. Espera que aceite esta renovação. Acabou por esclarecer Rui Costa, que não revelou mais pormenores sobre este assunto. O presidente dos encarnados também confirmou que o centro de defesa precisa de ser reforçado. O Benfica irá contratar dois centrais, mas deu garantias a António Silva de que será importante na equipa. Aposta desportiva sem reservas, e no grupo de capitães, do qual fazem parte ainda Frederic Arsenas e Tomás Araújo. No Benfica apresentou também argumentos financeiros importantes, ainda assim um pouco distantes das expectativas do defesa central, que quer estar no pelotão da frente do plantel. Neste aspecto, com um salário de mais de 2 milhões de euros limpos por temporada, pois ainda margem para negociar entre António Silva e o Sport Lisboa e Benfica, com apenas mais um ano de contrato. Tanto António Silva, numa posição de força nas negociações, com a Gestifoot, na empresa que o representa, irão considerar noutras oportunidades. No Benfica está protegido por uma cláusula de 100 milhões de euros e a renovação é uma das prioridades da estrutura do futebol. A saída de Nicolas Otamendi, capitão indiscutível nas últimas 6 temporadas, abre na perspectiva de maior utilização, apesar dos encarnados quererem contratar um central mais experiente e outro jovem. António Silva, como se sabe, caiu para terceiro na hierarquia dos centrais na última temporada, atrás de Otamendi e Tomás Araújo, e em determinados períodos sentiu-se desapoiado quando foi pouco utilizado e desagradado com o processo de renovação, que esteve largo tempo parado. Não ignora, porém, o esforço que o Benfica está agora a fazer, sabendo a posição do clube, ao defendê-lo de ataques inaceitáveis. E na sua ausência dos convocados para neste Mundial 2026, António Silva alimenta-se, portanto, neste defeso, na revolta que sente por não ter jogado, tanto quanto queria, e ter ficado fora do Campeonato do Mundo. Esse sentimento também de injustiça está a ser canalizado para reagir e mostrar que está errado quem dele duvida. Nas redes sociais, há cerca de uma semana e meia, deu conta do estado de espírito quando publicou uma citação que podem tirar-lhe tudo aquilo que quiserem, mas nunca lhe irão tirar o brilho e a emoção que tem dentro das quatro linhas. Acabou por assumir-se António Silva numa mensagem curta nas redes sociais. De resto, António Silva irá apresentar-se no Seixal no dia 25 de junho com mais vontade de triunfar do que nunca. O candidato da lista CEB nas eleições do Vitória Sport Clube, Viriato Sampaio, quer ver esclarecida na contagem dos votos, por correspondência, após perder por 2 votos para na lista de Rui Rodrigues. No último fim de semana, na noite de sábado, a lista D, liderada por Rui Rodrigues, recolheu 2.028 votos e a lista CEB de Viriato Sampaio, 2.026, num sufrágio que incluiu ainda de Belmiro Pinto dos Santos e Júlio Vieira de Castro, o terceiro e o quarto candidato mais votados nesta eleição. Em conferência de imprensa, Sampaio considera que o presidente da MAG não esclareceu as questões e dúvidas colocadas relativamente aos votos recebidos por correspondência, vincando que as informações transmitidas na lista apontam para a contabilização de 33 votos por correspondência entre 120 pedidos de sócios nessa condição. Torna-se assim indispensável que o Vitória Sport Clube esclareça quantos sócios solicitaram exercício do voto por correspondência, quantos boletins de voto foram enviados a esses sócios, quantos boletins de voto foram recebidos pelo Vitória para o clube até no início do ato eleitoral, solicitando na evidência da hora do último levantamento no CTT e quantos boletins de voto foram pedidos pelos sócios até 11 de junho e que possam ainda chegar ao Vitória Sport Clube. Se demonstrar que pelo menos 2 sócios do Vitória Sport Clube manifestaram interesse em votar por correspondência e que o clube não procedeu ao envio dos respectivos boletins de voto, que o Vitória não levantou pelo menos 2 boletins de voto enviados por sócios, não pelo menos 2 boletins de voto que cheguem ao Vitória. Até no início desta terça-feira, Viriato Sampaio defende que o Conselho de Jurisdição deve declarar a nulidade do ato eleitoral e determinar na sua repetição. A lista CEB considerou ainda que o facto do presidente da MAG não impor uma recontagem no fim de semana demonstrou falta de bom senso e defendeu que, nas assinaturas das atas, pelos elementos das quatro listas, em cada uma das sete mesas de voto, deveriam ter sido realizadas após conhecida na contagem global. Se quem estava na presidência de cada mesa tivesse consciência que, no final, ia existir uma diferença de dois votos, quer os elementos de cada mesa e o presidente da mesa iriam solicitar uma recontagem, não estando a dizer que a contagem teve problemas, acabou por assumir neste candidato às eleições. As eleições do Vitória Sport Clube para no triênio entre 2026 e 2029 realizaram-se após a demissão do presidente ainda em funções, António Miguel Cardoso, e reuniram 6.642 votos no emblema que nos estatutos atribuem um voto na cada sócio e em que não está prevista na realização de segunda volta em atos eleitorais. O Santa Clara anunciou a saída de Mateus Ornelas, colocando assim um ponto final na ligação do dirigente ao emblema açoriano, após uma temporada em funções como diretor desportivo. Em comunicado à SAD, açoriano agradeceu o contributo prestado por Ornelas durante a sua passagem pelo clube, destacando o papel desempenhado no desenvolvimento no projeto desportivo, nomeadamente no percurso da equipa de sub-23, que alcançou a final da Taça Revelação. Antes de chegar aos açorianos, Mateus Ornelas destacou-se no Alverca, enquanto o responsável da SAD Ribatejana participou em duas subidas de divisão seguidas, incluindo na conquista da Liga 3, e esteve ainda ligado à histórica promoção dos alverquenses na Primeira Liga em 2025. Depois da saída do técnico Ian Catro, que rumou aos franceses do Saint-Étienne, na qual se seguiu o adeus da diretora desportiva Helena Costa, o Estoril procura arrumar a casa para a preparação da temporada 2026-2027 entrar em velocidade cruzeiro e já tem que na mira no possível sucessor para o dirigente Diogo Boa Alma, que deixou há poucas semanas no Aves no Futebol de Sade e que esteve envolvido na campanha eleitoral do Vitória Sport Clube, sendo diretor desportivo escolhido pela lista de Viriato Sampaio, que acabou por perder as eleições por dois votos. É um dos nomes em cima da mesa da Sade Canarinha e já foi sondado para assumir este cargo. Está fechado o acordo entre Ruben Amorim e o AC Milan. O português vai mesmo ser o próximo treinador dos Rossoneri, tendo acertado no contrato por duas temporadas até 2028, mais uma de opção. Amorim tinha planeado não estar no banco nesta época, depois da saída do Manchester United em janeiro, mas o convite dos italianos, que assumiu ser um dos clubes de infância e que sonhava treinar, acabou por ser demasiado tentador. Em Milão, o ex-técnico do Sporting recebe 3 milhões e meio de euros limpos por temporada, mais por títulos e por apuramento para a UEFA Champions League, que os Rossoneri falharam nas últimas duas épocas, após um oitavo lugar em 2024-2025 e o quinto posto em 2025-2026 na Série A italiana. Ruben Amorim, de 48 anos, viaja para a Itália para assinar contrato e conhecer assim os cantos à nova casa. Matias Jaisek, campeão asiático com o Al Ahly, foi o outro nome que mais tempo esteve em cima da mesa dos dirigentes Rossoneri, mas o facto de Amorim estar sem contrato e do alemão de 38 anos requerer indemnização ao clube saudita para arrumar a Milão foi mais um ponto a favor do português. Além do sucessor de Maximiliano Allegri, no Milan procura também novo diretor desportivo e estará agora entre dois nomes no alemão, como Marcos Cruz, do Eintracht de Frankfurt, e o turco David Ozek, do Fenerbahçe, mas que se metabolizou no Bayer Leverkusen. Foi ele quem construiu a equipa de Xabi Alonso, que roubou o título da Bundesliga ao Bayern de Munique no ano de 2024. Para trás ficou a possibilidade de Ralf Rangnick, que preferiu renovar como selecionador da Áustria depois de ter acusado no Milan de falta de clareza. A Seleção Nacional viu o seu treino de domingo adiado para nesta segunda-feira, na semelhança da conferência de imprensa, depois de uma tempestade que acabou por obrigar os jogadores e toda a equipa a recolherem ao seu hotel. Durante esta segunda-feira foi mais um dia de trabalho e, desde logo, com a realização de mais um treino, onde Roberto Martínez praticamente contou com a equipa na máxima força. O porta-voz do grupo de trabalho foi precisamente o internacional português Mateus Nunes, nele que, desde logo, destacou que na seleção está preparada para jogos difíceis. O sonho de estar no Mundial é bem real nesta altura e quer, sobretudo, ajudar a seleção das esquinas a conseguir encontrar o caminho para a vitória.
7: Quando jogamos com todas as seleções, eu acho que tem muita qualidade hoje em dia e nós temos que enfrentar cada jogo como se fosse uma final, porque, na teoria, há equipas que podem ser mais fracas, se calhar, no papel, mas depois em campo é um jogo e um jogo pode acontecer qualquer coisa. 90 minutos é muito longo e temos que estar mais do que prontos para poder vencer todos os jogos. Sempre sonhei que isso pudesse acontecer. Também trabalhei muito para que isso acontecesse. O que eu diria era que tenho muito orgulho no meu percurso até agora. Sempre trabalhei de cabeça baixa à procura de ser melhor. Com a ajuda também dos meus familiares, dos meus amigos, sempre tive um círculo familiar muito próximo, muito unido, que sempre me deu todo, sempre também me deu todo o apoio. E também muito daquilo que sou hoje e por estar aqui hoje também é por causa deles. E também dizer também que é muito bom estar aqui. Para mim é como disse, é um sonho e sinto-me muito realizado. Isto é provavelmente o auge de qualquer jogador, a poder estar aqui no Mundial. Estou feliz, mas como você disse, quero estar aqui, quero ganhar. Ganhar é que é bom, então vamos trabalhar para isso.
5: O jogador português Mateus Nunes, que garante ainda que está preparado para ajudar na seleção das esquinas, tendo em conta que também toda a equipa já vinha com uma boa base de trabalho feita em Oeiras, na cidade do futebol, antes mesmo da chegada no território americano.
7: E essas duas semanas que nós fizemos em Portugal foi só um adicionar, um continuar daquilo que a gente tem feito durante toda a época. Nós estamos prontos e mostraremos no jogo dia 17. E todos os estágios em que eu participei, eu tentei dar o meu melhor para poder estar aqui. Todos os jogadores fazemos o mesmo, temos o mesmo na nossa cabeça. É um sonho para todos nós estar aqui e estou muito feliz e vou tentar aproveitar o máximo. Estou confortável nas duas posições. Estou mais que habituado a tudo que envolve a posição. Também joguei já a extremo esquerdo, já joguei em todas as posições que sinto que posso fazer. Muitas posições, eu diria que sinto-me confortável nas duas posições, não tenho uma preferência nesse momento.
5: Em relação aos próximos jogos, Portugal tem que, como estreia neste Mundial, também embate diante da República Democrática de Congo, seguindo-se depois o Uzbequistão e também a seleção da Colômbia. Independentemente dos resultados, Mateus Nunes garante que a seleção está preparada para lidar com a felicidade e com a frustração e que existe, sobretudo, grande confiança naquilo que Portugal pode fazer neste campeonato do mundo.
7: O que eu acho é que nós temos que estar preparado para o jogo dia 17, ganhar o jogo dia 17 e assim em seguinte, e depois vemos como é que vai ser no final. Eu acho que isto é como tudo na vida. Nós num fim de semana temos um jogo bom, somos os melhores do mundo. Na quarta-feira se calhar já não temos um jogo tão bom, já temos que ir embora, já não somos bons o suficientes. Então é tentar lidar com isso de uma maneira mais equilibrada possível. Não, quando te elogiam, não achar que és o melhor do mundo. E quando te criticam, não achar que és o pior do mundo. A crítica faz parte do nosso trabalho. Nós somos todos adultos e profissionais e nós temos que levar isso da maneira mais tranquila possível. Aquilo que importa é aquilo que está na nossa cabeça para trabalhar, para melhorar todos os dias. A opinião dessas pessoas obviamente que conta, mas nós temos que focar naquilo que é o nosso dia-a-dia e tentar ser melhor todos os dias. Porque as opiniões vão e vêm e mudam muito rapidamente e isso não pode deixar de nos afetar.
5: O jogador de Luz acabou também por admitir que ainda não conseguiu ver nenhum jogo completo deste Mundial 2026 e está muito focado, sobretudo, no objetivo que a seleção portuguesa tem para esta competição.
7: Um jogo completo eu ainda não vi. Eu fui vendo partes dos jogos. Às vezes, quando nós estamos em refeições e isso está a dar os jogos e nós vemos um bocadinho aqui e ali, mas às vezes estamos à conversa ou estamos a jogar cartas ou estamos a jogar lobo. E às vezes passa-nos, daquilo que eu vi é que são jogos bonitos, são atmosferas e ambientes bonitos e especiais, que toda a gente quer estar envolvida, e como eu já tinha dito, é só um prazer estar aqui, nós temos é que tirar relações dos nossos treinos e dos nossos jogos e tentar melhorar para os nossos próprios jogos. É tentar aproveitar ao máximo, o Mundial é a competição mais bonita que tem no mundo, porque estamos a representar o nosso próprio país, não estamos a jogar só pelos 27 que estão aqui, estamos a jogar por 10 milhões que estão em Portugal e mais não sei quantos espalhados pelo mundo. Eu diria que a imagem que eu tenho na cabeça e o sentimento que eu quero ter no final, quando sair daqui, é ter orgulho. Seria muito bom se saíssemos daqui com o título, obviamente não vou mentir, não sou hipócrita. Mas se não saímos, é sentirmos que saímos daqui com orgulho e com a cabeça levantada, que fizemos tudo para que isso acontecesse.
5: Portugal estreia-se neste Mundial 2026, já nesta na quarta-feira, pelas 18h, com um embate diante da República Democrática de Congo, seguindo-se o segundo embate no dia 23 de junho, também pelas 18h, diante da seleção do Uzbequistão. O fecho das contas da na fase de grupos, ou neste caso do Grupo K, onde está situada na seleção portuguesa, fecha-se no dia 28 de junho, diante da seleção da Colômbia. 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Abdul Aram Al Jassim, de 38 anos, é o árbitro nomeado pela FIFA na parede na estreia de Portugal no Mundial 2026 diante da República Democrática do Congo. Na seleção já treinou em solo norte-americano e tem a primeira jornada agendada para esta na quarta-feira pelas 18h frente à República Democrática do Congo, seguindo-se depois na segunda jornada o Uzbequistão e na terceira ronda na formação da Colômbia. A FIFA, no entanto, acabou por não divulgar na equipa de vídeo-arbitragem. Pelo futebol feminino, o Real Madrid deu a conhecer a contratação de Andreia Jacinto, internacional na portuguesa, de 24 anos, chega proveniente da Real Sociedade, na média de Nacional, até 2030, tornando-se na primeira portuguesa a representar os merengues. Na formada no Sporting, Andreia Jacinto representou a equipa na principal entre 2019 e 2022, conquistando uma taça de Portugal feminina de futebol e uma supertaça feminina. Em seguida, rumou à Real Sociedade, onde cumpriu nas últimas 4 temporadas, sendo titular indiscutível. Na última época, Andreia Jacinto realizou 28 jogos, nos quais apontou 4 assistências. Ainda pelo futebol feminino, na terminada época de estreia na Arábia Saudita, na Jéssica Silva anunciou a saída do Al Hilal, na avançada de 38 anos. Recorreu às redes sociais para dar conta que parte deste clube, com muito mais experiência e com boas memórias do futebol. Esta época nem sempre foi fácil e não conseguiram aquilo que seria o objetivo coletivo para a equipa, mas acima de tudo, fica num registro de grande crescimento para si e para todas as suas colegas de equipa. Outrora no Benfica, na Jéssica Silva, deixou as norte-americanas na formação do Gotan para reforçar o Al Hilal, apesar dos 14 golos em 23 jogos, terminou o Campeonato Saudita no 5º lugar sem qualquer título conquistado. Fernando Pimenta já regressou a Portugal depois de ter assumido o papel de protagonista nos campeonatos de Europa de velocidade de canoagem disputados em Montemor-o-Velho com uma medalha de ouro na categoria na K1 5 mil metros. O Olímpico Português impôs na última prova da competição e cortou a linha da meta com um tempo de 21 minutos, 9 segundos e 116 milésimos com o norueguês John Volt em segundo e o dinamarquês Pedersen a fechar o pódio. Na Pimenta garantiu a 4ª medalha na seleção nacional, permitindo a Portugal alcançar a melhor prestação de sempre numa edição dos europeus, nisto depois do ouro de Norberto Mourão em VL2, na prata de Messias Batista em K1 200 metros e do bronze conquistado pelo próprio Pimenta em K1 1000 metros. No regresso a Portugal, Pimenta mostrou-se muito feliz, apesar da sua idade, continuar com um bom rendimento dentro da competição.
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13: Eu sei que vai haver tentativas de ir à volta, o que é normal, que é o vosso trabalho, de ir à volta, mas eu não vou sair disto. Não vou sair disto. Mas podem tentar. Mas podem tentar.
14: Caso boa tarde, vou já tentar, então.
13: Pronto, mas eu não vou sair disto. Não, eu percebo a questão e ela é extensa e toda muito bem colocada, sem dúvida. Mas eu não vou sair disto, sem dúvida. Aliás, tem uma pergunta muito bem colocada. Mas eu não vou sair disto. Mas eu não quero perder o foco. Peço desculpa não responder à pergunta que eu sei que foi à volta, mas eu não vou sair disto.
15: Vou um bocadinho por aí, agora estás a jogar mais à italiana, não é? Mais na defesa. Acha que é música para os seus ouvidos também?
13: Não, já disse, não quero. Pronto, não quero. Eu percebo a questão, mais uma vez. O que eu tenho a dizer é que é tudo muito bonito, é tudo. Eu, portanto, há alerta vermelho, sem dúvida. Mas eu não vou sair disto.

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1: A conquista do Mundial de Sub-20 pela seleção portuguesa em 1989, realizado na Arábia Saudita, foi um dos momentos mais marcantes da história do futebol português. Este torneio, que decorreu entre fevereiro e março de 1989, culminou com a vitória de Portugal na final contra a Nigéria por 2-0 em Riad. Esta vitória significou o primeiro grande título internacional para as seleções jovens de Portugal e serviu de prelúdio para o bicampeonato, com a conquista também do Mundial Sub-20 em 1991. O caminho até à final foi repleto de desafios. Sob o comando de Carlos Queiroz, a equipa portuguesa destacou-se pela coesão e pelo talento individual dos seus jogadores, que mais tarde se tornariam referências no futebol europeu. Entre os nomes mais destacados estavam Fernando Couto, João Pinto, Paulo Sousa e Abel Silva. A fase de grupos foi superada com alguma dificuldade, mas Portugal mostrou uma defesa sólida e uma linha ofensiva criativa que foi capaz de lidar com a pressão nos momentos decisivos. No total, a equipa disputou 6 jogos até à final, demonstrando uma evolução ao longo do torneio, tanto no aspecto tático como na mentalidade competitiva. Na final disputada no King Fahd International Stadium, Portugal enfrentou uma talentosa Nigéria, que também chegava ao jogo decisivo com grande moral. A partida foi equilibrada, com ambas as equipas a terem oportunidades, mas foi no prolongamento que a seleção portuguesa conseguiu destravar o jogo. O primeiro golo surgiu dos pés de Abel Silva, que abriu o marcador para Portugal, aproveitando um cruzamento vindo da direita. Pouco depois, Jorge Couto selou o resultado ao marcar o segundo golo, garantindo a vitória por 2-0 e a consagração de Portugal como campeão mundial de sub-20. A vitória da seleção nacional não apenas deu ao país o seu primeiro título internacional no futebol, mas também revelou uma geração de jogadores que deixaria uma marca profunda no futebol português e mundial. Muitos dos atletas dessa equipa juvenil integraram a seleção principal e tiveram carreiras de sucesso, tanto em clubes nacionais como internacionais. Fernando Couto, Paulo Sousa e João Pinto, por exemplo, seriam figuras essenciais em várias campanhas da seleção portuguesa nos anos seguintes. O título de 1989 foi também um catalisador para a evolução do futebol jovem em Portugal, destacando a capacidade do país em formar talentos de nível mundial. Esta geração de ouro, liderada por Carlos Queiroz, colocaria Portugal no mapa do futebol juvenil e o sucesso seria repetido 2 anos depois, em 1991, com a conquista do Mundial de Sub-20, novamente, agora em Lisboa. Esses sucessos cimentaram a reputação portuguesa como uma potência emergente do futebol de formação e abriram as portas para futuros triunfos nas categorias principais.
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0: Ficamos a 5 minutos das 3:30 da tarde.
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0: Está agora na hora de trazer o perfil de mais um jogador à Gol FM.
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1: Theo Hernandez, nascido a 6 de outubro de 1997 em Marselha, França, é um lateral esquerdo conhecido pela sua velocidade, potência e habilidades ofensivas. Filho do ex-futebolista Jean-François Hernandez e irmão de Lucas Hernandez, Theo começou a sua carreira nas camadas jovens do Olympique de Marselha, mas fez a sua estreia profissional no Atlético de Madrid. A sua passagem pelo emblema espanhol foi breve, mas notável, e levou uma transferência para o Alavés em 2016, onde teve uma temporada de destaque na La Liga. O bom desempenho na equipa basca levou uma transferência para o Real Madrid em 2017 e, embora tenha tido menos tempo de jogo na equipa madrilena, contribuiu para a conquista da Liga dos Campeões e de La Liga durante o seu tempo no clube. Em 2019, Theo Hernandez transferiu-se para o AC Milan e aí o lateral esquerdo rapidamente se afirmou como um dos melhores da sua posição na Série A, destacando-se pela sua capacidade de atacar e criar oportunidades de golo. Na temporada de 2020-2021 foi fundamental na conquista do campeonato italiano, contribuindo significativamente com assistências e golos. Theo também tem sido um membro regular da seleção francesa, onde começou a representar o país nas competições internacionais, incluindo o Campeonato da Europa e do Mundo. A sua capacidade de desempenhar um papel crucial, tanto na defesa como no ataque, consolidou-o como um dos laterais esquerdos mais promissores da sua geração. Nos últimos anos, manteve o seu alto nível de desempenho no AC Milan, solidificando a sua posição como uma peça-chave na equipa rossoneri, assim como na seleção gaulesa.
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0: E agora seguimos com os craques da Liga Portuguesa, neste produto 100% palavra.
1: Ricardo José Vaz Alves Monteiro, mais conhecido como Tarantini, é uma figura emblemática do Rio Ave e um exemplo raro de longevidade e lealdade no futebol português. Nascido em 1983 em Gestaçu, Baião, Tarantini começou a carreira em clubes de divisões inferiores e só aos 24 anos chegou ao futebol profissional, quando assinou pelo Rio Ave em 2008. Desde então construiu uma ligação histórica com o clube vilacondense, onde passou toda a carreira na primeira divisão, tornando-se capitão e referência dentro e fora de campo. Como médio de forte resistência e excelente leitura de jogo, Tarantini sempre se destacou pela entrega e inteligência tática. O seu espírito de liderança e profissionalismo rapidamente o tornaram um dos jogadores mais importantes da equipa. Ao longo dos anos, o médio contribuiu para alguns dos momentos mais memoráveis do Rio Ave, incluindo a histórica qualificação para a Liga Europa e a chegada à final da Taça de Portugal e da Taça da Liga em 2014. Esse ano foi especialmente marcante para o clube, que sob a liderança de Tarantini atingiu um nível de protagonismo inédito, enfrentando equipas europeias e levando o nome do Rio Ave a uma dimensão internacional. Além do desempenho dentro das quatro linhas, Tarantini sempre foi admirado pela sua visão de futuro e preocupação com a carreira pós-futebol. Com um mestrado em educação

0: 400 jogos pelo Rio Ave é recordado não só pela sua entrega e dedicação em campo, mas também pelo impacto positivo que teve na cultura do clube e na vida dos colegas da profissão. O seu exemplo de compromisso, lealdade e inteligência fazem dele uma referência no desporto nacional, um atleta que valorizou a educação e a formação contínua, elevando o conceito de ser jogador profissional.
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2: São 3:30 da tarde.
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6: Marius Nicolai foi um dos avançados que deixaram marca no Sporting, jogou de Leão a Peito entre 2001, 2002, 2004 e 2005, totalizando 76 jogos e marcou 20 golos, formando dupla na terrível com Mário Jardel no ataque na altura. Figura carismática junto dos adeptos, um seguidor atento do quotidiano leonino, em declarações, falou sobre os avançados do plantel atualmente realçando na aposta ganha em Luís Pares, na tarefa de substituir na Victoria Oqueres. Nunca seria uma tarefa fácil, mas Luís Pares conseguiu isso mesmo. Quando Mário Nicolai, que começou a jogar, Luís Pares, desde logo conquistou o coração dos adeptos do Sporting. Sabem que um avançado vive de golos, Abni Soares, foi perfeito para Abni ocupar o lugar de Victoria Oqueres, acabou por contribuir bastante para Abni no sucesso da equipa, que, apesar de não ter conseguido o tricampeonato, Abni fez na melhor temporada na Liga dos Campeões da história do clube. É sem dúvida Abni um jogador que vai continuar a marcar golos para Abni nos verdes e brancos, Abni começou por dizer Mário Nicolai. Instado sobre o facto de Luís Soares ter vencido a bola de prata, marcou 28 golos na primeira liga, aumenta a responsabilidade do colombiano. Nicolai foi claro, assumindo que os bons jogadores têm de estar sempre preparados para grandes desafios. Com a participação no Mundial, Soares estará na maior montra do futebol, depois de ter sido trunfo eleitoral de Hakan Safi. Candidato derrotado à presidência dos turcos do Fenerbahçe, algo que o antigo jogador romeno diz entender. Desde logo, porque lhe foi colocado um bom salário e que os jogadores poderiam ter aqui a oportunidade de ter não só melhores condições financeiras, como atuar por um clube diferente e continuar a mostrar o seu valor. Em relação à construção do plantel para na próxima temporada do Sporting, Nicolai deposita na total confiança na direção e assina por baixo a contratação de João Palhinha como reforço da formação do Sporting. Desde logo, Nicolai garante que o Sporting, mesmo não fazendo grandes contratações, é uma equipa de grande qualidade e que tem tudo na próxima temporada para voltar às grandes conquistas no que diz respeito ao Campeonato Nacional. O Rio Ave anunciou o fim da ligação com João Graça, que deixa no clube após 5 temporadas e passa a ser um jogador livre no médio de 30 anos. Estava em final de contrato e não vai continuar em Vila de Conte na próxima temporada. O jogador foi uma das peças do plantel no regresso dos Vila Condenses na Primeira Liga em 2021-2022, na temporada em que o Rio Ave sagrou campeão da Segunda Liga. Ao longo da passagem pelo clube, somou 103 jogos, 2 golos e 4 assistências. Na última época, na utilização de João Graça, foi bastante reduzida, com apenas 9 jogos e 82 minutos de utilização num cenário que já apontava para a saída. No final deste vínculo, formado no Futebol Clube do Porto, no médio, representou ainda o Feirense, o Arouca, o Oliveirense, Leixões e Mafra, antes de chegar na Vila de Conte. O atleta sai agora do Rio Ave, após 5 épocas consecutivas, ao serviço do emblema verde e branco. O Tottenham anunciou a renovação de contrato de Pedro Porro, garantindo assim a continuidade do internacional espanhol, numa altura em que no seu nome vinha sendo associado a vários clubes europeus. No emblema londrino, não revelou a duração exata do novo vínculo, limitando-se a informar-se que se trata de um acordo de longa duração. No entanto, segundo a imprensa internacional, Porro renovou até 2031, com mais uma época de opção, e teve direito a um aumento salarial. A renovação

0: Confirmado na aposta do Spurs, num dos jogadores mais influentes do plantel. Aos 26 anos, o antigo lateral do Sporting consolidou-se como uma das principais referências da equipa e foi mesmo o atleta mais utilizado pelo clube durante a última temporada. O diretor desportivo, João Lange, destacou a importância da continuidade do espanhol no projeto do Tottenham, garantindo que o futuro de Pedro Porro, assim como do Tottenham, estão garantidos com esta parceria, que certamente irá continuar por longos e bons anos. Nos últimos 3 anos e meio, evoluiu de forma extraordinária, até se tornar num dos melhores laterais do futebol mundial. O facto de discutir o Mundial 2026 pela seleção espanhola demonstra na qualidade do seu percurso, estar numa fase de carreira em que pode oferecer liderança e experiência, mantendo ainda uma grande margem de crescimento. O seu caráter, ética de trabalho e qualidade representam exatamente aquilo que todo o clube procura, sobretudo jogadores muito comprometidos para que o Tottenham possa chegar longe no que diz respeito às grandes competições. Também Roberto De Zerbi elogiou o impacto do defesa direito na equipa londrina, assumindo que é um jogador muito importante para todo o conjunto e admitindo ainda que Pedro Porro tem de facto sido uma pedra basilar no que diz respeito à qualidade desta formação do Tottenham. Contratado ao Sporting em janeiro de 2023, Pedro Porro tornou-se rapidamente uma peça fundamental na estrutura da equipa inglesa, desde a chegada a Londres. Soma 152 jogos oficiais, nos quais marcou 13 golos e realizou 24 assistências. Na época agora concluída, o lateral participou em 47 encontros, em todas as competições, com 2 golos e 5 assistências, confirmando a regularidade exigida desde que chegou à Premier League. Atualmente integrado na seleção espanhola, que disputa o Mundial de 2026, Pedro Porro vê, assim, recompensado o crescimento registado nos últimos anos. As federações de treino de seleções qualificadas para o Mundial 2026 reagiram em conjunto nas declarações do presidente da UEFA, Alexander Seferin, sobre o alargamento da competição e a possibilidade de existirem jogos com menor interesse competitivo. No comunicado assinado por federações de vários continentes, defende uma visão mais inclusiva do futebol internacional. Tudo aconteceu à margem de uma declaração do presidente do órgão máximo do futebol europeu durante uma visita na Eslovénia, que gerou controvérsia ao abordar na expansão do Mundial 2026 para 48 seleções, tendo preferido no seguinte que há um elevado número de jogos que são completamente desinteressantes. Desta forma, na Cabo Verde, Curaçao, Uzbequistão, na República Democrática do Congo, na Haiti, na Argélia, na Tunísia, Marrocos, Egito, Gana, na Senegal, na Costa do Marfim e África do Sul, sublinham que a presença no Mundial representa no momento histórico na Pareb nos seus países. No texto, nas federações começam por rejeitar a ideia avançada pelo presidente da UEFA, que de forma respeitosa, mas com grande firmeza, rejeitam este tipo de comentários, acrescentando que na qualificação não pode ser desvalorizada em função da dimensão das seleções. Nas signatárias destacam ainda o significado da presença na competição para milhões de adeptos, assumindo que para Cabo Verde, Curaçao e Uzbequistão, a qualificação para no Campeonato do Mundo representa uma conquista histórica e a concretização de um sonho partilhado por gerações para nações como República Democrática do Congo e Haiti. Regressar ao maior palco do futebol, após uma longa ausência, tem um significado especial para milhões de adeptos que esperaram anos e, em alguns casos, décadas, por este momento. Lê-se neste documento. O comunicado sublinha também o impacto social e emocional do futebol nestes países. Por detrás de cada seleção estão comunidades inteiras e milhões de pessoas que veem o futebol como uma fonte de orgulho, esperança e união, referem estas federações. A resposta ao dirigente da UEFA é direta na defesa do caráter global da prova, assumindo que o futebol não pertence um grupo seleto de seleções. Na sua força, vem da sua universalidade. O Campeonato do Mundo é a maior competição do planeta, precisamente porque reúne diferentes culturas, diferentes histórias e diferentes percursos futebolísticos. Pode ler-se ainda nesta nota das federações. De resto, as federações reforçam que o mérito desportivo não deve ser colocado em causa, destacando que foi feito muito trabalho para que estas seleções conseguissem ficar numa posição que desse acesso a este Campeonato do Mundo inédito.
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8: Está na altura dos craques mundiais. Muitos destes ícones do futebol mantêm-se ligados ao desporto, seja como comentadores, treinadores ou embaixadores de clubes e marcas. Outros, inclusive, já não estão entre nós. Mas fazemos questão de os recordar aqui na primeira Rádio Desporto.
9: Javier Zanetti, conhecido como El Tractor, é uma das lendas imortais do futebol mundial, especialmente pela sua longa e brilhante carreira no Inter de Milão. Nascido em Buenos Aires, Argentina, a 10 de agosto de 1973, Zanetti começou a sua trajetória no futebol argentino, jogando pelo Talleres de Remédios da Escalada e mais tarde pelo Banfield, onde chamou a atenção pela sua capacidade física e técnica, jogando tanto como lateral direito como como médio defensivo. A grande virada na sua carreira ocorreu em 1995, quando o Inter de Milão decidiu contratá-lo. Seria o início de uma ligação de quase duas décadas entre Zanetti e o clube italiano, uma história marcada por lealdade, conquistas e uma liderança incontestável. Ao longo de 19 anos defendendo o Inter, o argentino tornou-se o jogador com mais partidas na história do clube, somando mais de 850 jogos. Um dos momentos mais marcantes da sua carreira foi a temporada de 2009-2010, em que o Inter, comandado por José Mourinho, conquistou a Liga dos Campeões pela primeira vez em 45 anos. Zanetti, capitão e líder inquestionável, foi fundamental na caminhada para a Tríplice Coroa, que incluiu também a Série A italiana e a Copa da Itália. A sua capacidade de jogar em várias posições e o seu profissionalismo fizeram dele um dos jogadores mais versáteis e respeitados do futebol mundial. Além dos títulos pelo Inter, Zanetti também teve uma carreira de sucesso pela seleção argentina, disputando mais de 140 jogos ao longo de 17 anos de serviço. Participou em várias edições do Campeonato do Mundo e da Copa América, embora nunca tenha conquistado um grande título internacional com a seleção. No entanto, a sua importância para o futebol argentino nunca foi questionada, sendo uma referência de longevidade e excelência. A carreira de Zanetti também foi marcada pela sua atitude fora de campo. Conhecido pela sua humildade e carisma, criou a Fundação Pupi, uma organização beneficente que ajuda crianças em situação de vulnerabilidade na Argentina. A sua dedicação a causas sociais reforçou a imagem de um jogador que, além de excelente atleta, sempre se preocupou com o bem-estar das comunidades. Quando se aposentou em 2014, aos 40 anos, Zanetti já era uma verdadeira lenda viva. O Inter de Milão decidiu retirar a camisola 4 em sua homenagem, um gesto raro no futebol que demonstra o impacto imenso que teve no clube. Após encerrar a carreira como jogador, continuou ligado ao Inter, assumindo funções diretivas na equipa. Atualmente é vice-presidente dos Nerazzurri, onde continua a contribuir para o desenvolvimento do clube. Em suma, Javier Zanetti é sinónimo de lealdade, liderança e classe, tanto dentro como fora de campo. A sua carreira é um exemplo de como o profissionalismo e a dedicação podem transformar um jogador numa lenda.
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8: Vamos lá olhar agora para mais um gigante adormecido aqui na primeira Rádio Desporto.
9: O Saint-Étienne, também conhecido como Le Vert, é uma das equipas mais lendárias do futebol francês. Fundado em 1919, o clube construiu uma história notável, especialmente nas décadas de 60 e 70, quando se tornou a principal potência do futebol em França. Com um total de 10 títulos da Ligue 1, o Saint-Étienne deteve o recorde de campeonatos durante várias décadas, uma marca que sublinha a sua importância no cenário desportivo nacional e que ainda assim foi perdida para o PSG, que agora soma 12. O caminho para a glória começou a ser traçado nos anos 50, mas foi na década de 60 que o clube realmente se afirmou como uma força dominante. Liderado por figuras icónicas como Aimé Jacquet e Robert Herbon, o Saint-Étienne conquistou 4 títulos da Liga entre 1964 e 1970, além de várias taças de França. Nos anos 70, já sob o comando de Robert Herbin, que assumiu o cargo de treinador após brilhar como jogador, o clube solidificou a sua hegemonia com mais de 5 campeonatos até 1976. A época de ouro do Saint-Étienne culminou nesse mesmo ano, quando a equipa chegou à final da Taça dos Clubes Campeões Europeus. Numa campanha memorável, eliminaram equipas de grande qualidade, como o Dinamo Kiev e o PSV Eindhoven, antes de enfrentar o Bayern de Munique na final disputada em Glasgow. Apesar do esforço e de uma exibição combativa, o Saint-Étienne perdeu por 1-0 com o golo de Franz Roth. As bolas que embateram nos postos durante o jogo tornaram-se lendárias, levando os adeptos a acreditar que com balizas diferentes o resultado teria sido outro. Apesar da derrota, o impacto da campanha europeia foi enorme. O Saint-Étienne tornou-se um símbolo de orgulho para o futebol francês e a equipa era idolatrada pelos seus adeptos. O Stade Geoffroy Guichard, apelidado de Le Chaudron, o Caldeirão em português, era um dos estádios mais intimidantes da Europa, onde a paixão dos adeptos criava um ambiente único. Nos anos 70, o clube contou com jogadores extraordinários como Dominique Rocheteau, Jacques Santini e Michel Platini, que mais tarde se tornaria uma das maiores figuras do futebol mundial. Platini foi o destaque do início da época de 80, altura em que o Saint-Étienne conquistou o seu 10º e último título da Ligue 1 em 1981, consolidando o seu estatuto como um dos clubes mais titulados de França. Contudo, os anos que se seguiram foram difíceis. A saída de Platini para a Juventus em 1982 marcou o fim de uma era e problemas financeiros e de gestão desportiva colocaram o clube em declínio. Durante grande parte das décadas de 90 e 2000, o Saint-Étienne lutou para se manter na Ligue 1, alternando entre a primeira e a segunda divisão. Apesar de estar longe dos tempos áureos, o Saint-Étienne continua a ter uma legião de adeptos apaixonados e uma herança que faz dele um dos clubes mais respeitados de França. Nas últimas décadas, o Saint-Étienne tem lutado para recuperar a glória do passado, alternando temporadas na Liga Francesa com períodos de dificuldades desportivas e financeiras. Entre os anos 2000 e 2020, o clube teve alguns momentos de destaque, incluindo a conquista da Taça da Liga em 2013, que foi o seu primeiro troféu importante em mais de 3 décadas. Essa vitória deu aos adeptos alguma esperança de um regresso ao topo do futebol francês. No entanto, nos anos ainda mais próximos, o clube voltou a enfrentar desafios. Em 2022, o Saint-Étienne foi relegado para a Ligue 1, a segunda divisão, após perder o play-off de despromoção contra o Auxerre. A descida foi um golpe duro para um clube com tanta história, que se viu obrigado a reestruturar-se para tentar regressar à elite do futebol francês. Apesar do momento difícil, o apoio incondicional aos adeptos e a herança histórica mantiveram viva a chama da equipa, que acabou por regressar à primeira divisão. O Saint-Étienne continua a ser um gigante adormecido no panorama do futebol francês. A sua história rica e os sucessos do passado são uma inspiração constante para os clubes e os seus adeptos, que acreditam que com uma gestão mais sólida e um plantel competitivo, o clube poderá voltar a ser uma força relevante no futebol local. O gigante verde sonha em recuperar o seu lugar entre os grandes, com os olhos postos num futuro mais brilhante.
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8: Grandes feitos também se destacaram em reviravoltas épicas, onde clubes e seleções reverteram desvantagens quase impossíveis para conquistar vitórias memoráveis. Está na altura de mais um grande feito histórico aqui na primeira rádio de desporto.
9: Não só de títulos se fazem as maiores equipas da história do futebol, porém as conquistas ajudam a eternizar os feitos de vários conjuntos que deixaram a sua marca. Olhando para um dos mais recentes dos quais, o Barcelona de Pep Guardiola estabeleceu um novo parâmetro no que a domínio diz respeito. Apoiado por uma filosofia desenhada por Johan Cruyff, o técnico espanhol colocou em prática o que de melhor aprendeu do mestre neerlandês, trucidando por completo todo e qualquer adversário que encontrou pela frente. Numa altura em que os galácticos do Real Madrid ajudavam a formar uma rivalidade estratosférica, as vitórias do tiki-taka catalão são ainda mais valorizadas, especialmente tendo em conta o facto de ter conquistado, no mínimo, 3 competições em cada um dos 4 anos desse período de 2008 a 2012. Desde logo na sua época de estreia, Guardiola arrecadou um quarteto de títulos que assustou o mundo do futebol. Para além da Liga Espanhola e da Taça do Rei, o Barcelona sagrou-se vencedor da Liga dos Campeões. Terminando à frente de Sporting, Shakhtar Donetsk e Basileia na fase de grupos, os blaugrana foram despachando oponentes de peso no seu caminho para a final. Destacam-se as goleadas aplicadas ao Lyon por 5-2 nos oitavos da competição, a par do 4-0 sobre o Bayern nos quartos, marcando o embate com o Chelsea na eliminatória de acesso à grande decisão. Aí, a antiga regra dos golos marcados fora de casa deu a passagem para Roma, onde os colés protagonizariam um confronto de titãs com o Manchester United de Alex Ferguson e do Bola de Ouro Cristiano Ronaldo. Os Red Devils eram, inclusive, os atuais campeões europeus, mas o que se viu no relvado do Olímpico foi uma das maiores demonstrações de superioridade alguma vez registadas contra aquela equipa. De pé para pé, a bola ia deslizando no tapete verde, trocando os olhos aos ingleses que, de forma inglória, tentavam controlar um fenómeno chamado Lionel Messi. Desde cedo que a vantagem da formação espanhola se fez mostrar pelo letal Samuel Eto'o, abrindo espaço para que o astro argentino aparecesse na segunda parte a fazer aquilo que lhe valeria o primeiro prémio de melhor do mundo da sua carreira. Foi Leo quem apontou o segundo do Barcelona, que levantaria a orelhuda sem qualquer contestação. O Mundial de Clubes viria a fechar o ano de sonho do tiki-taka catalão, com um triunfo sobre os Estudiantes de La Plata após prolongamento, consagrando aquela como a melhor temporada da história do clube. Diz-se por aí que o mais difícil não será chegar ao topo, mas sim manter-se por lá. Ora, para o Barça de Guardiola, essa foi uma premissa fundamental. O bicampeonato de La Liga chegou no ano seguinte, com 99 pontos conquistados, assim como as supertaças europeia e espanhola. 2 anos envolvidos desde o início do trabalho, chegariam ainda mais troféus, mas desta vez com um gosto especial. A goleada de 5-0 ao Real Madrid gravou uma humilhação difícil de ultrapassar para os merengues, abrindo o livro para um capítulo dourado favorável aos blaugrana. Além da supertaça espanhola, nem os 40 golos de CR7 tiraram o tricampeonato espanhol ao Barcelona, ao qual se juntou mais uma Liga dos Campeões. Depois de deixar Arsenal e Shakhtar Donetsk pelo caminho, os culés tiveram uma nova chance para calcar os eternos rivais, que claramente não desperdiçaram. Vencendo o Real Madrid por 2-0 no Santiago Bernabéu, as meias-finais ficaram resolvidas com um empate a um golo em Camp Nou, que ditou um novo encontro com o Manchester United na grande final. A jogar em território inglês, no imponente estádio do Wembley, o perfume do tiki-taka fez-se sentir igualmente, com Pedro Rodrigues, Lionel Messi e David Villa a pintarem o marcador de azul-graná. O tento de honra de Wayne Rooney foi insuficiente para evitar nova derrota dos Red Devils, que se curvaram perante o domínio de um adversário inigualável. Antes da despedida, Guardiola viria a conquistar mais uma supertaça espanhola contra o Real Madrid, uma Taça do Rei, eliminando os madrileiros pelo meio, um Mundial de Clubes goleando o Santos de Neymar, para além de uma supertaça europeia, vencida sobre o Futebol Clube do Porto, no Mónaco. Juntando beleza à funcionalidade, a brilhante geração dos catalães alimentou as vitórias da Espanha no Euro 2008, Mundial 2010 e Euro 2012, ajudando a construir a história de lendas como Carles Puyol, Gerard Piqué, Xavi Hernández e André Iniesta, ao qual se juntam nomes como Sergio Busquets, Víctor Valdés, Javier Mascherano e, claro, Lionel Messi. Fábricas, Villa, Thierry Henry e Samuel Eto'o são algumas das menções honrosas que cabem na memória dessa equipa maravilha, que mostrou a todo mundo uma nova forma de olhar para o Desporto Rei.
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14: Quando jogamos com todas as seleções, eu acho que tem muita qualidade hoje em dia, e nós temos que enfrentar cada jogo como se fosse uma final, porque na teoria há equipas que podem ser mais fracas se calhar no papel, mas depois em campo é um jogo e um jogo pode acontecer qualquer coisa. 90 minutos é muito bom e temos que estar mais do que prontos para poder vencer tudo. Sempre sonhei que isso pudesse acontecer, também trabalhei muito para que isso acontecesse. O que eu diria era que tenho muito orgulho no meu percurso até agora, sempre trabalhei de cabeça baixa à procura de ser melhor.
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8: Ficamos a 5 minutos das 4 da tarde.
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8: Vamos lá olhar agora para o perfil de mais um jogador aqui na primeira Rádio Desporto.
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15: Luís Dias é um extremo com uma abordagem eletrizante ao jogo, destacando-se pela sua capacidade de romper defesas com uma mistura de drible preciso e aceleração fulminante. Nascido na Colômbia, atua preferencialmente pela ala esquerda, onde utiliza a sua velocidade e agilidade para desafiar os laterais adversários, criando constantes situações de um para um. O seu estilo agressivo e direto em direção à baliza faz dele uma ameaça constante, não só em jogadas de transição rápida, mas também em situações de ataque posicional, onde é capaz de desequilibrar defesas organizadas. Taticamente, Dias é um jogador dinâmico que se destaca pela capacidade de jogar tanto nas linhas quanto ao cortar para dentro, buscando o remate com o pé direito. Essa versatilidade tática torna-o imprevisível para os adversários. A sua visão de jogo e leitura das movimentações ao redor permitem-lhe combinar bem com os colegas em espaços curtos, mas o seu maior impacto reside na capacidade de alongar o jogo e criar espaço para os médios e avançados. Quando em posse, Dias é habilidoso em explorar os flancos, muitas vezes obrigando os defesas a recuar com receio da sua aceleração explosiva. Defensivamente, Luís Dias também traz valor com uma ética de trabalho assinalável. Participa ativamente no processo de recuperação de bola, aplicando pressão alta e utilizando a sua velocidade para fechar linhas de passe ou obrigar o adversário a erros. Este compromisso defensivo encaixa perfeitamente em sistemas táticos que exigem dos extremos um envolvimento ativo na pressão pós-perda. A sua capacidade de finalização também tem evoluído, mostrando uma precisão notável em remates de meia distância e uma inteligência ao se posicionar dentro da área para finalizar cruzamentos. Além do mais, o colombiano oferece ainda uma ameaça constante, tanto no jogo aéreo, apesar da sua estatura relativamente baixa, quanto em remates de fora da área. Luís Dias é um jogador que personifica o futebol moderno com uma combinação equilibrada de atributos técnicos, táticos e físicos. O seu impacto vai muito além dos dribles e assistências, sendo também uma peça fundamental em transições rápidas e fases defensivas de pressão, o que o torna indispensável em equipas que priorizam o ritmo e a intensidade.
16: Perfil do jogador.
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8: Agora nesta emissão seguimos com os craques da Liga Portuguesa, aqueles que mais se destacaram. O talento desses craques imortalizou-os, mas a vida pós-carreira nem sempre é fácil e alguns enfrentam também desafios em manter a mesma relevância. É para ouvirmos também aqui nestas emissões da primeira rádio de desporto esses craques que mais se destacaram na Liga Portuguesa.
15: Liedson da Silva Muniz, ou simplesmente Liedson, deixou uma marca indelével no futebol português, especialmente no Sporting Clube de Portugal, clube que representou durante grande parte da sua carreira europeia. Nascido a 17 de dezembro de 1977 em Cairo, no Brasil, o avançado começou tarde a sua trajetória no futebol profissional. Após passar por diversos trabalhos fora do desporto, incluindo o de empacotador, ingressou nas divisões inferiores do futebol brasileiro, onde chamou a atenção pela sua capacidade de finalização e mobilidade. A primeira grande oportunidade surgiu em 2002, quando foi contratado pelo Flamengo. No entanto, o verdadeiro salto na carreira aconteceu com a transferência para o Corinthians, onde as suas atuações despertaram o interesse do futebol europeu. Foi o Sporting Clube de Portugal que em 2003 decidiu apostar no avançado de 25 anos, que rapidamente se tornaria um ícone do clube. Na sua chegada a Portugal, Liedson enfrentava o desafio de adaptar-se a um novo futebol com uma dinâmica distinta daquela do Brasil. No entanto, a sua adaptação foi rápida e notável. Liedson destacou-se de imediato pelo seu faro para o golo e pela agilidade, características que lhe valeram o apelido de Levezinho. A sua capacidade de movimentação inteligente no ataque, aliada a uma frieza notável nas finalizações, tornaram-no numa peça fundamental na equipa do Sporting. Entre 2013 e 2011, Lietzen jogou 313 partidas pelo Sporting, onde marcou 173 golos, sendo 125 na Primeira Liga. Esta marca coloca-o entre os maiores goleadores da história do clube e também da competição. Mais do que apenas um finalizador, Lietzen era um jogador que se destacava pela entrega em campo. A sua capacidade de pressionar os defesas adversários e de estar no lugar certo à hora certa faziam dele um avançado completo, capaz de mudar o rumo de um jogo a qualquer momento. Ao longo da sua passagem pelo Sporting, o Levezinho colecionou momentos inesquecíveis. Um dos seus maiores feitos foi o desempenho em clássicos, especialmente contra o Benfica, rival histórico dos Leões. Lietzen ganhou a reputação de Carrasco dos Encarnados, tendo marcado 15 golos em 22 encontros contra o Benfica, número que o eternizou na memória dos adeptos sportinguistas e gerou um misto de respeito e temor nos rivais. A sua importância para o Sporting foi evidente nos títulos conquistados durante a sua estadia. Embora a tão desejada Primeira Liga tenha escapado, Lietzen ajudou o clube a conquistar duas taças de Portugal em 2006-2007 e 2007-2008 e duas supertaças Cândido de Oliveira em 2007 e 2008 também. Além disso, foi peça-chave na caminhada do Sporting até à final da Taça UEFA de 2005, onde os Leões acabaram por ser derrotados pelo CSKA de Moscovo num jogo disputado em Alvalade. O sucesso e popularidade de Lietzen em Portugal foram de tal forma notórios que em 2009 o jogador foi naturalizado português e passou a representar a seleção nacional. Com a camisola de Portugal, disputou 15 partidas e marcou 4 golos, incluindo um importante tento contra a Dinamarca nas eliminatórias para o Mundial de 2010. Lietzen foi convocado para o torneio realizado na África do Sul, onde ajudou Portugal a atingir os oitavos de final. Apesar do seu peso histórico no Sporting, Lietzen despediu-se do clube em 2011, regressando ao Brasil para representar o Corinthians, onde ainda venceu o Campeonato Brasileiro e a Taça Libertadores. Mesmo com o regresso à sua terra natal, o carinho e o respeito que os adeptos do Sporting lhe dedicam mantiveram-se inalterados, fazendo de Lietzen uma das figuras mais queridas do clube de Alvalade. No início de 2013, regressou a Portugal para uma breve passagem pelo Futebol Clube do Porto, surpreendendo muitos adeptos, dado o seu histórico com o rival Sporting. No entanto, a sua estadia nos Dragões foi curta e discreta, com apenas 7 jogos e um gol marcado. Mesmo sem grande protagonismo no Porto, Lietzen terminou a temporada com a conquista de um título da Primeira Liga, tendo feito inclusive a assistência para o histórico golo de Kelvin no clássico frente ao Sport Lisboa e Benfica, em que os Dragões conquistaram o Campeonato Nacional. Pouco depois, decidiu pendurar as chuteiras, encerrando uma carreira repleta de sucessos e golos memoráveis.
17: Tudo começou na minha volta para o Corinthians, 2011, né? Na seleção portuguesa, eu tive a honra e o privilégio de disputar a Copa do Mundo e ter representado essa camisa com muito orgulho, muito carinho, ter feito um gol na Copa do Mundo contra a Coreia do Norte em 2010, então marcou muito.
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20: São 4 da tarde e 2 minutos.
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0: A seleção nacional que viu o seu clube no treino de domingo adiado para nesta segunda-feira, na semelhança da conferência de imprensa, depois de uma tempestade que acabou por obrigar os jogadores e toda a equipa a recolherem ao seu hotel. Durante esta segunda-feira foi mais um dia de trabalho e, desde logo, com a realização de mais um treino, onde Roberto Martínez praticamente contou com a equipa na máxima força. O porta-voz do grupo de trabalho foi precisamente o internacional português Mateus Nunes, nele que desde logo destacou que na seleção está preparada para jogos difíceis. O sonho de estar no Mundial é bem real nesta altura e quer, sobretudo, ajudar a seleção das esquinas a conseguir encontrar o caminho para a vitória.
14: Quando jogamos com todas as seleções, eu acho que tem muita qualidade hoje em dia e nós temos que enfrentar cada jogo como se fosse uma final, porque, na teoria, há equipas que podem ser mais fracas, se calhar, no papel, mas depois em campo é um jogo e um jogo pode acontecer qualquer coisa. 90 minutos é muito longo e temos que estar mais do que prontos para poder vencer todos os jogos. Sempre sonhei que isso pudesse acontecer. Também trabalhei muito para que isso acontecesse. O que eu diria era que tenho muito orgulho no meu percurso até agora. Sempre trabalhei de cabeça baixa à procura de ser melhor. Com a ajuda também dos meus familiares, dos meus amigos. Sempre tive um círculo familiar muito próximo, muito unido, que sempre me deu todo o apoio. E também muito daquilo que sou hoje e por estar aqui hoje também é por causa deles. E também dizer também que é muito bom estar aqui. Para mim, como disse, é um sonho e sinto-me muito realizado. Isto é provavelmente o auge de qualquer jogador, a poder estar aqui no Mundial. Estou feliz, mas como você disse, quero estar aqui, quero ganhar é que é bom, então vamos trabalhar para isso.
0: O jogador português Mateus Nunes, que garante ainda que está preparado para ajudar na seleção das esquinas, tendo em conta que também toda a equipa já vinha com uma boa base de trabalho feita em Oeiras, na cidade do futebol, antes mesmo da chegada no território americano.
14: E essas duas semanas que nós fizemos em Portugal foi só um adicionar, um continuar daquilo que a gente tem feito durante toda a época. Nós estamos prontos e mostraremos no jogo dia 17. Em todos os estágios em que eu participei, eu tentei dar o meu melhor para poder estar aqui. Todos os jogadores fazemos o mesmo, temos o mesmo na nossa cabeça. É um sonho para todos nós estar aqui e estou muito feliz e vou tentar aproveitar o máximo. Estou confortável nas duas posições, estou mais que habituado a tudo que envolve a posição. Também joguei já extremo esquerdo, já joguei em todas as posições que sinto que posso fazer. Muitas posições, eu diria que sinto-me confortável nas duas posições, não tenho uma preferência nesse momento.
0: Em relação aos próximos jogos, Portugal tem que, como estreia neste Mundial, também embate diante da República Democrática de Congo, seguindo-se depois o Uzbequistão e também a seleção da Colômbia. Independentemente dos resultados, Mateus Nunes garante que a seleção está preparada para a habilidade, com a felicidade e com a frustração, e que existe, sobretudo, grande confiança naquilo que Portugal pode fazer neste campeonato do mundo.
14: O que eu acho é que nós temos que estar preparado para o jogo dia 17, ganhar o jogo dia 17 e assim em seguinte, e depois vemos como é que vai ser no final. Eu acho que isto é como tudo na vida. Nós, num fim de semana, temos um jogo bom. Somos os melhores do mundo. Na quarta-feira, se calhar, já não temos um jogo tão bom, já temos que ir embora, já não somos bons o suficiente. Então é tentar lidar com isso de uma maneira mais equilibrada possível. Não, quando te elogiam, não achar que és o melhor do mundo, e quando te criticam, não achar que és o pior do mundo. A crítica faz parte do nosso trabalho. Nós somos todos adultos e profissionais e nós temos que levar isso da maneira mais tranquila possível. Aquilo que importa é aquilo que está na nossa cabeça para trabalhar, para melhorar todos os dias. A opinião dessas pessoas obviamente que conta, mas nós temos que focar naquilo que é o nosso dia-a-dia e tentar ser melhor todos os dias, porque as opiniões vão e vêm e mudam muito rapidamente e isso não pode deixar-nos afetar.
0: O jogador de Luz acabou também por admitir que ainda não conseguiu ver nenhum jogo completo deste Mundial 2026. E está muito focado, sobretudo, no objetivo que a seleção portuguesa tem para esta competição.
14: Um jogo completo eu ainda não vi. Eu fui vendo partes dos jogos. Às vezes, quando nós estamos em refeições e está a dar os jogos e nós vemos um bocadinho aqui e ali, mas às vezes estamos à conversa, ou estamos a jogar cartas, ou estamos a jogar lobo, e às vezes passa-nos. Daquilo que eu vi é que são jogos bonitos, são atmosferas e ambientes bonitos e especiais, que toda a gente quer estar envolvida. E como eu já tinha dito, é só um prazer estar aqui. Nós temos é que tirar relações dos nossos treinos e dos nossos jogos e tentar melhorar para os nossos próprios jogos. É tentar aproveitar ao máximo o Mundial é a competição mais bonita que tem no mundo, porque estamos a representar o nosso próprio país, não estamos a jogar só pelos 27 que estão aqui, estamos a jogar por 10 milhões que estão em Portugal e mais não sei quantos espalhados pelo mundo. Eu diria que a imagem que eu tenho na cabeça e o sentimento que eu quero ter no final quando sair daqui é ter orgulho. Seria muito bom se saíssemos daqui com o título, obviamente não vou mentir, não sou hipócrita, mas se não sairmos é sentirmos que saímos daqui com orgulho e com a cabeça levantada, que fizemos tudo para que isso acontecesse.
0: Portugal estreia-se neste Mundial 2026, já nesta quarta-feira, pelas 18h, com um embate diante da República Democrática de Congo, seguindo-se o segundo embate no dia 23 de junho, também pelas 18h, diante da seleção do Uzbequistão. O fecho das contas da fase de grupos, ou neste caso do Grupo K, onde está situada na seleção portuguesa, fecha-se no dia 28 de junho, diante da seleção da Colômbia. 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Abdulrahim Al Jassim, de 38 anos, é o árbitro nomeado pela FIFA na parede na estreia de Portugal no Mundial 2026 diante da República Democrática do Congo. Na seleção já treinou em solo norte-americano e tem a primeira jornada agendada para esta na quarta-feira pelas 18h frente à República Democrática do Congo, seguindo-se depois na segunda jornada o Uzbequistão e na terceira ronda na formação da Colômbia. A FIFA, no entanto, acabou por não divulgar na equipa de vídeo-arbitragem. Pelas contas do Mundial 2026, destaque sobretudo para o embate entre Espanha e Cabo Verde, que terminou com empate sem golos nas contas da jornada 1 do Grupo H do Mundial 2026. Neste foi no primeiro duelo da história da seleção cabo-verdiana. Num campeonato do mundo na seleção espanhola, sem que Yamal, no 11 inicial, assumiu-se mais pressionante desde o início da partida, no que obrigou a equipa africana a manter o rigor defensivo. Nos jogadores da La Roja bem tentaram, mas não conseguiram penetrar o bloco defensivo dos adversários. Durante todo o jogo, o primeiro remate do encontro surgiu apenas aos 15 minutos por intermédio de Pedri, que tentou a sorte de longe, mas viu o guardião Vozinha assegurar com tranquilidade não só nesse remate, assim como também todas as investidas da seleção espanhola durante todo o encontro. O guardião, que jogou no grupo desportivo de Chaves nas últimas duas temporadas, mostrou-se a grande nível e aos 37 minutos fez também a grande defesa do encontro após novo remate de Pedri. Aos 40 minutos, novo grande momento do Homem das Luvas, Ferran Torres disparou à barra e na recarga, Oyarzabal cabeceou para a defesa esforçada de Vozinha, que até final foi segurando sempre este mesmo empate. Lamine Yamal entrou em campo ao minuto 71, o que contribuiu para um sufoco total da equipa cabo-verdiana, mas os alunos de Bobista foram heróis e resistiram até ao apito final, conquistando assim o primeiro ponto neste Mundial em fases finais de campeonatos do mundo para a seleção cabo-verdiana. No que diz respeito às contas deste grupamento H, temos Espanha e Cabo Verde com um ponto conquistado. Destaque também para nas contas de grupo G, onde Bélgica e Egito acabaram por empatar a uma bola. Na reação à conquista do campeonato pelo Sub-15, André Villas-Boas salientou a época memorável do Futebol Clube do Porto. Em comunicado, o presidente dos Dragões enalteceu o marco inegável e absolutamente incrível desta jovem equipa. No Futebol Clube do Porto acabou por alcançar um pleno histórico no futebol nacional. Com a conquista do Campeonato Nacional de Sub-15, juntaram este título aos campeonatos nacionais de Sub-17, Sub-19 e Séniores, fechando uma época absolutamente extraordinária em todos os escalões competitivos. É um marco inegável, um feito absolutamente incrível. Incrível, assume André Villas-Boas, mas foi mais longe líder da equipa na azul e branca, assumindo que o Futebol Clube do Porto voltou a afirmar-se de forma clara, evidente e dominante em todos os campos de futebol nacional, do sénior ao formativo. André Villas-Boas, que aproveitou também para recordar os feitos de 1985-86 e 97-98, algo apenas alcançado pelo Futebol Clube do Porto no futebol nacional antes desta época, e desde 2010-2011, o Futebol Clube do Porto tinha conquistado apenas 6 dos 39 títulos nacionais nos escalões de Sub-19, Sub-17 e Sub-15. Este pleno tem, por isso, um significado ainda mais profundo, não é apenas uma conquista histórica, é também a confirmação de uma mudança de rumo, de método e de ambição no projeto formativo. No Futebol Clube do Porto, a formação não é apenas um espaço de passagem, é um pilar estratégico, é um sustento desportivo, económico e financeiro de um clube que quer vencer hoje sem hipotecar o amanhã. No entanto, garante também o líder da formação do Futebol Clube do Porto que este patamar de excelência não os vai fazer abrandar, antes pelo contrário, vai motivá-los ainda mais a fazer ainda melhor no futuro. Ainda em relação a André Villas-Boas, no presidente do Futebol Clube Porto Futebol, citou também a equipa de basquetebol pela conquista do Campeonato Nacional, título que fugia na há 10 anos. No presidente do Futebol Clube Porto sublinhou ainda a capacidade de superação que na equipa demonstrou que ao longo da temporada na Villas-Boas divulgou uma mensagem depois da vitória no quarto jogo da final frente ao Benfica por 75-71, onde considera que o título é fruto do trabalho, resiliência e da capacidade de resposta de uma equipa que enfrentou diversas dificuldades ao longo de toda a temporada. É um título que não caiu do céu, não foi acaso, não foi trabalho, não foi resiliência, foi superação, começou por dizer, salientando que todo o grupo conseguiu ultrapassar dificuldades, desde lesões a outros obstáculos. André Villas-Boas classificou ainda nos jogadores como autênticos heróis, bem como toda a estrutura da modalidade. O presidente do Futebol Clube Porto aproveitou ainda para salientar a importância de Fernando Sá na conquista deste troféu. Nesta mesma mensagem, o líder máximo dos Dragões destacou o trabalho desenvolvido por Mário Santos, diretor-geral das modalidades, e pelo vogal da direção para nas modalidades profissionais, Alberto Babo. Por fim, André Villas-Boas dedicou também a conquista a Pedro Machado, jovem atleta da formação de basquetebol do Futebol Clube Porto, que enfrentou um cancro durante a temporada, considerando neste atleta um exemplo de determinação, força e coragem para todo o grupo de trabalho. António Silva vai dar resposta na proposta de renovação depois de voltar de férias. O presidente do Sport Lisboa e Benfica, Rui Costa, na conferência de imprensa em que acabou por falar da época, confirmou que os encarnados apresentaram uma oferta na defesa central de 22 anos, que ficou sensibilizado com as condições no contrato oferecido, tem duração até 2031. Nessa mesma entrevista, Rui Costa assumiu que António Silva tem assim uma proposta de renovação em cima da mesa. A competência do clube é renovar com quem que entendem que merece, e a competência dos jogadores merece ser recompensada. Agora, os jogadores também são livres de aceitar ou não, como é óbvio. Espera que aceite esta renovação, acabou por esclarecer Rui Costa, que não revelou mais pormenores sobre este assunto. O presidente dos encarnados também confirmou que o centro da defesa precisa de ser reforçado. O Benfica irá contratar dois centrais, mas deu garantias a António Silva de que será importante na equipa. Aposta desportiva sem reservas, no grupo de capitães, do qual fazem parte ainda Frederic Arsenas e Tomás Araújo. O Benfica apresentou também argumentos financeiros importantes, ainda assim um pouco distantes das expectativas do defesa central, que quer estar no pelotão da frente do plantel. Neste aspecto, com um salário de mais de 2 milhões de euros limpos por temporada, na APNA, pois ainda margem para negociar entre António Silva e o Sport Lisboa e Benfica, com apenas mais um ano de contrato. Tanto António Silva, numa posição de força nas negociações, como a Gestifoot, na empresa que o representa, irão considerar outras oportunidades. No Benfica, está protegido por uma cláusula de 100 milhões de euros e a renovação é uma das prioridades da estrutura do futebol. A saída de Nicolas Otamendi, na capitão, indiscutível nas últimas 6 temporadas, abre na perspectiva de maior utilização, apesar dos encarnados quererem contratar um central mais experiente e outro jovem. António Silva, como se sabe, caiu para terceiro na hierarquia dos centrais na última temporada, atrás de Otamendi e Tomás Araújo, e em determinados períodos sentiu-se desapoiado quando foi pouco utilizado e desagradado com o processo de renovação, que esteve largo tempo parado. Não ignora, porém, o esforço que o Benfica está agora a fazer, sabendo a posição do clube, ao defendê-lo de ataques inaceitáveis. E na sua ausência dos convocados na Pareb neste Mundial 2026, António Silva alimenta-se, portanto, neste defeso, na revolta que sente por não ter jogado, tanto quanto queria, e ter ficado fora do Campeonato do Mundo. Esse sentimento também de injustiça está a ser canalizado para reagir e mostrar que está errado quem dele duvida. Nas redes sociais, há cerca de uma semana e meia, deu conta do estado de espírito, quando publicou uma citação que podem tirar-lhe tudo aquilo que quiserem, mas nunca lhe irão tirar o brilho e a emoção que tem dentro das quatro linhas. Acabou por assumir António Silva numa mensagem curta nas redes sociais. De resto, António Silva irá apresentar-se no Seixal no dia 25 de junho com mais vontade de triunfar do que nunca. O candidato da lista CEB nas eleições do Vitória Sport Clube, Viriato Sampaio, quer ver esclarecida na contagem dos votos por correspondência, após perder por 2 votos para na lista de Rui Rodrigues. No último fim de semana, na noite de sábado, a lista D, liderada por Rui Rodrigues, recolheu 2.028 votos e a lista CEB de Viriato Sampaio, 2.026, num sufrágio que incluiu ainda de Belmiro Pinto dos Santos e Júlio Vieira de Castro, o terceiro e o quarto candidato mais votados nesta eleição. Em conferência de imprensa, Sampaio considera afirma que no presidente da MAG não esclareceu as questões e dúvidas colocadas relativamente aos votos recebidos por correspondência, vincando que as informações transmitidas na lista apontam para a contabilização de 33 votos por correspondência entre 120 pedidos de sócios nessa condição. Torna-se assim indispensável que o Vitória Sport Clube esclareça quantos sócios solicitaram exercício do voto por correspondência, quantos boletins de voto foram enviados a esses sócios, quantos boletins de voto foram recebidos pelo Vitória Sport Clube até ao início do ato eleitoral, solicitando evidência da hora do último levantamento no CTT e quantos boletins de voto foram pedidos pelos sócios até 11 de junho e que possam ainda chegar ao Vitória Sport Clube. Se demonstrar que pelo menos dois sócios do Vitória Sport Clube manifestaram interesse em votar por correspondência e que o clube não procedeu ao envio dos respectivos boletins de voto, que o Vitória não levantou pelo menos dois boletins de voto enviados por sócios, ou pelo menos dois boletins de voto que cheguem ao Vitória. Até ao início desta terça-feira, Viriato Sampaio defende que o Conselho de Jurisdição deve declarar a nulidade do ato eleitoral e determinar na sua repetição. A lista C considerou ainda que o facto do presidente da MAG não impor uma recontagem no fim de semana demonstrou falta de bom senso e defendeu que nas assinaturas das atas pelos elementos das quatro listas em cada uma das sete mesas de voto deveriam ter sido realizadas após conhecida na contagem global. Se quem estava na presidência de cada mesa tivesse consciência que no final ia existir uma diferença de dois votos, quer os elementos de cada mesa e o presidente da mesa iriam solicitar uma recontagem, não estando a dizer que a contagem teve problemas, acabou por assumir neste candidato às eleições. As eleições do Vitória Sport Clube para no triênio entre 2026 e 2029 realizaram-se após a demissão do presidente ainda em funções, António Miguel Cardoso, e reuniram 6.642 votos no emblema que nos estatutos atribuem um voto na cada sócio e em que não está prevista na realização de segunda volta em atos eleitorais. O Santa Clara anunciou a saída de Mateus Ornelas, colocando assim um ponto final na ligação do dirigente ao emblema açoriano após uma temporada em funções como diretor desportivo. Em comunicado à SAD, Açoriana agradeceu o contributo prestado por Ornelas durante a sua passagem pelo clube, destacando o papel desempenhado no desenvolvimento no projeto desportivo, nomeadamente no percurso da equipa de Sub-23, que alcançou a final da Taça Revelação. Antes de chegar aos açorianos, Mateus Ornelas destacou-se no Alverca, enquanto o responsável da SAD Ribatejana participou em duas subidas de divisão seguidas, incluindo na conquista da Liga 3 e esteve ainda ligado à histórica promoção dos alverquenses na Primeira Liga em 2025. Depois da saída do técnico Ian Catrow, que rumou aos franceses do Saint-Étienne, na qual se seguiu o adeus da diretora desportiva Helena Costa, o Estoril procura arrumar a casa para a preparação da temporada 2026-2027 entrar em velocidade cruzeiro e já tem que na mira no possível sucessor para o dirigente Diogo Boalma, que deixou há poucas semanas no Apes no Futebol de Sade e que esteve envolvido na campanha eleitoral do Vitória Sport Clube, sendo diretor desportivo escolhido pela lista de Viriato Sampaio, que acabou por perder as eleições por dois votos, é um dos nomes em cima da mesa da SAD Canarinha e já foi sondado para assumir este cargo. Está fechado o acordo entre Ruben Amorim e o AC Milan. O português vai mesmo ser o próximo treinador dos Rossoneri, tendo acertado no contrato por duas temporadas até 2028, mais uma de opção. Amorim tinha planeado não estar no banco nesta época, depois da saída do Manchester United, em janeiro, mas o convite dos italianos, que assumiu ser um dos clubes de infância e que sonhava treinar, acabou por ser demasiado tentador. Em Milão, o ex-técnico do Sporting recebe 3,5 milhões de euros limpos por temporada, mais bónus por títulos e por apuramento para a UEFA Champions League, que os Rossoneri falharam nas últimas duas épocas, após um oitavo lugar em 2024-2025 e o quinto posto em 2025-2026 na Série A italiana. Ruben Amorim, de 48 anos, viaja para a Itália para assinar contrato e conhecer assim os cantos à nova casa. Matias Szczesny, campeão asiático com o Al Ahly, foi o outro nome que mais tempo esteve em cima da mesa dos dirigentes Rossoneri, mas o facto de Amorim estar sem contrato e do alemão de 38 anos requerer indemnização ao clube saudita para arrumar a Milão foi mais um ponto a favor do português. Além do sucessor de Maximiliano Allegri, no Milan procura também novo diretor desportivo e estará agora entre dois nomes no alemão, como Marcos Cruz, do Eintracht de Frankfurt, e o turco David Ozek, do Fenerbahçe, mas que se metabolizou no Bayer Leverkusen. Foi ele quem construiu a equipa de Xabi Alonso, que roubou o título da Bundesliga ao Bayern de Munique no ano de 2024. Para trás, ficou a possibilidade de Abnerhalf Abnerhaknik, que Abner preferiu Abner renovar como selecionador da Áustria, depois de Abner ter acusado no Milan de falta de clareza.
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2: Boa tarde, ficamos a 4 minutos das 4:30.
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4: O ténis. O norte-americano Ben Shelton venceu o torneio da ATP de Stuttgart ao bater na final do compatriota Taylor Fritz, que era o atual detentor do título, e confirmou assim um excelente momento que atravessa na temporada. Um encontro discutido na relva na Alemanha, na Shelton, em Porsche, pelos parciais de 6-4, 2-6 e 6-4, no fim de 1 hora e 50 minutos, o número 5 do mundo conseguiu ser mais eficaz nos momentos decisivos, sobretudo nos dois sets que venceu, contrariando assim a reação de Fritz no segundo parcial. No conto geral, na final foi equilibrado durante largos períodos, com algumas oscilações no domínio de jogo. Na Celtan entrou melhor, se levou a melhor no primeiro set e parecia controlar o encontro, mas viu Fritz responder de forma forte no segundo, empatando a decisão. Porém, no terceiro set, o norte-americano voltou a assumir o controle nos detalhes e fechou assim o encontro. Com este triunfo, o Celtan conquista no sexto título na ATP da sua carreira e o terceiro da época. Depois das vitórias em Dallas e Munique, o jogador de 23 anos reforça assim o estatuto de uma das principais figuras em ascensão no circuito masculino. Já na Taylor Fritz, número 9 mundial, não conseguiu revalidar o título conquistado em Stuttgart no ano anterior, ficando a uma curta distância de mais uma conquista na relva europeia.
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5: São 4 da tarde e 29 minutos.
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Seixas, Evans fez um gesto na mão frequentemente associado a grupos supremacistas brancos. O árbitro australiano exercia nas funções de assistente de VAR na partida em que a Alemanha derrotou a seleção de Curaçao por 7-1. Nesta edição do Mundial, depois dos hinos, também os árbitros são apresentados na emissão, incluindo os três que estão na sala de VAR, instantes antes do apito inicial, no momento em que na equipa de arbitragem olhava para as câmaras de transmissão, o juiz da Liga fez um sinal de ok com a mão direita para baixo. Embora no gesto com o polegar e indicador juntos e os restantes três dedos esticados, seja normalmente um sinal de aprovação, com a mão para cima, na mão para baixo, ao longo do corpo, é associada à supremacia branca, para mostrar nas letras White Power, o que significa em português poder branco. Noutros contextos, é associado ao jogo do círculo, no qual quem faz no gesto obriga o interlocutor a olhar para a sua mão, abaixo da cintura. Face à situação detectada por muita gente e a gravidade da associação à supremacia branca, na FIFA vai abrir um inquérito formal para investigar o contexto e na real intenção do árbitro australiano por detrás deste polémico gesto. Há 2 anos, nos Jogos Olímpicos de Paris, um oficial da prova foi afastado pelo mesmo gesto. Leandro Barreiro, Samuel Dal e Frenchov Ivanovic foram alguns dos convidados que estiveram nas cerimónias do casamento de Vangelis Pavlidis, que se realizou no norte da Grécia. O avançado do Benfica de 27 anos convidou alguns companheiros de equipa que testemunharam num momento importante da sua vida pessoal. Pavlidis representa nas Águias desde o verão de 2024, em 110 jogos pelos encarnados, marcou 60 golos e fez 17 assistências. A conquista do Campeonato Nacional de Basquetebol, título que escapava há 10 anos, levou os adeptos do Futebol Clube Porto na loucura, no Dragão Arena, no final do jogo. A claque dos Super Dragões cantou para André na Vilas Boas. A relação entre o dirigente máximo dos Azuis e Brancos e a claque do Futebol Clube Porto nem sempre foi amigável, mas o sucesso desportivo recente do Futebol Clube Porto permitiu uma aproximação entre as partes. Na altura, depois dos festejos, nos aliados, nos Super Dragões fizeram uma publicação nas redes sociais, agradecer a André na Vilas Boas por toda a competência e rigor. Os Super Dragões expressam o seu agradecimento e dão os parabéns ao presidente André Villas-Boas, pode ler-se na nota. Depois da conquista do Campeonato Nacional de Basquetebol, na claque voltou a demonstrar o seu apoio ao presidente do Futebol Clube do Porto, que sucedeu a Jorge Nuno Pinto Costa. O pivô português Luís Frade foi, com 7 golos, o melhor marcador do Barcelona na final da Liga dos Campeões de Handball, em que os catalães derrotaram a formação do Berlim por 37-34 e conquistaram pela 12ª vez, 13ª, se contarmos com a vitória na Taça dos Campeões Europeus em 1991, a principal competição europeia de clubes. Em Colónia, onde se discutiu a Final Four da Champions, o Barcelona chegou ao intervalo com uma vantagem de 4 golos, 20-16, que soube gerir durante a etapa complementar. Os espanhóis nunca tiveram em desvantagem no marcador ao longo do encontro, nem que nos dois guarda-redes se exibiram a grande nível. Hamilton Nielsen, do Barcelona, fez um total de 14 defesas, eficácia de 34,1%, e Ibnadejan, da formação do Berlim, ficou-se pelos 12, com 24,4% de eficácia. No ataque, Luís Freire tirou proveito total dos 7 remates, que nem saiu, liderando um Barcelona que contou ainda com contributos relevantes de Blas Jank e Alexis Gomes, ambos com 6 golos. Ainda assim, o melhor marcador do encontro foi ainda Matias Gelsen, para muitos o melhor handbolista da atualidade, com 8 golos apontados. O Barcelona levantou pela 12ª vez a Liga dos Campeões de Handball, reforçando assim a hegemonia na competição. Os catalães fecham com chave de ouro uma temporada em que também conquistaram a Liga, na Taça e a Taça da Liga na Espanhola, e o Mundial de Clubes ao longo desse trajeto. Nos espanhóis só perderam um jogo. A seleção portuguesa masculina de voleibol venceu a Letónia por 3-1 no Centro de Desportos e Congressos de Matosinhos, assumindo assim o terceiro triunfo consecutivo na fase de qualificação da Liga Europeia, mantendo-se na luta pelo apuramento para a fase seguinte da competição. A equipa lusa entrou determinada e assumiu o controle do primeiro set, impondo ritmo forte e eficácia no bloco e na recepção, o que lhe permitiu fechar o parcial inicial com segurança em 25-19. A resposta da Letónia surgiu no segundo set com maior agressividade no serviço e mais consistência no ataque, aproveitando também alguns erros portugueses para igualar o encontro após um 25-20. Já no terceiro set foi o mais equilibrado da partida, discutido ponto a ponto até aos momentos finais. Portugal mostrou maior frieza nos instantes decisivos e conseguiu garantir a vitória por 25-23 num parcial que acabou por ser determinante no desfecho do encontro. Desta forma, na formação lusa entrou no quarto set na embalada pelo momento de jogo e nunca perdeu a liderança no marcador, apesar de uma reação da Letónia que reduziu
diferenças na fase intermédia. Portugal manteve o controlo e fechou o encontro com um triunfo de 25-18.

0: assim o 3-1 final. Do ponto de vista individual, Alexandre Ferreira foi a grande figura do encontro, no somar 26 pontos e assumir um papel de principal relevância ofensiva na seleção portuguesa. O jogador destacou-se ainda na eficácia em momentos de decisão, liderando várias ações de ataque e contribuindo de forma decisiva para o resultado final. Coletivamente, Portugal voltou a evidenciar na consistência, na recepção e no bloco, com destaque para Manuel Figueiredo. Num primeiro momento, Nicalten Tavares no capítulo defensivo, junto à rede contas feitas, Portugal mantém assim o 10º lugar da classificação com 9 pontos e continua na corrida pela qualificação para a fase seguinte da Liga Europeia. A equipa nacional encerra agora nesta fase da prova, com encontros decisivos diante da Hungria e do Azerbaijão, dependendo ainda da conjugação de resultados para confirmar o seu apuramento. Pelo ténis, o norte-americano Ben Shelton venceu o torneio na ATP de Stuttgart ao bater na final do compatriota Taylor Fritz, que era o atual detentor do título, e confirmou assim o excelente momento que atravessa na temporada. Um encontro discutido na relva na Alemanha, Shelton impôs-se pelos parciais de 6-4, 2-6 e 6-4 ao fim de 1 hora e 50 minutos. O número 5 do mundo conseguiu ser mais eficaz nos momentos decisivos, sobretudo nos dois sets que venceu, contrariando assim a reação de Fritz no segundo parcial. No conto geral, na final foi equilibrado durante largos períodos, com algumas oscilações no domínio de jogo. O Shelton entrou melhor, se levou a melhor no primeiro set e parecia controlar o encontro, mas viu Fritz responder de forma forte no segundo, empatando a decisão. Porém, no terceiro set, o norte-americano voltou a assumir o controle nos detalhes e fechou assim o encontro. Com este triunfo, o Shelton conquista no 6º título na ATP da sua carreira e o 3º da época. Depois das vitórias em Dallas e Munique, o jogador de 23 anos reforça assim o estatuto de uma das principais figuras em ascensão no circuito masculino. Já Taylor Fritz, número 9 mundial, não conseguiu revalidar o título conquistado em Stuttgart no ano anterior, ficando a uma curta distância de mais uma conquista na relva europeia.
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8: Seguimos agora nesta emissão com os craques mundiais.
9: Franz Beckenbauer, nascido em Munique a 11 de setembro de 1945, é uma lenda incontestável do futebol. A sua carreira, tanto a nível de clubes como internacional, fez dele um dos maiores jogadores da história. Começou a sua trajetória no Bayern de Munique, onde se destacou rapidamente pela sua elegância e habilidade. Beckenbauer fez a sua estreia na equipa principal do Bayern em 1964 e rapidamente se estabeleceu como uma figura central. Sob a sua liderança, o Bayern conquistou 3 títulos da Bundesliga em 69, 72 e 73 e 3 taças dos clubes campeões europeus em 1974, 75 e 76. A posição de líbero que Beckenbauer redefiniu permitiu-lhe não apenas atuar na defesa, mas também contribuir ofensivamente. A sua visão de jogo e a habilidade em avançar com bola mudaram a forma como a posição era jogada. Foi ainda premiado com o Ballon d'Or, ou o melhor jogador da Europa, em 1972 e 76, refletindo o seu impacto no futebol europeu. Na seleção da Alemanha Ocidental, Beckenbauer também deixou sua marca. Foi o capitão de equipa que venceu o Campeonato do Mundo em 1974 e na final, realizada no Estádio Olímpico de Munique, a Alemanha Ocidental derrotou os Países Baixos por 2-1. O jogador alinhou com um ombro deslocado, demonstrando uma coragem e uma liderança notáveis que se tornaram lendárias. Além disso, foi fundamental na vitória no Euro de 1972, onde a Alemanha Ocidental derrotou a União Soviética na final. Após o sucesso no Bayern Munique, Beckenbauer transferiu-se para o New York Cosmos em 1977. Lá continuou a influenciar o futebol, ajudando a promover o desporto nos Estados Unidos. Com sua presença, o Cosmos conquistou o campeonato em 1977 e 78 e a sua estadia acabou por ser crucial para popularizar o futebol no país, oferecendo uma nova visibilidade à modalidade. Após a sua aposentadoria como jogador, Beckenbauer continuou a deixar a sua marca como treinador. Em 1990, levou a seleção da Alemanha Ocidental à vitória no Campeonato do Mundo da Itália, tornando-se no único a ganhar o Mundial, tanto como jogador quanto como treinador. Sob a sua liderança, a Alemanha derrotou a Argentina por 1-0 na final, com um golo de penalti de Andreas Bremer. Beckenbauer também teve um papel significativo na administração do futebol. Em 2006, foi um dos principais organizadores do Campeonato do Mundo da Alemanha, ajudando a garantir o sucesso do torneio. A sua influência estendeu-se à administração da FIFA, onde contribuiu também para a formulação de políticas globais para o futebol. O legado de Franz Beckenbauer é marcado pela sua inovação tática, conquistas impressionantes e impacto duradouro no futebol. O Kaiser continua a ser uma referência para muitos, sendo para sempre lembrado como um dos maiores defesas e jogadores de todos os tempos.

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1: E agora seguimos com os gigantes adormecidos neste produto 100% palavra.
2: O hambúrguer Sportwagen, ou Hamburgo na língua portuguesa, é um dos maiores gigantes adormecidos do futebol mundial. Fundado em 1887, o emblema da cidade hanseática, com o mesmo nome, é descendente do antigo Sport Clube Germania, equipa que acabou por fundir-se com o Hamburger FC e com o Falke Eppendorf. Conhecido também por HSV, o clube foi se tornando uma potência regional nos primeiros anos de existência. Devido ao crescimento nas competições do norte da Alemanha, a equipa foi-se começando a destacar também nas provas nacionais, alcançando o primeiro título de campeão nacional na longínqua temporada de 1923. Nesse ano, venceram a final do campeonato por 3-0 sobre o União Nova Chanovaira, juntando-lhe mais um título em 1928, dessa vez frente ao Victoria Köln. Durante o Terceiro Reich, que coincidiu com a Segunda Guerra Mundial, o clube perdeu alguma força a nível nacional, conquistando, acima de tudo, vários troféus regionais. Situado na zona de ocupação britânica após o fim do conflito, foi aí que o Hamburgo tentou reerguer-se, somando dois campeonatos locais, embora tenha tardado até 1960 para voltar a tornar-se dominador ao nível nacional. Foi nesse mesmo ano que se tornou campeão alemão pela terceira vez, vencendo o Colónia na final, para além de se ter estreado na Taça dos Clubes Campeões Europeus. A campanha inaugural terminou apenas nas meias-finais, onde caiu aos pés do Barcelona, lançando os dados para uma década que viria a trazer a sua primeira Taça da Alemanha, 3 anos mais tarde conquistada sobre o Borussia Dortmund. Os feitos alcançados até então valeram ao clube o convite da Federação Alemã para participar na primeira Bundesliga, disputada na época seguinte, em que o seu avançado, Uwe Seeler, se sagrou o melhor marcador com 30 golos. Os anos 70 foram ainda mais risonhos para os Die Rothosen, agraciados pelas conquistas de mais uma Taça da Alemanha em 1976 e de uma Taça das Taças em 1977. Após eliminar o Atlético Madrid nas meias-finais, um resultado de 2-0 frente ao Anderlecht em Amsterdão deu o primeiro título europeu ao Hamburgo. Aproveitando o entusiasmo com os resultados recentes, a equipa germânica assegurou, 2 anos mais tarde, o primeiro de 3 campeonatos da Bundesliga em 4 temporadas. Esse foi, sem dúvida, o momento mais glorioso da história do HSV, que chegou inclusive à final da Taça dos Clubes Campeões Europeus, perdida para o Nottingham Forest em 1980, no estádio Santiago Bernabéu. No início dos anos 80, a equipa era uma das maiores potências continentais, estatuto que se confirmou com a maior conquista registada em 1983, quando levantou o troféu de campeão de Europa em Atenas. A vitória frente à Juventus por 1-0 foi conseguida com o golo de Félix Magath, um dos maiores nomes da história do clube, que eternizou o Hamburgo na elite restrita de emblemas que subiram ao trono europeu. A década não terminaria sem mais um título da Taça da Alemanha em 1986, o último antes de um período mais pobre na chegada à virada do século. O regresso à Liga dos Campeões aconteceu em 2000-2001, assim como em 2006-2007, ainda assim sem conseguir ultrapassar a fase de grupos. A equipa ainda lutou pelo título alemão em 2006, perdendo-o para o Bayern de Munique, porém a partir daí não mais conseguiu ser competitivo dessa forma, entrando numa espiral decrescente até ao ponto mais negro da sua existência. Em 2018, o clube acabou despromovido ao segundo escalão pela primeira vez, de onde não saiu até ao momento, apesar das várias tentativas de subida de divisão. Uma história curiosa acerca desse momento é que no Volkspark Stadion, casa do emblema hanseático, estava colocado um relógio que contava o tempo exato da equipa na Bundesliga, exibido de forma orgulhosa por ser o único conjunto que participou em todas as edições desde a sua formação. Agora, o relógio foi removido do recinto, deixando no seu lugar as coordenadas da localização do mesmo. Com um percurso riquíssimo no futebol da Alemanha, o Hamburgo protagoniza um dos derbys mais apaixonantes do país, com o St. Pauli, outra equipa da cidade. A rivalidade com o Werder Bremen é também assinalável, com as equipas que ficam a 100 km de distância a formarem o conhecido Nordderby, ou Clássico do Norte. Durante muitos anos, os confrontos com o Bayern de Munique foram vistos como um conflito entre o Norte e o Sul do país, embora atualmente essa animosidade tenha esfriado por motivos competitivos. A viver uma das fases mais discretas desde a fundação há 137 anos, o Dinossauro, como é conhecido no seu país, é um dos gigantes adormecidos com maior contribuição para o futebol germânico e continental.
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1: O futebol celebra não apenas a glória de quem venceu, mas também os percursos incríveis e inesquecíveis daqueles que desafiaram todas as lógicas e deixaram uma marca eterna. Está na altura de mais um feito histórico aqui na Golo FM.
2: Entre 1965 e 1973, o Ajax de Amsterdão emergiu como uma das maiores equipas da história do futebol mundial. Sob a liderança de Rinus Michels, o clube holandês não só dominou a cena europeia, como revolucionou a forma como o desporto era jogado, introduzindo o conceito de futebol total. Esta era gloriosa culminou em 3 títulos consecutivos da Taça dos Clubes Campeões Europeus e estabeleceu uma nova forma de encarar o jogo, onde a fluidez e a troca constante de posições transformaram o Ajax numa equipa imbatível. O renascimento da equipa de Amsterdão começou em 1965, quando Michels, um ex-jogador do clube, assumiu o cargo de treinador. Na altura, o Ajax estava longe de ser uma potência europeia, que se tornaria, mas Michels, com uma abordagem inovadora e uma visão clara, começou a moldar uma equipa que viria a ser a mais temida do continente. O futebol total, defendido por Michels, consistia na ideia de que todos os jogadores em campo, independentemente da posição, tinham a capacidade de atacar e defender. Esta abordagem exigia não só um alto nível de competência técnica, mas também uma inteligência tática acima da média. Foi nesse sistema que o Ajax floresceu. O grande maestro dessa transformação foi Johan Cruyff, considerado o maior jogador da história do futebol neerlandês e um dos mais influentes de sempre. Cruyff, que começou a sua carreira no Ajax, personificava o espírito do futebol total com a sua versatilidade, inteligência e criatividade sem igual. Sob a orientação de Michels, Cruyff tornou-se o líder indiscutível de uma geração de talentos como Ruud Krol, Johan Neeskens e Piet Keizer, todos eles peças-chave da engrenagem perfeita que o Ajax se tornara. O sucesso começou a chegar no final da década de 1960. A equipa venceu vários campeonatos neerlandeses e em 1969 chegou à final da Taça dos Campeões Europeus, onde foi derrotada pelo AC Milan. Contudo, essa derrota apenas serviu para fortalecer o grupo. Nos anos seguintes, o Ajax consolidou-se como uma força dominante na Europa, conquistando 3 Taças dos Campeões consecutivas em 1971, 72 e 73, um feito que apenas um punhado de equipas conseguiria igualar. Este período marcou o auge da filosofia de Michels, que deixou a sua marca no futebol mundial. Em 1971, sob o comando do técnico, o Ajax conquistou a sua primeira Taça dos Campeões ao derrotar o Panathinaikos por 2-0 na final, realizada em Wembley. Esse título foi o prenúncio de uma era dourada e no ano seguinte, já sob o comando de Stefan Kovacs, o clube manteve a sua hegemonia. A final de 72, frente ao Inter de Milão, foi um exemplo perfeito do futebol total em ação. O Ajax dominou o jogo com uma exibição de superioridade tática e técnica, vencendo por 2-0, com 2 golos de Johan Cruyff. O ano de 1972 foi particularmente especial para a equipa neerlandesa. Além do bicampeonato europeu, a equipa conquistou a tríplice coroa, vencendo também o campeonato neerlandês e a Taça dos Países Baixos. Foi nesse ano que a equipa se consolidou como a melhor do mundo, conquistando ainda o Mundial de Clubes ao derrotar o Independiente da Argentina. Em 1973, o Ajax completaria o seu tricampeonato europeu ao bater a Juventus por 1-0 na final com um golo de Johnny Rep. Esta geração não apenas venceu, mas mudou a forma como o futebol era entendido. O futebol total tornava as posições rígidas obsoletas, promovendo um jogo fluido com qualquer jogador a poder ocupar qualquer espaço em campo. Além disso, a filosofia de Michels, aprimorada por Kovacs, inspiraria gerações de treinadores e jogadores, deixando um legado que seria replicado por clubes como o Barcelona e a seleção neerlandesa na década seguinte. O impacto de Johan Cruyff como jogador e mais tarde como técnico viria a solidificar ainda mais este legado, particularmente no Barcelona, onde implementou o mesmo modelo de jogo. Embora a equipa de 1973 tenha marcado o fim desta era dourada, com a saída de Cruyff para o Barcelona e a saída de outros pilares, o impacto do Ajax de 65 a 73 continua a ser sentido no futebol moderno. Esta equipa não foi só vencedora, mas transformadora, deixando um legado imortal que transcende o tempo. O Ajax de 65 a 73 será sempre recordado como o epítome do futebol total e como uma das maiores equipas que o Desporto Rei já viu.
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6: Quando jogamos com todas as seleções, eu acho que tem muita qualidade hoje em dia e nós temos que enfrentar cada jogo como se fosse uma final, porque na teoria há equipas que podem ser mais fracas se calhar no papel, mas depois em campo é um jogo e um jogo pode acontecer qualquer coisa. 90 minutos é muito bom e temos que estar mais do que prontos para poder vencer todo o jogo. Sempre sonhei que isso pudesse acontecer, também trabalhei muito para que isso acontecesse. O que eu diria era que tenho muito orgulho no meu percurso até agora, sempre trabalhei de cabeça baixa à procura de ser melhor.
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1: 7 minutos para as 5.
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1: Agora seguimos com o perfil do jogador neste produto 100% palavra.
7: Perfil do jogador. Erling Haaland destaca-se como um dos avançados mais dominantes do futebol atual, com uma combinação rara de potência física e uma habilidade impressionante para finalizar. Com 1,94m de altura, alia a sua imponente presença física à agilidade, algo incomum para os jogadores com a sua estatura. A sua capacidade de explosão é um dos traços mais marcantes, fazendo dele uma ameaça constante em transições rápidas e jogadas de contra-ataque, onde utiliza a sua velocidade para desmarcar-se dos defensores com facilidade. Taticamente, Haaland é extremamente eficaz em explorar o espaço entre os centrais, utilizando a sua leitura de jogo para se posicionar de forma ideal na área. O seu movimento sem bola é inteligente e calculado, muitas vezes temporizando as suas corridas para evitar estarem fora de jogo, e surge também no momento exato para finalizar com uma precisão clínica. Seja com o pé direito, esquerdo ou de cabeça, Haaland revela uma versatilidade incomum, o que o torna um dos avançados mais completos da sua geração. No contexto de equipas que jogam em transição, o jogador norueguês é praticamente imparável devido à sua velocidade e força. Porém, mesmo em equipas que preferem manter a posse de bola e enfrentar blocos baixos, o norueguês consegue ser decisivo ao jogar como referência no ataque, segurando a bola e atraindo defesas, o que cria espaço para os seus colegas de equipa. Esta capacidade de se adaptar a diferentes estilos de jogo mostra uma maturidade tática que vai muito além da sua tenra idade. Além disso, o Haaland é também eficaz na pressão alta, utilizando a sua força física para pressionar os defesas adversários e forçar erros, algo que o torna útil não só nas ações ofensivas, mas também na recuperação da posse de bola. Apesar de ser mais conhecido pelos seus golos, a sua ética de trabalho e a intensidade em campo mostram que é um jogador que contribui em várias fases do jogo. Com uma taxa de finalização impressionante e uma mentalidade focada em marcar golos em cada oportunidade, Haaland já se afirmou como uma das principais referências do futebol moderno, sendo sem dúvida um dos avançados mais difíceis de ser neutralizado pelas defesas adversárias.
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1: Os seus prémios, troféus, são apenas uma pequena amostra do impacto que tiveram com o seu legado a ultrapassar as fronteiras do desporto. Está na altura de trazermos mais um craque da Liga Portuguesa aqui à primeira rádio de desporto.
7: Jorge Manuel Rebelo Fernandes, mais conhecido como Silas, nasceu a 1 de setembro de 1976, em Lisboa. Ao longo da sua carreira, destacou-se como jogador, construindo um percurso notável no futebol português e internacional. Silas iniciou a sua carreira nas camadas jovens do futebol Benfica, mais conhecido como Fofó, e posteriormente no Sporting Clube de Portugal. Mas foi no Atlético Clube de Portugal que se estreou como sénior em 1996. Após uma breve passagem pelo clube, Silas transferiu-se para a União de Montemor e foi aí que as
2: as suas qualidades chamaram a atenção de clubes de maior renome em Portugal. A grande oportunidade de Sealers surgiu quando assinou pela União de Leiria, clube onde permaneceu entre 1999 e 2003. Sob o comando de José Mourinho, o médio ofensivo destacou-se pela sua visão de jogo e capacidade técnica, ajudando o clube a obter resultados impressionantes na Primeira Liga. O sucesso no Leiria catapultou Sealers para o futebol espanhol, onde assinou pelo Celta de Vigo em 2003. No entanto, apesar de ter disputado a La Liga com o clube galego, a sua passagem por Espanha não foi tão marcante quanto o esperado. Sealers passou ainda pelo Wolverhampton Wanderers, em Inglaterra, na temporada de 2008-2009, onde teve a oportunidade de jogar no competitivo futebol inglês. Apesar de não ter deixado um impacto tão duradouro, a experiência em diferentes ligas ajudou-o a amadurecer como jogador e a preparar-se para os próximos desafios. Após a sua aventura internacional, Sealers voltou a Portugal, desta vez para representar o Bolonenses. No emblema do Restelo, reencontrou-se com o futebol português e teve um papel importante na equipa, sendo um dos pilares do clube até ao final da sua carreira. Depois de encerrar o seu percurso como jogador, em 2016, Sealers rapidamente fez a transição para o cargo de treinador. Assumiu o comando técnico da BSAD, onde começou a demonstrar o seu potencial como treinador, e o seu estilo de jogo ofensivo e a capacidade de extrair o melhor dos seus jogadores fizeram dele uma figura respeitada no futebol português. Posteriormente, assumiu o cargo de técnico do Sporting na temporada de 2019-2020, num período conturbado para o clube. Apesar das dificuldades, Sealers conseguiu estabilizar a equipa e deixar a sua marca. A carreira de Sealers como jogador e treinador reflete um percurso de resiliência, talento e adaptação a diferentes realidades do futebol. Tanto em Portugal como no estrangeiro, mostrou sempre a sua capacidade de ultrapassar desafios, deixando um legado no futebol português que transcende os seus anos como jogador.
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9: São 4 da tarde e 59 minutos.
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13: Na reação à conquista do campeonato pelo Sub-15, André Vilas Boas salientou a época memorável do Futebol Clube do Porto. Em comunicado, o presidente dos Dragões enalteceu o marco inegável e absolutamente incrível desta jovem equipa. No Futebol Clube do Porto acabou por alcançar um pleno histórico no futebol nacional. Com a conquista do Campeonato Nacional de Sub-15, juntaram este título aos campeonatos nacionais de Sub-17, Sub-19 e Séniores, fechando uma época absolutamente extraordinária. Em todos os escalões competitivos, é um marco inegável, um feito absolutamente incrível. Incrível, assume André Vilas Boas, mas foi mais longe líder da equipa de azul e branca, assumindo que o Futebol Clube do Porto voltou a afirmar-se de forma clara, evidente e dominante em todos os campos de futebol nacional, do sénior ao formativo. André Vilas Boas, que aproveitou também para recordar os feitos de 1985-86 e 97-98, algo apenas alcançado pelo Futebol Clube do Porto no futebol nacional antes desta época, e desde 2010-2011, o Futebol Clube do Porto tinha conquistado apenas 6 dos 39 títulos nacionais nos escalões de Sub-19, Sub-17 e Sub-15. Este pleno tem, por isso, um significado ainda mais profundo, não é apenas uma conquista histórica, é também a confirmação de uma mudança de rumo, de método e de ambição no projeto formativo. No Futebol Clube do Porto, a formação não é apenas um espaço de passagem, é um pilar estratégico, é um sustento desportivo, económico e financeiro de um clube que quer vencer hoje sem hipotecar o amanhã. No entanto, garante também o líder da formação do Futebol Clube do Porto que este patamar de excelência não os vai fazer abrandar, antes pelo contrário, vai motivá-los ainda mais a fazer ainda melhor no futuro. Ainda em relação a André Villas-Boas, no presidente do Futebol Clube Porto Futebol, citou também a equipa de basquetebol pela conquista do Campeonato Nacional, título de Nefurgia, na há 10 anos. No presidente do Futebol Clube Porto sublinhou ainda a capacidade de superação que na equipa demonstrou que ao longo da temporada. Na Villas-Boas divulgou uma mensagem depois da vitória no quarto jogo da final frente ao Benfica, por 75-71, onde considera que o título é fruto do trabalho, resiliência e da capacidade de resposta de uma equipa que enfrentou diversas dificuldades ao longo de toda a temporada. É um título que não caiu do céu, não foi acaso, não foi trabalho, não foi resiliência, foi superação, começou por dizer, salientando que todo o grupo conseguiu ultrapassar dificuldades, desde lesões a outros obstáculos. André Villas-Boas classificou ainda nos jogadores como autênticos heróis, bem como toda a estrutura da modalidade. O presidente do Futebol Clube Porto aproveitou ainda para salientar a importância de Fernando Sá na conquista deste troféu. Nesta mesma mensagem, o líder máximo dos Dragões destacou o trabalho desenvolvido por Mário Santos, diretor-geral das modalidades, e pelo vogal da direção para as modalidades profissionais, Alberto Babo. Por fim, André Villas-Boas dedicou também a conquista a Pedro Machado, jovem atleta da formação de basquetebol do Futebol Clube Porto, que enfrentou um cancro durante a temporada, considerando neste atleta um exemplo de determinação, força e coragem para todo o grupo de trabalho. António Silva vai dar resposta na proposta de renovação depois de voltar de férias. O presidente do Sport Lisboa e Benfica, Rui Costa, na conferência de imprensa em que acabou por falar da época, confirmou que os encarnados apresentaram uma oferta na defesa central de 22 anos, que ficou sensibilizado com as condições no contrato oferecido, tem duração até 2031. Nessa mesma entrevista, Rui Costa assumiu que António Silva tem assim uma proposta de renovação em cima da mesa. A competência do clube é renovar com quem que entendem que merece, e a competência dos jogadores merece ser recompensada. Agora, os jogadores também são livres de aceitar ou não, como é óbvio. Espera que aceite esta renovação. Acabou por esclarecer Rui Costa, que não revelou mais pormenores sobre este assunto. O presidente dos encarnados também confirmou que o centro da defesa precisa de ser reforçado. O Benfica irá contratar dois centrais, mas deu garantias a António Silva de que será importante na equipa. Aposta desportiva sem reservas, e no grupo de capitães, do qual fazem parte ainda Frederic Arsenas e Tomás Araújo. O Benfica apresentou também argumentos financeiros importantes, ainda assim um pouco distantes das expectativas do defesa central, que quer estar no pelotão da frente do plantel. Neste aspecto, com um salário de mais de 2 milhões de euros limpos por temporada, há depois ainda margem para negociar entre António Silva e o Sport Lisboa e Benfica, com apenas mais um ano de contrato. Tanto António Silva, numa posição de força nas negociações, com a Gestifoot, na empresa que o representa, irão considerar noutras oportunidades. No Benfica está protegido por uma cláusula de 100 milhões de euros e a renovação é uma das prioridades da estrutura do futebol. A saída de Nicolas Otamendi, capitão indiscutível nas últimas 6 temporadas, abre na perspectiva de maior utilização, apesar dos encarnados quererem contratar um central mais experiente e outro jovem. António Silva, como se sabe, caiu para terceiro na hierarquia dos centrais na última temporada, atrás de Otamendi e Tomás Araújo, e em determinados períodos sentiu-se desapoiado quando foi pouco utilizado e desagradado com o processo de renovação, que esteve largo tempo parado. Não ignora, porém, o esforço que o Benfica está agora a fazer, sabendo a posição do clube, ao defendê-lo de ataques inaceitáveis. E na sua ausência dos convocados na Pareb neste Mundial 2026, António Silva alimenta-se, portanto, neste defeso, na revolta que sente por não ter jogado, tanto quanto queria, e ter ficado fora do Campeonato do Mundo. Esse sentimento também de injustiça está a ser canalizado para reagir e mostrar que está errado quem dele duvida. Nas redes sociais, há cerca de uma semana e meia, deu conta do estado de espírito, quando publicou uma citação que podem tirar-lhe tudo aquilo que quiserem, mas nunca lhe irão tirar o brilho e a emoção que tem dentro das quatro linhas. Acabou por assumir-se António Silva numa mensagem curta nas redes sociais. De resto, António Silva irá apresentar-se no Seixal no dia 25 de junho, com mais vontade de triunfar do que nunca. A Seleção Nacional viu o seu treino de domingo adiado para nesta segunda-feira, na semelhança da conferência de imprensa, depois de uma tempestade que acabou por obrigar os jogadores e toda a equipa a recolherem ao seu hotel. Durante esta segunda-feira foi mais um dia de trabalho e, desde logo, com a realização de mais um treino, onde Roberto Martínez praticamente contou com a equipa na máxima força. O porta-voz do grupo de trabalho foi precisamente o internacional português Mateus Nunes, nele que, desde logo, destacou que na seleção está preparada para jogos difíceis. O sonho de estar no Mundial é bem real nesta altura e quer, sobretudo, ajudar a seleção das esquinas a conseguir encontrar o caminho para a vitória.
6: Quando jogamos com todas as seleções, eu acho que tem muita qualidade hoje em dia, e nós temos que enfrentar cada jogo como se fosse uma final, porque na teoria há equipas que podem ser mais fracas se calhar no papel, mas depois em campo é um jogo e um jogo pode acontecer qualquer coisa, 90 minutos é muito longo e temos que estar mais do que prontos para poder vencer todos os jogos. Sempre sonhei que isso pudesse acontecer, também trabalhei muito para que isso acontecesse. O que eu diria era que tenho muito orgulho no meu percurso até agora, sempre trabalhei de cabeça baixa à procura de ser melhor, com a ajuda também dos meus familiares, dos meus amigos. Sempre tive um círculo familiar muito próximo, muito unido, que sempre me deu todo, que sempre também me deu todo o apoio, e também muito daquilo que sou hoje e por estar aqui hoje também é por causa deles. E também dizer também que é muito bom estar aqui, para mim é um, como disse, é um sonho e sinto-me muito realizado. Isto é provavelmente o auge de qualquer jogador, a poder estar aqui no Mundial. Estou feliz, mas como você disse, quero estar aqui, quero ganhar é que é bom, então vamos trabalhar para isso.
13: O jogador português Mateus Nunes, que garante ainda que está preparado para ajudar na seleção das esquinas, tendo em conta que também toda a equipa já vinha com uma boa base de trabalho, feita em Oeiras, na cidade do futebol, antes mesmo da chegada no território americano.
6: E essas duas semanas que nós fizemos em Portugal foi só um adicionar, um continuar daquilo que a gente tem feito durante toda a época. Nós estamos prontos e mostraremos no jogo dia 17. E todos os estágios em que eu participei, eu tentei dar o meu melhor para poder estar aqui. Todos os jogadores fazemos o mesmo, temos o mesmo na nossa cabeça. É um sonho para todos nós estar aqui e estou muito feliz e vou tentar aproveitar o máximo. Estou confortável nas duas posições, estou mais que habituado a tudo que envolve a posição. Também joguei já extremo esquerdo, já joguei em todas as posições, que sinto que posso fazer muitas posições. Eu diria que sinto-me confortável nas duas posições, não tenho uma preferência nesse momento.
13: Em relação aos próximos jogos, Portugal tem que, como estreia neste Mundial, também bate diante da República Democrática de Congo, seguindo-se depois o Uzbequistão e também a seleção da Colômbia. Independentemente dos resultados, Mateus Nunes garante que a seleção está preparada para lidar com a felicidade e com a frustração e que existe, sobretudo, grande confiança naquilo que Portugal pode fazer neste campeonato do mundo.
6: O que eu acho é que nós temos que estar preparados para o jogo dia 17, ganhar o jogo dia 17, e assim em seguinte, e depois vemos como é que vai ser no final. Eu acho que isto é como tudo na vida. Nós num fim de semana temos um jogo bom, somos os melhores do mundo. Na quarta-feira se calhar já não temos um jogo tão bom, já temos que ir embora, já não somos bons o suficientes. Então é tentar lidar com isso de uma maneira mais equilibrada possível. Não, quando te elogio, não achar que és o melhor do mundo. E quando te criticam, não achar que és o pior do mundo. A crítica faz parte do nosso trabalho. Nós somos todos adultos e profissionais e nós temos que levar isso da maneira mais tranquila possível. Aquilo que importa é aquilo que está na nossa cabeça para trabalhar, para melhorar todos os dias. A opinião dessas pessoas obviamente que conta, mas nós temos que focar naquilo que é o nosso dia-a-dia e tentar ser melhor todos os dias. Porque as opiniões vão e vêm e mudam muito rapidamente e isso não pode deixar-nos afetar.
13: Portugal estreia-se neste Mundial 2026, já nesta quarta-feira, pelas 18h, com um embate diante da República Democrática de Congo, seguindo-se o segundo embate no dia 23 de junho, também pelas 18h, diante da seleção do Uzbequistão. O fecho das contas da fase de grupos, ou neste caso do Grupo K, onde está situada na seleção portuguesa, fecha-se no dia 28 de junho, diante da seleção da Colômbia. 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O Santa Clara anunciou a saída de Mateus Ornelas, colocando assim um ponto final na ligação do dirigente ao emblema de Soriano, após uma temporada em funções como diretor desportivo. Em comunicado assado, Soriano agradeceu o contributo prestado por Ornelas durante a sua passagem pelo clube, destacando o papel desempenhado no desenvolvimento no projeto desportivo, nomeadamente no percurso da equipa de Sub-23, que alcançou a final da Taça Revelação. Antes de chegar aos açorianos, Mateus Ornelas destacou-se no Alverca, enquanto o responsável da SAD Ribatejana participou em duas subidas de divisão seguidas, incluindo na conquista da Liga 3, e esteve ainda ligado à histórica promoção dos alverquenses na Primeira Liga em 2025. Depois da saída do técnico Ian Catrope, que rumou aos franceses do Saint-Étienne, sabe na qual se seguiu o adeus da diretora desportiva, Helena Costa, o Estoril procura arrumar a casa para na preparação da temporada 2026-2027 entrar em velocidade cruzeiro e já tem que na mira na possível sucessor para no dirigente Diogo Boalma, que deixou há poucas semanas no AFES no futebol de Sade, e que esteve envolvido na campanha eleitoral do Vitória Sport Clube, sendo o diretor desportivo escolhido pela lista de Viriato Sampaio, que acabou por perder as eleições por 2 votos, é um dos nomes em cima da mesa da SAD Canarinha, e já foi sondado para assumir este cargo. Está fechado o acordo entre Ruben Amorim e o AC Milan, o português vai mesmo ser o próximo treinador dos Rossoneri, tendo acertado no contrato por 2 temporadas até 2028, mais uma de opção. Amorim tinha planeado não estar no banco nesta época, depois da saída do Manchester United em janeiro, mas o convite dos italianos, que assumiu ser um dos clubes de infância e que sonhava treinar, acabou por ser demasiado tentador. Em Milão, o ex-técnico do Sporting recebe 3 milhões e meio de euros limpos por temporada, mais pontos por títulos e por apuramento para na UEFA Champions League, que os Rossoneri falharam nas últimas 2 épocas, após um 8º lugar em 2024-2025 e o 5º posto em 2025-2026 na Série A italiana. Ruben Amorim, de 48 anos, viaja para a Itália para assinar contrato e conhecer assim os cantos à nova casa. Matias Jacek, campeão asiático com o Al Ahly, foi o outro nome que mais tempo esteve em cima da mesa dos dirigentes Rossoneri, mas o facto de Amorim estar sem contrato e do alemão de 38 anos requerer indemnização ao clube saudita para arrumar a Milão foi mais um ponto a favor do português. Além do sucessor de Maximiliano Allegri, no Milan procura também novo diretor desportivo, que estará agora entre 2 nomes, no alemão Marcos Cruz, do Eintracht de Frankfurt, e o turco David Ozek do Fenerbahçe, mas que se notabilizou no Bayer Leverkusen. Foi ele quem construiu a equipa de Xabi Alonso, que roubou o título da Bundesliga ao Bayern de Munique no ano de 2024. Para trás ficou a possibilidade de Ralf Rangnick, que preferiu renovar como selecionador da Áustria, depois de ter acusado no Milan de falta de clareza. Pelo futebol feminino, o Real Madrid deu a conhecer a contratação de Andreia Jacinto, internacional portuguesa, de 24 anos, chega proveniente da Real Sociedade, na média assinou até 2030, tornando-se na primeira portuguesa a representar os merengues. Formada no Sporting, Andreia Jacinto representou a equipa na principal entre 2019 e 2022, conquistando uma taça de Portugal feminina de futebol e uma supertaça feminina. Em seguida, rumou à Real Sociedade, onde cumpriu nas últimas 4 temporadas, sendo titular indiscutível. Na última época, Andreia Jacinto realizou 28 jogos, nos quais apontou 4 assistências. Ainda pelo futebol feminino, na terminada época de estreia na Arábia Saudita, Jéssica Silva anunciou a saída do Al Hilal, avançada de 38 anos. Recorreu às redes sociais para dar conta que parte deste clube, com muito mais experiência e com boas memórias do futebol. Esta época nem sempre foi fácil e não conseguiram aquilo que seria o objetivo coletivo para a equipa, mas acima de tudo, fica num registro de grande crescimento para si e para todas as suas colegas de equipa. Outrora no Benfica, Jéssica Silva deixou as norte-americanas da formação do Golden para reforçar o Al Hilal. Apesar dos 14 golos em 23 jogos, terminou o campeonato saudita no 5º lugar, sem qualquer título conquistado. O regresso de Miguel Oliveira no Mundial de Superbikes terminou de forma antecipada. O piloto português da BMW abandonou a 2ª corrida da ronda discutida em Misano, quando ainda faltavam 14 voltas para no final, depois de vários meses afastado da competição devido a uma lesão no ombro. Oliveira voltava neste fim de semana à ação e até tinha deixado indicações positivas na corrida na Superpole, onde recuperou posições e garantiu o 6º lugar na grelha de partida. No entanto, na corrida principal foi perdendo terreno, caiu para o 9º posto e acabou por recolher-se nas boxes sem concluir a prova, visivelmente desgastado, e acabou por pedir desculpa à equipa. Na corrida voltou a ser dominada por Nicolò Bulega. O italiano da Ducati assumiu a 25ª vitória consecutiva na categoria, na 20ª da temporada, mantendo um registro absolutamente imaculado em 2026. E Ketcher, também em Ducati, terminou na 2ª posição, enquanto que Yari Ibn Montella fechou o pódio. Nas contas do campeonato, na Bulega reforçou ainda mais na liderança, agora com 434 pontos. Já Iker segue em 2º com 313, enquanto que Montella é na 3º com 170. Miguel Oliveira mantém-se na 9ª posição da classificação geral com 97 pontos conquistados. Fernando Pimenta já regressou a Portugal depois de ter assumido na papel de protagonista nos campeonatos de Europa de velocidade de canoagem disputados em Montemor-o-Velho com uma medalha de ouro na categoria na K1 5 mil metros. O olímpico português se impôs na última na prova da competição e cortou a linha da meta com um tempo de 21 minutos, 9 segundos e 116 milésimos com o norueguês John Volt em segundo e o dinamarquês Pedersen a fechar o pódio. Na Pimenta garantiu a quarta medalha na seleção nacional, permitindo a Portugal alcançar a melhor prestação de sempre numa edição dos europeus, nisto depois do ouro de Norberto Mourão em VL2, na prata de Messias Batista em K1 200 metros e do bronze conquistado pelo próprio Pimenta em K1 1000 metros. No regresso a Portugal, Pimenta mostrou-se muito feliz, apesar da sua idade, continuar com um bom rendimento dentro da competição. O Sporting conquistou o 11º título consecutivo masculino de ténis de mesa, com uma vitória por 3-1 na finalíssima do play-off, que foi disputada no Funchal frente ao São Roque. Após terem vencido na partida inaugural, no seu reduto, por 3-1, os Leões foram travados por 3-2, também na Madeira, o que acabou por forçar a negra. Depois de 3 encontros intensamente disputados, os Leões confirmaram assim a sua superioridade e acrescentaram mais um capítulo na sua notável história no ténis de mesa, português, conquistando o 43º título nacional por equipas masculinas. Destacou em comunicado a Federação Portuguesa de Ténis de Mesa. A entidade deu os parabéns ao Sporting pela conquista do campeonato e ao São Roque pelo excelente percurso realizado ao longo da temporada e pela competitividade demonstrada nesta final, sublinhando que foi uma das mais equilibradas decisões dos últimos anos. Já Diogo Carvalho, jogador do Sporting, reagiu aos meios de comunicação verdes e brancos, elogiando o adversário e mostrando satisfeito com o desfecho desta mesma prova.
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19: Os jogadores desaparecem para a seleção. 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
1: Andriy Shevchenko, ou simplesmente Sheva, é uma das maiores lendas do futebol mundial. Nascido a 29 de setembro de 1976, em Dvirkishnia, na Ucrânia, Shevchenko destacou-se desde cedo como um talento raro. Iniciou a sua carreira no Dinamo de Kiev, onde rapidamente impressionou pelo seu poderio físico, velocidade e capacidade de finalização, características que o tornariam um dos melhores avançados da sua geração. Foi sob a orientação do lendário treinador Valery Lobanovsky que Shevchenko desenvolveu a sua técnica apurada e instinto de matador. Nos anos 90, o Dinamo de Kiev era uma das principais potências do futebol da Europa de Leste e Shevchenko desempenhou um papel fundamental na equipa, ajudando-a a dominar o campeonato ucraniano e a ter presenças marcantes nas competições europeias. Na Liga dos Campeões de 1997-98, Sheva ganhou projeção internacional ao marcar um hat-trick frente ao Barcelona no Camp Nou, numa vitória por 4-0 que espantou o mundo do futebol. Esta exibição cativou os olhares dos grandes clubes europeus, mas foi o AC Milan que garantiria a sua contratação em 1999. A chegada de Shevchenko a Milão foi um dos momentos mais decisivos da sua carreira. Logo na sua primeira época, o avançado ucraniano mostrou ao mundo a sua capacidade letal, tornando-se o melhor marcador da Série A, com 24 golos. Shevchenko formou uma parceria ofensiva impressionante com nomes como Rui Costa e Kaká, ajudando o AC Milan a reconquistar o estatuto de potência europeia. Com a camisola rossonera, conquistou a Liga dos Campeões em 2003, quando o Milan venceu a Juventus na final, nas grandes penalidades. Shevchenko marcou o penalti decisivo e levou o clube de volta ao topo do futebol europeu. Entre os títulos que conquistou no Milan, destacam-se ainda um Scudetto em 2004, uma Supertaça italiana e uma Supertaça europeia. No entanto, foi o seu desempenho individual que marcou uma era no futebol europeu. Em 2004, Shevchenko venceu a tão cobiçada Bola de Ouro, sendo coroado o melhor jogador da Europa, um feito que colocou definitivamente o seu nome entre os grandes do futebol. Ao longo das suas 7 temporadas nos rossoneri, Shevchenko marcou 175 golos em 322 jogos, tornando-se o segundo melhor marcador da história do clube, apenas atrás do sueco Gunnar Nordahl. Em 2006, Shevchenko trocou o Milan pelo Chelsea, numa das transferências mais caras da história do futebol à época. No entanto, a sua passagem por Londres foi marcada por lesões e dificuldades de adaptação ao estilo de jogo mais físico e intenso da Premier League, e apesar de momentos de brilho, Shevchenko nunca conseguiu replicar o sucesso que tivera em Itália e após 2 temporadas regressou ao Milan por empréstimo, mas os anos dourados já estavam para trás. Eventualmente voltou ao Dinamo de Kiev, onde jogou até ao final da sua carreira, em 2012, fechando o ciclo no clube que o viu nascer para o futebol. A nível de seleções, Shevchenko foi a grande figura da Ucrânia durante quase 2 décadas. O ponto alto da sua carreira internacional foi a qualificação da Ucrânia para o Mundial de 2006, a primeira vez que o país conseguiu tal feito desde a sua independência. Shevchenko, como capitão e líder, conduziu a equipa até aos quartos de final da competição, onde foram eliminados pela Itália. A sua contribuição para o futebol ucraniano vai muito além dos golos que marcou. Sheva continua a ser um símbolo nacional, sendo visto como o embaixador do futebol ucraniano no mundo. Após pendurar as botas, Shevchenko seguiu uma carreira como treinador, tendo assumido o comando da seleção ucraniana em 2016. Sob a sua liderança, a Ucrânia alcançou um feito notável no Euro 2020, chegando pela primeira vez aos quartos de final do torneio. Shevchenko provou que a sua visão de jogo não se limitava a ser um dos melhores avançados de sempre, mas também um estratega competente fora das quatro linhas. Com uma carreira recheada de títulos, golos e momentos históricos, Andriy Shevchenko é sem dúvida um dos jogadores mais icónicos do futebol mundial. O seu legado no AC Milan e na seleção ucraniana permanecerá por muito tempo e o seu nome estará sempre associado à excelência, classe e capacidade de superação, tanto dentro como fora dos relvados.

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4: Faltam 5 minutos para as 5:30.
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6: O Futebol Clube des Girondins de Bordeaux, fundado em 1881, é um dos clubes mais tradicionais de França, com uma rica história que se estende por mais de um século. O Bordeaux, como é popularmente conhecido, tem uma trajetória marcada por sucessos a nível doméstico e por momentos de crise, sendo uma das equipas mais respeitadas e emblemáticas do futebol gaulês. Localizado na cidade de Bordeaux, no sudoeste de França, o clube teve a sua gênese numa sociedade desportiva que praticava diversas modalidades, mas só em 1936 o departamento de futebol foi criado oficialmente. Os primeiros anos do Bordeaux foram de construção de identidade e crescimento, mas foi após a Segunda Guerra Mundial que o clube começou a destacar-se no cenário nacional. O primeiro grande sucesso aconteceu em 1950, quando o Bordeaux conquistou o seu primeiro título da Ligue 1 sob o comando do técnico André Gérard, marcando o início da sua consolidação como uma força do futebol francês. No entanto, o clube passaria por algumas décadas de menor protagonismo até alcançar o auge entre as décadas de 1980 e 90. A era dourada do Bordeaux começou na década de 80 sob a presidência visionária de Claude B e com o treinador Aimé Jacquet no comando técnico. Durante este período, o clube formou uma das melhores equipas da sua história, com jogadores como Alain Giresse, Jean Tigana e Patrick Battiston, estrelas que marcaram o futebol francês. Entre 1984 e 1987, o Bordeaux venceu 3 títulos da Liga e consolidou-se como uma potência. A conquista da Taça de França em 1986 e 87 completou um ciclo de domínio no futebol doméstico. A nível europeu, a equipa também brilhou, atingindo as meias-finais da Taça dos Clubes Campeões Europeus em 1985. Outro momento marcante na história do Bordeaux foi a revelação de Zinedine Zidane, uma das maiores figuras do futebol mundial. Zidane começou a sua carreira no clube no início dos anos 90 e rapidamente se destacou pela sua classe e visão de jogo. Ao lado de outros talentos como o Vicente Lazarazu e Christophe Dugarry, Zidane ajudou o Bordeaux a chegar à final da Taça UEFA em 1986, onde apesar de terem perdido para o Bayern de Munique, o clube consolidou a sua reputação internacional. Mais tarde, no início dos anos 2000, o Bordeaux voltou a conquistar troféus importantes. Em 2009, sob a liderança do treinador Laurent Blanc, o clube voltou ao topo ao vencer a Ligue 1 pela primeira vez em 10 anos, impulsionado pelo talento dos jogadores como Johan Gourcuff e Marouane Chamakh. Esse título foi seguido pela Taça da Liga Francesa e pela Supertaça de França, consolidando o Bordeaux como um dos principais clubes do país naquele momento. Apesar dos sucessos, o clube enfrentou crises financeiras significativas nas últimas décadas. Em 2021, o clube foi colocado em administração judicial devido a problemas financeiros graves, uma situação que culminou na sua despromoção para a 2ª Divisão Francesa em 2022. A queda foi um duro golpe para um clube com tanta história e tradição e o Bordeaux enfrentou uma luta pela sobrevivência, tanto desportivamente como financeiramente, mas tem trabalhado arduamente para reconstruir o seu prestígio e voltar à elite do futebol francês. Ao longo da sua trajetória, o Bordeaux venceu 6 títulos da Ligue 1, 4 taças de França, 3 taças da Liga Francesa e diversas supertaças do país, consolidando-se como um dos clubes mais laureados da França. Além disso, o clube tem um legado significativo na formação de talentos, tendo revelado jogadores que se tornaram referências globais, como Zidane e Lizarazu. A história do Bordeaux é marcada por altos e baixos, desde as glórias nacionais e internacionais até aos desafios financeiros e desportivos mais recentes. No entanto, a capacidade do clube de se reinventar e a paixão dos seus adeptos mantém viva a esperança de que os Girondins de Bordeaux voltarão a brilhar no topo do futebol francês.
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1: São 5:30 da tarde.
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5: Mário Nicolai foi um dos avançados que deixaram marca no Sporting, jogou de leão a peito entre 2001, 2002, 2004 e 2005, totalizando 76 jogos, e marcou 20 de golos, formando dupla na terrível com Mário Jardel no ataque na altura. Figura carismática junto dos adeptos, um seguidor atento do quotidiano leonino, em declarações falou sobre os avançados do plantel atualmente realçando na aposta ganha em Luís Vares, na tarefa de substituir na Victoria Óqueres. Nunca seria uma tarefa fácil, mas na Luís Vares conseguiu isso mesmo. Quando Mário Nicolai começou a jogar, Luís Vares desde logo conquistou o coração dos adeptos do Sporting. Sabem que um avançado vive de golos. Xabni Soares foi perfeito para ocupar o lugar de Victoria Óqueres. Acabou por contribuir bastante para o sucesso da equipa, que, apesar de não ter conseguido o tricampeonato, fez na melhor temporada na Liga dos Campeões da história do clube. É sem dúvida um jogador que vai continuar a marcar golos para os verdes e brancos, começou por dizer Mário Nicolai. Instado sobre o facto de Luís Soares ter vencido a bola de prata, marcou 28 golos na primeira liga, aumenta a responsabilidade do colombiano. Nicolai foi claro, assumindo que os bons jogadores têm de estar sempre preparados para grandes desafios. Com a participação no Mundial, Soares estará na maior montra do futebol, depois de ter sido no trunfo eleitoral de Hakan Safi. Candidato derrotado à presidência dos turcos do Fenerbahçe, algo que o antigo jogador romeno diz entender, desde logo, porque lhe foi colocado um bom salário e que o jogador poderia ter aqui a oportunidade de ter não só melhores condições financeiras, como atuar por um clube diferente e continuar a mostrar o seu valor. Em relação à construção do plantel para na próxima temporada do Sporting, Nicolai deposita total confiança na direção e assina por baixo a contratação de João Palhinha como reforço da formação do Sporting. Desde logo, Nicolai garante que o Sporting, mesmo não fazendo grandes contratações, é uma equipa de grande qualidade e que tem tudo na próxima temporada para voltar às grandes conquistas no que diz respeito ao Campeonato Nacional. O Rio Ave anunciou o fim da ligação com João Graça, que deixa no clube após 5 temporadas e passa a ser um jogador livre no médio de 30 anos. Estava em final de contrato e não vai continuar em Vila do Conde na próxima temporada. O jogador foi uma das peças do plantel no regresso dos Vila Condenses na Primeira Liga em 2021-2022, na temporada em que o Rio Ave sagrou campeão da Segunda Liga. Ao longo da passagem pelo clube, somou 103 jogos, 2 golos e 4 assistências. Na última época, na utilização de João Graça, foi bastante reduzida, com apenas 9 jogos e 82 minutos de utilização num cenário que já apontava para a saída. No final deste vínculo, formado no Futebol Clube Porto, no médio, representou ainda o Feirense, o Arouca, o Oliveirense, Leixões e Mafra, antes de chegar na Vila do Conde. O atleta sai agora do Rio Ave, após 5 épocas consecutivas, ao serviço do emblema verde e branco. O Tottenham anunciou a renovação de contrato de Pedro Porro, garantindo assim a continuidade do Internacional Espanhol, numa altura em que no seu nome vinha sendo associado a vários clubes europeus. No emblema londrino, não revelou a duração exata do novo vínculo, limitando-se a informar-se que se trata de um acordo de longa duração. No entanto, segundo a imprensa internacional, Porro renovou até 2031, com mais uma época de opção, que teve direito a um aumento salarial. A renovação confirma a aposta do Spurs, num dos jogadores mais influentes do plantel. Aos 26 anos, o antigo lateral do Sporting consolidou-se como uma das principais referências da equipa e foi mesmo o atleta mais utilizado pelo clube durante a última temporada. O diretor desportivo, Joan Lange, destacou a importância da continuidade do espanhol no projeto do Tottenham, garantindo que o futuro de Pedro Porro, assim como do Tottenham, estão garantidos com esta parceria, que certamente irá continuar por longos e bons anos. Nos últimos 3 anos e meio, evoluiu de forma extraordinária até se tornar um dos melhores laterais do futebol mundial. O facto facto de discutido, o Mundial 2026 pela seleção espanhola demonstra na qualidade do seu percurso, na estar numa fase de carreira em que pode oferecer liderança e experiência, mantendo ainda uma grande margem de crescimento. O seu caráter ético de trabalho e qualidade representam exatamente aquilo que todo o clube procura, sobretudo jogadores muito comprometidos.

0: Schubner para que o Tottenham possa chegar longe no que diz Schubner respeito às grandes Schubner competições. Também Roberto De Zerbi elogiou o impacto do defesa direito na equipa londrina, assumindo que é um jogador muito importante para todo o conjunto e admitindo ainda que Pedro Porro tem de facto sido uma pedra basilar no que diz respeito à qualidade desta formação do Tottenham. Contratado ao Sporting em janeiro de 2023, Pedro Porro tornou-se rapidamente uma peça fundamental na estrutura da equipa inglesa, desde a chegada a Londres, soma 152 jogos oficiais, nos quais marcou 13 golos e realizou 24 assistências. Na época agora concluída, o lateral participou em 47 encontros, em todas as competições, com 2 golos e 5 assistências, confirmando a regularidade exigida desde que chegou à Premier League. Atualmente integrado na seleção espanhola, que disputa o Mundial de 2026, Pedro Porro vê, assim, recompensado o crescimento registado nos últimos anos. As federações de trail de seleções qualificadas para o Mundial 2026 reagiram em conjunto nas declarações do presidente da UEFA, Alexander Seferin, sobre o alargamento da competição e a possibilidade de existirem jogos com menor interesse competitivo. No comunicado assinado por federações de vários continentes, defende uma visão mais inclusiva do futebol internacional. Tudo aconteceu à margem de uma declaração do presidente do órgão máximo do futebol europeu durante uma visita na Eslovénia, que gerou controvérsia ao abordar na expansão do Mundial 2026 para 48 seleções, tendo preferido no seguinte que há um elevado número de jogos que são completamente desinteressantes. Desta forma, na Cabo Verde, Curaçao, Uzbequistão, na República Democrática do Congo, na Haiti, na Argélia, na Tunísia, Marrocos, Egito, Gana, na Senegal, na Costa do Marfim e África do Sul, sublinham que a presença no Mundial representa no momento histórico para nos seus países. No texto, as federações começam por rejeitar a ideia avançada pelo presidente da UEFA, que de forma respeitosa, mas com grande firmeza, rejeitam este tipo de comentários, acrescentando que na qualificação não pode ser desvalorizada em função da dimensão das seleções. Nas signatárias destacam ainda o significado da presença na competição para milhões de adeptos, assumindo que para Cabo Verde, Curaçao e Uzbequistão, a qualificação para no Campeonato do Mundo representa uma conquista histórica e a concretização de um sonho partilhado por gerações para nações como República Democrática do Congo e Haiti. Regressar ao maior palco do futebol, após uma longa ausência, tem um significado especial para milhões de adeptos que esperaram anos e, em alguns casos, décadas, por este momento. Lê-se neste documento. O comunicado sublinha também o impacto social e emocional do futebol nestes países. Por detrás de cada seleção estão comunidades inteiras e milhões de pessoas que veem o futebol como uma fonte de orgulho, na esperança e união, referem estas federações. A resposta ao dirigente da UEFA é direta na defesa do caráter global da prova, assumindo que o futebol não pertence a um grupo seleto de seleções. Na sua força, vem da sua universalidade. O Campeonato do Mundo é a maior competição do planeta, precisamente porque reúne diferentes culturas, diferentes histórias e diferentes percursos futebolísticos. Pode ler-se ainda nesta nota das federações. De resto, as federações reforçam que o mérito desportivo não deve ser colocado em causa, destacando que foi feito muito trabalho para que estas seleções conseguissem ficar numa posição que desse acesso a este campeonato do mundo inédito.
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3: 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E seguimos agora nesta emissão com os grandes feitos históricos.
2: A temporada de 2003-2004 do Arsenal ficará para sempre gravada na história do futebol inglês com uma campanha em que os Invincibles se tornaram imortais. Sob o comando de Arsène Wenger, o Arsenal protagonizou uma das mais impressionantes épocas da Premier League, terminando o campeonato de forma invicta, algo que não acontecia há mais de 100 anos no futebol inglês. Com o futebol vistoso, ofensivo e implacável, os Gunners conquistaram o título com 26 vitórias e 12 empates, somando um total de 90 pontos e inscrevendo os seus nomes nos anéis do desporto. A solidez defensiva foi um dos pilares desta equipa lendária. No centro da defesa, Sol Campbell e Colo Torre formaram uma dupla intransponível, protegendo a baliza defendida por Jens Lehmann. Nas laterais, Ashley Cole e Lauren acrescentavam equilíbrio e capacidade ofensiva, enquanto à frente da defesa, Patrick Vieira e Gilberto Silva impunham respeito e organizavam o jogo, formando uma barreira que permitia os setores mais adiantados atuassem com liberdade. Do meio-campo para a frente, o talento abundava. A criatividade e a magia eram lideradas por Robert Pires e Freddy Ljungberg nas alas, que não só assistiam os avançados, como também contribuíam com golos importantes. No entanto, foi no ataque que o Arsenal mais se destacou. Thierry Henry, no auge da sua carreira, foi o grande símbolo desta equipa. O avançado francês marcou 30 golos na Premier League, combinando técnica, velocidade e frieza na finalização. Henry estava num plano à parte, sendo muitas vezes imparável e fazendo a diferença em momentos decisivos. Ao seu lado, Dennis Bergkamp, com a sua visão de jogo e inteligência tática, orquestrava as jogadas ofensivas, criando oportunidades com passes milimétricos. O Arsenal começou a época com uma clara declaração de intenções, vencendo os primeiros 4 jogos e mostrando desde cedo que seriam sérios candidatos ao título. Ao longo da temporada, os Gunners enfrentaram momentos de pressão, mas sempre encontraram soluções para evitar a derrota. A vitória por 5-3 contra o Middlesbrough ou a reviravolta em Stamford Bridge contra o Chelsea são exemplos de resiliência desta equipa, que nunca deixou que os adversários lhe tirassem o controle da campanha. Um dos momentos mais marcantes da temporada foi o empate a 0-0 contra o Manchester United em Old Trafford, num jogo que ficou conhecido como a Batalha do Teatro dos Sonhos. Foi um encontro intenso, onde o Arsenal lutou com unhas e dentes para manter a invencibilidade e Jens Lehmann, com defesas cruciais, em conjunto com Sol Campbell, com a sua consistência, foram fundamentais para garantir o empate. Outro marco da campanha foi a vitória por 2-1 sobre o Liverpool, em Anfield, numa demonstração de força contra um dos rivais mais perigosos. O título da Premier League foi garantido a 4 jornadas do fim, com um empate a 2 contra o Tottenham, em White Hart Lane. Não poderia haver cenário mais dramático para os Gunners do que conquistar o título no terreno do seu maior rival, já que o Arsenal tinha demonstrado a superioridade ao longo da época, mas esse jogo selou o destino de uma campanha histórica. A temporada terminou a 15 de maio de 2004 com uma vitória por 2-1 sobre o Leicester no Highbury. Foi o desfecho perfeito para uma época perfeita, com os Gunners celebrando a sua invencibilidade frente aos seus adeptos. Este feito tornou o Arsenal apenas a segunda equipa na história do futebol inglês a conquistar o título sem qualquer derrota, repetindo o feito do Preston North End em 1888-1889. A equipa de 2003-2004 do Arsenal, apelidada de Invincibles, é considerada uma das melhores formações de sempre no futebol mundial. O equilíbrio entre defesa e ataque, a qualidade técnica dos seus jogadores e a mentalidade vencedora foram fatores determinantes para o sucesso. Arsène Wenger, com a sua visão estratégica, transformou o Arsenal numa máquina invencível que não só dominava os adversários, como também encantava os adeptos com o seu estilo de jogo fluido e ofensivo. No final da temporada, o Arsenal não conseguiu repetir o sucesso nas competições europeias, tendo sido eliminado na fase dos quartos de final da Liga dos Campeões pelo Chelsea. Ainda assim, a campanha histórica doméstica continua a ser o grande legado desta equipa, elevando o clube londrino a um novo patamar de reconhecimento internacional.
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7: A versatilidade é uma marca dos melhores, que podem jogar em várias posições e adaptar-se a diferentes sistemas de jogo. É o perfil do jogador que destacamos agora na primeira rádio de desporto.
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8: O Anderson Galeno, nascido a 22 de outubro de 1997 em Barra da Corda, Brasil, é um avançado conhecido pela sua velocidade e capacidade técnica. Começou a carreira nas camadas jovens do Trindade antes de se transferir para o Grêmio Anápolis. Em 2016, chamou a atenção do Futebol Clube do Porto, que o integrou na sua equipa B. Após impressionar pela equipa secundária, Galeno teve uma breve passagem pela equipa principal dos Dragões, sendo depois emprestado ao Portimonense e ao Rio Ave, onde se destacou especialmente na temporada de 2018-2019. As suas atuações consistentes levaram o Braga a contratá-lo nesse mesmo ano e aí Galeno consolidou-se como um dos melhores extremos do campeonato português, ajudando o clube a conquistar a Taça de Portugal em 2021. Em 2022 regressou ao Futebol Clube do Porto, onde continuou a evoluir, tornando-se uma peça importante nas competições nacionais e europeias. Galeno também tem sido um elemento-chave na conquista de títulos recentes pelo clube, incluindo o Campeonato Nacional e a Taça de Portugal.
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10: E seguimos agora nesta emissão com mais um craque da Liga Portuguesa.
11: Jonas Gonçalves Oliveira, conhecido simplesmente como Jonas, chegou ao Benfica em 2014 e rapidamente conquistou os adeptos pela sua técnica apurada, inteligência em campo e habilidade letal na finalização. Vindo do Valência, onde enfrentou dificuldades com lesões e irregularidade, Jonas encontrou uma nova vida no futebol português, transformando-se num dos avançados mais marcantes da história recente do clube lisboeta e da Primeira Liga. Na sua primeira época em Portugal, impressionou de imediato ao marcar 20 golos no campeonato, mostrando uma capacidade de adaptação notável e formando uma dupla memorável com Lima. Este impacto inicial foi apenas o começo de uma série de temporadas brilhantes, onde o avançado brasileiro se tornou a principal referência ofensiva do Benfica. Em 2015-2016, Jonas viveu um dos melhores momentos da carreira, marcando 32 golos no campeonato e sagrando-se o melhor marcador da Liga, ao mesmo tempo que ajudava os encarnados a conquistar o tricampeonato e mais tarde o tetra. Com o seu estilo elegante e precisão nas finalizações, Jonas conquistou a alcunha de Pistolas entre os adeptos benfiquistas. Não era apenas um avançado goleador, mas também um jogador de equipa, capaz de criar jogadas e assistir os companheiros. A sua visão de jogo e inteligência permitiram-lhe resolver partidas decisivas com facilidade aparente e foi várias vezes determinante em jogos de alta pressão. Os seus golos de qualidade e a sua consistência renderam-lhe o prémio de melhor jogador da Liga Portuguesa em 2015 e 2016, reafirmando o seu estatuto como um dos maiores craques da competição. Apesar das lesões que começaram a surgir nas suas épocas finais, Jonas continuou a ser crucial para as Águias. Em 2018-2019, na sua última temporada como jogador, ainda contribuiu para o título de campeão, ajudando o clube a recuperar a hegemonia do futebol português. Terminou a carreira em 2019 como o segundo melhor marcador estrangeiro da história do Benfica, com 137 golos em 183 jogos, uma média impressionante que solidifica o seu legado entre os melhores avançados que passaram pelo clube. Jonas é recordado pelos adeptos encarnados com enorme carinho e admiração. A sua postura profissional, aliada ao talento incomum, deixaram uma marca duradoura no Benfica e na Primeira Liga. A figura de Jonas vai além dos números, é sinónimo de classe e de dedicação, um jogador que transformou o ataque benfiquista e inspirou uma geração de adeptos com a sua simplicidade e eficácia dentro de campo.
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9: quando jogamos com todas as seleções, eu acho que tem muita qualidade hoje em dia, e nós temos que enfrentar cada jogo como se fosse uma final, porque na teoria há equipas que podem ser mais fracas se calhar no papel, mas depois em campo é um jogo, e um jogo pode acontecer qualquer coisa. 90 minutos é muito bom e temos que estar mais do que prontos para poder vencer todos. Sempre sonhei que isso pudesse acontecer, também trabalhei muito para que isso acontecesse. O que eu diria era que tenho muito orgulho no meu percurso até agora, sempre trabalhei de cabeça baixa à procura de ser melhor.
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10: São 17h50.
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15: Paolo Maldini, nascido a 26 de junho de 1968, é amplamente considerado um dos maiores jogadores de futebol de todos os tempos. A sua carreira foi inteiramente dedicada ao AC Milan, onde jogou durante 25 anos, tornando-se um ícone de longevidade e consistência. Filho de Cesare Maldini, uma lenda do futebol italiano, Paolo fez a sua estreia no AC Milan em 1985 com apenas 16 anos. Rapidamente se destacou pela sua maturidade e habilidade técnica, jogando inicialmente como lateral direito antes de se afirmar como lateral esquerdo, a posição pela qual ficaria famoso. Desde cedo, Maldini demonstrou uma grande capacidade defensiva, combinando velocidade, inteligência tática e uma leitura de jogo extraordinária. Durante as décadas de 1980 e 90, Maldini foi peça fundamental em algumas das equipas mais dominantes da história do futebol. Sob o comando de treinadores como Arrigo Sacchi e Fabio Capello, Maldini integrou uma defesa lendária ao lado de jogadores como Franco Baresi, Alessandro Costacurta e Mauro Tassotti. A solidez defensiva deste quarteto ajudou o Milan a conquistar inúmeros títulos, incluindo 7 da Série A e 5 Ligas dos Campeões. Entre 1988 e 1994, o Milan dominou o futebol europeu e Maldini foi um dos líderes dessa hegemonia. Na segunda metade da sua carreira, fez uma transição gradual para a posição de defesa central, onde continuou a exibir o mesmo nível de excelência. Mesmo com a idade avançada, manteve-se como uma das grandes figuras do futebol mundial, ele que já era conhecido pela sua incrível capacidade de manter a forma física, o que lhe permitiu jogar até aos 41 anos de idade. Apesar do sucesso a nível de clubes, a carreira internacional de Maldini não foi tão frutífera em termos de títulos. Representou a seleção italiana em 126 partidas, disputando 4 campeonatos do mundo e 3 campeonatos da Europa. Esteve perto de levantar troféus em várias ocasiões, destacando-se as finais perdidas no Mundial de 1994 e no Euro 2000. Mesmo sem um título internacional, Maldini foi sempre um líder exemplar na defesa da Itália, sendo o capitão durante muitos anos. Retirou-se em 2009, depois de uma carreira extraordinária, na qual somou mais de 1000 partidas como profissional, a maioria no Milan. A sua camisola número 3 foi retirada em sua homenagem, como reconhecimento pelo contributo incomparável ao clube. É visto como um dos jogadores mais leais da história, tendo rejeitado várias ofertas milionárias para continuar a representar os rossoneri ao longo da carreira. Maldini ficou também conhecido pelo seu comportamento ético e pela sua liderança silenciosa, sendo respeitado por colegas e adversários. Em 2018, regressou ao Milan para integrar a estrutura diretiva do clube, ajudando a orientar uma nova geração de jogadores. Com uma carreira repleta de conquistas, Paolo Maldini é sinónimo de dedicação, lealdade e excelência, com poucos jogadores a marcarem tanto a história de um único clube como ele fez no AC Milan. O seu nome será eternamente ligado ao sucesso dos rossoneri e ao legado do futebol mundial.
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7: Muitos clubes que já foram gigantes na Europa agora encontram-se longe dos holofotes, adormecidos após décadas de domínio. 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
15: O Aston Villa Football Club é um dos clubes mais antigos e tradicionais da Inglaterra, com uma rica história de conquistas nacionais e internacionais. Fundado em 1874, o clube sediado em Birmingham tornou-se um dos criadores da Football League em 1888 e posteriormente da Premier League em 1992. Os Villans, como são carinhosamente chamados, sempre se destacaram no futebol inglês, especialmente no final do século XIX e início do século XX, período em que o clube conquistou a maioria dos seus títulos domésticos. No entanto, o maior
8: destaque na história do Aston Villa vem das suas conquistas europeias, que colocaram o clube no mapa internacional. O auge dessa trajetória ocorreu na temporada de 1981-82, quando o Aston Villa conquistou a Taça dos Clubes Campeões Europeus, a atual Liga dos Campeões. Sob o comando do técnico Tony Barton, o clube surpreendeu ao derrotar o gigante alemão Bayern de Munique por 1-0 na final disputada em Roterdão, com o golo de Peter Witt. O histórico desempenho do jovem guarda-redes Nigel Spink, que entrou em campo logo no início devido a uma lesão do titular, foi crucial para a vitória histórica. Esta conquista colocou o Aston Villa no seleto grupo de clubes ingleses campeões europeus. No ano seguinte, o clube venceu ainda a Supertaça Europeia ao derrotar o Barcelona em 1983. Nessa disputa em 2 jogos, o Aston Villa perdeu a primeira partida por 1-0 em Camp Nou, mas conseguiu uma vitória por 3-0 em Villa Park, assegurando o título no agregado de 3-1. Essas conquistas marcaram o ponto mais alto da história internacional do emblema. Além dos títulos europeus, o Aston Villa tem uma longa tradição de sucesso em competições domésticas, tendo vencido a primeira divisão, agora chamada Premier League, por 7 vezes, e conquistando a FA Cup em outras 7 ocasiões, sendo a mais recente em 1957. Esses títulos fazem do Villa um dos clubes mais laureados da Inglaterra, e o Villa Park, o seu estádio desde 1897, é uma das arenas mais emblemáticas do futebol britânico. O clube passou por altos e baixo nas últimas décadas, incluindo despromoções e retornos à elite do futebol inglês, mas a história e as glórias do Aston Villa, especialmente na Europa, onde está de regresso à Liga dos Campeões, permanecem como momentos icónicos na rica trajetória do emblema.
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10: E está agora na hora de trazer mais um grande feito histórico à Golo FM.
8: A equipa do Independiente, entre 1971 e 1975, ficou marcada como uma das maiores da história do futebol sul-americano, com um domínio impressionante na Copa Libertadores da América. Este período glorioso é muitas vezes lembrado pela forma como o clube argentino conquistou nada menos do que 4 títulos consecutivos da Libertadores, tornando-se um símbolo do futebol argentino e continental. O sucesso começou a desenhar-se em 1971, quando o clube se reorganizou sob a liderança de Pedro Dayacha, um ex-jogador do clube que assumiu como treinador. Dayacha montou uma equipa que misturava força física e habilidade técnica, destacando-se jogadores como Miguel Ángel Santoro, um dos melhores guarda-redes da Argentina, e o talentoso avançado Ricardo Bochini, que rapidamente se tornou uma lenda do clube. Apesar de não conseguir o título em 1971, a equipa mostrou o seu potencial e iniciou a caminhada para um período de supremacia na Libertadores. Em 1972, o Independiente conquistou o seu primeiro de 4 títulos consecutivos na competição, vencendo o Universitário do Peru na final. Este foi o momento que marcou o início de uma hegemonia, com o clube a afirmar-se como uma das equipas mais temidas da América do Sul. Com a sua combinação de solidez defensiva e um ataque mortífero, o Independiente dominou a Libertadores de forma quase inquestionável. Entre 1972 e 1975, o clube venceu a competição em todas as edições, fazendo história como o primeiro clube a alcançar tal feito. As vitórias sobre o Colo-Colo em 73, São Paulo em 74 e União Espanhola em 1975 foram os pontos altos desta fase de glória. O Colo-Colo foi um adversário especialmente difícil em 1973, com a final a ser decidida num jogo de desempates em Montevideo, onde o Independiente venceu por 2-1. A final de 1974 contra o São Paulo foi mais uma vez dura, mas a equipa argentina conseguiu sagrar-se campeã após 2 mãos equilibradas e outro jogo de desempate. Por fim, em 1975, o triunfo sobre a União Espanhola solidificou a reputação do clube como o rei de copas. Durante este período, o Independiente contou com jogadores de elevado calibre. Para além de Santoro e Bochini, outros nomes como Francisco Sá, um líder na defesa, e o médio Rubén Galván destacaram-se como peças fundamentais para o sucesso. A equipa era conhecida pela sua capacidade de se adaptar ao jogo, variando entre uma postura defensiva sólida e momentos de brilhantismo ofensivos, muitas vezes orquestrados pelo mago Ricardo Bochini. Este último, em particular, tornou-se sinónimo de Independiente. A sua criatividade no meio-campo e capacidade de resolver jogos com passes geniais fizeram dele um dos maiores ícones da história do futebol sul-americano, sendo também um dos principais responsáveis por criar jogadas que culminavam em golos decisivos nas várias finais da Libertadores. O Independiente de 1971 a 75 destacou-se pelo seu pragmatismo. A equipa sabia fechar-se defensivamente e controlar o ritmo dos jogos, especialmente nas competições a eliminar como a Libertadores. Sabia sofrer, mas também aproveitava ao máximo os contra-ataques, tendo em Bochini o maestro que sabia orquestrar as jogadas com inteligência e precisão. Esta abordagem permitiu ao clube ser eficaz nas finais, onde cada erro podia custar caro. A garra e a mentalidade vencedora eram características cruciais desta equipa, que enfrentava cada adversário com a certeza de que poderia vencer.
15: O gigante argentino continua a ser uma referência no futebol mundial devido aos seus feitos de 1971 a 75, com o seu domínio na Libertadores a servir de exemplo para outras gerações. Até hoje, o clube é conhecido como o maior vencedor da Copa Libertadores, com um total de 7 títulos, 4 dos quais conquistados durante esta era dourada. O legado deixado por Bochini, Santoro e companhia perdura, com os seus feitos a serem celebrados por adeptos e historiadores do futebol. Este período consolidou o Independiente como um dos clubes mais importantes da Argentina e da América do Sul, e a sua supremacia na Libertadores é algo que dificilmente será igualado. A história desta equipa é um testemunho de como o futebol pode ser jogado com inteligência, talento e, acima de tudo, com uma mentalidade vencedora e inabalável.
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17: São 6 da tarde e 1 minuto.
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0: António Silva não vai dar resposta na proposta de renovação depois de voltar de férias, no presidente do Sport Lisboa e Benfica, na Rui Costa, na conferência de imprensa, em que acabou por falar da época, confirmou que os encarnados apresentaram uma oferta na defesa central de 22 anos, ficou sensibilizado com as condições no contrato oferecido, tem duração até 2031. Nessa mesma entrevista, Rui Costa assumiu que António Silva tem assim uma proposta de renovação em cima da mesa, a competência do clube é renovar com quem entendem que merece e a competência dos jogadores merece ser recompensada. Agora, os jogadores também são livres de aceitar ou não, como é óbvio. Espera que aceite esta renovação. Acabou por esclarecer Rui Costa, que não revelou mais pormenores sobre este assunto. O presidente dos encarnados também confirmou que o centro da defesa precisa de ser reforçado. O Benfica irá contratar 2 centrais, mas deu garantias a António Silva de que será importante na equipa. Aposta desportiva sem reservas, no grupo de capitães, do qual fazem parte ainda Frederic Arsenas e Tomás Araújo. O Benfica apresentou também argumentos financeiros importantes, ainda assim um pouco distantes das expectativas do defesa central, que quer estar no pelotão da frente do plantel. Neste aspecto, com um salário de mais de 2 milhões de euros limpos por temporada, há depois ainda margem para negociar entre António Silva e o Sport Lisboa e Benfica, com apenas mais um ano de contrato. Tendo António Silva numa posição de força nas negociações, com a Gestifoot, a empresa que o representa, irão considerar noutras oportunidades. No Benfica está protegido por uma cláusula de 100 milhões de euros e a renovação é uma das prioridades da estrutura do futebol. A saída de Nicolas Otamendi, capitão indiscutível nas últimas 6 temporadas, abre na perspectiva de maior utilização, apesar dos encarnados quererem contratar um central mais experiente e outro jovem. António Silva, como se sabe, caiu para terceiro na hierarquia dos centrais na última temporada, atrás de Otamendi e Tomás Araújo, e em determinados períodos sentiu-se desapoiado quando foi pouco utilizado e desagradado com o processo de renovação, que esteve largo tempo parado. Não ignora, porém, o esforço que o Benfica está agora a fazer, sabe, a posição do clube, ao defendê-lo de ataques inaceitáveis. E na sua ausência dos convocados, sabe, na Pareb neste Mundial 2026, António Silva alimenta-se, portanto, neste defeso, na revolta que sente por não ter jogado, tanto quanto queria, e ter ficado de fora do Campeonato do Mundo. Esse sentimento também de injustiça está a ser canalizado para reagir e mostrar que está errado quem dele duvida. Nas redes sociais, há cerca de uma semana e meia, deu conta do estado de espírito, quando publicou uma citação que podem tirar-lhe tudo aquilo que quiserem, mas nunca lhe irão tirar o brilho e a emoção que tem dentro das quatro linhas. Acabou por assumir-se António Silva numa mensagem curta nas redes sociais. De resto, António Silva irá apresentar-se no Seixal no dia 25 de junho com mais vontade de triunfar do que nunca. O candidato da lista CIB nas eleições do Vitória Sport Clube, Viriato Sampaio, quer ver esclarecida na contagem dos votos, por correspondência, após perder por 2 votos para na lista de Rui Rodrigues. No último fim de semana, na noite de sábado, a lista DEB, liderada por Rui Rodrigues, recolheu 2.028 votos e a lista CIB de Viriato Sampaio, 2.026, num sufrágio que incluiu ainda de Belmiro Pinto dos Santos e Júlio Vieira de Castro, o terceiro e o quarto candidato mais votados nesta eleição. Em conferência de imprensa, Sampaio considera que o presidente da MAG não esclareceu as questões e dúvidas colocadas relativamente aos votos recebidos por correspondência, vincando que as informações transmitidas na lista apontam para a contabilização de 33 votos por correspondência entre 120 pedidos de sócios nessa condição. Torna-se assim indispensável que o Vitória e o Sport Clube esclareça quantos sócios solicitaram exercício do voto por correspondência, quantos boletins de voto foram enviados a esses sócios, quantos boletins de voto foram recebidos pelo Vitória Sport Clube até no início do ato eleitoral, solicitando evidência da hora do último levantamento no CTT e quantos boletins de voto foram pedidos pelos sócios até 11 de junho e que possam ainda chegar ao Vitória Sport Clube. Se demonstrar que pelo menos 2 sócios do Vitória Sport Clube manifestaram interesse em votar por correspondência e que o clube não procedeu ao envio dos respectivos boletins de voto, que o Vitória não levantou pelo menos 2 boletins de voto enviados por sócios, ou pelo menos 2 boletins de voto que cheguem ao Vitória. Até no início desta terça-feira, Viriato Sampaio defende que o Conselho de Jurisdição deve declarar a nulidade do ato eleitoral e determinar na sua repetição. A lista CIB considerou ainda que o facto do presidente da MAG não impor uma recontagem no fim de semana demonstrou falta de bom senso e defendeu que nas assinaturas das atas pelos elementos das 4 listas em cada uma das 7 mesas de voto deveriam ter sido realizadas após conhecida na contagem global. Se quem estava na presidência de cada mesa tivesse consciência que no final ia existir uma diferença de 2 votos, quer os elementos de cada mesa e o presidente da mesa iriam solicitar uma recontagem, não estando a dizer que a contagem teve problemas, acabou por assumir este candidato às eleições. As eleições do Vitória Sport Clube para no triênio entre 2026 e 2029 realizaram-se após a demissão do presidente ainda em funções de António Miguel Cardoso e reuniram 6.642 votos no emblema que nos estatutos atribuem um voto na cada sócio e em que não está prevista na realização de segunda volta em atos eleitorais. O Santa Clara anunciou a saída de Mateus Ornelas, colocando assim um ponto final na ligação do dirigente ao emblema de Soriano, após uma temporada em funções como diretor desportivo. Em comunicado assado, a Soriano agradeceu o contributo prestado por Ornelas durante a sua passagem pelo clube, destacando o papel desempenhado no desenvolvimento no projeto desportivo, nomeadamente no percurso da equipa de Sub-23, que alcançou a final da Taça Revelação. Antes de chegar aos açorianos, Mateus Ornelas destacou-se no Alverca, enquanto o responsável da SAD Ribatejana participou em 2 subidas de divisão seguidas, incluindo na conquista da Liga 3 e esteve ainda ligado à histórica promoção dos alverquenses na Primeira Liga em 2025. Depois da saída do técnico Ian Catro, que rumou aos franceses do Saint-Étienne, na qual se seguiu o adeus da diretora desportiva, Helena Costa, o Estoril procura arrumar a casa para na preparação da temporada 2026-2027 entrar em velocidade cruzeiro e já tem que na mira na possível sucessor para no dirigente. Diogo Boalma, que deixou há poucas semanas no Aves no Futebol de Sade e que esteve envolvido na campanha eleitoral do Vitória Sport Clube, sendo diretor desportivo escolhido pela lista de Viriato Sampaio, que acabou por perder as eleições por 2 votos, é um dos nomes em cima da mesa da Sade Canarinha e já foi sondado para assumir este cargo. Está fechado o acordo entre Ruben Amorim e o AC Milan. O português vai mesmo ser o próximo treinador dos Rossoneri, tendo acertado no contrato por 2 temporadas até 2028, mais uma de opção. Amorim tinha planeado não estar no banco nesta época, depois da saída do Manchester United em janeiro, mas o convite dos italianos, que assumiu ser um dos clubes de infância e que sonhava treinar, acabou por ser demasiado tentador. Em Milão, o ex-técnico do Sporting recebe 3 milhões e meio de euros limpos por temporada, mais pontos por títulos e por apuramento para a UEFA Champions League, que os Rossoneri falharam nas últimas 2 épocas, após um 8º lugar em 2024-2025 e o 5º posto em 2025-2026 na Série A italiana. Ruben Amorim, de 48 anos, viaja para a Itália para assinar contrato e conhecer assim os cantos à nova casa. Matias Jaisek, campeão asiático com o Al Ahly, foi o outro nome que mais tempo esteve em cima da mesa dos dirigentes Rossoneri, mas o facto de Amorim na startup sem contrato, e do alemão de 38 anos requerer indemnização ao clube saudita na Pareb no remate a Milão foi mais um ponto a favor do na português. Além do sucessor de Maximiliano Allegri, no Milan procura também novo diretor desportivo, e estará agora entre dois nomes no alemão, como Marcos Cruz, do Eintracht de Frankfurt, e o turco David Ozek do Fenerbahçe, mas que se notabilizou no Bayer Leverkusen. Foi ele quem construiu a equipa de Xabi Alonso, que roubou o título da Bundesliga ao Bayern de Munique no ano de 2024. Para trás ficou a possibilidade de Ralf Rangnick, que preferiu renovar como selecionador da Áustria, depois de ter acusado o Milan de falta de clareza. A seleção nacional viu o seu treino de domingo adiado para nesta segunda-feira, na semelhança da conferência de imprensa, depois de uma tempestade que acabou por obrigar os jogadores e toda a equipa a recolherem ao seu hotel. Durante esta segunda-feira foi mais um dia de trabalho e, desde logo, com a realização de mais um treino, onde Roberto Martínez praticamente contou com a equipa na máxima força. O porta-voz do grupo de trabalho foi precisamente o internacional português Mateus Nunes, nele que, desde logo, destacou que na seleção está preparada para jogos difíceis. O sonho de estar no Mundial é bem real nesta altura e quer, sobretudo, ajudar a seleção das esquinas a conseguir encontrar o caminho para a vitória.
9: Quando jogamos com todas as seleções, eu acho que tem muita qualidade hoje em dia, e nós temos que enfrentar cada jogo como se fosse uma final, porque, na teoria, há equipas que podem ser mais fracas, se calhar, no papel, mas depois em campo é um jogo, e um jogo pode acontecer qualquer coisa. 90 minutos é muito longo e temos que estar mais do que prontos para poder vencer todos os jogos. Sempre sonhei que isso pudesse acontecer, também trabalhei muito para que isso acontecesse. O que eu diria era que tenho muito orgulho no meu percurso até agora. Sempre trabalhei de cabeça baixa à procura de ser melhor, com a ajuda também dos meus familiares, dos meus amigos. Sempre tive um círculo familiar muito próximo, muito unido, que sempre me deu todo o apoio. E também muito daquilo que sou hoje, e por estar aqui hoje também é por causa deles. E também dizer também que é muito bom estar aqui. Para mim, como disse, é um sonho, e sinto-me muito realizado. Isto é provavelmente o auge de qualquer jogador, a poder estar aqui no Mundial. Estou feliz, mas como você disse, quero estar aqui, quero ganhar é que é bom, então vamos trabalhar para isso.
0: O jogador português Mateus Nunes, que garante ainda que está preparado para ajudar na seleção das esquinas, tendo em conta que também toda a equipa já vinha com uma boa base de trabalho feita em Oeiras, na cidade do futebol, antes mesmo da chegada no território americano.
9: E essas duas semanas que nós fizemos em Portugal foi só um adicionar, um continuar daquilo que a gente tem feito durante toda a época. Nós estamos prontos e mostraremos no jogo dia 17. E todos os estágios em que eu participei, eu tentei dar o meu melhor para poder estar aqui. Todos os jogadores fazemos o mesmo, temos o mesmo na nossa cabeça. É um sonho para todos nós estar aqui e estou muito feliz e vou tentar aproveitar o máximo. Estou confortável nas duas posições, estou mais que habituado a tudo que envolve a posição. Também joguei já extremo esquerdo, já joguei em todas as posições, que sinto que posso fazer muitas posições. Eu diria que sinto-me confortável nas duas posições, não tenho uma preferência nesse momento.
0: Em relação aos próximos jogos, Portugal tem que, como estreia neste Mundial, também embate diante da República Democrática de Congo, seguindo-se depois o Uzbequistão e também a seleção da Colômbia. Independentemente dos resultados, Mateus Nunes garante que a seleção está preparada para lidar com a felicidade e com a frustração, e que existe, sobretudo, grande confiança naquilo que Portugal pode fazer neste campeonato do mundo.
9: O que eu acho é que nós temos que estar preparado para o jogo dia 17, ganhar o jogo dia 17, e assim em seguinte, e depois vemos como é que vai ser no final. Eu acho que isto é como tudo na vida. Nós num fim de semana temos um jogo bom, somos os melhores do mundo. Na quarta-feira, se calhar, já não temos um jogo tão bom, já temos que ir embora, já não somos bons o suficiente. Então é tentar lidar com isso de uma maneira mais equilibrada possível. Não, quando te elogiam, não achar que és o melhor do mundo. E quando te criticam, não achar que és o pior do mundo. A crítica faz parte do nosso trabalho. Nós somos todos adultos e profissionais e nós temos que levar isso da maneira mais tranquila possível. Aquilo que importa é aquilo que está na nossa cabeça para trabalhar, para melhorar todos os dias. A opinião dessas pessoas, obviamente, que conta, mas nós temos que focar naquilo que é o nosso dia-a-dia e tentar ser melhor todos os dias. Porque as opiniões vão e vêm e mudam muito rapidamente, e isso não pode deixar-nos afetar.
0: O jogador Luso acabou também por admitir que ainda não conseguiu ver nenhum jogo completo deste Mundial 2026 e está muito focado, sobretudo, no objetivo que a seleção portuguesa tem para esta competição.
9: Um jogo completo eu ainda não vi. Eu fui vendo partes dos jogos. Às vezes, quando nós estamos em refeições, isso está a dar os jogos e nós vemos um bocadinho aqui e ali, mas às vezes estamos à conversa, ou estamos a jogar cartas, ou estamos a jogar lobo, e às vezes passa-nos. Daquilo que eu vi é que são jogos bonitos, são atmosferas e ambientes bonitos e especiais, que toda a gente quer estar envolvida. E como já tinha dito, é só um prazer estar aqui. Nós temos é que tirar relações dos nossos treinos e dos nossos jogos e tentar melhorar para os nossos próprios jogos. É tentar aproveitar ao máximo. O Mundial é a competição mais bonita que tem no mundo, porque estamos a representar o nosso próprio país. Não estamos a jogar só pelos 27 que estão aqui, estamos a jogar por 10 milhões que estão em Portugal e mais não sei quantos espalhados pelo mundo. Eu diria que a imagem que eu tenho na cabeça e o sentimento que eu quero ter no final, quando sair daqui, é ter orgulho. Seria muito bom se saíssemos daqui com o título. Obviamente não vou mentir, não sou hipócrita, mas se não sairmos, é sentirmos que saímos daqui com orgulho e com a cabeça levantada, que fizemos tudo para que isso acontecesse.
0: Portugal estreia-se neste Mundial 2026, já nesta quarta-feira, pelas 18h, com um embate diante da República Democrática de Congo, seguindo-se o segundo embate no dia 23 de junho, também pelas 18h, diante da seleção do Uzbequistão. O fecho das contas da fase de grupos, ou neste caso do Grupo K, onde está situada na seleção portuguesa, fecha-se no dia 28 de junho, diante da seleção da Colômbia. 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Abdulrahim Al Jassim, de 38 anos, é o árbitro nomeado pela FIFA na estreia de Portugal no Mundial 2026 diante da República Democrática do Congo. Na seleção já treinou em solo norte-americano e tem a primeira jornada agendada para esta quarta-feira pelas 18h frente à República Democrática do Congo, seguindo-se depois na segunda jornada o Uzbequistão e na terceira ronda na formação da Colômbia. A FIFA, no entanto, acabou por não divulgar na equipa de vídeo-arbitragem. Pelo futebol feminino, no Real Madrid deu a conhecer a contratação de André Jacinto, internacional na portuguesa, de 24 anos, que chega proveniente da Real Sociedade, na média de assinou até 2030, tornando-se na primeira portuguesa a representar os merengues. Na formada no Sporting, André Jacinto representou a equipa na principal entre 2019 e 2022, conquistando uma taça de Portugal feminina de futebol e uma supertaça feminina. Em seguida, rumou à Real Sociedade, onde cumpriu nas últimas 4 temporadas, sendo titular indiscutível. Na última época, André Jacinto realizou 28 jogos, nos quais apontou 4 assistências. Ainda pelo futebol feminino, na terminada época de estreia na Arábia Saudita, na Jéssica Silva anunciou a saída do Al Hilal, na avançada de 38 anos. Recorreu às redes sociais para dar conta que parte deste clube, com muito mais experiência e com boas memórias do futebol. Esta época nem sempre foi fácil e não conseguiram aquilo que seria o objetivo coletivo para a equipa, mas acima de tudo fica num registro de grande crescimento para si e para todas as suas colegas de equipa. Outrora no Benfica, na Jéssica Silva deixou as norte-americanas na formação do Gotan para reforçar o Al Hilal. Apesar dos 14 golos em 23 jogos, terminou o Campeonato Saudita no 5º lugar, sem qualquer título conquistado. Fernando Pimenta já regressou a Portugal depois de ter assumido o papel de protagonista nos campeonatos de Europa de velocidade de canoagem disputados em Montemor-o-Velho, com uma medalha de ouro na categoria na K1 5 mil metros. O Olímpico Português impôs na última prova da competição e cortou a linha da meta com um tempo de 21 minutos, 9 segundos e 116 milésimos, com o norueguês John Volt em segundo e o dinamarquês Pedersen a fechar o pódio. Na Pimenta garantiu a 4ª medalha na seleção nacional, permitindo a Portugal alcançar a melhor prestação de sempre numa edição dos europeus, nisto depois do ouro de Norberto Mourão em VL2, na prata de Messias Batista em K1 200 metros e do bronze conquistado pelo próprio Pimenta em K1 1000 metros. No regresso a Portugal, Pimenta mostrou-se muito feliz, apesar da sua idade, continuar com um bom rendimento dentro da competição.
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23: 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Eu pergunto se concorda com o Rui Costa. 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
1: O ténis. O norte-americano Ben Shelton venceu o torneio da ATP de Estugarta ao bater na final do compatriota na Taylor Fritz, que era o atual detentor do título e confirmou assim um excelente momento que atravessa na temporada. Um encontro discutido na Real Club Nalmed, na Shelton, em Porsche, pelos parciais de 6-4, 2-6 e 6-4, no fim de 1 hora e 50 minutos, o número 5 do mundo conseguiu ser mais eficaz nos momentos decisivos, sobretudo nos dois sets que venceu, contrariando assim a reação de Fritz no segundo parcial. No conto geral, na final foi equilibrada durante largos períodos, com algumas oscilações no domínio de jogo. Na Shelton entrou melhor, se levou melhor no primeiro set, nem parecia controlar o encontro, mas viu Fritz responder de forma forte no segundo, empatando a decisão. Porém, no terceiro set, o norte-americano voltou a assumir o controle nos detalhes e fechou assim o encontro. Com este triunfo, Shelton conquista no sexto título na ATP da sua carreira e o terceiro da época. Depois das vitórias em Dallas e Munique, o jogador de 23 anos reforça assim o estatuto de uma das principais figuras em ascensão no circuito masculino. Já na Taylor Fritz, número 9 mundial, não conseguiu revalidar o título conquistado em Estugarta no ano anterior, ficando a uma curta distância de mais uma conquista na relva europeia.
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0: Ficamos a 6 minutos das 6:30.
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0: Vou olhar agora para mais um craque mundial aqui na primeira Rádio Desporto.
6: Éric Cantona, também conhecido como Le Roi, ou o Rei em português, é uma figura marcante e controversa no futebol, com uma carreira que influenciou não só dentro de campo, mas também fora dele. Nascido em Marselha, França, em 1966, Cantona começou a sua carreira em clubes menores no país, mas foi no Manchester United que realmente se destacou, transformando-se num ícone da Premier League. Cantona começou a sua trajetória no futebol no Auxerre, clube pelo qual fez a sua estreia profissional em 1983. Durante os primeiros anos da sua carreira, mostrou grande talento, mas também uma personalidade forte e um temperamento imprevisível. Passou por alguns clubes franceses, como o Marselha, o Bordeaux, o Montpellier e o Nîmes, conquistando títulos nacionais, mas sempre com problemas disciplinares. A sua passagem por Marselha foi marcada pela vitória no Campeonato Francês em 1989, mas Cantona não se adaptou completamente ao clube, que culminou na sua transferência para o Nîmes, onde um incidente com o árbitro quase resultou na sua reforma precoce. Após essa fase turbulenta, decidiu buscar uma nova oportunidade em Inglaterra, onde a sua carreira descolaria de forma irreversível. A carreira de Cantona mudou drasticamente ao transferir-se para o Leeds United em 1992. Rapidamente ajudou o clube a conquistar o título da primeira divisão inglesa, mas foi depois da sua transferência para o Manchester United que se tornaria uma verdadeira lenda. Chegando a Old Trafford em novembro de 1992, Cantona teve um impacto imediato. Os Red Devils, que não conquistavam o título inglês há mais de 25 anos, venceram a Premier League na sua primeira temporada com o francês. Com o seu estilo arrojado, passes precisos e golos decisivos, ajudou a transformar o United numa potência do futebol inglês. Entre 1992 e 97, sob sua liderança, o clube conquistou 4 títulos da Premier League, além de 2 taças de Inglaterra. Cantona sempre foi conhecido tanto pelas suas habilidades com bola quanto pelo seu temperamento explosivo. O episódio mais famoso da sua carreira ocorreu em 1995, quando durante uma partida frente ao Crystal Palace deu um pontapé num adepto adversário que o insultou da bancada. Esse incidente resultou numa suspensão de 8 meses, um dos momentos mais controversos da história do futebol inglês. Apesar disso, quando retornou da suspensão, Cantona rapidamente recuperou a sua forma e liderou o Manchester United em mais uma conquista da Premier League em 1996. Esse foi um dos momentos que cimentou o seu status de rei, tanto pelo seu carisma quanto pela sua importância dentro de campo. Surpreendentemente, Cantona anunciou a sua retirada em 1997, aos 30 anos, no auge da sua carreira. Decidiu então seguir outros caminhos, incluindo uma carreira como ator e envolvimento com o cinema e arte. Fora dos campos, o francês sempre foi conhecido pela sua personalidade forte, pensamentos filosóficos e declarações marcantes que alimentaram a sua aura de enigma e fascínio. O avançado deixou um legado profundo no Manchester United e no futebol mundial. Foi nomeado em 1994 como jogador do ano para a Associação de Jogadores Profissionais Ingleses e em 2001 foi eleito o jogador do século pelos adeptos do United. A sua influência no renascimento do clube e na Premier League é inegável, sendo lembrado como um dos maiores jogadores da história do futebol inglês. A carreira de Eric Cantona foi marcada tanto pelo brilhantismo dentro de campo como pela sua irreverência fora dele. Ícone do Manchester United e da Premier League, Cantona não só ajudou a transformar o clube numa potência global, como também redefiniu o papel de uma estrela do futebol, combinando talento, liderança e uma personalidade única. Mesmo após a sua retirada, continua a ser uma figura reverenciada e uma das personalidades mais influentes da história do futebol.
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8: São 6 da tarde e 29 minutos.
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1: Aqui pode estar-me a acompanhar-se um incidente que envolveu um elemento da equipa de arbitragem do alemão Ebner Kürassal no Mundial 2026. Evans fez um gesto com a mão frequentemente associado a grupos supremacistas brancos. O árbitro australiano exercia nas funções de assistente de VAR na partida em que a Alemanha derrotou a seleção de Curaçao por 7-1. Nesta edição do Mundial, depois dos hinos, também os árbitros são apresentados na emissão, incluindo os três que estão na sala de VAR instantes antes do apito inicial, no momento em que a equipa de

Na quem faz no gesto, obriga o interlocutor a olhar para na sua mão, abaixo da cintura. Face na situação detectada por muita gente e a gravidade da associação à supremacia branca, na FIFA vai abrir um inquérito formal para investigar o contexto e na real intenção do árbitro australiano por detrás deste polémico gesto. Há 2 anos, nos Jogos Olímpicos de Paris, um oficial da prova foi afastado pelo mesmo gesto. Leandro Barreiro, Samuel Dal e Frenchov Ivanovic foram alguns dos convidados que estiveram nas cerimónias do casamento de Vangelis Pavlidis, que se realizou no norte da Grécia. O avançado do Benfica de 27 anos convidou alguns companheiros de equipa que testemunharam num momento importante da sua vida pessoal. Pavlidis representa nas Águias desde o verão de 2024, em 110 jogos pelos encarnados, marcou 60 golos e fez 17 assistências. A conquista do Campeonato Nacional de Basquetebol, título que escapava há 10 anos, levou os adeptos do Futebol Clube Porto na loucura no Dragão Arena. No final do jogo, a claque dos Super Dragões cantou para André na Vilas Boas. A relação entre o dirigente máximo dos Azuis e Brancos e a claque do Futebol Clube Porto nem sempre foi amigável, mas o sucesso desportivo recente do Futebol Clube Porto permitiu uma aproximação entre as partes. Na altura, depois dos festejos, nos aliados, nos Super Dragões fizeram uma publicação nas redes sociais para agradecer a André na Vilas Boas por toda a competência e rigor. Os Super Dragões expressam o seu agradecimento e dão os parabéns ao presidente André Villas-Boas, pode ler-se na nota. Depois da conquista do Campeonato Nacional de Basquetebol, na claque voltou a demonstrar o seu apoio ao presidente do Futebol Clube do Porto, que sucedeu a Jorge Nuno Pinto da Costa. O pivô português Luís Frade foi com 7 golos o melhor marcador do Barcelona na final da Liga dos Campeões de handball, em que os catalães derrotaram a formação do Berlim por 37-34 e conquistaram pela 12ª vez na 13ª, se contarmos com a vitória na Taça dos Campeões Europeus em 1991, a principal competição europeia de clubes. Em Colónia, onde se discutiu a Final Four da Champions, o Barcelona chegou ao intervalo com uma vantagem de 4 golos, 20-16, que soube gerir durante a etapa complementar. Os espanhóis nunca estiveram em desvantagem no marcador ao longo do encontro, em que nos dois guarda-redes se exibiram a grande nível. Hamilton Nielsen, do Barcelona, fez um total de 14 defesas, eficácia de 34,1%, e Dejan, da formação do Berlim, ficou-se pelos 12, com 24,4% de eficácia. No ataque, Luís Freire tirou proveito total dos 7 remates, que ensaiou liderando um Barcelona que contou ainda com contributos relevantes de Blas Jank e Alexis Gomes, ambos com 6 golos. Ainda assim, o melhor marcador do encontro foi ainda Matias Gjelsen, para muitos o melhor handbolista da atualidade, com 8 golos apontados. O Barcelona levantou pela 12ª vez a Liga dos Campeões de handball, reforçando assim a hegemonia na competição. Os catalães fecham com chave de ouro uma temporada em que também conquistaram a Liga, na Taça e a Taça da Liga, na Espanhola, e o Mundial de Clubes. Ao longo desse trajeto, nos espanhóis só perderam um jogo. A seleção portuguesa masculina de voleibol venceu a Letónia por 3-1 no Centro de Desportos e Congressos de Matosinhos, assumindo assim o terceiro triunfo consecutivo na fase de qualificação da Liga Europeia, mantendo-se na luta pelo apuramento para a fase seguinte da competição. A equipa lusa entrou determinada e assumiu o controle do primeiro set, impondo ritmo forte e eficácia no bloco e na recepção, o que lhe permitiu fechar o parcial inicial com segurança em 25-19. A resposta da Letónia surgiu no segundo set, com maior agressividade no serviço e mais na consistência no ataque, aproveitando também alguns erros portugueses para igualar o encontro após um 25-20. Já no terceiro set foi o mais equilibrado da partida, disputado ponto a ponto até aos momentos finais. Portugal mostrou maior frieza nos instantes decisivos e conseguiu garantir a vitória por 25-23 num parcial que acabou por ser determinante no desfecho do encontro. Desta forma, na formação lusa entrou no quarto set embalada pelo momento de jogo e nunca perdeu a liderança no marcador, apesar de uma reação da Letónia que reduziu diferenças na fase intermédia. Portugal manteve o controlo e fechou o encontro com um triunfo de 25-18, selando assim o 3-1 final. Do ponto de vista individual, Alexandre Ferreira foi a grande figura do encontro, ao somar 26 pontos e assumir um papel de principal relevância ofensiva na seleção portuguesa. Nos jogadores destacou-se ainda na eficácia em momentos de decisão, liderando várias ações de ataque e contribuindo de forma decisiva para o resultado final. Coletivamente, Portugal voltou a evidenciar na consistência, na recepção e no bloco, com destaque para Manuel Figueiredo num primeiro momento e Calton Tavares no capítulo defensivo. Junto à rede, contas feitas, Portugal mantém assim o 10º lugar da classificação com 9 pontos e continua na corrida pela qualificação para na fase seguinte da Liga Europeia. A equipa nacional encerra agora nesta fase da prova, com encontros decisivos diante da Hungria e do Azerbaijão, dependendo ainda da conjugação de resultados para confirmar o seu apuramento.
Pelo ténis, o norte-americano Ben Shelton venceu o torneio.

0: Na ATP de Stuttgart, ao bater na final do compatriota na Taylor Fritz, que era o atual detentor do título, e confirmou assim um excelente momento que atravessa na temporada. Um encontro discutido na relva na Alemanha, na Celta, em Porsche, pelos parciais de 6-4, 2-6 e 6-4, ao fim de 1 hora e 50 minutos, o número 5 do mundo conseguiu ser mais eficaz nos momentos decisivos, sobretudo nos dois sets que venceu, contrariando assim a reação de Fritz no segundo parcial. No conto geral, na final foi equilibrada durante largos períodos, com algumas oscilações no domínio de jogo. Na Celta entrou melhor, levou a melhor no primeiro set e parecia controlar o encontro, mas viu Fritz responder de forma forte no segundo, empatando a decisão. Porém, no terceiro set, o norte-americano voltou a assumir o controle nos detalhes e fechou assim o encontro. Com este triunfo, o Celta conquista no sexto título na ATP da sua carreira e o terceiro da época. Depois das vitórias em Dallas, em Munique, o jogador de 23 anos reforça assim o estatuto de uma das principais figuras em ascensão no circuito masculino. Já na Taylor Fritz, número 9 mundial, não conseguiu revalidar o título conquistado em Stuttgart no ano anterior, ficando a uma curta distância de mais uma conquista na relva europeia.
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10: Seguimos agora nesta emissão com os gigantes adormecidos.
11: O Leeds United, fundado em 1919, é um dos clubes mais importantes do futebol inglês, com uma história de grandes conquistas e quedas dramáticas. O seu período áureo começou nos anos 1960 e 70, sob a liderança do treinador Don Revy, que transformou o Leeds numa das equipas mais fortes do país. Foi nessa época que o clube alcançou alguns dos seus feitos mais memoráveis. 2 títulos da primeira divisão inglesa em 68, 69 e 73, 74, uma FA Cup em 1972 e 2 Taças das Cidades com Feiras, uma competição precursora da atual Liga Europa, em 1968 e 1971. Conhecido pelo estilo combativo e altamente disciplinado, o Leeds de Revy tornou-se uma referência de resiliência e combatividade, marcando a história do clube e do futebol britânico. Esta era dourada foi protagonizada por jogadores emblemáticos como Billy Bremner, Norman Hunter e Jack Charlton, que não só contribuíram para os sucessos dentro de campo, mas também personificaram o espírito destemido do clube. A saída de Revy, contudo, trouxe uma fase de instabilidade e o Leeds entrou em declínio, culminando na sua despromoção para a 2ª Divisão em 1982. O clube lutou anos para se reerguer, mas só na década de 1990 voltou a emergir no topo do futebol inglês. O renascimento do Leeds veio com o treinador Howard Wilkinson, que liderou o clube ao título da 2ª Divisão em 1990, garantindo a subida à primeira. Apenas 2 épocas depois, em 1991-92, o Leeds surpreendeu ao vencer a última edição da 1ª Divisão antes da criação da Premier League. Com jogadores como Eric Cantona, Gary Speed e Gordon Strachan, o Leeds dominou a liga e conquistou o seu terceiro título de inglês, trazendo nova glória aos adeptos e reforçando a imagem de uma equipa resiliente e vencedora. A mudança de milénio trouxe ao clube ambições renovadas, com investimentos em grandes nomes como Rio Ferdinand e Robbie Keane, e em 2001 o clube protagonizou uma campanha europeia inesquecível, alcançando as meias finais da Liga dos Campeões. No entanto, os gastos elevados e a gestão financeira arriscada levaram o clube a uma crise profunda. Em 2004, o Leeds acabou despromovido para o Championship, a segunda divisão, e em 2007 caiu ainda para a League One, a terceira, marcando um período de sofrimento e dificuldades para os seus adeptos. Nos anos recentes, o Leeds United reencontrou o caminho de volta à elite, conseguindo finalmente a promoção à Premier League em 2020, sob o comando do carismático treinador Marcelo Bielsa. Esta recuperação fez renascer a esperança entre os seus adeptos, apesar de uma nova despromoção ao Championship, que ainda hoje carregam com orgulho a história do clube, sonhando em reviver os tempos de glória que marcaram o Leeds United como uma força do futebol inglês.
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10: Vamos lá olhar agora para mais um grande feito histórico aqui na primeira rádio de desporto.
11: A equipa do AC Milan, entre 1988 e 1994, é considerada uma das mais icónicas da história do futebol. Sob a direção do treinador Arrigo Sacchi, a equipa revolucionou a forma de jogar, implementando um estilo de jogo baseado na pressão alta e na coesão tática. Esse modelo não apenas trouxe sucesso imediato, mas também influenciou gerações futuras de treinadores e equipas ao redor do mundo. A formação mais emblemática do Milan deste período contou com jogadores como Franco Baresi, Paolo Maldini, Marco Van Basten e Ruud Gullit. Baresi, como capitão e defesa central, era a âncora da defesa, enquanto Maldini, um jovem lateral na época, já mostrava o seu imenso potencial. Gullit e Van Basten formavam uma dupla ofensiva letal, combinando força física e habilidade técnica, e tornaram-se assim símbolos do ataque milanês. Durante a temporada de 1988-89, o Milan conquistou a Taça dos Clubes Campeões Europeus ao vencer o Steaua de Bucareste por 4-0 na final, um triunfo que consolidou a equipa como uma potência no cenário europeu. A formação foi elogiada não apenas pela qualidade dos seus jogadores, mas também pela sua capacidade de trabalhar em equipa e pela intensidade do seu jogo. Esse título foi o primeiro de muitos que viriam, pois o Milan tornaria-se uma força dominante na Europa e em Itália. Na temporada seguinte, a equipa repetiu o feito ao vencer novamente a Liga dos Campeões, agora superando o Olympique de Marselha. Este triunfo foi especialmente significativo, pois solidificou a reputação da equipa como uma das melhores da história do futebol. Durante esse tempo, a formação também conquistou o campeonato italiano, o que fez do Milan um dos clubes mais vitoriosos da época. O sucesso dos Rossoneri não se limitou apenas ao campo de jogo, já que a equipa também se destacou pelo seu impacto fora das quatro linhas. O clube tornou-se um modelo de profissionalismo e gestão no futebol e o seu legado permanece influente. O trabalho de Sacchi e a filosofia que implementou no Milan inspiraram muitos treinadores que vieram depois, estabelecendo um novo padrão para o jogo. O período de 1988 a 1994 é, sem dúvida, um dos mais gloriosos na história do AC Milan. A combinação de talento, tática e trabalho em a equipa não apenas rendeu troféus, mas também deixou uma marca inolvidável no futebol mundial, fazendo do Milan uma referência em excelência e inovação no desporto.
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12: O jogador ideal sabe equilibrar disciplina e criatividade, sendo imprevisível nos momentos decisivos. É para ouvir também todos os dias, aqui na primeira rádio de desporto, o perfil do jogador.
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11: Amin Harit, nascido a 18 de junho de 1997 em Pontoise, França, é um futebolista internacional marroquino que joga como médio ofensivo no Olympique de Marselha. Conhecido pela sua habilidade técnica, criatividade e capacidade de drible, Harit tem-se destacado pela sua versatilidade em campo, conseguindo atuar tanto no centro como nas alas. Harit começou a sua formação no Nantes, clube onde fez a sua estreia profissional em 2016. As suas exibições impressionaram desde cedo, o que lhe valeu uma transferência para o Schalke 04 em 2017, onde rapidamente se afirmou como uma das principais figuras da equipa na Bundesliga. Durante o seu tempo na Alemanha, destacou-se pela sua capacidade de quebrar linhas defensivas e pela inteligência no último passe. Em 2021 foi emprestado ao Marselha, onde encontrou um novo impulso na sua carreira, tornando-se uma peça-chave no esquema da equipa. Internacionalmente, Harit escolheu representar Marrocos, país de origem dos seus pais, e participou em várias competições importantes, incluindo a Taça das Nações Africanas.
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10: E está agora na hora de trazer mais um craque da Liga Portuguesa, aqui à Gol FM.
11: Lucho González, também conhecido como El Comandante, é um dos jogadores mais icónicos da história recente do Futebol Clube do Porto. Nascido em Buenos Aires, Argentina, a 19 de janeiro de 1981, Luís Oscar González começou a sua carreira no Huracán antes de se destacar no River Plate, onde conquistou títulos e chamou a atenção do futebol europeu. A sua trajetória foi marcada por uma inteligência tática apurada, qualidade técnica e capacidade de liderança, características que o tornaram uma figura crucial nos clubes por onde passou, em especial no Futebol Clube do Porto. A sua primeira passagem pelos Dragões começou em 2005, quando foi contratado por mais de 7 milhões e meio de euros ao River Plate. Lucho chegou para um clube que um ano antes tinha conquistado a Liga dos Campeões, sob o comando de José Mourinho, e veio para dar continuidade ao sucesso portista. Logo se impôs como uma peça fundamental no meio-campo dos Dragões, destacando-se pela sua visão de jogo, capacidade de passe e presença ofensiva. Com o Adriense como treinador, Lucho fez uma temporada de estreia notável, conquistando o seu primeiro título da Primeira Liga em 2005-2006, além de levantar a Taça de Portugal. Nas quatro temporadas em que vestiu a camisola azul e branca, na sua primeira etapa no clube, Lucho foi parte de uma era de ouro do futebol português. Entre 2005 e 2009, conquistou quatro títulos da Primeira Liga, uma Taça de Portugal e três supertaças Cândido de Oliveira, cimentando o seu estatuto como um dos maiores ídolos da história recente do clube. Além disso, a sua consistência em campo e a sua habilidade para marcar golos em momentos decisivos renderam-lhe o apelido de El Comandante, uma referência à sua liderança natural dentro de campo. Nos seus melhores anos, Lucho não só contribuiu com assistências e golos, como também era uma voz de comando que uniu o balneário portista. Em 2009, após o sucesso no Futebol Clube do Porto, o argentino transferiu-se para o Olympique de Marselha por cerca de 18 milhões de euros, uma das maiores transferências do futebol francês à época. No Marselha continuou a sua senda de sucesso, conquistando a Liga em 2010 e mais dois troféus da Taça da Liga Francesa. A sua influência no meio-campo manteve-se inalterada, mas o carinho pelo Futebol Clube do Porto permaneceu, algo que ficaria evidente anos mais tarde. Em 2012, Lucho González protagonizou um regresso emocionante à cidade invicta, quando já veterano voltou para uma segunda passagem pelos Dragões. Apesar de estar numa fase mais avançada da carreira, o seu impacto na equipa foi imediato. A sua experiência e qualidade técnica mantiveram-no como uma peça fundamental para o clube e na temporada de regresso ajudou o Porto a conquistar mais um título da Primeira Liga na época 2012-2013, sob o comando de Vítor Pereira. No total, Lucho acumulou mais de 240 jogos pelo Futebol Clube do Porto, com 61 golos marcados e continua a ser lembrado como um dos médios mais talentosos e completos que passaram pelo clube. A sua capacidade de chegar à área adversária, fazer golos e distribuir o jogo com grande inteligência foi crucial para as conquistas portistas, sendo sempre visto como um líder dentro e fora de campo. Não é à toa que continua a ser venerado pelos adeptos, que reconhecem nele um dos capitães mais respeitados da história do emblema. Após sair do Futebol Clube do Porto pela segunda vez, Lucho ainda continuou a sua carreira em clubes como o Al Rayyan, no Qatar, e o Atlético Paranaense, no Brasil, onde se manteve competitivo até aos seus últimos dias como jogador. No Atlético Paranaense, conquistou a Copa Sul-Americana em 2018, acrescentando mais um título internacional ao seu vasto currículo. Encerrou a carreira em 2021, após mais de duas décadas a brilhar nos relvados, deixando uma marca profunda no futebol, especialmente no Futebol Clube do Porto. Lucho González será sempre lembrado como um dos grandes médios do futebol mundial, com destaque para o impacto duradouro que teve no Futebol Clube do Porto. A sua liderança, classe e espírito vencedor fizeram dele uma lenda do clube e uma referência no futebol português.
15: Eu ainda na minha cabeça está que sou jogador. E até falei para a minha mulher, digo, quando acabar o contrato lá no Brasil, vou tentar falar com o presidente e dizer-lhe que jogava dois meses de graça aqui só por voltar a pisar o Dragão. Fala dessa tão conhecida mística do Porto, é um pouco isso, é mais na garra, na luta e se disfruta mais também.
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1: Quando jogamos com todas as seleções, eu acho que tem muita qualidade hoje em dia e nós temos que enfrentar cada jogo como se fosse uma final, porque na teoria há equipas que podem ser mais fracas se calhar no papel, mas depois em campo é um jogo e um jogo pode acontecer qualquer coisa. 90 minutos é muito bom e temos que estar mais do que prontos para poder vencer. Sempre sonhei que isso pudesse acontecer, também trabalhei muito para que isso acontecesse. O que eu diria era que tenho muito orgulho no meu percurso até agora, sempre trabalhei de cabeça baixa à procura de ser melhor.
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2: Ficamos a 8 minutos das 19.
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4: Marco van Basten é considerado um dos maiores avançados da história do futebol mundial, tanto pelo seu talento técnico como pela sua capacidade de marcar golos decisivos em momentos cruciais. Nascido a 31 de outubro de 1964, em Utrecht, nos Países Baixos, desde cedo demonstrou um talento inato para o futebol, seguindo os passos do pai, Joop van Basten, que também jogara profissionalmente. O jovem Marco começou a jogar no clube local, o Utrecht, mas rapidamente atraiu a atenção do Ajax, um dos gigantes do futebol neerlandês, onde ingressou aos 16 anos. Foi no Ajax que van Basten começou a destacar-se no cenário do futebol internacional. Fez a sua estreia na equipa principal em 1982, substituindo ninguém menos que o Johan Cruyff, uma das maiores lendas do clube. A transição não poderia ter sido melhor. Van Basten não só mostrou que estava à altura do desafio, como rapidamente se tornou o novo talismã da equipa. Na sua primeira temporada completa, em 1983-84, conquistou a sua primeira bota de ouro como o melhor marcador da Eredivisie, com 28 golos, um feito que repetiria várias vezes. A sua capacidade de finalização era extraordinária, combinando técnica refinada, inteligência tática e uma incrível habilidade acrobática que lhe permitia marcar golos de todos os ângulos e em todas as circunstâncias. Pelo Ajax, van Basten conquistou 3 campeonatos neerlandeses, 3 taças dos Países Baixos e, em 1987, a Taça das Taças, onde marcou o único golo na final contra o Lokomotiv Leipzig, em Atenas. A sua carreira nos Países Baixos terminou com um impressionante registro de 128 golos em 133 jogos pelo clube de Amsterdão. Em 1987, van Basten transferiu-se para o AC Milan, um dos maiores clubes da Europa, que já contava com outros dois dos maiores talentos neerlandeses, Ruud Gullit e Frank Rijkaard. Sob o comando do lendário treinador Arrigo Sacchi, o Milan formou uma das melhores equipas de todos os tempos, com van Basten como o principal goleador. A sua chegada ao futebol italiano foi inicialmente marcada por dificuldades devido a uma grave lesão no tornozelo, mas após a recuperação, van Basten mostrou porque era considerado um dos melhores da sua geração. Nos anos seguintes, ajudou o Milan a conquistar 2 títulos da Taça dos Campeões Europeus, em 1989 e 1990, além de 4 campeonatos italianos. Na final de 1989, van Basten marcou 2 golos na vitória por 4-0 sobre o Steaua de Bucareste, numa das exibições mais dominantes de uma equipa na história do futebol europeu. O avançado continuava a impressionar com a sua técnica, visão de jogo e, claro, com a sua capacidade de concretização. Um dos momentos mais memoráveis da sua carreira aconteceu ao serviço da seleção neerlandesa no Campeonato Europeu de 1988, na Alemanha. Van Basten foi o herói da competição, terminando como melhor marcador com 5 golos, incluindo o golo decisivo na final contra a União Soviética, um remate de primeira quase sem ângulo que é considerado um dos melhores golos da história das grandes competições. A sua exibição nesse torneio valeu-lhe a primeira das suas 3 bolas de ouro em 1988, 89 e 1992, reafirmando o seu estatuto como o melhor jogador do mundo naquela época. Infelizmente, a carreira de Van Basten foi encurtada devido a sucessivas lesões no tornozelo, culminando na sua reforma precoce aos 30 anos em 1995. O último jogo oficial aconteceu na final da Liga dos Campeões de 1993, onde o Milan foi derrotado pelo Marselha. Apesar das tentativas de recuperação, as lesões impediram-no de continuar a jogar ao mais alto nível, encerrando a carreira de um dos maiores talentos que o futebol ele já viu. Apesar de um percurso abreviado, Marco Van Basten deixou uma marca indelével no futebol mundial. A sua combinação de elegância, poder e precisão fizeram dele uma verdadeira gazela nos relvados. Tanto no Ajax como no Milan, Van Basten construiu um legado que perdura até hoje e os seus feitos pela seleção dos Países Baixos consolidaram o seu lugar na história. Mais tarde, após encerrar a carreira como jogador, ainda teve passagens como treinador, incluindo a seleção neerlandesa, mas será sempre lembrado pelos seus feitos dentro das quatro linhas.

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2: O Ajax, fundado em 1900 em Amsterdão, é um dos clubes mais vencedores e respeitados da Europa, conhecido pelo estilo ofensivo e por uma academia que revelou grandes talentos para o futebol mundial. O emblema neerlandês começou a consolidar-se na década de 1960 com o revolucionário estilo de jogo do futebol total, implementado pelo treinador Rinus Michels e protagonizado pelo lendário Johan Cruyff. Este sistema, onde todos os jogadores podiam ocupar várias posições, mudou a forma de jogar e tornou o Ajax uma referência global. Na década de 1970, o clube dominou a Europa ao vencer a Taça dos Campeões Europeus três vezes consecutivas, em 1971, 72 e 73, com Cruyff como o principal astro e Michels como o grande estratega. Este período de ouro solidificou o Ajax como um dos gigantes do futebol e a filosofia do jogo do futebol total influenciou gerações de treinadores e jogadores em todo o mundo. Além das conquistas europeias, o Ajax dominava também no cenário doméstico, colecionando títulos do campeonato neerlandês e tornando-se sinónimo de futebol espetáculo. Após alguns anos sem grandes títulos europeus, a equipa voltou ao topo na década de 1990 com uma geração de ouro formada nas suas academias, incluindo jogadores como Edgar Davids, Clarence Seedorf, Patrick Kluivert e Marco Overmars. Com Louis van Gaal como treinador, o clube conquistou a Liga dos Campeões em 1995 ao vencer o Milan, consolidando-se novamente como uma força europeia. Este sucesso deveu-se mais uma vez ao compromisso com a formação de talentos, uma das marcas do Ajax ao longo da sua história. O início dos anos 2000 trouxe desafios financeiros ao clube, o que os obrigou a vender muitos dos seus talentos jovens para clubes maiores. Apesar das dificuldades em manter os principais jogadores, o Ajax continuou a dominar o futebol neerlandês e a formar talentos que viriam a brilhar internacionalmente. Esta política de formação rendeu frutos ao longo das décadas e é uma das principais razões pela qual o Ajax permanece competitivo no cenário europeu. Nos últimos anos, o clube voltou a ser destaque na Liga dos Campeões, em particular na temporada de 2018-2019, quando eliminou gigantes como o Real Madrid e a Juventus, chegando até às meias finais. Essa campanha memorável, com jovens talentos como Frankie de Jong e Matthijs de Ligt, reacendeu o entusiasmo em torno do clube e destacou a excelência da sua academia. Mesmo num cenário de recursos limitados em comparação aos grandes clubes europeus, o Ajax continua a ser admirado pelo seu futebol atrativo e pela aposta nos jovens, preservando a herança do futebol total, que transformou o clube numa lenda viva do futebol mundial. Hoje, o emblema permanece um dos maiores símbolos do futebol ofensivo e da formação de talentos, mantendo viva a sua tradição e a sua identidade, características que o tornam um dos clubes mais fascinantes do futebol mundial.
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3: São 7 da tarde.
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7: A seleção nacional quando viu o seu clube no treino de domingo adiado para nesta segunda-feira, na semelhança da conferência de imprensa, depois de uma tempestade que acabou por obrigar os jogadores e toda a equipa a recolherem ao seu hotel. Durante esta segunda-feira foi mais um dia de trabalho e, desde logo, com a realização de mais um treino, onde Roberto Martínez praticamente contou com a equipa na máxima força. O porta-voz do grupo de trabalho foi precisamente o internacional português Mateus Nunes, nele que, desde logo, destacou que na seleção está preparada para jogos difíceis. O sonho de estar no Mundial é bem real nesta altura e quer, sobretudo, ajudar a seleção das esquinas a conseguir encontrar o caminho para a vitória.
8: Quando jogamos com todas as seleções, eu acho que tem muita qualidade hoje em dia e nós temos que enfrentar cada jogo como se fosse uma final, porque na teoria há equipas que podem ser mais fracas, se calhar no papel, mas depois em campo é um jogo, e um jogo pode acontecer qualquer coisa. 90 minutos é muito longo e temos que estar mais do que prontos para poder vencer todos os jogos. Sempre sonhei que isso pudesse acontecer, também trabalhei muito para que isso acontecesse. O que eu diria era que tenho muito orgulho no meu percurso até agora, sempre trabalhei de cabeça baixa à procura de ser melhor, com a ajuda também dos meus familiares, dos meus amigos. Sempre tive um círculo familiar muito próximo, muito unido, que sempre me deu todo o apoio, e também muito daquilo que sou hoje, e por estar aqui hoje também é por causa deles. E também dizer também que é muito bom estar aqui, para mim é como disse, é um sonho, e sinto-me muito realizado. Isto é provavelmente o auge de qualquer jogador, a poder estar aqui no Mundial. Estou feliz, mas como você disse, quero estar aqui, quero ganhar é que é bom, então vamos trabalhar para isso.
7: O jogador português Mateus Nunes, que garante ainda a Abna que está preparado para Abna ajudar na seleção das esquinas, Abna tendo em conta Abna que também toda a Abna equipa, Abna já Abna vinha com uma boa base de trabalho, Abna feita Abna em Oeiras, na cidade do futebol, antes mesmo da chegada Abna território americano.
8: E essas duas semanas que nós fizemos em Portugal foi só um adicionar, um continuar daquilo que a gente tem feito durante toda a época. Nós estamos prontos e mostraremos no jogo dia 17. Em todos os estágios em que eu participei, eu tentei dar o meu melhor para poder estar aqui. Todos os jogadores fazemos o mesmo, temos o mesmo na nossa cabeça. É um sonho para todos nós estar aqui e estou muito feliz e vou tentar aproveitar o máximo. Estou confortável nas duas posições, estou mais que habituado a tudo que envolve a posição. Também joguei já extremo esquerdo, já joguei em todas as posições, que sinto que posso fazer muitas posições. Eu diria que sinto-me confortável nas duas posições, não tenho uma preferência nesse momento.
7: Em relação aos próximos jogos, Portugal tem que abrir como estreia neste Mundial, também embate diante da República Democrática de Congo, seguindo-se depois o Uzbequistão e também a seleção da Colômbia. Independentemente dos resultados, Mateus Nunes garante que a seleção está preparada para lidar com a felicidade e com a frustração, e que existe, sobretudo, grande confiança naquilo que Portugal pode fazer neste campeonato do mundo.
8: O que eu acho é que nós temos que estar preparado para o jogo dia 17, ganhar o jogo dia 17 e assim em seguinte, e depois vemos como é que vai ser no final. Eu acho que isto é como tudo na vida. Nós, num fim de semana, temos um jogo bom. Somos os melhores do mundo. Na quarta-feira, se calhar, já não temos um jogo tão bom, já temos que ir embora, já não somos bons o suficientes. Então é tentar lidar com isso de uma maneira mais equilibrada possível. Não, quando te elogiam, não achar que és o melhor do mundo, e quando te criticam, não achar que és o pior do mundo. A crítica faz parte do nosso trabalho. Nós somos todos adultos e profissionais e nós temos que levar isso da maneira mais tranquila possível. Aquilo que importa é aquilo que está na nossa cabeça, para trabalhar, para melhorar todos os dias. A opinião dessas pessoas obviamente que conta, mas nós temos que focar naquilo que é o nosso dia-a-dia e tentar ser melhor todos os dias, porque as opiniões vão e vêm e mudam muito rapidamente, e isso não pode deixar de nos afetar.
7: O jogador de Luz, Abna, acabou também por admitir que ainda não conseguiu ver nenhum jogo completo deste Mundial 2026, e está muito focado, sobretudo, no objetivo que a seleção portuguesa tem para esta competição.
8: Um jogo completo eu ainda não vi. Eu fui vendo partes dos jogos. Às vezes, quando nós estamos em refeições e está a dar os jogos e nós vemos um bocadinho aqui e ali, mas às vezes estamos à conversa, ou estamos a jogar cartas, ou estamos a jogar lobo, e às vezes passa-nos. Daquilo que eu vi é que são jogos bonitos, são atmosferas e ambientes bonitos e especiais, que toda a gente quer estar envolvida. E como eu já tinha dito, é só um prazer estar aqui. Nós temos é que tirar relações dos nossos treinos e dos nossos jogos e tentar melhorar para os nossos próprios jogos. É tentar aproveitar ao máximo. O Mundial é a competição mais bonita que tem no mundo, porque estamos a representar o nosso próprio país. Não estamos a jogar só pelos 27 que estão aqui, estamos a jogar por 10 milhões que estão em Portugal e mais não sei quantos espalhados pelo mundo. Eu diria que a imagem que eu tenho na cabeça e o sentimento que eu quero ter no final, quando sair daqui, é ter orgulho. Seria muito bom se saíssemos daqui com o título. Obviamente não vou mentir, não sou hipócrita, mas se não saímos, é sentirmos que saímos daqui com orgulho e com a cabeça levantada, que fizemos tudo para que isso acontecesse.
7: Portugal estreia-se neste Mundial 2026, já nesta quarta-feira, pelas 18h, com um embate diante da República Democrática de Congo, seguindo-se o segundo embate no dia 23 de junho, também pelas 18h, diante da seleção do Uzbequistão. O fecho das contas na fase de grupos, ou neste caso do Grupo K, onde está situada na seleção portuguesa, fecha-se no dia 28 de junho, diante da seleção da Colômbia. 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Abdul Aram Al-Jassim, de 38 anos, é o árbitro nomeado pela FIFA na parede na estreia de Portugal no Mundial 2026 diante da República Democrática do Congo. Na seleção já treinou em solo norte-americano e tem a primeira jornada agendada para esta na quarta-feira pelas 18h frente à República Democrática do Congo, seguindo-se depois na segunda jornada o Uzbequistão e na terceira ronda na formação da Colômbia. A FIFA, no entanto, acabou por não divulgar na equipa de vídeo-arbitragem. Pelas contas do Mundial 2026, destaque sobretudo para o embate entre Espanha e Cabo Verde, que terminou com empate sem golos nas contas da jornada 1 do Grupo H do Mundial 2026. Neste foi no primeiro duelo da história da seleção cabo-verdiana. Num campeonato do mundo na seleção espanhola, sem que Yamal, no 11 inicial, assumiu-se mais pressionante desde o início da partida, no que obrigou a equipa africana a manter o rigor defensivo. Nos jogadores da La Roja bem tentaram, mas não conseguiram penetrar o bloco defensivo dos adversários. Durante todo o jogo, o primeiro remate do encontro surgiu apenas aos 15 minutos por intermédio de Pedri, que tentou a sorte de longe, mas viu o guardião Vozinha segurar com tranquilidade não só nesse remate, assim como também todas as investidas da seleção espanhola durante todo o encontro. O guardião, que jogou no grupo desportivo de Chaves nas últimas duas temporadas, mostrou-se a grande nível e aos 37 minutos fez também a grande defesa do encontro após novo remate de Pedri. Aos 40 minutos, novo grande momento do Homem das Luvas, Ferran Torres disparou à barra e na recarga, Oyarzabal cabeceou para a defesa esforçada de Vozinha, que até final foi segurando sempre este mesmo empate. Lamine Yamal entrou em campo ao minuto 71, o que contribuiu para um sufoco total da equipa cabo-verdiana, mas os alunos de Bobista foram heróis e resistiram até ao apito final, conquistando assim o primeiro ponto neste Mundial em fases finais de campeonatos do mundo para a seleção cabo-verdiana. No que diz respeito às contas deste grupamento, temos Espanha e Cabo Verde com um ponto conquistado. Destaque também para nas contas do grupo G, onde Bélgica e Egito acabaram por empatar a uma bola. Na reação à conquista do campeonato pelo Sub-15, André Villas-Boas salientou a época memorável do Futebol Clube do Porto. Em comunicado, o presidente dos Dragões enalteceu o marco inegável e absolutamente incrível desta jovem equipa. No Futebol Clube do Porto acabou por alcançar um pleno histórico no futebol nacional. Com a conquista do Campeonato Nacional de Sub-15, juntaram este título aos campeonatos nacionais de Sub-17, Sub-19 e Séniores, fechando uma época absolutamente extraordinária em todos os escalões competitivos. É um marco inegável, um feito absolutamente incrível, assume André Villas-Boas, mas foi mais longe líder da equipa na azul e branca, assumindo que o Futebol Clube do Porto voltou a afirmar-se de forma clara, evidente e dominante em todos os campos de futebol nacional, do sénior ao formativo. André Villas-Boas, que aproveitou também para recordar os feitos de 1985-86 e 97-98, algo apenas alcançado pelo Futebol Clube do Porto no futebol nacional antes desta época, e desde 2010-2011, o Futebol Clube do Porto tinha conquistado apenas 6 dos 39 títulos nacionais nos escalões de Sub-19, Sub-17 e Sub-15. Este pleno tem, por isso, um significado ainda mais profundo, não é apenas uma conquista histórica, é também a confirmação de uma mudança de rumo, de método e de ambição no projeto formativo. No Futebol Clube do Porto, a formação não é apenas um espaço de passagem, é um pilar estratégico, é um sustento desportivo, económico e financeiro de um clube que quer vencer hoje sem hipotecar o amanhã. No entanto, garante também o líder da formação do Futebol Clube do Porto que este patamar de excelência não os vai fazer abrandar, antes pelo contrário, vai motivá-los ainda mais a fazer ainda melhor no futuro. Ainda em relação a André Villas-Boas, o presidente do Futebol Clube do Porto felicitou também a equipa de basquetebol pela conquista do Campeonato Nacional, título que fugia na 10 anos. O presidente do Futebol Clube do Porto sublinhou ainda a capacidade de superação que na equipa demonstrou ao longo da temporada. Na Villas-Boas divulgou uma mensagem depois da vitória no quarto jogo da final frente ao Benfica, por 75-71, onde considera que o título é fruto do trabalho, resiliência e da capacidade de resposta de uma equipa que enfrentou diversas dificuldades ao longo de toda a temporada. É um título que não caiu do céu, não foi acaso, não foi trabalho, não foi resiliência, foi superação, começou por dizer, salientando que todo o grupo conseguiu ultrapassar dificuldades desde lesões a outros obstáculos. André Villas-Boas classificou ainda nos jogadores como autênticos heróis, bem como toda a estrutura da modalidade. O presidente do Futebol Clube do Porto aproveitou ainda para salientar a importância de Fernando Sá na conquista deste troféu. Nesta mesma mensagem, o líder máximo dos Dragões destacou o trabalho desenvolvido por Mário Santos, diretor-geral das modalidades, e pelo vogal da direção para nas modalidades profissionais, Alberto Babo. Por fim, André Villas-Boas dedicou também a conquista a Pedro Machado, jovem atleta da formação de basquetebol do Futebol Clube do Porto, que enfrentou um cancro durante a temporada, considerando neste atleta um exemplo de determinação, força e coragem para todo o grupo de trabalho. António Silva vai dar resposta na proposta de renovação depois de voltar de férias. O presidente do Sport Lisboa e Benfica, Rui Costa, na conferência de imprensa em que acabou por falar da época, confirmou que os encarnados apresentaram uma oferta na defesa central de 22 anos. Ficou sensibilizado com as condições no contrato oferecido, tem duração até 2031. Nessa mesma entrevista, Rui Costa assumiu que António Silva tem assim uma proposta de renovação em cima da mesa. A competência do clube é renovar com quem que entendem que merece e a competência dos jogadores merece ser recompensada. Agora, os jogadores também são livres de aceitar ou não, como é óbvio. Espera que aceite esta renovação. Acabou por esclarecer Rui Costa, que não revelou mais pormenores sobre este assunto. O presidente dos encarnados também confirmou que o centro de defesa precisa de ser reforçado. O Benfica irá contratar dois centrais, mas deu garantias a António Silva de que será importante na equipa. Aposta desportiva sem reservas, no grupo de capitães, do qual fazem parte ainda Frederic Arsenas e Tomás Araújo. O Benfica apresentou também argumentos financeiros importantes, ainda assim um pouco distantes das expectativas do defesa central, que quer estar no pelotão da frente do plantel. Neste aspecto, com um salário de mais de 2 milhões de euros limpos por temporada, na APNA, pois ainda margem para negociar entre António Silva e o Sport Lisboa e Benfica, com apenas mais um ano de contrato, tendo António Silva numa posição de força nas negociações, com a Gestifoot, a empresa que o representa, irão considerar outras oportunidades. No Benfica, está protegido por uma cláusula de 100 milhões de euros e a renovação é uma das prioridades da estrutura do futebol. A saída de Nicolas Otamendi, capitão indiscutível nas últimas 6 temporadas, abre na perspectiva de maior utilização, apesar dos encarnados quererem contratar um central mais experiente e outro jovem. António Silva, como se sabe, caiu para terceiro na hierarquia dos centrais na última temporada, atrás de Otamendi e Tomás Araújo, e em determinados períodos sentiu-se desapoiado quando foi pouco utilizado e desagradado com o processo de renovação, que esteve largo tempo parado. Não ignora, porém, o esforço que o Benfica está agora a fazer, sabendo a posição do clube, ao defendê-lo de ataques inaceitáveis e na sua ausência dos convocados na parede neste Mundial 2026. António Silva alimenta-se, portanto, neste defeso, na revolta que sente por não ter jogado, tanto quanto queria e ter ficado fora do Campeonato do Mundo. Esse sentimento também de injustiça está a ser canalizado para reagir e mostrar que está errado quem dele duvida. Nas redes sociais, há cerca de uma semana e meia, deu conta do estado de espírito, quando publicou uma citação que podem tirar-lhe tudo aquilo que quiserem, mas nunca lhe irão tirar o brilho e a emoção que tem dentro das quatro linhas. Acabou por assumir António Silva numa mensagem curta nas redes sociais. De resto, António Silva irá apresentar-se no Seixal no dia 25 de junho com mais vontade de triunfar do que nunca. O candidato da lista CIB nas eleições do Vitória Sport Clube, Viriato Sampaio, quer ver esclarecida na contagem dos votos por correspondência, após perder por 2 votos para na lista de Rui Rodrigues. No último fim de semana, na noite de sábado, a lista D, liderada por Rui Rodrigues, recolheu 2.028 votos e a lista CIB de Viriato Sampaio, 2.026, num sufrágio que incluiu ainda de Belmiro Pinto dos Santos e Júlio Vieira de Castro, o terceiro e o quarto candidato mais votados nesta eleição. Em conferência de imprensa, Sampaio considera que o presidente da MAG não esclareceu as questões e dúvidas colocadas relativamente aos votos recebidos por correspondência, vincando que as informações transmitidas na lista apontam para a contabilização de 33 votos por correspondência entre 120 pedidos de sócios nessa condição. Torna-se assim indispensável que o Vitória Sport Clube esclareça quantos sócios solicitaram exercício do voto por correspondência, quantos boletins de voto foram enviados a esses sócios, quantos boletins de voto foram recebidos pelo Vitória Sport Clube até no início do ato eleitoral, solicitando a evidência da hora do último levantamento no CTT, quantos boletins de voto foram pedidos pelos sócios até 11 de junho e que possam ainda chegar ao Vitória Sport Clube. Se demonstrar que pelo menos dois sócios do Vitória Sport Clube manifestaram interesse em votar por correspondência e que o clube não procedeu ao envio dos respectivos boletins de voto, que o Vitória não levantou pelo menos dois boletins de voto enviados por sócios, ou pelo menos dois boletins de voto que cheguem ao Vitória. Até no início desta terça-feira, Viriato Sampaio defende que o Conselho de Jurisdição deve declarar a nulidade do ato eleitoral e determinar na sua repetição. A lista C considerou ainda que o facto do presidente da MAG não impor uma recontagem no fim de semana demonstrou falta de bom senso e defendeu que nas assinaturas das atas pelos elementos das quatro listas em cada uma das sete mesas de voto deveriam ter sido realizadas após conhecida na contagem global. Se quem estava na presidência de cada mesa tivesse consciência que no final ia existir uma diferença de dois votos, quer os elementos de cada mesa e o presidente da mesa iriam solicitar uma recontagem, não estando a dizer que a contagem teve problemas, acabou por assumir neste candidato às eleições. As eleições do Vitória Sport Clube para no triênio entre 2026 e 2029 realizaram-se após a demissão do presidente ainda em funções, António Miguel Cardoso, e reuniram 6.642 votos no emblema que nos estatutos atribuem um voto na cada sócio em que não está prevista na realização de segunda volta em atos eleitorais. O Santa Clara anunciou a saída de Mateus Ornelas, colocando assim um ponto final na ligação do dirigente ao emblema de Soriano, após uma temporada em funções como diretor desportivo. Em comunicado assado, a Soriano agradeceu o contributo prestado por Ornelas durante a sua passagem pelo clube, destacando o papel desempenhado no desenvolvimento no projeto desportivo, nomeadamente no percurso da equipa de Sub-23, que alcançou a final da Taça Revelação. Antes de chegar aos açorianos, Mateus Ornelas destacou-se no Alverca, enquanto o responsável da SAD Ribatejana participou em duas subidas de divisão seguidas, incluindo na conquista da Liga 3 e esteve ainda ligado à histórica promoção dos alverquenses na Primeira Liga em 2025. Depois da saída do técnico Ian Catrow, que rumou aos franceses do Saint-Étienne, na qual se seguiu o adeus da diretora desportiva, Helena Costa, o Estoril procura arrumar a casa para a preparação da temporada 2026-2027 entrar em velocidade cruzeiro e já tem que na mira no possível sucessor para o dirigente Diogo Boalma, que deixou há poucas semanas no AFES no futebol de SAD e que esteve envolvido na campanha eleitoral do Vitória Sport Clube, sendo diretor desportivo escolhido pela lista de Viriato Sampaio, que acabou por perder as eleições por dois votos, é um dos nomes em cima da mesa da SAD Canarinha e já foi sondado para assumir este cargo. Está fechado o acordo entre Ruben Amorim e o AC Milan, o português vai mesmo ser o próximo treinador dos Rossoneri, tendo acertado no contrato por duas temporadas até 2028, mais uma de opção. Amorim tinha planeado não estar no banco nesta época, depois da saída do Manchester United, em janeiro, mas o convite dos italianos, que assumiu ser um dos clubes de infância e que sonhava treinar, acabou por ser demasiado tentador. Em Milão, o ex-técnico do Sporting recebe 3 milhões e meio de euros limpos por temporada, mais bónus por títulos e por apuramento para a UEFA Champions League, que os Rossoneri falharam nas últimas duas épocas, após um oitavo lugar em 2024-2025 e o quinto posto em 2025-2026 na Série A italiana. Ruben Amorim, de 48 anos, viaja para a Itália para assinar contrato e conhecer assim os cantos à nova casa. Matias Jaisei, campeão asiático com o Al Ahly, foi o outro nome que mais tempo esteve em cima da mesa dos dirigentes Rossoneri, mas o facto de Amorim estar sem contrato e do alemão de 38 anos requerer indemnização ao clube saudita para arrumar a Milão foi mais um ponto a favor do português. Além do sucessor de Maximiliano Allegri, no Milan procura também novo diretor desportivo e estará agora entre dois nomes no alemão, como Marcos Cruz, do Eintracht de Frankfurt, e o turco David Ozek do Fenerbahçe, mas que se notabilizou no Bayer Leverkusen. Foi ele quem construiu a equipa de Xabi Alonso, que roubou o título da Bundesliga ao Bayern de Munique no ano de 2024. Para trás ficou a possibilidade de Ralf Rangnick, que preferiu renovar como selecionador da Áustria depois de ter acusado no Milan de falta de clareza.
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4: E agora seguimos com os grandes feitos históricos neste produto 100% palavra.
5: A temporada de 2000-2001 ficará para sempre marcada na história do futebol português como o ano em que o Boa Vista desafiou todas as probabilidades e conquistou o título de campeão nacional. O feito, até hoje, é visto como um dos maiores marcos do futebol nacional, tornando o clube da cidade do Porto o segundo clube fora dos três grandes a conquistar o campeonato após o Belenense em 1946. Sob a orientação de Jaime Pacheco, uma equipa disciplinada e aguerrida, conhecida pela sua entrega incansável, transformou-se num exemplo de união, estratégia e resiliência. Jaime Pacheco, ele próprio um símbolo da raça e determinação enquanto jogador, construiu uma equipa com base nesses mesmos valores. O Boa Vista não era um conjunto de estrelas, mas sim uma máquina coletiva onde cada jogador sabia exatamente o seu papel. A solidez defensiva e a capacidade de superar adversidades foram as marcas registadas deste grupo. Em vez de depender de uma figura individual, o Boa Vista de Pacheco focou-se num futebol de combate, com uma defesa implacável e uma mentalidade tática intransigente. A equipa foi uma verdadeira muralha defensiva, sofrendo apenas 22 golos ao longo das 34 jornadas do campeonato. A espinha dorsal do Boa Vistão era composta por jogadores que se tornaram lendas no Bessa. Ricardo, o guarda-redes, foi uma peça-chave, protagonizando exibições seguras ao longo da temporada. À frente dele, jogadores como Litos e Petit formaram uma linha defensiva e de meio campo quase impenetrável, com Petit, em particular, a ser o símbolo de entrega e de luta da equipa, combinando qualidade técnica com uma agressividade que intimidava os adversários. No ataque, Elpidio Silva, conhecido como Super Elpidio, foi decisivo, oferecendo à equipa a capacidade de transformar as raras oportunidades ofensivas em golos. Além disso, Martelinho e Duda, jogadores rápidos e criativos, eram responsáveis por criar desequilíbrios nos flancos. A trajetória do Boa Vista nessa época foi notável por mais do que apenas os resultados obtidos. A equipa venceu 23 dos 34 jogos, incluindo importantes triunfos frente aos gigantes do futebol português. A vitória sobre o Futebol Clube do Porto por 1-0 no estádio do Bessa foi um dos momentos-chave da época, consolidando o Boa Vista como um verdadeiro candidato ao título. A força da equipa em casa foi impressionante, mas também nos jogos fora de portas o Boa Vista se mostrou imbatível, conseguindo pontos essenciais que lhes permitiam manter-se no topo da tabela. Ao longo da época, a equipa foi construindo uma vantagem sólida sobre os rivais, mas a reta final foi particularmente intensa. A equipa entrou na fase decisiva do campeonato com o Sporting a pressionar, mas o Boa Vista manteve-se firme. Nos momentos de maior pressão, a equipa de Jaime Pacheco mostrou o seu caráter resiliente, conseguindo vitórias cruciais. Um dos jogos mais memoráveis foi a vitória por 3-0 sobre os Salgueiros, na penúltima jornada, que deixou o Boa Vista a um pequeno passo de fazer história. Na última jornada, o empate a uma bola frente ao Desportivo das Aves foi suficiente para garantir o título de campeão nacional, com 2 pontos de vantagem sobre o rival da cidade, o Futebol Clube do Porto. A conquista do Boa Vista em 2000-2001 foi um verdadeiro conto de fadas no futebol português. A equipa do Bessa, longe de ter os recursos e o poderio dos rivais tradicionais, mostrou que a disciplina, a organização e uma forte mentalidade coletiva podiam derrubar gigantes. O Boa Vista terminou a temporada com 77 pontos, fruto de 23 vitórias, 8 empates e apenas 3 derrotas, num campeonato onde os xadrezados provaram ser a equipa mais consistente e determinada. Este título não só marcou a história do Boa Vista, mas também teve um impacto profundo no futebol português. A vitória de um outsider num campeonato dominado por Benfica, Porto e Sporting trouxe esperança a muitos clubes de menor dimensão e mostrou que com uma boa estratégia e uma equipa unida, tudo é possível. Jaime Pacheco tornou-se uma figura lendária e até hoje a equipa de 2000-2001 é recordada com enorme carinho pelos adeptos das Panteras Negras e admirada por todos os amantes do futebol em Portugal. Após essa temporada de sonho, o Boa Vista manteve uma presença respeitável no futebol português e europeu, chegando mesmo às meias finais da Taça UEFA em 2003, mas nunca mais repetiu o feito de 2001. No entanto, a epopeia desse ano ficou gravada como um dos maiores momentos da história do futebol nacional, tornando o Boa Vistão imortal.

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1: E seguimos agora nesta emissão com o perfil do jogador.
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3: Luka Modric, nascido a 9 de setembro de 1985 em Zadar, na Croácia, é um médio conhecido pela sua visão de jogo e controle no meio-campo. Começou a sua carreira profissional no Dinamo Zagreb, onde se destacou rapidamente e ajudou o clube a ganhar vários títulos nacionais. O seu desempenho chamou a atenção do Tottenham Hotspur, que o contratou em 2008. No Tottenham, Modric consolidou-se como um dos melhores médios da Premier League, o que levou à sua transferência para o Real Madrid em 2012. Na capital espanhola, o croata tornou-se uma peça-chave na equipa, contribuindo para a conquista de múltiplos títulos, incluindo 6 Ligas dos Campeões. Na temporada de 2017-2018, Modric foi premiado com o Ballon d'Or, tornando-se o primeiro médio a ganhar o prémio desde 2007. Na seleção croata, Modric tem sido uma figura central, liderando a equipa até à final do Campeonato do Mundo de 2018, onde a Croácia terminou como vice-campeã. A sua capacidade de liderança e o seu estilo de jogo refinado continuaram a ser fundamentais para a seleção e para o Real Madrid, sendo que Modric se mantém uma das principais figuras do futebol mundial, conhecido pela sua habilidade técnica e inteligência tática.
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1: Vamos lá olhar agora para mais um craque da Liga Portuguesa, aqui na Primeira Rádio Desporto.
3: Óscar Cardoso, mais conhecido como Taquara, é um dos maiores goleadores da história recente do futebol sul-americano e europeu. Nascido a 20 de maio de 1983, em Juan Eulogio Estigarribia, no Paraguai, Cardoso começou a sua carreira futebolística no modesto clube 3 de Fevereiro, onde rapidamente se destacou pelo seu instinto goleador e capacidade física. Com 1,93m de altura e uma presença imponente na área, o avançado tinha todas as características para ser um sucesso como ponta de lança e rapidamente chamou a atenção de clubes maiores no seu país. A ascensão

Guaio, um valor elevado na época, mas que viria a ser amplamente justificado pelos feitos que se seguiriam. Cardoso chegou ao Benfica com grande expectativa e não demorou a justificar o investimento. Na sua primeira época, marcou 22 golos em todas as competições, destacando-se pelo seu potente pé esquerdo, capaz de remates fulminantes de qualquer zona do campo. O paraguaio rapidamente ganhou o carinho dos adeptos benfiquistas, que o apelidaram de Taquara, uma referência à sua estatura e à sua capacidade de desferir remates potentes, tal como uma lança. Com a sua presença na área, Cardoso trouxe ao Benfica uma nova dimensão ofensiva. No entanto, foi na época de 2009-2010 que Óscar Cardoso viu o seu auge ao serviço do clube encarnado. Sob o comando de Jorge Jesus, o Benfica conquistou o título de campeão nacional e Cardoso sagrou-se o melhor marcador da Primeira Liga com 26 golos, números que reforçaram o seu estatuto como um dos mais letais avançados da Europa. Além disso, contribuiu para a vitória na Taça da Liga, demonstrando ser decisivo nos momentos mais importantes da época. A sua parceria com jogadores como Ángel Di María e Pablo Aimar foi fundamental para o sucesso ofensivo da equipa e Cardoso tornou-se o goleador de referência no Clube da Luz. Nas competições europeias, também foi protagonista, destacando-se pela sua capacidade de marcar em momentos decisivos. Em 2013, durante a campanha que levou o Benfica à final da Liga Europa, o avançado paraguaio marcou 2 golos na vitória sobre o Fenerbahçe nas meias-finais, carimbando o passaporte do clube encarnado para a final contra o Chelsea. Embora o Benfica não tenha conseguido vencer o troféu, Cardoso deixou uma marca indelével, terminando como o melhor marcador da competição com 7 golos. Ao longo das suas 7 temporadas no Benfica, estabeleceu-se como uma lenda do clube, marcando o total de 172 golos em 293 jogos, o que o coloca entre os melhores goleadores da história do clube e o melhor não nascido em Portugal. O seu pé esquerdo era temido por defesas e guarda-redes e a sua capacidade de converter livres diretos e grandes penalidades tornou uma arma letal em qualquer situação de bola parada. Além dos 2 campeonatos nacionais conquistados, venceu também 5 taças da Liga e 1 taça de Portugal, sendo uma peça fundamental em todas estas conquistas. Em 2014, após uma longa e bem-sucedida carreira no Benfica, Cardoso transferiu-se para o Trabzonspor, da Turquia, onde continuou a mostrar a sua veia goleadora. Apesar de já não estar no seu auge físico, Cardoso manteve uma impressionante média de golos, marcando 25 em 66 jogos durante as 2 épocas em que representou o clube turco. A sua experiência e faro pelo golo ainda o tornavam um avançado respeitado, tanto no campeonato como nas competições europeias. Após a sua passagem pela Turquia, Cardoso ainda regressou à América do Sul, onde jogou pelo Libertad no Paraguai, consolidando-se como um ícone no futebol do seu país. A sua longevidade como jogador de topo e a consistência ao longo de uma carreira recheada de golos tornaram-no uma referência para várias gerações. Além disso, foi também um nome habitual na seleção paraguaia, tendo representado o seu país em várias edições da Copa América e nas eliminatórias para os Mundiais, somando mais de 50 internacionalizações. Com uma carreira marcada por golos, títulos e momentos decisivos, Óscar Cardoso será sempre lembrado como um dos grandes avançados da sua geração. No Benfica, o Taquara eternizou-se como um dos maiores goleadores da história do clube e a sua carreira é um testemunho de como o talento, aliado à capacidade de se reinventar, pode prolongar uma carreira ao mais alto nível durante muitos anos. Embora os tempos de glória tenham ficado para trás, Cardoso deixou uma marca indelével no futebol, especialmente em Portugal, onde o seu nome será para sempre sinónimo de golos e sucesso com a camisola das Águias.

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0: E abrimos o pano para mais uma grande partida referente neste Mundial 2026 e desde logo, começando por fazer contas, num dia que promete de imensos jogos, madrugada dentro, começamos com as contas do Grupo I, com esse duelo que coloca frente a frente a seleção de França diante da seleção do Senegal. Duas seleções que estão então incluídas no Grupo I, juntamente com as seleções de Iraque e Noruega, que medem forças a partir das 11 da noite, também deste mesmo dia de terça-feira. Uma partida entre França e Senegal, que vai poder escutar-se através da Globo FM em Portugal, em Moçambique, na Guiné-Bissau, assim como também em Cabo Verde, através da Rádio Morabeza. Também nos pode acompanhar através das várias rádios associadas, desde logo através da Rádio TDS, na Rádio Jornal do Centro, em Aveiro, Viseu, Coimbra, Quarta e Leiria, em 98.9, também através da Rádio Índico, na Rádio MFM, na Mangue FM e na Rádio África FM. Rádios todas elas associadas a esta grande emoção, a este grande torneio das seleções, o Mundial 2026. Para além disto, também nos pode acompanhar através das operadoras de televisão, Nós, Mel, Vodafone e Novo, assim como em todas as emissões online FM das rádios que estão conectadas a esta na partida e, claro, está, como já sabe, também através das várias plataformas digitais, nas redes sociais, quer na página web oficial de Facebook, quer também na página web oficial de YouTube da Clube FM. Subscreva no canal de YouTube da Clube FM, ative o sininho para receber todas as notificações e todos os avisos quando o início de um novo conteúdo no nosso canal ou de uma partida de futebol em direto. E este é o caso, até porque daqui a sensivelmente pouco mais de 20 minutos vamos então ter a pita inicial nesse embate que coloca frente a frente a seleção de França diante da seleção do Senegal. Duas seleções que obviamente contam aqui com diferenças a nível de qualidade, mas é um Mundial 2026 que já provou ser repleto de surpresas e vamos perceber se a seleção senegalesa conseguirá surpreender-se na seleção de França, que torneio após torneio se coloca sempre como uma seleção favorita a vencer todas as competições onde está incluída de resto neste Campeonato do Mundo. Acaba por ser uma das seleções claramente favoritas a vencer esta grande competição do Campeonato do Mundo de Seleções. Para já, sem mais demoras, vamos então até nas primeiras desse duelo entre a França e a Senegal, uma partida que vai contar com o relato de Luís Mendes.
1: 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Uma parceria com várias rádios espalhadas por esse país fora, também por várias rádios de África, nomeadamente Guiné-Bissau, Angola e Moçambique. 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Estamos em todas. Hoje é hora de França-Senegal, jogo, enfim, aguardado com muita expectativa entre uma das grandes equipas deste Mundial, a França, nesta altura classificada no lugar 3 do ranking FIFA. É onde se encontra a equipa da França nesta altura, uma França que tem estado a um nível muito alto e que espera-se aqui possa de novo fazer um grande Mundial. França, como disse, é o terceiro classificado do ranking FIFA, enquanto a equipa do Senegal é o 15º classificado, portanto duas equipas posicionadas no top 15 do mundo em termos de ranking FIFA. Vamos sem mais demoras ao 11 das duas equipas, a França com Mike Maignan na baliza, o guarda-redes do AC Milan, agora uma equipa a ser treinada por Ruben Amorim. Vai ser Ruben Amorim o treinador da equipa do AC Milan. Vai ter então o seu guarda-redes Mike Maignan na baliza, o guarda-redes da equipa da França. Depois, lateral direito, Jules Condé joga no Barcelona, lateral esquerdo é Theo Hernandes, joga no Al Hilal da Arábia Saudita. Dupla de centrais com William Saliba do Arsenal,
2: e Dayo Upamecano, jogador do Bayern de Munique. Meio campo da equipa da França com Aurélien Tchouaméni a jogar no corredor central, lado a lado com o Adrien Rabiot, depois de um lado Michael Olise, do outro Désiré Doué, ao meio Ousmane Dembélé, no apoio ao ponta-lança Kylian Mbappé. É de facto um quarteto de luxo este da França, com Michael Olise, Ousmane Dembélé, Désiré Doué e Kylian Mbappé. Michael Olise joga no Bayern de Munique, como sabemos, em relação aos médios. Adrien Rabiot joga no AC Milan e Aurélien Tchouaméni joga no Real Madrid. Na frente, como já dissemos, Ousmane Dembélé e Désiré Doué jogam no Paris Saint-Germain. Kylian Mbappé joga no Real Madrid, ele que já marcou 56 golos pela seleção. Banco da França: Brice Samba, Robin Rissé, Mal Augusto, Ibrahima Konaté, Maxence Lacroix, Lucas Hernandes, Lucas Digne, Ryan Cherki, Nicolo Kanté, Warren Zeremeri, Manu Koné, Magnus Akliush, Jean-Philippe Mateta, Marcos Thuram e Bradley Barcola. De facto, impressionante este grupo de 26 jogadores da equipa francesa. Quanto ao Senegal, vai a jogo com o guarda-redes do Al Ahly, Edouard Mendy. Depois, a equipa do Senegal, estou aqui a tentar perceber, a partir do 11, como vai jogar a equipa do Senegal, e é uma aposta minha, vamos ver se verifica ou não. Aposto num Senegal neste jogo em 4-3-3. Vamos a isso. Então, lateral direito, Crépin Diatta, jogador da equipa do Mónaco. Lateral esquerdo, Eladji Diouf, jogador do Young Boys. Dupla de centrais com Moussa Diakaté do Lyon. Moussa Diakaté do Lyon, exatamente, ele que joga lado a lado com outro central neste jogo da equipa do Senegal. Ao seu lado joga então na equipa senegalesa, numa altura em que vou aqui reorganizar então, repito, Crépin Diatta é o lateral direito, o jogador do Mónaco, Eladji Diouf, lateral esquerdo, o jogador do Young Boys, dupla de centrais com Moussa Niakate do Lyon e Kalidou Koulibaly, jogador do Al Hilal. Meio campo a 3 com Gana Gueye, jogador do Everton, Papa Gueye, jogador do Villarreal, e Lamine Camara, jogador do Mónaco. Frente, e Ismaïla Sarr, acredito eu, a jogar como extremo direito, Sadio Mané como extremo esquerdo, o jogador do Al Nassr, campeão da Arábia Saudita, ao lado de Ronaldo, João Félix e Jorge Jesus nesta época, e Nicola Jackson é o ponta-lança da equipa do Bayern de Munique, é também ele o ponta-lança do Senegal para este jogo. Banco de suplentes com Yavan Diouf, Mori Dia, Mamadou Sarr, Antoine Mendy, Abdoulaye Seck, Pate Cisse, Ismaël Jacobs, Pape Sarr, Habib Diarra, Bahran Diaye, Ilimane Ndiaye, Ibrahim Mbaye, Sherif Ndiaye, Bamba Dieng e Hassan Diawo. É este o banco de suplentes da equipa do Senegal, que tem como estrela e melhor goleador da história da equipa do Senegal, Sadio Mané, a jogar como extremo esquerdo neste jogo. Acredito eu que vai ser um grande jogo de futebol. Obviamente o favoritismo é total para a França, mas como disse José Carlos Leal, tem sido um Mundial carregado de surpresas. São muitas as surpresas neste Mundial, quase nenhum jogo cumpriu o que se esperava dele em termos de favoritismo, e nesta altura é de facto um ponto de interrogação gigante. É verdade que a França está lá em cima no top 3 do ranking mundial, mas o Senegal é uma grande equipa que disputa sempre as vitórias na CAN, que quase sempre se apura para os Mundiais e que está aqui para disputar esta partida olhos nos olhos em relação à equipa da França. Faltou-nos falar então dos árbitros deste jogo. O árbitro é Alireza Fangani, jogador, árbitro aliás, da Austrália, coadjuvado por George Lacrindis e James Lindsay, igualmente da Austrália. Quanto ao quarto árbitro, é Sandro Chara, da Suíça. O VAR hoje é liderado por Stefano de Almeida, também da Suíça. 14 minutos para o começo deste França-Senegal, mais o Direto Gol FM. 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
0: 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Portanto, se quiser ficar por dentro de todo este campeonato do mundo, é estar bem atento àquilo que são também as notificações do canal do YouTube da Primeira Rádio Desporto, para não perder pitada então em relação àquilo que são as contas deste Mundial 2026. Ora, relativamente às contas deste campeonato do mundo, já vários resultados conhecidos, já iremos voltar também ao palco que vai receber neste embate entre a França e a Senegal, mas para já olhamos para os resultados conhecidos relativamente à primeira jornada, que ainda não está completa entre todos os grupos. Ainda várias seleções que vão entrar em ação, e muitas delas já durante a madrugada desta quarta-feira, dia, aliás, em que entra em campo a seleção de Portugal, a partir das 6 da tarde. Recordar que na partir da meia-noite e 45 vamos também ter essa conferência de imprensa. Vamos acompanhar em direto na Primeira Rádio Desporto, conferência de imprensa da seleção de Portugal, com a antevisão de Roberto Martínez, mais um jogador da seleção nacional, também na antevisão a esse primeiro embate, a essa estreia da seleção lusa neste Campeonato do Mundo 2026. Mas, como dizíamos há poucos instantes, vamos então a resultados para já conhecidos no decorrer deste Mundial 2026. Mundial este que se abriu na quinta-feira passada, nesse jogo inaugural, onde o México bateu por 2-0 a seleção da África do Sul. Já na República da Coreia, o Coreia do Sul, se preferir, bateu por 2-1 a seleção da Chequia. No Canadá, acabou por empatar uma bola diante da Bósnia-Herzegovina. Os Estados Unidos da América, a par de México e Canadá, também eles anfitriões deste torneio. Nos Estados Unidos, esses que bateram por 4-1 a seleção do Paraguai. O Qatar acabou por empatar uma bola diante da Suíça, também com um empate terminou uma bola entre Brasil, o duelo entre Brasil e Marrocos. Já na seleção do Haiti, perdeu por 1-0 nesse embate diante da Escócia. Na Austrália, venceu por 2-0 a seleção da Turquia, enquanto que na Alemanha protagonizou para já na maior goleada imposta por uma seleção ou outra no decorrer deste Campeonato do Mundo, ao vencer por 7-1 a seleção do Curaçao, uma vitória expressiva e sobretudo robusta por parte da seleção germânica. Também que com goleada na Suécia, bateu por 5-1 a seleção da Tunísia. A juntar isto, nos Países Baixos protagonizaram um grande jogo de futebol perante o Japão e terminou com um empate a 2 bolas nesta partida. Na Costa do Marfim, venceu por 1-0 a seleção do Equador. Já no dia de ontem, Cabo Verde protagonizou uma das grandes surpresas deste Mundial. Claramente favorita na seleção de Espanha, acabou por empatar sem golos diante da seleção cabo-verdiana, que teve como principal figura e um homem que tem estado nos holofotes, não só dentro das quatro linhas por via da boa exibição que teve diante da seleção espanhola, mas também devido ao aumento de muitos seguidores que acabaram por aderir em massa e adicionar, nomeadamente na conta de Instagram, Vozinha, o guardião desta formação de Cabo Verde, que depois dessa grande exibição perante a seleção espanhola, que valeu não só no empate, acabou também por valer aqui a conjugação de um maior número de fãs que acabaram por pedir para seguir este grande guardião através da sua conta pessoal de Instagram. Também a seleção da Bélgica acabou por empatar Croácia numa bola diante do Egito, na Arábia Saudita empatou 1 diante do Uruguai e o Irão acabou por empatar 2 bolas diante da seleção da Nova Zelândia. A juntar a isto, temos mais jogos durante este dia, na terça-feira, na Conferência Senegal, a partir das 8 da noite. Depois disso, às 11 da noite, temos Iraque-Noruega, também para nas contas deste grupo I, e madrugada dentro, temos às 2 da manhã, Argentina, Argélia, já às 5 da manhã, o duelo entre Áustria e Jordânia, e o maior foco do dia, claro, está para esse embate do grupo K entre Portugal e República Democrática do Congo. Será então a estreia de Portugal neste Mundial 2026. Ainda durante o dia de amanhã, temos embate entre Inglaterra e Croácia, embate este agendado para as 9 da noite. Depois temos madrugada dentro mais jogos, nomeadamente com Gana, na Panamá, na partida da meia-noite, e às 3 da manhã, Uzbequistão, com na Colômbia. Este duelo também relativo às contas do Grupo K, onde está inserida na seleção portuguesa. Portanto, meios e motivos não faltam para ficar connosco durante todo este Mundial 2026. Estamos a acompanhar os enrolados desta grande competição que irá culminar no dia 19 com um grande vencedor. E é precisamente até lá que iremos seguir todos os jogos, todos, sem exceção, sem escapar um, para levar até si as grandes emoções deste Mundial 2026, e desde logo com atenções centradas principalmente para a seleção portuguesa, que obviamente quer aqui ter uma boa prestação e de facto chegar o mais longe possível no que diz respeito a esta grande competição de seleções. Para já estamos em contagem decrescente para no início dessa partida entre França e Senegal. Cabe-me recordar que, para além de França e Senegal, temos no grupo I ainda nas seleções de Iraque e Noruega, na altura em que nas seleções quer de França quer de Senegal se preparam para entrar dentro das quatro linhas. Desde logo na partida de futebol, claro está, para acompanhar com o relato na primeira rádio de desporto. 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A próxima partida é mesmo este duelo entre França e Senegal, e passamos em definitivo para o palco deste grande jogo, uma vez que temos as equipas a entrarem dentro das quatro linhas e onde se pode perspectivar aqui, Luís Bento, um grande jogo de futebol, ainda que a França possa recolher aqui maior dose de favoritismo perante uma seleção senegalesa que tem feito boa figura por África e espera também certamente fazer boa figura neste Campeonato do Mundo, Luís.
2: Sem dúvida alguma, é isso que se julga possível nesta altura. França claramente favorita, a França terceira classificada no ranking mundial da FIFA, uma constante candidata a vencer, e claramente que se espera muito desta super seleção francesa, que alia, digamos, três coisas importantes. Por um lado, é muito forte em termos atacantes, claramente com esse quarteto de luxo no ataque, que mais uma vez hoje volta a ter lugar no 11 da equipa francesa, quem tem Désiré Doué, quem tem a Kylian Mbappé, quem tem Ousmane Dembélé e quem tem Mikael Olise, de facto no ataque é um ataque de luxo. Por outro lado, é uma equipa muito sólida na circulação de bola, garantida por jogadores com qualidade de Adrien Rabiot e Aurélien Tchouaméni, e vários que estão no banco, que têm todos uma capacidade defensiva elevada e também uma capacidade de circulação muito, muito elevada. E finalmente, alia a França centrais e laterais de grande qualidade, que são só ou melhor, são não só centrais e laterais muito bons do ponto de vista defensivo, como também ainda faturam muito em termos de ataque, os centrais com grande capacidade goleadora na bola parada, os laterais com grande capacidade para assistir os homens do centro da grande área em situações de ataque. É uma França muito completa e que mais uma vez chega aqui ao Mundial com fortes probabilidades de o ganhar. França no terceiro lugar do ranking FIFA. França que, de certa forma, foi esmagadora no seu percurso de apuramento para o Mundial. Ganhou de forma absolutamente intratável o grupo D, com 16 pontos em 6 jogos, 16 golos marcados, 4 sofridos. Apenas deixou fugir 2 pontos a seleção francesa. E nos jogos amigáveis, a França tem sido também muito forte. Ganhou ao Brasil por 2-1, ganhou à Colômbia por 3-1, ganhou a Irlanda do Norte também por 3-1. Apenas uma derrota surpreendente no dia 4 de junho, curiosamente, contra a equipa da Costa do Marfim, 33ª do ranking FIFA, e que bateu surpreendentemente a França por 2-1 num jogo disputado em Nantes no Stade de La Beaujoire. Jogo hoje a ser disputado em New Jersey. Nesta altura, em New Jersey, são 15:57, a menos 4 horas que em Portugal. Portanto, nesta altura serão então cerca de 16 horas em New Jersey para o jogo que é um grande cartaz desta segunda-feira, aliás, desta terça-feira de futebol a nível mundial. Recordo que este jogo disputa-se num dos estádios mais majestosos deste Mundial, o MetLife Stadium em East Rutherford, New Jersey, com capacidade para quase 83 mil espectadores. Impressionante, 82.566 espectadores. Este Mundial tem sido pródigo em estádios de grande qualidade, de grande impacto em termos de moldura humana, e que mostram aqui a capacidade brutal de Estados Unidos, Canadá e México para organizarem este Mundial. Para já, nada a apontar, estádios completamente a abarrotar, estádios de grande qualidade, estádios que impactam qualquer pessoa que os veja a todos os níveis. Tem impactado na qualidade da relva, impactado na qualidade das instalações para a comunicação social e impactado também nas condições para o público. Portanto, nesta altura, tudo se conjuga para estes estádios merecerem apenas elogios neste Mundial de 2026. Está tudo aposto para o começo da partida, França e Senegal. Equipa francesa, recordo, o seu 11, um 11, diria, de luxo nesta seleção francesa, com, vamos lá lembrar então o 11 da equipa francesa: Mike Maignan na baliza, lateral direito Jules Condé, lateral esquerdo Theo Hernandes, dupla de centrais com Dayo Upamecano e William Saliba, meio campo a 3 com Adriane Rabiot, Aurélien Tchouaméni e Mikael Olise na frente, Ousmane Dembélé, Désiré Doué e Kylian Mbappé. É este o 11 da equipa da França para este jogo no MetLife em New Jersey, frente ao Senegal. Quanto ao Senegal, vai a jogo então com o Eduardo Mendy na baliza, Crépin Diatta no lado direito da defesa, Eladji Diouf do lado esquerdo da defesa, Kalidou Koulibaly e Moussa Niakate no corredor central, meio campo a 3 com Gana Gueye, Pape Gueye e Lamine Camara na frente, Ismail Assar, Sadio Mané e Nicolas Jackson. É este o 11 da equipa do Senegal. Alireza Fagnani é o árbitro da partida, australiano, que vai apitar então este jogo. Quanto à equipa que o acompanha, George Lacrindis e James Lindsay, também da Austrália. O quarto árbitro é Sandro Scharrer. O Novar está a liderar o VAR, neste caso o Stefano de Almeida, que vai então gerir este VAR para o jogo que vai começar já a seguir. Olhamos para o chat do YouTube da Gol FM, já com muita gente ao nosso lado para o início deste jogo. Um abraço para o Álvaro Galaio, um abraço, aliás, para o Álvaro Santos, assim é que está correto, um abraço também para o Bruno, a Carla Alexandra, o Paulo Rodrigues, o Hélder Orlando, muita gente a acompanhar-nos no chat do canal Gol FM no YouTube. Juntos somos mais fortes. Subscreva o canal Gol FM no YouTube. Um abraço também para o Jorge Leite, sempre connosco. Um abraço, Jorge, sempre com boas opiniões, boas indicações sobre os jogos. Jorge, um abraço também para o Marco Ferreira, que nos escuta a partir de Paris. Um abraço também para o Luís Rosário, que pergunta, não vai começar? E de facto estamos aqui a aguardar o início da partida, já com alguns minutos de atraso. Creio que sim, vai começar muito em breve este encontro. Anormal atraso da FIFA no começo da partida. Geralmente a FIFA é extremamente rigorosa neste olhar, neste tipo de situações, tem a ver com a pontualidade dos jogos, mas surpreendentemente hoje alguns minutos de atraso no começo da partida. Vamos a isso. De um lado Senegal, nesta altura a equipa do Senegal a organizar-se ali numa roda entre todos os seus jogadores, o mesmo faz a França, e agora sim está tudo a postos. O Senegal com meia verde, calção verde e camisola branca, a França com meia vermelha, calção branco e camisola azul. Recordo, amanhã imperdível, Portugal, República Democrática do Congo, começa a partida.
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2: 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Começa a partida no MetLife em New Jersey, com um começo algo caricato. A França começou logo o jogo a disparar a bola para fora, mas neste caso com a intenção de galgar metros, lançou a bola para fora, mais ou menos ali, saiu perto da linha final. E o Senegal já tem bola, bola para o lado esquerdo do ataque do Senegal, Lamine Camara, jogador do Mónaco, dá para trás para Papagué, ele faz ali uma dupla de centrais com Ganagué, jogadores muito fortes do ponto de vista físico, Ganagué no Everton e Papagué no Villarreal, bola para a equipa do Senegal, corredor direito, avança Crepandiata bate para o corredor central para Lamine Camara, adianta para Ismael Sarr, outra vez Lamine Camara, corredor esquerdo, Sadio Mané, segurou, adiantou, é para Lache Diouf, cruzamento, grande corte de Théo Hernández, é um bom começo de jogo no Senegal, muito bem a equipa do Senegal a desenvolver um ataque pela esquerda, desdobrou bem, Sadio Mané na esquerda para Lache Diouf, o jogador do Young Boys da Suíça, cruzamento para Théo Hernández cortar, é já o primeiro canto da partida a favorecer a equipa do Senegal. 82 mil nas bancadas, incrível. Está completamente cheio o estádio MetLife em New Jersey. Lá está a equipa do Senegal a beneficiar do primeiro canto do jogo. Lado esquerdo do ataque da equipa do Senegal, a França organiza-se com 11 jogadores na sua grande área. Mike Maignan, guarda-redes do Milan, vai ser treinado por Ruben Amorim. Bem merecia o treinador português, outro projeto de grande qualidade, e aqui com a hipótese de o iniciar desde o zero. O AC Milan, depois de uma época horribilis, em que ficou fora inclusive da Liga dos Campeões, abaixo dos quatro primeiros. Canto para a equipa do Senegal, já batido, grande área, cruzamento, tira a França, e há ali um problema com o guarda-redes Mike Maignan, considera o árbitro da partida o senhor Alireza Fanjani, que terá havido falta, mas foi o defesa francês que pisou o seu guarda-redes. Ora, aqui está, olha que se esta situação pega, é muito complicado para o árbitro, que viu ali o jogador guarda-redes francês a agarrar-se ao pé e a cair como se tivesse sido pisado, e foi, mas pelo próprio colega. Portanto, não tinha que ser assim lá da falta a favor da equipa da França, nada disso. Atenção que o Senegal ia para a baliza e o árbitro interrompeu o jogo para marcar falta contra o Senegal, quando, volta a repetir, foi o jogador da França que pisou o seu guarda-redes. Bola para a França, guarda-redes Mike Maignan do AC Milan, vai adiantar-se no relvado, coloca rasteiro para William Saliba, jogador do Arsenal, outra vez para o Pamecano, joga no Bayern de Munique. Saliba dá para Rabiot, jogador do Milan, para trás de novo para Dayot. Pamecano aponta a pé na frente para Désiré Doué, Désiré Doué para Rabiot, passa a rasgar, que perigo seria para Kylian Mbappé. Corta a equipa do Senegal, muito bem Kylian Mbappé na rapidez e no timing certo a desmarcar-se para a baliza do Senegal, mas acabou por ser apanhado em posição irregular de fora de jogo, numa altura em que Rabiot tem uma entrada dura sobre, parece-me, Sadio Mané. É uma entrada que me pareceu involuntária, mas acerta em cheio, com os pitons ali no peito de Sadio Mané. Lance claramente para amarelo. Não deu o árbitro, o primeiro erro do senhor Alireza Fangani, jogador, árbitro, aliás, da Austrália. Claramente o lance para amarelo, não mostrou. Bola para a equipa do Senegal na sua zona defensiva. Lá está o central da equipa do Lyon, Moussa Niakate, foi treinado por Paulo Ferreira este ano. Lá está a equipa do Senegal a tentar o ataque pontapé na frente, corta a equipa da França, dona e senhora ali deste lance, bola para trás para o Pamecano, atrasou para o guarda-redes Mike Manhã. Lá está Mike Manhã, avança para o ataque da França, coloca rasteiro em Rabiot, Rabiot com Aurélien Tchouaméni. Lá está o homem do Real Madrid à frente da dupla de centrais, ele que se vai manter na equipa agora treinada por José Mourinho. Muita curiosidade para ver o Real Madrid de Mourinho, onde também vai jogar Bernardo Silva. Minuto 5 da primeira parte, subscreva o canal Gol FM no YouTube. 0 para a França, 0 para o Senegal.
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2: Um abraço então para todos os ouvintes que nos escutam na Rádio TDS nos distritos de Setúbal, Évora e Porto Alegre. 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Emitimos 24 horas sobre 24 horas. Bola para a França, bola para Rabiot, desarmado para o adversário. Recupera o Senegal, vai para o ataque no corredor central. A bola a ser jogada por intermédio do médio da equipa do Everton, Ganagoué. Ganagoué para Papagoué, Papagoué para Lamine Camará. Vai adiantar, corredor central, avançou, empurrado. Diz que não o árbitro, recupera a equipa da França, vai já para o ataque por intermédio de Mikael Olise, jogador do Bayern de Munique. Falava-se do interesse de José Mourinho em levar Mikael Olise para Madrid, não será fácil. E a bola acaba por morrer nas mãos do guarda-redes francês Mike Manhã. Repito, vai ser treinado por Ruben Amorim, já é oficial. A Liga Italiana vai ganhar muito interesse, interesse acrescido agora com Ruben Amorim em Itália. Bola para a equipa do Senegal, joga com qualidade a equipa africana. Atenção, bola na grande área, é para Nicolas Jackson, no ponta-lança do Bayern de Munique, mas, segundo o árbitro assistente, estava em posição irregular, levantou a banderola Jorge Lacroix e o ponta-lança Nicolas Jackson, e com razão, pedia ao médio Ganagoué que desse a bola mais depressa. Ele desmarcou-se, o Ganagoué ficou a olhar, a olhar, a olhar, e quando lançou a bola já era tarde. bola para a equipa francesa na sua zona defensiva. Quem leva a bola tranquilamente é Dayo Upamecano, jogador do Bayern de Munique, para a esquerda para William Saliba. Foi campeão pelo Arsenal em Inglaterra. O Upamecano foi campeão pelo Bayern na Alemanha. E o Jules Condé foi campeão pelo Barcelona em Espanha. Portanto, esta defesa francesa com muitos títulos. Claro que se avançarmos para os jogadores do Paris Saint-Germain, idem aspas aspas, ganharam tudo o que havia para ganhar, desde a Liga Francesa até à Liga dos Campeões. Para já a equipa francesa com algumas dificuldades, bola para Mike Maignan, bate para a esquerda para Theo Hernandes, Theo Hernandes rasteiro para Rabiot, Rabiot para Theo Hernandes, recebe Theo Hernandes, vai receber a bola ali de pé esquerdo, entrega curto em Aurelien Tchouaméni, Tchouaméni a adiantar para Mikael Olise, vem buscar jogo atrás, porque para já a bola não chega aos homens da frente, uma França muito sonolenta, avança Mikael Olise, bateu para a direita, sem conta, corta o Senegal, para já a melhor equipa em campo, sem dúvida alguma, a equipa africana, Elarchi Diouf, vem para trás e atrasou para Ganagoué, Ganagoué, jogador do Everton, ultrapassa o grande círculo, bate para o lado direito para a recepção de Crepan Diatta, jogador do Mónaco, joga tudo para trás para Moussa Niakate, jogador do Lyon, adiantou para Lamine Camara, também joga no Mónaco, lá está Lamine Camara para trás, vai trocando a bola a equipa do Senegal, bola fora agora, lançamento para o Senegal, lado direito para bater Crepan Diatta. Lá está o jogador da equipa do Mónaco, Crepan Diatta, vai bater a bola para o interior do relvado, a bola atrasada depois por Moussa Niakate para o guarda-redes Eduardo Mendy. 10 minutos da primeira parte, jogo muito morno ainda, 0 para a França, 0 para o Senegal.
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2: O jogo não para, siga 11 minutos da primeira parte, 0 para a França, 0 para o Senegal. Um abraço gigante para todos os ouvintes Gol FM que nos escutam em todas as rádios parceiras de norte a sul de Portugal e em todas as África, em todas as rádios de África, na Guiné-Bissau, em Moçambique, em Angola. Um abraço também para São Tomé e Príncipe, para o Brasil. Somos todos Golo FM, claro, um abraço gigante também para todos os ouvintes de Cabo Verde que nos escutam pelo YouTube e que viveram ontem uma grande alegria com esse empate frente à seleção da Espanha. Aqui mantém-se o 0-0, para já um jogo dividido, ora ataca a França, ora ataca o Senegal, equipa senegalesa muito bem na partida, para já até diria que está melhor do que a França literalmente não consegue fazer chegar a bola aos homens da frente, tem estado, enfim, incessantemente a tentar participar no jogo, mas a bola não lhes chega. O Senegal, há que dizer, que para já merece o nosso aplauso à equipa francesa. Na altura em que ataca a França, lado esquerdo, a bola para Theo Hernandes, atrasou para Rabiot, a tabela com um companheiro bem trabalhado agora, a bola para Tchouaméni, adiantou para a esquerda, Theo Hernandes rodou, tem que recuar. Recuar, mas mal, Theo Hernandes. França para já muito pouco concentrada, a não conseguir desenvolver o seu futebol e para já completamente maniatada pelo Senegal, que não só é a melhor equipa em campo, como bloqueia completamente o jogo da França. Claro que em qualquer altura, se a bola chega aos 4 da frente, tudo se pode complicar para o Senegal. Mas para já o Senegal, enquanto equipa, não está nada inferior à França. Pelo contrário. Bola para a equipa da França, pontapé na frente, corta a equipa do Senegal. Olha a bola a sobrar para Kylian Mbappé, tabela com Mikel Olise, passa a rasgar, vai para as mãos do guarda-redes da equipa do Senegal. Um pouco dos homens da frente tentaram ali Dembélé e Kylian Mbappé burilar um lance a dois. E claro está, volta a repetir, aqueles quatro da frente, se a bola lhe chega e se acabam por conseguir algum espaço, o Senegal vai sofrer. Bola para a esquerda, ataca a equipa francesa, recebeu Désiré Doué, fletiu para dentro Désiré Doué, joga tudo para trás para o Pamecano, daí o Pamecano, jogador do Bayern, para a direita para Jules Condé, lá está o homem do Barcelona, a França tenta aparecer no jogo, bola para trás para Tchouaméni, bate na área, bem trabalhado, Désiré Doué virou, passou, levou, foi ceifado. Livre para a França, já batido, França prefere guardar a bola em vez de bater a bola na grande área e não foi, nem de perto nem de longe, uma boa decisão. A bola a sobrar já para a equipa do Senegal, sai a jogar no corredor esquerdo, aponta a pé na frente, a bola a ser batida para a desmarcação de Sadio Mané, foi Eladji Diouf, mas a bola é recuperada de imediato pela seleção francesa na sua zona defensiva. Dayo Upamecano avança no corredor central, dá para Rabiot, Rabiot Upamecano joga no Bayern, bate para a direita, é para o Jules Condé, Jules Condé rasteiro para Rabiot, a pé esquerda na bola, Rabiot, avança Rabiot, vai olhar para um lado, vai olhar para o outro, atrasa para Saliba, curtinho para um companheiro, é Tchouaméni, abriu para a esquerda para Theo Hernandes. Theo Hernandes parou diante do adversário, minuto 15 a primeira parte, 0 para a França, 0 para o Senegal.
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2: 16 minutos de jogo. 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Um abraço para todos os ouvintes que nos escutam nos 91.7 da Rádio MFM em Luanda. 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E juntos somos mais fortes, a caminho dos 20 mil subscritores. E hoje a meta, como disse o Zé, é chegar aos 19.800, estamos muito perto. Bola para a equipa francesa no corredor central, avança a França, que nesta altura vai tentando de certa forma e definitivamente assumir as rédeas do jogo perante uma equipa do Senegal que está muito afoita, muito segura, diria mesmo muito confiante. E para já, claramente a melhor equipa em campo. É verdade que nesta fase da partida, depois de 15 minutos em que o Senegal foi claramente a melhor equipa, sente-se que a França quer acordar para o jogo e quer começar a assumir a partida também. Numa altura em que o Pamecano liga ali o complicómetro, quase perdia a bola, tem que Jules Condé vir em seu socorro e recuperar a bola. Joga Jules Condé para trás. A bola para Rabiot, vem buscar jogo ao meio dos centrais. Rabiot, avança Rabiot, vai jogar curto com um companheiro. William Saliba dá para o Pamecano, ultrapassa a divisória, no campo contrário, leva à França. O Pamecano parou, entregou para a direita para Jules Condé. Jules Condé bate mais para a direita ainda para Désiré Doué, não tem aparecido na partida, lá está a equipa francesa, bola para Mikel Olise, para trás, para o Pamecano, rasteiro para Tchouaméni, deixou seguir para o lado esquerdo para Saliba, Saliba para Rabiot, Rabiot levou, Rabiot tocou, é para o lado esquerdo, atenção, recebeu Désiré Doué, abate para Theo Hernandes, bem trabalhado, Kylian Mbappé, rodou sobre si próprio, atrasou para Saliba, Saliba para Tchouaméni, Tchouaméni para a direita para a recepção de Mikel Olise, vai bailar para o adversário, atrasou para Dembélé, vai para o remate de Dembélé, contra o corpo de um jogador da equipa do Senegal. Insiste a França, agora sim a França a começar a aparecer na partida. A bola a ser jogada por Dayou, para Mecano, para William Saliba. Troca a bola à seleção francesa. Bola para a esquerda para Theo Hernandes. Theo Hernandes mais para a esquerda ainda. Recepção de Olise, passou por um adversário. Aliás, Désiré Doué tentou passar por outro, não consegue. Recupera a França, está melhor a França, está mais dominador agora, assumindo a sua condição de favorito perante um Senegal que começa a revelar muitas dificuldades. Bola para o Senegal, sai a jogar contrariando o que eu disse. Bola para Ganagoué, Ganagoué para Papagoué, Papagoué para Lamine Camara, rasga o passo para o lado oposto para Crepan Diata, recebe o homem do Mónaco, abate para dentro para Ganagoué, jogador do Everton, ponta a perna, jogar grande passo para Lamine Camara, vai para o cruzamento, para trás da baliza da França. Muito bem jogado pelo Senegal, na reta final do lance, Ismaël Assar, jogador do Crystal Palace, a fugir, mas quando cruzou, acabou por cruzar para lá da baliza da França. Podia ter estado aqui um lance perigoso para o Senegal, mas o cruzamento final de Ismaël Assar foi o disparate total. Pontapé de baliza para a equipa da França, já batida à maneira curta, bola para Theo Hernandes. A bola a ser jogada por Upamecano, deixou para Saliba, outra vez Upamecano, troca a bola à França, a bola para Désiré Doué, aliás, Jules Condé do lado direito, joga para trás para Upamecano, Upamecano para Tchouaméni, vem buscar jogo adentro, o médio francês da equipa, o médio do Real Madrid, aliás, o médio francês da equipa do Real Madrid, se é que está correto, era o que eu queria dizer. A bola para a direita para o Upamecano, abriu mais para a direita ainda, recepção de Jules Condé, atrasou para Tchouaméni, toca a bola à França, Tchouaméni rasteiro para Saliba, lá está o campeão pela Inglaterra, pelo Arsenal da Inglaterra, minuto 20 da primeira parte, 0 para a França, 0 para o Senegal.
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2: Abraço gigante então para todos os ouvintes moçambicanos que nos escutam através da Sofal FM e da Bangue FM em 103.6 na localidade de Nhangau. 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Bola para a equipa do Senegal, bola lá para a frente, corta ali a equipa francesa, recupera o Sadio Mané, agarrado, empurrado, livre para a equipa do Senegal. Sadio Mané a ser empurrado por Jules Condé, o lateral direito do Barcelona. Livre para a equipa do Senegal então, no corredor central, bola a ser jogada por Ganagoué, jogador do Everton, dá para trás para Kalidou Koulibaly, jogador do Al Hilal. Kalidou Koulibaly para Papagoué, joga tudo para trás para o guarda-redes da equipa, Edouard Mendy, joga no Al Ahly, bate lá para a frente, recupera a equipa da França, Jules Condé, pontapé para a correria de Dembélé, corta a equipa do Senegal, Moussa Niakate a adiantar para Lamine Camara, tenta sair jogar a equipa do Senegal, bola para trás para Moussa Niakate, tenta reorganizar o Senegal a partir da primeira fase de construção, neste caso dos centrais, bola para a frente para Sadio Mané, Sadio Mané feito para o corredor central, entrega mal a bola, recupera a equipa do Senegal, outra vez Sadio Mané, outra vez a perder a bola, recupera a equipa francesa, pode ser perigoso, Désiré Doué, acelerou, dá para Kylian Mbappé, leva de um, leva de dois, dá para Theo Hernandes, grande corte da equipa do Senegal para fora. Parece-me o primeiro canto do jogo. Aliás, estava um pouco distraído. É já o terceiro da França. Bola para Kylian Mbappé. Bate para trás, perigoso. Atenção, Désiré Doué. A entrada da área demorou muito tempo, não conseguiu finalizar. Demorou muito tempo, responde a equipa do Senegal. O passe a rasgar. Atenção, é para Nicolas Jackson. Mas corta a equipa francesa por Upamecano. Aí estão dois companheiros na equipa do Bayern, o Upamecano, o central, e Nicolas Jackson, o homem que também joga no Bayern de Munique e é senegalês, 11 na camisola, Bola para a França, bola para o passe longo do ataque francês, mas para a recepção e o corte da equipa senegalesa na sua zona defensiva. Lá está Eladji Diouf a atrasar para o guarda-redes, perigoso, e quase que o guarda-redes senegalês Eduardo Mendy borrava a pintura e oferecia o golo à França. Acabou por livrar-se de boa, na altura em que a equipa senegalesa vai para o ataque. Bola para Eladji Diouf, adiantou, abate curto para trás para Moussa Niakate. Moussa Niakate para Ganagou, é amanhã absolutamente imperdível, 18 horas, Portugal, República Democrática do Congo. Estaremos a partir das 16, muito cedo, para levar até si todas as incidências desse Portugal-Congo. Bola para a França, bola para o Pamecano, está no corredor central, deixou em Tchouaméni. Aurélien Tchouaméni, jogador do Real Madrid, ultrapassa a divisória no campo contrário, abriu para Jules Condé. Jules Condé de pé direito, joga tudo para trás para Saliba. Este para o Pamecano, jogador do Bayern, ultrapassa a divisória no campo contrário. Lá está o Pamecano a dar curto para Tchouaméni. Tchouaméni de pé direito também, bate longo para Désiré Doué. Este para a desmarcação de Mikael Olise, perde a bola, recupera a equipa do Senegal. O passe longo, atenção, pode ser perigoso. Ismaïla Sarr vai no 1 para 1, pode marcar, atirou ao poste. Era Nicolas Jackson, o jogador do Bayern, atirou com estrondo no poste da baliza do guarda-redes francês Mike Maignan. Grande oportunidade para a equipa do Senegal fazer golo. O passe a rasgar, a grande velocidade, parecia-me Ismaïl Assar, mas não, era Nicolas Jackson. Foi com tudo, atirou, bola com estrondo no poste e depois, para a sorte da França, ressaltou em Mike Maignan e não entrou na baliza. Que sorte, meu Deus! Que sorte para o guarda-redes francês! Que sorte! A bola foi ao poste, bateu no pé esquerdo de Maignan e ressaltou caprichosamente para fora. Canto para a equipa do Senegal. No corredor esquerdo, vai ser batido na grande área francesa. O Senegal a começar bem este jogo. Atenção ao canto, bola batida na grande área, cabeceamento, passa para lá na linha lateral, 25 minutos e meio da primeira parte, no MetLife em New Jersey, 0 França, 0 Senegal.
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0: Luís Bento, tempo para que os jogadores se possam refrescar, até porque está bastante sol neste jogo entre França e Senegal, e a perspectiva para aquilo que poderão ser estes próximos minutos, se bem que para já parece-me aqui um jogo algo dividido entre França e Senegal.
2: Sem dúvida, e as grandes oportunidades para já para a equipa do Senegal, com esta à cabeça como a principal de todas. Aproveito para enviar mais um grande abraço a todos os ouvintes que nos ouvem através da Rádio Índico. 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Estamos nos 104 jogos do Mundial. Acompanhamos todas as partidas a todas as horas e estaremos depois, claro, em todas as competições mais importantes do futebol nacional e internacional. Agora é hora de Mundial para já. Decorre o tempo de hidratação empate a zero no MetLife completamente cheio. A França, com raros períodos de domínio da partida, diria que o Senegal nesta altura não está atrás da França em praticamente nada. Número de cantos 2-2, número de remates mais para o Senegal 2-1, grandes oportunidades mais para o Senegal 1-0. Quanto à posse de bola, aí sim 61% para a França, 39% para o Senegal, e mesmo os golos esperados são mais para o Senegal, 0,02 para a França e 0,07 para o Senegal. Atenção que grande parte dos favoritos não se estão a assumir. Diria que a Alemanha à parte, nenhuma das grandes

0: equipa do Coração por 7-1. Faro vai começar a partida e o tempo de hidratação neste jogo esteve, sei lá, quase uns 5 minutos. Pelo menos 4, sem dúvida. Pelo menos vai ter que dar 4 minutos de compensação o árbitro australiano deste jogo, porque foi esse o tempo que parou a Lirese Fangani, e claro que vai ter que contemplar este tempo e atribuí-lo ao tempo de compensação. Recomeça a partida. Bola para a equipa do Senegal. Vai tentar o ataque. Corta a equipa francesa e há falta. Minuto 30 da primeira parte. Livre para a equipa da França. 0 França, 0 Senegal.
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0: Um grande, grande abraço para todos os ouvintes da Rádio África FM que nos escutam na Guiné-Bissau. 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Bola para a equipa do Senegal, mantém-se o 0-0, mas o Senegal está bem vivo no jogo. Há falta. Falta agora sobre Ganagoué. Bate já na grande área. Atenção, Ismaïl Assar atrasou. Tentava jogar com o lateral esquerdo, Eladji Diouf. Corta a equipa francesa e vai sair a jogar. Pontapé na frente, recupera o Senegal. Muito forte a equipa do Senegal neste jogo, a mostrar muita qualidade. Senegal que ganhou a CAN, a Taça das Nações Africanas. Pois acabaria por ser dado o título ao Egito, aliás, à seleção da casa, a equipa de Marrocos, numa decisão polémica em África. Recordo que nesse jogo assistiu-se uma situação completamente caricata. O Senegal saiu do campo quando foi apontado um penalti a favor de Marrocos no último instante do jogo, mas o jogador do Real Madrid, Brahim Dias, falhou o penalti. Aliás, os jogadores do Senegal acabaram por regressar ao campo muito tempo depois e o penalti foi desperdiçado pelo jogador do Real Madrid. O Senegal acabaria por ganhar no prolongamento, mas saiu a decisão administrativa depois de que a vitória, afinal, iria ser atribuída à seleção da casa, à seleção de Marrocos, devido ao facto do Senegal ter saído do campo. Bola para a equipa da França, lado direito, avança a toda a velocidade. Jules Condé, bola para fora, lançamento para o Senegal. Para já, uma França muito pobre. Senegal, claramente, na minha opinião, a melhor equipa em campo. E, pelo menos, aquela que mais atitude tem, que mais chama tem, perante uma França que, lá está, tem muitos jogadores de grande qualidade. E, às vezes, os jogadores de grande qualidade têm dificuldade em se assumir naquilo que é a atitude competitiva. Há sempre uma espécie de sobranceria que os leva a achar que o jogo poderá ser ganho sem terem que dar muito ao pedal, mas isso não vai ser fácil hoje. A França tem que se assumir, para já não se assumiu ainda, mas vai tentando pegar na bola. Bola para Tchouaméni, grande passe, corta a equipa do Senegal. Lá está a equipa do Senegal, bola no guarda-redes, Eduardo Mendy, jogador do Al-Ahly, pontapé na frente, corta a França, volta a recuperar Kalidou Koulibaly, pontapé na frente, volta a cortar a França, volta a cortar o Senegal, corto eu, cortas tu, cabeça aqui, cabeça ali, cabeça acolá, e a bola vai para fora, lançamento para o Senegal. Estamos a 11 minutos dos 45, o Senegal vai tentando de novo pegar na bola. Sadio Mané, bem trabalhado, dá para Ismaïl Assar, e lá vai ele, ninguém o para, rodou sobre si próprio, atrasou para Ganagoué. Ganagoué no corredor central, rasga o passo para o lado oposto para Crepan Diatá, avança o jogador do Mónaco, ninguém o para. Diatá, bem trabalhado, abriu para Ismaïl.

0: Assar, que bem joga ao Senegal, linha final, cruzamento, não, um passe errado de Ismaïl Assar, podia ter cruzado, tentou adiantar, mas ali já estava perto da linha final, era impossível a que a bola fosse chegar ao jogador do Senegal. Má opção de Ismaïl Assar. 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Nesta altura, 35 minutos, França 0, Senegal 0.
1: Já que falaste, Luís, nesta altura nós temos com este número, 19.777. Seja um bom pronúncio nestes três últimos números idênticos para que possamos ultrapassar já daqui a poucos instantes nessa marca dos 19.800 subscritores. 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
0: Grande jogo da equipa do Senegal, para mim a melhor equipa em campo, domina todas as estatísticas do jogo, só a posse de bola tem sido maior para a França, de resto todos os dados são favoráveis ao Senegal. E vai com tudo outra vez a equipa do Senegal, é Eladji Diouf, arrancou, aliás é Crepin, Diata é do lado oposto, lado direito do ataque da equipa do Senegal, deixou para Ismaïl Assar, o homem do Crystal Palace, para trás para Ganagoué, Ganagoué para a esquerda, entrega em Eladji Diouf, adiantou Sadio Mané, vai para a grande área, é a estrela da companhia Sadio Mané, por acaso até tem sido dos menos em jogo, diria que todos os outros três homens do ataque têm estado mais em jogo do que ele, Nicola Jackson, Lamine Camara e Ismaïl Assar. Bola para trás para Kalidou Koulibaly, lá está o homem do Al Hilal, dá para Moussa Niakate, bem jogado, olha o Senegal, bola na esquerda, não foi Sadio Mané, pensava Papagoué, jogador do Villarreal de Espanha, que ia desmarcar o Sadio Mané, mas Sadio Mané não foi, ficou parado atrás e o banco do Senegal ficou furioso com esta falta de sincronização entre o médio e o extremo esquerdo. Atenção ao Senegal, volto a repetir, atitude impressionante da equipa do Senegal, que, como eu disse no início da transmissão, é 15º no ranking FIFA, portanto cuidado com esta equipa do Senegal, que tem muita qualidade, e os jogadores a alinhar em grandes equipas. Claro que a França está, diria, a França tem jogadores da nata do futebol mundial, mas é uma entrada no campeonato do mundo muito cinzenta, tanto da Espanha como da França. Para já, uma França que em 38 minutos os seus dados são inacreditáveis do ponto de vista negativo. A França com 0 remates à baliza, com 1 remate ao todo no jogo, apenas 1 remate, e hoje são os golos esperados da França, 0,02, incrível. A França, que tem sido um deserto de ideias, repito, 0 oportunidades, 1 remate à baliza, mas não enquadrado, remates à baliza mesmo, 0, e expectativa de golo, 0,02. Portanto, é altamente improvável a França marcar um golo por aquilo que os dados estatísticos do jogo estão a dar. É claro que os 4 da frente, se o Senegal comete um erro, pode ser fatal. Bola para a equipa do Senegal na sua baliza, Eduardo Mendy, dá para Crepin, Diata, muito bem a equipa do Senegal, muito sólida, sem medo de ter bola, sem medo de a trocar com qualidade, sem medo de jogar, às vezes, sob pressão francesa. É uma agradável surpresa o jogo do Senegal, e para mim, nesta altura, claramente a melhor equipa em campo, e já merecia estar a ganhar. uma bola que vai com estrondo ao poste da baliza da França, no remate de Nicolas Jackson. É um dos lances, é o lance mais perigoso, mas houve outros em que o Senegal se aproximou com perigo, como agora. Atenção, Sadio Mané, remate para as mãos de Mike Maignan. Outra vez o Senegal a ameaçar, e agora o árbitro podia ter dado, aliás, deu a lei da vantagem, mas depois podia ter assinalado a falta. Responde a França, Mikael Olise, espetacular, Jules Condé. Atenção à França, vai haver cruzamento atrasado, mas que disparate, ao Jules Condé, que disparate, meu Deus, que mal joga a França. Bola para Mikael Olise, e há um jogador da equipa do Senegal no chão, mas que mal joga a França, que desplicência da maioria dos jogadores. 40 minutos da primeira metade, 0 para a França, 0 para o Senegal.
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0: FM. 4 minutos para os 45. Continua a ser assistido o jogador do Senegal. É uma entrada dura do jogador da França sobre o homem do Senegal. Atenção que a França está anormalmente desligada deste jogo. É uma França, de facto, diria irreconhecível. É claro que dá sempre a sensação que os quatro da frente, se a bola sobra para eles, poderão fazer miséria, mas para já, em termos coletivos, claramente o Senegal a melhor equipa. Bola para a equipa da França, estamos a entrar na reta final da primeira parte, a bola a ser jogada pela equipa francesa. Bola para Dayot, o Pamecano deixou para Jules Condé, abriu para Mikael Olise, lado direito, fletiu para dentro. Olise mais à direita, Désiré Doué mais à esquerda, e é o Dembélé, como antecipámos no início do jogo, que joga mais a 10. Bola para a França, Théo Hernandes, lado direito, dá para Désiré Doué, outra vez Théo Hernandes, muito lento Théo Hernandes. Bola para Désiré Doué, avança Désiré Doué, lado esquerdo, deixou para Kylian Mbappé, corta ao Senegal, e devia para a resposta, mas há falta. Falta sobre um jogador da equipa do Senegal, assinala o árbitro da partida, mas diz que é para a França. Não me pareceu, mas diz que é para a França e que não quer conversa. Já sabemos que as novas leis estão claras. O que aconteceu é que, depois da falta cometida pelo jogador francês, o homem do Senegal, no chão, pegou na bola com a mão. E obviamente o árbitro, como não tinha assinalado falta, acabou depois por assinalar a mão na bola do jogador do Senegal, e pode estar aqui um lance perigoso para a França, que tem hipótese de bater a bola na grande área do Senegal. Atenção, Dembélé para bater, vai arrancar para a bola Dembélé, vai tudo para a grande área do Senegal, organiza o guarda-redes senegalês este livre. Bola batida, tiro ao Senegal. De qualquer maneira, a bola a ser despachada para o ataque do Senegal, recupera a França, a bola para o número 7 francês, bem trabalhado, leva Ousmane Dembélé, dá para Mikael Olise, lado esquerdo Théo Hernandes para Rabiot para trás, para Théo Hernandes, para dentro, para Tchouaméni, para a direita, para o Pamecano, este para Mikael Olise, está no corredor central agora, abriu para a desmarcação de Jules Condé para Dembélé para Désiré Doué, lado direito, Mikael Olise, aliás, adiantou para o lado direito, mais ainda para o Ousmane Dembélé, encostado à linha, cruzamento na grande área, ganha o canto a equipa da França. Cruzou na grande área, cortou o número 3 senegalês, Kalidou Koulibaly. A França beneficia do seu quarto canto no jogo. E viu-se e desejou-se Koulibaly para cortar a bola. A bola vinha com um efeito caprichoso e acabou por lhe tocar no joelho e ressaltar para trás, teve sorte. Atenção ao canto para a França, batido na grande área, agarrou o guarda-redes do Senegal, Eduardo Mendy, passa o perigo para a equipa francesa. E é o Senegal a jogar outra vez, bola para Kalidou Koulibaly. Estamos a chegar ao minuto 45, acredito que o árbitro dê depois 4 ou 5 minutos, 4 no mínimo, foi o tempo que o jogo esteve parado para a pausa para hidratação, numa altura em que parece que os jogadores do Senegal aguardam o intervalo, bola para Ganagou, é jogador do Everton, para trás para Moussa Niakate, mais para trás para Eduardo Mendy. Lá está Mendy para a esquerda, recebe Eladji Diouf, vai tentar adiantar para Sadio Mané, bem trabalhado, a bola vai ser atirada para o campo francês, com boa conta, corta Tchouaméni. 45 minutos de jogo, 0 para a França, 0 para o Senegal.
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0: Estamos a caminho do intervalo neste estádio MetLife em New Jersey. Capacidade para impressionantes 82.566 espectadores. Aguardamos daqui a pouco o número oficial de espectadores, mas creio que não andará muito deste número que eu avancei. E para já 0 a 0. O Senegal podia e devia estar a ganhar.
1: Deixa-me dar conta, Luís, 6 minutos de tempo de descontos.
0: Exatamente, 6 minutos. Bola para a equipa francesa de Ousmane Diomandé, mas o Theo Hernandes tem jogado hoje ao passo do caracol e a não ser nem de perto nem de longe o jogador que brilhou no Milan, agora está na Arábia Saudita, mas o seu nível em relação ao exclusivo lateral esquerdo do Milan, bem, não tem nada a ver mesmo. 4 minutos para se jogar. E para já uma França cabisbaixa, cinzenta, descolorida, perante o Senegal, a dar tudo, a vibrar com este jogo, a dedicar-se ao máximo e a valorizar ao máximo a primeira partida do Mundial. É um gosto ver a equipa do Senegal, muito abnegada, muito... A palavra certa é mesmo uma equipa de vertigem, de chama, de paixão, que de facto corre o campo todo, dá tudo... E tem mostrado esta sonolenta França que não tem medo dela e que pode perfeitamente ganhar este jogo. Bola para o Senegal no corredor central. Papa Gouet adiantou, vai para a tabela, corta a França. Rabiot, Rabiot para Désiré Doué, sai a jogar, dá para Rabiot, mas recupera a equipa do Senegal no lado direito, bem trabalhado, espetáculo, parece-me ter ido para o chão o jogador do Senegal, com falta, não deu o árbitro, responde a França, bola para Rabiot, Rabiot a complicar, tem que vir para trás, atrasou para Saliba, Saliba parou, Saliba olhou, Saliba tocou, tocou para Theo Hernandes, adianta-se da pé esquerda do Theo Hernandes, a passa a rasgar com muita força, sem direção, para as mãos do guarda-redes, Eduardo Mendy. Agradece o guarda-redes da equipa do Senegal. Está já curto para Kalidou Koulibaly. Abre na esquerda, desmarca-se Eladji Diouf. Bem, o Senegal tentou ligar ali a Mota. O ataque do Senegal, Sadio Mané, mas era impossível. O passe foi demasiado longo e o Sadio Mané ainda tinha uma longa corrida para fazer e tinha ainda o defesa direito do Jules Condé a parar-lhe a marcha, portanto era complicado. Resposta para a equipa francesa, atenção, a bola a ser jogada por intermédio de Tchouaméni, lado direito para Jules Condé, Jules Condé para trás para Tchouaméni, Tchouaméni levou, Tchouaméni tocou, tocou para trás para o Upamecano, lá está a França, muito lenta, a seleção francesa, bola para Jules Condé, lado direito, tenta o cruzamento, mas Jules Condé com uma exibição para esquecer, os dois laterais franceses, com uma exibição para esquecer, não só apagados, não só desligados, não só lentos, mas nas raríssimas vezes que ousam alguma intervenção de ataque, só sai disparado. Bola para a equipa senegalesa, bola lá para a frente, recupera a França, a bola para Olise, Olise para trás para o Upamecano, roda o Upamecano, adianta para Jules Condé, lado direito do ataque francês, roda Jules Condé, dá para trás de novo para o Upamecano, lá está a França muito lenta, tem sido a imagem de marca da França nesta primeira parte, volta a repetir 0,02, expectativa de gol da França na primeira parte, incrível. Um minuto para se jogar, um remate à baliza apenas, é verdade. Um remate à baliza da França e nem sequer foi à baliza. Portanto, zero remates enquadrados em um remate total da França no jogo. É de facto uma pobreza franciscana a exibição da França na sequência do que tem acontecido com várias equipas do topo e que estão aqui a mostrar que ainda estão numa fase muito verde do campeonato. Esperemos que Portugal amanhã não seja mais uma equipa das grandes que ainda começa a meio gás. Espero que Portugal venha já com tudo para ganhar ao Congo e começar logo a decidir o apuramento. Vai acabar a primeira parte entre França e Senegal. 6 minutos de compensação vão atingir-se agora. O Senegal tenta ainda um último lance de ataque pela esquerda. Atenção, Sadio Mané pode marcar. Cruzamento, remate, sobra a baliza. Que perdida impressionante do Senegal. É praticamente na pequena área. Que perdida. Sadio Mané deu de bandeja. Ismaël Sarr à frente da baliza. Falha escandalosamente o primeiro golo da equipa do Senegal. Bem, o Theo Hernández, impressionante. Desconcentração do Theo Hernández. Incrível. E o Senegal esteve à beira do golo. É incrível como não marca, é incrível como Ismaël Sarr falha a cerca de 2 ou 3 metros do guarda-redes francês. Termina a primeira parte, o Senegal pôde mesmo chegar à vitória em cima do intervalo, claramente a melhor equipa em campo, resultado ao intervalo, Senegal 0, França 0.
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1: E chegamos ao final dos primeiros 45 minutos nesta na partida referente às contas do Grupo I, não demedem forças nesta na altura, na França, Senegal, para já em tempo de intervalo vai-se mantendo empates em golos, mas numa primeira parte em que o Senegal teve de facto aqui as oportunidades mais flagrantes, e até poderia ter terminado este primeiro tempo caso tivesse aproveitado esta última oportunidade de chegar em vantagem ao tempo de descanso perante uma França completamente apática que tem desiludido, acredito, os adeptos franceses numa seleção francesa que temos mesmo considerado muito amorfa, uma seleção que pouca reação teve durante estes primeiros 45 minutos e é precisamente por aí que começo, felizmente, uma seleção francesa que acredito se esperava bem mais perante esta seleção do Senegal.
0: Sim, na linha do que aconteceu com o Brasil, na linha do que aconteceu com a Espanha, os grandes candidatos a ganhar este Mundial ainda não apareceram. Digamos que só a Alemanha se salvou com uma grande exibição, sem dúvida. A Alemanha não põe a Alemanha neste lote.
1: E até agora a maior goleada ou a maior vitória neste momento no Campeonato do Mundo.
0: Sem dúvida. E a Alemanha, lá está, muitas vezes
1: Se bem que permite-me, Luís, também a Suécia goleou por 5-1.
0: Sim, sim, mas estou a falar dos favoritos à vitória. A Suécia, claro que foi uma das grandes surpresas desta primeira jornada, porque a Suécia vinha de uma fase de apuramento muito negativa e naturalmente a vitória que conseguiu foi uma vitória extraordinária de uma equipa que esperava-se começar mal este Mundial. E nada disso, a equipa deu tudo, ganhou por 5-1 à Tunísia com Victor Gyökeres endiabrado, uma Suécia que mostrou, de facto, entrar em grande neste Mundial. Mas voltando ao jogo de hoje, indescritível atitude da França na partida, A França não existiu em termos de ataque, esta é a realidade. Uma equipa a jogar a passo, uma equipa sem chama, uma equipa que não se envolveu no jogo, perante um Senegal que claramente podia e devia estar a ganhar ao intervalo. O Senegal foi a melhor equipa nesta primeira parte, de longe, uma equipa que jogou de facto para ganhar, que jogou com chama, que jogou com alegria e que foi claramente a melhor equipa em campo. Tempo de intervalo, 0 para o Senegal, 0 para a França.
1: Para já, neste tempo de intervalo, mantém-se então esse nulo entre França e Senegal. Já iremos voltar novamente até Edna Paulo para este encontro, para acompanhar ao pormenor também os segundos 45 minutos. 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Neste momento, olhando ao número de subscritores, estamos a 6 subscritores de atingir essa marca que colocamos como desafio para neste duelo entre França e Senegal, dobrar nessa marca dos 19.800 subscritores. Ora, neste momento estamos com 19.794 subscritores. Faltam, portanto, 6, segundo nos diz a matemática, para atingir esse número de 19.800 subscritores. Obrigado também pela sua audiência. Obrigado por estar connosco durante todo este Campeonato do Mundo e, com o seu contributo, vamos certamente atingir, ainda acredito, antes do início dessa segunda parte, dessa marca dos 19.800 subscritores. Ora, número que colocamos como desafio para no decorrer deste França-Senegal. No que diz respeito também a este primeiro tempo entre França-Senegal, para já numa posse de bola dividida, 55% de posse de bola para a seleção francesa, 45% para a seleção senegalesa, mais rematadora na seleção do Senegal, 5 remates durante a primeira parte, e se bem que desses 5, 1 acabou por ser enquadrado com a baliza. Já do lado da seleção francesa, apenas rematou por uma ocasião e nesse remate que acaba por nem ser enquadrado com baliza. Portanto, dá para perceber aqui alguma da displicência desta seleção francesa neste jogo de estreia da seleção neste Mundial 2026, claramente a ficar aquém das expectativas durante estes primeiros 45 minutos a seleção de França. No que diz respeito também a pontapés de canto, 3 para a seleção francesa, 2 para a seleção do Senegal, ainda com mais pontapés de canto, uma seleção com a francesa que não conseguiu fazer moça à defensiva da formação senegalesa. Portanto, aqui espera-se sobretudo algumas melhorias por parte da França para neste segundo tempo. O Senegal até fez uma boa primeira parte e é sobretudo manter essa atuada, caso a seleção senegalesa queira aqui já neste primeiro jogo conseguir arrebatar a vitória. Faltaram um gol, é certo, faltaram também grandes oportunidades de golo, mas para já tudo empatado, tudo em aberto neste embate entre a França e Senegal. Já iremos voltar ao decorrer desta partida para nos segundos 45 minutos. 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Estamos a 3 subscritores de atingir essa marca dos 19.800, cada vez mais perto. E um grande obrigado por parte da Primeira Rádio de Esporto por estar connosco e por acompanhar connosco nestas emoções do Campeonato do Mundo. 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Para aproveitamos também este tempo de intervalo para recordar aqui os resultados conhecidos relativamente ao desenrolar de todo este Campeonato do Mundo. Estamos ainda no decorrer da primeira jornada que abriu na última quinta-feira da semana passada, nesse jogo inaugural deste Campeonato do Mundo 2026, com a seleção anfitriã, o México, a bater por 2-0 a seleção da África do Sul. Também para nas contas do Grupo A, a República da Coreia venceu por 2-1 a seleção da Chequia. O outro anfitrião, o Canadá, para nas contas do Grupo B, empatou uma bola diante da Bósnia-Herzegovina. Já nos Estados Unidos, também anfitrião deste mesmo torneio, acabou por bater por 4-1 a seleção do Paraguai para nas contas do Grupo D. O Qatar empatou uma bola diante da Suíça, empate também entre Brasil e Marrocos. O Haiti acabou por sair derrotado por uma bola a 0 diante da Escócia. A Austrália venceu por 2-0 a seleção da Turquia. Na Alemanha goleou, e para já a maior goleada imposta neste Campeonato do Mundo, na vitória por 7-1 perante a seleção do Curaçao. Na seleção dos Países Baixos acabou por protagonizar aqui um grande jogo de futebol diante do Japão. Partida esta que, fruto dessa qualidade de ambos os lados, terminou com empate a 2 bolas. A Costa de Marfim venceu por 1-0 a seleção do Equador. Já na Suécia, goleou por 5-1 a seleção da Tunísia. E, surpresa, no dia de ontem, a seleção cabo-verdiana, a única seleção lusófona presente neste Campeonato do Mundo, e pela primeira vez nos Tubarões Azuis discutem uma fase final de um Campeonato do Mundo, empataram sem golos diante da seleção da Espanha, na toda poderosa Espanha, que se coloca torneio após torneio como clara candidata e favorita a vencer estas grandes competições de seleções. Acabou por esbarrar de frente contra a seleção de Cabo Verde, que conheceu também na sua baliza, na vozinha, como um autêntico herói, que defesa após defesa foi segurando neste empate sem golos com que terminou esta partida entre Espanha e Cabo Verde. Já na Bélgica, empatou uma bola diante do Egito. A seleção da Arábia Saudita acabou também por empatar 1 diante da seleção do Uruguai, e finalmente empate a 2 bolas entre Irão e Nova Zelândia. Para já, empate no resultado que se vai mantendo entre França e Senegal. Para já, as duas seleções que se vão anulando a partir das 11 da noite. Acompanhamos esse embate entre Iraque e Noruega, e na madrugada dentro temos mais dois duelos: Argentina e Argélia pelas 2 da manhã, e às 5 da manhã Áustria e Jordânia. Se bem que depois disso, todas as atenções centradas para no final do dia de quarta-feira, com esse grande destaque para a estreia de Portugal diante da República Democrática do Congo nas contas do Grupo K. Relembrar que a partir da meia-noite e 45, já desta quarta-feira, vamos acompanhar essa conferência de imprensa de Roberto Martínez na divisão esse Portugal-República Democrática do Congo. Para já, recordamos aquilo que foi a divisão feita por Mateus Nunes, do lado da seleção portuguesa. De resto, o internacional português que garante que a seleção portuguesa está preparada para lidar com bons ou maus resultados, até porque existe, sobretudo, uma coisa para este Campeonato do Mundo: muita confiança do lado dos jogadores da Armada Lusa.
4: O que eu acho é que nós temos que estar preparados para o jogo dia 17, ganhar o jogo dia 17 e assim em seguinte, e depois vemos como é que vai ser no final. Eu acho que isto é como tudo na vida. Nós, num fim de semana, temos um jogo bom, somos os melhores do mundo. Na quarta-feira, se calhar, já não temos um jogo tão bom, já temos que ir embora, já não somos bons o suficiente. Então é tentar lidar com isso de uma maneira mais equilibrada possível. Não, quando te elogiam, não achar que és o melhor do mundo, e quando te criticam, não achar que és o pior do mundo. A crítica faz parte do nosso trabalho, nós somos todos adultos e profissionais, e nós temos que levar isso da maneira mais tranquila possível. Aquilo que importa é aquilo que está na nossa cabeça para trabalhar, para melhorar todos os dias. A opinião dessas pessoas, obviamente, que conta, mas nós temos que focar naquilo que é o nosso dia-a-dia e tentar ser melhor todos os dias, porque as opiniões vão e vêm e mudam muito rapidamente, e isso não pode deixar-nos afetar.
1: E para Mateus Nunes, existe de facto uma preparação bem feita por parte da seleção lusa para poder estrear-se com um bom resultado perante a República Democrática do Congo. No entanto, Mateus Nunes admite também que Portugal espera embates difíceis perante grandes seleções. assumindo o próprio que está Abner preparado para Abner conseguir ajudar a seleção e cumprir um sonho de estar presente nesta fase final do Mundial.
4: Quando jogamos com todas as seleções, eu acho que tem muita qualidade hoje em dia e nós temos que enfrentar cada jogo como se fosse uma final, porque na teoria há equipas que podem ser mais fracas se calhar no papel, mas depois em campo é um jogo e um jogo pode acontecer qualquer coisa, 90 minutos é muito longo e temos que estar mais do que prontos para poder vencer todos os jogos. Sempre sonhei que isso pudesse acontecer, também trabalhei muito para que isso acontecesse. O que eu diria era que tenho muito orgulho no meu percurso até agora, sempre trabalhei de cabeça baixa à procura de ser melhor, com a ajuda também dos meus familiares, dos meus amigos. Sempre tive um círculo familiar muito próximo, muito unido, que sempre me deu todo o apoio. E também muito daquilo que sou hoje e por estar aqui hoje também é por causa deles. E também dizer também que é muito bom estar aqui. Para mim, como disse, é um sonho e sinto-me muito realizado. Isto é provavelmente o auge de qualquer jogador, a poder estar aqui no Mundial. Estou feliz, mas como você disse, quero estar aqui, quero ganhar. Ganhar é que é bom, então vamos trabalhar para isso.
1: E o foco está precisamente em conseguir vencer jogos durante este Mundial 2026. De outra forma, não seria possível almejar chegar até na próxima fase desta competição, caso não vença nos seus jogos nesta fase de grupos. Portugal, que se estreia no dia de amanhã diante da República Democrática de Congo. Para já, vamos para na segunda parte desse França 0, Senegal 0, Lisboa.
0: Isso mesmo, vamos então para a segunda parte deste grande jogo entre França e Senegal. Está tudo a postos, é a seleção senegalesa que vai colocar a bola a rolar. Vamos ver que França vamos ter então nesta segunda parte do jogo. Uma França que surpreendentemente esteve ao lado do jogo neste período inicial da partida. Claro que acreditamos que a França dê um chute no marasmo, que foi esta primeira parte, e se assuma como grande equipa que era a segunda parte. Vamos ver se assim será ou não, porque o Senegal para já jogou muito bem e acredito que não vá baixar a guarda perante uma França que para já não mostrou ser melhor do que o Senegal. Vai começar a segunda parte, começa agora o segundo tempo.
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0: 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Segundo tempo do França-Senegal. Muito curioso para saber como é que a equipa francesa vai olhar para esta segunda parte. Se com a mesma, enfim, atitude monótona e sobranceira e até desligada como a equipa jogou. Se uma França que se assume como uma das grandes seleções deste Mundial, curioso para ver. Vamos lá, começa a segunda parte, bola para a França, bola para Rabiot, para a esquerda para Theo Hernandes para Rabiot, está no corredor central. Rabiot deixou para trás para William Saliba. Para já parece que a França vem com outra velocidade muito diferente daquela que mostrou na primeira parte, uma França monocórdica, molengona, quase espreguiçar-se em campo. Bola para a equipa da França na sua zona ofensiva. William Saliba vai jogar rasteiro para Tchouaméni. Tchouaméni ali no corredor central, o jogador da equipa do Real Madrid, bate na esquerda para Theo Hernandes, volta para o corredor central, passa para William Saliba, deixou para o Tchouaméni para o Pamecano, o Pamecano para Ousmane Dembélé, que esteve completamente desaparecido na primeira parte. Bola para Theo Hernandes, lado esquerdo do ataque francês, deixou em Rabiot para o Pamecano. O Pamecano vai bater a bola no ataque, entrega para o lado direito para Jules Condé, vem para trás Jules Condé, atrasou para o Pamecano de pé direito, pontapé na frente, corre Désiré Doué, pode ser fatal. Atenção, Désiré Doué vai para o pontapé ao lado. Tinha o pé de si Kylian Mbappé. Mbappé pedia a bola. Désiré Doué rematou de pé esquerdo. Talvez fosse preferível entregar a bola a Kylian Mbappé, porque estava Mbappé desmarcado na esquerda do ataque francês. Ficou furioso o ponta-lança do Real Madrid. Désiré Doué rematar ao lado do poste direito da baliza do Senegal. Não foi muito longe. Bola para a equipa senegalesa. Sai a jogar no corredor direito. A bola para Crepin Diatta, joga no meio O central Moussa Niakate vai trocando a bola à equipa do Senegal. Moussa Niakate com Kalidou Koulibaly ao lado, vai progredindo de pé esquerdo, olhou para a frente, pontapé a desmarcar a correria de saído de Sadio Mané. Atenção, aparece no corte o Pamecano e canto para o Senegal. Canto para o Senegal, muito bem jogado pelo Senegal, mas considera falta. Considera falta, o árbitro da partida considera falta do jogador do Senegal e, portanto, siga jogo. Bola para a França, bola para o lado esquerdo para a corrida de Theo Hernandes. Avança contra um adversário, Crepin Diatta corta para fora. A bola ainda não chegou a sair, exatamente, não saiu. E tira a equipa do Senegal. Insiste a França, Saliba. Saliba na esquerda para Désiré Doué. Désiré Doué pouco em jogo. Os homens da frente praticamente desaparecidos. A bola para Tchouaméni. Tchouaméni contra um adversário. Lançamento para a França, lado esquerdo para bater. O lateral esquerdo francês, Theo Hernandes, jogou para trás para Saliba. Saliba rasteiro para o Pamecano. O Pamecano a adiantar para o Jules Condé. Jules Condé tudo para trás para o guarda-redes Mike Manhã. Lá está Mike Manhã de pé direito a jogar rasteiro com Saliba. Saliba para Tchouaméni, vem buscar jogo ao meio dos centrais. Aurélien Tchouaméni encosta na esquerda para Saliba, leva o homem do Arsenal de novo para Tchouaméni, o homem do Real Madrid. É só estrelas nesta equipa francesa, mas a equipa hoje muito, mas mesmo muito lenta a avançar. Agora a França no ataque, atenção, Jules Condé, lado direito, Dembélé fora de jogo. Demorou muito a dar a bola ao jogador francês. De facto, é quase inenarrável a exibição da França, que não conseguiu nada o jogo inteiro. Por acaso agora foi um erro da equipa de arbitragem, não estava fora de jogo o jogador francês, podia e devia ter deixado seguir o lance, não o fez. E vem o Senegal para a resposta, a bola para o central à esquerda do Senegal, a Kalidou Koulibaly, dá para a esquerda para Eladji Diouf, pressionado, atira a bola para o ataque, mas a França fica dona da bola. A bola para Rabiot, avança Rabiot, pescando na bola, passa a rasgar para a terra de ninguém. Que mal joga a França. O que é isto? Parece uma equipa do quintal. Parece uma equipa dos vizinhos do lado, porque realmente é uma França que não liga dois passos. E repito, 50 minutos mais os 6 de compensação, um remate da França apenas. 0,02 de golos esperados. 5 minutos de segunda parte. 0 França, 0 Senegal.
1: Olha, e destaque também para os melhores adeptos do mundo, que são os adeptos da Gold FM. Ultrapassamos essa marca que colocamos como desafio para nesta partida entre França e Senegal. Somos já no 19.804 subscritores. Ora, como queremos sempre mais, vamos colocar aqui um novo desafio, com um patamar ainda mais exigente. Vamos passar para esse desafio de atingirmos essa marca dos 19.900 subscritores. Seremos capazes, até ao final do dia, vamos pelo menos fazer por isso. 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
0: Um abraço para os ouvintes da Rádio TDS em Porto Alegre, em Évora, em Setúbal. 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Subscreva o canal Gol FM, agora a caminho dos 19.900 subscritores. 0-0, mantém-se o marasmo francês e o Senegal confortável na partida. Será que teremos o quarto candidato ao título a não ganhar neste Mundial? Depois do Brasil, depois da Espanha, depois dos Países Baixos, será que também a França não vai ganhar? Para já, nada indica que a França ganhe este jogo. Que pobreza! Agora uma bola perdida pela equipa do Senegal, pode ser fatal. Atenção, à França pode marcar. Remate! Grande defesa! Eduardo Mandi impede o golo a Mikael Olise. Um brinde da defensiva do Senegal. A França sem fazer nada. Um passe errado. A França a recuperar a bola para o Jules Condé. Depois Mikael Olise foi com tudo para o golo. Algum individualismo. Estavam quatro jogadores ao seu lado. Quis ir sozinho. Parece-me que muita estrela junta na equipa francesa. Muita estrela junta. Ninguém dá a bola a ninguém. Cada um dos homens da frente quer fazer tudo sozinho. A França, para já, parece uma soma de jogadores e não uma equipa de futebol. Ganha agora um pontapé de canto. Bola batida, fácil, muito fácil para Eduardo Mandi. Olhamos para os jogadores do ataque francês e neste jogo parecem jogadores vulgares. Bola para o Senegal, bola para Kalidou Koulibaly. Kalidou Koulibaly para a esquerda, para Eladji Diouf. Lá está o Senegal a tentar sair a jogar. Eladji Diouf, rasteiro para um companheiro, Ganagoué. Ganagoué para trás para Kalidou Koulibaly, bate para a direita para Moussa Niakate, jogador do Lyon, rasteiro para Papagoué, vai traçar de novo para Kalidou Koulibaly, equipa do Senegal a tentar atrair a França para depois jogar nas costas. A bola a ser jogada na esquerda para Ganagoué, sai jogar o homem do Everton, adiantou, corta a França para fora, lançamento para a equipa do Senegal, lado esquerdo para bater, Eladji Diouf. Lá está a equipa do Senegal à procura de manter a qualidade que tem revelado neste jogo. Há pouco, uma grande oportunidade de Mikael Olise, um brinde do Senegal. Mikael Olise podia ter picado a bola sobre Eduardo Mandi, acabou por não conseguir fazê-lo. Alguma desinspiração também do jogador francês, que com o guarda-redes batido acabou por atirar contra ele em vez de picar sobre ele. Ele já estava no chão e tudo indicava que o golo estava iminente. Bola para o Senegal, atenção, 5 contra 5. Atenção ao Senegal, bola no lado esquerdo. No ataque do Senegal, vai para a baliza. Atenção, Nicolas Jackson. Agarrou o guarda-redes da França. Mike Maignan, bom trabalho da equipa do Senegal. Na reta final do lance foi com tudo Nicolas Jackson. Mas o seu companheiro de equipa, o Pamecano do Bayern, a fechar-lhe a porta. Sai a equipa francesa para a resposta, bem trabalhado. Bem, toda a gente desatenta no ataque francês. Responde a equipa do Senegal. A bola no corredor central para Papagoué. Este para Lamine Camara. Papagoué agora a ser desarmado. Recupera o central da equipa, Kalidou Koulibaly. Minuto 10 da segunda parte. Que França cinzenta estamos aqui a ter hoje em no MetLife Stadium em New Jersey. 0 para a França, 0 para o Senegal.
1: 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Já estamos nos 19.810. O grande desafio e a grande meta para este França-Senegal, atingirmos a marca dos 19.900 subscritores. Eu acredito que somos capazes e com o seu contributo iremos chegar a essa marca redonda.
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0: Grande oportunidade para a França. Kylian Mbappé isolado, a desperdiçar escandalosamente perante mais um brinde do Senegal. Olha a França a ameaçar, Theo Hernandes, grande área, lado esquerdo, bem trabalhado. Kylian Mbappé bailou, passou, canto para a França. Mais uma grande oportunidade para a França, outra vez o resultado de um brinde. Kylian Mbappé sozinho na cara do guarda-redes do Senegal, tentou colocar-lhe a bola por baixo das pernas, mas muito bem Eduardo Mendy a fechar-lhe as pernas e a defender com o pé esquerdo. Grande perdida, duas perdidas incríveis de Kylian Mbappé e de Mikael Olise. A França beneficia da marcação de um pontapé de canto agora na esquerda do seu ataque. Vai ser levantado por Rabiot. 7 jogadores da França na grande área do Senegal. Canto batido à maneira curta. Atenção, cruzamento. Mas que cruzamento de Theo Hernandes. Incrível. Baixinho, sem perigo nenhum. Responde a equipa do Senegal. Pontapé na frente. Recupera a França já com duas grandes oportunidades. Mas mais por demérito do Senegal, que perdeu a bola na primeira fase de construção. E a França ficou com dois jogadores isolados isolados. No primeiro, Miquel Oliza tirou para a defesa de Eduardo Mandi. No segundo, Kylian Mbappé, também Eduardo Mandi, a fechar a porta ao craque francês. Bola para a equipa da França, de novo Kylian Mbappé, acelera Mbappé, lado direito Mbappé, e lá vai ele, e pedia penalti, marca canto o árbitro, e Kylian Mbappé fica a pedir penalti, creio que é ele que joga a bola e é ceifado depois, repetição neste lance.
1: É uma entrada no mínimo imprudente, Luís.
0: Imprudente. A questão é que, exatamente, creio que não toca, é o Mbappé que toca a bola, mas creio que não toca o jogador do Senegal. Várias imagens sucessivas, creio que o Alhaji Diouf não toca no Mbappé.
1: É, exatamente, e por isso é que também mencionei imprudente, porque caso tivesse tocado, parece-me que não existiria qualquer tipo de dúvidas para ser assinalado pontapé de penalti.
0: Exatamente. Ainda está à espera o árbitro, porque o Kylian Mbappé, de facto, não é tocado, mas ele, a entrada, é como diz, é tão imprudente que o obriga a saltar e o obriga também a desequilibrar-se. Aliás, só não é penalti porque o Kylian Mbappé salta. Porque se ele fica no chão quietinho, era varrido pelo defesa. Vamos ver, está à espera. O Kylian Mbappé explica que se não é... Não há. Não há penalti, creio eu. Ainda está a ser verificado pelo árbitro. E creio que... Vamos ver, o árbitro da partida continua à espera de indicação do VAR. Ainda estamos à espera. A situação é esta. Não lhe toca, mas a entrada é tão imprudente, como dizes, que o Kylian Mbappé acaba por saltar e acaba por... Vai ao VAR. Eu creio que não lhe toca, Zé. Mas lá está. É como dizes. É imprudente e obriga o Kylian Mbappé...
1: Fica desequilibrado completamente. Não existe toque, mas a verdade é que acaba por impedir que o jogador Sedna continuasse a deslocar-se com a bola.
0: E parece haver ali um toque ligeiro da perna no pé esquerdo. É isso que o VAR está a ver, porque parece haver ali um toque que rasteira o jogador. E é isso que impede o Kylian Mbappé de chegar ao lance. E lá está, Zé, eu, depois de ver as repetições todas, creio que é penal. Vamos ver o que é que vai marcar o VAR. Não sei se consegue subir.
1: Ora, aqui está. Acaba por Sedna apontar Sedna para isso mesmo, que não existe penalti. E lá está, nesse pequeno pormenor, Sedna, que não existe toque sobre Kylian Mbappé. Kylian Mbappé acaba por ficar Sedna aqui também, que um pouco revoltado com a decisão, mas não existindo toque, acaba por Sedna, o árbitro da partida, a não assinalar qualquer tipo de infração, diz muito.
0: Sim, Eu marcava, mas lá estamos está, no mundo FIFA e este é o tal penalti microscópico.
1: É mesmo o jogador a esticar-se que acaba de facto aqui por impedir que o jogador continue de facto com o seu desenrolar com a bola nos pés, né? Portanto, acaba sempre aqui por causar qualquer tipo de desequilíbrio, mesmo que o toque não exista, mas lá está, são os protocolos e também as regras, e portanto não existe penalti, prossegue o jogo, diz.
0: Siga o jogo então, 16 minutos da segunda parte, 0 para a França, 0 para o Senegal.
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0: 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Se fosse eu, marcava penalti, porque é uma rasteira, o jogador é tocado ao de leve, sim, mas com a velocidade que ele levava, qualquer toque desequilibra, e para mim é penalti, e é o VAR. E o VAR considera o mesmo, considera que é penalti, por isso chama o árbitro da partida, que vê o mesmo que toda a gente, há ali um toque, há ali uma rasteira, mas lá está, é um toque ligeiro, segundo o árbitro não é suficiente para impedir a progressão do jogador francês, e por isso manteve a sua decisão. Recordo que é um árbitro australiano, a Alireza Fagani, que fica aqui já na boca do lobo, por não ter marcado um penalti, e já sabemos que o VAR raramente chama, mas quando chama é porque acha que há penalti, e sinceramente, na minha opinião, há penalti. Creio que o VAR está bem, creio que o árbitro esteve mal, mas siga jogo. Bola para a equipa do Senegal, lado direito Lamine Camara, joga para trás para Papagué, Papagué para Ganagué, Ganagué do jogador do Everton, abriu na esquerda para a desmarcação de Alat Diouf, vai no 1 para 1 com o adversário, joga a bola fora, lançamento para a equipa da França, que está melhor na segunda parte. Diria, o Senegal está a perder mais lances, está a pôr-se mais a jeito, a sair com mais dificuldades, a França está mais agressiva, mais pressionante e claramente melhor na partida. Já podia estar a vencer, dois lances em que dois jogadores franceses aparecem isolados para fazer golo, e depois este lance com Kylian Mbappé, que parece claramente penalti, que não marca o árbitro. Bola para a seleção francesa, na sua zona defensiva, William Saliba sai a jogar, Saliba para trás para o guarda-redes francês, Mike Manhã vai ser treinado por Ruben Amorim, dá para o Pamecano para Mike Manhã, outra vez o Pamecano, sai a jogar o homem do Bayern de Munique, bem trabalhado, entrega a bola em Jules Condé acelera, lado direito, colocou para Miquel Olise, espetáculo Olise, saiu Olise, que maravilha Olise, vai para a baliza, entrega, grande passe, Kylian Mbappé não consegue marcar. Que perdida da equipa da França! O que é que se passa com Kylian Mbappé? Mikael Olise dá-lhe de bandeja e o Kylian Mbappé não toca na bola, ninguém percebe porquê, porque ali só tinha que meter a bola na baliza, tentou fazer não sei bem o quê e esqueceu-se da bola, grande oportunidade para a França. São já três e a França começa, diria que a pôr-se a jeito, porque são três oportunidades flagrantes de golo, duas vezes isolado Kylian Mbappé, uma vez isolado Mikael Olise, e das três vezes a França não faz golo. Bola para a seleção francesa, o Pamecano joga para trás para Mike Manhã, esta sim é a seleção francesa. Bola para Jules Condé no lado direito, avança, ultrapassa a divisória no campo contrário, encosta em Dembélé, completamente desaparecido Dembélé, a bola para Jules Condé, choca para trás de novo para o Pamecano central francês, recebe de pé direito, olhou para a frente, o Pamecano vai adiantar para a recepção de Tchouaméni. Tchouaméni para a esquerda para Rabiot, Rabiot passa longo a rasgar para o lado esquerdo para Théo Hernandes, avança Théo Hernandes, lado esquerdo, atenção, a bola para a direita, é para Désiré Doué, passou, tocou, muito tempo Théo Hernandes para chutar, quando chutou já havia um jogador da equipa do Senegal. 20 minutos, segunda parte, 0 para a França, 0 para o Senegal.
1: 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Acredito que somos capazes durante este jogo entre França e Senegal, para já um empate que se vai manter.
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0: Ataca a França, Mikael Olise, grande passe, Kylian Mbappé pode marcar, golo! Kylian Mbappé, golo da França! Gol!
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0: Kylian Mbappé, espetacular, não marcou à primeira, não marcou à segunda, marcou à terceira, grande passe de Mikael Olise, Kylian Mbappé fugiu na grande área do Senegal e à meia volta chutou para o fundo da baliza do guarda-redes senegalês Eduardo Mandi. But de la France, 22 minutos, segunda parte, França 1 Senegal 0. Atenção, Senegal na resposta. Jackson pode marcar, atira, golo! Fora de jogo. Fora de jogo, quase de imediato. O Senegal a empatar, mas considera o árbitro que havia fora de jogo. Exato, está fora de jogo. 22 minutos de jogo. França 1, Senegal 0.
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0: Zé, um minuto louco. Grande passe de Mikael Olise. Grande finalização de Kylian Mbappé a fazer 1-0 para a França.

0: Até porque vai fazendo algum calor nesta na altura do dia, neste grande palco deste duelo entre a França-Senegal. 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Estamos a acompanhar esta transmissão no canal do YouTube e também com o nosso chat ativo, para comentando também os lances fulcrais desta partida entre a França-Senegal. Há poucos instantes também esse penalti que acabou por não ser assinalado e que Kylian Mbappé acabou por deixar também críticas ao facto de não ter sido assinalado esse penalti depois de ter sido tocado, ou pelo menos foi isso que acabou por assumir o jogador. Deixe pelo chat a sua opinião em relação aos lances mais polémicos desta partida, acompanhados ao pormenor por Luís Bento.
1: Uma altura em que é dada a repetição extraordinária a partir das imagens da tecnologia da linha de golo. Aproveito para visitar os meus amigos que estão no YouTube, todos os ouvintes Gol FM que nos acompanham em mais uma emissão mundial e em mais um jogo através do canal Gol FM no YouTube. Um abraço gigante para todos aqueles que nos escutam no canal Gol FM do YouTube. Juntos somos mais fortes, estamos aqui diariamente a trabalhar para si. Minuto 25 da primeira parte, 0 para o Senegal, 1 para a França.
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1: Vantagem francesa de uma bola a zero. Golo marcado por Kylian Mbappé, ele que já tinha desperdiçado por duas vezes a oportunidade de marcar. Que diferença colossal entre a França da primeira parte. Uma França sonolenta, burguesa, desligada do jogo, desplicente. E a França da segunda parte, completamente diferente. E atenção que voltamos a falar do lance do penalti. Eu considero que nestas situações o árbitro é que deve decidir. Nestas situações. Porque é ele que tem a noção em velocidade corrida se é penalti ou não. E claramente que ele achou que o toque não era suficiente para o penalti. Claramente que ele achou que havia aproveitamento do Kylian Mbappé. É verdade que há um toque que pode desequilibrar o francês. É verdade que o VAR vê esse toque e por isso chama o árbitro, mas o árbitro com coragem, repito, decidiu: não senhor, eu vi da mesma maneira, há um toque, mas não é suficiente para a queda e por isso não marco penalti. Muitas vezes é isto que tem que acontecer, isto é, o VAR, pela imagem que vê, porque vê um toque, chama o árbitro e o árbitro, porque enfim, considera que esse toque não é relevante para a queda, decide manter a sua decisão. E assim sim, todos os intervenientes podem verificar as imagens e por isso decidir em consciência se é penalti ou não. É isso que eu considero que sempre deveria acontecer, critérios iguais num chamamento por parte do VAR. E muito bem, o árbitro teve a coragem para ouvir a sua opinião, para ver as imagens, para ouvir a opinião do VAR e seguir em frente. Vamos lá, siga jogo. Nesta altura, 1-0 para a França, mas o Senegal, atenção, não desistiu. Está aqui para disputar a partida. Beneficia agora da marcação de pontapé de canto no corredor direito. Vai ser batido de pé esquerdo por Eladji Diouf. O Senegal com 6 jogadores na grande área da França. Eladji Diouf bateu com boa conta, mas ninguém se movimentou para a bola. Diria que o lançamento, aliás, que o canto de Eladji Diouf é bem batido, mas os jogadores do Senegal não conseguiram perceber o que é que deveriam fazer ou de que forma deveriam atacar este lance. Acabaram por atacá-lo, diria que em direções opostas às que se pedia. por isso acabaram por não conseguir

0: chegar à bola, repito, num lance muito bem batido. Recordo que hoje é também noite de futsal, Sporting Benfica, segundo jogo da final. O José Carlos Leal vai também dar conta do andamento do resultado. O Benfica em vantagem porque ganhou o primeiro jogo na Luz por 2-1. O Sporting tenta responder e tenta fazer o empate. O Benfica tenta fazer a segunda vitória e praticamente ganhar o campeonato. Uma altura em que há duas mexidas a preparar na equipa do Senegal. A França beneficia da marcação do pontapé de canto do lado esquerdo do ataque francês. Vai ser batida a bola para a grande área do Senegal. A maneira curta por Michael Olise, dá para Désiré Doué. A França vai trocando a bola. Bola para trás para Osmane Diomandé. Deixou para Théo Hernandes. Para Jules Condé, lado direito. A França vai escolar para o lado oposto. Kylian Mbappé, baila para o adversário. Kylian Mbappé, Jules Condé, vai para a cabeceira. Mas que mal jogado. Bem, o Jules Condé está a fazer um jogo a roçar o medíocre. Ele não faz nada bem. Passou o jogo, literalmente, com uma atitude pouco intensa e pouco envolvente no jogo, e sempre que tenta no ataque fazer alguma coisa, sai disparado. Voltou a ser a mesma situação, tem tudo para cruzar na área, estão 6 jogadores da França na área e tentou um passo de calcanhar para a terra de ninguém, perdendo a hipótese da França criar um lance de perigo. Minuto 30 da segunda parte, a França em vantagem, marcou Kylian Mbappé, França 1, Senegal 0.
1: Para recordar então que estamos nesse jogo 2 da final do playoff do campeonato de futsal, Sporting Benfica, para já temos empate a 1 entre Sporting e Benfica. Recordar que o Benfica venceu o Sporting por 2-1 no primeiro jogo desta eliminatória. 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
0: Interessante na segunda parte, uma França totalmente diferente, e às vezes nós dizemos isso de forma muito clara, falamos dos jogos de forma muito clara, e muitas vezes quem está a ouvir até pode achar que é algum exagero da nossa parte, mas depois basta olharmos para as estatísticas e vemos as diferenças. Primeira parte, golos esperados da França, 0,02. Remates à baliza, 1. Oportunidades de golo, 0. Isto foi a realidade francesa na primeira metade. França, na segunda parte, remates à baliza, 8. Oportunidades de golo, 4. Golos esperados, 1,25. Só aqui verificamos que há uma diferença gigante. A França, em meia hora, faz 8 remates. Na primeira parte, em 50 minutos, fez 1 remate. A França, na segunda parte, tem 4 oportunidades em meia hora de jogo. Na primeira, teve 0. E na primeira parte, 0,02 de golos esperados. Na segunda, 1,24. Só isto mostra o quão diferente é a seleção francesa, que, obviamente, começou na segunda parte a fazer uma coisa tão simples como correr. A equipa jogou a passo na primeira metade. Bola para a França, bola na grande área, cabeceamento para o interior da área, tira a equipa do Senegal. Insiste a França, bola para a esquerda para Théo Hernandes, recupera o Senegal. Aproveito para fazer aqui um ponto de ordem para as substituições que aconteceram no jogo. Na equipa do Senegal, há cerca de 2 minutos atrás, saíram Ismaïla Assar e Lamine Camara, entraram Habib Diarra e Ibrahima Mbaye. Ibrahima Mbaye joga na equipa do Paris Saint-Germain, 18 aninhos de idade. Jogador com largo futuro, entrou para o ataque, para o lugar de extremo, e Habib Diarra, jogador da equipa do Sunderland, 22 aninhos, entrou para o meio campo, para o lugar de Lamine Camara. Bola para a França, Mike Maignan vai ser treinado por Ruben Amorim, projeto de excelência para Ruben Amorim. Depois do Manchester United, irá treinar o AC Milan de Itália, o gigante adormecido, que esta época nem sequer garantiu o apuramento para a Liga dos Campeões. Diria que Ruben Amorim vai iniciar este projeto do zero, vai levantar o gigante, vai conseguir, sim ou não? Esperemos que sim. Bola para a equipa do Senegal, bola na grande área, remate ao lado. Grande oportunidade para a equipa do Senegal. 11 na camisola, Nicola Jackson, cruzamento com peso, conta e medida. O ponta-de-lança do Bayern colocou o pé direito à bola e à frente da baliza subiu, rematou, mas subiu a bola. Não conseguiu metê-la na baliza. Está aqui a terceira grande oportunidade de golo da equipa do Senegal, que não consegue materializar em golo as oportunidades que criou. É uma altura em que na equipa francesa sai um dos mais desinspirados da noite, Ousmane Dembélé. Entra Bradley Barcola. Diria que entre suplente e titular são todos jogadores de valia muito similar. Barcola vai entrar, companheiro de equipa de Dembélé no Paris Saint-Germain, onde jogam os quatro portugueses, Nuno Mendes, Gonçalo Ramos, João Neves e Vitinha. Vão estrear-se amanhã pela seleção. Estão todos convidados a estar connosco nesse imperdível Portugal República Democrática do Congo. 80 minutos de jogo em MetLife Stadium, New Jersey. 82 mil espectadores. França 1, Senegal 0.
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0: Caminhamos para os 10 minutos finais, então, rumo aos 90. A equipa do Senegal procura reagir e chegar ao empate. O jogo está perfeitamente vivo. O Senegal, há pouco, como disse, esteve à beira de marcar. Numa grande oportunidade, o remate final acabou por sair por cima da barra. Bola para a equipa do Senegal, do lado esquerdo do ataque africano. A equipa do Senegal a tentar reagir à vantagem que a equipa da França tinha na partida. França para a resposta, que perigo. Bradley Barcola pode marcar. Pico, golo! Espetacular! Bradley Barcola entrou e marcou. Gol! Contra-ataque francês, passa a jogar para Bradley Barcola, ele que entrou ao minuto para o lugar de Ousmane Diomandé, foi para cima, chamou o guarda-redes Eduardo Mandi e picou com muita qualidade. Que golaço de Bradley Barcola, que capacidade de Bradley Barcola na cara do golo, um toque subtil na bola e a França chega ao 2-0, praticamente sentenciando a partida. Minuto 82, quase 83 da partida. But de la France. França 2, Senegal 0.
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0: José Carlos Leal, que categoria de Barcola perante o guarda-redes senegalês. Saiu, mas depois acabou por ser surpreendido com este chapéu perfeito. Marca a França, Zé, creio que é machadada no jogo.
1: Um golo de classe e parece-me que uma machadada autêntica para com a seleção do Senegal, dada por esta seleção francesa, que apesar de não ter feito muito durante toda a partida, consegue aqui uma vantagem bastante agradável e ficar bem perto da conquista dos 3 pontos nesta sua estreia no Mundial 2026, Luís.
0: Sem dúvida, diria que a diferença é que a equipa do Senegal durante a primeira parte foi muito melhor, criou 2-3 oportunidades fragrantes de golo e não marcou. E a França também as criou na segunda parte, mas acabou por somar mais oportunidades que o Senegal durante a vantagem francesa na partida e por revelar esta qualidade, este toque de diferença. Eu disse várias vezes durante a primeira metade que estes homens da frente em qualquer altura poderiam aparecer e apareceram com grande qualidade, tanto a finalização de Mbappé como a finalização de Bradley Barcola foram de excelência, dando então a vantagem à equipa francesa. Está aqui a qualidade individual muitas vezes a diferenciar as equipas. O Senegal não foi nada inferior à França durante esta partida. Na primeira parte chegou a ser muito melhor, mas a França claramente na segunda parte a vir com outra capacidade, com outra intensidade, com outra vertigem. E claro, depois quando soltam os homens da frente e quando o adversário de certa forma se expõe e abre mais espaço, depois tudo se complica e a França tem aberto a avenida na segunda parte para uma grande exibição. Minuto 40 da segunda parte. Subscreva o canal Gol FM no YouTube, clique no sininho, ative as notificações, seja mais um de nós. 40, segunda parte, França 2, Senegal 0.
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0: 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A França, dona e senhora do jogo, ganha por 2-0. O Senegal continua a correr, continua a lutar, continua a tentar, mas vida muito complicada para a equipa do Senegal. E a equipa francesa agora, claro, vai gerindo o jogo com muita qualidade, com muita tranquilidade, fazendo valer também a capacidade que a equipa tem de circulação. Esta é, na minha opinião, a grande favorita a vencer o Mundial, a seleção francesa. Claro que a seleção francesa da segunda parte, e não aquela que na primeira parte basicamente esteve em campo, mas não jogou futebol. Quando se olha, por exemplo, para a entrada agora de Ryan Cherki para o lugar de Désiré Doué, os 6 homens da frente da França, aqueles que jogam e aqueles que estão no banco, bem, que qualidade. Há pouco sai Dembélé, entra Bradley Barcola, agora entra Ryan Cherki, e de facto, claro que estamos a falar de jogadores do mais alto nível. Entre quem entra ou saia quem saia, a equipa mantém uma integridade e uma equivalência de qualidade gigante entre os seus jogadores. E ainda faltam alguns. Ainda faltam alguns nesta França, nomeadamente jogadores da valia de Karim Benzema, Antoine Griezmann, Thuram, jogadores que já não estão na seleção, outros que ainda estão, e que tornam esta França de facto um verdadeiro colosso e uma seleção que, se calhar em qualidade e em quantidade, é mesmo uma das grandes favoritas. Diria que o problema muitas vezes de seleções como a França, a Espanha, Portugal, tem a ver com alguma dificuldade em manter a concentração e o nível de intensidade elevado durante o jogo todo. E esse é o grande desafio que se coloca a estas seleções e que esperemos que Portugal combata de vez neste Mundial. E amanhã vamos ter a primeira evidência de um Portugal que se deseja concentrado, agressivo, aguerrido, a vestir a camisola com o máximo de dedicação e de brio para nos dar a todos alegrias sobre alegrias, que seriam, claro, as grandes vitórias durante os jogos do Mundial, e o seguir em frente rumo ao título de campeão do mundo. Seria a primeira vez na história de Portugal e seria uma justa, uma prenda fantástica para todos os portugueses. para todos os portugueses e para todos aqueles que gostam de Portugal. 88 minutos. Recordo que a França chegou ao 2-0. O passe é extraordinário de Rabiot. Antes de marcar, Bradley Barcola na cara do golo. Bradley Barcola a picar sobre o guarda-redes da equipa do Senegal e a fazer o 2-0. Diria que a partir daí o Senegal saiu do jogo. Saiu do jogo. A França estava a jogar muito bem na segunda parte, mas não estava a marcar. A partir da altura que juntou à qualidade dois golos, curiosamente a seguir ao penalti que, sim ou não, os franceses queriam, o árbitro não deu. E volto a repetir, na minha opinião, é uma boa decisão da equipa de arbitragem, porque é o árbitro que vê o lance, é o árbitro que vê a velocidade do lance e que pode ajuizar melhor a importância de um toque ou não. Senegal a procurar fazer um golo agora na marcação de pontapé de canto. Senegal acredita que ainda é possível chegar ao 2-1 e com isso abrir este jogo completamente. Vai ser batido o canto, grande área, segundo poste, cabeceamento, atenção, tira Rabiot. Tira Rabiot, vamos fazer aqui um ponto de ordem rapidamente para lembrar as substituições de parte a parte. A equipa da França, ao minuto 80 saiu Ousmane Dembélé, entrou Bradley Barcola. Ao minuto 87 saiu Désiré Doué, entrou Ryan Cherki. Na equipa do Senegal, minuto 75, saíram Ismaël Assar e Lamine Camara, entraram Ibrahima Nubaye e Habib Diarra. Minuto 83 saíram Nicolas Jackson e Papé Goué, entrou Amadou Bamba Dieng, 9 na camisola, jogador da equipa do Lorient de França. Entrou também Iliman Ndiaye, jogador da equipa do Everton, 26 anos de idade. Ainda a saída de Idrissa Gana Gueye, entrou Ismael Cisse para o seu lugar, 6 da camisola, jogador do Rayo Vallecano. Ataca a equipa do Senegal do lado esquerdo, atenção ao Senegal, Ilimana Ndiaye dá para trás, vai haver cruzamento, bola para Pate, Pate Ismael Cisse, vai para o chão, não marca falta ao árbitro, creio que devia ter assinalado, deu ali a lei da vantagem, mas o Senegal não tinha hipótese nenhuma de aproveitar esta lei da vantagem. Responde a França, bola para Bradley Barcola, rodou, entrou muito bem na partida, o passo curto para Ryan Cherki, a França pode ir para o terceiro, Ryan Cherki, um para um com o adversário, Cherki puxou para dentro, atrasou, demorou, complicou, perdeu a bola. Um minuto já passou dos 90, França 2, Senegal 0.
1: 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Mbappé, Olis Mendy ou outro? 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
0: 6 minutos para o final da partida. França a vencer o Senegal por 2-0. Vai a seleção francesa para o ataque outra vez. 4 na camisola. Joca e o Pamecano para trás para Mike Maignan. Mike Maignan para o central do Arsenal, Saliba. Outra vez para Mike Maignan. Bateu para a direita para Jules Condé. Recebeu o Jules Condé. Abriu para Ryan Cherki. Vai para o chão. Tocado por um adversário. Livre para a equipa da França. Ali na sua zona defensiva, a França claramente dona e senhora do jogo nesta fase do jogo. O Senegal não consegue reagir à vantagem francesa.
1: Deixa-me dar conta apenas, Luís, que temos vantagem para o Sporting nesse jogo 2 da final do play-off do campeonato de futsal, clube Bruno Pinto Pizzo.
0: Sporting em vantagem então, golo do Sporting, 2-1 sobre o Benfica. Nesta altura o Benfica ganhou o primeiro jogo, ganhou também por 2-1. E agora o Sporting a responder com uma vitória, mas parcial, ainda não acabou, está muito longe de acabar. Vai ser um jogo, não tenho dúvida nenhuma, rasgadinho até final. Duas grandes equipas que se equiparam muito. Bola para o Senegal do lado direito. Avança o Senegal no ataque. Tenta a equipa senegalesa qualquer coisa ainda na reta final do jogo. Ibrahima Mbaye puxa para o pé esquerdo. Vai para o cruzamento. Atrasou para Habib Diarra. Vai levantar na grande área. Corta a França por Theo Hernandes. A bola vai a sobrar ainda para o lado direito do ataque da equipa francesa. Novo cruzamento. Bola levantada. Segundo poste. Tira. Jules Condé. Que diferença a França na segunda parte. A bola já para o Ryan Cherki. Levou Cherki. Demorou uma eternidade a soltar a bola. Perdeu. Recupera Rabiot. Não entrou nada bem Cherki. Bola para o Tchouaméni. Tchouaméni rasteiro. Pé direito na bola de Tchouaméni. Aureliano Tchouaméni. Volta para trás. Atrasou para Rabiot. Rabiot progride de pé esquerdo. Entrega para a direita para Jules Condé. Bom jogo de Rabiot. Jules Condé a abrir o passe longo para Mikael Olise. Vai aparecer ali o central da equipa do Senegal a tirar o pão da boca ao jogador francês Moussa Niakate. Recupera a equipa da França, volta a perder a bola. É Ladji Diouf, vai o Senegal para o ataque a toda a velocidade. Habib Diarra bateu para a frente e Ibrahima Mbaye. Olha, o Senegal pode ir para o golo. Remate, golo! Marca Ibrahima Mbaye. Acredita, Senegal. Gol.
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0: Gol do Senegal. Espetacular. Ibrahima Mbaye pela direita. Foi com tudo. O remate ao canto inferior esquerdo da baliza de Mike Maignan pareceu um pouco mal batido. O guarda-redes da França. 95 minutos. O Senegal reduz. França 2, Senegal 1.
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0: Zé, e vai ser ao rubro agora esta reta final.
1: E prosseguimos, Luís.
0: Ataca a equipa da França. A bola para Kylian Mbappé. Vai atirar de meia distância. Remate! Golo! Que espetáculo! Que golaço de Kylian Mbappé! Gol!
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0: Gol da França! Golaço de Kylian Mbappé a responder à equipa do Senegal, 30 metros da baliza. Um míssil ao ângulo superior direito da baliza do guarda-redes do Senegal, Eduardo Mandi. A França não permite nada ao Senegal. Resolve a partida. But de la France. França 3, Senegal 1.
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0: Final de partida louco no MetLife em New Jersey. O Senegal ainda acreditou, ainda chegou ao 2-1, ameaçou poder a disputar este jogo até a final, mas a França de imediato chegou ao terceiro golo de Kylian Mbappé a arrumar completamente a esperança da equipa senegalesa. Biza Mbappé no jogo e assume já dois golos no campeonato, tal como Kai Havertz da Alemanha. E atenção aos números oficiais deste jogo: 80.545 espectadores nas bancadas. É impressionante, repito, 80.545 no MetLife Estádio em New Jersey. Vai acabar a partida, Senegal no ataque, bola na grande área, tira a Saliba, vai acabar o jogo. A França na segunda parte totalmente diferente, diria que o Senegal foi a mesma equipa na primeira e na segunda parte. A grande diferença teve a ver com a intensidade com que a França jogou, a agressividade que a França meteu na partida, a atitude competitiva dos jogadores franceses na segunda parte, que claramente foi diferente do que a França mostrou na primeira parte. Uma França apática, desligada moribunda na primeira metade e volto a dar aqui algumas diferenças. Primeira metade, 0 remates à baliza enquadrados da França, 1 remate ao todo. Segunda parte, 10 remates ao todo, 8 enquadrados com a baliza. Primeira parte, 0 oportunidades da França. Segunda, 6 oportunidades. Golos esperados da primeira parte, 0,02. Golos esperados da segunda parte, 1,87. São diferenças significativas do que foi a França numa parte e do que foi a França na outra parte, totalmente diferente. Vai acabar a partida. A França vai ganhar este jogo. Vitória por 3 bolas a 1. Rola a bola ainda. A bola para Ryan Cherki. Atrasou para Jules Condé. Mais para trás, Jules Condé para o Pamecano. O Pamecano para Ryan Cherki. Entrega a bola ao adversário. Entrou muito mal na partida Ryan Cherki. Olha a equipa do Senegal. Pode ir para o segundo. Cruzamento e golo! Diz que não o árbitro assistente. Diz que não, diz que a bola não entrou na baliza e com a tecnologia da linha de gol, se não entrou, não entrou. E vamos ver já a imagem.
1: É no limite, bem.
0: Incrível, você é incrível. Incrível, a bola não entra por milagre, porque... e acabou o jogo. Mike Manhã defendeu, parecia que a bola tinha passado a linha de gol, mas Mike Manhã acabou por no limite tirá-la. Acabou o jogo, França 3, Senegal 1.
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1: 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Está fechada na partida entre França e Senegal, com vitória da seleção francesa por 3-1 diante da seleção senegalesa, 3 pontos conquistados para a seleção de França, clara candidata, diria com um dose de favoritismo algo simpática para esta discussão do Mundial 2026. Arebna acaba por começar com o pé direito, ainda que a exibição na primeira parte tenha sido algo menos conseguida. Na segunda metade, acaba por, na França, ser mais eficaz e a conseguir vencer por 3-1. A seleção do Senegal, que ainda ameaçou discutir o resultado até ao final, esteve bem perto de conseguir reduzir esta derrota para margem mínima, visto que acabou por, bem perto do final, ainda no guardião da seleção francesa, a ter que agarrar a bola em cima da linha de golo para evitar o segundo do Senegal e que esta partida terminasse com a vantagem apenas de um golo. Quantas feitas no final deste duelo? Temos então na França, na 3, na Senegal, na 1. A França, que provisoriamente coloca-se na frente deste grupo e do Mundial 2026. As outras duas seleções irão medir forças já durante este mesmo dia. A partir das 11 da noite, para já, olhando a este resultado final, Luís Bento, uma seleção de França que consegue vencer, sobretudo pela segunda parte que fez, tendo em conta que na primeira parte o Senegal acaba por ser melhor, mas a seleção francesa mais eficaz no segundo tempo, parece-me, Luís.
0: Isso mesmo, o Senegal foi melhor na primeira parte, mas não conseguiu traduzir essa supremacia em golos, muito por falta de eficácia tremenda, sobretudo dos homens da frente, que desperdiçaram 2-3 grandes oportunidades de golo, nomeadamente Ismael Assar e Nicolas Jackson, pelo menos 3 vezes estiveram à beira do golo e não marcaram. A segunda, a França apareceu. A segunda foi uma França que acordou ao intervalo, deve ter ouvido das boas de Didier Deschamps. E a segunda parte é totalmente diferente. É uma França que se assume, que entrou com uma atitude competitiva completamente diferente, com outra agressividade, com outro profissionalismo, com outra entrega, e a partir daí aparecem os homens da frente da França, jogadores de grande qualidade, que acabaram por ainda desperdiçar 2 grandes oportunidades, aliás, 3, uma por parte de Mikel Olise, 2 por parte de Kylian Mbappé, a perdoarem o primeiro golo do jogo, mas depois apareceu a mesma dupla, Mikel Olise a assistir, Kylian Mbappé a marcar ao minuto 66 do jogo, a seguir grande passe de Rabiot a rasgar toda a defensiva do Senegal para Bradley Barcola, acabadinho de entrar, fazer o 2-1 ao minuto, o 2-0 aliás, ao minuto 82. No minuto 95 e 96, reservados 2 golos, 1 para a equipa do Senegal por Ibrahima Mbaye, o jogador de 18 anos que joga no Paris Saint-Germain, mas logo a seguir não perdoou Kylian Mbappé e fez o terceiro golo. Resultado final, Vitória justa da França. França 3, Senegal 1.
1: Assim fechado o pano deste duelo que colocou frente a frente a seleção de França diante da seleção do Senegal. Grande na França 4-3-1, a seleção senegalesa e coloca-se, como dissemos há poucos instantes, na frente do grupo, no primeiro lugar, com 3 pontos. Claro está que isto tudo irá depender também do resultado registado na partida que está então marcada para esta mesma terça-feira, que coloca frente a frente a seleção do Iraque diante da Noruega. Nas outras duas seleções também fazem parte deste agrupamento. E uma partida entre França e Senegal, que pode escutar-se através da Gulo FM, em Portugal, em Moçambique, na Guiné-Bissau, assim como também em Cabo Verde, através da Rádio Morabeza. Também nos pode acompanhar através da Rádio TDS, na Rádio Jornal do Centro, em Aveiro, Viseu, Coimbra, Guarda e Leiria, através dos 98.9, também através da Rádio Índico, na Rádio MFM, na Mangueb, na FM, na Rádio África FM, todas elas rádios conectadas neste Mundial 2026 com a primeira Rádio Desporto. Uma partida que também pode acompanhar através das operadoras de televisão, Nós, Mel, Vodafone e Novo, assim como em todas as emissões online FM das rádios que estiveram conectadas a esta partida e, claro, está, como já sabe, também através das várias plataformas digitais, nas redes sociais, quer na página oficial de Facebook, quer também no YouTube da Gold FM. 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Até já.
0: Atenção, pelo esquerdo, levantou para a área, remate, gol!

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0: olhamos agora nesta emissão para os craques mundiais. Apesar da sua ausência no campo, o legado destes jogadores continua a inspirar novas gerações que procuram também alcançar a mesma grandeza. É para ouvir também aqui na primeira Rádio Desporto os craques mundiais com o Hugo Taveira.
1: Ronaldo Luís Nazário de Lima, ou simplesmente Ronaldo, é amplamente considerado um dos maiores avançados da história do futebol. Nascido a 18 de setembro de 1976, no Rio de Janeiro, o brasileiro iniciou a sua carreira ainda adolescente, com apenas 16 anos no Cruzeiro. As suas exibições espetaculares no clube mineiro logo chamaram a atenção do futebol mundial e em 1994, após participar no Mundial dos Estados Unidos, embora sem atuar, foi contratado pelo PSV Eindhoven, dos Países Baixos. Lá, Ronaldo mostrou toda a sua capacidade de explosão e finalização, marcando 54 golos em 57 jogos ao longo de duas temporadas, uma média impressionante que o transformou numa das jovens promessas mais cobiçadas do futebol europeu. O seu talento levou-o rapidamente a um dos maiores clubes do continente, o Barcelona, onde jogou durante a temporada de 1996-97. No Barça, Ronaldo elevou o seu jogo a novos patamares, marcando 47 golos em 49 partidas e ajudando o clube a vencer a Taça das Taças da UEFA e a Taça do Rei. Foi durante este período que ganhou o apelido de fenómeno, graças à sua velocidade devastadora, poder físico e capacidade para driblar com uma facilidade espantosa. Ainda com apenas 20 anos, foi eleito pela primeira vez o melhor jogador do mundo pela FIFA, título que viria a conquistar noutras duas ocasiões. Em 1997, Ronaldo fez uma transferência recorde para o Inter de Milão, onde continuou a brilhar no início da sua carreira, ganhando a Taça UEFA em 1998. Contudo, foram também os anos em que a sua sorte começou a mudar em termos físicos. Durante o seu tempo no Inter, sofreu a primeira de várias lesões graves no joelho que o afastariam dos relvados por longos períodos. O seu regresso em 2002 foi nada menos do que milagroso. Após dois anos de recuperação, Ronaldo voltou aos grandes palcos no Mundial de 2002, onde foi a estrela maior da seleção brasileira, conduzindo o Brasil à vitória com 8 golos, dois dos quais na final contra a Alemanha. Esta conquista garantiu-lhe o terceiro título de melhor jogador do mundo e marcou o seu renascimento como um dos melhores jogadores da sua geração. Após o Mundial, Ronaldo transferiu-se para o Real Madrid como parte dos famosos Galácticos, onde jogou de 2002 a 2007. Durante esse período, conquistou 2 campeonatos espanhóis e manteve o seu estatuto de um dos melhores avançados do mundo, marcando 104 golos em 177 jogos. O seu estilo de jogo, marcado por uma combinação única de velocidade, técnica e poder de finalização, continuava a encantar os adeptos, apesar das lesões persistentes que o limitaram ao longo da sua carreira. Em Madrid, Ronaldo formou uma parceria letal com estrelas como Zidane, Figo e Beckham, que consolidaram ainda mais o seu legado no futebol europeu. Já na reta final da sua carreira, em 2007, voltou à Itália, desta vez para jogar no AC Milan, rival direto do Inter. Embora o seu desempenho tenha sido afetado pelas constantes lesões, ainda mostrou flash de brilhantismo, marcando 9 golos em 20 jogos. Porém, o seu tempo no Milan também foi marcado por mais uma grave lesão no joelho, que acelerou o fim da sua trajetória na Europa. Ronaldo decidiu então regressar ao Brasil, assinando pelo Corinthians em 2009. Surpreendentemente, teve uma passagem de grande sucesso pelo clube paulista, onde ajudou o Corinthians a conquistar o Campeonato Paulista e a Copa do Brasil em 2009, numa demonstração de que, mesmo longe do seu auge físico, o seu talento era inquestionável. No entanto, após mais alguns problemas físicos, decidiu terminar a sua carreira em 2011, aos 34 anos. Ronaldo deixa um legado incontestável como um dos maiores avançados da história do futebol. Os seus números são impressionantes, já que ao longo da carreira marcou mais de 400 golos em clubes e seleções e venceu 2 bolas de ouro em 1997 e 2002. O fenómeno sempre foi lembrado e terá revolucionado a posição de avançado, combinando uma capacidade física invulgar com uma técnica requintada e um instinto goleador incomparável. Ronaldo foi também um dos grandes responsáveis por popularizar o futebol brasileiro no exterior e inspirou gerações de jogadores pelo mundo. Mesmo com as inúmeras lesões que enfrentou, a sua resiliência e capacidade de se reinventar em momentos cruciais da carreira fazem dele uma lenda viva do desporto, sendo reconhecido tanto por adeptos quanto por críticos como um dos mais completos jogadores que o futebol já viu.
0: 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Vamos lá olhar agora para mais um gigante adormecido aqui na primeira Rádio Desporto. De
1: A história do Nottingham Forest é uma das mais ricas e fascinantes do futebol inglês, marcada por momentos de glória e desafios. Fundado em 1865, o Nottingham Forest Football Club é um dos clubes mais antigos do mundo. A sua origem está intimamente ligada ao crescimento do futebol organizado em Inglaterra no final do século XIX, numa época em que o desporto se tornava mais estruturado e popular. O primeiro grande momento de sucesso do Forest aconteceu em 1898, quando o clube conquistou a FA Cup ao vencer o Derby County por 3-1 na final, tornando-se um dos primeiros clubes a erguer este prestigiado troféu. No entanto, após este triunfo, a equipa passou longos períodos longe do topo do futebol inglês, alternando entre as divisões e sem conseguir afirmar-se de forma consistente na elite. O verdadeiro renascimento do clube começou na época de 1970, com a chegada de Brian Clough como treinador em 1975. Clough, uma figura carismática e incontroversa, conseguiu transformar o Nottingham Forest numa potência do futebol europeu. Juntamente com o seu adjunto Peter Taylor, Clough trouxe uma mentalidade vencedora e reformulou a equipa, levando o clube a uma das eras mais gloriosas da sua história. Sob o comando deste técnico, o Nottingham Forest alcançou feitos incríveis. Em 1977-78, o clube venceu a primeira divisão inglesa, a atual Premier League, pela primeira vez, um feito notável para uma equipa recém-promovida. Esse título abriu as portas para a participação na Taça dos Clubes Campeões Europeus, onde o Nottingham Forest fez história ao conquistar o troféu europeu em duas ocasiões consecutivas, em 1979 e 1980. Em 79, o Forest venceu o Malmo por 1-0 numa final realizada em Munique, com o golo de Trevor Francis, tornando-se assim campeão da Europa. No ano seguinte, o clube repetiu o feito ao derrotar o Hamburgo por 1-0 em Madrid, com o golo de John Robertson. Estas conquistas colocaram o Nottingham Forest no mapa do futebol mundial, ao tornarem-se uma das poucas equipas a conquistar o título europeu mais de uma vez. A consistência e o espírito de equipa foram as marcas desta era de sucesso, com jogadores como Peter Shilton, Viv Anderson e Martin O'Neill a desempenharem papéis fundamentais. Além dos sucessos europeus, o Forest também teve sucesso em competições internas durante esta era dourada, vencendo 4 taças da Liga Inglesa entre 1978 e 1989. Ryan Clough continuou a treinar o clube até 93, deixando um legado incomparável no futebol inglês. Sob a sua orientação, o clube passou de uma equipa modesta para uma das maiores forças do futebol europeu, sempre com um estilo de jogo ousado e competitivo. Após a saída de Clough, o clube enfrentou dificuldades para manter o mesmo nível de desempenho. Durante os anos de 1990 e 2000, o Forest sofreu várias descidas de divisão, passando longos períodos fora da Premier League. No entanto, o clube nunca perdeu a sua identidade e a sua rica história, continuando a ser um símbolo de resiliência no futebol inglês. A temporada de 2021-2022 marcou o regresso do Nottingham Forest à Premier League após 23 anos de ausência. A equipa, comandada por Steve Cooper, garantiu a promoção ao vencer o play-off do Championship, devolvendo o clube ao mais alto escalão do futebol inglês e reacendendo as esperanças dos seus adeptos para um novo capítulo de sucesso. Esse regresso simboliza o espírito de luta do emblema, que apesar das adversidades, continua a ser um dos mais respeitados e venerados no futebol mundial. Atualmente, o Nottingham Forest continua a atrair a atenção de adeptos de todo o mundo, sendo um clube cuja história inspira respeito e admiração. O seu legado europeu e a sua ligação com figuras como Brian Clough mantêm-no como um nome icónico no desporto, lembrado como um dos gigantes do futebol do século XX.
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0: O futebol está repleto de grandes feitos históricos, onde clubes e seleções superaram todas as expectativas para marcar eras inesquecíveis. É o momento de mais um grande feito histórico aqui na Primeira Rádio Desporto.
1: Entre 1998 e 2003, o Boca Juniors viveu um dos períodos mais gloriosos da sua história. Sob a liderança do treinador Carlos Bianchi, o clube argentino consolidou-se como uma potência do futebol sul-americano e mundial, alcançando sucessos que se tornaram lendários. Esta fase não foi apenas um capítulo de vitórias, mas uma redefinição de como o clube, que já contava com um legado forte, passou a dominar o cenário internacional com uma equipa imbatível, repleta de grandes talentos e um espírito coletivo exemplar. Carlos Bianchi chegou ao Boca Juniors em 1998, após ter triunfado no Vélez Sarsfield, com quem conquistou a Taça Libertadores. A sua contratação marcou o início de uma transformação no clube. Bianchi trouxe consigo uma mentalidade vencedora e um rigor tático que rapidamente se refletiram no campo. A sua primeira grande conquista veio em 2000, com a vitória na Taça Libertadores. Esse título foi praticamente marcante porque pôs fim a um jejum de 22 anos sem que o clube vencesse a principal competição sul-americana, com a equipa de Bianchi a superar o Palmeiras na final após um empate no agregado e uma emocionante disputa de penaltis que imortalizou a qualidade e o sangue frio do plantel. Uma das grandes forças do Boca Juniors dessa época foi a qualidade dos seus jogadores. Entre eles destacava-se Juan Román Riquelme, o maestro da equipa, cujo talento com a bola e capacidade de decidir jogos o tornaram um dos maiores ídolos da história do clube. Riquelme era o coração da equipa, capaz de controlar o ritmo de jogo e de criar oportunidades de golo com uma visão de jogo fora do comum. Ao seu lado, jogadores como Martín Palermo, um dos melhores avançados da história do Boca, e Óscar Córdoba, o fiável guarda-redes, complementavam uma equipa que parecia imbatível. Entre 1998 e 2013, o Boca conquistou 4 campeonatos argentinos, demonstrando o seu domínio em casa, mas foi nas competições internacionais que a equipa de Bianchi se imortalizou. O Boca Juniors venceu a Taça Libertadores em 2000, 2001 e 2003, confirmando-se como a melhor equipa da América do Sul nesse período. Cada uma dessas conquistas teve a sua própria narrativa heroica, desde as vitórias nos penaltis até às goleadas que mostravam a força ofensiva e defensiva do plantel. A Libertadores de 2001, por exemplo, foi conquistada com mais uma vitória épica nos penaltis, desta vez contra o Cruz Azul do México, após a equipa argentina ter vencido fora de casa na primeira mão. No entanto, o auge internacional do Boca Juniors aconteceu em 2000 e 2003, quando venceram a Taça Intercontinental, a competição que colocava frente a frente o campeão da Libertadores e o campeão da Liga dos Campeões. Em 2000, o Boca enfrentou o Real Madrid, uma equipa repleta de estrelas, e venceu por 2-1 numa exibição memorável de Martín Palermo, que marcou os 2 golos da vitória. Este triunfo solidificou o Boca como uma das equipas mais temidas do mundo e deu a Bianchi um estatuto de lenda. Em 2003, a equipa voltou a brilhar, desta vez contra o AC Milan, numa final decidida nos penaltis após um empate a 1 golo. O Boca mostrou mais uma vez a sua capacidade de lutar até ao fim, levando para a Argentina mais um título mundial. A chave do sucesso dessa equipa residia na sua capacidade de se adaptar a diferentes estilos de jogo e de responder a situações de pressão com uma serenidade incrível. Bianchi era um mestre em explorar o melhor de cada jogador, enquanto mantinha uma estrutura tática disciplinada, mas suficientemente flexível para se ajustar aos adversários. O Boca dessa era não se destacava apenas pelos craques individuais, mas pelo seu jogo coletivo, pela solidez defensiva e, acima de tudo, pelo espírito de sacrifício. Além das vitórias em campo, o Boca Juniors, entre 1998 e 2003, representou uma era de renascimento para o clube em termos de prestígio e influência no futebol mundial. O clube tornou-se uma referência de excelência na América do Sul e conseguiu competir de igual para igual com os gigantes europeus. As conquistas internacionais dessa fase permitiram ao Boca exportar a sua marca e a Bombonera, o mítico estádio do clube, tornou-se sinónimo de ambiente infernal para os adversários, um verdadeiro caldeirão onde a pressão dos adeptos parecia aumentar ao nível da equipa. A era Bianchi terminou em 2004, mas o legado deixado por essa equipa continua vivo na memória dos adeptos e no próprio ADN do Boca Juniors. As vitórias e títulos conquistados entre esses anos estabeleceram um novo padrão de sucesso, não só no futebol argentino, mas em todo o continente. Carlos Bianchi, com o seu estilo pragmático e focado no coletivo, conseguiu criar uma equipa que não só vencia, mas também sabia lidar com a pressão e com as expectativas dos seus fãs num dos ambientes mais fervorosos do futebol mundial. Os jogadores desse período, especialmente Riquelme e Palermo, tornaram-se ícones do clube. Palermo, com a sua capacidade de marcar golos decisivos, muitas vezes com golos improváveis e em momentos-chave, e Riquelme, com a sua elegância e genialidade em campo, eram a personificação de uma equipa que sabia controlar os jogos e editar o ritmo. Ambos, junto com outros protagonistas, como Óscar Córdoba, Hugo Ibarra e Jorge Bermúdez, ajudaram a cimentar o status de lendas no clube, sempre debaixo da liderança serena e inteligente de Bianchi. Essa equipa do Boca Juniors, além dos seus títulos e da glória internacional, representou também a paixão do futebol sul-americano, onde o talento individual se fundia com o trabalho em equipa. O Boca de 98 a 2013 é ainda hoje recordado como um dos esquadrões mais fortes e vitoriosos da história do futebol, sendo uma referência para futuras gerações do clube.
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0: E está agora na hora de trazer o perfil de mais um jogador à Golo FM.
1: Perfil do jogador. Marc-André Ter Stegen, nascido a 30 de abril de 1992 em Mönchengladbach, na Alemanha, é um guarda-redes altamente valorizado, conhecido pela sua agilidade e capacidade de jogo com os pés. Iniciou a sua carreira profissional no Borussia Mönchengladbach, onde fez a sua estreia na Bundesliga em 2011. Durante a sua estadia no Borussia, destacou-se como um dos melhores guarda-redes jovens da Liga Alemã. Em 2014, Ter Stegen transferiu-se para o Barcelona, onde rapidamente se estabeleceu como um dos melhores guarda-redes do mundo. No Barça, teve um impacto significativo, ajudando o clube a conquistar vários títulos, incluindo a Liga dos Campeões em 2015. A sua habilidade em jogos de passes, bem como a sua destreza em defender penaltis, foram amplamente elogiadas. Nas últimas temporadas, Ter Stegen continuou a ser uma peça fundamental para os catalães, mantendo uma alta performance na La Liga e nas competições europeias. A sua liderança e consistência na baliza ajudaram o clube a competir ao mais alto nível, ainda que passe por um momento mais delicado, e a garantir posições de destaque. Além da sua carreira em clubes, também é um membro regular da seleção alemã, contribuindo com a sua experiência e habilidade nas competições internacionais.
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0: E agora seguimos com os craques da Liga Portuguesa, neste produto 100% palavra.
1: Ricardo Quaresma é uma das figuras mais icónicas do futebol português, conhecido pela sua habilidade técnica e capacidade de improviso em campo. Nascido em Lisboa, a 26 de setembro de 1983, Quaresma começou a sua carreira nas camadas jovens do Sporting, onde rapidamente se destacou pela sua velocidade, dribles desconcertantes e, claro, o uso magistral da sua trivela, um movimento que se tornou a sua marca registada. Em 2001, estreou-se na equipa principal do Sporting, contribuindo para a conquista da Liga e Taça de Portugal em 2002. O talento de Quaresma chamou a atenção do Barcelona, que o contratou em 2003. No entanto, a sua passagem pelo clube catalão não foi bem sucedida. Problemas de adaptação e desentendimentos com o treinador Frank Rijkaard limitaram o seu tempo de jogo. Essa realidade levou ao seu regresso a Portugal, desta vez para o Futebol Clube do Porto, onde viveu alguns dos melhores momentos da sua carreira. Nos Dragões, Quaresma voltou a brilhar, ajudando o clube a conquistar 3 campeonatos nacionais, 2 taças de Portugal e 2 supertaças Cândido de Oliveira entre 2004 e 2008. Foi também no Futebol Clube do Porto que aperfeiçoou o seu estilo de jogo irreverente, tornando-se uma referência no futebol europeu. Em 2008, Quaresma mudou-se para o Inter Milão numa nova transferência que prometia muito, mas que acabou por não corresponder às expectativas. Tal como em Barcelona, a sua estadia em Itália foi marcada pela irregularidade e por dificuldades em manter-se na equipa titular, o que resultou numa saída para o Chelsea, onde teve uma breve passagem. Contudo, foi no Beşiktaş da Turquia que Quaresma encontrou estabilidade. Lá viveu 2 fases distintas, primeiro entre 2010 e 2012 e depois de 2015 e 2019, depois de uma nova passagem pelos Dragões. Na Turquia foi adorado pelos adeptos e conquistou títulos, incluindo 2 campeonatos turcos, além de protagonizar momentos de magia em campo. Na seleção nacional, Quaresma foi parte importante da conquista do Campeonato da Europa de 2016, onde desempenhou um papel crucial, marcando o golo decisivo nos quartos de final contra a Croácia. Ao longo da sua carreira internacional, somou mais de 80 internacionalizações e destacou-se pela sua entrega e capacidade de desequilibrar com a sua técnica individual. Ricardo Quaresma foi ao longo da carreira um jogador que dividiu opiniões, mas não há dúvida que deixou uma marca profunda no futebol português e mundial, graças ao seu talento único e à capacidade de criar momentos de pura magia.
3: Desde muito novo, de miúdo, que eu tinha um problema que me metia muito os pés por dentro. E na altura tinha que ter dinheiro para andar nos médicos para me tratar. E esse dinheiro não havia. Então fui-me habituando, chutava sempre na bola, sempre com a parte fora do pé.
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0: Está na altura dos craques mundiais, muitos destes ícones do futebol mantêm-se ligados ao desporto, seja como comentadores, treinadores ou embaixadores de clubes e marcas, outros inclusive já não estão entre nós, mas fazemos questão de os recordar aqui na primeira rádio de esporto.
1: Lothar Matthaus é uma das maiores lendas do futebol mundial, conhecido pela sua versatilidade, liderança e longevidade em campo. Nascido a 21 de março de 1961 em Erlangen, na Alemanha, Matthaus teve uma carreira que atravessou mais de 2 décadas, acumulando títulos tanto a nível de clubes como de seleções. Ao longo da sua carreira, destacou-se pela sua capacidade de jogar em várias posições, desde médio centro a líbero, sempre com uma entrega impressionante e uma visão de jogo apurada. Matthaus é o jogador com mais internacionalizações pela seleção alemã, com 150, e é reconhecido como um dos jogadores mais completos da sua geração. O seu percurso começou no Borussia de Mönchengladbach, onde rapidamente deu nas vistas. Após destacar-se na Bundesliga, Matthaus foi convocado para a seleção alemã, ainda jovem, integrando o plantel no Campeonato Europeu de 1980, onde a Alemanha Ocidental se sagrou campeã. No entanto, foi com a transferência para o Bayern de Munique em 1984 que Matthaus se tornou uma estrela mundial. Nos seus primeiros anos no Bayern, conquistou 3 títulos da Bundesliga, afirmando-se como um dos melhores médios do futebol europeu. O seu futebol dinâmico, capaz de atacar e defender com a mesma eficiência, e o seu poderoso remate tornaram

0: conhecido. Em 1988, o jogador fez uma mudança para o futebol italiano, assinando pelo Inter de Milão, onde jogaria um papel fundamental. Sob o comando de Giovanni Trapattoni, Matthaus levou o Inter à conquista da Série A em 1988-89, quebrando um jejum de 9 anos. Essa equipa do Inter é lembrada como uma das mais fortes da história do clube e Matthaus foi a principal estrela, ajudando também a conquistar a Supertaça de Itália e a Taça UEFA em 91. A sua passagem por Itália solidificou o seu estatuto de um dos melhores jogadores do mundo. Mas foi no Mundial de 1990 que Matthaus viveu o seu maior momento. Capitaneando a seleção da Alemanha Ocidental, liderou a equipa até à vitória, conquistando o troféu em Itália. Matthaus foi o grande maestro do meio-campo, com exibições de encher o olho, marcando 4 golos no torneio, incluindo um dos mais belos da sua carreira, frente à Jugoslávia. Na final, a Alemanha Ocidental derrotou a Argentina de Maradona por 1-0, ligando a derrota de 1986 e coroando Matthaus como campeão do mundo. Após este feito, foi premiado com a Bola de Ouro em 1990, consolidando o seu lugar na elite do futebol global. Matthaus regressou ao Bayern em 1992, já como uma lenda viva. Na sua segunda passagem pelo clube, continuou a brilhar e já numa fase mais tardia da carreira, foi recuado para a posição de libero, onde demonstrou a sua inteligência tática. Nos anos seguintes, ajudou o Bayern a vencer mais 4 títulos da Bundesliga e a Taça UEFA em 1996, tendo ainda um último grande momento internacional no Euro de 1996, onde a Alemanha, já unificada, voltou a conquistar o título europeu. Embora já não fosse a figura central da equipa, o seu papel de líder foi decisivo. Aos 39 anos, Matthaus deu mais uma prova de longevidade, participando no Mundial de 1998, tornando-se o primeiro jogador a disputar 5 campeonatos do mundo. Encerrou a sua carreira internacional após o Euro 2000, mantendo o recorde de mais internacionalizações pela Alemanha. Continuou a jogar pelo Bayern até esse mesmo ano, antes de se despedir definitivamente do futebol no Metro Stars dos Estados Unidos. Lothar Matthaus é um nome que ressoa na história do futebol, não apenas pelas suas conquistas, mas também pelo espírito competitivo e capacidade de se reinventar ao longo de uma carreira tão longa. Com um impressionante total de 25 títulos conquistados, é uma verdadeira lenda do desporto.
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2: E agora seguimos com os gigantes adormecidos neste produto 100% palavra.
0: O Celtic Football Club é um dos clubes de futebol mais importantes e tradicionais da Escócia e do mundo. Fundado em 1887, na cidade de Glasgow, o Celtic construiu uma história repleta de sucessos nacionais e internacionais, consolidando-se como um gigante do futebol europeu, especialmente nas conquistas da década de 1960. Desde a sua fundação, o Celtic destacou-se como uma força dominante no futebol escocês, conquistando o seu primeiro título da Scottish League Championship em 1893, apenas 5 anos após ser criado. O clube rapidamente se tornou um dos mais vencedores do país, ao lado do seu maior rival, o Rangers, com quem protagonizou o famoso Old Firm, um dos derbys mais históricos e intensos do futebol mundial. O maior feito internacional do Celtic ocorreu na temporada de 1966-67, quando a equipa se tornou a primeira do Reino Unido a conquistar a Taça dos Campeões Europeus, a atual Liga dos Campeões. Sob o comando do lendário treinador Jock Stein, o Celtic, apelidado de Lisbon Lions, derrotou o poderoso Inter de Milão na final realizada em Lisboa, no Estádio Nacional, com uma vitória por 2-1. Essa conquista não foi apenas memorável pelo título em si, mas também pela forma como o Celtic jogou. A equipa adotou um estilo ofensivo, em contraste com o futebol defensivo da época. Jimmy Johnson e Bobby Murdoch foram dois dos grandes destaques dessa equipa e o triunfo tornou o Celtic um dos maiores clubes da Europa e um símbolo do orgulho para o futebol escocês. Na mesma temporada, o Celtic conquistou também todos os principais troféus domésticos possíveis: a Liga Escocesa, a Taça da Liga e ainda a Glasgow Cup. Após o título europeu de 1967, o Celtic continuou a ser uma força competitiva na Europa. Voltou a chegar à final da Taça dos Campeões Europeus em 1970, mas foi derrotado aí pelos neerlandeses do Feyenoord por 2-1. Além disso, nas décadas seguintes, o clube fez várias participações dignas de nota nas competições europeias, embora sem repetir o sucesso de 1967. Na década de 2000, o Celtic viveu outro momento importante ao alcançar a final da Taça UEFA, atual Liga Europa, em 2003, sob o comando de Martin O'Neill. Na final realizada em Sevilha, a equipa foi derrotada por 3-2 pelo Futebol Clube do Porto, num jogo intenso que só foi decidido no prolongamento. O Celtic, além dos seus feitos em campo, é um clube com uma rica tradição e identidade cultural. Fundado com o objetivo de ajudar a comunidade irlandesa de Glasgow, o Celtic manteve uma forte ligação com as suas raízes católicas e irlandesas, sendo uma parte integrante da comunidade local. O clube continua a ser uma potência no futebol escocês, regularmente conquistando títulos da Scottish Premiership e mantendo-se competitivo em

0: competições europeias. O Celtic Park, o estádio da equipa, é famoso pela sua atmosfera vibrante e apaixonada. O emblema britânico também possui uma forte base de adeptos a nível global que seguem fielmente o clube, tanto nas competições domésticas como nas europeias, celebrando o legado de conquistas e o espírito do futebol ofensivo e competitivo que sempre os caracterizaram. Em suma, o Celtic Football Club é mais do que apenas um clube de futebol. É um símbolo de orgulho para os seus adeptos e uma das instituições mais veneradas do futebol europeu. A conquista da Taça dos Campeões Europeus de 1967 permanece o ponto mais alto da sua rica história e o legado do clube continua a ser transmitido através das gerações.
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2: Sem dúvida que certos feitos tornaram-se lendários pela sua dramatização, como golos no último minuto que garantiram troféus e escreveram a história do futebol com tinta de ouro. 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
0: A época de 1986-87 será sempre lembrada como um dos momentos mais gloriosos da história do Futebol Clube do Porto. O clube português, que havia conquistado o seu espaço no panorama nacional, lançou-se à conquista da Europa e do mundo sob a liderança do treinador Artur Jorge e de uma geração de jogadores que eternizou o seu nome nos anéis do futebol. Foi a temporada em que o Futebol Clube do Porto conquistou pela primeira vez a Taça dos Clubes Campeões Europeus, vencendo o poderoso Bayern de Munique na final e mais tarde ergueu a Taça Intercontinental, solidificando o estatuto dos dragões no topo do futebol mundial. A caminhada até à final da Taça dos Clubes Campeões Europeus começou com a eliminação do Rabat Ajax, de Malta, e do Vítkovice, da então Checoslováquia, em rondas relativamente tranquilas. Nos quartos de final, o desafio foi mais exigente, com o Futebol Clube do Porto a defrontar o Brøndby da Dinamarca. Depois de uma vitória por 1-0 na primeira mão, os dragões sofreram em Copenhaga, mas conseguiram arrancar um empate a um golo, garantindo a passagem às meias-finais. Aí, a equipa de Artur Jorge encontrou o Dinamo de Kiev, uma das formações mais fortes da altura, liderada pelo carismático Valery Lobanovsky. O Porto impôs-se com uma vitória por 2-1 no Estádio das Antas e um triunfo com os mesmos números na Ucrânia, carimbando a passagem à final. A grande final, disputada a 27 de maio de 1987 no Estádio Prater, em Viena, colocou o Futebol Clube do Porto frente ao poderoso Bayern Munique, uma das equipas mais temidas da Europa. A formação alemã, recheada de estrelas como Jean-Marie Pfaff e Lothar Matthaus, partiu como favorita. O jogo começou da pior maneira para os portugueses, com Ludwig Kogl a marcar para o Bayern logo aos 25 minutos. Contudo, a história deste encontro seria escrita com uma reviravolta épica. Aos 77 minutos, Rabah Madjer protagonizou um dos momentos mais icónicos da história do futebol, com o famoso calcanhar de Viena a empatar a partida.
3: Frasco para Juari, Madjer com espaço vai marcar, golo! Jogo.
0: Apenas 3 minutos depois, Juari, após assistência de Madjer, fez o 2-1, selando a vitória e colocando o Futebol Clube do Porto campeão europeu pela primeira vez.
3: 1 para 1 com Winkelhofer, já passou Madjer, o cruzamento, Juari, golo! É golo do Porto! Juari!
0: A conquista da Taça dos Campeões Europeus foi recebida com enorme euforia em Portugal, mas os dragões não ficaram por aí. No final do ano, o Futebol Clube do Porto viajou até Tóquio para disputar a Taça Intercontinental frente ao Peñarol, do Uruguai, campeão da Taça Libertadores. Este era o derradeiro teste para os dragões se afirmarem como uma verdadeira potência mundial, e o jogo foi disputado sob condições difíceis, com o campo molhado e a chuva a cair incessantemente. O duelo terminou empatado a 1 no tempo regulamentar, com o gol dos portistas a ser marcado novamente por Madjer, um herói improvável que se tornou o símbolo desta geração. A decisão foi então levada ao prolongamento, onde o Futebol Clube do Porto, num jogo extremamente equilibrado, conseguiu o gol da vitória já perto do final, com uma jogada concluída por Juari. O resultado final de 2-1 deu aos dragões o título de campeão do mundo, solidificando a sua presença entre as melhores equipas do planeta. Este conjunto de feitos consagrou uma geração de jogadores que incluiu nomes como Fernando Gomes, João Pinto, Celso e Paulo Futre, que foi um dos principais responsáveis pelo sucesso da equipa ao longo daquela época. A liderança calma e estratégica de Artur Jorge foi também crucial para que o Futebol Clube do Porto atingisse estes patamares de sucesso. A vitória na Taça dos Campeões Europeus e na Taça Intercontinental em 1987 marcou uma viragem na história do Futebol Clube do Porto e do futebol português. O clube azul e branco, que até então se afirmava sobretudo no contexto doméstico, conseguiu abrir as portas da glória europeia e mundial, sendo a primeira equipa portuguesa a conquistar a Taça Intercontinental. O sucesso desta época foi o catalisador para as futuras conquistas internacionais do Futebol Clube do Porto, que anos mais tarde voltaria a dominar na Europa sob a orientação de José Mourinho. Mas 1987 permanece como o ano que deu início a essa era de sucesso internacional.
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2: Vamos lá olhar agora para o perfil de mais um jogador aqui na Primeira Rádio Desporto.
0: Perfil do jogador. Nicolás Otamendi, defesa central argentino de grande destaque, nasceu a 12 de fevereiro de 1988 em Buenos Aires. Começou a sua carreira no Vélez Sarsfield, onde fez a estreia profissional em 2007. Em 2010, transferiu-se para o Futebol Clube do Porto, onde venceu a Liga Europa no ano seguinte e se afirmou como um dos melhores defesas do futebol português. Depois de uma breve passagem pelo Atlético Mineiro e Valência, em 2014 ingressou no Manchester City, onde conquistou duas Premier Leagues e outros títulos nacionais, permanecendo no clube até 2020. Nesse ano, Otamendi transferiu-se para o Benfica, onde se tornou uma peça fundamental na defesa da equipa. Capitão das Águias, foi parte integrante da conquista do Campeonato Nacional na época 22-23. Ao nível internacional, Otamendi é a presença regular na seleção argentina, com a qual conquistou a Copa América em 2021 e 2024 e ainda o Campeonato do Mundo de 2022, consolidando uma carreira de enorme sucesso tanto a nível de clubes como de seleções.
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2: Agora nesta emissão seguimos com os craques da Liga Portuguesa, aqueles que mais se destacaram. O talento desses craques imortalizou-os, mas a vida pós-carreira nem sempre é fácil e alguns enfrentam também desafios em manter a mesma relevância. É para ouvirmos também aqui nestas emissões da Primeira Rádio Desporto esses craques que mais se destacaram na Liga Portuguesa.
0: Mário Jardel, conhecido por Super Mário, é um dos maiores avançados que o futebol mundial já viu. Nascido em Fortaleza, no Brasil, no dia 18 de setembro de 1973, Jardel começou a sua carreira no Grêmio, onde rapidamente demonstrou as suas habilidades de goleador. Com uma combinação de instinto apurado e presença física imponente, o avançado destacou-se como um dos mais temíveis cabeceadores do futebol. A sua capacidade de se posicionar e finalizar, especialmente de cabeça, tornava-o uma ameaça constante para as defesas adversárias. Após se destacar no Grêmio, ajudando o clube a conquistar a Taça Libertadores em 1995, Jardel chamou a atenção dos clubes europeus. O Futebol Clube do Porto foi o destino escolhido e foi em Portugal que o brasileiro se afirmou definitivamente como uma lenda do futebol. Entre 1996 e 2000, Jardel foi simplesmente imparável na Liga Portuguesa. Vestindo a camisola dos Dragões, o avançado conquistou 4 campeonatos nacionais e foi o melhor marcador da Liga em todas as épocas em que jogou. Algo notável. As suas estatísticas impressionantes falam por si. Em 125 jogos pelo Porto, marcou 130 golos, uma média que o coloca entre os maiores artilheiros de sempre do clube. Jardel venceu também a Bota de Ouro em 1999 como o melhor marcador da Europa, um feito que cimentou ainda mais o seu estatuto. O sucesso no Porto levou Jardel a uma transferência para o Galatasaray, onde continuou a brilhar. Na Turquia, o Super Mario ajudou o clube a vencer a Supertaça Europeia em 2000, ao marcar 2 golos frente ao Real Madrid. A sua passagem pelo futebol turco foi curta, mas marcante, antes de regressar a Portugal, desta vez para o Sporting. No clube de Alvalade, Jardel voltou a mostrar o seu fardo goleador e na época de 2001-2002 levou os Leões à conquista do título nacional, sendo decisivo com 42 golos em 30 jogos. Mais uma vez venceu a Bota de Ouro, tornando-se num dos poucos jogadores a vencer este prémio em 2 ocasiões. Apesar do sucesso em 2 das maiores equipas portuguesas, a carreira de Jardel não foi isenta de dificuldades. Depois do Sporting, a sua trajetória começou a perder o fulgor e problemas pessoais e lesões afetaram o seu rendimento, pelo que o avançado passou por vários clubes sem conseguir repetir o impacto que tivera no início da sua carreira europeia. Jogou em clubes como o Bolton, em Inglaterra, no Ancona, em Itália, e passou por várias equipas menores no Brasil, até na Austrália, mas sem nunca voltar a atingir os números estratosféricos que marcaram a sua carreira anterior. Mesmo com este declínio, Jardel será sempre recordado como um dos maiores goleadores que passaram pelos relevados portugueses. A sua capacidade única de marcar golos em qualquer tipo de situação, com uma técnica apurada no cabeceamento e um instinto quase infalível dentro da área, fizeram dele uma lenda viva. Jardel conquistou ao longo da sua carreira a admiração de adeptos de todo o mundo e o seu nome estará para sempre associado a uma das épocas mais dominantes de um ponta-de-lança na história do futebol moderno. Além dos números impressionantes, Jardel ficará também na memória como um jogador carismático que fazia do seu estilo aparentemente simples uma fórmula devastadora para qualquer defesa. No Futebol Clube do Porto e no Sporting, em particular, o seu nome é sinónimo de golos e de títulos, sendo uma referência incontornável na história do futebol português.

0: Seguimos agora nesta emissão com os craques mundiais.
1: Tem uma música, a torcida Flamengo canta aí, é assim: olele, olá lá, o Romário vem aí e o bicho vai pegar.
2: Romário de Sousa Faria, mais conhecido apenas como Romário, é um dos maiores atacantes da história do futebol, famoso pela sua incrível capacidade de finalização e instinto goleador. Nascido no Rio de Janeiro, a 29 de janeiro de 1966, Romário iniciou a sua carreira profissional no Vasco da Gama, clube onde rapidamente se destacou pelo seu faro pelo golo. No Vasco, onde estreou em 1985, foi campeão carioca e começou a atrair as atenções internacionais, especialmente pelo seu desempenho no Campeonato Sul-Americano de Sub-20, em 1985. Em 88, transferiu-se para o PSV Eindhoven, nos Países Baixos, onde consolidou a sua fama de goleador. No PSV, Romário foi 3 vezes campeão neerlandês e venceu 2 taças dos Países Baixos, enquanto se tornava no melhor marcador do campeonato em 3 ocasiões. O seu faro de golo, velocidade e agilidade tornaram-no de uma das maiores estrelas do futebol europeu, atraindo o interesse de clubes ainda maiores. Em 1993 foi contratado pelo Barcelona, onde jogou sob o comando de Johan Cruyff, na famosa equipa conhecida como Dream Team. Na sua primeira temporada, Romário marcou 30 golos em La Liga, liderando o Barcelona ao título espanhol e terminando como o melhor marcador da competição. Encantava com a sua técnica, dribles curtos e, claro, com a capacidade quase inata de encontrar o fundo das redes. Durante este período, o atacante firmou-se também como uma das principais figuras da seleção brasileira. A consagração máxima do baixinho vem em 1994, quando foi peça-chave na conquista do Campeonato do Mundo pela seleção do Brasil, nos Estados Unidos. Formando uma temível dupla de ataque com Bebeto, Romário foi o melhor jogador do torneio e marcou 5 golos, garantindo o tetracampeonato mundial para o Brasil. Este desempenho valeu-lhe a bola de ouro da FIFA como o melhor jogador do mundo em 1994. Após a glória no Campeonato do Mundo, Romário voltou ao Brasil em várias ocasiões, jogando novamente pelo Flamengo e pelo Vasco da Gama, com passagens também por clubes como o Valência, no qual não conseguiu atingir o mesmo sucesso. Contudo, foi no Vasco que Romário manteve a sua relação mais forte, regressando ao clube por diversas vezes e ajudando a conquistar títulos importantes, como o Campeonato Brasileiro de 2000 e a Taça Mercosul, onde foi figura de destaque. Ao longo da sua longa carreira, alcançou o feito de marcar mais de 1000 golos, somando os golos em partidas oficiais e não oficiais. Este registro fez dele um dos poucos jogadores da história a alcançar tal marca, colocando-o no patamar dos maiores goleadores de sempre. Romário é lembrado pela sua autoconfiança, personalidade forte e pelo seu grande lema.
3: Quando eu nasci, o Papai do Céu apontou o dedo e falou: esse é o cara.
2: Após a sua retirada do futebol, enveredou pela carreira política, tornando-se senador no Brasil, onde continua a exercer grande influência. A sua contribuição para o futebol mundial, especialmente para o Brasil, é inegável, e o seu legado como um dos mais letais atacantes de sempre continua a ser celebrado.

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Atenção, pelo esquerdo, levantou grande área, remate, golo!

0: Seja muito bem-vindo, ouvinte Gol FM, a mais uma partida do Campeonato do Mundo de 2026. Mais um jogo, o 18º jogo deste Mundial. Há pouco acompanhamos então essa vitória da seleção francesa perante o Senegal, vitória por 3-1. Um bom jogo de futebol. Muito obrigado a toda a gente que assistiu no canal do YouTube da Golo FM, a quem deixou também o seu gosto, a quem também foi subscrevendo o canal. E agora temos então mais uma partida, desta vez entre Noruega e também Iraque, a contar para o mesmo grupo, a contar para o grupo I deste Mundial 2026. 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Golo FM. Um grande abraço para o Luís Rosário, também para o Jorge Leite, para o Blind Drummer, para o Jorge Duarte Reis e também para o Rogério Silvador, que diz boa noite, vamos ver o que vale a Noruega. Para já, a sondagem que está então no chat do YouTube da Gol FM tem então a pergunta, quem marca primeiro? 75% dos ouvintes disseram Noruega, 21% foram audazes e disseram o Iraque, já 4% acabaram por referir a seleção, aliás, acabaram por dizer que não vamos ter golos. Neste momento estamos a nível de gostos com 17 gostos, vamos chegar aqui a uma primeira meta de 25 gostos, essa primeira meta. Muito obrigado também às 30 pessoas que para já estão presentes nesta partida entre o Iraque e também a Noruega. Partilhem esta transmissão com todos aqueles que amam o desporto rei. Jorge Leite diz, vamos criar uma corrente para esta noite chegarmos aos 20 mil subscritores. Seria de facto extraordinário, Jorge, conseguirmos chegar esta noite aos 20 mil subscritores. Relembro o Vitor Gol FM que hoje vai ser praticamente até às 7 da manhã, vai ser literalmente até de manhã, porque temos este Iraque-Noruega às 23, depois vamos ter um Argentina-Argélia às 2 da manhã e às 5 da manhã uma partida que vai opor frente a frente a seleção da Áustria diante da seleção da Jordânia. Portanto, ouvindo o Gol FM, ficarei consigo até de manhã. Vamos para o primeiro de 3 jogos desta noite, ou melhor dizendo, para o segundo de 4, visto que acompanhamos o França-Senegal. É verdade, Bruno Silva, um grande abraço para ti, mais uma rodada, hoje é interessante, é verdade. Muita expectativa para vermos, como disse o Rogério Silvador, o que vale esta seleção da Noruega. E às 2 da manhã temos a seleção campeã do mundo em título, a seleção de Leo Messi, a seleção da Argentina. E depois, às 5 da manhã, temos então esse Áustria-Jordânia. Esta partida entre Iraque e Noruega realiza-se em Boston, um dos berços da história dos Estados Unidos da América, que vai então acompanhar mais um duelo da fase de grupos deste Mundial, que continua a proporcionar emoções fortes a cada jornada. O palco é o Boston Stadium, nome atribuído durante o torneio ao mítico Gillette Stadium, inaugurado em 2002. Este estádio é a casa habitual dos New England Patriots, uma das equipas mais emblemáticas da NFL, e também dos New England Revolution, formação da Major League Soccer, com capacidade superior a 65 mil espectadores para jogos de futebol. O recinto apresenta todas as condições exigidas para acolher encontros de campeonato do mundo. Hoje temos então a Noruega. Quando se fala da Noruega, muitos adeptos mais jovens associam imediatamente a Erling Haaland, mas a verdade é que a história do futebol norueguês começou muito antes do atual goleador. A Noruega teve a sua primeira participação num campeonato do mundo de 1938, contudo, foi sobretudo durante os anos 90 que viveu o período mais forte da história. Os noruegueses marcaram presença nos mundiais de 94 e 98, no França 98, alcançaram mesmo as oitavas de final depois de uma memorável vitória sobre o Brasil na fase de grupos. Talvez nunca a Noruega tenha reunido tanto talento ao mesmo tempo. Há Erling Haaland, um dos maiores avançados do futebol mundial. Há Martin Odegaard, há também António Nusa, mas já lá vamos também aos 11 iniciais. Mas uma Noruega que apresenta aqui jogadores habituados às principais ligas europeias, jogadores com experiência de Liga dos Campeões. Já o Iraque é uma seleção extremamente combativa, muito organizada, muito disciplinada. Os iraquianos sabem que frequentemente enfrentam adversários teoricamente superiores, por isso desenvolveram uma identidade baseada no rigor coletivo, defendem com linhas compactas também fecham espaços interiores. Então esta é a forma de jogar da seleção do Iraque. Sem mais demoras, vamos então passar para os 11 iniciais. A seleção do Iraque atua com Hassan na baliza, depois com Tassen e Ajmen como defesas centrais, Doski sobre a esquerda, Ali sobre a direita, meio campo com Al-Amari e Ismael, extremo esquerdo, melhor dizendo, médio esquerdo, Jazim, médio direito, Baez na frente de ataque, Hussein e Al-Amadi. O Iraque num 4-4-2. Técnico é então o australiano Arnold. Já a seleção da Noruega atua com Nyland na baliza, depois uma dupla central composta por Lysaker e também Ayer, à direita Ryerson e à esquerda Wolf, meio campo com Berg, Odegaard e Frederik Kaustner, jogador do Benfica, na frente de ataque com António Nusa, Charlotte e também Erling Haaland. Já lá vamos ao banco de suplentes, tudo aposto então para o início da partida em Boston. A bola vai começar na seleção do Iraque, que vai atacar para a baliza sul, joga de branco, começa o espetáculo!
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0: 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É verdade, ouvinte, Gol FM arrancou o espetáculo em Boston, aqui na sua primeira rádio de esporte. Mais um jogo que a Gol FM acompanha deste campeonato do mundo. Já sabe que vamos estar em todos os jogos, literalmente todos os jogos, deste Mundial 2026. Amanhã finalmente chega o dia, amanhã finalmente chega o dia de Portugal, onde vamos estar, vamos começar a centrar atenções para esse jogo a partir das 4 da tarde. O Jorge Duarte Reis diz uma noitada Gol FM. O Bruno Silva diz vai ser interessante ver como a Argentina está, verdade? Bruno Martins, boas, hoje vai ser o turno todo a ouvir a bola, vamos embora, conto com vocês. O Jorge Leite diz que a Noruega em 1994 tinha uma grande equipa. O Paulo Rodrigues diz que a Noruega ganha hoje. O Bruno Silva diz que espera um 3-0 da Noruega. Aí está o Aníbal Miguel Santos, um grande abraço, meu amigo. Aí está também o Ângelo Romeu, sempre presente. O Leonardo Pires, um abraço, Leonardo. O Jorge Leite diz que os trava-línguas olham a volta na Arábia, era o Iraque, é verdade, não tinha percebido disso. Mas é verdade, e também a Coreia do Sul. É sempre um prazer, sem dúvida alguma. Começa então essa partida em Boston. Este Iraque-Noruega, vamos olhar para o banco de suplentes da seleção do Iraque, com dois guarda-redes alternativos, Basil e Talib. Conta também com Ahmed, também com Farji, Iqbal, Mem, Putros, Kassem, Sadon, Sher, Sulaka, Jacob, Yunis e Youssef. Este o banco de suplentes da seleção do Iraque. Já a seleção da Noruega tem como dois guardas alternativos Selvik e Tangvik. Conta também com Hasgard, Patrick Berg, Bjorkan, Oscar Bob, Jan-Peter Auge, Langes, Larsen, Ostigard, Andreas Sheldrop, jogador do Benfica, Torsby, também com Torsted. Este banco de suplentes da seleção norueguesa. Vamos então ao jogo, bola pontapeada já lá para a frente ali do guarda-redes Nyland. Bola vai entretanto para fora das quatro linhas. Aí está a seleção da Noruega, seleção comandada pelo técnico Solbakken. treinador muito interessante. Noruega que na fase de qualificação para o Campeonato do Mundo deu espetáculo, venceu os jogos todos, 24 pontos em 24 possíveis, até parece fácil. Bateu por duas vezes a seleção italiana, a Itália que não está presente neste Mundial. Bola para o Irão, bola para o Assem, camisão número 5. Recupera bem ali a seleção da Noruega. Noruega que joga de vermelho, ataca para a baliza sul. Bola agora ali para Martin Odegaard, abre na direita, bem jogado. Bola para Charlotte. Charlotte a jogar numa posição mais lateral, ou seja, a funcionar praticamente como um extremo, pelo menos nesta primeira fase do jogo. Acredito que depois possamos ter uma nuance em que a Noruega joga em 4-4-2, com Charlotte e Allan na frente. Depois com Martin Odegaard mais sobre a direita e Musa sobre a esquerda. O Rogério Salvador que diz: continuamos sem vitórias das sul-americanas. Talvez a Argentina quebre o enguiço. A ver, vamos, Rogério. Já o Paulo Rodrigues diz que queria ver a Argentina, mas não sei, mas não sabe se vai dormir. Faz esse esforço, Paulo, faz esse esforço. Encontro às 2 da manhã. Bola para a seleção da Noruega, para já neste, aliás, do Iraque. Pontapé livre para a seleção do Iraque. Bola lá para a área, atenção, cabeceamento. Tira a Noruega, a bola ainda fica a pingar o cabeceamento. E a bola demasiado por cima da baliza. Mas aí está o Iraque. Na bola parada, a tentar criar aqui qualquer coisa. Mas para já, durante estes 4 minutos de jogo, ainda está tudo muito morno, sem dúvida alguma. Bola agora para a seleção norueguesa, bola já pontapeada lá para a frente. Vai chegar agora Martin Odegaard, está o número 10, jogador do Arsenal, campeão da Liga Inglesa. Um autêntico mestre, minuto 5 em Boston, Iraque 0, Noruega também 0.
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0: O Vitor FM, estamos também em simultâneo na Rádio TDS, Rádio Central FM, Rádio Beira Litoral, Rádio Jornal do Centro, Rádio MFM em Angola, Luanda, na Bangué FM em Moçambique, na localidade de Nhangal, província de Sofala, na Rádio África FM, na Guiné-Bissau, Gabu, Bafatá, Bolamba, Tombali, Oyo e Biombo. Venha daí, é o Campeonato do Mundo de 2026. No seu estado mais puro, a melhor competição do mundo da Golo FM, melhor competição do mundo do futebol, assim é que é, vive-se na Golo FM. Bola para Nyland, está o guarda-redes a pontapear a bola lá para a frente. Cabeceia ali Frederik Kausters, vai tentar pressionar Allan, já ganhou o Allan, espetáculo. Atenção à Noruega, vai para a grande área, Erling Allan, cruzamento rasteiro, saída de Hassan. Mas aí está Allan, é de facto um potente físico, uma força da natureza, este cyborg norueguês. Bola para a seleção do Iraque, lá direito, bola para Ali. Está o número 3, Ali. Agora deixar ali a curtinho para Ismael. Ismael agora dá mais para trás ali para Tassen. Aí está Tassen. Agora deixar ali um pouco para a frente novamente para Ismael. Ismael agora a colocar ali para Al-Amari. Al-Amari mais à direita para Ali. Ali para trás, agora ali para a zona onde aparece Tassen. Está Tassen, vai avançando no terreno. 20 Golo FM, muito obrigado. Para já estamos 100 no YouTube às 23 horas. Vocês são de facto extraordinários. Conto com vocês também às 2 da manhã para esse Argentina-Argélia. E às 5, é verdade. Hoje temos jogo às 5 da manhã. E aí é que eu quero ver. Bola para a seleção do Iraque, no lado esquerdo, ali para a zona onde aparece Doski. Este tenta meter na frente, falta ali de Ryerson. Julian Ryerson, lateral direito do Borussia Dortmund. Vamos ter agora um pontapé de livre para a seleção do Iraque. Bola, no entanto, vai diretamente para fora. Respondendo à tua questão, Blaine Drummer, a seleção mais jovem deste Mundial é a Costa do Marfim, com 25.35 anos. O top 5 que contém Costa do Marfim, Equador, Bósnia, Marrocos e Tunísia. A Espanha aparece no sexto lugar, mas a seleção mais jovem é a Costa do Marfim, que entrou com o pé direito. Essa vitória diante da seleção do Equador por 1-0. Costa do Marfim, que na próxima jornada vai ter um desafio ainda mais poderoso, vai defrontar a seleção da Alemanha, dia 20 de junho, às 21 horas. Relato na Gol FM. Bola para a seleção da Noruega, ali com Nyland. Está o guarda-redes Nyland do Sevilha, agora ali para a zona onde aparece Ayer. Avança no terreno Ayer, tenta meter agora na frente, ainda o camisola do número 3. A bola não sai para fora das 4 linhas, mas o árbitro diz que há ali uma falta a favor da seleção norueguesa. Vai ser o próprio Ayer quem vai cobrar. Não, preferiu deixar ali para Odegaard. Odegaard agora a colocar ali para Egam. Egam agora mais à esquerda, deixar para Wolf. Wolf agora a colocar ali para António Nusa. Muito craque este jogador. Bola para trás ali para Wolf. Wolf para Egam. Está a defesa central do Bolonha. Já a Noruega com o futebol mais na expectativa, mais de pé para pé, mais de posse de bola, sem grandes rasgos individuais. Ainda estamos no início do jogo, o jogo era uma criança. Bola para Ryerson, este para trás, a deixar ali para Ayer. Ayer agora a tocar ali para a zona, aparece Egam. Egam agora vai dar curtinho ali para Wolf. Wolf pode esticar na frente para a esquerda, aí está a bola bombeada para a frente, mas muito mal, vai diretamente para fora. Lançamento para o Iraque, minuto 10, Iraque 0, Noruega também 0.
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0: Um grande abraço para o Anderson Soares, diretamente de Coimbra. Ele que diz que também vai estar no jogo da Argentina. Vamos embora, é mesmo isso que se quer. Esse Argentina-Argélia, conto com todos vocês. Já vamos centrar atenções nesse Iraque-Noruega. Mas esse Argentina-Argélia que promete. É a estreia de Leo Messi no Campeonato do Mundo de 2026 e o seu último Mundial também. É a última dança de Messi, de Cristiano e Neymar. E não só, Modric, Rames, grandes estrelas. Bola para Odegaard, cruzamento ali ao primeiro posto, mas fácil para o guarda-redes Hassan. Conseguir agarrar de forma muito fácil. Bola agora no lado direito ali para o Tassen. Deixa agora ali mais ao meio para a zona onde aparece Ismael. Ismael agora à esquerda a colocar ali para a zona onde aparece Doski. Acaba por perder a bola para Charlotte. Charlotte está para Odegaard. Perde a bola muito bem o Iraque. O Iraque está a pressionar muito bem a seleção da Noruega. Bola agora entra no lado direito. Ali para Ali. Para Ali. Deixa para trás. Bem jogada ali para a zona onde aparece Baez. Cruzamento de Baez. Afasta a defensiva da Noruega. A bola volta a sobrar ali para o Iraque. Numa zona mais central do terreno. Atenção. Bem jogado. Bola agora ali para o pontapé por cima. Para o remate por cima da baliza de Alamadi. É o Iraque a ameaçar a seleção da Noruega. Aí está o primeiro momento de perigo para a seleção iraquiana. E o Iraque está a querer jogar o jogo pelo jogo, ouvindo o LFM. Aí está o Filipe David. Há quanto tempo, um amigo Filipe David? Para onde é que tens andado? Grande abraço para ti, Filipe David. Bola para a seleção do Iraque. Bola ponta piada lá para a frente, vai ganhar agora Martin Odegaard. Deixar para trás ali para a zona onde aparece Berg. está o número 8, Sanderberg, o jogador do Fulham. Foi treinado por Marco Silva. Ele agora entra no lado direito ali para Ryerson. Está o lateral direito, Ryerson, jogador do Dortmund. Ele entra agora mais para trás ali para o Ayer. Ayer colocado ali para a zona, parece Berg. Berg para Ayer. Ayer agora deixar curtinho ali na zona do grande círculo para o Egam. Egam agora a colocar para Ayer. Ayer para Egam, a dar agora no meio. Bem jogada para Berg. Volta para trás. A Noruega sempre com muita posse de bola, sempre com muita tranquilidade. A forma como vai fazer o seu jogo. João Teixeira, boa noite para ti, meu amigo. Mais uma noite na companhia da Gola FM. E eu digo, mais uma noite na companhia do João. Muito obrigado, um grande abraço. 140 pessoas no YouTube, vocês são espetaculares. No que toca aos gostos, neste momento estamos com 31. Vamos chegar aos 50. Conseguimos bater essa primeira meta. Vamos agora chegar aos 50. Olá, Chico. Boa noite, Chico. Um abraço para ti, meu amigo. Um abraço também para todo o pessoal aí de Cascais. Bola para a seleção da Noruega. Ali para a zona onde aparece o Frederik Korsner, jogador do Benfica. Faço-vos uma questão a todos vocês ouvindo pela FM. O que acham de Frederik Korsner? Acham que é um jogador que... ou seja, muito sucesso da Noruega neste Mundial pode partir do equilíbrio de Auschwitz, tal como acontece no Benfica. Muito sucesso do Benfica parte do equilíbrio de Auschwitz. Acham que isso pode acontecer na seleção da Noruega? Mas para já o Iraque fazer 15 minutos aqui de uma boa personalidade, há que dizê-lo. Seleção a ter bola, a querer jogar de pé para pé, está bem no jogo. A seleção iraquiana. Agora pode pegar lá para a frente, acaba também por ser para fora das quatro linhas. Lá está, estas seleções não têm nada a perder, divertem-se em campo, como vimos Cabo Verde e não só. A seleção do coração é verdade que foi goleada por 7-1, mas até o gol do empate esteve bem, até o 2-1 neste caso. Minuto 15, Iraque 0, Noruega também 0.
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0: Paulo Rodrigues, que diz que o Arsenal vai ser vendido. Boas, Silly Games. Grande abraço, meu amigo. O Jorge Duarte Reis, que diz a Noruega vale como um todo. Verdade. Paulo Rodrigues, que diz que o Senegal jogou muito bem. Ainda sem ter perdido. Fez um bom jogo a seleção senegalense. Esteve melhor na primeira parte. Depois lá está. França contém Olis, Mbappé, Barcola, Doué, Rabiot, Dembélé. É muita qualidade para uma seleção que a nível individual faz a diferença. A nível coletivo ainda há muito para evoluir na seleção francesa. Parece-me que Dembélé como número 10 não é a melhor opção, e vimos isso na segunda parte, quando Olis passa para 10 e Dembélé joga a partir de uma ala. Aí sim a França cresceu, sem dúvida alguma. Seleção francesa que na próxima jornada joga diante do Iraque às 22h, 22 de junho, relato Gol FM. Na última jornada, Senegal-Iraque. Noruega que na próxima jornada joga diante do Senegal, dia 23, à 1 da manhã, relato também Gol FM. Última jornada diante da França, dia 26. Esse é um grande jogo, a jornada sem dúvida alguma. Lançamento para a seleção do Iraque, muito bem, ali o Dolski a conseguir de forma inteligente tentar colocar a bola entre as pernas do Ryerson. A bola bateu em Ryerson, saiu para fora das quatro linhas. Vamos ter lançamento de linha lateral para a seleção do Iraque. Lançamento já executado, bola para Auschwitz, a ganhar ali o ressalto, bola entra agora no meio, ali para a zona onde aparece o Patrick Berg, que agora acaba por perder a bola. E agora vai o Iraque para a frente, muito bem Haaland. Onde anda Haaland? A pressionar o portador da bola no seu meio campo defensivo, fantástico Haaland. Este compromisso que depois faz com que as seleções depois consigam os seus objetivos. Olha, este lance agora de Haaland espelha totalmente o comentário do Jorge Duarte Reis, que a Noruega vale como um todo, e percebeu sem dúvida alguma neste lance de Erling Haaland, na forma como ponta de lança foi pressionar o portador da bola da seleção do Iraque. Olha agora a pontapiada lá para a frente, fica a pedir falta ali a ponta de lança do Iraque, Amadi. O árbitro diz que não há nada. Olha para a seleção norueguesa, ali para Egan. Este deixa agora ali para a zona onde aparece Odegaard, tenta pegar na batuta Odegaard. Lá à esquerda agora para o Wolf. Está o número 5, atua no Wolverhampton, curiosamente. Olha para Egan. Egan agora deixa ali um pouco mais à esquerda para o Wolf. Este agora mais à frente ali para António Nunes. É daqui que pode surgir os desequilíbrios. Mas para já o Iraque está muito bem organizado. Está António Nusa, lá vai ele, lado esquerdo, já arrancou Nusa ao seu estilo. Ainda Nusa, já entrou na grande área. Nusa, cruzamento, corta a defensiva do Iraque. Atenção, e ficam a pedir canto. Parece-me que há mesmo, exatamente. Pontapé de canto para a Noruega, e aí está António Nusa. Quando ele acelera, apanhem-no, se puderem. Mas só se puderem, porque é praticamente impossível. Pontapé de canto para a seleção da Noruega. Minuto 19 da partida. É a seleção norueguesa quem vai tentar fazer o primeiro aqui em Boston. A passagem do minuto 20. O árbitro agora vai ali dialogar com os jogadores iraquianos e também noruegueses. Ali, os jogadores iraquianos abraçados ao Haaland e também ao Charlotte. Não é caso para menos. São autênticos panzers. Atenção à bola parada para a seleção da Noruega. Vai bater ali o Berg, a bater cabeceamento de Haaland, com a bola a sair demasiado por cima da baliza. Está aí o primeiro aviso do Cyborg Erling Haaland. Vamos ter pontapé de rede para a seleção do Iraque. O Mikael Salgado, que diz a seleção francesa será eliminada pela seleção portuguesa nas meias finais. Um abraço para ti, Miguel Salgado. Um abraço para a Marta Novaes. Aí está a Marta, está presente, Marta. Ela que diz a grande maioria dos que eu queria que ganhassem até agora ou empataram ou perderam. Por isso eu já não digo nada. Mas acho que a Noruega ganha este. Está o palpite da Marta. Muito obrigado, Marta. Vamos agora também um grande abraço para o Diogo Pereira. Um abraço para a localidade de Picão, Conselho de Castro Daire. Diogo Pereira que diz: eu gostava que ganhasse a Noruega por causa dos jogadores que atuam no Benfica. Um deles é titular, Frederic Auskas, o outro está no banco, André Sheldrup. Um abraço também para ti, Miguel Oliveira. Vamos carimbar o 20 Gol FM, subscrevam o canal do YouTube da sua primeira Rádio Desporto. Neste momento 154 pessoas no YouTube às 23h22 da noite. Muito obrigado, vocês sim, são os verdadeiros campeões do mundo. Para já, tudo a zero. Iraque 0, Noruega também 0.
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0: Agora António Nusa a tentar fazer ali o drible e a conseguir também a ganhar uma falta. Este António Nusa é de facto um jogador de muita qualidade. Um tapé livre para a seleção norueguesa. Vamos ter livre para a seleção da Noruega. 20 Gol FM, subscrevam o canal do YouTube da primeira Rádio Desporto. Estamos cada vez mais perto dos 20 mil subscritores. Neste preciso momento, 19.842. Seria fantástico conseguirmos esta noite chegar aos 20 mil. Ainda temos mais dois jogos pela frente. Portanto, é possível. Temos esse Argentina-Argélia. É a estreia de Leo Messi. Quem é que não quer estar em sintonia com a Gol FM na estreia de Lionel Messi no Campeonato do Mundo de 2026? E às 5 da manhã, esse Áustria-Jordânia, pontapé de livre para a seleção da Noruega. Ryerson que já mudou umas 3 vezes de local a bola. Vamos então ao pontapé de livre. Ryerson a cobrar o cabeceamento, mas fácil para o guarda-redes Hassan. Foi Charlotte quem cabeceou. Vai defender facilmente o guarda-redes iraquiano. Andando aqui para o chat do YouTube, o Diogo Pereira, que diz em relação ao tema que foi debatido aqui ontem, gostava de dizer que sou mais de acordo com o formato anterior, porque tínhamos menos jogos e poderia ser que estes fossem horários mais decentes. Em relação aos horários, acho que não é muito por aí, Diogo. O facto de ser nos Estados Unidos da América iria fazer na mesma com que os jogos fossem disputados a esta hora. Talvez iríamos ter menos, é certo, mas certamente que iríamos ter partidas às 23, à meia-noite, às 2 da manhã, até mesmo às 5. Jorge Leite, que diz na imprensa inglesa, circula a informação que Roberto Martínez no final do Mundial vai abandonar a seleção portuguesa. Será fake news? Não parece, Jorge Leite, até porque Roberto Martínez termina contrato com a seleção portuguesa no final do Campeonato do Mundo. Não foi renovado. A federação que contratou Roberto Martínez, era Fernando Gomes, não é a mesma da atualidade, onde neste momento é Pedro Proença, e portanto leva-me a crer que Roberto Martínez, quer vença ou não este campeonato do mundo, irá sair da seleção portuguesa, e esperemos que vença o Mundial, claramente. Diogo Pereira, que diz em relação ao jogo da Argentina com a Argélia, faz-me confusão como é que o Di Maria e o Otamendi decidem voltar para a sua terra natal, visto que eles são pedras basilares do Benfica. Um grande abraço para ti na sombra neste momento. Pausa para hidratação, minuto 25. Iraque 0, Noruega também 0. 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
0: Pausa para a hidratação, onde ainda não temos golos, ou não sei ouvir de Gol FM. Está surpreendido para já em não haver golos? É a pergunta que eu lhe faço. Estava à espera que ao minuto 26 a seleção da Noruega já estivesse a vencer. Falando que o Iraque está a se aguentar bem, essa é que é essa. A Gracinda Santos, amanhã é Portugal, é verdade, Gracinda, a partir das 4 da tarde. Vamos aí para mais um direto Gol FM, já a centrar as atenções nesse Portugal, República Democrática do Congo. Aí está o Paulo Rodrigues a dizer um facto, horários é mais por ter sido nos Estados Unidos, tal e qual. No Mundial 2030 já teremos horários melhores, sem dúvida, visto que vai ser em Portugal, Espanha e Marrocos. Portanto, aí sim, não me parece que vamos ter jogos às 11 da noite. Será praticamente impossível. Podemos é ter muitos jogos ao mesmo tempo, talvez. Isso pode acontecer, a ver, vamos. Miquel Salgado, que diz, atenção, que a seleção iraquiana ultrapassou a fase de qualificação para o Mundial só com vitórias. Sofre poucos golos. Noruega parece-me em teoria mais forte, mas este jogo não será fácil. Grande abraço, Miguel Salgado, leitura perfeita, meu amigo. O José Luís Pereira Ribeiro diz que isto não tem nada a ver. O Cancelo e o Bernardo também já disseram que queriam acabar a carreira do Benfica. Isso só é bom. Ok, José Pereira aqui parece-me estar a responder ao Diogo Pereira. Falou de Di Maria e Otamendi. Bruno Silva diz que o Jorge Jesus já está a preparar para assumir a seleção nacional. O que é que temos mais aqui? Temos também o Jorge Leite, que diz, já estou a ver Jorge Jesus e o Serginho olharem para a cidade do futebol. É mesmo essa a pergunta que eu vos posso fazer. Respondam-me no chat, ouvintes Gol FM, quem é que preferem para treinador da seleção nacional pós-mundial, visto que Roberto Martínez à partida não irá continuar? Jorge Jesus ou Sérgio Conceição? Ou outra opção, se tiverem, é claro. Respondam-me aí no chat do YouTube. Quem é que preferem, Jorge Jesus ou Sérgio Conceição para próximo treinador da seleção nacional? E podem também justificar, naturalmente, o porquê da vossa escolha. O Chico diz: o selecionador de Portugal, Roberto Martínez, terá decidido não renovar o seu contrato com a Federação Portuguesa de Futebol, o qual expira logo após a conclusão do Mundial 2026. Deve ser Jesus. É a aposta do Chico. Respondam-me aí no chat. Olha, Paulo Rodrigues diz que prefere o Sérgio Conceição. Atenção, a Noruega vai para a frente. Bola para António Nunes. Ele é bom de bola. António Nunes deixou o lado esquerdo. Cruzamento. Vai ser! Já está! Só podia ser ele! Quem mais? Quem mais? Eu nem preciso dizer o nome. O ouvinte Gol FM certamente já sabe quem é que marcou o golo da seleção da Noruega. É ele! É ele! É Erling Haaland! O Cyborg a fazer o primeiro para a seleção da Noruega. O marcador está desbloqueado ao minuto 28. Erling Haaland lá para dentro! Gol!
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0: É da Noruega. É do Cyborg. É de Erling Haaland. Só podia ser ele. Não tem como. Não podia ser outro jogador. Só mesmo tu. Só podias ser literalmente tu. Erling Haaland. Muito bem mesmo. A seleção da Noruega, uma boa arrancada de António Nunes pelo lado esquerdo, a deixar muito bem no corredor para Wolf, cruzamento rasteiro e Erling Haaland a estrear-se, a marcar em campeonatos do mundo. Aí está, nasceste para isto, Haaland, nasceste para marcar golos, nasceste para levar a tua seleção às costas. E o primeiro gol da Noruega neste Campeonato do Mundo de 2026 é de Erling Haaland, ele que faz também o primeiro golo da sua carreira na maior e melhor competição do mundo no futebol. Olha o Iraque, atenção, pode chegar ao gol do empate. Olha o Iraque, demora muito tempo ali a rematar o Amadi, encosta agora à esquerda, bola ali para Jacim, pode tirar o cruzamento, boa pressão de Ryerson. Era Jacim, já passou Jacim, espetáculo, tira agora o cruzamento, tira a defensiva da Noruega, ainda mexe, o Iraque insiste e não desiste, atenção, bola para Ibrahim, pode tirar o cruzamento, camisola 8, tira a Noruega, bola vai sobrar para António Nunes, e foi praticamente numa jogada assim que nasceu o golo. António Nunes já deu na frente para jogar a bola para Erling Haaland. Atenção, Haaland vai num para um, como ele gosta. Haaland passou, passou, pode ser o golo. Charlotte, demora muito tempo. Charlotte tira a defensiva do Iraque. Atenção a este tridente: António Nunes, Erling Haaland e também Charlotte. Que três, meus amigos. Que 3, minuto 30, Iraque 0, Noruega 1. Marcou o suspeito do costume, o homem que está aí na thumbnail do YouTube, Erling Braut Haaland.
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0: 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Neste momento estamos com 45 gostos. Vamos tentar aí chegar até aos 50. Estamos com quase 200 pessoas nesta stream. Muito obrigado a todos. Respondendo aqui ao Chico, o Chico, aliás, ao Miguel, desculpa, Chico, ao Miguel, o Miguel que diz que ouvi dizer que amanhã poderá chegar uma tempestade perigosa na região onde Portugal joga. Ouvi dizer que esse alerta pode colocar o jogo em risco. Não há problema, Miguel, porque em Houston o estádio tem cobertura e, portanto, pode haver uma tempestade à vontade que não vai afetar em rigorosamente.

0: o Iraque. Aí está a Cláudia a festejar o golo do Iraque. Aliás, da Noruega, perdão. O Gonçalo Sousa. Melhor que este, só há um, e esse é português, é o nosso Cristiano Ronaldo. Melhor do que Erling Haaland. Eunice Santos diz, Haaland será o melhor marcador deste Mundial, acredito. Eu também acredito, muito sinceramente. Em relação aqui aos treinadores, o José diz que o Sérgio Conceição é muito defensivo. O Jorge Leite diz que com Jaime Pacheco ou merece jogar ou não joga. Ele não papa grupos. Mas então a aposta do Jorge é o Jaime Pacheco, que é uma aposta arrojada. Não sei se está a falar a sério o Jorge Leite ou se está a ironizar. O BXM Gamer diz, vamos Noruega, mete mais dois, será que mete agora? Olha Charlotte lá à direita, cruzamento, rasteira, afasta a defensiva do Iraque. O Márcio Ribeiro diz, é 3-1 Noruega. O Filipe David diz, precisava de mais um gol da Noruega na primeira parte, mas não lhe parece. Bem, vamos ver Filipe, ainda temos mais 10 minutinhos. Mais o tempo de compensação, que no mínimo serão 4-5, portanto. Mais 20 minutos, mais 15 minutos. É totalmente possível que a Noruega consiga chegar a esse segundo gol. A ver, vamos, mas o Iraque está com uma personalidade na partida que eu estou a gostar imenso. Lá vão outros para a frente, atenção. Bola para Ibrahim, passa atrasado, bem jogado. Ismael, cruzamento, segundo posto, afasta Ryerson. A bola vai chegar para a seleção do Iraque. Muito bem, Chorbal, trabalho defensivo, lá está. Um ouvindo com o FM há pouco, já me esqueci do nome, mas faço questão de voltar para cima porque é realmente uma realidade esse comentário do ouvinte Gol FM, em que ele diz que a Noruega é um todo. Foi o Paulo Rodrigues que acabou por ter esse comentário, e é verdade, a verdade é mesmo essa. A forma como os jogadores, os pontas de lança da Noruega pressionam é realmente extraordinária, sem dúvida alguma. É uma grande seleção esta seleção da Noruega. Vamos ao carimbo, minuto 35, Iraque 0, Noruega 1.
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0: Olha a Noruega, pontapé ao lado. Remate de Martin Odegaard. Ele também está a se estrear em campeonatos do mundo. Martin Odegaard, grande craque, sem dúvida alguma. Bola para a seleção do Iraque. Bola para a seleção iraquiana, que consegue ganhar uma falta. Subscreva o canal do YouTube da Gol FM, ative também o sininho para o início das transmissões. Vamos olhar para as estatísticas. Golos esperados 0.13 para o Iraque, 1.19 para a Noruega. Posse de bola 38% para o Iraque, 62% para a Noruega. Total de remates 3 para o Iraque, 5 para a Noruega. Remates à baliza, 1 para a Noruega, que deu big golo, uma grande oportunidade também. 2 cantos para a Noruega, o Iraque para já tudo a zeros. O Chico diz, Haaland em números, nunca chegará perto de Cristiano Ronaldo. 973 golos oficiais, 1021 golos totais com amigáveis. Ronaldo é Ronaldo, não é brincadeira. Cristiano Ronaldo, e amanhã, faço-vos outra pergunta, respondam-me no chat. Amanhã tem o golo? Tem ou não golo do capitão português? Amanhã temos golo ou não de Cristiano Ronaldo? Digam sim, digam não, digam um, digam dois, digam três. Três golos em estreia de campeonatos do mundo não seria algo raro para Ronaldo. Não seria inédito o que o fez em 2018 contra a Espanha. Como é que está essa vossa motivação para amanhã, o jogo de Cristiano Ronaldo? Vamos ter golo ou não?

0: Olha, o BMX Gamer já disse 2. O Gonçalo Souza já disse, claro, amanhã temos 3 golos do Ronaldo, é assim mesmo. Filipe David igual, é tico do Ronaldo amanhã, vamos embora. O Isidro, sim, vai ter. Paulo Rodrigues também, diz que vai ter. E o Iraque agora pode empatar, empata! O Iraque empata! Isto é o campeonato do mundo no seu estado mais puro! Ouvinte com o FM! É por isto que o Mundial é uma competição especial! É por isto que o Mundial é a melhor competição do mundo do futebol! Porque aqui não existem impossíveis! Empata o Iraque!
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0: É o golo do empate, o Sain é o nome dele. Grande trabalho na esquerda, excelente trabalho na esquerda de Jacima. Deixou a bola no lado esquerdo, perto, já dentro da grande área, para Amir Al-Amari. Tirou o cruzamento e o ponta de lança, o Sain, no meio dos centrais noruegueses, no meio das torres norueguesas, de cabeça lá para dentro. É o golo do empate, meus amigos. Temos jogo. Isto é o Campeonato do Mundo 2026, que a Gol FM vai acompanhar todas as transmissões. Minuto 40 da partida em Boston. Jogo totalmente relançado. O Sain é o 34º golo com a camisola iraquiana. O Sain a marcar. Minuto 40. Tic-tac, Gol FM, que bonito é o futebol. Iraque 1, Noruega também 1.
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0: Aí está o vento, golo FM, minuto 40. O Iraque empata, empata a partida. É disto como o povo gosta, é destas surpresas. E só um desporto como o futebol é que é capaz disto. É uma pena, Filipe David, mas Filipe, tu precisas só de um golo da Noruega esta segunda parte, ou que a Noruega vença por uma margem de 2 golos nesta primeira parte, perdão, não é a segunda que eu queria dizer, é a primeira. Como é que está essa tua aposta? Olhando aqui para o chat, o Na Sombra comentou, eu não disse, aí está, Paulo Rodrigues, mais uma surpresa, golo do Iraque, empata a seleção iraquiana. O Miquel Salgado, desde amanhã, Cristiano Ronaldo, Beza, Gonçalo Ramos, também mora a sopa com o Golinho. Iraque empata, incrível, isto sim é Mundial à séria, futebol de primeira. Walter, entusiasma-nos com emoção, eles é que me estão a entusiasmar a mim, grande primeira parte, sem dúvida alguma. Vai agora a seleção da Noruega para a frente, bola para a zona onde aparece Charlotte. Charlotte agora mete mais à direita, ali para a zona onde aparece Ryerson, vem para dentro Ryerson, agora mais ao meio, a colocar ali para Berg. Berg jogou ali para Charlotte, Charlotte domina, perdeu, vai o Iraque para a frente, também perde, bola para Ryerson, até seu lado direito, pode tirar o cruzamento, ainda Ryerson ainda ao lateral direito, vai ali fazer falta, parece-me, mas o árbitro não assinala, não assinala o árbitro da partida. O fiscal também estava muito perto, manda levantar o Doski, manda levantar ali o Ryerson. Minuto 42. 42 da partida. Olha para a seleção do Iraque, assim é que é. Seleção iraquiana que a conseguir empatar diante da Noruega. Atenção à Noruega e o golo! Tudo é tão fácil quando ele está presente! É tudo muito fácil quando se tem um jogador como Erling Haaland. Ele nem festeja porque está habituado a fazer golos!
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0: Que FIFA! fifa, Iraque! Que fifa! Erling Haaland aproveitou e fez o golo. Que erro monumental da defensiva do Iraque! Que erro do tamanho do mundo! Que erro do tamanho do estádio! Um passo para o guarda-redes de forma arriscada e Erling Haaland antecipou-se já na pequena área, empurrou para o fundo das redes. Minuto 43 em Boston. O Iraque entregou o ouro ao bandido. Fez aquilo que não podia fazer perto do intervalo. Suicidou-se completamente. E a Noruega a fazer o 2-1. Iraque 1, Noruega 2. Um bis de Erling Haaland.
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0: Aí está o 2-1, Filipe David, como é que está essa aposta? Já estás a respirar de alívio ou nem por isso? Como é que está? Filipe David, handicap menos 1, essa já foi, mas que ganho, o jogo é o mais importante agora. Ainda é possível, falta mais um golinho. Estamos ainda perto do minuto 45. Olha o Iraque, atenção, mas corta bem a seleção da Noruega. Mas calma, Filipe, ainda não terminou. Ainda... vamos ter pelo menos mais 4 ou 5 minutos para se jogar. Vamos lá ver o que é que pode acontecer numa altura em que chegamos ao minuto 45 da partida. Subscrevam o canal do YouTube da Gol FM, mais 5 de compensação. Iraque 1, Noruega 2.
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0: Aí está, mais 5 minutos de compensação, ouvinte, golo FM. Bola agora para trás, ali para a zona onde aparece o Ayer. Ayer agora a colocar ali para o Egam. Estamos a 5 minutos do fecho da primeira parte. Seleção iraquiana que entregou o ouro ao bandido. Não podia, depois do gol do empate, não podia ter cometido aquele erro na primeira fase de construção. Um grande abraço para todos vocês que estão então a acompanhar esta transmissão. Olha o Duque, disse uma verdade. Olha o Duque! Como é que é, Duques? Tudo bem, meu amigo Duque? Grande abraço. Duque que diz o Iraque deslumbrou-se com o golo. É verdade. Ele também diz que acertou no 3-1 da França. Agora não é a Noruega. Está complicado no Totobola. Apostou em goleada sem sofrer golos. Já será impossível, a parte de não sofrer golos. O BX Gamer. Sim, BX Gamer. Mas estarei mais nos jogos da parte da noite, ou seja, a partir das 22, jogos das 22, 23. E conto com vocês todos aqui no chat para acompanharem o Campeonato do Mundo em todos os jogos do Campeonato do Mundo de 2026. Os que são jogados às 17, às 20, literalmente todos. Quero também ver, e digam aí no chat, quem é que vai estar no jogo a seguir, no Argentina-Argélia. Digam eu. E digam também qual é a vossa perspectiva para esse jogo. Quem é que ganha? Digam eu. Quem é que vai estar aí nesse Argentina-Argélia? Quero ver muita gente aí a comentar eu. Atenção ao Iraque! Corta bem a defensiva da Noruega. A bola ainda sobra para a seleção iraquiana. Atenção, bola na área. Atenção, bola ali para o Amari. Mete para trás, cruzamento lá para a área. Cabeceamento não surge. Olha o empate ao lado! Atenção que ficam a pedir mão os jogadores iraquianos. Ficam a pedir penalti. O árbitro para já aponta para pontapé de canto e querem ver que podemos ter penalti. E vai ser. Eu acho que vai ser penalti. Muito sinceramente, parece-me que sim. Ou não? Bem, agora há aqui uma câmara que... Não é. É na coxa. Não há nada. Não há grande penalidade rigorosamente nenhuma. Nenhuma mesmo. Aí está, muita gente aqui a comentar. Eu, Bruno Martins, o Gás, a Marta Novaes, boa noite Eliseu, meu grande amigo, um abraço, o Duca. É verdade, não há penalti nada, Duca. Induziu-me em erro, Márcio Ribeiro, Jorge Leite. Vou aqui anotar os vossos nomes todos para saber depois quem é que vai falhar. A ver, vamos. O BX Gamer diz que vai estar aqui. Bola bateu na perna, sim senhora, Duque. Olha o pontapé de canto para a seleção do Iraque. Pode ser a última oportunidade aqui nesta primeira parte. Cabeceamento a sair ao lado. Mas atenção à forma como o Iraque tem, leva o jogo aéreo. De facto, uma equipa muito forte no jogo aéreo. 19.845 subscritores. Muito obrigado a todos vocês, ouvintes Gol FM, os verdadeiros campeões do mundo, sem dúvida alguma. São vocês, pois é, são vocês. Bola para a seleção da Noruega, que agora também vai fazendo o seu jogo de uma forma bem mais tranquila. Estamos muito perto do fim da primeira parte. Bola para a seleção norueguesa. Bola para António Nusa. Lá vai ele, ainda Nusa. Combina com Orsnes. Depois tentava passar. Nusa agora ali a queixar-se de um toque na bota. Bola permanece para a seleção norueguesa. Passa agora picada. Descobrir ali Martin Odegaard. Domina de pé esquerdo Odegaard. Pezinhos de Odegaard. Bola para António Nusa. Tenta passar Nusa. Quase fazia o bonito. Mas corta bem a defensiva do Iraque. Bola agora bombeada para a frente, a tentar ganhar ali a seleção do Iraque. Ganha a segunda bola bem este Iraque. Uma salva de palmas, uma salva de palmas para este Iraque. Que competitividade! Pode chegar o gol do empate. O Iraque ao lado. Que oportunidade, Alamade! Teve tudo o treinador Arnold, nem quer acreditar. Ouvinte Gol FM, o Iraque fez ou está a fazer uma grande primeira parte. Que grande jogo! À pontapé de canto para a seleção iraquiana. Eles acreditam que podem chegar ao golo do empate antes do término da primeira parte. Olha o Iraque, vai bater ali o Amadi. Atenção, pontapé de canto, batido, segundo posto. Ninguém para cabecear. A bola vai sobrar ali no lado direito. É para o cruzamento. Corta Erling Haaland. A bola sobra novamente ali para o pontapé. Grande! Nossa, meu Deus, por cima da baliza. Isto deu uma ilusão de óptica do outro mundo. Parecia que tinha sido o golo. Bem, agora é a primeira vez que me acontece isto, que parecia imenso que a bola tinha entrado. Bem, que petardo do Hashem. Grande remate, termina a primeira parte. Bem, o Iraque acaba esta primeira parte em cima, literalmente em cima da Noruega. Que grande primeiro tempo! Termina os primeiros 45 minutos. Iraque 1, Noruega 2.
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0: E é por primeiros tempos como estes, que o Campeonato do Mundo é totalmente especial. É de facto uma competição do outro mundo. Ouvinte Gol FM, tempo de intervalo em Boston. Iraque 1, Noruega 2. Também podemos dizer Iraque 1, Erling Haaland 2. Fica agora com as notícias da atualidade desportiva. Gol FM, não saia daí, fique desse lado. Ainda há muito, mesmo muito para acompanhar. Muito obrigado às 160 pessoas que estão neste momento no canal do YouTube. Muito obrigado também a toda a gente que está aí no chat. Um grande abraço para o Paulo Rodrigues, para o Jorge Duarte Reis, para o Duque, para o Jorge Leite, para o Miquel Salgado, para o Anderson Soares, para a Gracinda Santos, para o Márcio Ribeiro, para o Na Sombra, para o José Luís Pereira Ribeiro, para o BX Gamer, para a Marta Novaes, para o Graça, para todos vocês. Muito obrigado, vocês sim são os grandes craques deste Campeonato do Mundo. Já voltamos para a segunda parte desse Iraque, Noruega.

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1: António Silva vai dar resposta na proposta de renovação depois de voltar de férias no presidente do Sport Lisboa e Benfica, no Rui Costa, na conferência de imprensa, em que acabou por falar da época, confirmou que os encarnados apresentaram uma oferta na defesa central de 22 anos, ficou sensibilizado com as condições no contrato oferecido, tem duração até 2031. Nessa mesma entrevista, Rui Costa assumiu que António Silva tem assim uma proposta de renovação em cima da mesa, a competência do clube é renovar com quem que entendem que merece e a competência dos jogadores merece ser recompensada. Agora, os jogadores também são livres de aceitar ou não, como é óbvio. Espera que aceite esta renovação. Acabou por esclarecer Rui Costa, que não revelou mais pormenores sobre este assunto. O presidente dos encarnados também confirmou que o centro de defesa precisa de ser reforçado. O Benfica irá contratar dois centrais, mas deu garantias a António Silva de que será importante na equipa. Aposta desportiva sem reservas, no grupo de capitães, do qual fazem parte ainda Frederic Arsenas e Tomás Araújo. O Benfica apresentou também argumentos financeiros importantes, ainda assim um pouco distantes das expectativas do defesa central, que quer estar no pelotão da frente do plantel. Neste aspecto, com um salário de mais de 2 milhões de euros limpos por temporada, há depois ainda margem para negociar entre António Silva e o Sport Lisboa e Benfica, com apenas mais um ano de contrato. Tanto António Silva, numa posição de força nas negociações, como a Gestifoot, na empresa que o representa, irão considerar noutras oportunidades. No Benfica, está protegido por uma cláusula de 100 milhões de euros e a renovação é uma das prioridades da estrutura do futebol. A saída de Nicolas Otamendi, capitão indiscutível nas últimas 6 temporadas, abre na perspectiva de maior utilização, apesar dos encarnados quererem contratar um central mais experiente e outro jovem. António Silva, como se sabe, caiu para terceiro na hierarquia dos centrais na última temporada, atrás de Otamendi e Tomás Araújo, e em determinados períodos sentiu-se desapoiado quando foi pouco utilizado e desagradado com o processo de renovação que esteve largo tempo parado. Não ignora, porém, o esforço que o Benfica está agora a fazer, sabendo a posição do clube, ao defendê-lo de ataques inaceitáveis. E na sua ausência dos convocados para neste Mundial 2026, António Silva alimenta-se, portanto, neste defeso, na revolta que sente por não ter jogado, tanto quanto queria, e ter ficado fora do Campeonato do Mundo. Esse sentimento também de injustiça está a ser canalizado para reagir e mostrar que está errado quem dele duvida. Nas redes sociais, há cerca de uma semana e meia, deu conta do estado de espírito, quando publicou uma citação que podem tirar-lhe tudo aquilo que quiserem, mas nunca lhe irão tirar o brilho e a emoção que tem dentro das quatro linhas. Acabou por assumir-se António Silva numa mensagem curta nas redes sociais. De resto, António Silva irá apresentar-se no Seixal no dia 25 de junho, com mais vontade de triunfar do que nunca. O candidato da lista CEB nas eleições do Vitória Sport Clube, Viriato Sampaio, quer ver esclarecida na contagem dos votos, por correspondência, após perder por 2 votos para na lista de Rui Rodrigues. No último fim de semana, na noite de sábado, a lista D, liderada por Rui Rodrigues, recolheu 2.028 votos e a lista CEB de Viriato Sampaio, 2.026, num sufrágio que incluiu ainda de Belmiro Pinto dos Santos e Júlio Vieira de Castro, o terceiro e o quarto candidato mais votados nesta eleição. Em conferência de imprensa, Sampaio considera que o presidente da MAG não esclareceu as questões e dúvidas colocadas relativamente aos votos recebidos por correspondência, vincando que as informações transmitidas na lista apontam para a contabilização de 33 votos por correspondência entre 120 pedidos de sócios nessa condição. Torna-se assim indispensável que o Vitória Sport Clube esclareça quantos sócios solicitaram exercício do voto por correspondência, quantos boletins de voto foram enviados a esses sócios, quantos boletins de voto foram recebidos pelo Vitória Sport Clube até no início do ato eleitoral, solicitando na evidência da hora do último levantamento no CTT e quantos boletins de voto foram expedidos pelos sócios até 11 de junho e que possam ainda chegar ao Vitória Sport Clube. Se demonstrar que pelo menos 2 sócios do Vitória Sport Clube manifestaram interesse em votar por correspondência e que o clube não procedeu ao envio dos respectivos boletins de voto, que o Vitória não levantou pelo menos 2 boletins de voto enviados por sócios, não pelo menos 2 boletins de voto que cheguem ao Vitória. Até no início desta terça-feira, Viriato Sampaio defende que o Conselho de Jurisdição deve declarar a nulidade do ato eleitoral e determinar na sua repetição. A lista CEB considerou ainda que o facto do presidente da MAG não impor uma recontagem no fim de semana demonstrou falta de bom senso e defendeu que, nas assinaturas das atas, pelos elementos das quatro listas, em cada uma das sete mesas de voto, deveriam ter sido realizadas após conhecida na contagem global. Se quem estava na presidência de cada mesa tivesse consciência que, no final, ia existir uma diferença de dois votos, quer os elementos de cada mesa e o presidente da mesa iriam solicitar uma recontagem, não estando a dizer que a contagem teve problemas, acabou por assumir neste candidato às eleições. As eleições do Vitória Sport Clube para no triênio entre 2026 e 2029 realizaram-se após a demissão do presidente ainda em funções, António Miguel Cardoso, e reuniram 6.642 votos no emblema que nos estatutos atribuem um voto na cada sócio e em que não está prevista na realização de segunda volta em atos eleitorais. O Santa Clara anunciou a saída de Mateus Ornelas, colocando assim um ponto final na ligação do dirigente ao emblema de Soriano, após uma temporada em funções como diretor desportivo. Em comunicado à SAD, Soriano agradeceu o contributo prestado por Ornelas durante a sua passagem pelo clube, destacando o papel desempenhado no desenvolvimento no projeto desportivo, nomeadamente no percurso da equipa de Sub-23, que alcançou a final da Taça Revelação. Antes de chegar aos açorianos, Mateus Ornelas destacou-se no Alverca, enquanto o responsável da SAD Ribatejana participou em duas subidas de divisão seguidas, incluindo na conquista da Liga 3 e esteve ainda ligado à histórica promoção dos alverquenses na Primeira Liga em 2025. Depois da saída do técnico Ian Catro, que rumou aos franceses do Saint-Étienne, na qual se seguiu o adeus da diretora desportiva Helena Costa, o Estoril procura arrumar a casa para a preparação da temporada 2026-2027 entrar em velocidade cruzeiro e já tem que na mira na possível sucessor para o dirigente Diogo Boa Alma, que deixou há poucas semanas no Apes no futebol de SAD e que esteve envolvido na campanha eleitoral do Vitória Sport Clube, sendo diretor desportivo escolhido pela lista de Viriato Sampaio, que acabou por perder as eleições por dois votos, é um dos nomes em cima da mesa da SAD Canarinha e já foi sondado para assumir este cargo. Está fechado o acordo entre Ruben Amorim e o AC Milan. O português vai mesmo ser o próximo treinador dos Rossoneri, tendo acertado no contrato por duas temporadas até 2028, mais uma de opção. Amorim tinha planeado não estar no banco nesta época, depois da saída do Manchester United, em janeiro, mas o convite dos italianos, que assumiu ser um dos clubes de infância e que sonhava treinar, acabou por ser demasiado tentador. Em Milão, o ex-técnico do Sporting recebe 3 milhões e meio de euros limpos por temporada, mais por títulos e por apuramento para a UEFA Champions League, que os Rossoneri falharam nas últimas duas épocas, após um oitavo lugar em 2024-2025 e o quinto posto em 2025-2026 na Série A italiana. Ruben Amorim, de 48 anos, viaja para a Itália para assinar contrato e conhecer assim os cantos à nova casa. Matias Jaisek, campeão asiático com o Al Ahly, foi o outro nome que mais tempo esteve em cima da mesa dos dirigentes Rossoneri, mas o facto de Amorim estar sem contrato e do alemão de 38 anos requerer indemnização ao clube saudita para arrumar a Milão foi mais um ponto a favor do português. Além do sucessor de Maximiliano Allegri, no Milan procura também novo diretor desportivo e estará agora entre dois nomes no alemão, como Marcos Cruz, do Eintracht de Frankfurt, e o turco David Ozek, do Fenerbahçe, mas que se notabilizou no Bayer Leverkusen. Foi ele quem construiu a equipa de Xabi Alonso, que roubou o título da Bundesliga ao Bayern de Munique no ano de 2024. Para trás ficou a possibilidade de Ralf Rangnick, que preferiu renovar como selecionador da Áustria, depois de ter acusado no Milan de falta de clareza. A seleção nacional viu o seu treino de domingo adiado para nesta segunda-feira, na semelhança da conferência de imprensa, depois de uma tempestade que acabou por obrigar os jogadores e toda a equipa a recolherem ao seu hotel. Durante esta segunda-feira foi mais um dia de trabalho e, desde logo, com a realização de mais um treino, onde Roberto Martínez praticamente contou com a equipa na máxima força. O porta-voz do grupo de trabalho foi precisamente o internacional português Mateus Nunes, nele que, desde logo, destacou que na seleção está preparada para jogos difíceis. O sonho de estar no Mundial é bem real nesta altura e quero, sobretudo, ajudar a seleção das esquinas a conseguir encontrar o caminho para a vitória.
2: Quando jogamos com todas as seleções, eu acho que tem muita qualidade hoje em dia e nós temos que enfrentar cada jogo como se fosse uma final, porque, na teoria, há equipas que podem ser mais fracas, se calhar, no papel, mas depois em campo é um jogo e um jogo pode acontecer qualquer coisa. 90 minutos é muito longo e temos que estar mais do que prontos para poder vencer todos os jogos. Sempre sonhei que isso pudesse acontecer. Também trabalhei muito para que isso acontecesse. O que eu diria era que tenho muito orgulho no meu percurso até agora. Sempre trabalhei de cabeça baixa à procura de ser melhor. Com a ajuda também dos meus familiares, dos meus amigos, sempre tive um círculo familiar muito próximo, muito unido, que sempre me deu todo, sempre também me deu todo o apoio. E também muito daquilo que sou hoje e por estar aqui hoje também é por causa deles. E também dizer também que é muito bom estar aqui. Para mim é como disse, é um sonho e sinto-me muito realizado. Isto é provavelmente o auge de qualquer jogador, a poder estar aqui no Mundial. Estou feliz, mas como você disse, quero estar aqui, quero ganhar é que é bom, então vamos trabalhar para isso.
1: O jogador português Mateus Nunes, que garante ainda que está preparado para ajudar na seleção das esquinas, tendo em conta que também toda a equipa já vinha com uma boa base de trabalho feita em Oeiras, na cidade do futebol, antes mesmo da chegada no território americano.
2: E essas duas semanas que nós fizemos em Portugal foi só um adicionar, um continuar daquilo que a gente tem feito durante toda a época. Nós estamos prontos e mostraremos no jogo dia 17. Em todos os estágios em que eu participei, eu tentei dar o meu melhor para poder estar aqui. Todos os jogadores fazemos o mesmo, temos o mesmo na nossa cabeça. É um sonho para todos nós estar aqui e estou muito feliz e vou tentar aproveitar o máximo. Estou confortável nas duas posições. Estou mais que habituado a tudo que envolve a posição. Também joguei já extremo esquerdo, já joguei em todas as posições que sinto que posso fazer. Muitas posições, eu diria que sinto-me confortável nas duas posições, não tenho uma preferência nesse momento.
1: Em relação aos próximos jogos, Portugal tem que, como estreia neste Mundial, também embate diante da República Democrática de Congo, seguindo-se depois o Uzbequistão e também a seleção da Colômbia. Independentemente dos resultados, Mateus Nunes garante que a seleção está preparada para lidar com a felicidade e com a frustração e que existe, sobretudo, grande confiança naquilo que Portugal pode fazer neste Campeonato do Mundo.
2: O que eu acho é que nós temos que estar preparado para o jogo dia 17, ganhar o jogo dia 17 e assim em seguinte, e depois vemos como é que vai ser no final. Eu acho que isto é como tudo na vida. Nós num fim de semana temos um jogo bom, somos os melhores do mundo. Na quarta-feira se calhar já não temos um jogo tão bom, já temos que ir embora, já não somos bons o suficientes. Então é tentar lidar com isso de uma maneira mais equilibrada possível. Não, quando te elogiam, não achar que és o melhor do mundo. E quando te criticam, não achar que és o pior do mundo. A crítica faz parte do nosso trabalho. Nós somos todos adultos e profissionais e nós temos que levar isso da maneira mais tranquila possível. Aquilo que importa é aquilo que está na nossa cabeça para trabalhar, para melhorar todos os dias. A opinião dessas pessoas obviamente que conta, mas nós temos que focar naquilo que é o nosso dia-a-dia e tentar ser melhor todos os dias. Porque as opiniões vão e vêm e mudam muito rapidamente e isso não pode deixar de nos afetar.
1: O jogador de Luz acabou também por admitir que ainda não conseguiu ver nenhum jogo completo deste Mundial 2026 e está muito focado, sobretudo, no objetivo que a seleção portuguesa tem para esta competição.
2: Um jogo completo eu ainda não vi. Eu fui vendo partes dos jogos. Às vezes, quando nós estamos em refeições e isso está a dar os jogos e nós vemos um bocadinho aqui e ali, mas às vezes estamos à conversa ou estamos a jogar cartas ou estamos a jogar lobo. E às vezes passa-nos, daquilo que eu vi é que são jogos bonitos, são atmosferas e ambientes bonitos e especiais, que toda a gente quer estar envolvida, e como já tinha dito, é só um prazer estar aqui, nós temos é que tirar relações dos nossos treinos e dos nossos jogos.
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3: Numa altura ouvinte, Gol FM, em que arrancou o segundo tempo em Boston.
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3: FM. Começou a segunda parte em Boston, ouvinte Gol FM. 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Partilhe o canal com todos aqueles que amam o Desporto Rei. Estamos cada vez mais perto dos 20 mil subscritores. Seria, de facto, extraordinário se conseguíssemos chegar hoje aos 20 mil subscritores. Olhando aqui para os gostos, muito bem, estamos quase nos 70 gostos, vamos chegar aqui aos, estamos com 64, vamos tentar chegar aqui aos 70 gostos, mais uma meta, neste momento 120 pessoas a ver, muito obrigado. Bem-vinda, bem-vindo, Rosendo Lima, um grande abraço para ti, meu amigo, um grande abraço para toda a gente que está a acompanhar esta transmissão. Ainda bem que chegaste a tempo, Eunice, ainda bem. Está Paulo Rodrigues a começar a segunda parte, já arrancou o segundo tempo, não temos mudanças, parece-me, nos 11 iniciais, exatamente, portanto, o Iraque atua com a Hassan na baliza, depois está Sen Hashem como defesas centrais, Doski sobre a esquerda, Ali sobre a direita, Ismael Al-Amari no meio campo, Jassim Baiesh nas alas, Hussein autor do golo e Al-Amadi na frente de ataque. A Noruega com Nyland na baliza, depois com Egam e Ayer como centrais, Reiersen sobre a direita, Wolf sobre a esquerda, Frederik Karstens e Berg no meio campo, Odgaard e António Nusa nas alas e... Charlotte e Erling Haaland na frente de ataque. Erling Haaland, primeiro jogo da sua carreira em campeonatos do mundo e olha, já lá está, dois golos, até parece fácil para Erling Haaland, sem dúvida alguma. Vídeo FM já sabe que todos os jogos do campeonato do mundo é aqui na sua primeira rádio de esporte e não só, estamos também em simultâneo na Rádio TDS, na Rádio Central FM, na Rádio Beira Litoral, na Rádio Jornal do Centro, na Rádio MFM em Angola, Luanda, na Bangué FM em Moçambique, na localidade de Nhangau, província de Sofala, e na Rádio África FM, na Guiné-Bissau, Gabu, Bafatá, Bolama, Tombali, Oyo e Biombo. Grande abraço para toda a gente que nos acompanha. Vintes Gol FM, vou-vos deixar aqui o Instagram da Primeira Rádio Desporto também, para seguirem e para estarem atentos aos vídeos da atualidade desportiva que vão sendo colocados todos os dias. Sigam o canal, ou melhor dizendo, a página do Instagram da Golo FM. Vou já colocar aqui no chat para vocês seguirem. O jogo já recomeçou, BX Game. O jogo já voltou. Estamos em quase 2 minutos da segunda parte. Está aí o link do Instagram para vocês seguirem, ou a página do Instagram da Golo FM. Bola para a seleção da Noruega, ali para a zona onde aparece o defesa central, o Ayer. Está Ayer, vai tricotando, ainda Ayer. Chegamos aos 70 gostos, muito obrigado, nova meta, 80, vamos a isso, mais 10. Bola para a seleção norueguesa. Eunice Santos que diz, estava aqui a ouvir uma música que parece que foi escrita depois da qualificação da Noruega para o Mundial de 94. Bola agora colocada para trás ali para a zona onde aparece o Patrick Berg. Agora a perder a bola, atenção agora à seleção do Iraque, vai para a frente, lado direito, bola para Ali, tenta ganhar a linha de fundo, Ali tenta ter o cruzamento, Ali vai ganhar lançamento. Na verdade ganha lançamento, Ali, para a seleção do Iraque. Lançamento de linha lateral à direita, estamos muito perto do minuto 50. Mantém-se a Noruega em vantagem por 2-1. Com bis de Erling Haaland. Aí está, Mexias, sempre presente, o nosso amigo Mexias. Boa noite também para ti, um grande abraço, vamos para mais uma noite. Com a companhia de trabalho. Estamos juntos, Mexias, obrigado por teres uma companhia. Para mim, para nós, para toda a equipa. 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Minuto 50 da partida. Iraque 1, Noruega 2.
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3: Bola para a seleção do Iraque. O Iraque com mais bola neste início de segunda parte. Bola para a zona onde aparece Baiesh. Baiesh agora a deixar curtinho para trás ali para Ismael. Ismael agora a deixar ali no grande círculo. Na zona onde aparece Tashen. Tashen agora mais à esquerda. Ali para Doski. Doski para trás ali para Tashen. Tashen agora a colocar a bola para a zona onde aparece o Doski novamente. Bola agora no lado esquerdo. Ali para o pontapé de Doski. Vai chegar primeiro. Mata no peito. Muito bem ali Egan. Aí está Egan, defesa central da Noruega. Mas a bola sai para fora. Mas para já, a boa entrada da seleção do Iraque neste início de segunda parte. Ainda que lá está, sem criar grande perigo, mas a ter mais bola. Aí está a bola para a seleção iraquiana. Subscreva o canal do YouTube da Gol FM. Neste momento estamos com 19.847. Grande obrigado. Atenção ao Iraque, pode haver falta. O árbitro não assinala. Segue a Noruega para a frente. Volta a ganhar a seleção iraquiana. Bola para Ismael. Abre na direita. Bem jogado. Ali para Baiesh. Pode tirar o cruzamento. Baiesh tirou o cruzamento. Cabeceamento ao lado. Demasiado ao lado. O cabeceamento de Hussein. Mas atenção. Novamente Hussein de cabeça a criar perigo. De facto, este jogo aéreo do Iraque é muito interessante. Sem dúvida alguma, é muito interessante mesmo. Bola para a seleção da Noruega. Lado direito ali com Ryerson. Pode meter mais à frente. Fera deixar a bola agora mais para trás. Cai no relevado o jogador norueguês. Neste momento, exercícios de aquecimento do Iraque. Estão um jogador muito interessante, o Iqbal, do Utrecht. Zidane Iqbal passou na formação do Man United. Bola para a seleção da Noruega. Ganha uma falta ali no lado direito. Falta sobre António Nudza. Marta Novaes diz: tu queres ver que vai ser mais um jogo com empate? Ontem foi só empates, é verdade. Ontem foi só empates. Há pouco vi aqui o comentário da Ana Catarina Queiroz, que está mais nervosa para o exame do que para o jogo. Um grande abraço também para ti, Ana. Esperemos que esse exame corra bem, estamos contigo. Vamos ter agora um pontapé de livre para a seleção da Noruega. Feliz aniversário para o Tupac, cantor norte-americano, uma lenda do rap norte-americano e que, se fosse vivo, certamente estaria a acompanhar este campeonato no 2026. Aí está o pontapé livre de Ryerson. Afasta a defensiva do Iraque. A bola fica ali a pingar. Volta a afastar novamente o Iraque. Vai agora tentar tirar dali o Doski. Não consegue. Muito bem, Shordot. Quando ele mete o corpo à frente, é praticamente impossível de lhe tirar a bola. Lançamento para a seleção norueguesa. E a bola até nem pertencia ao Charlotte. A bola pertencia à seleção do Iraque. Erro agora da equipa de arbitragem. Lançamento já efetuado. Bola para Charlotte. Cai no relvado. Acaba por perder a bola. Despacha a seleção do Iraque lá para a frente. Vamos ao carimbo. Minuto 55. Iraque 2. Aliás, Iraque 1. Noruega 2.
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3: Cruzamento para a Noruega. Não chega Alan. Tenta chegar Nusa. Consegue dominar Nusa. Atenção, António Nusa. Grande área. Lado esquerdo. Cruzamento rasteiro. Afasta o Iraque. Bola para fora. Vamos ter canto para a seleção norueguesa. O BXM Gamer diz: vamos, Noruega, mais um. colega que já se apercebeu que esta seleção do Iraque sabe o que fazer com a bola. Aquelas seleções que têm um futebol positivo. Uma seleção que tem um jogo aéreo muito interessante. Pontapé de canto para a Noruega, enquanto o canto não é batido. 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Olha aí a bola parada para a seleção norueguesa. O árbitro está a parar muito o jogo, está a entrar em muitos diálogos aqui nos momentos da bola parada. Pontapé de canto para a seleção norueguesa. Ryerson. Noruega também é uma seleção muito forte. Toca a bola parada, atenção. Aí está Ryerson, bateu, ninguém para desviar. Afasta depois ali a defensiva do Iraque, que ganha novamente ali a segunda bola. Vai tentar agora chegar mais à frente, mas acaba por ser travada em falta. Ouvintes Gol FM, qual é que seria o vosso 11 para amanhã de Portugal? É a questão que vos faço, coloquem aí no chat do YouTube qual era o vosso 11 amanhã. Quem é que vocês entravam para a estreia deste Campeonato do Mundo de 2026? Portugal, República Democrática do Congo, amanhã. O jogo é às 18, mas começamos a emissão bem antes. Olharmos para aquilo que vai ser o jogo, olharmos para aquilo que também tem acontecido neste Campeonato do Mundo. Tudo para ver no direto Gol FM. Conto com vocês todos. Neste momento, a seleção do Iraque parece-me que vai mexer. Parece-me que vai colocar o camisola número 21, Marco. Jogador do Venezia, de Itália. Não sei se o Jacim está em condições de prosseguir com a partida. A ver, vamos. Jacim, que esteve muito bem no primeiro e para já o único gol da seleção do Iraque. Vamos ter uma alteração, mas não é o Jacim quem sai. Bem, parece-me que se engana. Não. Vamos ter duas. Sai o Ismael para a entrada de Iqbal. Aí está, o jogador que eu tinha dito que há pouco estava a aquecer, Zidane Iqbal. É um craque. E sai o número 9. Muito apagado, Alamadi, ao contrário do outro ponto de lança, Hussein. Saída de Alamadi para a entrada de Marco. Aí está o Iraque com duas alterações. O Vinte Gol FM a partir do minuto 80. Irei mudar a sondagem para vocês escolherem o MVP, o homem do jogo, onde a partida será Erling Haaland, não é? Faça os dois golos. Bola no lado do direito para a seleção norueguesa. Ali para Ryerson. Este agora dá mais para trás, ali para Ayer. Ayer agora a combinar ali com Egam. Egam agora a meter mais à frente. Ali para a zona onde aparece o Berg. Berg agora dá para Frederik Aarsnes. Está apagado o Frederik Aarsnes, verdade seja dita. Não tem tido muita bola. Aí está a bola para a seleção da Noruega, lá direito, bem jogado. É ali para Sorlot. Aí está Sorlot. Para deixar para trás. Já temos 11. Muito obrigado, Jorge Leite. Jorge Leite que escolheu este 11 para amanhã. Diogo Costa na baliza, Cancelo à direita, Nuno Mendes à esquerda, Ruben Dias e Renato de Veia como centrais, João Neves, Vitinha, Bruno no meio, Bernardo Silva, Cristiano Ronaldo e Pedro Neto. Eu acho que vai ser este, curiosamente. Já, acho que pode ser este 11. Paulo Rodrigues disse Diogo, Cancelo, Nuno Mendes, Renato Veiga, Ruben Dias, Bruno, Vitinha, João Neves, Trincão, Ronaldo e Pedro Neto. Este 11 do Paulo Rodrigues. Muito obrigado ao Jorge Leite e ao Paulo Rodrigues. Temos aqui mais 11. Temos o Miquel Salgado que diz... Não sei se o 11 será este, mas o meu é Diogo Costa, Cancelo, Tomás Araújo, Renato Veiga, Nuno Mendes, Vitinha, João Neves, Bruno Fernandes, Francisco Conceição, Francisco Trincão e Cristiano Ronaldo. Percebo aqui o Miquel ter escolhido o Tomás Araújo em detrimento de Ruben Dias, visto que Ruben Dias ainda não fez um treino com a equipa. Esteve sempre a treinar de forma condicionada. Minuto 60, Iraque 1, Noruega 2.
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6: É verdade, Marta. O Congo não é para doce. Estamos a falar de uma seleção que tem crescido imenso nos últimos anos no panorama africano. Ficou no quarto lugar nas penúltimas taças das Nações Africanas. Tem vários jogadores que atuam nos principais campeonatos europeus. Tem jogadores que atuam na Premier League, em França, em Espanha. Portanto, há qualidade no lado do Congo, mas claramente Portugal é superior. Claramente Portugal tem tudo para vencer. Bola para a seleção da Noruega, ali para a zona onde aparece o Hossein, vai avançando no terreno. Hossein agora vai ficar mais para trás. Vamos agora para no lado esquerdo, a tentar ganhar ali a defensiva da Noruega. Bola agora para trás ali para o Al-Amari, faz o cruzamento, bola na área e por cima da baliza foi Ali quem rematou e quase que conseguia fazer o golo. Grande oportunidade agora para a seleção do Iraque. Vamos agora ao pontapé de rede para a seleção iraquiana. Pé de baliza já batido, agora vai ficar ali para Charlotte, acaba por haver uma falta sobre Charlotte. Vamos então a bola para a seleção do Iraque, bola para a zona onde aparece Tashen. Tashen agora para Hashem. Hashem agora a deixar ali para a zona onde aparece o Marco. Abre agora na direita, bem jogado, a dar ali para Ali. Ali agora a deixar mais ao meio, ali para Marco, vira o jogo lá para o lado esquerdo, bem jogado. Podemos ter cruzamento, não, a bola entra. Agora ali em Jassim, Jassim, bem jogado, atenção, 1-2, atenção Jassim, cruzamento. E ainda Jassim, o árbitro não assinala a falta, ainda segue o jogo. Olha o Iraque, bola na área, pode ser perigoso, mas adiantou demasiado a bola. Muito mal agora, muito mal mesmo. Ali o lance do Marco, não conseguiu cruzar a bola e acabou por adiantar em demasia. A bola saiu para fora das quatro linhas. Vamos então ao pontapé de rede para a seleção da Noruega. Vai entrar Oscar Bob, parece-me, só uma das opções. Exatamente, Oscar Bob vai ser uma das opções para entrar na seleção da Noruega. Bola para os noruegueses, uma segunda parte a controlar mais o ritmo do jogo, sem dúvida alguma, da seleção norueguesa. Jorge Leite, mundial muito familiar, temos um neto e a vozinha. Lançamento de liga lateral para a seleção da Noruega, lado esquerdo, bem jogado, ali para o Wolf, avança no terreno, tem espaço, atenção, Wolf progredindo com a bola, dá para António Nusa, passa com muita força, chega na mesma Nusa e ganha pontapé de canto. Não saiu bem este passo ao Wolf, mas mesmo assim permitiu a Nusa ganhar um pontapé de canto. Já lá vamos ao carimbo, primeiro esta bola parada. O Vínculo FM não perca a partir das 2 da manhã esse Argentina-Argélia. Conto consigo. Seleção portuguesa que acaba também de chegar a Houston. Vamos ter a conferência de imprensa daqui a pouco. Não falta muito tempo também. Gol FM que vai acompanhar essa conferência de imprensa da seleção nacional de Roberto Martínez e também de um jogador. Agora vamos, quem é que será? Sei aqui, o Gol FM vai acompanhar. Será Bruno Fernandes? Será Bruno Fernandes quem irá fazer essa conferência? Está aqui também confirmado a comunicação social. Um tapé de canto para a seleção da Noruega. Ryerson vai bater. Prefere dar curtinho. A combinar, Ryerson, cruzamento ali ao primeiro posto. Afasta a defensiva do Iraque. Bola vai chegar ainda ali ao lado direito. Arrancada fortíssima ali do Wolf. Grande corte de Marco. Ali um carrinho do lado esquerdo defensivo. A pontapé, a bola agora para a frente. Mas vai chegar fácil. Muito bem, a seleção norueguesa. Vamos ao carinho, minuto 66. Iraque 1, Noruega 2.
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6: Bola para a seleção do Iraque. O Iraque vai fazendo um jogo bastante tranquilo. Apesar de estar a perder por duas bolas a uma. Carla Alexandre pergunta se é bar aberto às 2 da manhã. Às 5. Quem aguentar às 5, até o jogo das 5 para o Áustria-Jordânia. Aí sim vai ter bar aberto. São às 5 da manhã. Hora do último jogo. Vamos a isso. Bola para a seleção norueguesa. Ali para Charlotte. Charlotte. Para combinar um pouco mais à frente para Frederik Auschnes. Aí está Auschnes. Jogador do Benfica. Bola agora para trás ali para a zona onde aparece o Berg. Está caído um jogador do Iraque. O árbitro interrompe a partida. É o Jassim. Ele há pouco... Já não estava muito bem, já estava com dificuldades. E pede substituição, é. Já há pouco tinha caído no relevado. Volta a cair. Pede substituição. O jogador do Iraque. Jassim, ele que atua no Al Najma da Arábia Saudita, na Primeira Liga Saudita. Neste caso desceu para a segunda divisão. Ficaram no último lugar. E atenção que Ruben Dias não joga amanhã. Roberto Martínez já confirmou. Ruben Dias não joga. Portanto, podemos ter Inácio. Gonçalo Inácio. Ou Tomás Araújo. A ver, vamos. Qual será a opção? Mas Roberto Martínez já confirmou essa ausência de Ruben Dias. Ele que regressou de lesão. Ele pouco jogou também no Man City nesta reta final de temporada. Portanto, Portugal aqui com uma primeira baixa neste primeiro jogo do Campeonato do Mundo, que é amanhã, para acompanhar na primeira rádio de desporto, na Golo FM. 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Neste momento estamos com 19.847. Um grande abraço para toda a gente que nos está a acompanhar. Tic Tac, Golo FM, minuto 70 da partida em Boston. Iraque 1, Noruega 2.
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6: De regresso então a Boston, para já pausa para a hidratação dos jogadores. Temos aqui mais 11, temos o 11 do Ângelo Romeu, Diogo Costa, Inácio, Dalot, Ruben Dias, Cancelo, Bernardo, Bruno Fernandes,

0: O jogo está lento. Agora, onde estás, Noruega? É um facto. A Noruega está com um jogo muito passivo. E Sheldrup veio aqui para criar esse caos, essa imprevisibilidade. Vai entrar também Oscar Bob. Uma grande seleção esta Noruega, sem dúvida alguma. Vamos então ver quem é que sai. Entrada de Sheldrup para a saída de Nusa. António Nusa não fez um grande jogo. António Nusa também não jogou mal, atenção. Esteve muito bem no primeiro gol. Entrada agora do 22, Oscar Bob. Saída de Frederik Aursnes. Um jogo mais discreto de Aursnes. Sai também Wolf e Charlot. Mais duas alterações, são quatro no total. Wolf, Aursnes, Charlot e Nusa. Para as entradas de Østigard, Torfsted, Frederik Aursnes e Oscar Bob. Exatamente. Na seleção do Iraque, mais uma alteração. É a saída do 17, já assim, por lesão. Entrada do camisola número 11, Kassem. Está a dois momentos de mexidas. Agora vamos lá ver o que é que a seleção da Noruega pode fazer nestes últimos 17 minutos. 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É a estreia de Leo Messi no Campeonato do Mundo 2026. 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E é para acompanhar, naturalmente, na Golo FM. Bola para a seleção da Noruega. Mas antes disso, ainda vamos ter a conferência de imprensa de Roberto Martínez e também de Bruno Fernandes. Antes dessa partida entre a Argentina e também a seleção da Argélia. Mas vamos fazer tudo de seguida. A conferência de imprensa começa à meia-noite e 45 à partida. Bola para a seleção da Noruega. Bola pontapeada lá para a frente. Corta muito bem ali a defensiva de Noruega, lá direito. Bola agora para trás ali para o Odegaard. Odegaard agora deixa ali à direita para Ryerson. Ryerson para trás, mas acaba depois por perder. Vamos ter agora um lançamento de linha lateral, já efetuado. Bola para Ryerson novamente. Ryerson agora deixa para Oscar Bob. Corta muito bem. Bom corte agora ali do camisola número 8, Baez. Jogador do Iraque. A verdade é que este 2-1 para o Iraque é uma derrota, é certo. Uma derrota é sempre uma derrota, mas a nível de moral, não acredito que vá abalar a equipa. Mas ainda há muito jogo pela frente. Para a Noruega, lado direito. Ali com Ryerson. Muito bem jogado. Odegaard, bem tabelado. Oscar Bob, cruzamento atrasado. Pode marcar a Noruega. Grande corte. Grande corte no sítio certo. Quase marca Patrick Berg. E apareceu o camisola número 5. O Hashem a conseguir fazer um belo corte. Vamos ao carimbo dentro de momentos. Para já, pontapé de canto para a seleção da Noruega. Quer chegar ao 3-1, quer selar definitivamente este encontro. Marta Novaes, qual Neves? Deduzo que seja o João Neves. Vamos agora ao pontapé de canto para a seleção da Noruega. Vai bater ali o Berg. Está ao médio. O Fulham joga imenso. Berg, enquanto o canto não é batido. Subscreva o canal do YouTube da Gola FM. Aí está Berg a bater o pontapé de canto. Cabeçamento, já está! Já está lá dentro! É da Noruega! Mais um para os noruegueses. Aí está o golo da seleção nórdica. Østigard entrou para marcar, entrou para resolver, entrou para fechar o capítulo em Boston. Marca a Noruega! Gol!
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0: da Noruega, Østergaard, subiu ao último andar. Bem, que elevação, que salto, parecia que tinha ali um trampolim na zona da pequena área. Salto perfeito de Østergaard, cabeceamento potente. Que grande golo da Noruega, é o terceiro para os noruegueses. Minuto 77 em Boston, Iraque 1, Noruega 3.
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0: Aí está o terceiro para a seleção norueguesa. Aqui muita festa no chat, o Ângelo Romeu, o PX Gamer. O Jorge Leite diz: a Noruega, apesar de ter um bom 11 no banco, tem boas alternativas, sem dúvida alguma. O Vítor Varela carrega a Noruega. 75 gostos, muito obrigado. Vamos chegar aos 80, vamos chegar aqui aos 80 gostos. Estamos com 170 pessoas a ver. Um grande abraço para vocês todos. Subscrevam o canal do YouTube da Gol FM. Seria realmente fantástico se chegássemos aos 20 mil. Ou no jogo da Argentina, das 2 da manhã. Ou no Áustria, Jordânia, das 5 horas da manhã. O Nogueira também fez o seu 11. Diogo Costa, Cancelo, Tomás Araújo, Renato Veiga, Nuno Mendes, Vitinha, João Neves, Bruno Fernandes, Pedro Neto, Francisco Trincão e Cristiano Ronaldo. Erling Haaland bisou ao Østergaard. Fez o 3-1. Grande cabeceamento do defesa central do Génova. A Noruega agora pode fazer um jogo bem mais tranquilo, sem dúvida alguma. Noruega, seleção número 31 do ranking da FIFA. Bola para a seleção do Iraque. Cai no relvado ali o médio iraquiano. Miguel Oliveira diz: Haaland sempre a faturar, tal e qual. Erling Haaland, 2 golos. Ele que já é o melhor marcador deste Mundial, juntamente com Ayari, Balogun, Havertz, Just, Kylian Mbappé. Também bisou. Mbappé que está a 2 golos de igualar o recorde absoluto de Miroslav Klose, o melhor marcador da história dos Mundiais. No final da partida, ouvinte Gol FM, vamos ouvir as declarações de Roberto Martínez e Bruno Fernandes na antecâmara dessa partida entre Portugal e República Democrática do Congo. É amanhã, às 18 horas, para acompanhar aqui na sua primeira Rádio Desporto, na Golo FM. Uma emissão que vamos começar muito antes, a antever essa partida. Também olhar para aquilo que se tem passado neste Campeonato do Mundo num direto que vamos fazer com imagem. Fica atento, ouvinte Gol FM. Numa altura em que chegamos ao minuto 80 da partida, sai Martin Odegaard, vai entrar Patrick Berg. Estamos a 10 dos 90. Iraque 1, Noruega 3.
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0: Vamos olhar para as estatísticas nestes 81 minutos de jogo. Iraque 0.76 golos esperados, Noruega 2.25. Posse de bola 40% para o Iraque, 60% para a Noruega. Depois temos total de remates 11 para o Iraque. Atenção que o Iraque faz 11 remates, ainda que apenas um tenha sido na direção da baliza. Odegaard correu 10 km por jogo, extraordinário. E o Auschwitz até pode nem ter dado muito nas vistas com bola, é um facto, porque não deu. Mas, meus amigos, correu 9.5 km. Foi o terceiro jogador da Noruega que mais correu. Impressionante. Estava realmente em todo lado. Frederik Auschwitz, grande jogador, sem dúvida alguma. Ouvintes, vou encerrar agora esta sondagem para colocar uma outra. para escolherem o homem do jogo desta partida, deste Iraque 1, Noruega 3. Mas as opções também acabam por ser diminutas, no sentido em que há um senhor chamado Erling Haaland, que marcou 2 golos, mas não só, Odegaard também fez um jogo muito interessante, sem dúvida alguma. 20 golo FM, vai então agora entrar uma votação, uma nova sondagem no chat do YouTube, em 3, 2, 1, aí está, escolham agora o homem do jogo para vocês, quem é que foi? Bola para a seleção do Iraque, falta agora do Hashem sobre o jogador da seleção da Noruega, sobre Patrick Berg, minuto 82 da partida. Para já Erling Haaland vai dominando todos os votos, sem qualquer tipo de hipótese. Erling Haaland, e naturalmente que é a aposta mais justa, sem dúvida alguma. Vitor FM, repito que vamos acompanhar a conferência de imprensa no fim deste Iraque-Noruega. Vamos ouvir Roberto Martínez e também Bruno Fernandes. Bola para a seleção da Noruega, ali com Patrick Berg, está na direita, bem jogado, ali para a zona onde aparece Oscar Bob, aí está Oscar Bob, o Duque que diz, o Sheldon apenas vai melhorar a sopa de peixe seco neste jogo. O Vítor Varela diz, este jogo ainda vai chegar aos 5-1, a ver, vamos. Vamos, porque a Noruega também está com um jogo muito cauteloso. A verdade é que durante os 90 minutos nunca vimos uma Noruega a tentar ou a conseguir ser um rolo compressor. Obviamente que isto pode ter sido estratégia por parte da seleção norueguesa. A ver, vamos. Ela ia seguir ali para Sheldrup, mas recupera muito bem a seleção do Iraque. Jorge Leite diz, já imaginaram a nossa seleção com um Alan na frente, seria extraordinário. A Gracinda Santos diz, vamos ganhar por 3-1, força Portugal, conto contigo Gracinda. Amanhã, para essa partida da Seleção Nacional, vamos começar um direto bem antes, vamos olhar para aquilo que vai ser o jogo, portanto conto com vocês todos, para esse pré-match, para essa antevisão dessa partida de Portugal no Campeonato do Mundo. Depois do jogo da Seleção Nacional, às 18, vamos ter às 21 horas o Inglaterra-Croácia, grande jogo também. À meia-noite, Gana-Panamá. E às 3 da manhã, Uzbequistão-Colômbia. Tudo para acompanhar na Gol FM e não só. Também nas nossas rádios parceiras, Rádio TDS, Rádio Central FM, Rádio Beira Litoral, Rádio Jornal do Centro, Rádio MFM em Angola Luanda, na Bangué FM em Moçambique, na localidade de Nhangau, província de Sofala, e na Rádio África FM na Guiné-Bissau, Gabu, Bafatá, Balama, Tombali, Oyo e Biombo. Minuto 85 em Boston, 5 dos 90, Iraque 1, Noruega 3.
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0: Ouvintes Gol FM, estamos com 77 gostos, vamos chegar aí aos 80 para fecharmos a meta de gostos desta transmissão. Já sabe que a seguir a este jogo vamos acompanhar a conferência de imprensa de Roberto Martínez e também de Bruno Fernandes. Muito obrigado aos cerca de 153 pessoas que estão a assistir esta transmissão no canal do YouTube à meia-noite e 49. Uma salva de palmas para vocês. Muito obrigado, sem dúvida alguma. 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Estamos cada vez mais perto dos 20 mil subscritores. E atenção, porque há mais futebol esta noite, esta madrugada. Venha daí, 2 da manhã, Argentina, Argélia. É a estreia de Leo Messi no Campeonato do Mundo de 2026. Quem é a estrela do Congo? Pergunta a Marta Novaes. A Bissaka, por exemplo. A Mbemba, antigo defesa central do Futebol Clube do Porto. E não só. Há também Tuan Zembe, jogador que atua no Burnley. Há também Wissa, do Newcastle. Temos também o Bacambu, Cedric Bacambu, do Betis. Ou seja, como tem aqui o Banza, que jogou no Sporting Clube de Braga, embora não seja uma opção principal. O Kakuta também, jogador que passou muitos anos no Lan. É uma seleção que tem aqui jogadores experientes, jogadores batidos. Esta seleção do Congo. Atenção, bola para André Sheldrop, tentei de 1 para 1, acaba por perder a bola. Parece-me que o Erling Haaland vai vencer, no que toca às sondagens, o que é perfeitamente natural. 96%, Haaland 4% para Odegaard. Ninguém acabou por votar em Usain, não percebe perfeitamente. Mas atenção que ele fez um bom jogo, mas claro, para o meio do jogo, acaba por não ser suficiente. Noruega que na próxima jornada vai defrontar a seleção do Senegal. Que belo jogo vamos ter aqui, 23 de junho, 1 da manhã. Conto com vocês para esse Noruega-Senegal. O que é que vocês acham sobre esse jogo? O que é que vocês perspectivam para esse Noruega-Senegal? Acham que a Noruega vai conseguir vencer e garantir já o apuramento para os 16avos de final? Acham que o Senegal tem seleção suficientemente forte para bater de frente contra a Noruega? O que é que acham que pode acontecer nessa partida entre Noruega e Senegal? Vai ser um grande jogo, isso é certo. O Duque diz que Congo tem uns jogadores interessantes. Se entrarmos a pensar que vai ser fácil, vamos ter problemas sérios em técnica e física. É exatamente isso. Atenção a esta seleção do Congo. É das seleções que mais tem crescido no panorama africano. Portanto, Portugal tem que estar em alerta. Mas acredito que amanhã vamos vencer. Vamos entrar com o pé direito no Campeonato do Mundo. Chega logo, 18 horas. A acompanhar essa partida. O Ângelo Romeu diz que Senegal vence. Não ficava admirado, Ângelo. Que o Senegal batesse aqui o Equador e iria complicar as contas. Iria baralhar as contas aqui do grupo I. Relembro que se a França bater o Iraque na próxima jornada, já está qualificada para a próxima fase. Atenção à Noruega, bola para Andreas Sheldrop. Vai encarar Sheldrop, ainda Sheldrop, o 21. Vai tentar ganhar a linha de fundo, vem para dentro Sheldrop, ainda Sheldrop, pode fazer o passe, não volta para trás. Já perdeu muito tempo Sheldrop, mas passa ainda pelo adversário. Depois o corte, a bola sobrou para o remate que sai ao lado. Remate forte ali do Patrick Berg. Maltrano, chegamos ao minuto 90 da partida. Iraque 1, Noruega 3.
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0: Estamos no minuto 90 ou 20. Golo FM. Jorge Leite diz: jogo muito interessante e difícil para ambos os conjuntos. Sinto o segundo lugar do grupo, também acho. Paulo Sousa, um grande abraço, meu amigo Paulo Sousa. Está a ver da Inglaterra. Boa madrugada a todos, conto contigo para essa partida das 2 da manhã. Esse Argentina-Argélia, 6 minutos de compensação é o que é dado para esta reta final da partida. Volto a relembrar, ouvinte Gol FM, no final deste jogo vamos acompanhar a conferência de imprensa de Bruno Fernandes e também Roberto Martínez, em direto de Houston, Estados Unidos, onde Portugal vai então ter esse primeiro duelo diante do Congo. Mas antes não, depois dessa conferência de imprensa, vamos olhar para esse jogo no Kansas City, esse Argentina-Argélia, os campeões do mundo em título, vão então iniciar essa primeira jornada diante da Argélia. Prognósticos para esse jogo, pessoal, como é que vai ser então? Esse Argentina-Argélia, o que é que perspectiva? Vitória fácil da Argentina, Messi marca, a Argélia causa aqui uma surpresa, a Argentina volta a marcar passo, como marcou no último campeonato do mundo, na primeira jornada. Como é que acham que vai correr essa partida? Bola para a seleção do Iraque. Parece que a Gracinda Santos vai descansar. Bom descanso, Gracinda. Voltamos amanhã contigo para essa partida da Seleção Nacional e também para os próximos encontros. Muito obrigado por estar sempre aqui presente, uma ouvinte assídua, a Gracinda. Um grande abraço. Estamos em 79 gostos, só mais um para batermos essa meta dos 80. Vamos lá, pessoal. Falta um. Solo uno. Apenas um. Vamos embora. Bola para a seleção do Iraque. Já temos aqui alguns resultados. Paulo Rodrigues diz que a Argentina ganha 3-1. O Vítor Varela diz que a Argentina ganha 4-2. O Ângelo Romeu diz Argélia. O Miguel Oliveira diz que acha que a Argentina ganha 4-1 com o hat-trick de Messi. Bem, o Messi vai começar este campeonato do mundo com a corda toda. Atenção que Messi também está na luta para bater esse recorde de Miroslav Klose. Ele e Mbappé está neste momento apenas a 2 golos lá chegar. Bola para a seleção do Iraque, pode haver cruzamento e há mesmo ao segundo posto, cabeceamento, tira bem a defensiva da Noruega, volta a ter a Sheldrup, cai no relvado de Sheldrup e vai ser assinalada a falta a favor da seleção da Noruega, que vai garantir os 3 primeiros pontos neste campeonato do mundo de 2026. Teria um fim importante, sem dúvida alguma, para a seleção norueguesa. Estamos a 1 minuto do fim da partida. 3-1 para a Noruega. Um jogo simples para os noruegueses, de muita qualidade. Eunice, o Pickel jogou sim senhora no Famalicão, está também nos convocados. Jogou em 21-22 pelo Famalicão, atualmente joga no Espanhol de Barcelona. Faz também parte da seleção da República Democrática do Congo. Muito obrigado a toda a gente que esteve tão presente nesta transmissão. Chegamos aos 85 gostos. Não há hipótese para vocês. Vocês conseguem superar, sem dúvida alguma, as expectativas. 148 pessoas a participarem nesta transmissão à 1 da manhã. Fantástico. Eu quero ver quem é que vai estar às 2. No Argentina-Argélia. Pontapé de livre para a seleção da Noruega. Batido de forma curta. Bola para Ryerson. Deixa agora para trás ali para Berg. A colocar no lado direito. Bem jogado. Atenção à seleção da Noruega. Olha o cruzamento. Erling Haaland de cabeça. E o golo! É o quarto! É o quarto para a seleção da Noruega. Goleada na primeira jornada para a Noruega. Já lá está dentro. Parece-me ter sido exatamente o Torstved. É ele quem marca, é ele quem coloca um ponto final, parágrafo, nesta partida em Boston. Marca Torstved! Gol!
2: Este golo